0: São Bernardo, o Lourenço saiu substituído ainda no primeiro tempo, aos 17 minutos.
1: Foi mesmo, cara. É verdade, tá vendo? É uma maré assim do Goiás, né? Mas vencendo o jogo, né, cara? Vencendo o jogo, aí depois resolve. Próximo jogo, depois resolve. A gente vê como é que faz. E vem Goiás no ataque. Anselmo Ramon escora a bola para Jean Carlos. Domina pelo setor de ponta direita. Tocou para Baldoni. Vira totalmente o jogo. Lançamentaço do Baldoni. Nicolas recebeu na ponta esquerda. Dominou, levou para o fundo. Tentou descolar o cruzamento. Pinta o corte de Maílton. Bola para a linha de fundo. É escanteio para o Goiás. Escanteio verde pela ponta esquerda.
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1: 1-0 para o Goiás e o Verdão quer mais. Quase 34 minutos passados do primeiro tempo na Arena Castelão em Fortaleza. 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Pelo Alto Emoção pode acontecer e o GG vai cobrar o escanteio. Ponta canhota, levantamento fechado na boca do gol. A zaga tirou, rebote bem na área do. Dominava o Ramon Menezes, Paulo Paia cortou, meteu de novo para a linha de fundo, é mais um escanteio para o Goiás cobrar, desta vez lá pela direita.
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1: Avante verde gigante, escanteio para o Goiás, Lucas Lima vai cobrar lá da ponta direita de pé trocado, vem levantamento pelo Alto Emoção, pode acontecer, bola na boca do gol, a zaga tirou, rebate vem, na entrada da grande área, GG bateu o recuado para o Rodrigo Soares, esticou na ponta direita, Lucas Lima passou, recebeu, lá na esquerda, olha onde está o Nicolas, cara, lá na ponta esquerda, vai para a tabela, Lucas Rodrigues recebeu, está na área, limpou, tocou, Jean Carlos girou, meteu pelo meio, apareceu Ramon Menezes de bicicleta para fora! Da meia-lua da área, Ramon Menezes de bicicleta. O Goiás tá que tá querendo mais. Tá livre, leve, solto o futebol do Goiás nesse primeiro tempo, Divino Lucena.
0: E tem que aproveitar o momento, né, Ronald? O time vem criando oportunidades ali. E aí o pessoal tá levando coragem. Até mesmo o zagueiro agora, o Ramon Menezes, estreante desta tarde lá em Fortaleza, acabou tentando ali agora de bicicleta, Ronald.
1: Cara, e o Baldoni demonstra uma personalidade. Depois o Cacau vai comentar e o Nilton também. Lançamentaço que ele fez agorinha, né? E o desarme que ele fez agora. E o Goiás já contra-ataca. Avançou na ponta esquerda. Nicolas Lucas Lima entrou na área, dividiu. Sai da área, ponta canhota. Chegou, deu combate. O jogador do Fortaleza. O jogador do Fortaleza, o Brits, deu um soco no Lucas Lima. O Lucas Lima devolveu e o árbitro marcou falta, favorecendo o time do Fortaleza. Na marca de 34 minutos do primeiro tempo, a bola vai rolando, o tempo vai passando, o Goiás vai ganhando e a Rádio Bandeirantes Goiânia vai liderando. 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Mão na mesa, Nilton César. O que o Goiás faz no jogo nesse momento? Como é o comportamento esmeraldino Goiás, Nilton? Perdeu o Cadu e entrou o Anselmo Ramon.
5: E continua com o mesmo ritmo. Aliás, o meio campo do Goiás sobressaindo. Realmente você observou bem, o Cacau já havia falado da partida do Baldoria com personalidade. O Lucas Rodrigues aí, substituído muitíssimo bem o Lourenço. Cara, o Goiás tem tudo para chegar ao segundo gol ainda nesse primeiro tempo, Rony.
1: Falou e disse o nosso Nilton César. Vai, Verdão. Chacoalha que é bom. Toca a bola pelo setor de meio campo. O time do Goiás, Lucas Ribeiro, ligou para Ramon Menezes aqui pela meia canhota, marcando a sua estreia com a camisa esmeraldina. Ramon Menezes, que agora há pouco quase meteu um gol de bicicleta. É Lucas Ribeiro, é Ramon Menezes. Outra vez, Lucas Ribeiro na cabeça da roda gigante. Trabalha o time do Goiás sem pressa. 36 minutos, primeiro tempo. Tempo Verdão 1-0. Olha o GG acionado lá pelo setor de meia direita. Levantamento de bola pelo setor de esquerda. Já domina bonito o Lucas Lima. Meteu bem profundidade. Nicolas correu. Ponta canhota. Fez o break. Ligou outra vez para Lucas Lima. Aparece na conexão pelo setor de meia esquerda. Trabalhando no ataque. O time do Goiás. Lucas Lima levantou para Nicolas. A zaga parou. Bola para trás. GG vai chacoalhar para fora. Subiu a bandeira marcando alguma coisa, mas o GG perdeu uma chance, parecendo aquela música do Thiago e Tobias. Ô, Divino Lucena, perdeu uma chance de ouro, o GG. dizer pro time do Goiás?
0: Uai, Rona, pensei que você ia cantar um trecho da música aí, mas foi uma ótima oportunidade do time esmeraldino, muito embora a jogada já havia sido ali anulada pela arbitragem, pelo impedimento do Nicolas, depois do belo lançamento ali do Lucas Lima, e o GG levou a mão à cabeça. Era para pelo menos ter convertido, mesmo que a jogada foi invalidada.
1: Se a gente chegar a 1000 likes, Divino Luciano, eu vou tentar cantar alguma
0: aí
1: coisa
0: para
1: animar,
0: né?
1: A galera. Ah, é. Para animar a galera. Ih, cara, olha o Fortaleza com o perigo, perdeu! A bola cruzada na área da direita, ela foi passando em diagonal, foi passando por todo mundo lá no segundo pau, chegou o Mucuri, e por pouco, pouco, muito pouco, não empata o jogo pro time do Fortaleza, ele bateu com um gol aberto. Ele pegou de primeira, a bola subiu pra sorte do Goiás, Divino Lucena.
0: É, se o Goiás tá errando lá em algumas oportunidades, da mesma forma também tá acontecendo com a equipe do Fortaleza, viu, Rona? E amigos aqui do futebol da Bandeirantes. Ótima oportunidade, agora perdeu ali o sistema de ataque da equipe do Fortaleza. O Tadeu levou um susto danado, viu, Rona?
1: É, e pagou geral pra defesa dele, porque todo mundo ficou a ver navios. 37, vamos chegando a 38 do primeiro tempo. Goiás 1-0. Arrancou Fortaleza, Pierre meteu lá na ponta esquerda, olha o Paulo Baia, aqui a galera do Goiás conhece muito bem, levou pro pé direito, descolou o cruzamento, entra a zaga do Verdão para cortar, mas o árbitro já pegava uma falta de ataque do Militello. É o centroavante Militello, cometeu uma falta, o árbitro marcou, é falta que favorece o time do Goiás. Tá todo mundo ligado no somzão da Rádio Bandeirantes e o Verdão tá vencendo. 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Daqui a pouco tem o nosso intervalo inteligente na apresentação do Pedro Henrique Geninho. 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Coração da galera esmeraldina batendo forte. O Goiás vai vencendo o Fortaleza por 1-0. Com um golaço do GG cobrando falta. Ele bateu por baixo da barreira. A barreira pulou e ele mandou por baixo lá no cantinho. E saiu para a alegria. E saiu para o abraço. 39 minutos do primeiro tempo, Verdão 1-0. Tem lateral para cobrar aqui pela direita de defesa Fortaleza, executa Maílton em cima de Pochettino, aqui pela direita de Buxeta, manda a bola para frente, a bola se oferece para a defesa do Goiás, Lucas Ribeiro recua para o goleiro Tadeu, que com calma mete uma cavadinha, liga de novo aqui pela lateral esquerda, onde está o Lucas Ribeiro, evita a saída da bola, adianta na meia, buscando o jogo com Ramon Menezes, toca a bola para GG, vem, e cara, o GG já meteu ali um dermelho da faca para cima do Rian. A bola é boa pro time de Goiás, Lucas Lima gira bonito pelo meio, armou pelo setor de meia direita, desceu no apoio, Rodrigo Soares passou, Jean Carlos acionado com liberdade, desceu, ponta direita, linha de fundo, cruzou por baixo, a zaga tirou, Lucas Gasal entrou pra fazer o corte, meteu pra linha de lado lá na ponta direita lateral, favorecendo o Verdão na virada dos ponteiros, a marca do tempo. Alô galera, som já era na marca de 40 minutos do primeiro tempo na Arena Castelão. É jogo do Goiás e a galera do Verdão ligada na Rádio Bandeirantes. A emoção maior do futebol está no ar. No placar da Rádio Bandeirantes, Fortaleza 0, Goiás 1, um gol de GG. Hora certa, 9:10 da noite.
6: Pela Série A do Brasileiro, lá em Curitiba, o Atlético Paranaense teve um jogador expulso, lateral esquerdo Esquivel. Primeiro tempo ainda segue Atlético 0, Grêmio também 0. E no Mineirão, Cruzeiro e Atlético 0-0. Pela Série D, o Gama vai goleando a Luverdense por 4-0.
1: Obrigado.
7: Esse é bom.
1: Eu chego e fico com a bochecha rosada quando toca essa vinheta aí. Eu chego com a cara formigando de vergonha. 41 minutos do primeiro tempo. Goiás vai batendo 1-0. Gol do GG. Cacau vem aí pra comentar. Então também deixe o seu like pra gente. Pintou cartão amarelo no Goiás. Repórter Divino Lucena.
0: Exatamente. Para o Nicolas, camisa 6-12, recebeu o cartão amarelo. O primeiro da equipe esmeraldina. E agora ele fica pendurado. acionado também com dois cartões até aqui.
1: E vem o time do Goiás acionado, lançando o cabo na ponta direita, cruzou na área, GG de cabeça pra fora, cabeceou pra baixo, a bola foi à direita da meta do goleiro Vinícius, a bola do Lucas Lima na ponta direita, Anselmo Camon cruzou na área, vinha chegando em velocidade, o GG meteu a cabeça pra fora e o Pedro Henrique Geninho vem aí, pintou o gol, pintou o Unitinta.
6: O Rona, pela Série A lá no Mineirão, o Atlético abre o placar com o atacante Minda, 11 minutos do primeiro tempo, agora Cruzeiro 0 Atlético 1, informando Unitintas, pintando as cores da vida.
1: Valeu, Pedro Henrique Geninho. Goiás 1, Fortaleza 0, Verdão fazendo a sua segunda partida consecutiva fora de casa. 23 derrotas seguidas, mas tá vencendo o Fortaleza e tá jogando bem. Cláudio Cabelo de Castro, Cacau, Goiás tá jogando bem, né, Cacau?
7: E como está jogando bem o GG. Ele vai à frente, ele defende, ele constrói, ele finaliza e mais uma vez teve presente na grande área agora de cabeça para tentar fazer o segundo gol do Goiás. Joga muito bem o Goiás, o Fortaleza dá muito espaço no setor de meio campo e o Goiás trabalha essa bola como quer. Já poderia estar em vantagem, pelo menos em 2 gols de vantagem, viu, Ronaldo?
1: Pois é. E o jogador do Fortaleza tá caído, tá se levantando agora, foi atendido ali, não sei o que, não sei o que, não sei o que lá, e tal e coisa, e coisa e tal. 42 minutos e 50 do primeiro tempo, Goiás 1 a 0. 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Nicolas vai cobrar a camisa lateral aqui pela canhota no campo de defensivo esmeraldino. Goiás ataca pro gol da esquerda do seu rádio, camisa branca, calção branco, meia verde, é lateral pra Nicolas fazer a cobrança, é um Verdão vencendo em Fortaleza, a bola na direção do Anselmo Camon, fez o pivô, chegou de trás, o Lucas Lima toma a frente, Pierre cortando de novo para a linha de lado, um pouco mais à frente, arremesso lateral favorecendo o time esmeraldino.
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1: Nicolas para executar aqui pelo setor de esquerda, subiu na cabeçada, Maílton tirando parcialmente, dividiu pelo meio Lucas Rodrigues. O árbitro deu falta do Lucas Rodrigues em cima do Guian. Infração que favorece o time do Fortaleza no seu campo intermediário defensivo. A bola para Lucas Gazal, armou para Mucuri. Trabalha o lateral canhoto lá pelo setor de esquerda, avançando, passou pela linha que divide o campo, toca a bola para Paulo Baia, bate recuado com Lucas Gazal, ex-jogador do Atlético Goianiense, rola a bola pelo meio com Brites, trabalhou pelo círculo central, distribui jogo na direita, é com o time do Fortaleza, a bola com o Maílton, Maílton bate recuado com Cauã Rocha, mandando para Pierre, trabalhou pela bola do círculo central, tocando lá pelo setor de esquerda, a bola para o time do Fortaleza, recolheu, brigou no campo defensivo o time do Goiás na marcação, briga ali pelo meio, o Baldoria carrega o time do Fortaleza, é Maílton metendo para Pochettino, escapada bonita ali pelo setor de ponta direita, tenta o cruzamento, fecha a porta Nicolas, bola vai para linha de lado, pertinho da bandeirinha de escanteio, Maílton para cobrar lateral ao lado da grande área, na ponta direita para o time do Fortaleza, que desesperadamente busca o gol de empate, linha de fundo Baldoria, deu combate, foi o Lucas Rodrigues, cruzou, Maílton, bola na entrada da grande área, olha o perigo, Gazal chegou, dividiu a face da zaga, Lucas Ribeiro chegou tirando para o time esmeraldino, Nilton César, mão na mesa, finzinho de primeiro tempo e Goiás continua jogando. Goiás está jogando um futebol seguro, Nilton?
5: Bem diferente em relação aos últimos 3 jogos. Claro que a equipe do Fortaleza agora força, principalmente em cima aqui do Nicolas, nos cruzamentos, e aí o Goiás tem que ficar atento. Mas assim, gosto do time do Goiás, Rona. É um time vibrante, com disposição, como o Cacau falou, o GG gastando a bola. O Goiás poderia estar vencendo aí por 2-0. E enfim, grande jogo do Goiás.
1: Você falou uma palavra aí que resume bem, né, cara? O sucesso de um time que é a palavra vibrante, né?
0: Mas
1: time vibrante é outra coisa, o jogo é outra coisa. O Nilton falou a palavra vibrante, é isso aí. E o Divino Lucena já trouxe o toque pra gente, vamos até 49, passamos de 45 do primeiro tempo na Arena Castelão, o Goiás vai batendo o Fortaleza pelo placar de 1-0, trabalha o Leão do PC pelo setor de meio campo, armação de jogada de Pierre, manda na frente para Rian, escorou Pochettino, aparece pelo meio outra vez, Pierre recebeu, dá o combate Lucas Rodrigues, aparece também o Lucas Lima, apertou na marcação, a bola chegou para o Cauã Rocha, meteu para Maílton aqui pela ponta direita, tentou a escapada para cima do Nicolas, sofreu sofreu a falta. É falta favorecendo o Fortaleza.

0: para dividir ali o Baldoni. Lucas Rodrigues aparece também, aperta na marcação, abriu para Anselmo Camon, girou para cima da marcação, vai em produção, pede falta, o árbitro paralisa e marca. E o árbitro pede calma ali para o Brits, camisa número 2 do time do Fortaleza, que fez a falta em cima do Anselmo Camon. 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Na marca de 47 minutos e meio, reta final do primeiro tempo, o árbitro prometeu o jogo até 49. Placar de 1 para o Goiás, gol de GG, 0 para o Fortaleza. O Verdão está vencendo fora de casa. 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Bola recuada para o Tadeu, a pé direito na bola, o goleirão Esmeraldino sai jogando com Lucas Ribeiro, levanta pelo setor de lateral direito, onde está colocado Rodrigo Soares, recolhe com liberdade, trabalha outra vez, chamando para o jogo Lucas Ribeiro, adianta na meia para Baldoni, linda finta do Baldoni, enganou a marcação, invade o campo de ataque, abriu para a meia canhota, escapuliu, fugiu Lucas Lima, mandou para Nicolas, levou por dentro, Nicolas conduzindo perto da canhota, tocou para Baldoni, armou para trás, tocando bola para o trabalho do jogador, que é o Calmo Menezes, já viu livre, desmarcado lá pela direita, o Rodrigo Soares, que tabela com o Jean Carlos, é Rodrigo Soares outra vez, aparece pelo meio o GG, tocou para Lucas Rodrigues, enfiou no comando, tentava jogo com o Marcelo Camon, uma zaga tira, retoma no seu campo de defesa, o Fortaleza Mucuri sai, avançou ali pela canhota, velocidade do jogador do Fortaleza, Mucuri escapou, quem vai parar o cara, bola pelo meio, entra para fazer o corte, Camon Menezes tirou, dividiu pelo meio, perdeu o GG, Maílton de longa distância, bateu pro gol, isolou geral, é tiro de meta para o Goiás.
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0: Maílton chutou, a bola foi para além, canoa quebrada. 49, apita o árbitro e termina o primeiro tempo em Fortaleza, no Castelão. Fortaleza 0, Goiás 1, golaço do GG, bateu por baixo da barreira, falta da entrada da área, 1-0 pro Verdão, e o intervalo inteligente vem aí no sonzão da Rádio Bandeirantes, que contagia a galera. Ele vem aí, ele é
3: o... Valeu, maior talento da narração esportiva do Brasil, Ronay Mendes, o Goiás que vai batendo a equipe do Fortaleza. Um golaço, a lá Ronaldinho o Gaúcho, batendo falta embaixo da barreira do meia GG, Goiás 1, Fortaleza 0, né? E que não recebe um grande público ali na Arena Castelão, né? Arena de Copa do Mundo, mas um grande primeiro tempo do Goiás. O Cláudio Rabelo de Castro Cacau, podemos dizer assim que foi o melhor primeiro tempo do Goiás na Série B, ou aquele do América ainda foi melhor, Cacau?
4: Ah, foi um ótimo primeiro tempo, a gente fica realmente sem saber qual foi o melhor. O Goiás poderia ter saído pelo menos com 2 gols de vantagem. Foi muito melhor que a equipe do Fortaleza, que deu muito espaço, e olhando agora na tabela de classificação, o Goiás é o 6º colocado, tá no G6. Como é que pode isso? Agora tá no G6. Então, para você ver como é importante uma vitória hoje sobre a equipe do Fortaleza. O GG foi o melhor jogador do primeiro tempo, disparado, né? Tanto na defesa, na criação, como também no ataque. Fez um belo gol, a lá Ronaldinho Gaúcho, que colocou o Goiás bem posicionado para o segundo tempo. Desce para o vestiário, o Daniel Paulista certamente com tranquilidade, porque o meio campo do Goiás funcionou. O Baldoria fez um primeiro tempo também muito bom, muito bom. É seguro na marcação, todas as bolas tentando também sair para frente, fez bons passes, também acompanhando, né, o GG com um belo primeiro tempo, Lucas Lima aparecendo também. Pena que perdeu, né, o Cadu por contusão. E o Nilton tá me lembrando aqui, o GG meteu uma bola na trave também, né? E pena que perdeu o Cadu, porque ele estava fazendo uma função muito importante, marcando saída de bola, facilitando para os jogadores de meio. Agora entra o Anselmo Ramon, que tem que ser abastecido. E tem que chamar a atenção dele pro segundo tempo, porque ele não pode ficar voltando. Porque ele voltando, ele dá espaço para o time do Fortaleza e não dá conta de chegar à frente nos contra-ataques. Precisa segurar um pouco mais essa bola na frente. Foi a única coisa que o Goiás deixou de fazer, segurar a bola na frente. Mas foi melhor que o Fortaleza e merece o resultado.
3: 9:23, você está no intervalo inteligente, Série B do Brasileiro, Fortaleza 0, Goiás 1, oferecimento Hiper Moreira, faça suas compras sem sair de casa, peça agora pelo site do Hiper Moreira, bom preço, autopeças, peça por peça, continue rodando, parcelamento no cartão e entrega rápida. 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Ô Nilton César, um primeiro tempo que 1-0 pro Goiás no intervalo, tá muito, mas muito barato pro Fortaleza?
5: Não, eu entendo assim, o Fortaleza também criou algumas oportunidades. Agora assim, eu penso que o Goiás surpreendeu Fortaleza pelo volume de jogo. O Goiás começou com a marcação alta, não dando espaço, com 5 minutos já tinha metido bola na trave e criado umas 3 boas oportunidades. O Goiás poderia sim, como o Cacau falou, ter terminado no mínimo com 2-0. Mas é interessante, você virar o primeiro tempo vencendo o jogo, certamente o Fortaleza vai vir com mais afinco. Agora eu entendo o seguinte, o Goiás tem que manter o ritmo, não pode baixar as linhas, não pode baixar a guarda, mas assim, cara, me encheu os olhos positivamente a atuação do Goiás, vencendo aí o vice-líder do Brasileirão dentro do seu estádio. Para mim, dos últimos jogos aí, realmente temos que aplaudir a atuação da equipe esmeraldina. Genial.
3: Ô Nilton, nesse momento temos quase 1.200 pessoas ao vivo aqui na nossa live do canal do YouTube. Estamos passando de 530 likes. Então, deixa eu te pedir para você, torcedor esmeraldino, que tá vibrando com baita primeiro tempo, vitória parcial do Goiás por 1-0. Deixa o seu like pra gente, vai ser fundamental. O Rona acabou pedindo, estabelecendo ali uma meta de 1.000 likes. Então, para você que tá aqui no nosso canal, tá chegando agora, saiu um pouco da TV, veio pro rádio, obrigado pela audiência, boa noite para você. Deixa o seu like, vamos assim até passar pro Rona, vamos chegar no mínimo a 650 likes. Então eu te peço, você que tá no canal do YouTube, você que tá pelo seu celular ou no seu televisor aí na sua casa, pega o controle remoto e deixa o seu like que vai ser muito bem-vindo. 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Mandando um beijo e um abraço pro seu Manuel Calaça, ele que sempre tá na audiência da Rádio Bandeirantes Goiânia, o papai da nossa Nara, um beijo pra Nara, uma pessoa incrível, maravilhosa, né? O seu Manuel fez aniversário recentemente, então seu Manuel, sinta aí um abraço de longe, obrigado sempre aí pelo carinho, um beijo pra Nara também. Cacau, existe uma máxima no futebol, quem não faz, toma. O Goiás jogou barbaridade no primeiro tempo, criou muito, mas tá faltando pro Goiás também ser um pouquinho mais eficiente, Cacau?
4: Ah, tá faltando, claro. Foi outro detalhe para ele não sair bem mais tranquilo para o vestiário. Falhou na defesa, né? Falta de cobertura ali do Rodrigo Soares, quem foi fazer a cobertura foi o Giancarlo, não tem cacuete nenhum de defensor, ficou olhando a bola, né? E o Paulo Baia passou por trás dele, quase que faz o gol de empate da equipe do Fortaleza. Então é preciso ter atenção, o jogo não tá difícil, o jogo está a caráter e está muito bom pro Goiás ampliar, mas tem que repetir a mesma situação de seriedade na hora de saída de bola, sem aquela precipitação, sem aquele passe errado, né? O Goiás está tendo espaço e precisa manter o Fortaleza preocupado do seu campo de defesa. Isso acontecendo, logicamente que ele vai ficar muito próximo dessa vitória, que vem num momento importantíssimo do campeonato. E olha que eu vou repetir, o Goiás de 16º colocado, aliás, da 17ª, que ele já era um dos que estavam na zona do rebaixamento. e agora está no G6. Então é importantíssimo manter o ritmo nesse segundo tempo, Geninho.
3: 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Nilton, é aquela situação. O Goiás está criando muito. Teve pelo menos mais duas chances com o GG. Uma quase que na pequena área ele isola. Uma de cabeça. Chegar, chegou. Tá faltando matar o jogo, porque me parece que o Fortaleza está entregue.
5: Não é que o Fortaleza esteja entregue, é devido ao volume e a forma como o Daniel Paulista escalou a equipe do Goiás. Meu campo é do Goiás, foi muito mais competitivo do que a equipe do Fortaleza. O Baldória, o Lucas Rodrigues, o GG e o Lucas Lima jogaram muito, cara, além do Jean pelo lado direito. A realidade, Genial, no meu modo de ver, funcionou muitíssimo bem. O Goiás, para mim, teve ali apenas, o Cacau citou em relação à marcação. Eu, no primeiro tempo, num vacilo, no cruzamento do lado direito, e o Jean tava na bola e por pouco o Fortaleza não empata. Enfim, cara, para mim o Goiás faz um grande jogo. Gostei também do Ramon, ele joga pela esquerda. O Lucas Ribeiro, que jogava pelo lado esquerdo, tá atuando pelo lado direito. Enfim, cara, jogo aberto, jogo movimentado. O Goiás apresentou o futebol que realmente deu gosto ver jogando fora de casa. O Goiás tá batendo, não é num time simples, não. No vice-líder do campeonato, que tá perdendo na sua casa.
3: Não, e com muita propriedade, né, Nilton? Pra quem não assistiu o jogo, pra muita gente que tá no carro nesse momento, o Goiás marcou um golaço. Você lembra daquele gol de falta que o Ronaldinho Gaúcho fez pelo Flamengo quando ele jogava contra o Santos lá na Vila Belmiro?
5: Sim.
3: O GG fez um gol exatamente daquele jeito. Ele bateu por baixo da barreira. A diferença é que o GG é canhoto, né? Então o GG marcou um gol daquele jeito.
6: Geninho.
3: Oh, sim, Rona.
6: E aquele, você sabe quem apitou aquele jogo? Que pra mim,
3: André
6: pra
3: Luiz muitos, Castro.
6: Exatamente, pra mim e pra muitos foi o jogo mais emocionante, mais histórico do futebol
3: cinco
6: brasileiro.
3: 5-4,
6: né?
3: Cara, que jogaço.
6: 5-4, não, e o Santos tava ganhando de 3-0. Depois teve um pênalti pro Santos que o Elano foi fazer a cavadinha, o Felipe pegou no centro do gol.
3: Foi, exatamente.
6: Então, um gol assim, maravilhoso.
3: Não, e outra, cara. E também me lembro muito bem que o David perdeu um gol debaixo da trave, né? Debaixo da trave, em cima da linha.
6: Teve de tudo, né, Geninho, esse jogo?
3: Teve de tudo.
6: Inclusive, gol demais da conta.
3: E o gol Puskas, né? Teve o gol Puskas pro futebol brasileiro. Tivemos dois Puskas até agora no brasileiro, né? No futebol brasileiro. Uma do Wendel Lira, né? Contra o Vila, jogando pelo Goiatuba.
6: Pelo Goianese.
3: Pelo Goianese, aliás, perdão. Pelo Goianese, jogando contra o Vila no Serra. E depois aquele gol do Neymar contra o Flamengo, que a gente tá citando. Goiânia 9:31. Em instantes a gente volta. Segundo tempo, Fortaleza 0, Goiás 1.
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3: Goiânia, 9 horas e 35 minutos. Me parece que o Fortaleza vai mexer, né, Didi?
4: Exatamente, ô Geninho, tem jogador ali no aquecimento, fazendo já a movimentação. Certamente teremos aí no mínimo duas alterações na equipe do Fortaleza. O camisa 31, o Wellington, atacante, também no aquecimento, Geninho.
3: Agora há pouco eu falei que o gol Puskas do Wendell Lira foi pelo Goianese contra o Vila, mas foi contra o Atlético, na verdade. No Serra Dourada foi Atlético e Goianese, que ele domina de costas no peito, dá uma, sei lá, uma bicicleta e faz um golaço. Puskas concorreu com o gol do Messi, inclusive ganhou, né? O Cacau, o Fortaleza desse primeiro tempo, o que aconteceu? Esse time joga para ser vice-líder do campeonato?
5: De jeito nenhum. Faz um jogo muito ruim. É lento no início, então cerca de 10 minutos ficou sob pressão. O Goiás perdeu uma com o Lucas Lima, quase dentro da pequena área. Bateu, o zagueiro tirou de dentro do gol. Então foi pressionado. E eu tava vendo o Carpini assim, esbravejando, chateado, gritando, tentando acordar o time do Fortaleza. Só foi acordar depois dos 20 minutos. Aí o Goiás já tinha tomado conta do jogo. Teve as melhores oportunidades, tanto é que o goleiro Silvestre do time do Fortaleza foi o que mais trabalhou, né? Trabalhou e muito, né? Tanto nos cruzamentos quanto nas defesas. Então o Fortaleza faz as duas modificações tentando reverter uma situação que foi muito favorável ao time esmeraldino, viu?
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6: Valeu, Pedro Henrique, Geninho, a Rádio Bandeirantes comanda as batidas do coração da galera. 1-0 para o Goiás, vai começar o segundo tempo. Mexe o técnico Thiago Carpini no time do Fortaleza. Rola a bola para o segundo tempo no Castelão. Eu vou com você nessa emoção. Desce o time do Fortaleza, tenta a escapada ali na entrada da grande área, tentou a descida por ali, o Vitinho, entra a zaga Esmeraldina para tirar. Lucas Lima distribui o jogo aqui pela meia direita, Lucas Rodrigues parte com a bola dominada, arranca pelo meio, tabelou Lucas com Lucas Lima com Lucas Rodrigues, chegou rasgando pelo meio, apareceu dando combate ali, Pierre, que a bola espirrada, sombra com o time de Goiás aqui pela lateral direita no campo defensivo. Lucas Ribeiro recua com o goleiro Tadeu, volta a bola para Lucas Ribeiro, trabalha no levantamento pelo meio campo, matou o peito bonito ali, o Anselmo Ramon. Oi, chega pra cá, grande Divino Luciano.
4: Só pra falar, duas alterações na equipe do Fortaleza, ele coloca dois atacantes aí no campo de jogo, o técnico Thiago Carpini. Saiu o número 33, Cauã Rocha, zagueiro, para a entrada do camisa número 11, Vitinho. Tira também o Paulo Baia, atacante, camisa 77, para a entrada de Wellington, outro atacante, camisa número 31.
6: E o Paulo Baia jogou na dica de nada no primeiro tempo, né, cara? Ele que atuou pelo... O Goiás revelou o Paulo Baia pro Brasil, né? Paulo Baia, né? Pro Brasil. Pegou ele lá num time menor, na Ponte Preta, né? Onde ele entrava ali no segundo tempo, e ele veio aqui pro Goiás. A bola tocada pela ponta esquerda, tentava escapar da Nicolas, dá o combate por baixo, Mailton tirando o lateral para o Goiás pelo setor de ponta esquerda. 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Goiás 1-0, comecinho do segundo tempo na Arena Castelão. Nicolas pela ponta esquerda, cobra lateral, a bola chegou para Lucas Lima, no domínio de Costa para a marcação, levou para o fundo, toque é bom, Nicolas vem pelo meio, tentava de letra, GG. Não deu certo a letra. Que bola do Nicolas.

0: do Lucas Lima pro Nicolas na linha de fundo, que cruzou o GG, queria fazer o gol de letra. Ali vem a defesa, sai pro jogo o time do Fortaleza, respira aqui pela canhota. Pochettino, a toca errada, a bola curta demais do Militello. Vem Jean Carlos recuperando, fintou o primeiro, segundo, limpa o lance pro time, fintou o primeiro, segundo, limpa o lance pro time de Goiás. Tabela com o Rodrigo Soares, parte com a bola dominada, conduz, deixa a bola, o Jean Carlos pro Lucas Rodrigues pelo meio, lançando com a mão, esticou na ponta direita, correu, dominou, carregou, vai pra jogada pessoal, Jean Carlos, pé canhoto, tenta o cruzamento, GG de puxeta, tirou do goleiro, afasta a zaga, bola volta de novo na pressão do time do Goiás, ponta direita, Lucas Rodrigues armou, Lucas Lima, pra Lucas Rodrigues, marcado, cercado, limpa o lance, tentou, a bola dividida, acabou perdendo e comete falta na sequência da jogada. O Goiás começa o segundo tempo e chegando com facilidade, hein, Divino Luciano?
1: Aproveitando assim como foi no início do primeiro tempo, né, Rona? Pressionando ali a instabilidade do sistema defensivo da equipe do Fortaleza e chega com qualidade, já criou ali duas, se capricha um pouquinho, sabe? Se capricha um pouquinho, já poderia ter marcado o gol nesse início do segundo tempo.
0: Etapa final de jogo, são as minutos, etapa final de jogo, são as emoções da sétima rodada do Campeonato Brasileiro da Série B. Galera esmeraldina ligada, abraço pro meu povo, Sonzão da Rádio Bandeirantes, na emoção de Fortaleza 0 Goiás, um gol de GG, e vem Goiás e no ferro, passe o Fortaleza, Anselmo Camon, bateu pra esquerda, virando o jogo para Lucas Lima, ele consegue tirar um coelho da cartola ali, não perde a bola, conseguiu segurar, Nicolas bate recuado com Camon Menezes, bateu pra direita, virando o jogo, abertura para Lucas Ribeiro, pediu Rodrigo Soares aqui pela lateral direita, a bola com Baldoria na triangulação, a bola volta na entrada da grande área de Lucas Ribeiro, recua no bico da pequena área, Tadeu arruma para o pé direito, sai jogando pela canhota, acabou Menezes, vem buscar a Nicolas ali na lateral esquerda, pressionado pela marcação, chuta para frente, corta na cabeça da Mailton, a bola volta pelo meio, Nicolas dá um tapa, bola vem dividida, espirrada, sobra para o time do Fortaleza, tenta escapar do time do Fortaleza, aqui pelo setor de direito, Wellington carregou, levou para a linha de fundo, rasga a zaga por baixo, Nicolas entra fazendo o corte, meteu para a linha de lado na ponta direita lateral, favorecendo o time do Fortaleza, 4 minutos e meio, segundo tempo, Goiás 1-0, daqui a pouco tem comentário do Cacau, o maior craque da opinião, já tem opinião do Nilton César, mão na mesa, Goiás 1-0, e vem o Fortaleza trabalhando o jogo pelo meio, Vitinho recolhe, trabalhando, dominando ali pela direita no campo de ataque, vai pra tabela, Vitinho, tentativa de enfiada de bola, Baldoria chegou pra acabar com a festa, protege girando a lateral esquerda, bom lance do Baldoria, Nicolas chuta contra a marcação, apara Mailton para o time do Fortaleza, chegou, dividiu, brigou ali pelo meio, o Lucas Lima, bola pra linha de lado, a arbitragem tá marcando o lateral, favorecendo o time do Goiás, esquerda, campo de defesa.
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0: Fortaleza 0, Goiás 1, na Arena Castelão, na marca de 5 minutos passados do segundo tempo. 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Então tá combinado então. 5 minutos e 40, segundo tempo. O Goiás vai batendo o Fortaleza pelo placar de 1-0. Nicolas cobra aqui nesse lateral na direção do Anselmo Camon. Tenta ultrapassagem, GG pela esquerda, a bola é boa do time do Goiás. Levantamento do Lucas Lima, Jean Carlos apertou pra cima da defesa. Recupera o Fortaleza, parte com a bola dominada aqui pro setor de esquerda. Carrega o time do Fortaleza, enfiada de bola para Militello na entrada da área, pé canhoto, bateu pro gol, encaixa firme o goleiro Tadeu.
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0: Trabalho perdão pelo meio, recebeu Anselmo Camon, 3, cercando ele, ele manda a bola curta. Lucas Rodrigues tentou uma esticada de bola em profundidade, buscando o Jean Carlos. A bola fica mais para o goleiro Vinícius Silvestre do time do Fortaleza. Sai jogando com o Mailton, adianta na meia, tocando bola para Vitinho. Vai para finta, é o Wellington, carregou o Wellington. Chega a zaga, dá o combate, apara Vitinho para o time do Fortaleza. Pierre pelo meio para Rian, a partir de quadro no círculo central, uma conexão com o zagueiro Brits. Rian, outra vez, canhotinho, solta a bola aqui pela canhota, Lucas Gazal, partiu com a bola dominada no campo de ataque, esticou para Mucuri, dominou pelo setor de ponta esquerda, foi para cima da marcação do Jean Carlos, bem o garoto do Goiás de pé direito, manda a bola para a linha de lado, lateral que Mucuri vai cobrar para o time do Fortaleza, manda a bola em profundidade, na linha de fundo, chegou Pochettino, tocou para trás, é o Fortaleza insistindo, buscando espaço, o Goiás se fecha, marca tudo ali no campo de defesa, Lucas Gazal para Pierre, ele manda a frente do círculo central, Maílton recebeu o pé direito, lançamento longo, Pochettino entrou na área, levou para o fundo, matou no meio campo, acabou, quando ele matou no peito e foi para o meio da área, a bola escapuliu e foi para a linha de fundo, Goiás vai cobrar tiro de meta.
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0: Fortaleza 0, Goiás 1, gol de GG aos 23 do primeiro tempo. 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Sai jogando o time de Goiás, Lucas Ribeiro, para Baldoria no meio da intermediária. Tocou para GG, abre rapidamente lá pela canhota. Nicolas vem descendo, dominando, cercado, marcando. Ele recomeça com Ramon Menezes na entrada da grande área. Me chamou Pedro Henrique, Geninho pintou gol, pintou bonitinho.
1: O Rona, pela Série A do Campeonato Brasileiro no Mineirão, o Atlético Mineiro amplia agora. Cruzeiro 0, Atlético Mineiro 2, informando Unitintas, pintando as cores da vida.
0: Mentira.
1: Verdade.
0: Que isso, cara, o Atlético Mineiro tava numa maré desgramada. O pão do Atlético Mineiro, se caísse, caía sempre com a manteiga pra baixo, né, cara? Tomou uma lapada esses dias e agora ganhando o clássico, velho. Você tá doido. Vamos esperar que o clássico lá termine na paz, termine em futebol, né? E não em MMA, Muay Thai, capoeira, taekwondo e karatê. 8 minutos e meio do segundo tempo e vem Fortaleza. Pochettino escapou pela esquerda, saiu da marcação. Baldoria gigante por baixo para cortar. A bola volta para o Baldoria. Espirrada, Lucas Rodrigues. Os volantes do Goiás estão fazendo uma partidaça, velho. O Cacau já falou isso também, o Nilton. Olha o Mucuri, olha o Fortaleza com perigo. Entrou na área, Vitinho bateu pro gol e chacoalhou. Gol do Fortaleza! Vitinho! Na marca de 9 minutos do segundo tempo, e que bobeada da zaga do Goiás, e que espaço, que buraco na defesa. Bola rolada pro Vitinho, que escolheu o canto baixo esquerdo do goleiro Tadeu, escolheu o cantinho para bater, e não bateu com muita força não, ele olhou, ajeitou e colocou no pezinho da trave para empatar o jogo, para explodir em felicidade a torcida do Leão do Pici. Empata o jogo Fortaleza. Vitinho, camisa número 11, ele que entrou no segundo tempo. Agora Fortaleza 1, Goiás também 1. Ô, Tadeu, nessa você dançou. A bola passou e a rede chacoalhou.
1: Num vacilo do sistema defensivo esmeraldino, começando ali com o Lucas Rodrigues, que perdeu a bola, e aí ninguém deu conta de recuperar, e com a facilidade na troca de passe ali do ataque do time do Fortaleza, recebeu do Muricy o número 11, que entrou agora há pouco no time, o Vitinho, que tocou rasteiro, goleiro Tadeu mergulhou, mas acabou não dando conta de pegar, e pela comemoração, número 11, Vitinho, acabou recebendo o cartão amarelo.
0: Não. A virada dos ponteiros, a marca do tempo. Alô galera, o que passou já era. 10 minutos e meio do segundo tempo em Fortaleza, Arena Castelão, é jogo do Verdão, e a galera do Goiás ligada na Rádio Bandeirantes. 7ª rodada Brasileirão da Série B, no placar da Rádio Bandeirantes, Fortaleza e Goiás empatam em 1-1. Hora certa, 9:45 da noite.
1: Pela Série B do Campeonato Brasileiro, amanhã, 6:30 da noite, estádio Antônio Scioli, o Atlético recebe o Juventude. E no estádio Onésio Brasileiro Alvarenga, 7 da noite, segunda-feira, o Vila joga contra o Atlético.
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0: A apaixonado por rádio como todo brasileiro. 11 minutos, segundo tempo, vem aí o Cacau, vem aí o Newton César, mão na mesa, o Goiás cedeu o empate. 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Cacau e o Goiás cedeu o empate para o time do Fortaleza. Como está o segundo tempo para o Verdão?
6: Ah, você falou tudo. O Goiás entregou de mão beijada, mais uma vez um contra-ataque para o adversário. Estava dominado o time do Fortaleza, mas essa coisa de querer sair jogando com a bola no chão, o gramado molhado, tá chovendo muito, né? De passe em passe, a bola caiu nos pés do Luquinha, que perdeu a bola, né? E aí no contra-ataque pegou todo mundo fora de posição. Bastou uma finalização xoxa, bem no cantinho, o Fortaleza empatar. Agora muda um pouco a característica do jogo, né? O Goiás tem que retomar o caminho do ataque.
0: 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Ganha moral, o time do Fortaleza vem pra cima, meia canhota, Pochettino levantou, fechado, chegou, matou no peito, Miritela, a bola escapuliu pra linha de fundo, Goiás vai cobrar, tiro de meta.
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0: 12 minutos e meio passados do segundo tempo, um pro Fortaleza, um pro Goiás. Newton César, mão na mesa, vem aí. 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
7: Olha, Rona.
0: Mão na mesa, Newton César, e o Fortaleza empatou o jogo.
7: É, e até se dentro da normalidade em relação ao segundo tempo, Fortaleza com duas alterações é melhor. O Goiás está dando muito campo, é, basicamente está ficando no seu sistema defensivo. Fortaleza dificulta a saída de bola da equipe do Goiás, e aí se perder realmente se complica ali. O Goiás nesse segundo tempo voltou diferente do que foi o time que estava propondo o jogo. Nesse momento, Fortaleza é melhor, na minha opinião.
0: Será que o Goiás perdeu gás nesse segundo tempo, Newton César?
7: Não, a questão, assim, eu estava observando aqui, o meio campo do Goiás já não está produzindo o que produziu. Você pode observar, Fortaleza está ganhando todas, Rona.
0: E avançou Fortaleza, dominou lá pelo setor de ponta direito, Wellington, pé canhoto, carregou pra cima da marcação, entrou na área, bateu cruzado, Vitinho limpou, pode fazer mais uma, ajeitou, chute pro gol, pra fora, a bola subiu, Maílton. A conexão boa de jogada do time do Fortaleza na troca de passes na entrada da grande área, levou perigo outra vez, Divino Lucena.
1: E bota perigo nisso, viu, Ronald? O Maílton também, sem marcação nenhuma, logo ali na entrada da grande área, recebeu o passe do Vitinho, que entrou bem aí nesse segundo tempo, e aí ele bateu por cima do travessão, o Maílton, que é o artilheiro da equipe do Fortaleza nesta temporada com 3 gols.
0: Cacau, o Goiás perdeu gás ou sentiu o gol de empate do Fortaleza?
6: Não, sentiu, agora tem que retomar aquele mesmo futebol, com a bola no chão, mas lá na frente, não no seu sistema de defesa. Isso é irritante. É o tempo todo o Goiás querendo trocar a bola do Tadeu com o zagueiro, com os volantes, querendo construir jogada num campo molhado, vencendo por 1-0 na casa do adversário e dando de bandeja o contra-ataque para esse time que estava morto e que agora começa a jogar, que é o time do Fortaleza.
0: E vem pelo setor de ponta direita o time do Goiás. A bola com Lucas Rodrigues, Baldoria, tocou para GG, desarmado na entrada da grande área. Resposta do time do Fortaleza pelo meio, Meritelo, abriu para Pochettino, avança pro campo de ataque, invadiu pelo setor de esquerda, pé direito na bola, vira totalmente o jogo. Nicolas entra para fazer o corte. Pierre escora de cabeça, trabalha na troca de passes do time do Fortaleza. Recebeu o Maílton pela direita, toca a bola para Pierre, ajeitou, Vitinho de frente pro gol, atirou e chacoalhou.

0: da grande área. Ele tem uma pontaria certeira, está numa noite inspirada, pé canhoto, Vitinho disparou, virou e chacoalhou, e o Fortaleza tá na frente. Agora Fortaleza 2, Goiás 1, Tadeu, nessa você dançou. A bola passou e a rede chacoalhou.
1: Falha no sistema de marcação ali na cabeça de área do time esmeraldino. Estava sozinho mais uma vez ali. O Vitinho, camisa número 11, pega bem na bola e de fora da grande área, um chute rasteiro. O goleirão Tadeu também acabou aceitando. O Fortaleza vira e vai vencendo agora por 2-1.
0: Nilton, aí é pra acabar com os piqui de Goiás. Dois chutes do Vitinho, dois gols, o Fortaleza vira o jogo.
2: Mas é aquilo que eu lhe falei, o meu campo do Goiás sumiu, fez um grande primeiro tempo, segundo tempo sumiu, só dá Fortaleza, cara. E aí, quando perde a bola lá, um Deus nos acuda. Agora sim, o Daniel precisa de fazer alguma coisa, né? Ele tá ali gritando, gesticulando, ou o Goiás tem que acordar, porque você vai tomar o terceiro, viu, Rony?
0: Pois é, e eu, pra falar a verdade pra você, passou um medinho aqui no meu coração exatamente isso, viu, Nilton? Cacau, o Goiás agora tem que segurar a onda, porque se ele sentiu o gol de empate, o gol da virada dói ainda mais, né, Cacau?
3: É, o problema é que tanto o Luquinha, né, quanto o GG não estão se posicionando ali junto do Baldoria, criaram um espaço pro Fortaleza, né, com essas duas modificações, o Fortaleza foi para ataque e nas duas oportunidades concluiu muito bem. A verdade é que o Goiás não tem velocidade mais com o Anselmo Ramon, aí fica difícil, né, chegar ao ataque. Tá chovendo muito, o campo tá escorregadio, e agora neste momento, olhando pro banco de reservas e ficando na posição do Daniel Paulista, você vai contar com quem para virar esse jogo, hein?
1: Pintou a informação.
0: 18 minutos. Estamos no segundo tempo de virada. O Goiás vai perdendo para o Fortaleza pelo placar de 2-1. Vem aí o Pedro Henrique Geninho. Pintou a informação, pintou o Unitinto.
1: O Rony, com esse gol da virada do Fortaleza, o Goiás volta nesse momento para a zona do rebaixamento. Goiás é o 17º com 7 pontos. Com aquela vitória parcial e muito bem lembrado, inclusive no momento pelo Cacau, o Goiás estava pulando para a 6ª colocação. 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
0: É, o começo da competição é assim, cara, 3 pontos te leva lá pra cima ou então lá pra baixo, né? É questão de extremos. E o Goiás vai mexer, vai trocar o técnico Daniel Paulista, e o Divino Lucena vem aí. 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Eu já vi que os laterais foram substituídos, os laterais foram trocados, né, Divino Lucena?
1: É, na verdade ele trocou o Rodrigo Soares, camisa número 2, pelo Diego Caíto, camisa número 20. Agora ele tira o Baldoria, camisa número 55, para a entrada do meia Brian. Duas alternativas do técnico Daniel.
0: Nilton César, mão na mesa, o que você achou dessa?
2: Não,
0: e o Fortaleza virou o jogo.
2: Achei certo. O Caíto, pra mim, o Caíto é mais jogador, apesar de já estar um bom tempo sem jogar, mas o Rodrigo Soares não diz a que veio. E o Brian, o Goiás precisa realmente de prensar, marcar a saída de bola. É o Lucas agora deve voltar à função de primeiro volante. É, tem que fazer isso mesmo, tem que buscar aí o gol de empate.
0: Trabalha pelo meio o time do Fortaleza, enfiada de bola para Vitinho, forte demais o toque do Coquetinho, a bola se oferece para o Tadeu. Na virada dos ponteiros, a marca do tempo. Alô galera, o que passou já era. Na marca de 20 minutos do segundo tempo na Arena Castelão, 7ª rodada Brasileirão da Série B, é jogo do Goiás e a minha galera alviverde vibrando no sonzão da Rádio Bandeirantes Goiânia. No placar de virada, Fortaleza 2, Goiás 1. Hora certa, 9:55 da noite.
1: Pela Série A do Brasileiro, tivemos hoje lá no Barradão, o Vitória goleou o Coritiba por 4-1, e lá no Allianz Parque, sem Neymar em campo, Palmeiras e Santos empataram em 1-1. Em andamento, segundo tempo, Mineirão, Cruzeiro 0, Atlético Mineiro 2.
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0: Eu, você, seu futebol e o rádio no Sansão da Bandeirantes. Trabalha o time do Goiás perdendo por 2-1. Escapou ali pela canhota Lucas Lima. Manda a bola com Brian. Passeia pelo círculo central. Avança pelo setor de meia direita. Chama pro jogo Diego Caíto. Diego Caíto que está de volta depois da cirurgia. A bola colocada pelo meio para Lucas Rodrigues. Troca passes pelo setor de meio campo. O time do Goiás. Acabou Menezes. O zagueirão adiantado. Tá todo no ataque o time do Goiás. Lucas Ribeiro. Conexão aqui pela direita com Diego Caíto. Parou, prendeu, tocou outra vez para Lucas Ribeiro. O time do Goiás fica sem progressão, fica rolando a bola lateralmente. O time do Fortaleza marca do meio campo para trás. Vem GG ali pela meia esquerda. Ataca para Lucas Ribeiro. De pé em pé, o Goiás vem na movimentação. Avança pela direita agora Diego Caíto. Ameaçou o toque para o Jean Carlos. E é isso que ele fez. Jean Carlos sai da marcação. Manda a bola para Brian. Carrega, levou por dentro, conduziu. Avançou. É Brian mandando na entrada da grande área. GG de costas para a marcação. Cochilou, perdeu, foi desarmado. A bola chega pela esquerda para Mucuri. Mucuri para Pochettino. Vem resposta do time do Fortaleza por ali. Deu combate o Lucas Lima. Mas a bola de novo do Pochettino. Mandando a bola com Pierre pelo meio. Escora agora com o Rian. O Divino Lucena, pode anotar um cartão amarelo para o Rian também. Que na comemoração do primeiro gol, no gol de empate do Fortaleza, ele passou meio que provocando banco de reservas do Goiás. O pessoal do Goiás não gostou e o árbitro deu cartão amarelo para ele. Aliás, 4 cartões amarelos no time do Fortaleza e 1 no time do Goiás, que foi pro Nicolas. 22 minutos passados do segundo tempo de virada, o Goiás vai perdendo por 2-1. 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Trabalha o time do Goiás tentando a recuperação do jogo e como estava bem no jogo. Primeiro tempo do Goiás, né, Cacau? Porque para quem ligou o rádio agora deve estar achando que a gente está exagerando. Ah,
3: brilhante.
0: O primeiro tempo do Goiás foi um absurdo, né?
3: Foi um absurdo de superioridade e teve muitas oportunidades para ampliar o marcador. Não estaria passando agora por esse mais um vexame, né? E no segundo tempo o Goiás não jogou nada. O Lucas Lima, inclusive, é o seguinte: eu tô vendo que ele tá no segundo tempo agora só porque a câmera passou em cima dele ali, porque a bola mesmo, ele tá sumidaço. Olha lá o gol.
0: Olha o Jean Carlos, carregou pelo meio, tocou, passava o Ramon, recebeu, atirou, defendeu o goleiro! Espalma Vinícius Silvestre, goleirão do time do Fortaleza, numa jogada maravilhosa do menino Jean Carlos, que fintou todo mundo da meia. Resposta do time do Fortaleza, Vitinho ajeitou pelo meio, entra pra cortar de cabeça, afastou Ramon Menezes. Uma jogadaça, uma super jogada pessoal do Jean Carlos, que saiu fintando todo mundo da ponta direita pra entrada da área. Na tabela, a bola chegou pro Anselmo Ramon. Divino Lucena, quanto resto aí pra galera, e por pouco o Goiás não empata o jogo.
4: A jogada começou com o Jean Carlos, né? Fazendo ali a finta em cima de 3 jogadores da defesa da equipe do Fortaleza, e aí depois o GG esperto deu uma puxada na bola ali para o Anselmo Ramon, que já estava dentro da grande área, bateu rasteiro. Foi uma bela defesa ali do goleiro do Fortaleza, viu, Ronan?
0: Então, e o Fortaleza vai mexer, cara. O Rian tá indo embora. O Rian. Quem é esse 88 aí, hein, Divino Lucena?
4: 88, Rona, anota aí. Lucas Sacha. Lucas Sacha, volante, entrando também o camisa número 75. Rodriguinho, que é meio campista, Rona.
0: É, Rodriguinho e Lucas Sacha, então, no time do Fortaleza, que de virada vai batendo o Goiás em casa pelo placar de 2-1. 24 minutos e meio passados do segundo tempo na Arena Castelão. 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Tem lateral para cobrar o time do Goiás aqui pela direita de ataque. Continua chovendo no estádio, na Arena Castelão. A Brian toca a bola para o trabalho do Lucas Rodrigues. Ele manda com o Ramon Menezes. Entregando pelo time esmeraldino, acionado aqui pela canhota, o jogador que é o Nicolas, prendeu, tocou de novo para Ramon Menezes, vem buscar pela meia direita. A Brian parte com a bola dominada, marca tudo no campo de defesa, fica todo recuado o time do Fortaleza. Dividiu pelo meio ali o jogador do Goiás, o Diego Caíto. A bola sobra para a intermediária defensiva, onde está colocado o Lucas Ribeiro. Recua com o goleiro Tadeu, trabalha outra vez na saída de jogo com o Lucas Ribeiro. 25 minutos e meio do segundo tempo na Arena Castelão. As fugiu pela meia, o Brian tocou na ponta direita, recebeu de primeira, escorou, Jean Carlos, Diego Caíto, Lucas Rodrigues, é o time do Goiás de pé em pé, no campo ofensivo. Olá. Lucas Rodrigues, boa bola pro Brian, tentou uma enfiada por baixo, pinta o corte do time do Fortaleza, Mucuri tenta escapar daqui pela esquerda, na dividida, a bola vai pra linha de lado, é arremessou lateral, e vem aí o Divino Lucena, é 2-1 pro Fortaleza, quase 26, diz aí Lucena.
4: Pra você anotar aí na sua prancheta, Rona, saiu 37 Rian na equipe do Fortaleza e também o número 7 Pochettino.
0: 26 minutos do segundo tempo, a bola vai rolando, o tempo vai passando, de virada o Fortaleza vai vencendo o Goiás na Arena Castelão, o Goiás que está no seu segundo jogo consecutivo fora de casa e está conhecendo o Nilton César Monamesa, a quarta derrota do Goiás, que ficou 20 jogos invicto na temporada e agora está colecionando a quarta derrota consecutiva, hein, Nilton?
2: É, não é fácil não, mas ainda temos aí muito jogo. Me parece assim que o Goiás melhorou com as alterações, teve a bola para poder empatar. Cara, o Anselmo da marca do pênalti, ele atrasou, dá um chute no ângulo, bicho, dali era o gol de empate. O Goiás assim cria e criou uma oportunidade real. O Fortaleza teve duas chances com o Vitinho, dois gols. Goiás poderia ter empatado o jogo com o Ramon, atrasou para o goleiro, que é o Silvestre.
0: É, a questão, né, Nilton? O Goiás teve muito mais chance de gol do que o Fortaleza, né?
2: Exatamente. Mais,
0: né? E fez um gol. E o Fortaleza teve menos chance de gol e fez dois.
2: Mas ainda penso que dá aí para buscar um empate, viu, Rony?
0: Então, e com certeza. Com certeza dá. 27 etapa final, 2-1 para Fortaleza. É Brites, zagueirão recolhendo ali na bola do meio-campo. Solta a bola pelo setor de direita. Vem para fazer o domínio para sair para o jogo. Lucas Sacha toca a bola pelo meio. O time do Fortaleza, o Goiás recupera. GG tocou na armação de jogada com Braga. Deixa outra vez para GG. Já partiu Nicolas lá pelo setor de ponta esquerda. A bola não chegou. GG prefere o passe pelo meio. Lucas Ribeiro avançou. Meteu para Diego Caíto aqui para o setor de ponta direita. Faz o break marcado, cercado pelo Pierre, levou para cima da marcação, preferiu botar aqui pelo meio para Lucas Ribeiro, tá cercado, mandou a bola no peito do Brian, dominou de costas para a marcação, pediu a falta, o árbitro não marcou, foi desarmado a bola do Fortaleza com Militano. Olha o Vitinho, escapa pelo meio, lá vem ele de novo, tentou para cima do Ramon Menezes, caiu, pediu a falta, o árbitro manda seguir o lance, a bola do time do Goiás. GG armou pelo setor de meio campo, passamos de 28 do segundo tempo, 2-1 para o time do Fortaleza, acionado Diego Caíto aqui pela direita, ele já adianta, tocando para Jean Carlos outra vez. Diego Caíto troca passes do time de Goiás, armou o Brian para Lucas Rodrigues no meio de três, tentou a passagem. Brites entra para cortar, manda a bola para frente. O Cacau, e o Fortaleza, ele não fica com ver todo lá atrás e dá chutão, né?
3: Não, você foi feliz demais para definir o jogo. Fortaleza teve apenas dois lances de inspiração do Vitinho, que entrou para definir. É, o jogo estava na mão do Goiás, o Goiás entregou de mão beijada mais uma vez com essa saída de bola que a gente fala o tempo todo que não pode se repetir, mas ela se repete o tempo todo por orientação do senhor Daniel Paulista. E é por isso que o Goiás leva esses revés.
0: 29 minutos, etapa final, trabalha a bola no campo ofensivo, o time do Goiás perdendo o jogo por 2-1. Manobra Zaque Esmeraldina adiantada, próximo da linha que divide o campo. Lucas Ribeiro partiu com a bola dominada, chama para o jogo na ponta direita. Jean Carlos encostou para fazer a jogada, para fazer a tabela. Caíto mandou, desvio do Brian, escapou bonito na ponta direita, desceu. Jean Carlos ganhou, rolou na entrada da grande área. Olha o Lucas Lima, preparou, levantou na boca do gol, buscou empate. O time do Goiás, a zaga tirou, sobra de bola, no rebote Lucas Lima, entrada da área, mandou pra Braga na direita, tentou, levantamento, pinta o corte da zaga, a bola vai pra linha de lado, na ponta direita, manual favorecendo o time do Goiás, volta a crescer no jogo, o time esmeraldino buscando o gol de empate, é jogada pelo setor de ponta direita, mas aí tem um jogador sentindo bom momento do Goiás no jogo, o jogador do Fortaleza vai pro seu e o jogo está parado na virada dos ponteiros, a marca do tempo. Alô galera, o que passou já era, na marca de 30 minutos do segundo tempo na Arena Castelão, a quinta, aliás, sétima rodada Brasileirão da Série B, é o Goiás em campo, é o Verdão Arena em campo e a Rádio Bandeirantes no rádio no coração da galera. No placar da Rádio Bandeirantes, Fortaleza 2, Goiás 1. Hora certa, 10:05 da noite.
1: Pela Série B amanhã, além de Atlético e Juventude no Ascioli, teremos outros 5 jogos. Jogam São Bernardo e Ponte Preta, Operário e Londrina, Sport Ceará, América Mineiro e CRB, Avaí e Novo Horizontino. Segunda fecha a rodada, Vila Nova e Atlético.
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0: Com fogo no rádio, na velocidade do seu coração, vai Verdão, reage Verdão. Cadê aquele futebol do primeiro tempo? O Goiás começa a aquecer de novo as turbinas do jogo. O Goiás vai voltando pro jogo, tem falta aqui pelo setor de direita, os jogadores vão na entrada da grande área. Oi, Divino Lucena.
4: Mexeu Fortaleza, saiu 5, Pierre, volante para a entrada de 29, Rodrigo Santos, também volante.
0: Gramado pesado, a chuva vai caindo na Arena Castelão em Fortaleza, o Goiás vai perdendo por 2-1 e vai desesperadamente em busca do gol de empate, em busca do gol da reação. Tomando posição, GG para cobrar aqui pelo setor de ponta direita, pé trocado, vai levantar na entrada da grande área. É perigo contra o Fortaleza, o Goiás acredita. Ronaldo, a bola para Lucas Lima, prepara o levantamento. Lucas Lima chuveirou lá no segundo pau. Camon Menezes de cabeça escorou, a bola passou para a esquerda, apenas observou o goleiro Vinícius. Tiro de meta para o Fortaleza.
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Meu comentário, Goiás perdeu gás no segundo tempo, vacilou, tomou os dois gols, tomou uma virada e o técnico Daniel Paulista vai mexer de novo no time. Lucas Lima ganha pelo meio, olha o Brian, meteu na frente, pinta o corte, erra o passe, o Brian na armação de jogada para o time do Goiás. 32 minutos passados do segundo tempo, 2-1 para o Fortaleza, trabalha o Leão do Piscina, sua intermediária, arrancou Brites pelo meio, a sobra de bola do time do Goiás na recuperação. Foi atropelado ali, o Diego Caio, o árbitro falou que não, carregou para a entrada da área, o Fortaleza pintou.

0: posição número 9. O centroavante arrancou do meio, saiu na cara do gol. Só ele, o Tadeu e o gol. Miritello não perdoou. Miritello chacoalhou na marca de 32 minutos do segundo tempo. Ficou pedindo falta o time do Goiás. O Diego Caíto foi derrubado. O árbitro estava em cima do lance e falou que não, mandou seguir. O Miritello partiu livre, leve, solto e da entrada da área. Mandou pro fundo do interior da grande área. Ele mandou na saída do goleiro Tadeu para aumentar o placar para o Leão do PC. Miritello, camisa 9, agora Fortaleza 3, Goiás 1. Ô, Tadeu, nessa você dançou. A bola passou e a rede chacoalhou.
1: É, infelicidade do garoto Diego Caíto, que ali na intermediária era o último homem, deveria ter saltado rapidamente ali, a bola acabou sendo trombado, o árbitro não viu falta, e aí na velocidade, Miritello, camisa 9, marca o segundo gol dele na competição, e agora Fortaleza 3, Goiás 1.
0: É, e o Daniel Paulista mexendo no time do Goiás.
1: Tá mexendo,
0: tem VAR, né? É, tem VAR, tem análise, mas o VAR não falou nada, falou que não foi falta não. Diz aí, Lucena.
1: Então, só completando a informação em relação às alterações, saiu camisa 35, Lucas Rodrigues, e também o camisa 21, Jean Carlos, para a entrada de Esli Garcia, camisa número 15, e de Pedrinho, camisa número 17.
0: Vem aí o Newton César, mão na mesa. E de repente, o trem azedou pro Goiás e azedou feio. 3-1 pro Fortaleza, Nilton.
2: Oh, mas tem que azedar, caramba. Ó, o quarto gol aí, ó.
0: Ixi. Olha o time do Fortaleza, Vitinho partiu com a bola dominada, vai sair na cara do gol, invadiu, bateu fraco em cima do Tadeu, que encaixou firme. Nilton comenta o jogo, 3-1 para o Fortaleza.
2: Cara, é uma irresponsabilidade desse Diego Caíto, bola dominada, assim como o Lucas Rodrigues no gol da equipe do Fortaleza, bola dominada, o cara quer driblar, meu irmão, aí tá de brincadeira. Culpa do Diego Caíto, pra mim, falha de novo da equipe do Goiás, que buscava aí o gol de empate. Agora a situação realmente fica complicada, mas Fortaleza mete 3, os caras querem driblar aonde não pode, né, Rony?
0: É, aí não pode não.
2: Chuta a bola, né, Ronaí?
0: É, chuta a bola, chuta, manda pra frente. 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Fortaleza 3, Goiás 1. Cláudio Cabelo de Castro, Cacau. Goiás com dois tempos distintos, né, Cacau?
3: Totalmente distintos, né? Uma coisa impressionante o que jogou no primeiro tempo, de domínio, de possibilidade de gols. Desperdiçadas a maioria delas, saiu em vantagem e na volta cometeu os mesmos erros que vinha cometendo na saída de bola. Oferece a oportunidade e o adversário, que teve 3 oportunidades, fez os 3 gols que estão lhe dando a vitória, viu, Ronaldo?
0: 36 minutos e meio do segundo tempo, 3-1 para o Fortaleza, que escapa, vem com tudo para o setor de ponta direita, velocidade do Maílton, não alcançou, a bola foi para a linha de lado, é lateral para o Goiás cobrar, esquerda, campo de defesa. Deixe o seu recado no YouTube Rádio Bandeirantes Goiás, na nossa live, participe. Daqui a pouco o Pedro Henrique Geninho vai interagir com a galera. O que você acha que aconteceu com o Verdão Goiás, que fez um primeiro tempo, só não foi estupendo? E o Nicolas vai ser expulso, hein, cara? Já tinha amarelo, tomou o segundo, Nicolas expulso de campo, divino, Lucena.
1: Exatamente, Rono, tô tentando observar ali, ele sai balançando a cabeça negativamente, porque o lateral é a favor do Goiás. E aí tem uma sequência na jogada ali, o próprio amigo que tá no YouTube vendo o replay ali também, ele segura sim, efetivamente, o jogador da equipe do Fortaleza, característico para cartão amarelo, assim o árbitro fez, como ele já tinha recebido um, recebeu agora o cartão vermelho, o lateral esquerdo, Nicolas, da equipe Esmeraldina.
0: É, e o trem só vai piorando pro time do Goiás nesse segundo tempo. E aí você pode deixar o seu recado e interagir conosco no YouTube Rádio Bandeirantes Goiás. Deixe o seu comentário, sua crítica, sugestão, reclamação, o seu comentário, o que você acha que aconteceu com o Goiás no segundo tempo. Detalhe que o Goiás fez, só não fez um primeiro tempo soberbo, porque não concluiu mais a gol. Porque poderia ter feito 2 ou 3 gols, o Cacau já disse, o Nilton César também, e daqui a pouco eles vêm para comentar. 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na área, afasta a zaga, rebote vem na entrada da grande área, é pro time do Fortaleza, levantamento do Rodriguinho na ponta direita, Maildo limpou, carregou pra cima da marcação, chegou, dividiu, recupera o time de Goiás com o Meslin Garcia, faz o breque, escorregou, bola pra linha de lado, manda a bola pra, de qualquer maneira pra linha de lado, ali o Rodrigo do time do Fortaleza, o Goiás tem arremesso lateral, e nessa altura do jogo, né, Nilton, o Goiás tem que segurar a onda agora pra não tomar uma goleada cachapante para criar um trauma, né? Para piorar ainda mais a situação, né? Para a imagem do clube, né,
2: cara? E procurar não errar, né? Ter falha individual aí, porque para mim dos 3 gols, pelo menos 2 falha assim, bola dominada, o cara tenta driblar, não tem que fazer esse tipo de jogo, né, Rona? Realmente a fatura tá liquidada, cara. Lamentavelmente Goiás vai perder novamente.
0: De um primeiro tempo, né, majestoso, para um segundo tempo desastroso, o time do Goiás, perdendo por 3-1, vencia por 1-0. A Braga escapa ali pela canhota, o Goiás agora com 1 a menos, Nicolas foi expulso nessa reta final de segundo tempo, tenta escapar do time do Fortaleza, resposta com Rodrigo por baixo, Braga manda a bola para a linha de lado para desafogar o perigo, tem que segurar a onda para não tomar uma goleada cachapante, porque senão depois o que aparece nas manchetes para todo o Brasil é o placar, né? Ninguém fala que o Goiás jogou um grande primeiro tempo, poderia ter feito 2-0, 3-0, né? E aí a questão psicológica, o impacto é um negócio esquisito. Na virada dos ponteiros, a marca do tempo. Alô, galera, o que passou já era. Na marca de 40 minutos, segundo tempo. Em Fortaleza, 7ª rodada, Brasileirão da Série B. Galera alviverde ligada com a gente. É jogo do Verdão no placar da Rádio Bandeirantes. 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Fortaleza 3, Goiás 1. Hora certa, 10h15 da noite.
1: Pela Série A do Brasileiro, segue em Curitiba. Atlético Paranaense com 1 a menos desde o início do primeiro tempo. 0, Grêmio 0. Cruzeiro 0, Atlético Mineiro 2.
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0: Divino Lucena, e as poças d'água começam a aparecer assim. De uma forma explícita, né, Luciano?
1: É, teve até um lance ali agora há pouco, né, Rony? Que na devolução de bola ali do Lucas Ribeiro, quase que o goleiro Tadeu não chegava na bola, porque a bola justamente parou dentro da grande área, ali numa pequena poça que estava por ali. Perigoso essa situação aí de poça no gramado, viu, Rony?
0: É verdade, a bola parou no meio do caminho, quase o Goiás tomou o 4º gol. Esli Garcia, Brainha passa pela esquerda, devolveu pro Esli, entrou na área, o Goiás pode diminuir, tentou uma finta, mais o zagueirão Brit saiu com a bola dominada e desarmou de pé direito, ele manda pra frente, tira o perigo de qualquer maneira, Ramon Menezes de longe

0: do gol aí em cores vivas, hein, Divino Luciano?
1: Com uma boa oportunidade de ter ampliado nesse momento, né, Ronan? A defesa do Goiás acabou não diminuindo o espaço, não tirou a bola com força, sobrou pro final ali para o Militello. E aí ele acabou devolvendo a bola para o goleiro Tadeu, que não teve dificuldade nenhuma de fazer a defesa.
0: 42, já vamos chegando a 43 minutos, segundo tempo, Fortaleza 3, Goiás 1. 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Vem Goiás, bola na entrada da grande área, alivia a defesa do Fortaleza, para pelo meio, para a saída de jogo, o time do Fortaleza, recolhendo ali, trabalhando na meia, vem Rodrigo, vai para cima, é o Wellington, carregou. Gente, esse aí é o Wellington Matheus, aquele que jogava aqui no Goiás, né? E o Wellington, né não? Mas não. Parece, hein, cara? E vem carregando pra entrada da grande área, setor de ponta direita, Rodrigo prendeu, protegeu, do seu lado tem Maílton chegando, ele deixou a bola escapulir pra linha de fundo, tiro de meta para o Goiás cobrar.
2: 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Alô, tu?
3: Ô, Rony,
0: é porque ele tem a camisa 31, porque é o Wellington, sem o G, Wellington, né? É canhoto, ele, do mesmo jeito, parece mais da conta.
3: É ele, ó. O Fortaleza contratou ele e o Paulo Baia, do mesmo time lá, acho que é Primavera do Leste, lá de São Paulo.
4: Ô, Rony.
0: A informação.
4: Tem um amigo nosso que diria assim, ó, é o Wellington.
0: Isso. Então, é o Wellington Matheus.
4: É o cachorro.
0: 31, né, cara? E aqui no Goiás ele vestiu a camisa 31 muito tempo também. 44! Reta final de jogo na Arena Castelão. 3 para o Fortaleza, 1 para o Goiás. Goiás conhecendo a sua quarta derrota consecutiva. Agora é preparar para se arrumar. É preparar para voltar a vencer, para voltar a subir a tabela. Mas o Fortaleza chega, chute pro gol, espalma Tadeu. Pancada pro gol ali da entrada da área do Lucas Sacha. De pé canhoto, ele limpou uma pancada, o Tadeu espalmou para a linha de fundo. Tiro de... aliás, escanteio favorecendo o time do Fortaleza lá pela direita.
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0: Maílton vai fazer o levantamento para a área, 3-1. Goiás vai perder o jogo. Obrigado, Divino Luciano. O jogo vai até 49. Levantamento na boca do gol de Fortaleza, Chacoalho. Gol! Militello de novo. O centroavante, camisa número 9, meteu de cabeça. Na marca de 45 minutos do segundo tempo, saiu mais um gol do time do Fortaleza. Escanteio cobrado pelo Maílton lá na direita, ele subiu sozinho entre os dois zagueiros do Goiás. A bola ainda tocou no chão, ele cabeceou para baixo, a bola tocou no chão e foi pro fundo da rede, sem chances pro goleiro Tadeu. O Goiás é impiedosamente goleado no segundo tempo na Arena Castelão. Militello, agora Fortaleza 4, Goiás 1. Tadeu, nessa você dançou, a bola passou e a rede chacoalhou.
1: Essa daí o goleiro Tadeu não podia fazer muita coisa não, porque a bola veio na cobrança do escanteio, o zagueiro Lucas Ribeiro foi no primeiro pau ali tentar fazer o corte, a bola acabou tendo um pequeno desvio e aí sobrou para ele sozinho, cumprimentando por baixo, a bola quicou no gramado e subiu ali e entrou, fazendo o quarto gol. Dois jogadores balançaram as redes duas vezes para o Fortaleza, agora novamente o Militello marcando o quarto gol, e anteriormente o Vitinho já tinha balançado duas vezes. 4 para o Fortaleza, 1 para o Goiás.
0: Ô, Cacau, eu lembrei agora do Muricy Ramalho, quando ele falava assim, ó, a bola pune.
6: A bola pune, claro, você desperdiça muitas oportunidades e ainda entrega a rapadura, como o Goiás tem feito em muitos jogos. Mas eu tô lembrando uma frase que você e Nilton repetem sempre: é pra acabar com os piqui de Goiás.
0: É pra... Caiu, pip, do bumbum. Você tá doido, hein? 4-1 pro time do Fortaleza. 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E é torcer pro Fortaleza não fazer mais um, já tá 4-1. Escapa Muriqui, aliás, aqui pelo setor de esquerda, Mucuri mandou buscando a linha de fundo na

0: Esquerda, tentativa de cruzamento de Rodriguinho, chegou Diego Caetano, deu combate, bola para a linha de fundo, escanteio para o Fortaleza, que pode marcar o quinto gol, escanteio contra o Verdão.
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0: Alô, escanteio pro time do Fortaleza, quase 48. O árbitro prometeu o jogo até 49. Fortaleza 4, Goiás 1 no gramado pesado, encharcado na Arena Castelão. Foi chuva e tá sendo chuva, e é chuva que não para. E chuva de gol do Fortaleza no segundo tempo. Goiás fez 1-0 na etapa inicial e tomou 4 gols no segundo tempo. E tá correndo o risco de tomar o quinto gol agora no último lance do jogo. É escanteio pela ponta esquerda, Maílton tomando posição para fazer o levantamento, ajeitou para fazer a cobrança. É perigo contra o Goiás, tem que tirar essa bola daí. Maílton para Rodriguinho, rolou na entrada da grande área, voltou Maílton, preparou o levantamento, Caito de peito entra para tirar a parede. Garcia na saída de jogo vai terminar, recupera a bola o time do Fortaleza, bola para a linha de lado. 48 minutos e 40, segundo tempo, vai terminar o jogo. Fortaleza 4, Goiás 1. Olha pro cronômetro, o árbitro, e terminou. O Goiás foi goleado no segundo tempo e conhece a sua quarta derrota consecutiva. 4 para o Fortaleza, 1 pro Goiás. A bola não para no sonzão da Rádio Bandeirantes. Vem aí o apito final na apresentação do Genial.
2: E sofre uma duríssima, a pior derrota no campeonato. O Goiás é goleado lá em Fortaleza, de virada pro Fortaleza por 4-1. O Goiás fez um primeiro tempo que ainda eu abri aqui o intervalo inteligente perguntando pro Cacau e pro Newton se tinha ficado barato pro Fortaleza ter ido pro intervalo perdendo só de 1-0, hein? Olha como é o futebol. E agora, de imediato, antes de qualquer coisa, para quebrar até o protocolo. Ô Cacau, essa derrota pro Goiás, um segundo tempo totalmente atípico. 4-1 ficou barato? Para o Goiás agora?
3: Não, nesse momento é um momento de reflexão. É um momento, não é de desespero ainda, como todos sabem, é início ainda de temporada no Campeonato Brasileiro. Mas eu vou te falar, um primeiro tempo completamente diferente do segundo. Né? O primeiro tempo ele teve domínio da partida, teve condições de ampliar o marcador. O Fortaleza mudou duas peças e uma delas então foi primordial para essa virada, que foi a entrada do Vitinho. Que em duas chances do que o Fortaleza não havia tido, ele bateu com felicidade fazendo a virada, 2-1, inclusive, tô propenso a colocar ele como o cara do jogo, embora também o centroavante, o Militello, tenha feito dois gols também, jogou 90, brigou muito, mas olha, esse Vitinho entrou com a estrela. Estrela para virar o jogo e para dar a vitória para a equipe do Fortaleza. Só não fez mais, porque o tempo acabou, viu, Geninho?
2: E aí eu já vou emendar já, Cacau, na próxima atração, que vem aí o craque do jogo. Para você, quem foi, Cacau?
3: Para mim, eu vou ficar então com esse menino que entrou e virou o jogo. Né? Sem ele, o Fortaleza não estaria comemorando este resultado. Vitinho.
2: Ô, Newton César, é claro que foi um primeiro tempo diferente, um Goiás que foi impositivo, e um segundo tempo que parece que foi outro jogo. Goiás tomou uma goleada, toma 4 gols no segundo tempo. Pra você, Newton, até um resumo bem breve em relação a tudo isso, a circunstância, e pra você, quem foi o craque do jogo?
4: Vou acompanhar o Cacau. Vitinho foi determinante, a entrada dele. Marcou aos 8, aos 15, diferença de 7 minutos. Daí iniciou a reação da equipe do Fortaleza. Vitinho, craque do jogo.
2: Vitinho, então, eleito craque do jogo, marcou 2 gols da virada da equipe do Fortaleza. E o Militello, camisa 9, marcou os outros 2. Amigo, você não tá ouvindo errado, não, tá? Você tá ligando o rádio agora. O Goiás tomou a virada e ele foi goleado pelo Fortaleza e perdeu o jogo na Arena Castelão pelo placar de 4-1. Tem muita coisa pra gente estrinchar. Muita coisa. E aí, o chat do canal do YouTube tá batendo quase 2.000 pessoas agora. 2.000. O chat e a torcida por aqui na bronca, literalmente. Primeiro, com o Daniel Paulista pedindo a saída do treinador, e sobrou para outros três jogadores: Lucas Rodrigues, e até inclusive um torcedor do Goiás falou assim que o Lucas tá sentindo um craque já antes de ser, criticando o Lucas Lima e também o Anselmo Ramon. É só um pouco das críticas que o Goiás vai receber a partir de agora. Tudo isso e muito mais agora no apito final.
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2: Goiânia, 10 horas e 29 minutos. Cacá, eu acho que é inevitável. Eu vou até pedir pro nosso Thiago dividir a tela comigo, Cacau, e também com o Nilton César. Cacá, eu acho que é até inevitável não te perguntar isso nesse momento. No futebol, continuidade é resultado. Resultado nesse momento, o Daniel não está apresentando. São 4 derrotas seguidas. É a pior sequência do campeonato. Goiás está na zona do rebaixamento. De lá não sai mais. O Goiás pelo menos termina a rodada na zona do rebaixamento. E são 5 jogos sem uma vitória, contando o jogo contra o Cruzeiro pela Copa do Brasil. Cacau, é momento de uma mudança de comando, porque o torcedor perdeu a paciência também com o Daniel Paulista, ou como você disse agora há pouco, não é momento de desespero ainda? Boa noite, Cacau.
3: Boa noite, Ninho. Na verdade, a gente não sabe o que se passa na cabeça dos dirigentes do Goiás, que não esperavam que o time tivesse uma derrocada como essa. 4 derrotas consecutivas, né? Então tem que ter muito equilíbrio nesse momento e conversar muito com a comissão técnica, com Michel Alves, que era ovacionado, né? E ele tinha sido elogiadíssimo pelas contratações, o Daniel Paulista pelas escalações, pela invencibilidade, e de repente está passando por um período realmente muito difícil. Então tem que saber do próprio Daniel Paulista se ele quer continuar. Essa é uma realidade, porque às vezes o técnico, num momento desse, ele até abre mão para seguir sua vida em outro lugar. Mas se ele tiver ainda confiança de que pode dar ao time uma reviravolta no campeonato, aí cabe à diretoria apostar com ele ou não. Mas a realidade é que o time caiu muito de produção, perdeu muitos jogadores por contusão, né? Não finaliza com precisão, que é um dos fatores importantes para você vencer jogos. Hoje o Goiás no primeiro tempo sobrou, o goleiro do Fortaleza trabalhou muito e inclusive a própria trave, o travessão da trave balançando até agora no chute do GG. Mas quando você não amplia, quando você não tem uma condição de melhorar essa facilidade do jogo, você acaba atraindo coisas ruins, principalmente quando o treinador não abre mão de não sair com a bola longa, de sair com a bola com um pouco mais de seriedade, né? Aquela coisa que a gente sempre pede, o zagueiro tem que zaguear, né? Os volantes tem que parar com essa coisa de ficar querendo trabalhar a bola, sempre driblando um ou outro. Olha, você pode fazer o drible na intermediária defensiva do adversário. Agora, na sua intermediária, a hora que você perde, você está praticamente dando o contra-ataque com seu time totalmente fora de posição. E foi o que aconteceu mais uma vez. E tem razão o torcedor quando ele critica o Luquinha, foi ele que perdeu a bola lá na frente, mas esse toque, né, saindo do zagueiro pro Baldoria, para chegar no Luquinha, já tinha 2 na pressão em cima dele. Aí ele perde a bola volta e o Vitinho faz o primeiro gol. Dali o Goiás, ó, se perdeu completamente. Naquele momento, o Goiás acabou perdendo o seu equilíbrio dentro de campo. E aí vai uma falha após a outra, com o centroavante que tem que receber bolas, e a única bola que ele recebeu era a bola do empate. Naquele momento era 2-1 que estava para Fortaleza, e se ele tivesse arrematado bem, se ele tivesse feito exatamente o que ele está lá somente para isso, porque ele não dá conta de correr, não dá conta de deslocar, não dá conta de marcar, ele anda em campo, assim como o Lucas Lima andou também. Então, com essas falhas, fica muito difícil o Goiás se recuperar. É muito, muito mesmo. Mesmo porque o Lourenço está machucado, né? Quem mais está machucado? Felipe Machado está machucado.
2: Felipe Machado.
3: O Nicolas está de fora e agora vai pegar o Vila, que se vencer na segunda-feira, chega como líder e chega de cabeça erguida para jogar no estádio Alê Pinheiro, viu, Geninho?
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6: Geninho!
2: Geninho tá sendo chamado com o nosso Luciano. E aí, Luciana?
6: Então, não só para confirmar os jogadores que estarão ausentes, certamente, do próximo jogo do Goiás, que é no clássico, próximo sábado, 16h, no estádio Alê Pinheiro, na Serrinha. Além de Lourenço e Felipe Machado, entregues ao departamento médico, hoje Nicolas expulso, não joga contra o Vila e também tem que aguardar agora a situação de como será a avaliação do atacante Cadu, que saiu sentindo posterior da coxa esquerda, nesse momento, entrega o departamento médico.
2: Ô Nilton César, por que foi um Goiás tão desorganizado nesse segundo tempo, hein, Nilton? Boa noite.
4: Boa noite, um abraço genial. Eu entendo o seguinte, é claro que é fácil culpar o Daniel Paulista, agora tem que chamar a atenção dessa garotada aí do Goiás, da irresponsabilidade em perder lances, em o Diego Caíto ali foi assim, grotesco na falha dele. O Lucas, da mesma forma. Realmente, assim, o Goiás, ele dois tempos distintos. Primeiro tempo jogou muito, poderia ter feito mais gols. Segundo tempo, totalmente envolvido pela equipe do Fortaleza. Erros pontuais que acabaram culminando para a derrota. Primeiro tempo, o Goiás mostrou aquele futebol que pelo menos eu esperava, um time jogando com a marcação alta, sufocando o adversário. No segundo tempo, realmente o Goiás foi o Goiás das últimas derrotas no campeonato brasileiro. Eu entendo que aí não fica, se o técnico teve méritos em relação ao primeiro tempo, segundo tempo, assim, falhas individuais de jogadores com bola dominada, tentando um drible, outro mais. Cara, não pode perder. Realmente, o Goiás vive um momento muito delicado. Continuo na minha observação, tem que ter calma. Mostrou no primeiro tempo, tem condições de sair desse momento. Para mim, perdeu de goleada por falhas individuais dentro de campo.
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6: Geninho.
2: Luciana.
6: Tive uma informação nesse momento em relação, em relação à situação do Daniel Paulista, técnico esmeraldino. Até o jogo clássico do próximo sábado contra a equipe do Vila Nova, às 16h, no estádio Alê Pinheiro, ele está mantido no cargo. Não cai antes do clássico contra a equipe do Vila Nova, Geninho.
2: É isso, é informação absolutamente importante, ótima interrupção aqui do nosso Luciana, que é um baita de um repórter, né? E ele traz essa informação então, Cacau, porque no futebol é isso. Futebol, quando o resultado dele não vem, o primeiro a pagar o pato, sempre, isso é, não existe uma exceção no Brasil, não tem. Quando o resultado não vem, o primeiro a pagar o pato é o técnico. O Goiás está 4 jogos perdendo, 4 derrotas seguidas, mas a informação é essa. Treinador está mantido, bancado pela diretoria, pelo menos até sábado, Cacau.
3: E antes de conversar diretamente com ele, né? E saber dele se ele realmente quer pegar isso aí firme, se ele acredita, né? Porque a pressão vai aumentando. A gente está vendo que por diversas vezes ele tem responsabilidade nesses resultados. Então, não só os jogadores, mas ele tem que se explicar também. Vamos ver agora na coletiva se ele tem alguma explicação lógica. para essa queda de rendimento ou para essa mudança drástica do primeiro para o segundo tempo, né, Geninho?
2: Ô Nilton César, essa é uma informação que mexe, inclusive, agora até muda aqui no apito final, porque o Lucena traz a informação. Muitos torcedores já pedem a demissão do Daniel. É claro que o torcedor é muito passional, ele vai muito pelo resultado, pelo momento, é evidente, né? O Michel Alves, ele tá indo na contramão nesse momento. O Michel é quem toma a decisão, ele tem a autonomia nesse momento de mudança ou de manutenção. E ele decide pela manutenção. Daniel, pelo menos até sábado, fica, Nilton.
4: Não, dentro da normalidade. Você até nos indagava aqui hoje, antes da bola rolar, se seria um divisor de águas uma derrota hoje. Eu dizia, eu não penso em derrota, mas se porventura vier, para mim ele segue até o jogo contra a equipe do Vila. Aí, se perder, realmente vai ficar insustentável. Primeiro, perder pelo Vila, que vive um grande momento, e a rivalidade. E depois chegar a quinta derrota consecutiva, aí é difícil para qualquer técnico se manter no cargo de treinador. Agora fica a indagação: o problema no Goiás é o técnico? Só o técnico ou os jogadores?
2: É uma boa pergunta, eu devolvo ela pro Cacau. Problema é de quem, Cacau?
3: Problema é de todo mundo, hein? Problema é do Michel, problema é do departamento de fisiologia, né? De análise, departamento médico, principalmente ali departamento físico, né? São todos eles que compõem a comissão técnica. Tá lá também ele como comandante, Daniel Paulista. Porque, na verdade, a gente, quando falava, e muitas vezes nós somos criticados por isso, e quando a gente fala que tem jogadores que não têm condição de vestir a camisa do clube, mas que eles insistem em manter, em dar condições, às vezes são idolatrados por um jogo, idolatrados por um lance, e no futebol não pode ser assim. Não pode ser, fez um gol ou fez uma partida, ser considerado ídolo, ser considerado um jogador salvador da pátria. Não pode ser assim. Futebol tem que ter seriedade, tem que ter continuidade, regularidade. Então, agora vamos ver como é que vai ser, como é que o Daniel Paulista vai sair dessa, porque ele tá atolado na lama, ele tá com o carro, a mesma coisinha, com as quatro rodas, patinando na lama, Geninho.
2: 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Ô Nilton César, é claro que é difícil explicar aqui, eu acho que até pro Daniel vai ser um pouco complicado. Como que se explica um primeiro tempo que era talvez o mais promissor do ano, um time que amassou o Fortaleza na sua casa, foi pro intervalo ganhando de 1-0, teve pelo menos duas ou três oportunidades para matar o jogo, quem sabe ali na primeira etapa, e volta no segundo tempo e toma uma goleada de 4-1. Como que se explica isso, Nilton?
4: Os erros, né, Geninho? Os erros. O Goiás perdeu pelos erros individuais. Ter bola dominada, tentar passar. Eu bati na tecla aqui e continuo com isso. Não é difícil explicar, não. É claro que o Goiás, aí ele teve uma postura diferente. Primeiro tempo ele foi um time agressivo. Segundo tempo ele foi um time passivo. E os erros individuais desses garotos aí, ué. Bola dominada ali no sistema defensivo. Genial, qualquer time ganha, da forma como o Caíto fez e da forma que o Lucas Rodrigues também fez. O Goiás não foi o Goiás do primeiro tempo e houve falhas de marcação em relação ao segundo tempo. Aí é questionar o técnico, né? Em relação a essa saída, essas jogadas curtas, por que que o jogador insiste em driblar quando ele está bem marcado?
2: 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Ô, Cacau, e já vem algum tempo, né? Me lembro muito bem, eu guardo muito, assim, a questão das opiniões de vocês, que você tem alertado que os jogadores de defesa do Goiás, eles estão errando muito quando eles querem conduzir bola do sistema defensivo. Hoje, por exemplo, o jogador que perde a bola é o Lucas Ribeiro, né? O Lucas perde uma bola e que...
3: Lucas Rodrigues.
2: E que origina um dos gols do Fortaleza. Mais um gol que toma o Goiás e mais uma vez com bola, erro de saída de bola.
3: E muito no seu campo de defesa. Pra que ficar trocando bola ali? O Tadeu, ele pega, sai andando com a bola, vai enfrentando ali aquela situação, levando a bola pra frente, os dois zagueiros abrem, e aí ele chega numa posição e toca de lado. Pra que fazer isso, cara? Você não tá vendo, o time tá apostado, o outro time tá apostado lá. É, o Goiás, às vezes, um zagueiro quer procurar o volante de costas. Pô, quem tem que estar de costas às vezes é o Anselmo Ramon, que tá lá, paradão lá, fica de costas com os zagueiros lá e que se vire. Mas é lá no campo de ataque. Agora aqui no campo de defesa, o Baldoria saiu, ganhou no corpo, tocou pro Lucas Rodrigues, aí eles ficam naquela coisa. Antes da linha do meio de campo, quer fazer a jogada. Jogada tem que ser construída lá na frente, principalmente quando você tá ganhando de 1-0, na casa do adversário. Mesmo o adversário não estando jogando nada, como era o caso do Fortaleza, o Goiás não podia dar mole. Não pode dar mole quando chega lá para fazer o gol, como o Goiás teve a oportunidade para fazer o segundo e o terceiro não fez. Como também não pode entregar essa bola, essa saída de bola, vamos falar a linguagem de hoje, na linha baixa. Na linha baixa da sua defesa, fica ali trocando bola, não pode. Quantas vezes você me ouviu falar isso, Geninho?
2: Muitas.
3: Pô, muitas vezes, cara, é repetitivo demais, é irritante. É irritante pro torcedor esmeraldino ficar ouvindo a gente falando o tempo todo, cuidado com essa saída de bola, não pode se repetir esses erros. Ele fica sempre batendo na mesma tecla o tempo todo, falando sobre isso, e o time não corrige. E não adianta, mesmo ganhando de 1-0, continuou querendo fazer esse tipo de jogada. Então, olha, eu sou de uma época em que o zagueiro, a hora que estava ganhando de 1-0, meu amigo, era bola no mato. Era pancada e era o seguinte, era imposição em cima desse tipo de jogada. Né? Bola lá no fundo. E aí a função dos meias e dos atacantes, segurar essa bola na frente. É outra frase que eu fico o tempo todo repetindo. O Goiás não consegue segurar a bola na frente quando tá ganhando o jogo. E aí permite pro adversário crescer. Como foi o caso de hoje, mais uma vez. Fortaleza não tá jogando nada. Fortaleza, o primeiro tempo foi uma caricatura de time. E 15, até fazer o gol, nesse erro de saída de bola, o Fortaleza tava acuado. Não sabia o que fazer dentro de campo. Mas aí um tal de Vitinho, iluminado hoje também, duas finalizações, aproveitando essas duas falhas, e fez a virada. Então, olha, não há o que se lamentar, não. O primeiro tempo realmente foi brilhante, mas o segundo tempo foi péssimo, foi horroroso. E as substituições também, pelo amor de Deus, hein? É o que eu estava temendo. Quando precisar do banco de reservas, você não vai encontrar ninguém para resolver o jogo, como aconteceu mais uma vez.
2: E o Fortaleza, o banco venceu o jogo, né? É a diferença.
3: Ah, você falou muito bem, você lembrou exatamente. O que não aconteceu pro Goiás hoje, aconteceu muito bem para a equipe do Fortaleza, que foram as substituições.
2: 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Ô Luciana, qual é a situação de momento lá da entrevista coletiva? Daniel Paulista fala, mais alguém fala, Michel fala, não fala?
6: Daniel Paulista, Geninho, vai ser ele quem vai falar daqui a pouquinho, ainda lá nos vestiários, lá no estádio do Castelão. Só o Daniel fala, Geninho.
2: 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Daqui a pouquinho, em instantes, Daniel Paulista, o Goiás perdeu, foi goleado pelo Fortaleza por 4-1 de virada na Arena Castelão.
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2: Pedro Henrique Genial.
3: Goiânia, 10 horas e 51 minutos, 10:52. Mudou aqui o digital. Você está no apito final. Goiás perdeu para o Fortaleza pelo placar de 4-1. Um primeiro tempo que o Goiás dominou, foi muito melhor, saiu na frente do marcador com o belo gol do GG, mas na segunda etapa virou um bate-cabeça, virou do avesso aí.
4: Virou um saco de pancada.
3: Virou um saco de pancada, acho que é isso, Cacau. Tomou 4-1 da equipe do Fortaleza e o Goiás entrou na zona do rebaixamento. Nilton, o campeonato ele tá começando agora. São 7 rodadas e ainda tem muita água para passar embaixo dessa ponte. Mas é momento de acender o sinal de alerta? É claro que não tem desespero ainda, tem muito campeonato pela frente. Mas não, a gente também não pode normalizar 4 derrotas consecutivas. Tem que se preocupar agora?
4: Genial, é claro que preocupa. É claro que preocupa. Assim, o ponto positivo, pelo menos na minha opinião, eu vi o Goiás produzir um bom futebol no primeiro tempo. O Goiás perdeu o jogo no segundo tempo e continua batendo na tecla. São falhas que são que podem ser corrigidas. Eu gostei da postura. O primeiro tempo nós não podemos esquecer, porque às vezes 4 é realmente um placar acachapante, mas pelo que o Goiás fez e pelos erros individuais, mesmo nesse momento de tempestade, gostei do que vi no primeiro tempo. Agora vai ter que, o Goiás precisa de acertar, né? Ele vai do céu ao inferno numa facilidade. Em 15 minutos o Goiás mudou radicalmente. Ele tomou aqui 2 gols em 7 minutos, aí complica, né? E aí acontece com os erros individuais que acabaram colaborando para essa derrota de 4-1. Primeiro tempo, o Goiás merecia a vitória. Segundo tempo, na minha opinião, Fortaleza foi mais time e mereceu a vitória.
3: 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Cacau, você conhece bem, nós conhecemos bem o que vai ser essa pressão da semana na equipe esmeraldina. Depois desse jogo, né, pela circunstância, pelo placar, elástico 4-1, depois de um bom primeiro tempo, o jogo contra o Vila, o clássico, se tornou ainda maior do que ele já é?
5: Muito maior. Pro Goiás, então, se o Vila vence o seu adversário na segunda-feira, né, o Vila joga contra o Atlético. Se ele bate o Atlético, mantém a liderança, ele chega grandão e tranquilo para fazer o que bem entender no jogo. Já o Goiás, ele entra no desespero. Diante da sua torcida, tem que bater o líder do campeonato, e esse líder é o seu maior rival. Então é pedreira, né? Eu estava pensando aqui, o que que o Daniel Paulista poderia fazer para melhorar a produção do time? Mas ele não tomou a atitude correta hoje. O que que a gente pode acreditar que ele vai fazê-lo para sábado contra a equipe do Vila, né? Hoje ele viu o Baldoria mal e o Luquinha bem. Ele tirou o Luquinha primeiro, ele tirou o Baldoria primeiro e deixou o Luquinha no campo jogando mal. O Lucas Lima não apareceu no jogo, estava andando em campo, não estava tendo participação. Ele manteve o Lucas Lima. Como é que pode? Ele estava perdendo o meio campo. Logo no início do segundo tempo já deu para perceber. Eu lembro que nas primeiras colocações minhas e do Nilton, a gente já chamava atenção para a liberdade que o Fortaleza estava tendo no setor de meio campo. Então me preocupa também essas leituras do Daniel Paulista, que às vezes o futebol que ele está vendo é só na cabeça dele. Aliás, todo técnico é desse jeito, não adianta a gente cobrar demais não. Os caras têm umas convicções e são teimosos naquilo que eles pensam, mas... E quem é que não estava vendo que o Fortaleza estava ganhando o setor de meio campo do segundo tempo? Né? Quem viu o jogo foi o Capini, que a hora que mexeu exatamente naquele setor. Quando ele colocou o Vitinho para fazer ali a cabeça do triângulo no setor de meio campo, foi para aproveitar exatamente essas falhas de saída de bola do time do Goiás. Então, mais feliz o Capini e mais infeliz, mais uma vez, o Daniel Paulista, que vai ter que rebolar. E vai ter que fazer mágica para fazer esse time jogar novamente com tantos desfalques que ele vai ter pro próximo jogo.
3: 10 horas e 57 minutos. 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E aí, Nil?
4: Oi, ô Geninho, enfim, cara, eu entendo assim, tranquilidade nesse momento delicado, 4 derrotas consecutivas, enfim, Goiás vai ter uma semana aí de trabalho, realmente mais pressão, se estava pressionado, bota mais pressão e terá pela frente aí. Eu vejo assim, o Goiás chegou no fim da linha. Ou ele ganha o clássico, ou então o técnico certamente vai ser demitido. Aí fica o ponto de interrogação. Será que o problema do Goiás é só o Daniel? Demitindo o técnico, o Goiás vai voltar a jogar futebol como jogou hoje no primeiro tempo com o Daniel? Porque assim, é um jogo de dois tempos distintos. O primeiro nos encheu os olhos, o segundo nos deixou triste com aquilo que vimos. Fica esse ponto de interrogação aí. Se o problema for só o treinador, que o demita, e aí o Goiás vai voltar a jogar futebol e a ganhar de todo mundo.
3: Agora tem uma situação, vocês podem até não concordar, evidente, mas só vou levantar uma situação, Cacau, Nilton. O Goiás, ele voou no Campeonato Goiano. A gente elogiou isso demais. Fisicamente, o Goiás sobrou. Foi o melhor, foi o único time, inclusive, até a título de comparação, um time que não sofreu com lesões musculares. Isso é correspondente a uma boa preparação física. Evidente, quando um time está muito bem preparado, ele sofre muito menos com lesões. Agora, recentemente, Felipe machucou, lesão muscular. Lourenço machucou, lesão muscular. Quem mais, ô Luciano, me ajuda aí.
6: Cadu hoje,
3: possivelmente pode ter sido uma lesão muscular.
6: O Bruno Sávio também.
3: O Bruno Sávio. Só que, no segundo tempo, muito atrelado a isso, é um time que tá cansando muito, tá perdendo muito fôlego. Ô Cacau, fisicamente, o time do Goiás colocou a língua pra fora agora?
5: Demais. Colocou e muito. O que correu no primeiro tempo não conseguiu correr, mesmo com as substituições. E olha aí, outra. Quem é que pensa nesse time? O treinador tá lá de fora. Muitas vezes, atrasado, ele toma um comando, uma substituição, como já aconteceu em outros jogos, um pouco atrasado. Cadê o jogador dentro do campo para tomar atitude? Cadê? Eu não vejo ninguém conversando um com o outro lá dentro. Não vejo ninguém orientando. Nem o próprio Tadeu, que por diversas vezes a gente já viu esbravejando lá, reclamando. Mas isso nem hoje aconteceu. Quer dizer, é um time sem liderança. E olha, não é de hoje que eu venho falando isso não. Só que a gente cansa de falar e às vezes dá um tempo, porque os resultados escondem determinadas situações. E quantas vezes você já viu isso, o Nilton já viu isso acontecer no futebol? Tem algumas situações que escondem aquilo que muita gente acha bonito, mas que tá errado. Essa saída de bola do Goiás é horrorosa. É triste de ver, né? Tem que ter um pouco mais de seriedade nisso. É competição de muito equilíbrio, a Série B. Você não pode dar bobeira, você não pode facilitar, né? Você não pode menosprezar. Se achar que tá ganhando de 1-0, porque fez um grande primeiro tempo, você pode relaxar no jogo. Tá aí, ó, o resultado. Né? Tomou de 4, como poderia inclusive ter sido de um pouquinho mais, se tivesse mais tempo, né? Mas agora é reunir os cacos. O que preocupa não é apenas as 4 derrotas, é como o Goiás entregou as vitórias para os adversários. E além do mais, essa questão física e das contusões preocupa ainda mais. Porque você olha para o banco de reserva, para as opções, daqui a pouco você vai ter que recorrer ao sub-20, né? Porque está todo mundo no departamento médico. Quer dizer, quem volta agora? O Lourenço volta? Não. O Felipe Machado volta agora? Não. O Nicolas está expulso. O Cadu machucou. 3 semanas para ele se for estiramento. No mínimo. No mínimo, para ele voltar lá a treinar com o grupo. O Pedrinho, quando entra, fica parecendo que não, a gente nunca viu ele fazer uma atuação boa, né? Quem mais? O Giancarlo faz uma jogada excepcional, mas não decide partida. Quem mais? Esse Anselmo Ramon não dá conta de correr. Pô, vai tirando a esperança da gente. Realmente é bastante complicado. Vamos ver qual é a mágica que o Daniel Paulista vai fazer para reerguer esse time com tantos problemas.
3: 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Ô Nilton, fisicamente você tá vendo que tá sendo um Goiás mais entregue?
4: Não, na minha opinião hoje, o Genial, é claro que quando o time perde, é fácil você apontar os defeitos, tanto que eu tô citando. É o primeiro tempo do Goiás aqui, eu elogiei, e eu tenho que manter. Eu não posso, porque tomou de 4, falar, ó, Goiás, eu tenho que enaltecer também aquilo de positivo que eu vi. E o segundo tempo, em relação a esse fator aí das contusões, é claro que chega uma hora aí, já o Goiás deve ter a quase 30 jogos, né? Acho que é a 6ª partida agora, sem falar da Copa do Brasil, supera isso aí. Eu entendo que realmente são muitos os jogadores, aí é com o departamento médico da equipe do Goiás para poder falar de fato se o problema é o que está acontecendo para tantas contusões no jogo de hoje. Gostei do Cadu enquanto esteve em campo, ele acabou sentindo estiramento, problema muscular, contusão, deixou o campo. A realidade, o Pedro Henrique Geninho, é o seguinte, só vitórias ou vitória para poder tirar o Goiás desse marasmo, assim como o técnico Daniel e alguns jogadores que estão realmente passando por um momento ruim. Pensei que hoje o Goiás colocaria fim, pelo que eu vi no primeiro tempo em relação a essa má fase. Mas o segundo tempo não foi o suficiente, Goiás tomou uma goleada, 4-1, se estava ruim, agora é pior, e tanto comissão técnica, diretoria, como jogadores vão ter que suportar as críticas, pedido de demissão do técnico, afastamento de jogadores, até o clássico. Se domingo perder, alguma coisa vai ter que ser feita, porque aí a repercussão é muito maior. Perder para o Fortaleza é uma coisa, perder para o Vila Nova é outra, né? Então, aguardar e ver. Inclusive, eu estou aqui ansioso para ouvir o técnico Daniel Paulista dando as suas explicações. E até entendo que os jogadores deveriam falar, porque só o técnico, porque só ele puxa para si a responsabilidade. Eu entendo que nessa hora, até o Michel Alves, que foi muitas vezes elogiado pela torcida, elogiado por nós aqui, deveria sentar na cadeira da entrevista, como também o Lucas, o Caio, Tem hora de afagar e tem hora de bater. Tem hora de elogiar e hora de criticar, Geninho.
3: 11 horas e 6 minutos. Olha só, até por uma veia de reportagem, inclusive, né? O Nilton, Cacau e Lucena. Tá muito demorado a entrevista coletiva do Daniel.
6: Alguma coisa deve estar acontecendo lá, viu, Geninho?
3: Normal não é.
6: Você foi bem nessa daí, lembrou bem, porque normalmente demora um pouco, dá tempo do Daniel ir pro vestiário, tomar um banho, fazer oração ali com os jogadores, um bate-papo, talvez o bate-papo dele, inclusive, no vestiário, nesse momento, possa estar um pouco mais alongado ali. Não sei nem se ele vem pra coletiva não, viu, Geninho?
3: É, isso aí, porque, assim, tá bem mais alongado, né, pra vinda do Daniel Paulista do que tradicionalmente acontece. É evidente que é cabeça quente, às vezes pra esfriar um pouco ali no vestiário, mas que natural não tá sendo, Cacau.
5: Ah, a gente não sabe o que tá acontecendo lá no vestiário, se eles já estão negociando lá uma rescisão ou se eles estão botando pano quente ali, alinhando o mesmo discurso, né, pra ninguém sair do propósito, que é botar o time na linha de novo. Viver momentos ruins dentro do futebol é preciso de equilíbrio e precisa de coragem, né? Assumir responsabilidades, e é uma das coisas que a gente vê pouco lá no Goiás, né? A gente vê pouca gente se assumindo as coisas. Mas vamos aguardar, vamos esperar para ver se ele realmente vem para a entrevista, se ele vai ser aquele cara direto, franco, se ele vai entender, né, do jeito que nós entendemos, que o Goiás fez um péssimo segundo tempo, que ele mexeu mal, que os jogadores não responderam, que ele vai ter que fazer milagre, ou se ele vai botar mais uma vez uma cortina de fumaça para esconder os erros que aconteceram no jogo de hoje.
3: 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Calma aí que o Daniel Paulista em minutos fala aqui no apito final, a última atração do futebol na Bandeirantes. A gente volta já.
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5: Goiânia, 11 horas e 11 minutos. 11:11. O Goiás perdeu para o Fortaleza por 4-1. E atualizando aqui o torcedor esmeraldino, porque a tabela do campeonato está da seguinte forma: com a vitória, o Fortaleza assumiu a liderança do campeonato. Tá? O Fortaleza foi a 14 pontos na Série B do Campeonato Brasileiro e passou o Vila, que pode passar o Fortaleza de novo em caso de vitória na segunda, né? E aí o Vila retomaria a liderança do Campeonato Brasileiro da Série B. O Goiás caiu para a 17ª posição e, na pior das hipóteses, pode perder mais uma posição se o Londrina bater o Operário. Esse jogo é lá em Ponta Grossa, lá no Paraná. Se o Londrina ganhar o jogo, o Londrina passa o Goiás, que vai terminar a rodada na 18ª colocação. Os quatro próximos jogos do Goiás na Série B, três são em Goiânia, dois são clássicos. O próximo jogo do Goiás na Série B do Campeonato Brasileiro vai ser o clássico contra o Vila, tá? No estádio Aile Pinheiro. Depois, o Goiás pega o Botafogo de Ribeirão Preto, também em Goiânia. Tá? É dois jogos seguidos. Vai a Florianópolis, joga contra o Avaí, tá? Pela 10ª rodada, e aí volta para Goiânia de novo, joga no Acioli contra o Atlético Clássico. Então, Nilton, quatro jogos, três em Goiânia, sendo dois clássicos. Queira ou não, é uma sequência duríssima também pro Goiás, né?
6: É, principalmente depois de ter quatro derrotas consecutivas, né, Geninho? Se fosse em outro momento, naquele bom momento, início de competição, não seria. Mas o que pesa é exatamente quatro derrotas consecutivas. E à medida que a vitória não vem, o peso aumenta mais, né, Genial?
5: Geninho, e parece que aumenta mais um, né?
7: Exatamente. Depois do clássico contra o Atlético, lá no Acioli, no domingo, dia 31 de maio, às 16 horas, o Goiás joga em Goiânia novamente, só que agora em casa, na Serrinha, contra a equipe do Novo Horizontino. O horário ainda não foi confirmado pela CBF, apenas a data.
5: Então, dos cinco próximos jogos da Série B, Cacau, quatro são em Goiânia, quatro jogos. Não, é uma sequência dura, mas ou é uma sequência de recuperação, ou é uma sequência que vai preocupar e muito o Goiás na Série B do Brasileiro.
8: É, mas não são todos como mandante, né? Ele é como visitante lá no Antônio Ascioli, né?
7: Em Goiânia, do Ascioli, né? Dos cinco jogos, ele tem três como visitante. Agora contra o Vila, depois contra o Botafogo de Ribeirão. Aí sai...
8: Não, como mandante.
7: É como mandante.
8: Como mandante.
7: Como mandante. Aí e dois como visitante nos próximos cinco jogos.
8: Exatamente isso. Olha, o Goiás não tem agora a tranquilidade de escolher... Né, de jogar do jeito que bem entender, né, negociar resultados. O Goiás agora precisa de vitórias consecutivas. Ele não tem como. Ele olha para o Vila, tem que ganhar. Ele olha para o Botafogo e Ribeirão, ele tem que ganhar. Ele olha para o Avaí, ele tem que ganhar. Não tem jeito de escolher mais. Se ele tivesse trazido uma vitória, ele poderia negociar um resultado com o líder ou vice-líder, no caso o Vila. Agora ele tem que ganhar o jogo, não tem outra saída. Então o momento é delicado também na tabela de classificação. Porque a partir do momento que ele não consegue 2, 3 vitórias consecutivas, ele vai ficando afundado lá embaixo. E para sair vai ficando cada dia mais difícil, muito mais difícil. A não ser que espere até a janela, aí é outro campeonato. A exemplo que aconteceu o ano passado, por exemplo, com o Atlético. O Atlético ressurgiu das cinzas, estava indo para a terceira divisão. E aí contratou um time inteiro. E através dessa reação, quase, e chegou próximo até da zona de classificação. Mas não teve possibilidade porque fez um primeiro turno desastroso. E ao contrário do Goiás, que fez um primeiro turno brilhante, e no segundo deixou escapar aquilo que parecia impossível de acontecer, que eram 11 pontos de frente para o segundo colocado, e o Goiás perdeu. Então eu vejo e continuo falando, o Goiás está perdendo para ele mesmo, só que agora sem possibilidades, inclusive, de negociar os resultados nesses próximos jogos.
5: 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No primeiro tempo, vocês viram aquela vontade, determinação que o torcedor ele estava cobrando desse time, Nilton?
6: Não, claro, aí. Tanto que o Goiás terminou ganhando de 1-0, poderia ter feito 2-3.
5: Nilton!
6: Oi, vamos lá.
5: Então, atenção, tá? Atenção para a informação, quem vem para a coletiva é Michel Alves. É mais um indício, né, Luciano? Então, atenção.
7: Exatamente, Geninho. Neste momento, começando então ali, o diretor de futebol Michel Alves. Vamos ouvi-lo.
9: Boa noite a todos. A TV Goiás está no ar para a entrevista coletiva pós-jogo com o técnico Daniel Paulista. Antes da entrevista do técnico Daniel, que já está aqui ao lado aguardando, vamos ao pronunciamento primeiro do diretor de futebol Michel Alves. Michel, muito boa noite. Fique à vontade.
10: Bom, obrigado, Fernando. Boa noite a todos. O objetivo da minha fala aqui é com o torcedor, né, e a todos da imprensa também, e agradecer pelo tempo de espera. Mas eu quero deixar claro o seguinte: a gente entende que o momento ele é de extrema dificuldade, e isso há essa compreensão aqui do trabalho, do comando técnico, dos atletas. E eu acredito muito que só nós podemos reverter isso. Se avaliar o jogo que foi hoje, são dois tempos distintos. Eu acho que a busca da comissão técnica é conseguir equilibrar esses dois tempos. Isso ficou muito claro, o nosso primeiro tempo em relação ao segundo. Nos últimos 20 dias, nós estamos de fato encontrando dificuldades para buscar o resultado. Agora, que eu quero passar a segurança ao torcedor, o momento ruim passa. Nós criar divisão agora, neste momento, não vai resolver. Nós temos uma semana muito importante, num clássico que tem uma relevância enorme, haja visto o que passamos aí no início da temporada, do que foi o nosso campeonato estadual.

0: pedir a você, torcedor, que tem esse respeito pela instituição, pelo clube, diante dessa semana que nós iremos enfrentar. A gente não está satisfeito, não estamos felizes neste momento, mas uma coisa é clara, vai passar com trabalho, não tem um outro caminho que não seja o trabalho. Né? As pessoas que aqui estão se dedicando para buscar retomar o caminho das vitórias. Então, fica aqui a minha palavra, também tem a minha manifestação de chateação, de aborrecimento, há uma indignação grande, mas a gente tem que ter o discernimento e o equilíbrio neste momento de dificuldade. Então, fica o meu pedido também de desculpa ao torcedor, mas peço também um voto de confiança em relação a tudo aquilo que essa equipe já apresentou, que esse comando já apresentou, e a gente, diante dessa sequência de resultados negativos, terá a possibilidade de retomar o caminho das vitórias, e a gente só vai fazer isso gerando unidade, nunca dividindo e separando. Ok?
1: Ok. Algo mais a acrescentar?
0: Obrigado.
1: Valeu. Só fazer a transição aqui, por favor, professor Daniel.
2: Beleza, tá aí então a fala do Michel Alves. Agora já o para quem está no YouTube, o técnico Daniel Paulista começando a falar.
1: Subir, está na zona do rebaixamento. 5 jogos sem vencer, 4 derrotas consecutivas na Série B e tomou 11 gols nessas 5 partidas. Ainda é possível dizer que é apenas um momento de estabilidade?
3: Não, eu acho que é... Boa noite. Eu vejo que é um recorte ruim, é fato, né? Os resultados, eles mostram isso, os números não são bons, como você falou, defensivamente e ofensivamente também, acho que a gente tem condições de ser melhor, haja vista que hoje, mais uma vez, vejo que a equipe, até tomar o primeiro gol, fazia uma belíssima apresentação, jogando fora de casa, talvez uma das melhores, inclusive, né, sob o nosso comando. Vencia a partida num gol de bola parada, mas já havia criado inúmeras outras oportunidades. Uma equipe que jogou com desenvoltura, com conhecimento, com estratégia, mas que continua tendo ainda, no seu momento, um momento que dificulta as coisas, porque tomamos o primeiro gol e a partir desse momento houve uma desconexão praticamente geral com relação à própria partida. A equipe, a partir daí, não conseguiu mais a mesma conexão, não conseguiu jogar mais, errou em outros lances e a efetividade da equipe do Fortaleza também ficou muito evidente, né? O Fortaleza, em 2 lances bem específicos, virou a partida, e isso deu a tranquilidade para que o adversário controlasse melhor as ações do jogo, e a equipe nossa não conseguiu mais ter, né, o mesmo rendimento que vinha tendo até então, né? Então é uma coisa que hoje nos incomoda. Nós temos que reconhecer que precisamos melhorar com relação a isso, esse lado de não se abater caso haja um gol do adversário, que sempre foi um ponto que, dentro do nosso trabalho, dentro aqui do Goiás, sempre ficou muito claro, onde a equipe sempre buscou o resultado, em outros momentos saiu atrás e conseguiu virada, conseguiu empatar a partida, mas hoje especificamente, talvez pelo nosso momento de 20 dias para cá, tenha pesado. Alguns jogadores mais jovens sentem mais, os experientes também, que precisam chamar mais a responsabilidade nesse momento, também se faz presente, como todos nós. Todos nós, é um momento de colocarmos a cara, de assumirmos a responsabilidade, de compartilharmos essa responsabilidade, claro que todos têm, sobre esse momento, e através do trabalho que a gente tem que procurar dar a volta por cima, e teremos aí uma semana importante num jogo tão decisivo e diferente para nós, que é sempre um clássico.
1: Vamos aqui à pergunta do Divino Luciano, da Rádio Bandeirantes. 2 tempos distintos. Várias oportunidades desperdiçadas no primeiro tempo. Por que essas instabilidades vêm sendo constantes nos últimos jogos?
3: É difícil saber com exatidão o que está acontecendo. Claro que, se nós soubéssemos, nós já estaríamos atacando isso, para que isso não voltasse mais a acontecer. Mas hoje nós assumimos que isso foi determinante para o resultado negativo, né? A equipe jogou muito bem até o primeiro gol, voltou para o segundo tempo dominante, já tinha tido 2 oportunidades antes do primeiro gol da equipe do Fortaleza, mas estamos pecando nessa falta de efetividade. Isso aí é um fato. Fortaleza

0: Em dois lances, ele conseguiu virar a partida. E aí o jogo mudou completamente, né? As ações, a equipe não se encontrou mais. Então é uma coisa que tem nos incomodado, tem nos chateado com relação a isso. Ninguém está satisfeito com o que tem acontecido nesse momento. É um momento que incomoda demais, mas onde nós todos temos que assumir a responsabilidade nesse momento, dessa situação que tem acontecido e trabalhar, porque é através do trabalho que a gente vai conseguir novas vitórias, como já aconteceram dentro dessa temporada.
1: André Rodrigues, da Band News FM. Daniel, você pode pedir para sair?
0: Não.
1: De Eliezer Paulo, do Futebol 62. Daniel, o Goiás foi muito bem até perder a primeira vez na temporada. Hoje foi muito bem até sofrer o gol de empate. Este elenco tem dificuldades para assimilar os insucessos?
0: Não acredito que não. Não é com relação aos insucessos. Eu acho que nós não havíamos vivido esse tipo de momento de uma queda individual e coletiva, onde alguns atletas é nítido que não estão conseguindo encontrar o seu melhor futebol. Comissão técnica vem trabalhando ativamente com mudanças, não só na escalação, como propriamente também no elenco, para tentar encontrar o melhor futebol. O primeiro tempo e ali os primeiros 5-6 minutos do segundo tempo mostraram que houve uma melhora significativa, mesmo sendo uma equipe que tem vários desfalques, jogadores importantes, jogadores muito jovens na equipe titular e fazendo um bom jogo dentro do Castelão, mas que, em virtude da grandeza do adversário, da qualidade do seu adversário, é um jogo onde nós temos que nos acostumar a não errar da maneira como nós estamos errando. E quando tivermos as oportunidades, matarmos os adversários, porque isso tem sido uma coisa que tem sido determinante. O Goiás, ele cria, ele joga um futebol vistoso, tanto dentro quanto fora, né? Contra o São Bernardo foi também uma situação que muitas oportunidades criadas, hoje mais uma vez, mas a efetividade, ela tem sido determinante, porque do outro lado existe qualidade, existe também um bom trabalho sendo feito pelos adversários, existe também tomadas de decisões, e essas tomadas de decisões têm pesado muito contra nós. Então, assim, é um momento de reflexão, mas está havendo muito trabalho. Ninguém aqui está satisfeito com o futebol, com os resultados que vem acontecendo, e é dessa forma que a gente vai encarar mais uma semana, onde nós vamos ter que repensar algumas situações que aconteceram, outras, pensar na melhor estratégia, na melhor escalação para enfrentar esse jogo diferente, que é um jogo que, além do que envolve toda a questão do momento da competição, tem também a rivalidade local, que é um jogo diferente.
1: Vinícius Silva, da Rádio Difusora. Daniel, como o time joga tão bem no primeiro tempo e mal no segundo? Qual a sua parcela de responsabilidade por esse momento ruim do time?
0: Claro, eu tenho responsabilidade, e a responsabilidade, lógico, que não é pequena como treinador da equipe, mas todos aqui também têm que assumir a sua responsabilidade. O treinador, ele vai até um certo ponto, ele trabalha, ele luta junto com a comissão técnica, com todos. Os atletas têm se esforçado, mas nós também reconhecemos que não é o nosso melhor momento. Não é aquilo que nós gostaríamos, isso é fato. Mas nós temos que seguir trabalhando, temos que seguir lutando. É um momento complicado, mas é nos momentos de adversidade que também a gente encontra forças para buscar a recuperação. Não existe terra arrasada, não existe nada perdido, mas claro, o primeiro ponto para que a gente possa recuperar esse tempo que nós estamos deixando para trás é reconhecer o nosso momento e trabalhar em cima dele na busca pela melhora.
1: Ok, obrigado ao técnico Daniel Paulista.
2: Muito bem, tá aí então a entrevista do técnico Daniel Paulista, que respondeu a pergunta. Foi pergunta direta, ele a resposta direta. Você vai pedir para sair? Não. Simples assim. E aí eu quero dar os parabéns pro Lucena, tá? Parabéns, até porque teve gente aí que tava colocando que ele ia ser mandado embora amanhã, chegando em Goiânia. Lucena cravou aqui, inclusive, no microfone da Bandeirantes. O Daniel Paulista tá bancado, tá mantido, e ele vai ser o treinador pelo menos até sábado. E aí o Michel Alves vem para não teve abertura de perguntas, né? Ele deu um depoimento apenas, né? Uma declaração, e aí ele pediu paciência pro torcedor e pediu um voto de confiança. E o Daniel Paulista é o treinador do Goiás, pelo menos até sábado, contra o Vila. Cacau.
3: O Michel Alves preocupado com a reação da torcida quando o time do Goiás voltar de Fortaleza, né? Ele quer ter pelo menos uma semana de um pouco de tranquilidade, se é que vai ter um pouco de tranquilidade em relação a protestos, a xingamentos, a pressões em cima de jogadores, né? E ele está se desculpando por uma péssima atuação do segundo tempo, mas que eu não sei se vai abrandar essa frustração do torcedor, não, né? E você vê um técnico que responde como se nada tivesse acontecendo, tranquilidade, né? E tentando se explicar, aliás, ele não consegue explicar. E eu posso dizer que o Carpini, do primeiro para o segundo tempo, ele mudou o time do Fortaleza. É, ele saiu de um 5-4-1, praticamente um 5-4-1, para um 4-4-2. Ele botou dois atacantes, tirou um zagueiro, né? E foi feliz. E o Daniel Paulista falou durante o tempo que ele teve aí tentando se explicar. Ele falou exatamente que o que tem acontecido de sorte para os adversários, as coisas que ele está fazendo não estão funcionando e nem os jogadores estão no melhor da sua forma. Ah, mas peraí. Quem é que faz o planejamento? Quem é que executa o trabalho? Hã? Quem é que coordena todo esse pessoal para entrar em campo? É o Daniel Paulista. Você está mostrando incapacidade para fazer isso nesse momento. Está ficando muito claro que tá lhe faltando é experiência, é jogo de cintura, é bagagem. E isso conta muito no futebol.
2: 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É um dos trechos do Michel aqui, ele falou e reconheceu que o momento é muito ruim, mas passou uma tranquilidade para o torcedor. Eu acho que essa foi até a intenção, mostrar uma frente forte. E aí, levando em consideração, a gente se lembra do ano passado, não lembra? Quem que falava o ano passado de dirigente? Ninguém no Goiás, ninguém falava. O momento é ruim. Eu confesso que eu fui até surpreendido com a fala dele, do Michel ter vindo depois da derrota para conceder ali uma fala, não teve pergunta, mas ele mostrou a cara, ô Nilton. Isso te demonstra algo diferente? A vinda dele?
4: Não, Geninho, eu até citei que ele deveria falar hoje. Ué. No momento agora, você fala nos momentos de felicidade, nos momentos de conquista, e tem que falar também nos momentos de tristeza, nos momentos das derrotas. Ele mostrou que ele é o responsável pela montagem do elenco, pela montagem da comissão técnica, a contratação do Daniel, e ele veio pedir aí a participação do torcedor para não criticar, para poder ajudar nesse momento de dificuldades. Eu entendo que ele tá certo, cara. Tá certo aí. O momento aí, eu também não demitiria o Daniel Paulista se eu tivesse o poder de definir. Pelo que eu vi do Goiás hoje em relação ao primeiro tempo, mostrou algo positivo, não aconteceu mesmo no segundo tempo. Agora sim, tá certinho o Michel, ele tem que realmente falar, porque ele é o responsável por tudo que está acontecendo nesse momento. Ele foi aplaudido nos momentos de conquistas, agora está sendo apedrejado, criticado nesses momentos. Torcedor pedindo aí uma posição e ele veio e pediu o apoio do torcedor, pelo menos durante essa semana, até o confronto contra a equipe do Vila. Genial, se o Goiás perder de 3, de 4, de 2 para o Vila, aí fica insustentável de fato. Assim, a diretoria vai ter que dar uma resposta. De uma coisa eu tenho a convicção e a certeza: não vai demitir o time, não vai demitir os diretores do CA, não vai demitir o Paulo Rogério Pinheiro, o Michel também não vai ser demitido. Aí você precisa de achar o boi de piranha. Quem é o boi? Quem é mais fácil nessa hora? Você jogar o Paulo Rogério? Você jogar quem comanda o conselho lá do Goiás? Ou você jogar os jogadores? Mais fácil, claro, evidente, pegar e demitir o técnico e aí buscar um outro treinador. Enfim, vamos aguardar para ver o que é que acontece. A realidade é a seguinte: a cabeça do Daniel, ele já deixou claro, ele não vai pedir demissão. E certamente, Gerinho, deve ter uma multa rescisória, que geralmente, quando você procura um treinador, eu vou, mas vamos colocar aqui e tal. E eu entendo que também ele não vai, como ninguém pede demissão nesse momento. Geralmente espera ser demitido. Foi assim com o Lacerda lá, foi assim com o Humberto Loser no Vila, e vai ser assim se o Goiás perder para o Vila com o Daniel Paulista. É o futebol, Gerinho.
3: Ele não vai pedir.
2: Não vai. Tanto
3: ele não vai pedir. É só ele lembrar... vai facilitar para o dirigente, para acerto financeiro com ele.
2: É só lembrar da coletiva dele passada. Você sabe, você lembra o que ele falou? Ele falou: eu não vou abandonar. Não. Ele deixou claro que ele não ia fazer. Se quiser trocar, manda ele embora.
3: É, e esse negócio de boi de piranha, daqui a pouco eles apontam o dedo, é pra gente. Aí a imprensa começa a pagar o pato. Mas na verdade, ali eu não ouvi nem ele, Daniel Paulista, e nem tampouco Michel Alves, dizendo que acreditam estão seguros de que o Goiás vai dar a volta por cima. Você ouviu isso, Geninho?
2: Não.
3: Você ouviu, Nilton?
2: Eles usaram o mesmo discurso.
3: Não, nós vamos refletir.
2: E a semana é uma semana muito importante.
3: Muito importante, nós vamos refletir, nós vamos repensar, nós vamos estudar, mas falar com convicção. Olha, nós temos certeza, nós vamos fazer um trabalho para recuperar os jogadores. Eu não senti firmeza. Então não é assim, fica parecendo um jogo de empurra. Ó, eu não vou pedir para sair, mas se você quiser me mandar embora, você tem que vir sentar comigo e negociar.
2: É, agora uma coisa é óbvio, é claríssimo. Sábado, se não ganhar o jogo, ele não tem permanência, não tem clima, né, ô Nilton? Sábado é o ponto de corte do Daniel. Ficou 20 jogos invicto, foi campeão estadual, foi campeão goiano, beleza, parabéns, recebeu os aplausos merecidamente. Mas ser campeão goiano enganou tanto com esse time?
4: Não, eu não analiso dessa forma, não. O ano passado o Goiás não foi campeão goiano e ficou um ponto subir. Genial, tem horas assim que se fala demais. Esse negócio, assim, eu sinceramente, cara, já tô ficando careca. Eu tô 40 anos, já fui torcedor de arquibancada, já fui ouvinte fiel de rádio, hoje eu tô trabalhando aqui. E aí, assim, futebol não é uma ciência exata. Daqui a pouco vai, como o time tá perdendo, aí começa: ah, mas o campeonato goiano não serve de base, o ano passado não serviu, e o Goiás foi o melhor representante. Quem foi campeão ano passado foi o Vila, com 10 jogos faltando para terminar o brasileiro, já estava eliminado, Geninho. Então, assim, eu não analiso futebol desse momento, dessa forma. Se o Goiás emendar aí 5 vitórias consecutivas, o Daniel, que hoje não tá valendo um centavo, ele passa a ser valorizado.
2: Mas você acredita que emenda 5 vitórias?
4: Ué, pode acontecer, por que não? Futebol é o que eu falo, as coisas podem acontecer. O Atlético não perdeu 3 seguidos e não tá 4 sem perder. O Vila, que ficou, não conseguiu chegar e ganhar o campeonato goiano, tá invicto. Num campeonato brasileiro, era líder até esse jogo. O Fortaleza assume até segunda-feira. O Vila, se ganha segunda e ganha do Goiás, ele está numa situação maravilhosa. Então, assim, cara, eu não vou jogar pedra, posso ser criticado, mas eu entendo o seguinte: dá tempo ao tempo. Enfim, vamos aguardar aí. Resultado ruim, péssimo, incrível, né? Que o dia que o Goiás jogou bola, ele tomou 4. Primeiro tempo dele me convenceu, segundo não. Eu vou aguardar, esperar para ver o que, que vai acontecer. Não pode contratar jogador agora. Será que demitir o técnico hoje é certeza que o Goiás vai ganhar? O problema no Goiás hoje é o Daniel Paulista? Se for, demita ele e aí vamos voltar novamente a ver o Goiás vencer dentro do campeonato. Ele tem parcela de culpa? Tem. Ele é o comandante. O Michel tem parcela de culpa? Tem. Ele é quem contratou os jogadores. Também tem a sua parcela. Mas assim, eu vou serenamente aguardar aqui. Eu não acho que está tudo perdido, que o Goiás é o pior time do Campeonato Brasileiro. Repito, eu já vi time fazer o que está acontecendo com o Goiás, dar a volta por cima. Situação é delicada? Muito, muito. Mas o campeonato tem muita água para passar debaixo da ponte, viu, Genial?
3: É isso, ele não é o pior, mas o América é o pior, só por isso.
5: Ele
3: é um dos piores hoje.
5: Mas é aquela
3: hoje
5: coisa.
3: Ele é um dos piores.
4: Tá na zona do rebaixamento.
3: O Goiás é um dos piores. E vou falar uma coisa. Você perguntou se o Goiás tinha enganado a gente no título goiano, foi isso?
5: Foi.
3: Olha, daqui a pouco a dona Floriza vai ligar aí pra gente. Ela deve lembrar bastante das coisas. Por isso que vem de vez em quando ficar xingando a gente aí nas redes sociais, né? Ficar aborrecido com as coisas que a gente fala. E a gente vem apontando que muitos desses jogadores, eles não cumpriam com aquela expectativa que era criada na chegada deles. E você pode enumerar todos aí que eu marquei, todos. E todos os defeitos que o Goiás vinha tendo mesmo nas vitórias. Você pode analisar. Ele continua cometendo os mesmos erros.
5: Cadu.
3: Erro de saída de bola, né? Falhas individuais, jogadores sem condição de vestir a camisa do Goiás que continuam no elenco, entendeu? E que foram endeusados aí por muitos. Então agora é milagre, agora é milagre. Agora tem que reunir os cacos lá e ver o que, que sobrou. Porque não tem como contratar. É só no mês de final de julho, não é isso?
5: Exatamente.
3: Final de julho até setembro. E aí já passou metade do campeonato. Então agora é somar qualquer pontinho que for colhendo aí para dar tempo de refazer um pouco esse trabalho. Que tem que reforçar o time, você sabe que tem. Agora você olha pro Bruno Sávio, inclusive machucado. Bruno Sávio deu resposta. Qual foi a resposta que ele deu?
5: Nenhuma.
3: Ele não era o substituto ali para a função do Jajá? O Jajá que não era o bicho. Hoje a gente sente falta demais do Jajá, cara. Pelo amor de Deus. Então, olha, comigo não teve isso não. Mas eu sou bem realista e acho que dessa forma aí, com esses problemas todos, é muito difícil a gente imaginar o Goiás emplacando 3, 4 vitórias consecutivas, viu, Geninho?
5: É porque nessa de dar tempo ao tempo, o Goiás está na zona do rebaixamento. Há tempo ao tempo.
4: Geninho, então o simples é o seguinte: manda o Daniel embora. Manda o Daniel, ué. Vai resolver, então demita ele. Não precisa de esperar até o próximo jogo, porque só pode contratar em julho.
5: Nilton, mas o grande rival do Goiás, ele trocou o treinador.
4: Tá, trocou.
5: Trocou o treinador, deu certo?
4: Sim.
5: Às vezes o discurso chega em algum momento,
4: mas
5: o discurso ele já não entra mais agora, no vestiário.
4: Agora aqui é simples, vamos ver se o Vila vai manter isso aí até o término, porque o que é bom hoje, amanhã pode não prestar, Geninho. Eu não demitiria. O Cacau tem um ponto de vista.
3: Eu sei, mas não é você que fala que futebol é momento.
4: Não,
3: você
4: sim.
3: Já está prevendo uma coisa pro Vila lá na frente.
4: Não, eu não estou prevendo, Cacau. Eu só estou citando que, assim, o Goiás ontem, como ele estava ganhando tudo, nós cansamos de elogiar. Agora está numa fase, 4 jogos que ele não ganha.
5: Parece que está tudo bem, ué.
4: Não está tudo bem, Geninho. Não está tudo bem. Eu estou citando aqui. Eu acredito que vá dar a volta por cima, pelo que apresentou hoje. O Goiás jogou bola ou não, Geninho? Por favor.
5: No primeiro tempo jogou.
4: Pois é, uai. Pelo amor de Deus, o que está acontecendo? Se não jogasse nada, eu e o Cacau rasgamos elogios aqui ao primeiro tempo do Goiás. Segundo tempo foi sofrível. Precisa de alcançar o equilíbrio. O que está acontecendo? Agora sim, se o eu não demitiria o Daniel Paulista. Respeito quem acha que tem que fazer a demissão dele agora, depois de 4 jogos. Agora, o Goiás vai ter que achar esse equilíbrio, porque não tem como contratar maio, junho e julho. Então vai ter que esperar até lá para poder fazer a reformulação desse elenco. É claro que aí ele vai ter pela frente agora um jogo contra o seu principal rival no futebol goiano, que é o Vila, que vive um bom momento, tanto que está brigando aí pelas primeiras colocações. Eu entendo assim, como o Michel falou, eu até o jogo contra o Vila Nova eu não mexeria. Goiás vai aguardar, vai ter uma semana aí para ver se o Daniel dá conta de reverter a situação. Se não der, que traga um técnico de uma qualidade melhor.
5: 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Ô Cacau, agora há pouco, Nilton, o Daniel Paulista na entrevista coletiva me chamou a atenção. Uma das colocações que ele fez, não necessariamente com essas palavras, mas ele disse que agora é o momento que todo mundo, dos mais jovens aos mais experientes, eles têm que dar a cara para bater. Ele até usou aqui, ó. Alguns precisam botar a cara. Você conseguiu, ou nas entrelinhas, você consegue identificar o que é que o Daniel quis falar com isso, Cacau?
3: Uai, ele quer que todo mundo assuma a sua responsabilidade. Os jogadores mais jovens, ele até deu uma aliviada, mas ele quer que os mais experientes também ponham a cara, né? Para também fazer parte do prejuízo, porque ele vai apanhar. Esse Daniel Paulista vai apanhar agora, porque quando estava ganhando, era uma maravilha, fica muito fácil, né? E tá tudo certo. Agora, na hora difícil é que o técnico tem que aparecer, e ele parece que ele não está comparecendo. Ele não está comparecendo. E a diretoria do Goiás tem que ter coragem. Tem que ter coragem para mudar. Mesmo que seja o seguinte: e se eu errar? Não é se eu errar, não. Eu vou tentar é acertar. Porque você lembra com o Wagner Mancini no ano passado? Tava tudo certo, uma maravilha. Aí, pelo que o Wagner Mancini tinha feito, eles demoraram para substituir. E nessa demora já não deu mais tempo. Quando tentaram, a coisa já tinha ido pro buraco. Então aí o Goiás vai correr o risco de acontecer a mesma coisa. Se não tomar providência, se não tiver realmente pulso forte para ter coragem de mudar jogadores, mudar a comissão técnica. E isso é para eles, não é para nós. Aqui a gente tá só reconhecendo o fato, o acontecido, o que está ocorrendo com o time em campo. O time está perdido. O time está perdido. Não adianta fazer um tempo bom se você perde por 4-1 o jogo no segundo tempo. O jogo tem 90 minutos. Então você tem que olhar um todo, não pode olhar apenas uma parte do jogo. Essa parte do jogo não se sustentou. E talvez até por inoperância ou por não observação do que o técnico adversário fez, que abriu mão de um jogo do primeiro tempo que não funcionou, mudou seu time, e o Daniel Paulista demorou demais para acordar mais uma vez, né? Acreditando que o jogo estava na mão e não estava, e acabou perdendo. Então a diretoria tem que assumir a responsabilidade, assim como os principais jogadores do time, né? É botar a cara, é cada um assumir a parte da responsabilidade para aliviar um pouquinho pro técnico Daniel Paulista.
5: Não, e teve até uma outra situação, né, Nilton, Cacau? Não sei se pode ter sido isso, mas só o fato do Anselmo Ramon ter ido pro banco do nada, que é o artilheiro do time na temporada, é o 9, é o titular absoluto. Ele foi pro banco hoje, por opção dele.
3: Né? E o azar, entrou Cadu. O azar é que ele voltou pra dentro do campo.
5: É porque se o Cadu não machuca, a gente não sabe nem se ele teria entrado.
3: Exatamente.
5: Mas aí, os jogadores mais experientes têm que dar a cara pra bater. Será que não pode ser também o fato de ter colocado o Anselmo no banco um recado pra esses caras também?
3: O Lucas Lima hoje não jogou bola, vamos falar a verdade. E olha que eu sou um fã do futebol dele. Quantas vezes nós elogiamos o Lucas Lima? Tá certo? Mas hoje foi uma das peças mais negativas do jogo inteiro, né? Dos dois times. O Lucas Lima andou em campo hoje, ele andou, né? E boa parte do primeiro tempo, que foram outros jogadores que se destacaram, como o GG, como o Nicolas, como até o próprio Giancarlo, quem mais? Se destacaram. Agora, o Lucas Lima simplesmente passou em branco nessa partida. Em branco. E ele ficou os 90 minutos.
5: E aí, Nilton, assim, a questão do Anselmo Ramon pode ser um indício que ele tá dando um recado pra esses caras também?
4: Não, eu não acho que é só, não. Aí você tem que cobrar do Lucas Rodrigues, não é só elogios. Ele contribuiu para a derrota hoje. O Diego Caíto, eu entendo que ele está passando um recado em relação a todos, porque eles falharam hoje da mesma forma que já foram elogiados, mas hoje falharam. Eu gostei do Lucas em relação ao primeiro tempo, mas a jogada dele lá, tentar driblar assim como o Diego Caíto, cara, nessa hora aí também não dá para passar a mão em cabeça de ninguém, não. Todo mundo aí faz parte, é laranja do mesmo saco, viu, Janinho?
5: 11:52, Divino Luciano, e o seu destaque final na equipe esmeraldina depois desse brilhante trabalho, hein, Luciana?
6: Beleza, Janinho, eu vou só trazer aqui um recorte que eu fiz em relação à coletiva passada do técnico Daniel, onde ele foi questionado em relação a se ele se sentia pressionado com essas três derrotas até então naquela ocasião. Vamos ouvir esse pequeno trecho aí da fala do técnico Daniel Paulista.
7: Tô pressionado sempre para buscar resultado, para buscar vitória. Isso é desde o primeiro momento que eu cheguei aqui ao Goiás, e nós conseguimos. Não é no momento que nós tínhamos todas as vitórias, um momento extremamente positivo que nós íamos nos encher de elogios, de criar uma expectativa assim maior do que era, do que a equipe estava apresentando. E também não vai ser agora que, no momento de instabilidade, também nós vamos largar, né, os atletas, largar a nossa equipe. O trabalho tem sido bem feito, isso faz parte do futebol, já aconteceu aqui, já aconteceu em outros lugares. Nós temos que ter confiança e convicção naquilo que nós estamos fazendo, e isso é absoluta. Então, vamos seguir trabalhando para a equipe melhorar, que é um fato que nós precisamos buscar novamente o melhor futebol, e teremos aí oportunidades pela frente para reverter tudo isso.
6: Legal, tá só esse recorte aí do técnico Daniel Paulista. Time Esmeraldino agora retorna para Goiânia, onde o técnico Daniel Paulista, já na terça-feira pela manhã, começa então os trabalhos, semana cheia para o clássico de próximo sábado, às 16h, no estádio Olê Pinheiro, contra a equipe do Vila Nova. Lembrando que, além de Felipe Machado, o Lourenço, que já estão entregues ao departamento médico, agora vai ter avaliação ainda do Cadu, para ver a real situação da contusão que ele sofreu ainda no primeiro tempo, e também não vai contar com o Nicolas, que foi expulso no jogo de hoje. Nicolas, lateral esquerdo. Geninho.
2: É isso, parabéns pelo trabalho, bom descanso, nosso Lucena. 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
2: 11 horas e 58 minutos. Ô Cláudio Rabelo de Castro, Cacau, um resumo aí do jogo pra gente ir embora, Cacau.
3: É, o resumo é fácil. Primeiro tempo muito bom do Goiás sobre a equipe do Fortaleza, que dormiu e jogou muito atrás e que reagiu no segundo tempo e fez um grande jogo. Aproveitou as oportunidades, coisa que o Goiás desperdiçou. Então, o resultado merecido do Fortaleza, o Goiás volta de cabeça baixa depois de 4 derrotas consecutivas, em crise, ainda mantendo o técnico Daniel Paulista na intenção ou na esperança de ressurgir contra a equipe do Vila no próximo final de semana, viu, Geninho?
2: Cacau, um abração pra você, muita luz e muito sucesso.
3: Pra excelente, você também.
2: Excelente domingo, a gente se encontra na segunda, tá, Cacau?
3: Uai, você ainda estará por aqui, grande
2: Geninho? Estarei, Geninho. Até na próxima semana estaremos juntos.
3: Então vai ser um prazer incomensurável estar ao seu lado.
2: Incomensurável, estaremos então, juntos até a próxima semana, Cacau, se Deus quiser.
3: Então um abraço, querido. Um abraço
2: ao
3: Nilton.
2: Cláudio Rabelo de Castro.
3: Um abraço ao Nilton, ao Lucena, a todos os companheiros de trabalho, enfim, a todos os homens e mulheres de bem. Muita luz e muito sucesso, Geninho.
2: Muita luz e muito sucesso, Cacau. 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Nilton César.
4: Bem, Geninho, como o Cacau aqui resumiu bem, né? Dois tempos distintos. Goiás ganhou o primeiro, o Fortaleza ganhou o segundo, placar final agregado 4-1 para o Fortaleza. E o Goiás aí agora precisa mais do que nunca vencer o Vila. Vai ser o jogo mais importante da temporada para a equipe do Goiás. Genial, amanhã das 9 ao meio-dia estaremos por aqui, aliás, hoje, né? Das 9 ao meio-dia com o apito esportivo e vamos repercutir tudo dessa derrota do Goiás, o jogo do Atlético amanhã, eu comento ao lado do nosso motorzinho Wesley. Um abraço, Geninho.
2: Valeu, Nilton, até daqui a pouco na audiência do apito esportivo a partir das 9 horas da manhã. Aliás, Nilton, deixa eu só trazer aqui, não sei se é pra ser um segredo ou não, se vai ter uma divulgação, eu tô até me precipitando aqui, talvez.
4: Aguarde.
2: É pra guardar?
4: Aguarde.
2: Aquela?
4: É, aguarde.
2: Ah, é? Aguarde. Ah, então não posso falar, mas deixa eu te contar um negócio, você sabia que o João, ele pulou o corguinho então, né?
4: Ah.
2: Porque falou no boleiragem.
4: Ah, é?
2: É, você não tá sabendo, não?
4: Tô não.
2: Ó, então o povo do boleiragem tá sabendo. Ah, então é pra segurar, então?
4: Não, manda ficha, então.
2: Ah, é? Então, ó, porque a audiência mandar aqui é espetacular, você sabe disso,
4: mandar,
2: né?
4: Eu sei disso aí.
2: Porque é o seguinte, moçada, olha, eu tenho uma alegria muito grande, começa que dia a partir de segunda?
4: Não, terça, né?
2: Terça? Segunda, ah, é terça, né? Segunda joga, não tem, né, jogo, mas terça já começa?
4: É.
2: Então é o seguinte, moçada, a partir de terça-feira, a programação da Rádio Bandeirantes Goiânia fica ainda maior e ainda melhor. Por quê? Teremos uma jornada que começa com nossa área às 10 da manhã, com o nosso Danilo Santos e o Cláudio Rabelo de Castro Cacau. Ao meio-dia, com a minha apresentação no Esporte Debate, com o nosso Nilton César, o Wesley Souza, a Ivana Mamed. Tem uma novidade que tá vindo aí também. E o João Batista, o Joãozão, tá? O Bandeirantes Esporte Clube, esse programaço com o Gustavo Ramos, o Guga, e o Luiz Gama, o pai da emoção, ok? Às 7:30 vem o Boleiragem, programaço, com o João, comigo, com o nosso Iago Vinícius, o Passarim e o Wesley Souza. E às 9 horas da noite vem o quê, Nilton?
4: O Apito Esportivo, edição da noite, a partir de terça-feira, né, Geninho? Aliás, semana que vem, terça, quarta, quinta e sexta, aí nós vamos fechar a noite trazendo todas as informações esportivas na rádio mais esportiva do Brasil, né, Geninho?
2: Das 9 às 11?
4: É,
2: Olha só, então tivemos... a programação da Rádio Bandeirantes com o futebol ao vivo até as 11 horas da noite, né, Nilton?
4: A partir de terça-feira, segunda até o Vila e terça logo após o Boleiragem. É, começa aí o Apito Esportivo edição da noite, lembrando que aos domingos segue normalmente das 9 ao meio-dia, genial.
2: Nilton, tem algum dia que você descansa ou não?
4: Não, eu descanso, namoro, eu tenho...
2: Não, você tá mentindo, porque não deve dar tempo. Não tem tempo. Não,
4: mas claro que tem.
2: Não tem. Então só se for de madrugada, você não dorme.
4: Não, faço meu curso de teologia nas noites de segunda.
2: Escreve o livro.
4: Escrevo. Tenho,
2: não tem cabimento, eu tô fazendo alguma coisa
4: curso,
2: de errado.
4: É, casados para sempre na sexta, é, semana já saí para namorar na quinta com a dona Irene. Enfim, eu tenho meu tempo de lazer plenamente, sem nenhum problema.
2: O Didi tá aqui e falou: não, Nilton, vamos fazer o seguinte, vamos embora. Vamos, tá na hora de nós ir embora.
4: Vamos embora.
2: Mentira, aqui no rádio.
4: Não, verdade. Mas daqui a pouco nós estaremos aqui ao lado do Divino, do Jaime Ramos, do Milton Bueno, do Luiz Duarte, do Richard, no nosso Apito Esportivo, repercutindo tudo da equipe do Goiás, do Atlético e do Vila Nova. Enfim, continuamos na manhã de domingo também. Um abraço, genial.
2: Valeu, Nilton. Grande abraço para você. Então, a partir de terça-feira, mais uma atração, novidade maravilhosa aqui na Rádio Bandeirantes Goiânia, que vai ser o Apito Esportivo. Das 9 da noite às 11 da noite, todo dia. Quando tiver aí, quando não tiver jornada, você vai acompanhar essa maravilhosa equipe também à noite, não só aos domingos, como acontece nesse momento do Apito Esportivo, que vem ao ar hoje, 9 da manhã. Meus amigos, a vocês um grande abraço. A gente fica por aqui. Jornada do Goiás foi a última, né, Didi? Foi. Essa semana a gente vai ter uma conversa bem importante, né, com caminhos distintos a partir desta última semana, né, que começa hoje, nesse domingo, depois de um longo período. Mas a gente vai se encontrar rapidinho esta semana aqui na Rádio Bandeirantes Goiânia para um até breve como esse. Um beijo, a gente se encontra segunda. Tchau.
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5: Acho que esse é um trabalho importante. Eu tenho vários, são 30 sobreviventes já documentados, eu tenho mais de 60 horas de entrevistas e assim, lamentavelmente alguns deles já se foram, alguns eu perdi na pandemia, outros se foram com a idade. Tenho sobreviventes inéditos que ninguém nunca viu, né? E tenho sobreviventes famosos, né? Como a Nanette, que é assim uma encarnação da Anne Frank, ou como o próprio Andor Stern, que por incrível que pareça, né, foi o único brasileiro paulista que foi para Auschwitz, né? Ele teve uma infelicidade que o pai dele, que trabalhava aqui, foi transferido para a Alemanha, e quando ele estava na Alemanha foram para Auschwitz. E depois ele volta ao Brasil e se torna uma pessoa bastante reconhecida aí no meio do Memorial do Holocausto, de tudo, um grande exemplo aí para nós, que infelizmente também faleceu ano passado. Enfim,
6: mas eu tenho certeza que não vai faltar captação para você, porque seu nome é uma grife, como tudo que você faz, tem muito coração, tem muita qualidade, e é um legado, né, Eduardo, que você deixa aí para todos. Eu costumo dizer que livros, filmes, e até o trabalho que a gente faz no dia a dia são legados, são missões que a gente cumpre e que a gente tem que tocar o coração de cada um. Eduardo, eu te vejo em Arles.
5: Se Deus quiser, se eu for, eu vou passar por Paris. Eu tenho um grande parceiro, cineasta aí, o Alexandre Valente, que eu, se eu passar por Paris, tenho que ficar uns 2 dias, e aí eu amaria tomar um café com você. E se você for para Arles, então, mais legal ainda. Eu vou ter
6: esse café já está marcado. Vai ser uma honra para mim, viu, mestre?
5: Comigo.
6: Nós conversamos com o querido Eduardo Kobe, fotógrafo, dono da galeria. E olha, que tem uma vida inteira aí de trabalhos, exposições. Ele é um brasileiro que orgulha pelo mundo aqui no nosso Paralelo 49. Obrigada, Eduardo, e volte sempre.
5: Eu que agradeço e vou ficar ansioso pelo nosso próximo encontro e peço aí para os ouvintes seguir a galeria Kobe.gallery e participar das conversas, dos encontros com fotógrafos, com curadores, que tudo que a gente quer é fomentar a arte fotográfica no Brasil e no mundo. Muito obrigado.
6: Kobe.gallery, K-O-B-B-I. Só para ponto
5: K-O-B-B-I, ponto gallery com dois L's e Y.
6: Perfeito.
5: Um grande abraço. Precisando de qualquer coisa, conte que a Kobe Gallery é o seu QG aqui.
6: Obrigada, meu querido.
5: Muito bom.
6: Um grande abraço.
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0: com o Paralelo 49, ponto final nesta edição do Brasil com Z, que teve produção da Maria Eugênia Cotaiti, apoio na produção do Luiz Felipe Nunes, trabalhos técnicos do Paulo Marcelo Mamone, do Roger Palme, da Vitória Vermelho, do Roberto Dias, do Beto Rebeque, do Rafael Palmeira, do Michel Lopes, edição e sonorização do Kayame Martins. A gente fica por aqui já deixando o nosso próximo encontro semanal com você, marcado aqui pelas ondas da Bandeirantes. Boa semana, um grande abraço para você. Até lá. Um abraço, Sônia.
1: Tchau, Cris. Até a semana que vem. Tchau, ouvintes.

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1: E aí a cabeça entra em jogo.
2: E eu acho que as condições climáticas também contribuíram para essa maratona em Londres, né? Eu vi alguns analistas falando, a gente teve não só um recorde, mas vários, né? Inclusive foi a maratona com o maior número de finishers, né? Pessoas que cruzaram a linha de chegada. As condições climáticas, então, também podem ser uma explicação, na sua opinião?
1: Podem. As condições climáticas estavam boas, eram boas as condições. Poderiam até ser melhores, se tivesse um pouquinho mais, a prova estava em torno de 20 graus. Se tivesse até um pouquinho mais frio, seria uma condição ainda melhor, ainda mais favorável. Mas o clima ajudou, tinha vento praticamente, Londres estava sem vento, uma boa temperatura, uma boa umidade relativa do ar, que também é importante, né? Algo em torno ali de 60%, que é ideal. Quando está muito úmido é um problema e muito seco é um problema também. Então as condições foram favoráveis. Isso ajudou. Certamente se estivesse chovendo, se estivesse mais quente, esse número talvez não fosse esse. Então foi uma conjunção de fatores. Eu diria que foi um domingo perfeito, né? Aquela tempestade perfeita para os maratonistas marcarem esse tempo e terminarem a corrida os amadores.
2: Agora, a gente fez os cálculos, né, da velocidade média que o Saue correu para conseguir quebrar o recorde e cruzar linha abaixo das 2 horas. Correu 42 quilômetros em menos de 2 horas. Ele estava numa velocidade de 21 quilômetros por hora. Capriotti, para mim isso é impossível. Eu corro bem amadora. A minha velocidade, assim, máxima é uns 13, 14 por hora e eu já canso muito na esteira. Então, 21 é absurdo. Daí, o nosso correspondente em Londres, o Felipe Killing, para uma reportagem do Jornal da Band, se desafiou. Ele falou, vou subir numa esteira e colocar a velocidade 21 por hora para ver quanto tempo eu consigo ficar. E a gente separa essa imagem. Vou pedir para o pessoal rodar para a gente. Olha só. Ó, e ele ainda ficou segurando na esteira para não cair. Capri, ele me disse que ficou 30 segundos. 30 segundos.
1: Ficou um bom tempo o Killing, viu, Beatriz? Ó, agora tem uma coisa que chama atenção aí. Você percebe que não é um movimento natural. Observa o esforço e a compensação que ele está fazendo para poder se manter ali. Né? Não é algo fluido, né? Não é uma coisa natural.
2: Parece que ele está fazendo força até com o braço.
1: Muita força, porque a velocidade é extrema para ele. E é exatamente isso. Né? Você imagina uma pessoa...
2: ele parou.
3: Fazer isso por 2 horas.
1: Então é isso, né? Você imagina 2 horas. Impossível, não é? Impossível. Aí você tem a noção de como esses caras são realmente diferenciados geneticamente, do ponto de vista biológico, né? Eles são realmente caras fora da curva e às vezes, vez ou outra, pinta uma promoção, alguma marca faz uma promoção desse tipo. Quem aguentar 1 minuto correndo a 21 km por hora ganha alguma coisa, né? Pouca gente consegue fazer isso. Pouca gente
2: você
1: consegue amadores.
2: Você corre quanto?
1: Né?
2: Qual que é a sua velocidade, assim, como um maratonista?
1: Depende muito, não é? Depende muito, né, Beatriz? Eu tenho treinos que eu corro a 16 km por hora, os treinos chamados treinos intervalados de tiro. Minha velocidade normal aí de cruzeiro, vai, vamos dizer assim, é 11, 11,5, 12 km por hora. Então, depende de cada pessoa, do momento do treinamento, para o que você está treinando. O bom da corrida é isso, não é? É um esporte individual, que você compete com o seu cronômetro, você não compete com quem está do seu lado, você não tem adversário. Na corrida de rua amadora, você não tem adversário, seu adversário é o cronômetro. Para os profissionais, sim, eles têm ali adversários, estão brigando pela vitória, por quebra de recorde, por premiação, então ali você tem adversários. Quando a gente vai para a corrida amadora, o seu adversário é o cronômetro, então você está brigando com ele ali. Então a minha briga é sempre com o meu reloginho aqui. E isso é o legal da corrida, né? A corrida é camaradagem, você ajuda o outro. Né? A gente viu recentemente em Boston, aquele corredor que passou mal poucos metros antes da linha de chegada, e dois corredores ajudaram ele a cruzar a linha de chegada, um deles brasileiro. Uhum. Então, a corrida tem muito disso, da camaradagem, de ajudar, e isso é o que é o bacana da corrida. Né? Então, quando a gente fala, você corre para quanto, qual que é o seu RP, é o seu RP, não é porque você faz aquele tempo que você vai competir com quem quer que seja, porque cada um tem uma meta e tem uma missão a cumprir ali na corrida.
2: E eu ouço muita gente falar, a corrida é um esporte democrático, é só você ter um tênis, uma rua para correr e sair andando, é de graça, qualquer um pode fazer mesmo?
1: Pode, mas é preciso tomar alguns cuidados. Hoje tem muita gente chegando ao mundo da corrida, Beatriz, muita gente. A corrida é hoje o segundo esporte mais praticado no Brasil e em muitos lugares do mundo também. Há uma perspectiva de que 15 milhões de pessoas correm no Brasil. É muita gente e tem mais gente chegando. Isso é bom, isso é muito bom, é ótimo. Mas a gente precisa fazer com que essas pessoas que estão chegando ao mundo da corrida, elas não se desestimulem com um machucado. Porque como essa é uma atmosfera de exposição em redes sociais, as pessoas querem expor os feitos nas redes sociais, então muita gente tem pulado etapas importantes na corrida. O corpo precisa de adaptação para correr. Né? A correr é algo natural para o ser humano. Nós somos feitos para correr. O ser humano foi feito para ter o corpo em movimento e correr também. Mas nós não corremos desde que nós nascemos. A gente correu em alguns momentos, depois a gente parou, a gente volta a correr. E o corpo precisa ser readaptado para poder correr. Então, os tendões, músculos, articulações, eles vão ganhando com o passar do tempo, com o passar do treinamento, força, elasticidade, para evitar lesão. Se você não cumpre essas etapas, a chance de você se machucar é grande. Quando você se machuca, você se desestimula. Então, isso não é legal. Então, para essas pessoas que estão chegando agora no mundo da corrida, é importante que elas cumpram etapas, que façam provas antes de ir para a maratona, que é o sonho de muita gente, provas de 5, de 10, de 21. Construa o corpo com saúde, com força, para poder chegar até a maratona, a ultramaratona, as ultras distâncias. Esses caras que ganharam em Londres no último domingo, eles não foram direto para a maratona. Eles têm provas relevantes em 5 mil, 10 mil. Eles construíram uma história em outras distâncias antes de irem para a maratona. O Sauê tem 31 anos de idade, né? Então ele é um cara que ele teve uma história em outras distâncias. Então, para quem está chegando agora no mundo da corrida, e é um mundo realmente encantador, e a gente começa a correr e depois não quer parar mais, é importante isso, né? É importante que faça com consistência, faça com responsabilidade, respeitando o corpo, dando saúde para o corpo, para que ele possa devolver para você também, em saúde, o benefício da corrida.
2: Como que é um treinamento para uma pessoa comum? Primeiro eu quero entender a pessoa comum, depois a gente passa para o Sauê. Mas o treinamento de uma pessoa comum que quer fazer uma maratona, como que é? Distância, velocidade, tem que correr todo dia, tem que se alimentar?

0: baseado nisso, encaixar um plano de treinamento. Você pode correr 3 vezes na semana, 2, 3 vezes na semana. É importante fazer um trabalho de força. Hoje a ciência é muito clara em relação a isso.
1: Musculação.
0: A musculação é fundamental. Eu estou falando na corrida, mas a gente sabe que hoje a musculação é fundamental para qualquer coisa. O músculo é um preditivo de saúde para a gente atualmente. Ter músculo é um sinal de longevidade com qualidade. Então, se a gente quer correr, a gente precisa fazer trabalho de força. Então, reservar pelo menos 2 dias na semana para um trabalho de força. E não precisa ser marombeiro de academia, não é isso. É um trabalho de, no máximo, 1 hora. Você vai conseguir dar uma boa resistência para o seu corpo e conseguir correr nos outros 3 ou 4 dias da semana.
1: Mas aí corre muito? Tem que correr uma maratona durante os treinos?
0: Não. Para correr uma maratona, você não corre uma maratona. Se você vai correr 42 quilômetros, você vai fazer ali um treino longo entre 30 e 34 quilômetros, o ideal, né? Dependendo do plano que o seu treinador for traçar ali para você. Se você vai correr 21 quilômetros, uma meia maratona, você não vai treinar 21 quilômetros, você vai chegar no máximo ali a 16, 18 quilômetros. E a velocidade, né, ou o ritmo, ou o pace, depende muito do estágio que você está no treinamento. O seu treinador vai encontrar isso para você com as suas características, com as suas necessidades, no momento do seu treino ali, ele vai conseguir identificar qual é um pace, um ritmo seguro para que você consiga completar bem a distância que você se propôs, sem correr o risco de se machucar, de se lesionar.
1: Já estou pegando várias dicas, tá? Várias dicas com o Capriotti. Agora, vamos pensar no Sauê. Como é que era o treino dele para ele conseguir chegar a esse marco, hein?
0: Quando a gente fala em alto rendimento, a gente não pode querer comparar com o amador. É outro mundo, é outra realidade, é outra coisa completamente diferente. Muita gente acha, muitos atletas amadores, corredores amadores, querem copiar o que os profissionais fazem. E não é isso, né? Não funciona dessa maneira. O Sauê, por exemplo, ele corre por semana de 200 a 240 quilômetros. Por semana, para poder correr uma maratona nesse ritmo que ele corre. Ele treina todos os dias da semana. Nós não treinamos corrida todos os dias e muitas vezes em 2 períodos. Né? Todos os dias da semana em 2 períodos. Nós temos nosso trabalho, nós temos as nossas atividades. Então a gente tem que fazer uma acomodação da nossa vida profissional, pessoal, familiar, com o esporte, no caso a corrida. Então, são realidades completamente distintas. Um amador, ele consegue fazer uma maratona rodando aí 50, 60 quilômetros por semana, ele vai fazer uma maratona. Se ele quiser um amador forte, competitivo, ele vai rodar 80, 100 quilômetros por semana para fazer uma maratona numa condição mais forte para ele, né? Então, isso é muda muito de pessoa para pessoa. Mas o importante é que o corredor amador não queira replicar para ele o que é feito com os profissionais. Não vai dar certo.
1: A alimentação dele me chamou muita atenção, né? Eu vi que no dia da corrida ele comeu 2 fatias de pão, mel e tomou chá. Oi? A gente nunca imaginou que isso seria uma alimentação antes de correr uma maratona. E aí diz que a ciência explica, né, o fato de consumir muito carboidrato, é isso?
0: Na verdade, essa alimentação dele viralizou, né? Fica, pô, o cara correu tudo isso, comeu 2 fatias de pão, mel e um chazinho. Na verdade, ele já vem com uma alimentação preparada por muitos meses. Ele veio treinando o corpo dele para suportar uma carga elevada de carboidratos durante a corrida. Ele tomou algo em torno de 120 miligramas de carboidrato por hora. Isso é muita coisa. O corpo tem que estar preparado para isso, tem que estar treinado para isso. Então, antes, ele treinou o corpo dele para chegar nessa condição. Ali, no café da manhã, foi só uma brincadeira, né? Ele, algo absolutamente... Antes, na semana, ele já tinha feito uma carga de carboidrato no corpo, já havia consumido carboidratos para poder chegar com o tanque cheio no dia da corrida. Quando a prova começou, 2 fatias de pão não ia encher o tanque dele de carboidrato que ele precisava para desempenhar bem na prova. Então, durante a semana, nos meses que antecederam, ele foi fazendo esse treinamento para o corpo, para suportar essa carga elevada de carboidrato.
1: E aí com suplementação, aqueles géis também, né?
0: O gel, bebida, às vezes depende do que foi combinado ali, mas ou é gel ou normalmente é uma bebida líquida mesmo, que é muito mais fácil de consumir, não é?

0: corredor, ele tem dificuldade ali de abrir saquinho de gel, ele já pega a garrafinha, que já está com aquela... porcionado ali com 120 miligramas de carboidrato, ele consome aquela garrafinha e aquilo ali é o combustível dele.
1: E depois da corrida, hein? A recuperação, aí já pode mandar uma macarronada ou também tem que ser tudo regradinho?
0: Depois da corrida pode fazer o que quiser, né? Ainda mais quebrando o recorde mundial. Pode tomar cerveja, pode comer macarrão, pode tomar vinho. Aí eles comemoram, né? Mas é claro que esses caras, agora eles já estão de olho em quebrar de novo o recorde. E hoje, certamente... A gente vai ver essa quebra de recorde acontecer.
1: Cada vez mais, então.
0: Eu acredito que não vamos demorar para ver novamente uma quebra de recorde, porque a maneira como o Sebastian Sauê cruzou a linha de chegada, ele chegou muito inteiro, né? O segundo colocado chegou muito inteiro. Chegaram com sobra, como a gente costuma dizer. Então, eu tenho a impressão que essa barreira foi quebrada e a gente vai... seguir vendo aí algumas quebras brevemente, mais uma vez.
1: E também teve o apoio da tecnologia quando a gente fala de tênis, né? A marca que o tênis, que fez o tênis para o Sauê, inclusive as ações, né, da marca dispararam, enfim, foi super comentada. Ai, o tipo de tênis que usa um carbono, não sei o quê. Isso faz diferença realmente? Cada vez mais você acha que essa tecnologia dos tênis dos corredores também podem contribuir para maiores velocidades?
0: A indústria do calçado, ela tem buscado cada vez mais elementos que potencializam esses equipamentos, né? Então, são placas de carbono cada vez mais sofisticadas. Então, eles estudam angulação para você colocar ali no tênis. As espumas que vêm embarcadas nesses tênis também, elas são cada vez mais responsivas. Então, isso é uma evolução da indústria do esporte, da indústria do calçado esportivo. O tênis tem uma participação nisso? Tem. Mas não é o fator mais importante. Muitas vezes os corredores amadores também ficam muito ligados a isso. Ah, o tênis, é o tênis. O tênis tem um papel, mas o que influencia de verdade é o treino. O que faz uma pessoa ter êxito é o treino, é a disciplina diante do treino. Esses tênis, os chamados super tênis, eles garantem ali de 3 a 4% uma melhora de tempo. Se você for pegar o tempo de um amador, 3 a 4%... talvez não signifique nada. Quando a gente está falando em alto rendimento, em corredor de elite, 3% faz uma diferença enorme, gigante, pode ser uma quebra de recorde mundial.
1: Capriotti, para encerrar, você citou que a corrida é o segundo esporte mais praticado hoje no Brasil, né? Não surpreende, porque a gente vê muita gente realmente indo para as ruas, cada vez mais corridas acontecendo, né? Todo fim de semana, pelo menos na capital paulista, tem uma, né? Inclusive, a Band News TV, neste ano, celebrou os 25 anos de emissora com corridas. Em São Paulo, eu participei e fiz um tempo bom, tá? Foram 9 quilômetros que eu corri. Teve também em Brasília, em Belo Horizonte. Então, para celebrar a corrida de rua, para celebrar o recorde da maratona por Sebastian Sauê, hoje a gente vai terminar o programa com essas imagens belíssimas da capital federal de Brasília. Tá aí a corrida da Band News TV que aconteceu neste ano. Ricardo Capriotti, quero muito agradecer sua participação aqui. Te espero mais vezes, se tiver mais recorde, você volta para a gente comentando. Porque você falou que não tem limite, né? Vai continuar acontecendo.
0: Eu acredito que sim, mas foi um prazer, Beatriz. Muito obrigado pelo convite. Eu amo falar de corrida, eu amo correr. E eu convido para quem não corre ainda, é difícil encontrar alguém que não corra hoje, né? Mas quem não corre, que venha para o mundo da corrida. Saúde é sinônimo de um novo estilo de vida, saúde física e saúde mental, que é tão importante quanto.
1: Obrigada, então, e quero também agradecer a sua companhia aqui no Band News no Mundo. Eu te lembro, se você quiser rever este programa, é só acessar as redes sociais do jornalismo da Band. Até semana que vem. Tchau, tchau.

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0: Olá! No primeiro bloco do Band News Docs dessa semana, a gente vai conhecer uma das belezas do Nordeste, o Delta do Parnaíba. Um lugar onde as paisagens se transformam e revelam dunas, praias, mangues, tudo isso que está ameaçado pelas mudanças climáticas. Confira.
1: Um espetáculo da natureza entre os estados do Piauí e Maranhão. A foz do rio Parnaíba se abre em 5 braços antes de se encontrar com o mar, revelando 73 ilhas. É o Delta do Parnaíba, o terceiro maior delta oceânico do mundo, que só fica atrás do rio Mekong no Vietnã e do rio Nilo no Egito. De um lado do rio, palmeiras de carnaúbas. Na outra margem, dunas e lagoas. Uma combinação que encanta turistas do mundo todo.
2: Tudo incrível, muito bonito. Um mundo completamente diferente, nada do que a gente conhece, não tem disto na Europa, então é uma experiência única.
3: A imensidão disso é muito... As dunas é uma coisa fantástica.
1: O Delta do Parnaíba está em constante modificação e boa parte dessa transformação pode ser atribuída às dunas. Para os moradores locais, duna é uma areia que anda. E aqui no Morro Branco, ela veio andando lá do mar e chegou até pertinho do rio, expulsando os moradores. Em pouco tempo, essa areia vai andar bem mais e ocupar o espaço de toda essa vegetação que está ao longo do rio.
4: Lado aqui, tinha uma fazenda e a duna hoje está avançando e vai acabar com tudo, ela vem tomando tudo.
1: No labirinto de canais, o delta se revela. Quem vive aqui identifica logo o som da zoada, que vem da mata. No alto das árvores, os macacos demarcam o território. Lentamente, nosso barco passa por uma região que representa o berço da vida para os animais e é a principal fonte de renda de muitos moradores do Delta. Nos mangues do Parnaíba, encontramos os catadores de caranguejo. O alvo é esse caranguejo grande, o uçá. E o método de captura é o mesmo há muitas gerações.
5: Só mora um em cada toca, nem o macho nem a fêmea mora junto. Meto a mão na toca que eu encontro ele, eu já domino, tanto para ele não quebrar e nem para ele me atacar, né?
1: Nem todos podem ser capturados, como explica o catador.
5: Só o macho e aqui no delta é só acima de 6 centímetros.
1: No fim do dia, os barcos voltam carregados dos mangues. Vivos, os caranguejos são amarrados e vendidos em cordas. Aqui tem 80 caranguejos.
6: 4 caranguejos numa corda, 4 caranguejos.
1: E dá quanto de dinheiro essas 20 cordas?
6: Aqui dá 100 reais.
1: Em terra firme, são revendidos aos atravessadores. Nos restaurantes, vão custar 5 vezes mais. Mas os uçás não são os únicos caranguejos dos mangues. Aqui existe um rico ecossistema próprio. Este caranguejinho vermelho é o chama-maré. Ele tem esta cor por causa de uma substância, o caroteno. Ele é o principal alimento de uma das estrelas do delta, o guará. Um pássaro que deve sua plumagem de cor vermelha exuberante ao caranguejinho.
7: Quando ele se alimenta desse caranguejo, ele ganha essa pigmentação.
1: O final do dia no delta é sempre marcado pelas revoadas de guarás, que vêm em bandos de todos os cantos para descansar nesta ilha. Nos últimos anos, os turistas descobriram o delta. Ele se transformou até em roteiro de turismo, chamado de Rota das Emoções, que vai do Ceará ao Maranhão, passando pelo Piauí. O roteiro é marcado por praias e atrações como o Cajueiro Rei, que nasceu há 200 anos, e os piauienses garantem que é o maior do mundo.
8: Castanha de Caju não dá muito, não.
9: Só em agosto.
8: Em agosto dá?
9: Isso. Não tanto como antes, como depois que ele virou rei, ele não quer dar tanto caju agora.
8: Ficou rei preguiçoso.
9: Foi.
1: A natureza por aqui produz imagens de rara beleza. No delta do Parnaíba, o final do dia é marcado pela revoada dos guarás. este pássaro vermelho, típico da região. Os guarás servem de inspiração para outra tradição das comunidades do Delta do Parnaíba, as rendeiras.
10: Se não tiver paciência, não consegue fazer o dedo do guará. Mas
11: o dedo?
10: O dedo. Mas graças a Deus eu tenho paciência.
1: Em Ilha Grande, no Delta Piauiense, elas aplicam a técnica que chegou com os portugueses há mais de 300 anos. Em cima de almofadas, as rendeiras usam estes bastões de madeira torneados, chamados biuros. Com uma incrível capacidade, elas entrelaçam os fios, movendo um biurro para frente e outro para trás.
12: Faz até de olho fechado, se for o caso, né?
11: E a senhora começou a fazer com que idade?
12: Eu comecei a fazer com uns 7 a 8 anos de idade. Aprendi com a minha mãe.
13: Quando a gente termina é uma coisa tão gratificante que você pega a peça e fica olhando. Meu Deus, isso é lindo demais. É. Eu admiro meu trabalho e o trabalho de qualquer um daqui. Então é aquele amor que a gente tem pela profissão.
1: Amor e dedicação. Essa toalha de mesa, por exemplo, levou 2 meses para ficar pronta. Uma tradição que passa de mãe para filha, mas que está ameaçada. São raras as jovens que se interessam em aprender.
12: Hoje está um pouco difícil, as meninas não estão querendo muito, né? Porque a paciência não está dando mais para ficar trocando esses bios o dia inteiro.
1: Muita coisa está mudando por aqui. Até o assunto das conversas de trabalho, nas longas horas em que as rendeiras ficam juntas. No passado, o ambiente mágico do Delta rendia muitas histórias fantásticas de assombrações. Agora...
12: Antigamente chamava de visagem, que a gente chama... Ali tem uma visagem.
11: Hoje tem medo do quê?
12: Hoje tem medo de ladrão de celular.
1: No Delta do Parnaíba, rio e mar se misturam. Só que este encontro está em transformação. O aquecimento global ameaça o equilíbrio no Delta do Parnaíba. Este aqui é o único delta das Américas que termina em mar aberto. Com as mudanças climáticas no planeta, o mar está subindo e a cada dia avançando sobre o rio. O resultado é o aumento da salinidade da água do delta. Aqui na praia da Pedra do Sal, o mangue não resistiu e morreu.
14: Nós podemos ver aqui o manguezal morrendo, perdendo força em função da salinização. Nós vamos perdendo algumas espécies de peixe que não se fazem mais presente. O mato está com mais força do que o volume de água doce que vem do continente para o mar. Com o efeito de avanço da água do mar dentro do ambiente de manguezal em que se esperava esse fluxo de maneira mais equilibrada.
1: Os mangues são uma preciosidade da natureza. Eles representam menos de 1% das florestas tropicais. E na comparação com os outros países do mundo, o Brasil é rico neste tesouro. Eles estão entre os ecossistemas com maior capacidade de absorção e armazenamento do carbono. Isso faz dos mangues um aliado natural na luta contra o aquecimento global. O mangue te dá o sinal de que o aquecimento global está aumentando.
7: Exatamente. Principalmente quando ele começa a recuar, né? Começa a morrer.
1: Em jangadas e pequenos barcos, os pescadores se espalham pelos rios do Delta. José Ribamar é um deles e nos diz quais são os peixes mais pescados por aqui.
15: Sardião, é o bag, é o robaro.
1: César Fernandes é professor na Universidade Federal do Delta do Parnaíba e tem constatado que as transformações também estão afetando a oferta e o tamanho dos peixes.
14: Na medida que a gente avança para o lado direito aqui do Piauí em direção ao Ceará, os ambientes já estão salinizados, já não tem os mesmos peixes, já não podem frequentar esses mesmos ambientes e quando ocupam, eles vão em densidades populacionais menores e tamanhos menores.
1: E até os pássaros sofrem com as mudanças climáticas. O Delta é ponto de passagem de várias aves migratórias que vêm da América do Norte, como os maçaricos, ameaçados de extinção. A redução da área onde eles se alimentam compromete a passagem dos pássaros.
7: Consegue observar como é que é baixa essa região? Toda essa região aqui é a área de alimentação deles. Então, subindo o nível dos oceanos, essas áreas de alimentação diminuem. E aí pode ser que eles percam esse ponto de invernada. São alterações sutis que acontecem ao longo do tempo. O que o homem está fazendo é acelerar esse processo.
1: O avanço das marés muda a geografia das praias e também empurra os moradores para cada vez mais longe. Algumas atividades econômicas desapareceram do delta com as mudanças do clima. É o caso do cultivo de arroz, muito comum no passado, como mostram esses registros feitos em 1999 pelo jornalista Fernando Mata.
16: 2 horas a gente pega aqui o arroz, sai peneirando ele aqui na mão. Aí quando ele tá maduro, que tá dessa altura, corta ele. É arroz todo tamanho, né?
17: Com a salinização, né, da água, acabou ficando inviável a produção de arroz.
1: Já os catadores, que nestas imagens antigas aparecem entrando nos mangues, atrás dos caranguejos, resistem. Compensar o impacto das mudanças climáticas e as ameaças mais conhecidas exigem cada vez mais trabalho de quem tem a missão de conservar este paraíso.
17: Nós temos muita área mesmo de mangue, né? Muita área de floresta ainda nativa. Nós temos um problema sim com o desmatamento, mas é algo que é reversível ainda, né?
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0: Agora, o segundo bloco viaja até o Sergipe para descobrir um paraíso pouco conhecido pelas pessoas: o Pantanal Sergipano. A gente vai conhecer as dunas que separam o mar e as terras alagadas. E também vai te mostrar como a população da região promove um turismo sustentável envolvendo tartarugas, capoeira e até artesanato.
1: O Pantanal, da fauna exuberante, das aves e da onça-pintada, é mundialmente conhecido. Turistas de dentro e fora do país viajam em busca das belezas naturais. Mas existe um outro Pantanal no Brasil, bem menos visitado.
2: As pessoas podem chegar e podem se aconchegar porque é um local bem tranquilo.
1: E esse lugar, cheio de paz e beleza natural, fica em pleno litoral nordestino, no estado de Sergipe, a mais de 2 mil quilômetros do Pantanal mais famoso. Nosso destino é a cidade de Pacatuba, a 90 quilômetros de Aracaju. As dificuldades do trajeto tornam a viagem mais demorada. São cerca de 2 horas.
3: Pantanal, né, essas lagoas que se formam temporariamente, algumas são permanentes, elas também garantem água para essas pessoas, né, criarem seus animais, né, que só é possível a gente ter isso graças à preservação integral desses ecossistemas, né?
1: Quando visto do alto, a semelhança com o cenário pantaneiro fica mais clara. Uma extensa área alagada na época das chuvas. Toda a região fica no delta do Rio São Francisco, um dos mais importantes do país. Essa proximidade com o rio é a principal explicação para a formação característica do Pantanal.
4: O que que a gente tem de semelhanças? Acúmulo de água em regiões baixas, certo? Então você não tem escoamento de águas, você tem camada argilosa segurando aquela água, e isso cria esse ecossistema peculiar, né? Lá no Mato Grosso não é um sistema deltaico, não é litorâneo, então inclusive isso é uma coisa bastante peculiar do nosso Pantanal, é raro você ter esse tipo de situação muito próxima ao litoral.
1: A doutora em geologia e professora da Universidade Federal de Sergipe explica por que a água se acumula em uma pequena área.
4: Aqui eu tenho as águas do Rio São Francisco jogando sedimentos para aquela região litorânea. Então ali ele joga areia, ele joga eventualmente em épocas de enchente argila também, enquanto que o oceano está constantemente retrabalhando isso.
1: A formação geológica tem cerca de 12 mil anos, o que é considerado recente. Desde então, a área recebe sedimentos do Rio São Francisco. As lagoas se formam bem perto da costa, mas a água não escoa para o mar. A explicação da especialista fica ainda mais clara quando embarcamos em um passeio de barco pelas áreas alagadas. A vegetação cresce sob a água e cobre quase toda a planície. Para conseguir navegar, a canoa segue por caminhos estreitos, em meio ao verde das plantas. Jadson é o nosso guia. Ele tem 35 anos e nasceu e cresceu na região. A diversidade da fauna é outra semelhança entre o Pantanal de Sergipe e o bioma do Centro-Oeste. O local abriga centenas de espécies de aves, e peixes. Um local rico em beleza, lendas e história. A caminhada é difícil. Debaixo de sol e uma temperatura de quase 30 graus, percorremos 1,5 km.
5: Essa é a subidinha principal aqui para o morro.
1: O destino é o Morro da Lucrécia, o mais alto da região. Conforme o topo se aproxima, a paisagem muda e revela o maior diferencial do Pantanal do Nordeste. Uma cadeia de dunas entre o mar e a parte alagada. Do alto do Morro da Lucrécia, dá para ver as dunas da Reserva Biológica Santa Isabel. Uma área de proteção integral, onde qualquer atividade humana é proibida. Várias etnias indígenas habitavam o local, muito antes da chegada dos europeus.
5: Toda essa etnia
6: né? Parece que se desenvolveu e abrangeu também outras localidades. E uma dessas localidades foi aqui o Morro da Lucrécia. Queimava a cerâmica deles aqui na própria aldeia. Até hoje tem vestígios de cerâmicas aí no sítio arqueológico. Tem ferramentas de pedras também no sítio arqueológico.
1: Existem pelo menos 17 sítios arqueológicos dentro da reserva, incluindo antigos quilombos. Elielson nos leva para conhecer um segredo dos antigos moradores, de onde eles retiravam matéria-prima para pintar o corpo e participar de rituais. Com a faca, ele raspa a pedra e extrai um pó que é colocado na palma da mão. Para ver a mudança de cor, é preciso esfregar. E aos poucos, a pele vai ficando amarela.
6: E aqui a gente passa o rosto, imitando os nativos, até para vivenciar, experimentar o que os nativos faziam.
1: Capoeira.
3: A capoeira ela é uma luta, mas na atualidade a gente a enxerga como uma luta para quebrar preconceitos, luta por direitos.
1: Arte.
8: Eu ainda pequena, eu já fazia artesanato com a minha mãe, minha avó. Era esse trançado, desse trançado nós produzia o chapéu.
1: Natureza exuberante.
6: Aqui sim, aqui é... Independentemente de religião, a gente sente a presença de um ser superior.
1: Estes são alguns atrativos deste Pantanal nordestino, que fica no norte do estado de Sergipe. A região ganhou esse nome porque possui uma extensa área alagada na época das chuvas. O diferencial é esta cadeia de dunas entre a parte inundada e o mar. Um local que atrai muitos turistas. Um dos passeios prediletos é o chamado Vale da Lua.
6: Rochas de arenito, né? A tendência é formar algumas crateras, né? E essas crateras formam um ambiente que lembra o solo lunar.
1: O Vale da Lua fica numa área de proteção ambiental, que exige muito cuidado dos visitantes. A preocupação com a preservação do meio ambiente já faz parte da rotina nas 15 comunidades locais. A comunidade de Alagamar é considerada a porta de entrada do Pantanal do Nordeste. A integração dos turistas com os costumes locais é o mais importante. Em Alagamar, onde vivem cerca de 700 pessoas, os próprios moradores se mobilizaram para criar um polo de turismo sustentável. A arte é uma das peças fundamentais para se entender a cultura local. Quem chega na comunidade percebe a tradição logo diante das casas. Por onde se anda, dá para ver a palha secando. As folhas demoram cerca de 15 dias para secar sob o sol. Só depois podem ser usadas para fazer artesanato. A matéria-prima vem do ouricuri, uma palmeira da região. A valorização do artesanato melhorou a renda dos moradores e as condições de vida na pequena vila.
8: A renda do artesão complementa o salário da aposentadoria.
1: Capoeira é mais um atrativo do Pantanal sergipano e ferramenta para a educação ambiental. Ederson, ou Mestre Nenê, chegou na região em 2007 como estagiário de um projeto de preservação de tartarugas marinhas. Passou a fazer parte do grupo de capoeira e hoje uniu as duas paixões, meio ambiente e cultura.
3: Capoeira ela é uma potência e a gente tem ela como um instrumento, como uma ferramenta para a educação ambiental.
1: Mais de 1000 alunos já passaram pelo projeto. E com o passar dos anos, a mentalidade dos pescadores já mudou para melhor.
3: É importante ressaltar que a pescaria local não mata as tartarugas. Quando uma tartaruga vem na rede do pescador, ele solta ela viva, devolve ela ao mar sem precisar cortar, né, uma nadadeira sem precisar matar essa tartaruga.
1: É da pesca responsável que vem um dos ingredientes para o prato típico local, o saburica, este camarãozinho de água doce. E quem mostra a famosa receita de muqueca é a Ana Maria. Ela coloca tudo na mesma panela. Camarão, mamão verde, tomate, pimentão, cebola e ervas.
9: Agora vamos colocar o leite do coco para dar um sabor especial para a moqueca de saburica.
1: Um lugar com tanta história e vestígios da ocupação humana carrega também lendas e mistérios. O especialista em turismo garante que pessoas ouvem sons que vêm das dunas.
10: Existem vários outros mistérios, como os gritos, batuques, né, que existe aqui. Sempre à tardezinha começa um batuque logo aí embaixo no sítio arqueológico. Devido a isso, algumas pessoas acham que são espíritos dos indígenas que aqui viveram, né, e que aparecem para bater os tambores dele.
1: Lendas ou não, as histórias fazem parte da vida no Pantanal sergipano. Assim como o vento, que muda constantemente a posição das dunas. A água que inunda as planícies e serve como fonte de alimentos e belezas naturais nesse verdadeiro paraíso perdido em pleno Nordeste brasileiro.
10: Esse lugar para mim aqui é vida. É amor, é ternura, é gratidão.
0: O Band News Docs vai ficando por aqui. Muito obrigada pela sua companhia, pela sua audiência e até a próxima.
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0: cautela. Essa é a palavra repetida pelo Banco Central diante das incertezas em relação à duração do conflito no Oriente Médio. As projeções de inflação aumentaram com a disparada do petróleo subindo, preços de combustíveis, alimentos, preços da indústria. Ainda assim, os juros foram reduzidos para 14,5% e devem seguir caindo nesse ritmo, caso as consequências da guerra não piorem. O que é pouco diante do alto nível de endividamento de pessoas e empresas aqui no Brasil. O programa Desenrola 2.0, será que vai dar qual o tamanho aí desse alívio? E quais são as expectativas para a nossa economia ao longo aí do ano de 2026? Seja muito bem-vinda, muito bem-vindo à Economia para você. Hoje aqui comigo a economista Nathalie Victal, economista-chefe da Sul América Investimentos. Nathalie, sempre bom conversar com você. Obrigada pela entrevista.
1: Obrigada, Juliana. É um prazer estar aqui com você novamente.
0: Vamos começar falando da taxa de juros, porque é uma taxa de juros alta por um período prolongado que está sufocando as condições financeiras de pessoas e empresas, né? A gente tem o Banco Central falando que vai continuar cortando juro. Ele incluiu uma palavra chamada aqui extensão da calibragem no comunicado. Eu sei que vocês vão lendo o Economês, né? Ali as pequenas, uma palavra que entra já é uma sinalização importante, mas também não garante que essa queda vai acontecer, deixa a porta aberta caso a situação piore ali, as consequências da guerra. Até onde você vê espaço para ter queda de juros?
1: Então, Juliana, acho que quando a gente fala da economia brasileira, sim, a taxa de juros está no patamar bastante elevado, estava em 15%, o Banco Central cortou 0,25 duas reuniões, né? Então a gente agora tem uma taxa em 14,5%. Mas quando a gente olha os dados, a gente ainda vê uma economia, um crescimento econômico bastante saudável. Houve uma desaceleração importante no segundo semestre do ano passado, mas os dados desse primeiro semestre indicam aí que a gente vai ter uma reaceleraçãozinha. O primeiro trimestre tem mostrado um comportamento muito, muito ok da economia. Ontem foram divulgados os dados de contratação de trabalhos formais, hoje saiu a taxa de desemprego, enfim. A gente continua numa economia bastante aquecida, apesar dessa taxa de juros nesse patamar, né? Então, quando eu junto a sinalização do Banco Central, o fato que o Banco Central projeta 3,5% de inflação no chamado horizonte relevante, porque a gente tem que lembrar que a meta de inflação é 3%, e o Banco Central, quando ele faz as projeções dele, ele considera que a taxa de juros que está na pesquisa Focus, né? Então, a taxa de juros que está na pesquisa Focus são 13% de terminal. Só que a meta do Banco Central, a projeção do Banco Central está acima desses 3%. Ela está em 3,5%. Então, quando eu levo isso para as minhas planilhas e faço as minhas contas, a gente vê um espaço ainda mais reduzido para o Banco Central cortar juros, né? Então, a gente agora, na Sul América Investimentos, a gente está projetando 14% de Selic terminal agora em 2026, muito por causa dos efeitos da guerra e pelo fato que o processo desinflacionário brasileiro, ele vai ser bastante desafiador.
0: É impressionante a gente pensar que quando a guerra chegou, a gente tinha uma taxa de juros extremamente alta, em 15%, então diferente de outros bancos centrais que pararam de cortar juros, como o Banco Central Americano, e tem discussão até de subir juros, diferente aqui do Brasil, a gente tinha essa gordura para queimar. Mas ainda assim, né, Nathalie, a gente ficou com o juro num patamar alto demais, né? É bom lembrar que esse alto endividamento que a gente tem no país, ele piora com a situação, obviamente, da guerra, agora com a pressão inflacionária, mas a gente chegou num patamar preocupante por conta de uma política econômica que acabou levando a taxa de juros para um patamar demasiadamente alto, né?
1: Acho que quando a gente olha a Selic, né? A Selic é a taxa de referência, mas não é a taxa que todo mundo paga, né? Não é a taxa do cartão de crédito, não é a taxa do cheque especial, não é a taxa de juros do crédito pessoal, né? Então, um ponto que é muito importante, que o Banco Central e governo atrás de governo, a gente tem visto ali que é uma jornada em busca da diminuição desse diferencial, né? Que a gente chama de spread. A gente tem, na teoria econômica, vários candidatos que explicam por que a gente tem essas taxas de juros tão elevadas no Brasil, mas fato é que a taxa Selic, ela é um farol, né? Ela não é a taxa que determina qual vai ser a taxa que vai ser paga no cheque especial, no cartão de crédito, etc. Então, se a taxa Selic, ela não tiver condições de ser baixada, o que acontece é que a percepção dos agentes econômicos é que o Banco Central está fazendo um movimento artificial. E aí a emenda sai pior do que o soneto, porque as expectativas de inflação sobem e num segundo momento o Banco Central tem que até que subir juros, mesmo desse patamar tão alto. Então, não é à toa que ele está falando em tanta cautela, serenidade. Essas falas, elas são usadas para sinalizar para economistas como eu que o Banco Central vai avaliar o passo dele de 45 em 45 dias, olhando sempre para a meta de inflação, que é o mandato dele, que é entregar a inflação na meta no horizonte relevante, que hoje é o quarto trimestre de 2027.
0: Isso é importante que você está falando, porque o Banco Central, ele não quer de hoje para amanhã levar a inflação para 3%, né? Ele tem que levar ao longo do tempo a inflação para esse patamar e nesse cenário de alto endividamento, onde isso é efeito do juro, né, da política monetária, que ele já vê as pessoas já com crédito apertado, e essa é uma das questões que levou o Banco Central a enxergar ainda algum espaço para poder cortar juro. O governo está oferecendo a possibilidade agora de renegociação de dívidas com o Desenrola 2.0. Como é que você vê esse programa? Ele é importante? Ele vai dar um alívio temporário? O que precisa ser avaliado a partir dessa oferta para poder reduzir o endividamento?
1: Perfeito. Acho que quando a gente olha, eu ainda não tenho os detalhes do programa, né? Então, mas por enquanto o que foi divulgado pelo ministro da Fazenda e por outros membros do governo é que vai haver uma capitalização do fundo garantidor e por meio dessa capitalização vai ter ali uma oferta de garantias, né? Então, esse fundo garantidor vai servir para que bancos consigam renegociar a dívida, ou seja, tentar diminuir ali o risco de crédito, né? A percepção de risco de crédito, de modo a gerar ali uma renegociação. Isso é positivo, né? Porque a gente teria um mecanismo de mercado, né, que poderia ali gerar uma diminuição do endividamento. Mas no final do dia, Juliana, acho que vale o lembrete que taxa de juros é o canal de transmissão da política monetária, né? Quando o Banco Central levou a taxa de juros para 15%, a expectativa e parte do que está no jogo é uma desaceleração do crédito, né? Só que a gente não está vendo essa desaceleração no crédito na intensidade esperada, dado o patamar da Selic. Acho que tem uma série de questões aqui, tem um ponto que nós estamos vendo ali um aumento de competitividade no setor bancário, isso é muito bom, mas isso gera ali um aumento de oferta de crédito por questões microeconômicas do mercado. Então, fato é que, apesar da taxa de juros estar nesse patamar tão elevado, a gente ainda continua vendo concessões, principalmente para pessoa física, em patamares recorde, né? Para pessoa jurídica, a gente começou a ter alguns sinais um pouco mais mistos, né?
0: Mas agora, depois da guerra, principalmente, deu uma secada, né?
1: A gente começa a ver ali alguns sinais mistos, né? Eu não diria ainda que é uma secada, porque quando a gente olha o mercado de capitais, algumas coisas assim, houve também bastante antecipação por parte das empresas, dado que a gente entraria em ano eleitoral, né? 2026 é um ano eleitoral, então as empresas se antecipam ali para conseguir se financiar, acumular caixa, etc., para não precisar entrar no ano eleitoral com necessidade de financiamento elevada, porque é um ano que pode ter algum estresse, porque, enfim, historicamente, isso é verdade, né? Então, acho que houve alguns eventos, né? Então, esses eventos sempre acendem a luz amarela para tentar entender o quanto é sistêmico, o quanto é idiossincrático das empresas que apresentaram algumas questões ali relacionadas a risco de crédito, né? E também, quando a gente olha o crédito bancário, os últimos dados para a pessoa jurídica, né, que são as empresas, a gente vê ali um certo arrefecimento. Então, aqui é um ponto que a gente está monitorando. Mas quando a gente olha o crédito como um todo, ainda é um crédito que está num patamar bastante alto, dado que a gente está com a Selic em 15%, né? Eu acho que o ponto é, o Banco Central, no final do dia, ele quer cortar juros, né? Mas ele deveria fazer, e pelo menos a sinalização que ele tem dado para a gente é que ele quer fazer de maneira responsável. E para o país é a melhor coisa possível, né? Então, acho que por isso que a gente está projetando 14% em infelizmente, em 2026, né?
0: Muito alto, né? E me preocupa muito, Nathalie, o fato de que a gente chegou, aí eu volto a essa questão, né? Esse pacote agora do governo, ele está focado nas pessoas físicas. As empresas, a gente já noticiou grandes empresas com problemas financeiros. Você tem questões de empresas que já estavam alavancadas, já estavam com endividamento e, obviamente, que a questão agora do juro mais alto, agora por mais tempo, com a guerra, piora a situação financeira das empresas, de uma maneira geral, principalmente essas que já têm problema. Agora, vejo com preocupação o fato de que a gente vai continuar com esse juro alto e qual é a capacidade financeira das empresas sobreviverem, né, ao longo do ano de 2026. Então, acho importante também a gente traduzir um pouco assim, por que que a gente chegou num patamar tão alto de juro no país, né?
1: A gente, a tá alta.
0: Pois é, e é fruto de uma política econômica que estimulou demais a economia e que isso gerou uma inflação alta, né?
1: A gente tem uma economia que está superaquecida, né? A gente, desde o final da pandemia, da reabertura, a nossa economia está crescendo acima de 3% ano após ano. Independentemente da estimativa, o economista mais otimista ou mais pessimista quanto ao potencial de crescimento da nossa economia, isso é acima do nosso potencial de crescimento. Então, isso gera uma aceleração da inflação. A gente está vendo ali uma inflação mais alta. A inflação de 2025 foi uma inflação um pouco mais baixa, etc. Surpreendeu ali no final, surpreendeu por causa de alimentos, muito bom, né? E por causa de bens industriais, ou seja, o câmbio ajudou bastante a inflação de 2025, mas a inflação de 2026, a perspectiva é que ela seja uma inflação alta. Existe um risco relevante da inflação de 26 ser mais alta do que a inflação de 2025, por causa de todo o efeito do choque e dos efeitos secundários, né? Porque quando a gente fala do choque que está acontecendo lá no Oriente Médio, no Estreito de Hormuz, gerou um aumento do preço do petróleo. O petróleo subiu ali 50%, 60%. Cada dia, todo dia de manhã, quando eu acordo, eu entro ali na Bloomberg, que é o terminal que a gente olha para ver os preços de mercado. E, enfim, é um susto, 110, 120, às vezes 35, você fica feliz. Enfim, então, teve um aumento importante do preço do petróleo, que é um insumo importante para vários setores da economia. Tem os derivados de petróleo. Então, quando a gente olha a gasolina no Brasil, ainda não subiu tanto quanto em outros países, porque a gente é produtor, tem a Petrobras, etc. Mas, fato é que o custo está subindo bastante, né? E não é só combustíveis, Tem um problema que provavelmente vai acontecer com fertilizantes. O preço de fertilizantes subiu bastante, fertilizantes nitrogenados. Tem questões relacionadas à cadeia de produção como um todo, ou seja, os preços já estavam altos. A economia brasileira é uma economia que estava muito aquecida, tomou um choque de oferta, né? Que quando a gente fala que um preço de insumo sobe dessa forma no economês, a gente chama de choque de oferta. E esse choque de oferta acelera a inflação, né? Então, o que o Banco Central olha e vai tentar combater não é o preço da gasolina, né? Porque ele sabe que ele não tem poder sobre o preço da gasolina. Não vai ser sobre o preço do querosene de aviação, né? Porque ele sabe que a passagem aérea vai ter um aumento ali por causa do querosene de aviação. O que ele vai olhar muito são o que a gente chama em economia de efeito secundário. Porque o frete, a decisão do restaurante se vai subir o preço ou não, essa é uma decisão que o Banco Central tem algum controle sobre ela quando ele esfria ou aquece a economia.
0: Porque, né, na economia brasileira também, ela se espalha rapidamente.
1: Exato.
0: Né?
1: Então, é isso que ele está olhando. E aí, quando eu rodo os meus modelos, tento entender o que está acontecendo com a economia brasileira, infelizmente, eu acho que a nossa economia está muito propícia para a propagação de efeito secundário por tudo que é lugar. Não é à toa que a gente está sendo surpreendido pela inflação de maneira sucessiva. E ainda começou o efeito do choque, né? Então, a minha preocupação é o que vai acontecer no próximo IPCA, no próximo IPCA 15. O IGPM, que foi divulgado essa semana, eu até, a economista da minha equipe, quando ela falou, Nathalie, a gente está projetando 2,5% para o IGPM. Para o ano? Ela, não, Nathalie, para o mês. Eu, oi? 2,5% para o mês, né? Por quê? Porque o IGPM, ele tem ali um peso maior do diesel, porque tem um índice ao produtor, ou seja, é uma gravidez de inflação ali que potencialmente está vindo, e o Banco Central está preocupado com isso, ou deveria estar, né? Ele mostrou ali uma certa preocupação com isso, reavaliou a parte de inflação, falando que os núcleos de inflação estão acelerando. Então, infelizmente, é por isso que a gente revisa a inflação para cima, desculpa, a Selic para cima, porque a gente vê um panorama inflacionário um pouco mais complexo. E a gente sempre tem que lembrar, endividamento é ruim, juro é ruim, mas o imposto mais cruel que existe é a inflação, né? É a gente ir no supermercado e o nosso salário não chegar no final do mês.
0: É, como já está acontecendo, né? É, a gente está vendo também, Nathalie, quando você pensa em efeito que você está falando, desses efeitos secundários que você está falando, a economia brasileira, ela é muito indexada. Isso é fruto da hiperinflação da década de 80, 90, onde vários preços são reajustados com base na inflação passada, né? O salário mínimo, aluguéis, plano de saúde, enfim. Então, uma vez dado esse aumento, depois você não consegue tirar, né? Então, você vai arrastando uma inflação alta por mais tempo. Então, isso é algo difícil realmente de controlar, especialmente num país que tem essa característica, né?
1: Perfeito. Primeiro, tem a indexação, né? Então, a gente olha muito para a inflação passada para dar o reajuste futuro, né? Então, isso que a gente chama de indexação. A inflação brasileira é muito dependente de quanto foi a inflação no ano anterior, no período anterior. Então, uma inflação mais alta em 2026, ela se reflete meio que por construção numa inflação mais alta em 2027. Além da questão da indexação, que já é um problema para o Banco Central, tem a questão das chamadas expectativas de inflação. As expectativas de inflação, elas são um farol, né? Então, quando... A inflação também é um pouquinho de fenômeno psicológico, né? Porque é o dono do supermercado, a dona do salão de beleza, etc., que reajustam os preços da economia, né? Então, tem um pouco de fenômeno psicológico. Se todo mundo acreditar que os preços vão ser mais altos, os preços serão mais altos. Porque todos os agentes da economia vão reajustar os seus preços.
2: Expectativa vira realidade.
1: Exato, expectativa vira realidade. Expectativa é um pouco, tem um pouco de autogeração, né? Sim. A inflação tem esse componente. E as expectativas de inflação no Brasil,

0: componente, que é o que você falou, da confiança, e aí eu acho que passa muito pelo debate também da campanha eleitoral, trazendo uma confiança em relação ao que vai ser da política econômica de 2027 em diante.
1: Perfeito,
0: né?
1: Perfeito. Eu diria que aonde a gente estava era toda a questão eleitoral, mas principalmente de política fiscal, né? Se a gente tem uma visibilidade ou não de uma trajetória de endividamento controlada, né? Mas o que está acontecendo na margem me parece ser as expectativas de inflação reagindo a um cenário de inflação mais complexo. Então, a gente viu a expectativa de inflação de 2026, esperado, subir bastante por causa do preço dos combustíveis,
0: agora,
1: alimentos,
0: mais recentemente,
1: etc.
0: Que você está falando, né?
1: Isso.
0: Entendi.
1: Que aconteceu nas últimas 4 semanas.
0: Entendi.
1: Né?
0: Então, isso vai se alastrando para os anos seguintes.
1: Exato,
0: né?
1: Por causa desse componente inercial. Então, 2027 sobe porque 2026 subiu. E aí, a grande surpresa foi 2028. Uhum. Né? 2028, os estritos censos não tem um motivo para subir. Se 2028 está subindo, em parte, são os agentes econômicos desconfiando que o Banco Central, a política econômica como um todo, pode não fazer o seu trabalho da maneira a garantir a inflação de 2028 numa trajetória decrescente. Por isso que a gente viu o diretor Paulo Piketty nos eventos paralelos ao FMI, eu estava em Washington há 2 semanas atrás, mostrando bastante preocupação com esse movimento das expectativas mais longas. Porque essas expectativas mais longas, elas são, em parte, um farol ali, tanto quanto ao comportamento futuro da inflação, mas também quanto à percepção de credibilidade do Banco Central. O Banco Central se preocupa muito com expectativa longa, porque se expectativa longa fora da meta, significa que o processo de desinflação para trazer a inflação para baixo, para controlar a inflação, ele fica muito mais desafiador. E o que é ficar mais desafiador? É uma necessidade de uma taxa Selic ainda mais alta, né? Você cortar a Selic de uma maneira mais lenta, coisas nessa linha. Ou seja, você precisar de uma Selic mais contracionista do que seria o chamado contrafactual. Então, se a expectativa de inflação de 2028 continuar subindo, esse processo desinflacionário, ele fica ainda mais custoso, fica ainda mais difícil de acontecer. É diferente de outras economias, como Estados Unidos, Europa, que tem expectativa de inflação ancorada. Ou seja, quando você olha horizontes mais longos, agentes econômicos acham que a inflação vai voltar para a meta.
0: Sim.
1: Ou seja, é muito mais fácil que o choque aconteça e a inflação caia. No caso brasileiro, a gente tem um risco de tomar o choque, ou seja, a inflação que antes a gente estava projetando que ia ser 4,1, a gente está projetando hoje uma inflação em 4,9, ela continuar neste patamar, ela não voltar.
0: Não volta rapidamente.
1: Por quê? Porque a expectativa de inflação acaba atrapalhando essa queda da inflação. Por isso que o Banco Central fala o tempo todo que expectativa de inflação desancorada é algo que aumenta o custo da desinflação.
0: E um ponto interessante, importante nessa discussão é que, primeiro, ninguém sabe exatamente quando que a guerra vai acabar, mas o que a gente vê nas projeções é uma expectativa de que, em breve, a guerra termine, e embora ninguém saiba, né? Mas eu acho que mais, né, do que quando a guerra vai terminar, é o que vai acontecer com o preço do petróleo, uhum, né? Porque essa é a variável-chave, né? E as previsões também estão apontando que o petróleo pode se manter alto por um período mais prolongado, mesmo com o fim da guerra, porque é uma região que ficou insegura, você tem uma série de ainda problemas ali para a normalização da própria oferta do petróleo. A gente está dependendo, obviamente, do fim do conflito, mas como é que você está vendo hoje a trajetória da inflação ligada exatamente ao comportamento do petróleo barra guerra, né?
1: Perfeito. Acho que o petróleo é o primeiro canal, né? Que a gente pensa, petróleo, derivados, ou seja, gasolina, diesel, são os combustíveis que a gente usa no dia a dia. Mas também tem outros canais de transmissão. Mas focando no petróleo no primeiro momento, o que eu tenho ouvido dos especialistas no setor de petróleo, né, de óleo e gás, é que analistas de commodities, né, que como a gente chama no mercado financeiro, é que parte do estrago já está feito e que vai demorar para normalizar a oferta. E também eles projetam que assim que normalizar a situação no Estreito, porque no final do dia é tudo sobre o Estreito de Hormuz, né? Que é esse pedacinho de terra por qual passa 20% da produção mundial de petróleo, né? Então, esse pedacinho, desculpa, de pedacinho de terra não, pedacinho de mar, é que passa 20% da produção de petróleo mundial. Então, no final do dia, o que a gente está monitorando muito nos mercados é se normaliza ou não o fluxo.

0: isso no Estreito, né? Todo dia de manhã a gente olha lá quantos navios passaram pelo Estreito. Mercado financeiro, a gente é neurótico assim. Então, o que a gente está vendo, e os analistas estão falando, que assim que normalizar a situação no Estreito, primeiro, normalizar a situação no Estreito não é só um cessar-fogo, né? Tem toda uma burocracia ali que, quando falarem war is over, né, a guerra acabou, você tem ali uma questão burocrática que deve levar ali algumas semanas ou até meses para normalizar.
1: Tem uma fila, né, de navios.
0: Tem fila de navio, tem uma questão de segurança, sim, tem os sindicatos que tem que sinalizar para os seus, pros marinheiros, né, que tem uma certa segurança, tem os portos que tem que abrir, enfim. Tem toda uma questão ali burocrática que a gente acabou aprendendo um pouquinho com essa questão da guerra que precisa ser normalizada. Mas vamos supor que normalizou. O que o pessoal de commodities tem falado é que eles veem uma demanda também aumentada. Por quê? Estoque de petróleo começou a ser muito valioso. Alguns países já estão sofrendo com medidas de racionamento, parecida com o que a gente viveu no Covid. Né? Então, alguns países já estão, na Ásia, estão adotando semanas de 4 dias, já estão recomendando home office. A gente viu que na Austrália já tem também algumas medidas ali para tentar diminuir a demanda por petróleo. Ou seja, a gente começou a ver que países que não tinham tanto estoque foram afetados primeiro. E o que os analistas de petróleo estão falando, de commodities estão falando olha, esses países que têm recurso vão começar a querer ter estoque de petróleo.
1: O petróleo que estava na casa dos 70, provavelmente, mesmo que saia de 120, que foi o pico, talvez fique ali 90.
0: Exato.
1: Você não vai voltar para os patamares anteriores à guerra.
0: Exato, porque mais países vão querer comprar. Então, primeiro, a gente tem a recomposição dos estoques que estão sendo consumidos hoje, né? Porque hoje tem menos petróleo no mundo do que menos petróleo rodando no mundo do que tinha antes. Ou seja, o que os países estão fazendo é consumindo seus estoques. Então, primeira coisa, os países vão querer recompor os seus estoques. Quem tem estoque alto. Quem não tem estoque, o estoque começou a ser valioso, né? Então, um país como a Austrália, que é um país ali mais desenvolvido, vai provavelmente querer ter um estoque um pouco maior.
1: O Brasil ser grande produtor, exportador de petróleo é um dos fatores, inclusive, que tem atraído os estrangeiros.
0: Exatamente.
1: E ajudado na queda do dólar. Ninguém imaginava que esse é o lado bom da história, né? Que o dólar ficaria abaixo de R$5 esse ano, né?
0: Exatamente. Eu acho que o Brasil se beneficia por uma série de canais. Mas aí, quando a gente fala de petróleo, o que a gente tem é mais países comprando, ou seja, mais demanda, uma dificuldade da oferta se normalizar. Então, os analistas de commodities falam que, olha, 90 é piso para esse ano. Ou seja, para o Banco Central, para a inflação, é um desafio, né? Porque hoje está 115, eu acho que fechou no dia, mas, a gente tem uma volatilidade gigantesca, então não sei exatamente quanto foi, mas está mais de 110, isso a gente sabe. Então, o petróleo, ele voltar para 90 é bem acima do que ele estava antes, né? Então, a gente tem ali um petróleo acima do que estava antes, a gente também tem uma perspectiva de problemas com fertilizantes, a gente tem essa perspectiva de questões de logística, ou seja, várias fontes de pressão inflacionária, na nossa opinião, que já estão contratadas, né? Mesmo se normalizar o fluxo no Estreito. Por isso que a gente está projetando um espaço para corte da Selic um pouco mais baixo. É um pouco menor, né? E aí, quando você perguntou do câmbio, acho que o Brasil tem uma série de pontos aqui que acaba nos deixando um pouco mais bonito na foto quando a gente pensa do ponto de vista relativo. Porque o investidor estrangeiro, ele compara o Brasil com países parecidos com a gente. Primeira coisa, a gente está longe, né? Tem uma questão geográfica.
1: Sim.
0: A gente está longe do problema. Segunda coisa, a gente produz o que está faltando no mundo, né? Então, a gente é neto exportador do que está faltando no mundo. Então, por exemplo, economias asiáticas, que são muito dependentes do petróleo do Oriente Médio, sofrem diretamente com esse choque. A gente, Brasil, tem mais dinheiro no fiscal e uma balança comercial que tende a se beneficiar também. Ou seja, o Brasil se beneficia em parte do choque quando a gente pensa do ponto de vista fiscal e do ponto de vista de balança comercial, né? A diferença entre o que a gente compra e o que a gente vende lá de fora.
1: Sim.
0: Então, entra mais dólar no Brasil por causa da nossa venda de petróleo. Claro que não é que o Brasil não é afetado, né? Acho que todo mundo que está indo nos postos de gasolina vê que a gente já teve ali um reajuste de gasolina, teve um reajuste relevante de diesel. a economia brasileira, ela só é bem menos afetada do que outras economias, e isso acaba ajudando a nossa moeda.
1: Tá certo. Infelizmente, nosso programa vai chegando ao fim. Nathalie, tem muita informação sempre. É muito bom você ajudar a gente a traduzir, porque é isso. Tem tanta coisa que até os economistas estão aprendendo ainda, exato, né? Trocando pneu com carro andando. Nathalie Victal, economista-chefe da Sul América Investimentos. Sempre um prazer. Obrigada mais uma vez por ter vindo ao programa.
0: Obrigada, Ju. Um prazer estar com vocês mais uma vez.
1: Obrigada. Muito obrigada a você por estar comigo aqui no Economia para você. Até o próximo.

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0: Olá, eu sou a Beatriz Ferretti, seja muito bem-vindo ao Band News no Mundo, um programa que analisa com convidados os destaques do noticiário internacional. Hoje nós vamos falar sobre superação e os limites do corpo humano. O queniano Sebastian Sawe estabeleceu um novo recorde mundial de maratonas, ao se tornar o primeiro homem a correr oficialmente abaixo de 2 horas, com um tempo de 1 hora, 59 minutos e 30 segundos. Uma mistura de ciência, tecnologia e muita dedicação. Para entender mais sobre esse marco, eu recebo no Band News do Mundo o Ricardo Capriotti, apresentador e coordenador de esportes da Rádio Bandeirantes, apresentador do programa Fôlego e também do podcast Capri Run. E maratonista, já fez várias maratonas, vai contar isso pra gente. Capriotti, obrigada pela presença.
1: Ô Beatriz, prazer estar aqui com você e falar de um assunto que eu sou apaixonado e que me move diariamente, porque eu também corro diariamente, né?
0: Então eu quero entender com você que entende tanto do assunto, por que agora nós temos esse recorde? O que que contribuiu para o Sawe atingir esse marco histórico para esse esporte?
1: Não é uma coisa só, Beatriz, é uma junção de fatores que levaram a esse número, não é? Primeiro que você tem um cara geneticamente privilegiado e os africanos, especialmente os africanos daquele pedacinho ali do continente, da Etiópia, do Quênia, eles são privilegiados fisicamente. Eles têm geneticamente características que permitem com que eles façam corridas de longa distância com mais qualidade. Então, se você observar o biotipo daqueles africanos, eles normalmente são, eles têm pernas longas, finas, que contribuem para que eles façam as longas distâncias com menos esforço do que outros biotipos, né? Você tem treinamento exaustivo, você tem uma disciplina no treinamento que já está incutida nesses quenianos e etíopes desde criança, então eles crescem fazendo aquilo, eles crescem praticando aquilo, e você tem a evolução da ciência, que ajuda com as questões de nutrição, de biomecânica, de super tênis, que junta isso tudo, você junta todos esses fatores e a gente chega a números espetaculares como esse, não é? A quebra da barreira das 2 horas, que muita gente imaginou quando iria acontecer, mas que, convenhamos, a gente não estava esperando para já. E pelo menos não com esse número tão elevado, 1 minuto e 5 segundos em relação à marca anterior, ao recorde anterior, não é? Então é uma conjunção de fatores que levam a gente a ter esses super-humanos correndo dessa maneira.
0: Já que você já citou o fato dele ser queniano, né, do biotipo e dessa cultura que eles têm com a corrida no país deles, eu vou aproveitar para a gente chamar uma entrevista, porque a gente sabe que a maioria dos recordistas mundiais atualmente vem então do Vale do Rift, né, que fica no Quênia e na Etiópia, uma região onde a altitude chega a mais de 2 mil metros. E aí treinar nessas condições com menos oxigênio também ajuda a fortalecer os pulmões e o coração, mas tem outras explicações para o Sawe ter vencido essa corrida, né, e batido esse recorde, e aí também tem uma explicação cultural, que é isso que o Capriotti estava falando. O meu colega do Jornal da Band, o Felipe Lucas, entrevistou essa semana o Gerson Leite, que é um fisiologista do esporte. Vamos ver o que ele diz.
2: Isso já foi muito estudado, né, especialmente há uns 20 anos atrás, para entender a diferença dos corredores africanos. E aí não só do Quênia, mas também de Uganda e de Etiópia, tá? Comparado, por exemplo, a europeus e americanos. E por incrível que pareça, treinar na altitude, a princípio, não gerou mais glóbulos vermelhos para esses atletas comparado aos europeus ou aos americanos, por exemplo. Mas, né, a gente entende que por ter uma cultura da corrida desde cedo, né, esses atletas começam a correr muito cedo, indo para a escola, né? Muito conhecido isso no mundo inteiro. Eles têm uma economia, né? Eles são muito mais econômicos do que os atletas europeus ou americanos, por exemplo, por moldarem o corpo deles, né? Culturalmente aí, né? No Brasil é futebol, lá é corrida, para esse corpo ser mais econômico, né? Durante as corridas de longa distância. Então, talvez a altitude não tenha tanto efeito para esses atletas quanto treinar desde cedo, por exemplo.
0: A Agora, Capriotti, se o Brasil, em vez do futebol, como ele citou, fosse o país da corrida, assim, se a gente, desde criança, fosse incentivado a correr, será que a gente teria vantagem numa maratona?
1: Talvez. Essa questão cultural, essa questão de você ter a prática desde cedo, vai tornando você fisicamente mais apto para aquilo que você faz. É como o futebol aqui. As nossas crianças jogam desde pequenininhas e depois acabam se transformando em jogadores espetaculares. Na corrida é a mesma coisa. Você tem uma cultura ali, você tem um povo, uma tribo que faz isso desde muito cedo, não é? Que pratica isso desde muito cedo. Agora, não adianta só praticar também, você tem que ter a mente, não é? A mente também é muito fundamental quando a gente fala numa uma prova de longa distância. O físico é importante, mas a mente também tem um papel fundamental. Isso também é muito praticado entre eles. Eles fazem treinos em grupos. É muito comum você ir lá para o Vale do Rift, como você disse, Item, Eldoret, que são os grandes centros da corrida no Quênia, e você encontra grupos enormes, às vezes com centenas de corredores, né? Treinando junto, treinando físico e a mente também, que é tão importante quanto a questão física.
0: A mente então, é importante porque, assim, eu acho que é muito tempo fazendo um movimento repetitivo. Vai, bom, ele ficou menos de 2 horas, nem é tanto assim. Mas um maratonista comum, sei lá, fica o quê? Umas 3, 4 horas, né?
1: Depende. A média de um maratonista hoje, amador, é em torno de 4 horas e 10 minutos para terminar
0: então,
1: uma prova.
0: 4 horas, assim, pensando em quê, né? Assim, pode ser tedioso para muita gente. Então, como você trabalha a mente para seguir focado? Aliás, você pensa em quê quando você está fazendo uma maratona? Como é que você trabalha a mente, Capriotti?
1: Eu trabalho muito as coisas que eu resolvo problemas quando eu estou correndo. Eu tenho ideias quando eu estou correndo.
0: Então você pensa na vida, assim?
1: Eu penso na vida, eu penso no trabalho, eu penso em questões familiares. Eu tenho ideias, muitas ideias eu tenho quando eu estou correndo. E tem até uma explicação para isso, né? Você tem um aumento da oxigenação, você tem liberação de endorfinas no corpo que promovem essa sensação, que te deixa com uma sensação de bem-estar. Você fica mais atento, você fica mais... As ideias ficam mais claras. Então, isso é uma coisa que a ciência mostra também, explica isso. Então, eu, por exemplo, tenho essa coisa. E tem gente que desliga completamente. Se a gente pôr uma música, eu não gosto de correr com música, mas se a gente pôr uma música e viaja, não é? Entra no chamado flow, não é? Como muita gente diz. Então, isso é muito individual. Agora, a cabeça, o mental, ele é fundamental quando você vai fazer uma prova de longa distância, principalmente para os amadores, né? Para os profissionais, é claro, porque ali você está competindo, você está duelando com adversários. Então, muitas vezes, a questão mental é que vai fazer a diferença num sprint, numa reta de chegada. E para os amadores, mais ainda, porque o amador ele vai sofrer. Passando dos 30, 35 quilômetros, vai ter um sofrimento. Não vai ser fácil completar uma maratona. E aí a cabeça entra em jogo.
0: E eu acho que as condições climáticas também contribuíram para essa maratona em Londres, né? Eu vi alguns analistas falando... A gente teve não só um recorde, mas vários, né? Inclusive foi a maratona com o maior número de finishers, né? Pessoas que cruzaram a linha de chegada. As condições climáticas, então, também podem ser uma explicação, na sua opinião?
1: Podem. As condições climáticas estavam boas, eram boas as condições. Poderiam até ser melhores, se tivesse um pouquinho mais... A prova estava em torno de 20 graus. Se tivesse até um pouquinho mais frio, seria uma condição ainda melhor, ainda mais favorável. Mas o clima ajudou, foi favorável. Tinha vento. Praticamente, a Londres estava sem vento, uma boa temperatura, uma boa umidade relativa do ar, que também é importante, né? Algo em torno ali de 60%, que é ideal. Quando está muito úmido é um problema e muito seco é um problema também. Então as condições foram favoráveis. Isso ajudou. Certamente se estivesse chovendo, se estivesse mais quente, esse número talvez não fosse esse. Então foi uma conjunção de fatores. Eu diria que foi um domingo perfeito, né? Aquela tempestade perfeita para os maratonistas marcarem esse tempo e terminarem a corrida os amadores.
0: Agora, a gente fez os cálculos, né, da velocidade média que o Saue correu para conseguir quebrar o recorde e cruzar linha abaixo das 2 horas. Correu 42 quilômetros em menos de 2 horas. Ele estava numa velocidade de 21 quilômetros por hora. Capriotti, para mim isso é impossível. Eu corro bem amadora. A minha velocidade, assim, máxima é uns 13, 14 por hora e eu já canso muito na esteira. Então, 21 é absurdo. Daí, o nosso correspondente em Londres, o Felipe Killing, para uma reportagem do Jornal da Band, se desafiou. Ele falou, vou subir numa esteira e colocar a velocidade 21 por hora para ver quanto tempo eu consigo ficar. E a gente separa essa imagem. Vou pedir para o pessoal rodar para a gente. Olha só. Ó, e ele ainda ficou segurando na esteira para não cair. Capri, ele me disse que ficou 30 segundos. 30 segundos.
1: Ficou um bom tempo o Killing, viu, Beatriz? Ó, agora tem uma coisa que chama atenção aí. Você percebe que não é um movimento natural. Observa o esforço e a compensação que ele está fazendo para poder se manter ali. Né? Não é algo fluido, né? Não é uma coisa natural. É.
0: Parece que ele está fazendo força até com o braço.
1: Muita força, porque a velocidade é extrema para ele. E é exatamente isso. Né? Você imagina uma pessoa...
0: Ó, ele parou.
3: Fazer isso por 2 horas.
1: Então é isso, né? Você imagina 2 horas, impossível, não é? Impossível. Aí você tem a noção de como esses caras são realmente diferenciados geneticamente, do ponto de vista biológico, né? Eles são realmente caras fora da curva e às vezes... Vez ou outra, pinta uma promoção, alguma marca faz uma promoção desse tipo. Quem aguentar 1 minuto correndo a 21 km por hora, ganha alguma coisa, né? Pouca gente consegue fazer isso. Pouca gente
0: Você
1: consegue
0: corre
1: amadores,
0: quanto
1: né?
0: Qual que é a sua velocidade, assim, como um maratonista?
1: Depende muito, né? Depende muito, né, Beatriz? Eu tenho treinos que eu corro a 16 km por hora, os treinos chamados treinos intervalados e tiro. Eu, minha velocidade normal aí de cruzeiro, vai, vamos dizer assim, é 11, 11,5, 12 km por hora. Então, depende de cada pessoa, de cada... do momento do treinamento, para o que você está treinando. O bom da corrida é isso, não é? É um esporte individual, que você compete com o seu cronômetro, você não compete com quem está do seu lado, você não tem adversário. Na corrida de rua amadora, você não tem adversário, seu adversário é o cronômetro. Para os profissionais, sim, eles têm ali adversários, estão brigando pela vitória, por quebra de recorde, por premiação, então ali você tem adversários. Quando a gente vai para a corrida amadora, o seu adversário é o cronômetro, então você está brigando com ele ali. Então a minha briga é sempre com o meu reloginho aqui. Isso é o legal da corrida, né? A corrida é camaradagem, você ajuda o outro. Né? A gente viu recentemente em Boston, aquele corredor que passou mal poucos metros antes da linha de chegada, e 2 corredores ajudaram ele a cruzar a linha de chegada, um deles brasileiro. Uhum. Então, a corrida tem muito disso, da camaradagem, de ajudar, e isso é o que é o bacana da corrida. Né? Então, quando a gente fala, você corre para quanto, qual que é o seu RP, é o seu RP, não é porque você faz aquele tempo que você vai competir com quem quer que seja, porque cada um tem uma meta e tem... Uma missão a cumprir ali na corrida.
0: E eu ouço muita gente falar, a corrida é um esporte democrático. É só você ter um tênis, uma rua para correr e sair andando. É de graça, qualquer um pode fazer. Qualquer um pode fazer mesmo?
1: Pode, mas é preciso tomar alguns cuidados. Hoje tem muita gente chegando ao mundo da corrida, Beatriz. Muita gente. A corrida é hoje o segundo esporte mais praticado no Brasil e em muitos lugares do mundo também. Há uma perspectiva de que 15 milhões de pessoas correm no Brasil. É muita gente e tem mais gente chegando. Isso é bom, isso é muito bom, é ótimo. Mas a gente precisa fazer com que essas pessoas que estão chegando ao mundo da corrida, elas não se desestimulem com um machucado. Porque como essa é uma atmosfera de exposição em redes sociais, as pessoas querem expor os feitos nas redes sociais, então muita gente tem pulado etapas importantes na corrida. O corpo precisa de adaptação para correr. Né? A correr é algo natural para o ser humano. Nós somos feitos para correr. O ser humano foi feito para ter o corpo em movimento e correr também. Mas nós não corremos desde que nós nascemos. A gente correu em alguns momentos, depois a gente parou, a gente volta a correr. E o corpo precisa ser readaptado para poder correr. Então, os tendões, músculos, articulações, eles vão ganhando... com o passar do tempo, com o passar do treinamento, força, elasticidade, para evitar lesão. Se você não cumpre essas etapas, a chance de você se machucar é grande. Quando você se machuca, você se desestimula. Então, isso não é legal. Então, para essas pessoas que estão chegando agora no mundo da corrida, é importante que elas cumpram etapas, que façam provas antes de ir para a maratona, que é o sonho de muita gente, provas de 5, de 10, de 21. Construa o corpo com saúde, com força, para poder chegar até a maratona, a ultramaratona, as ultras distâncias. Esses caras que ganharam em Londres no último domingo, eles não foram direto para a maratona. Eles têm provas relevantes em 5 mil, 10 mil. Eles construíram uma história em outras instâncias antes de irem para a maratona. O Sauê tem 31 anos de idade, né? Então ele é um cara que ele teve uma história em outras instâncias. Então, para quem está chegando agora no mundo da corrida, e é um mundo realmente encantador, e a gente começa a correr e depois não quer parar mais, é importante isso, né? É importante que faça com consistência, faça com responsabilidade, respeitando o corpo, dando saúde para o corpo, para que ele possa devolver para você também, em saúde, o benefício da corrida.
0: Como que é um treinamento para uma pessoa comum? Primeiro eu quero entender a pessoa comum, depois a gente passa para o Sauê. Mas o treinamento para uma pessoa comum que quer fazer uma maratona, como que é? Distância, velocidade, tem que correr todo dia, tem que se alimentar diferente, tem que se privar de vida social?
1: Não, isso depende de... é muito individual. Isso é muito individual. Cada pessoa tem as suas características, tem as suas necessidades. Algumas pessoas naturalmente têm a tendência de ser mais veloz, outras pessoas têm mais resistência. Então, isso, por isso que é importante você ter uma orientação, para que um profissional bem preparado consiga fazer uma avaliação das suas características, das suas necessidades, do que você quer com a corrida e, baseado nisso, encaixar um plano de treinamento. Você pode correr 3 vezes na semana, 2, 3 vezes na semana. É importante fazer um trabalho de força. Hoje, a ciência é muito clara em relação a isso.
0: Musculação.
1: A musculação é fundamental. Eu estou falando na corrida, mas a gente sabe que hoje a musculação é fundamental para qualquer coisa. O músculo é um preditivo de saúde para a gente atualmente. Ter músculo é um sinal de longevidade com qualidade. Então, se a gente quer correr, a gente precisa fazer trabalho de força. Então, reservar pelo menos 2 dias na semana para um trabalho de força. E não precisa ser marombeiro de academia, não é isso. É um trabalho de, no máximo, 1 hora. Você vai conseguir dar uma boa resistência para o seu corpo e conseguir correr nos outros 3 ou 4 dias da semana.
0: Mas aí corre muito? Tem que correr uma maratona durante os treinos?
1: Não. Para correr uma maratona, você não corre uma maratona. Se você vai correr 42 quilômetros, você vai fazer ali um treino longo entre 30 e 34 quilômetros, o ideal, né? Dependendo do plano que o seu treinador for traçar ali para você. Se você vai correr 21 quilômetros, uma meia maratona, você não vai treinar 21 quilômetros, você vai chegar no máximo ali a 16, 18 quilômetros. E a velocidade, né, ou o ritmo, ou o pace, depende muito do estágio que você está no treinamento. O seu treinador vai encontrar isso para você, com as suas características, com as suas necessidades, no momento do seu treino ali, ele vai conseguir identificar qual é um pace, um ritmo seguro para que você consiga completar bem a distância que você se propôs, sem correr o risco de se machucar, de se lesionar.
0: Já estou pegando várias dicas, tá? Várias dicas com o Capriotti. Agora, vamos pensar no Sauê. Como é que era o treino dele para ele conseguir chegar a esse marco, hein?
1: Quando a gente fala em alto rendimento, a gente não pode querer comparar com o amador. É outro mundo, é outra realidade, é outra coisa completamente diferente. Muita gente acha, muitos atletas amadores, corredores amadores, querem copiar o que os profissionais fazem. E não é isso, né? Não funciona dessa maneira. O Sauê, por exemplo, ele corre por semana de 200 a 240 quilômetros. Por semana, para poder correr uma maratona nesse ritmo que ele corre. Ele treina todos os dias da semana. Nós não treinamos corrida todos os dias, e muitas vezes em 2 períodos. Né? Todos os dias da semana em 2 períodos. Nós temos nosso trabalho, nós temos as nossas atividades. Então a gente tem que fazer uma acomodação da nossa vida profissional, pessoal, familiar, com o esporte, no caso a corrida. Então, são realidades completamente distintas. Um amador, ele consegue fazer uma maratona rodando aí 50, 60 quilômetros por semana, ele vai fazer uma maratona. Se ele quiser um amador forte, competitivo, ele vai rodar 80, 100 quilômetros por semana para fazer uma maratona numa condição mais forte para ele, né? Então, isso muda muito de pessoa para pessoa. Mas o importante é que o corredor amador não queira replicar para ele o que é feito com os profissionais. Não vai dar certo.
0: A alimentação dele me chamou muita atenção, né? Eu vi que no dia da corrida ele comeu 2 fatias de pão, mel e tomou chá. Oi? A gente nunca imaginou que isso seria uma alimentação antes de correr uma maratona. E aí, diz que a ciência explica, né, o fato de ter de consumir muito carboidrato, é isso?
1: É. Na verdade, essa alimentação dele viralizou, né? Falei, pô, o cara correu tudo isso, comeu duas fatias de pão, mel e um chazinho. Na verdade, ele já vem com uma alimentação preparada por muitos meses. Ele veio treinando o corpo dele para suportar uma carga elevada de carboidratos durante a corrida. Ele tomou algo em torno de 120 miligramas de carboidrato por hora. Isso é muita coisa. O corpo tem que estar preparado para isso, tem que estar treinado para isso. Então, antes, ele treinou o corpo dele para chegar nessa condição. Ali, no café da manhã, foi só uma brincadeira, né? Ele, algo absolutamente... Antes, na semana, ele já tinha feito uma carga de carboidrato no corpo, já havia consumido carboidratos para poder chegar com o tanque cheio no dia da corrida. Quando a prova começou, duas fatias de pão não ia encher o tanque dele de carboidrato que ele precisava para desempenhar bem na prova. Então, durante a semana, nos meses que antecederam, ele foi fazendo esse treinamento para o corpo, para suportar essa carga elevada de carboidrato.
0: E aí, com suplementação, aqueles géis também, né?
1: O gel, bebida, às vezes, depende da... do que foi combinado ali, mas ou é gel ou normalmente é uma bebida líquida mesmo, que é muito mais fácil de consumir, não é? O corredor, ele tem dificuldade ali de abrir saquinho de gel, ele já pega a garrafinha que já está com aquela porcionado ali com 120 miligramas de carboidrato. Ele consome aquela garrafinha e aquilo ali é o combustível dele.
0: E depois da corrida, hein? A recuperação. Aí já pode mandar uma macarronada ou também tem que ser tudo regradinho?
1: Depois da corrida pode fazer o que quiser, né? Ainda mais quebrando o recorde mundial. Pode tomar cerveja, pode comer macarrão, pode tomar vinho. Aí eles comemoram, né? Mas é claro que esses caras, agora eles já estão de olho em quebrar de novo o recorde. E hoje, certamente, a gente vai ver essa quebra de recorde acontecer.
0: Cada vez mais, então.
1: Eu acredito que não vamos demorar para ver novamente uma quebra de recorde, porque a maneira como o Sebastian Sauer cruzou a linha de chegada, ele chegou muito inteiro, né? O segundo colocado chegou muito inteiro, chegaram com sobra, como a gente costuma dizer. Então eu tenho a impressão que essa barreira foi quebrada e a gente vai seguir vendo aí algumas quebras brevemente. Mais uma vez.
0: E também teve o apoio da tecnologia quando a gente fala de tênis, né? A marca que o tênis, que fez o tênis para o Sauer, inclusive as ações, né, da marca dispararam, enfim, foi super comentada. Ai, o tipo de tênis que usa um carbono, não sei o quê. Isso faz diferença realmente? Cada vez mais você acha que essa tecnologia dos tênis dos corredores também podem contribuir para maiores velocidades?
1: A indústria do calçado, ela tem buscado cada vez mais elementos que potencializam esses equipamentos, né? Então são placas de carbono cada vez mais sofisticadas, então eles estudam angulação para você colocar ali no tênis, as espumas que vêm embarcadas nesses tênis também, elas são cada vez mais responsivas, então isso é uma evolução da indústria do esporte, da indústria do calçado esportivo. O tênis tem uma participação nisso? Tem, mas não é o fator mais importante. Muitas vezes os corredores amadores também ficam muito ligados a isso. Ah, o tênis, é o tênis. O tênis tem um papel, mas o que influencia de verdade é o treino. O que faz uma pessoa ter êxito é o treino, é a disciplina diante do treino. Esses tênis, os chamados super tênis, eles garantem ali de 3 a 4% uma melhora de tempo. Se você for pegar o tempo de um amador, 3 a 4%... talvez não signifique nada. Quando a gente está falando em alto rendimento, em corredor de elite, 3% faz uma diferença enorme, gigante, pode ser uma quebra de recorde mundial.
0: Capriotti, para encerrar, você citou que a corrida é o segundo esporte mais praticado hoje no Brasil, né? Não surpreende, porque a gente vê muita gente realmente indo para as ruas, cada vez mais corridas acontecendo, né? Todo fim de semana, pelo menos na capital paulista, tem uma, né? Inclusive, a Band News TV, neste ano, celebrou os 25 anos de emissora com corridas. Em São Paulo, eu participei, fiz um tempo bom, tá? Foram 9 quilômetros que eu corri. Teve também em Brasília, em Belo Horizonte. Então, para celebrar a corrida de rua, para celebrar o recorde da maratona por Sebastian Sauer, hoje a gente vai terminar o programa com essas imagens belíssimas da capital federal de Brasília. Está aí a corrida da Band News TV que aconteceu neste ano. Ricardo Capriotti, quero muito agradecer sua participação aqui. Te espero mais vezes, se tiver mais recorde, você volta para a gente comentando. Porque você falou que não tem limite, né? Vai continuar acontecendo.
1: Eu acredito que sim, mas foi um prazer, Beatriz. Muito obrigado pelo convite. Eu amo falar de corrida, eu amo correr. E eu convido para quem não corre ainda, é difícil encontrar alguém que não corra hoje, né? Mas quem não corre, que venha para o mundo da corrida. Saúde é sinônimo de um novo estilo de vida, saúde física e saúde mental, que é tão importante quanto.
0: Obrigada, então, e quero também agradecer a sua companhia aqui no Band News no Mundo. Eu te lembro, se você quiser rever este programa, é só acessar as redes sociais do jornalismo da Band. Até semana que vem. Tchau, tchau.

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0: sobe para 8 o número de mortos pelas chuvas em Pernambuco e na Paraíba. Mais de 2 mil pessoas tiveram de sair de casa por causa de deslizamentos de terra e enchentes.
1: No Rio Grande do Sul, temporal provoca alagamentos em cidades do interior do estado. Na Lagoa dos Patos, naufrágio deixa um morto e 3 desaparecidos.
0: Depois de 2 derrotas seguidas no Congresso, governo tenta acelerar discussão e votação do fim da escala de trabalho 6x1.
1: Estudo aponta que canetas emagrecedoras diminuíram o consumo de álcool em pessoas com transtorno por uso abusivo.
0: Homem suspeito de estupro coletivo de 2 meninos em São Paulo é preso na Bahia. 3 menores já estão detidos pelo crime.
1: Veja também no Jornal da Band. Bombardeio no Líbano deixa mais 13 mortos. Israel diz que alvo era o Hezbollah. Desde o início da ofensiva, já são mais de 2.600 mortos, incluindo dezenas de civis.
0: Donald Trump afirma que talvez seja melhor não fazer um acordo de paz com o Irã, que diz que o conflito pode ser retomado.
1: Cantores registram a voz para tentar impedir reprodução indevida com o uso de programas de inteligência artificial.
2: Ser sempre real, no céu, no mar, tô fechada com você.
0: Clube de um tradicional bairro de São Paulo, o Juventus, faz a alegria de várias gerações ao voltar para a primeira divisão do futebol.
3: Do bisavô aos bisnetos, gerações unidas por uma mesma paixão.
4: O clima é juventino. É tudo Juventus aqui.
1: E um passeio pelo Triângulo de Ouro das Artes em Madrid. 3 museus que reúnem obras de grandes mestres da pintura.
5: E a mais importante é Guernica, do pintor cubista espanhol Pablo Picasso.
1: Olá.
0: Boa noite para você. Foi preso na Bahia um homem procurado por estuprar 2 crianças em São Paulo. Ele cometeu os crimes junto com 4 menores de idade. 3 já estão detidos.
6: Um homem de 21 anos teria incentivado o estupro coletivo das 2 crianças. Ele estava escondido em Brejões, na Bahia, cidade que fica a 1.700 quilômetros da capital paulista. A polícia já havia apreendido 3 adolescentes envolvidos no crime, um em Jundiaí, no interior, e 2 em São Paulo. Um menor ainda segue foragido. O estupro aconteceu no último dia 21, aqui na zona leste de São Paulo. Os jovens levaram as crianças de 7 e 10 anos, que brincavam na rua, para uma casa. Lá, as vítimas foram agredidas e violentadas. O grupo ainda gravou a ação e enviou os vídeos a amigos pelo WhatsApp. Foi assim, segundo as advogadas da família das vítimas, que uma moradora do bairro teve acesso ao conteúdo e decidiu divulgar as imagens borrando o rosto das crianças para denunciar o crime.
7: Nós esperamos que eles sejam indiciados, pelo menos pelos crimes de ameaça, estupro de vulnerável, cárcere privado e de produção de conteúdo sexual envolvendo criança ou adolescente.
6: O vídeo rapidamente viralizou nas redes sociais. As plataformas demoraram para remover o conteúdo. Na sexta-feira, moradores do bairro onde o crime aconteceu fizeram uma manifestação pedindo justiça.
1: O Unicef lançou uma campanha contra a violência infantil, aproveitando a onda do álbum da Copa também com figurinhas.
8: No lugar do time do futebol, um timaço do abraço. Este álbum de figurinha é disponível no site da Unicef, o jogo é contra a violência infantil. Um convite para famílias, adolescentes e crianças aprimorarem práticas que ajudam a construir ambientes seguros.
9: A escola esteja preparada para reconhecer sinais de violência, os serviços de saúde estejam preparados e toda a vizinhança, a comunidade, a sociedade como um todo possa sempre ser um ponto de apoio para aquele menino, aquela menina que pode eventualmente estar enfrentando uma violência dentro da sua própria casa, perpetrada por vezes por aqueles que deveriam garantir o seu cuidado, né? Que deveriam garantir a sua proteção.
8: O combate à violência infantil é urgente, um problema que infelizmente é rotina no Brasil.
10: São famílias que chegam até nós e relatam isso, situações de abuso com pessoas conhecidas, pais, padrastos, avós. Então, às vezes a família consegue identificar quem é a pessoa que comete o abuso, às vezes não.
8: Os relatos ouvidos neste conselho se repetem por todo o país. Todos os anos, 5 mil crianças são mortas de forma violenta no Brasil, segundo os dados do Unicef e do Fórum Brasileiro de Segurança Pública, que mapearam os 27 estados da nação. Além das mortes, entre os anos de 2021 e 2023, mais de 165 mil pessoas menores de 19 anos foram vítimas de estupro no país. As meninas são 80% das vítimas desses casos de violência sexual. Entre os homicídios, 82,9% são menores negros. O combate ao racismo e à misoginia estão no foco da campanha. A figurinha do racismo não cola, nem a do castigo físico, mas o carinho cola facinho no álbum e se repete em casa.
11: Ser um adulto, um pai, né, responsável, que possa cuidar das crianças dessa maneira certa, que não pode provocar agressões, relações, abusos.
0: Um homem foi executado dentro de uma ambulância do SAMU no litoral de São Paulo. O paciente estava a caminho do hospital depois de ser baleado. Segundo a polícia, a ambulância foi obrigada a parar por um criminoso que atirou no homem e ele não resistiu. A vítima era suspeita de espancar até a morte o enteado de 8 anos no dia anterior em São Vicente, na Baixada Santista. Ele aparece nessas imagens de câmera de segurança carregando a criança desacordada nos corredores do prédio onde viviam. O menino chegou morto ao hospital.
1: Fuga num presídio do Rio Grande do Norte. 5 presos escaparam de madrugada da penitenciária de Alcaçuz, a 25 quilômetros de Natal. Eles estavam numa cela de triagem quando quebraram uma parte da ventilação e pularam o muro usando uma corda improvisada. Na hora da fuga, chovia forte na região.
0: O senador Magno Malta e uma técnica de enfermagem apresentam versões diferentes sobre uma confusão em um hospital de Brasília. Ela acusa o político de agressão. O senador nega.
12: Depois de passar mal antes da votação no Senado, na última quinta-feira, Magno Malta foi encaminhado às pressas ao hospital em Brasília. O senador precisou de exames com o uso de contraste. Em depoimento, a técnica de enfermagem disse que houve um problema durante o exame e o líquido acabou vazando. E que no momento em que foi fazer um procedimento no braço do parlamentar, ele levantou da máquina e deu um tapa no rosto dela, entortando os óculos que usava. O senador negou a agressão e afirmou que falou por diversas vezes que algo estava errado e que estava sentindo muita dor.
13: Quando colocou o contraste aí, parecia que uma agulha que entrou pelo meu corpo foi parar na minha testa. E eu comecei a gritar e falei, está errado, está tudo fora do meu braço. Tal. Aí eu mesmo saí de dentro da máquina. Nunca toquei uma mão em ninguém, nunca bati em ninguém.
12: A mãe da técnica de enfermagem reforçou a versão da filha de que ela foi atingida pelo político.
14: Ele agrediu minha filha. Isso não foi eu, como mãe, eu me senti culpado.
12: Um boletim de ocorrência eletrônico foi registrado. O Hospital DF Star abriu uma investigação administrativa. O caso também é acompanhado pelo Conselho Regional de Enfermagem do Distrito Federal.
0: Ainda hoje, em mais uma violação do cessar-fogo, bombardeiro israelense deixa mortos e feridos no Líbano. Em outra frente do conflito, Irã diz que vai se defender de ameaças, enquanto Trump afirma que Estados Unidos podem ficar melhor sem acordo de paz. Em resposta ao plano americano de retirar tropas da Europa, ministro alemão afirma que o continente deve assumir maior responsabilidade pela própria defesa. É já já.
1: Além de diminuírem o apetite, canetas emagrecedoras podem reduzir o consumo excessivo de álcool para quem sofre desse transtorno.
15: O estudo dinamarquês avaliou 108 pacientes obesos e com transtorno do uso de álcool. Eles foram divididos em 2 grupos. Um recebeu uma injeção semanal de semaglutida, que é o princípio ativo do Ozempic e do Wegovy. E o outro grupo, placebo. Todos passaram por 10 sessões de terapia. No início, eles bebiam em média 17 dias no mês. Após 6 meses, o número caiu para 5 dias entre os participantes no grupo que recebeu a medicação e para 9 dias no grupo que não usou a semaglutida. Mesmo consumindo álcool apenas socialmente, aos finais de semana, a Sabrina percebeu a diferença. Ela começou a usar a medicação em março para redução de peso.
16: Só que quando você pede para tomar assim, começa a enjoar, te dá mal-estar, você não consegue tomar. Agora eu nem tenho mais vontade.
15: Uma das possíveis explicações é que a medicação age nas regiões mais primitivas do cérebro, ligadas ao sistema de recompensa e vício.
17: Os achados indicam, de acordo com os responsáveis pelo estudo, que o uso da medicação ajudaria a diminuir a frequência, a quantidade e também a vontade de consumir bebida alcoólica. Com isso, abrindo novos caminhos para tratar no futuro a dependência do álcool.
15: Para os médicos, no entanto, mais pesquisas ainda precisam ser feitas. Além de aumentar o número de participantes, é preciso, por exemplo, analisar os resultados entre os pacientes que sofrem com alcoolismo, mas não têm obesidade.
18: É importante agora ampliar esse estudo para várias populações. E a gente está falando de uma doença que tem um impacto social extremamente relevante, tanto na saúde individual quanto na saúde coletiva. Implica em maiores acidentes de trânsito, implica em violência doméstica e outros tipos de violência também. Então, medicamentos que agem nessas doenças são extremamente importantes para a sociedade.
1: Cuidar da pressão é um hábito que deve começar cedo para prevenir a hipertensão e doenças como o AVC. Na hora de escolher o aparelho para medir, é bom ter cuidado. Existe muita pirataria por aí.
19: Você mede sua pressão regularmente?
20: Eu não tenho costume, não tenho uma cultura de medir a pressão. E toda a minha família tem pressão alta.
19: Os médicos dizem que é bom fazer isso desde criança, porque a pressão alta é uma doença silenciosa. Pode causar lesões ao longo do tempo no coração, rins, cérebro. Pode ser hereditária, mas a poluição, o estresse, a obesidade e o excesso do sal aceleram esse processo. Hoje uma pressão normal é abaixo de 12 por 8. Quando for maior ou igual a 14 por 9, já é hipertensão. A Júlia tem 61 anos e a pressão ela mede 3 vezes por dia.
21: A gente tem que procurar a saúde, né? A saúde alimentar, toda. Mudar a alimentação, mudança de hábitos.
19: O melhor aparelho para medir a pressão é o de braço. E você tem que estar 5 minutos relaxado. Um outro detalhe, costas, ó, no encosto da cadeira, as pernas descruzadas. Não pode ter tomado café, feito exercício e nem fumado 30 minutos antes. O braço tem que estar bem estendido e relaxado. Em outro detalhe, não pode falar.
22: Tem que ser a média das três. Então é uma medida, um minuto de intervalo, outra medida, um minuto de intervalo, outra medida. E eu faço a média das duas últimas. Então a primeira medida, ela sempre tende a ser a mais alta.
19: E agora, preste atenção. Tem aparelhos falsificados que estão sendo vendidos no comércio do país inteiro. Nosso produtor Leandro Santana comprou um aparelho desses no centro de São Paulo por R$100. O preço de um original pode chegar a R$800. E olha o que a vendedora disse.
23: Bom? Bom mesmo, eu uso. Não é mentira, não.
19: O aparelho fabricado na China não tem o selo do Inmetro, que garante que um produto foi testado e está dentro das normas de segurança, desempenho e qualidade.
24: Todo medidor ele tem que ser aprovado pelo Inmetro. E ele recebe, a primeira informação que ele recebe é o número de uma portaria de aprovação de modelo. Essa portaria, ela é informada na própria embalagem do instrumento e no corpo dele também.
19: Quais são os prejuízos para a saúde usando um aparelho falsificado?
22: Muito mais perigoso, porque a gente está falando de números errados, né? A gente está dosando, avaliando, né? Medindo uma pressão errada do paciente.
0: Vamos falar do tempo agora. A chuva castiga o Nordeste. O governo da Paraíba decretou o estado de calamidade pública por causa dos estragos provocados pelos temporais. Em apenas 4 dias, choveu o que estava previsto para o mês todo. 2 pessoas morreram. E em Pernambuco, subiu para 6 o número de mortos, também por causa dos temporais. Um bebê socorrido depois de um deslizamento de terra não resistiu e morreu neste sábado.
25: A morte do bebê de 1 ano e 6 meses foi confirmada na manhã deste sábado. A criança foi uma das vítimas da barreira que deslizou no bairro de Dois Unidos, no Recife. A mãe dela, de 24 anos, e o irmão, de 7, também morreram. O pai foi resgatado com vida e segue internado. As chuvas que atingiram a capital pernambucana também provocaram alagamentos. Casas foram invadidas pela água. Várias pessoas precisaram ser resgatadas pelo Corpo de Bombeiros. De acordo com a Defesa Civil, o estado tem mais de 2.000 pessoas desabrigadas ou desalojadas. Para acolher os desabrigados das chuvas, o Recife tem disponibilizado abrigos como esse. São mais de 15 espalhados por toda a cidade, com mais de 1.700 vagas. Quase todas elas preenchidas por conta da demanda dos últimos dias. Em Olinda, um deslizamento atingiu 3 casas e deixou 2 pessoas mortas. Uma mulher de 20 anos e o filho de 6 meses de vida. 5 pessoas foram resgatadas com vida. Entre elas, o filho de George.
2: O filho gritando lá embaixo, pai, pai, pai, pai, e a gente desesperado. Fique logo puxando força da onde não tinha.
25: O governo do estado e o governo federal anunciaram medidas emergenciais para as cidades atingidas pelas chuvas.
3: Estamos aqui já com a presença da Secretaria Nacional de Defesa Civil, se colocando à disposição para que haja mais insumos para fortalecer aquilo que a gente já vem entregando de compras de comida e de colchão, mantimento, mas também para que nos ajudem no relatório de inventário de danos, para que tenhamos o reconhecimento da situação de emergência e o governo federal também possa no futuro nos apoiar com recursos financeiros para colocarmos mais dinheiro em obras de encosta, dragagem, drenagem e habitação em Pernambuco.
4: Na Paraíba, o governo decretou estado de calamidade pública por causa das fortes chuvas que atingiram várias cidades do estado. As chuvas deixaram famílias desabrigadas e comunidades ilhadas após cheias de rios.
5: O cabo foi tentar passar, ó. Aí a moto foi embora.
4: Em João Pessoa, os alagamentos também provocaram problemas no abastecimento de água. A quase 100 quilômetros da capital, na cidade de Guarabira, 2 homens morreram eletrocutados nessa sexta-feira enquanto montavam uma estrutura da corrida de rua em homenagem ao Dia do Trabalhador. Em Santa Rita, na região metropolitana de João Pessoa, o rio Paraíba subiu 4 metros e inundou casas e o comércio.
6: Essa rua aqui dá acesso para o centro da cidade, onde tem outra parte também que está bastante alagada, que fica nas margens do rio Paraíba. Olha só, a água já está submersa aqui a minha bota e já ela vai chegar no joelho. Tem um carro bem ali na frente que está totalmente submersa. Olha só o nível da água nas casas, quase chegando ali já no nível do teto. Essa aqui é uma barbearia. A água inundou e o proprietário teve que colocar os móveis da barbearia, né, cadeiras, armários, em cima dessa mesa para poder salvar, né, todo o seu material de trabalho.
7: Rapaz, começou a subir água aqui a partir das 8 horas da noite. Quando foram umas 2 horas da madrugada, eu estava aqui ajudando ela aqui a subir os móveis. 4 horas da manhã aqui já estava precário, já estava essa situação aí.
26: No Rio Grande do Sul, temporais também causaram estragos entre a tarde de ontem e a madrugada deste sábado. 19 cidades tiveram alagamentos e bloqueios de rodovias. A cidade de Rosário do Sul é uma das mais afetadas. O volume de água deixou casas alagadas e mais de 500 pessoas desalojadas. Em Pelotas, um pescador morreu depois que o barco em que ele estava naufragou na Lagoa dos Patos. Outras 3 pessoas que também estariam nessa embarcação seguem desaparecidas. Agora veja essa imagem, uma imensa nuvem se formou em Bertioga, na Baixada Santista. É a nuvem rolo, foi a grande atração na praia hoje de manhã. E ela se forma geralmente quando uma frente fria se aproxima. E é justamente o que está acontecendo, como a gente já vai ver aqui no mapa. Voltando aqui um instante, só um minuto por favor. Olha, exatamente o que está acontecendo, a gente vê aqui no mapa. A frente fria se desloca do sul para o sudeste e isso vai provocar chuva na região. Já na área central do Brasil, uma massa de ar seco impede a formação de nuvens. Vamos ao próximo mapa agora. É a área central do Brasil, portanto, que está com tempo seco e bastante calor também. O risco maior de temporais é para o litoral do Nordeste, onde já chove bastante, e também do Rio de Janeiro e de São Paulo. Agora no mapa de temperaturas, a gente vê os contrastes. A máxima não passa de 18 em Porto Alegre e de 20 em Florianópolis. Já em Belo Horizonte, faz calor de 28 graus, em Cuiabá 34 e 32 em Palmas. Na capital paulista, o domingo é de virada no clima. Vem chuva e vai esfriar ao longo do dia. A mínima vai ser à noite, 16 graus. Na segunda segue chovendo, mas aí já esquenta um pouco mais. Vamos a outras capitais agora. Em Curitiba, pancadas fortes e frio de 17 graus. Outras três capitais com alerta de temporais. Rio de Janeiro, 26, Macapá, 28 e São Luís,

0: que toda essa parte aqui que está aparecendo na imagem era água. E agora desceu lá para baixo, tanto que os caiaques, canoa foram lá para lá, mas para baixo por não ter. Não está chovendo, né? Ultimamente não chove.
1: E o cenário aqui na represa não é um caso isolado. A falta de chuvas está causando impacto direto nos principais reservatórios do Paraná. 69% deles estão abaixo do nível normal e 16% estão em estiagem. A situação fez o governo paranaense decretar estado de emergência pelos próximos 6 meses. Com isso, fica proibido o uso de água potável para atividades consideradas não essenciais, como lavar a calçada ou o carro. A companhia de saneamento também foi autorizada a fazer interrupções programadas no abastecimento de água em algumas regiões. Não há previsão de chuvas intensas para os próximos dias, uma situação que piora um cenário já complicado.
2: O que levou o Paraná a ter uma crise hídrica, a chegar a este ponto de crise hídrica, foram vários meses seguidos, né, de chuvas entre a média e abaixo da média. Isso se deve, né, ao fato de termos passado aí por um período de neutralidade climática e também por uma condição de laninha, mesmo que seja um laninha de fraca intensidade, nós acabamos sentindo um pouco os efeitos, né, dessa redução de chuvas na região sul do Brasil.
3: Sacos de areia vendidos por camelôs viraram camarotes para o show da cantora Shakira. A disputa por um lugar para assistir ao show movimentou Copacabana neste sábado.
4: Parece até Réveillon em Copacabana, só que em vez da contagem regressiva para o ano novo, todo mundo aqui está à espera dela.
5: Shakira!
4: Chegaram que horas?
5: 5 da manhã!
4: E tem energia de sobra?
5: Aham, sim!
6: Tem que trazer tudo bem preparada. Tem que trazer a comida, a água. E a gente se ajuda
4: para conseguir ver melhor o palco. Tem até camarote popular improvisado. Sim, isso mesmo. Sacos de areia, onde você pode subir e consegue ter uma visão pelo menos um pouquinho mais privilegiada do show. Mas nada sai de graça.
7: Sim, paguei R$ 100.
4: E daí você não sai.
7: Não, de jeito nenhum, só quando acabar o show.
4: Os donos da ideia faturaram.
8: Nós dois, desempregados, nós trabalhamos isso daqui, tem papo de uns 4, 5 meses pra gente fazer isso aqui hoje, pra levar o sustento pra casa, pra nossa família.
4: Ontem, a Loba, como a cantora é conhecida pelos fãs, se impressionou com a multidão na porta do hotel.
9: Você já tá aqui por mim?
4: E ensaiou ao lado de Maria Bethânia e Caetano Veloso. Praticamente brasileira, Shakira inclusive canta em português na nova parceria com a Anitta.
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4: Já entre os fãs, como a Cristina, que é casada com um colombiano, o espanhol tá na ponta da língua.
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4: Nessa mistura de culturas, até o samba se rendeu ao ritmo da Loba.
12: Assim que ganha dinheiro também. Ontem a gente fez um karaokê da Shakira aqui. Botamos um karaokê aqui e a galera cantou e dançou Shakira à vontade.

0: Daqui a pouco, morre aos 59 anos Alex Zanardi, ex-piloto e lenda da Fórmula Indy, que se tornou campeão paralímpico após perder as pernas num acidente. Volta do Juventus da Moca à primeira divisão do Paulistão. Tradicional clube de bairro ganhou o apelido de Moleque Travesso por aprontar nos jogos contra os grandes de São Paulo. É já já.
1: Autoridades do Irã disseram que o país está pronto para reiniciar o conflito com os Estados Unidos depois que Donald Trump recusou uma proposta de paz. O presidente americano diz que talvez seja melhor não fazer nenhum acordo.
2: No Líbano, os ataques de Israel continuam. 13 pessoas morreram hoje em bombardeios que o exército disse que tinham como alvo a milícia islâmica Hezbollah. Desde o início da ofensiva, já são mais de 2.600 pessoas mortas, incluindo dezenas de civis.
3: Explosões e projéteis iluminaram o céu do sul do Líbano nas primeiras horas deste sábado. Israel intensificou

0: intensifica sua ofensiva na região. A província de Nabatieh foi bombardeada menos de uma hora após o exército israelense emitir ordens para os civis abandonarem a área. Ataques também em Rabush. Equipes de resgate passaram o sábado removendo escombros e procurando por vítimas. Haitan observou as buscas consternado.
1: Aqui estavam as lojas do meu irmão e não há nenhuma zona militar. O Hezbollah não tem presença nenhuma nessa área. Eles vêm, observam as montanhas, a região, mas não ficam entre as casas.
0: O cessar-fogo firmado em 16 de abril entre Israel e Líbano não saiu do papel. Soldados israelenses continuam avançando no território libanês, enquanto combatentes do Hezbollah atacam as tropas em vilarejos perto da fronteira com os países. Outro foco de tensão está na relação entre Estados Unidos e Irã. Uma autoridade do regime islâmico disse que o país está pronto tanto para a diplomacia quanto para a guerra com os americanos. As declarações vieram na esteira de mais uma proposta de paz enviada pelo Irã ser rejeitada pelo presidente dos Estados Unidos, Donald Trump. Na sexta-feira, Trump disse que não estava satisfeito. Segundo a agência Reuters, o governo iraniano ofereceu reabrir o Estreito de Hormuz para navegação comercial, em troca do fim do bloqueio americano aos seus portos e de garantias de que não será mais atacado por americanos e israelenses. Discussões sobre o programa nuclear iraniano ficariam para uma segunda fase do acordo. Por outro lado, Trump bate na tecla de que o enriquecimento de urânio deve ser interrompido pelo Irã. Enquanto isso, a tensão entre os Estados Unidos e a Europa voltou a crescer. O governo de Donald Trump anunciou a retirada de cerca de 5 mil soldados da Alemanha, um dos principais aliados militares dos americanos aqui no continente. A medida ocorre em meio a uma crise diplomática com o chanceler alemão Friedrich Merz. No começo da semana, Merz disse que os Estados Unidos estavam sendo humilhados pelo Irã. Neste sábado, o ministro da Defesa alemão, Boris Pistorius, reagiu ao anúncio de Trump dizendo que os países europeus devem assumir mais responsabilidade por sua própria segurança.
2: Depois de duas derrotas no Congresso, o governo tenta acelerar este mês a votação de projetos importantes antes do recesso parlamentar e das eleições.
3: O presidente da Câmara convocou sessões de segunda a sexta para agilizar a análise da proposta que acaba com a escala de trabalho 6 por 1 e diminui a jornada de 44 para 40 horas semanais, sem redução de salário. A comissão especial criada para analisar o assunto tem um prazo de 10 sessões em plenário e o deputado Hugo Mota quer votar o texto até o fim desse mês.
4: Tudo leva a crer que nós vamos derrubar essa escala de trabalho 6 por 1. Nenhum empresário quer isso.
5: O fim da jornada 6 por 1, a aprovação da escala 5 por 2, que vai fazer com que os trabalhadores tenham condições também de descanso, de estudar.
3: O governo também tem pressa, mas teme que o clima de derrotas contamine a votação. A oposição demonstrou força ao vetar Jorge Messias para o Supremo e derrubar o veto presidencial ao projeto que reduz as penas dos condenados pelos atos de 8 de janeiro.
6: O grande desafio do governo na votação de projetos de interesse do Planalto é o tempo. O calendário é curto. O mês de maio deve ser ocupado pelas discussões do fim da escala 6 por 1. Restam apenas o mês de junho, que tem Copa do Mundo e festa junina, e julho, que tem recesso parlamentar. E de agosto em diante, é campanha eleitoral.
3: Até lá, outro foco vai ser a nova fase do Desenrola, programa de renegociação de dívidas que deve chegar ao Congresso numa medida provisória na semana que vem. Além disso, temas como a PEC da segurança ainda aguardam por votação no Senado.
7: O Canal Livre recebe mais um pré-candidato à presidência, desta vez Romeu Zema, do Novo. Entre outros assuntos, o ex-governador de Minas fala das críticas a alguns ministros do Supremo que marcaram o início da campanha dele.
8: E acho que o brasileiro que rala, que levanta cedo, que sabe que esse país tem futuro, todos ficaram indignados com tudo o que está acontecendo hoje em Brasília, mais especificamente dentro do Supremo Tribunal Federal.
7: Nessa semana, governador, o senhor falou que há árvores podres no Supremo Tribunal Federal, referindo-se a alguns dos ministros e dizendo que essas árvores vão cair. Quando o senhor fala vão cair, significa o quê?
8: Para o brasileiro voltar a ter orgulho do Supremo, como ele já teve no passado, nós temos de tirar alguns elementos de lá. E o caminho mais natural é um processo de impeachment.
9: O seu nome cresceu na mídia de uma forma quase inédita, né? Em poucos dias depois que o senhor entrou nesse confronto. Mas o próximo presidente terá a oportunidade de mexer. Ele vai indicar 3, talvez até 4, se não houver substituição agora. Como é que o senhor vê isso?
8: Eu estou extremamente confiante que o Senado vai dar uma resposta à altura. E que nós vamos ter um presidente também com uma sabedoria, com um capital moral para indicar nomes adequados.
10: Parte do seu discurso, agora, pelo menos enquanto a gente está conversando aqui, fala de um outro poder. Mas o senhor, imagino, tem desafios muito importantes no Executivo e que são tão sérios quanto esses. O senhor chegando lá, não é o Supremo, pode até ser o seu interesse ali, mas o que o senhor vai fazer, primeiras medidas, para poder transformar o Brasil na área do Executivo?
8: Primeiro, eu vou privatizar tudo. Isso vai provocar uma queda de juros muito rápida, uma reforma administrativa, uma reforma previdenciária, revisão de benefícios sociais.
7: A sua reforma da Previdência será como? É aumentar a idade mínima? Qual é a sua proposta de reforma da Previdência? E se o senhor é favorável a desvincular reajuste de aposentadoria do salário mínimo?
8: Nós vamos precisar, sim, aumentar o tempo de contribuição, é fundamental. Mas não podemos também estar dando ganhos reais de forma alguma. Ganhos reais para quem está aposentado, na minha opinião, é algo que o Brasil hoje não comporta, mas o aposentado merece todo o respeito.
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2: Uma festa no Rio Grande do Sul mostra que a erva mate vai muito além do chimarrão. É matéria-prima de refrigerante e até de gel de cabelo, Adriana.
7: Sua terra, você entende disso?
2: Adoro.
7: De quebra, uma cidade do interior do estado tenta entrar no livro dos recordes com a maior mateada do mundo. Será que deu certo?
0: Desafio, encontrar alguém aqui sem o mate.
11: Tomo de manhã, de tarde, de noite, a hora que eu tô tendo, tô tomando chimarrão.
0: Desde 2009, Venâncio Aires, no interior do Rio Grande do Sul, carrega o título de capital nacional do chimarrão. E agora quer ir além, entrar para o livro dos recordes. A meta é reunir a gauchada na maior mateada do mundo e superar o recorde do Paraguai, com 1.332 pessoas tomando tererê ao mesmo tempo. Na versão gaúcha, o protagonista, claro, é o chimarrão, uma tradição que atravessa gerações. Cada um com a sua cuia, das mais simples às mais elaboradas.
12: É a maior de todas as camisas, é a maior, eu fiquei pra mim.
0: E também tem essa, que mais parece um chaveirinho.
13: Pra tomar, ó.
0: Acabou já?
13: Já foi.
0: E como é que conta toda essa galera? É muito simples, quem entrou com o chimarrão na mão, ganha um número. É o meu caso, tô participando. 852. E aí, vamos bater ou não vamos bater esse recorde?
14: Vamos bater sim.
0: E não é que deu certo?
15: 1.366. Venâncio Aires tem a maior machada do mundo.
0: A marca foi alcançada durante a Feira Nacional do Chimarrão, que completa 40 anos em 2026. Um encontro que reúne produtores e apaixonados pela bebida símbolo do Rio Grande do Sul. E a erva mate se reinventa. Tem refrigerante, energético, sorvete e até itens do dia a dia, como aromatizante, hidratante e gel de cabelo. Para quem quer aprender do jeito certo, também tem a escola, que ensina a preparar o chimarrão. Desde o artístico, cheio de detalhes, até o mais simples e rápido.
16: Perfeito, erva boa.
2: É bom.
7: É. Eu gosto. Um tradicional clube de futebol de São Paulo está de volta à primeira divisão depois de 19 anos. Conhecido como Moleque Travesso, o Juventus é a cara da Moca e de seus moradores.
2: Para ajudar a contar essa história, o repórter Rodrigo Hidalgo reuniu uma família que traduz o sentimento que atravessa gerações.
13: Juventus amigos do meu coração.
14: No bairro da Mooca, em São Paulo, futebol não é só jogo. É herança, família, é história passada de geração em geração. E se tem uma torcida que explica isso como ninguém, é a do Clube Atlético Juventus.
17: O clima é juventino. É tudo do Juventus aqui.
18: É o time da família que reúne a família e, claro, principalmente da Mooca, mas reúne a família de torcedores do Brasil inteiro.
14: Aos 98 anos, seu Arnaldo é memória viva da Rua Javari, de um tempo em que o bairro parava e o Juventus era o ponto de encontro. Do bisavô aos bisnetos, gerações unidas por uma mesma paixão.
19: Passar de pai para filho, essa relação histórica da família com o Juventus e que não é uma exclusividade nossa.
14: Uma história que começou com operários italianos e que cresceu junto com a Mooca.
20: O Juventus ele surgiu em 1924, um clube formado por operários de uma fábrica, que é o Cotonifício Rodolfo Crespi, aqui no bairro da Mooca. A fábrica, com o apoio ali dos patrões, dos chefes, né, e junto com os operários, e as pessoas aí também que eram amigas, agregadas a esse núcleo, formaram o clube.
14: Por aqui, o Juventus sempre foi mais do que futebol.
21: O pessoal do bairro torce mesmo, gosta. Pode até torcer para outros times, mas vem ver o jogo do Juventus.
14: E foi nos anos 30 que veio uma das marcas mais fortes, o Grená.
20: Ao passar para a primeira divisão, em 1930, foi necessário mudar o nome, porque a liga não permitiu mais times com nomes de empresas. Então, foi necessário mudar o nome e o conde Rodolfo Crespi sugeriu que se adotasse o nome Juventus. E as cores do Juventus da Itália, preto e branco, eram as mesmas cores de outros times que já existiam aqui em São Paulo. Então, outra sugestão do conde foi alterar para a cor Grená, que é a cor do Torino, rival da Juventus lá na Itália.
14: Conhecido como Moleque Travesso, o Juventus ganhou fama por aprontar contra os grandes. E agora, depois de 19 anos, está de volta à elite do futebol paulista. Festa que segue intensa por aqui. Uma paixão marcada na pele desse torcedor fanático.
22: Orgulho aqui, ó. Juventus na pele aqui, ó. Tatuagem do Juventus na pele aqui. Tem orgulho muito grande do time.
14: E é aqui no coração da Rua Javari onde tudo começa. Do gramado histórico a gente sobe e enxerga o que faz o Juventus ser tão diferente. Um clube que não se separa do bairro e um bairro que não se separa do clube. Nas ruas, nos bares, o Grená está em todo lugar. Na loja, a venda de camisas cresceu.
23: Está bem agitado esses dias. Desde que o Juventus subiu, o pessoal está prestigiando bastante aqui.
14: E não só quem é do bairro, né?
23: Não, a gente vende também pelo site para o Brasil inteiro.
14: E para quem vive essa história, o acesso é mais do que uma conquista.
24: Finalmente, né? Eu tava no terceiro colegial quando isso aconteceu, não aguentava mais esperar, pensei que não ia ver isso mais. Graças a Deus a gente subiu e espero que o time só cresça. A família tá bem feliz.
14: É continuidade de um legado, de um clube centenário que adotou o modelo de SAF no ano passado e que planeja voos maiores, que tem a simpatia de quem torce para outros times de São Paulo e que no ano que vem voltará a jogar contra os grandes do estado. Mas ainda esse ano pode comemorar um título. Decide o campeonato da Série A2 contra a Ferroviária.
2: Parabéns. Como proteger artistas e suas criações da inteligência artificial? Muitos cantores estão registrando a própria voz e também suas imagens para evitar cópias não autorizadas.
25: Em tempos de inteligência artificial, fica difícil saber o que é real e o que foi produzido por um computador. Essa música, por exemplo, a original em inglês é da Taylor Swift, foi traduzida e remasterizada em português, com as vozes da cantora Luísa Sonza e do Dilcinho. Só que nenhum deles participou do projeto. Tudo foi IA.
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25: A velocidade das ferramentas de inteligência artificial tem levado artistas do mundo todo a buscar proteção de direitos autorais. Não só das suas criações, música, melodia, letra, mas da própria voz e imagem. A cantora Taylor Swift registrou 3 marcas no escritório de patentes dos Estados Unidos: sua voz, sua imagem e uma fala recorrente dos seus shows. Entre os artistas brasileiros, Mumuzinho e Simone Mendes assinaram um documento internacional pedindo mais proteção aos artistas quanto ao uso de IA. Usar vozes pré-gravadas em músicas não é novidade. O produtor musical João Marcelo Bosco lhe mostrou um software pago usado para isso. A diferença é que cada voz gravada é de uma pessoa real que autorizou e recebeu por isso. O que está surgindo hoje com a IA são máquinas treinadas para imitar cantores sem consentimento.
1: Eu acho que as leis muito rapidamente vão ter que começar a serem utilizadas, né? Porque para mim nada que é consensual, nem um abraço, né? Se não é consensual, eu acho que não vale. As pessoas têm o direito de serem consultadas e de dizerem não.
25: Para essa especialista, é preciso mudança na lei.
3: Hoje a nossa lei de direito autoral é de 98, então assim, é uma lei super antiga. A gente usa por analogia o marco civil da internet. Então assim, é importante sim que a gente fale, e a tecnologia ela vai muito rápido. A legislação não acompanha a quantidade de atualizações que a gente tem. E realmente seria muito importante que a gente falasse desse assunto e regulasse de uma vez por todas.
4: Ainda hoje, projeto em Belo Horizonte recruta um exército de joaninhas para atuar como predadoras naturais e proteger plantações. Museus de Madrid guardam obras-primas como Guernica, de Pablo Picasso. Já já, uma viagem pelos tesouros da arte na capital espanhola.
7: O acordo entre Mercosul e União Europeia, que começou a valer ontem, divide o velho continente. Enquanto a indústria comemora, o setor agrícola teme a concorrência com os produtos brasileiros. Veja na reportagem da correspondente em Paris, Sônia Blota.
0: Uma área que conecta cerca de 720 milhões de consumidores. Só neste início, mais de 80% dos produtos brasileiros que os europeus compram já passam a ter tarifa zero ou começam a ter redução de impostos, principalmente em setores como máquinas, alimentos e produtos industriais. Na prática, isso pode significar custos menores para a indústria europeia, que passa a importar matérias-primas mais baratas, beneficiando áreas como a produção automotiva, química e farmacêutica.
25: O setor agrícola europeu é o mais preocupado, especialmente aqui na França. Produtores de carne e outros alimentos temem a concorrência com a força do agro brasileiro.
0: Afinal, quem vai querer comprar mais caro se o produto brasileiro é bom e mais barato?
5: O que vai ser útil tanto para a União Europeia como para os países do Mercosul, e é isso que dá essa relevância e esse valor político a um acordo comercial.
0: Entre os pontos positivos para os europeus está a possibilidade de ampliar o acesso a mercados sul-americanos e a presença estratégica em uma região cada vez mais influenciada pela China.
5: Nesse sentido, esse acordo amplia as potencialidades comerciais dos países do Mercosul, incluindo o Brasil, e para mim é muito claro que nem a China, nem os Estados Unidos gostam desse acordo.
0: Enquanto países como Itália, Holanda, Bélgica e Áustria se aliaram à França contra a União dos Blocos, Alemanha e Espanha querem muito que este acordo saia por conta de suas indústrias. Os insatisfeitos entraram na justiça. Uma decisão deve sair em até um ano e meio. Para não atrasar o processo, a Comissão Europeia optou pela aplicação provisória do acordo, que ainda precisa ser ratificado pelos 27 países do bloco.
25: Mas nem todos na França perdem com o acordo. Aqui no país, há quem queira sentar à mesa e fazer mais negócios com o Mercosul.
0: Produtores de vinho veem no acordo uma oportunidade de crescimento. Em Reims, o champanhe já está gelando para virar festa no Brasil.
6: Existem impostos muito, muito altos, e ao reduzir essas taxas, finalmente poderemos apresentar nossos champanhes a vocês no Brasil.
9: Brasil!
0: Com a redução de tarifas, vinhos europeus podem ficar mais competitivos em mercados como Brasil e Argentina, onde hoje ainda enfrentam impostos elevados.
8: Que tudo que vem de boa qualidade é válido. A gente também pode mostrar o vinho brasileiro aqui, né? Quando eu vim para cá com o meu projeto de vinhos, né, era justamente para aproximar o Brasil da França e levar um pouco mais de opções de vinhos franceses para os brasileiros.
2: E agora a gente faz um passeio pelo mundo das artes em Madrid. A capital espanhola abriga três imponentes museus que guardam tesouros da cultura ocidental. Quem revela pra gente é o Giba Ismanioto.
9: Madrid, capital espanhola, tem o famoso Triângulo da Arte. Em uma pequena área, concentra três dos principais museus de arte do mundo.
10: Nesse edifício histórico fica o prestigiado e encantador Museu del Prado.
9: O edifício é de 1819, mas foi modificado para poder receber e abrigar muito mais obras.
10: O Museu do Prado é símbolo da cultura espanhola e europeia.
9: Por aqui passam por dia cerca de 6 mil pessoas. São 34 mil obras, entre elas mais de 8 mil pinturas. Pedimos para a direção do Prado nos apresentar as mais icônicas e procuradas pelos visitantes. E o resultado foi esse. As Meninas, de Velázquez, é considerada uma das pinturas mais importantes da história da arte. Esse quadro foi pintado há mais de 360 anos. Ela foi chamada por Velázquez de A Família de Felipe IV. Mas especialistas mudaram o nome. Até o próprio pintor está na tela, olhando para quem observa o quadro.
11: É uma pintura que, embora tenha muitos anos, é incrivelmente moderna. Se observarmos com os olhos de hoje, poderia lembrar uma selfie. É um jogo de espelhos e olhares. E essa interação dá a ela uma grande modernidade que fomos descobrindo ao longo do tempo.
9: Nessa outra sala tem um olhar enigmático de um cavaleiro com a mão no peito, de El Greco. O gesto é como se ele estivesse prestando um juramento.
11: El Greco possuía a capacidade de capturar, como nenhum outro, aquilo que ficou conhecido na história como o protótipo do cavalheiro espanhol. Apesar de ser grego, ele veio para a Espanha e fez fortuna na corte, e foi o grande pintor institucional do nosso país.
9: Outro artista que surpreende é Francisco de Goya. O espanhol retratou a sociedade e a barbárie das guerras.
10: Os Fuzilamentos, obra-prima de Francisco de Goya. Essa sala é impressionante. Tem as pinturas negras, obras enigmáticas que refletem o momento de desespero do artista.
9: Saindo do Prado, chegamos à outra ponta do Triângulo, o Museu Reina Sofia. São 24 mil peças expostas. E a mais importante é Guernica, do pintor cubista espanhol Pablo Picasso. Um símbolo de luta contra a opressão, a violência e o autoritarismo. Uma declaração contra os governos fascistas da Europa. Ela retrata o bombardeio à pacata cidade de Guernica, norte da Espanha, na província de Biscaia, em 1937. E numa pequena caminhada, chegamos ao acervo que reúne 8 séculos de pintura.
10: Da arte clássica contemporânea, esse é o Museu Thyssen, parte do Triângulo.
12: Este museu oferece uma oportunidade única de fazer um passeio pela história da pintura do Ocidente, para que possamos, através de algumas obras, compreender a evolução da pintura ocidental.
9: Aqui a gente percorre vários séculos da história, passando pelo italiano Caravaggio, um dos maiores pintores do estilo barroco, do final do século XVI, ao holandês do pós-impressionismo, Vincent van Gogh, do século XIX, chegando ao francês impressionista Edgar Degas, no século XX.
10: O pintor francês Edgar Degas era um obcecado por balé. Essa obra é uma das mais bonitas dele, A Bailarina Verde, de 1877 a 79. O interessante é que ele captou esse momento bem na hora que ela faz um giro no palco.
12: Visitar um museu é muito importante em vários níveis. É uma forma de aprender sobre a nossa história de uma maneira diferente. A arte é uma forma de linguagem que não se dirige somente ao intelecto, mas fala com as emoções, com as sensações, e isso contribui muito para o ser humano.
13: Aporta muitíssimo ao ser humano.
7: A seguir, policial militar atropela criminoso para impedir roubo em São Paulo.
2: Companhia americana de baixo custo quebra e deixa milhares de passageiros na mão.
7: Final feliz para a baleia que passou semanas encalhada na Alemanha. Os detalhes daqui a pouquinho, aqui no Jornal da Band.
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7: Um policial militar reagiu e atropelou um criminoso ao perceber um assalto em São Paulo. Os bandidos armados estavam ameaçando um motorista quando o policial, no carro vermelho, atropela e derruba e ainda arrasta a moto dos ladrões. Eles chegam a atirar na direção do PM, que não foi atingido. Depois, os criminosos fogem a pé.
2: Morreu mais um brasileiro que foi combater na guerra na Ucrânia. Jardel Cipriano Caetano tinha 23 anos e foi vítima de um ataque de drones da Rússia. Ele estava desde janeiro alistado como fuzileiro do exército ucraniano. Segundo a família, que é do Espírito Santo, ele foi atingido ao parar ao lado de um outro brasileiro que já estava morto. Segundo o Itamaraty, 30 brasileiros que foram para a guerra, atraídos pelo salário, morreram desde 2022. 64 estão desaparecidos.
7: Uma companhia aérea pioneira nos voos de baixo custo quebrou nos Estados Unidos. A Spirit cancelou todas as operações e anunciou o encerramento das atividades. A decisão prejudica milhões de clientes e quase 20 mil funcionários. A crise financeira começou na pandemia. Com a retomada dos negócios, a empresa chegou a entrar com um pedido de recuperação judicial. Mas a recente crise do petróleo, com o conflito no Irã, ampliou os prejuízos.
2: Morreu hoje no Rio de Janeiro o jornalista Raimundo Pereira, aos 85 anos. Natural de Exu, em Pernambuco, ele trabalhou em veículos tradicionais, entre eles o jornal Estado de São Paulo e a revista Realidade. Ganhou notoriedade na imprensa alternativa. Em 1975, Raimundo Pereira fundou o jornal O Movimento, de resistência ao regime militar, num período em que havia censura aos meios de comunicação. No fim dos anos 80, lançou o jornal Retratos do Brasil, dedicado à análise da realidade nacional. A causa da morte de Raimundo Pereira não foi divulgada.
7: O suíço Nico Miller venceu pela primeira vez na Fórmula E. O piloto da Porsche foi o primeiro na corrida deste sábado em Berlim. Com o resultado, ele chega à terceira colocação na classificação geral. Os brasileiros Felipe Drugovic e Lucas de Grassi chegaram em 13º e 17º lugares. Neste domingo acontece a segunda corrida na capital alemã. O compacto você vê na Band na madrugada de domingo para segunda à 1h30 da manhã.
2: As joaninhas são aliadas naturais contra pragas. Em Belo Horizonte, elas são distribuídas a moradores para proteger plantações.
18: Elas têm a fama de dar sorte e prosperidade, mas também são pequenas guardiãs. As joaninhas são essenciais no controle biológico de pragas. Elas devoram insetos que destroem as hortas, protegendo essas plantações sem a necessidade de produtos químicos. E um projeto mineiro facilita o acesso a esses animais. Estamos em uma biofábrica de joaninhas aqui em Belo Horizonte. Neste laboratório, elas se reproduzem para depois serem distribuídas em hortas da região. Desde 2019, quando a biofábrica foi criada, foram distribuídas mais de 200 mil joaninhas para moradores e projetos comunitários. Elas são entregues em kits como esses.
14: A gente começa com os ovos, né? Aí tem o processo de crescimento, até de se transformar numa larva, na joaninha em si ou no crisopídio, e aí depois a gente vai fazer acondicionamento nos potinhos e a distribuição para a população através do canal que é o BH Digital. Então, qualquer pessoa pode solicitar.
18: O Dionísio, responsável por uma horta comunitária, se beneficiou com o projeto e conta que, além do combate às pragas, as joaninhas também têm outra função.
19: Elas passam de uma planta para outra e acabam levando o pólen de uma para outra e acabam se nos ajudando muito.
2: A seguir, ex-piloto e campeão paralímpico Alex Zanardi morre aos 59 anos.
7: Na Coreia, uma competição oficial e inusitada ganha quem dormir melhor. Daqui a pouquinho a gente traz mais detalhes para você aqui no Jornal da Band. Até já.

0: essa?
1: Aqui reunindo todas as informações, porque daqui a pouquinho eu vou entrar ao vivo para trazer tudo para vocês.
2: Estamos de volta com o Jornal da Band. Morreu aos 59 anos o ex-piloto de Fórmula Indy, Alex Zanardi.
3: O italiano correu no início dos anos 90 na Fórmula 1, mas foi na Indy onde se destacou. Foram dois títulos em três temporadas. Depois de uma passagem sem brilho pela Williams, voltou para a Fórmula Indy em 2001. Naquele ano, sofreu o acidente que mudaria sua trajetória no esporte. Numa corrida na Alemanha, o carro do italiano rodou na saída dos boxes e foi atingido em cheio por um outro piloto. E Alex Zanardi perdeu as duas pernas. 6 anos depois, iniciou a carreira no paraciclismo e conquistou 4 medalhas de ouro em Jogos Paralímpicos. Em 2020, durante uma competição de estrada, Zanardi perdeu o controle da handbike e foi atropelado por um caminhão. Ele ficou mais de 1 ano internado após diversas cirurgias e não participou mais de competições. Segundo a família, Zanardi morreu na noite de sexta-feira. As causas não foram reveladas. Ele deixa a esposa e um filho.
4: Amanhã tem Copa Truck na tela da Band. Neste sábado, os pilotos tiveram dificuldade por causa da chuva em Cascavel, no Paraná.
5: O treino de classificação da Copa Truck em Cascavel, no Paraná, foi recheado de adrenalina. Debaixo de muita chuva, os pilotos demonstraram arrojo para segurarem na pista os caminhões que pesam 5 toneladas. Na categoria Elite, largar na primeira posição em 2026 parece estar sendo um lugar cativo para Nick Jafone, a terceira dele no ano.
6: Graças a Deus, depois de um final de semana que tinha sido muito bom em Santa Cruz e foi tirado, tá de volta ao topo, é extremamente gratificante.
5: Na Pro, a principal da Copa Truck, pela primeira vez nesta temporada, Danilo Dirani, que está na vice-liderança do campeonato, vai largar em primeiro.
7: Bacana demais largar amanhã de primeiro, né, estando aqui na vice-liderança do campeonato. Pensar agora até em vitória ali, mas minha cabeça vai para pontuar bastante.
5: Assim como a chuva deu ar da graça no classificatório, a previsão para este domingo, ao meio-dia, no horário da corrida, é de que também tenhamos pista molhada, o que deixa tudo mais emocionante.
6: Quando a chuva vem, acaba que nivela todo mundo por baixo, o motor não faz tanta diferença, a gente estava aplanando na reta, para você ter ideia.
7: E você não sabe o quanto que você consegue ir em freada, quanto você pode dar o pé, então você tem que, né, calcular tudo isso, né, vai fazendo uma volta atrás da outra e você vai sentindo curva a curva onde, né, você consegue ir.
2: Agora o futebol internacional pelo campeonato inglês. O Arsenal venceu o Fulham em casa. O artilheiro sueco Gyökeres marcou o primeiro na vitória por 3-0. A 3 rodadas do fim do campeonato, o Arsenal abriu 6 pontos de vantagem para o segundo colocado, Manchester City, que tem 2 jogos a menos. A disputa promete.
4: E uma competição incomum em Seul, a capital da Coreia do Sul. O concurso incentiva os participantes a darem uma pausa na rotina agitada e tirar uma soneca. Os vencedores foram selecionados com base nas medições da frequência cardíaca e da qualidade do sono. O campeão foi um homem de 80 anos. A Coreia do Sul tem uma das populações mais sobrecarregadas de trabalho e privadas de sono do mundo. Adoro uma cesta.
2: Mas dormir no meio de tanta gente assim, difícil,
4: complicado,
2: né?
4: Complicado.
2: Olha, depois de uma longa e complexa operação de resgate, uma baleia que mobilizou a Alemanha foi solta no mar. Apelidada de Timmy, a Jubarte estava encalhada desde o início de março. O caso gerou comoção no país depois que autoridades consideraram o resgate inviável. 2 empresários financiaram a operação e a baleia foi levada em uma balsa até uma área segura e recebeu um rastreador antes de ser solta. O estado de saúde ainda é delicado, mas Timmy já nada livremente em direção ao alto mar. Obrigada pela sua companhia. O Jornal da Band está de volta logo mais. Tchau, tchau.

0: economia para você dessa semana. O assunto é a queda de juros promovida essa semana pelo Banco Central. Uma queda pequena, 0,25 ponto percentual, mas com uma sinalização de continuidade nesse ritmo devagar por conta aí da guerra no Oriente Médio. O governo preocupado aí com esse juro alto diante de um alto endividamento anuncia medidas para ajudar as pessoas a saírem das dívidas. O que podemos esperar aí para os próximos meses? Minha convidada nessa semana é a economista-chefe da Sul América Investimentos, Nathalie Victal.
1: A taxa de juros está no patamar bastante elevado, estava em 15%. O Banco Central cortou 0,25 duas reuniões, né? Então a gente agora tem uma taxa em 14,5.
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0: O ministro Alexandre de Moraes enviou à PGR um pedido de redução da pena de Débora Rodrigues, mais conhecida como a Débora do Batom, naqueles atos do dia 8 de janeiro de 2023.
6: Não, gente.
0: E olha, a gente segue por aqui com Alex Guzmão, direto de Brasília, justamente para falar sobre esse aspecto, porque já há uma entrada, ou pelo menos já se ventila, né, que a partir do PL da dosimetria, principalmente com a derrubada do veto proposto pelo presidente Lula, não só a Débora, mas outros também que foram penalizados pelo 8 de janeiro, recorram nesse sentido de redução de pena, né, Alex? Boa noite para você.
7: Boa noite, Lena. Boa noite a todos que nos acompanham aqui nesse 2 de maio, né? Um dia depois do feriado, trabalhamos ontem, hoje estamos aqui trabalhando e amanhã também, Lene. Não sei você, mas amanhã eu estou de plantão também. Olha, para a gente entender, nesta semana, o plenário do Congresso Nacional, tanto os deputados quanto os senadores, derrubaram o veto presidencial, o veto do presidente Lula, em relação ao projeto da dosimetria, né? Aquele projeto aprovado que reduz penas dos condenados pelos atos de 8 de janeiro de 2023. O que que acontece agora? A promulgação, né, foi encaminhada, está sendo encaminhada para o Palácio do Planalto e o presidente Lula tem até 48 horas para sancionar essa lei. Já é sabido, por meio de comunicados, de interlocutores, que o presidente Lula se recusou a promulgar essa lei. Se ele não promulga a lei em 48 horas, a lei passa a ter validade. Fica uma promulgação automática pelo Congresso Nacional. A partir deste momento é que as pessoas que foram condenadas pelo Supremo Tribunal Federal pelos atos de 8 de janeiro, as defesas podem requisitar ao Supremo a uma reavaliação da aplicação dessa pena, porque um dos pontos principais dessa lei é em relação ao crime de abolição violenta do Estado Democrático de Direito e golpe de Estado. O que diz a lei? Quando a pessoa for condenada por esses dois crimes, vai ser considerado apenas um, o que tem a pena mais grave. Com isso, os condenados pelos dois crimes, pelo Supremo Tribunal Federal, né, terão direito, né, de acordo com essa nova lei, à redução de pena, pelo menos, de um dos crimes. O ex-presidente Jair Bolsonaro, por exemplo, deve ser beneficiado. Ocorre que a defesa da cabeleireira Débora Rodrigues dos Santos já ingressou no Supremo Tribunal Federal ontem, dia 1º de maio, com um pedido para revisão da pena. Os advogados alegam, né, que como a lei ela beneficia de forma a retroagir, né, o réu, ele tem esse direito. E que a simples derrubada do veto presidencial já indica, né, a tendência de como deve decidir o judiciário, no caso o Supremo Tribunal Federal. Por isso, os advogados de defesa já ingressaram no Supremo com esse pedido para redução de pena. A gente lembra que ela foi condenada a 14 anos de prisão, né, por 5 crimes, entre eles a abolição violenta do Estado Democrático de Direito e golpe de Estado e outros 3 crimes. Então, um deles deve ser retirado dessa penalização. Os advogados entendem que já há situação para que esse pedido seja apresentado ao judiciário. A gente vai ver como o Supremo vai se manifestar em relação a esse pedido prévio, uma vez que a lei ainda não está em vigor. Em todo caso, Débora Rodrigues, que condenada a 14 anos de prisão, né, pelos atos de 8 de janeiro, ela ficou famosa, cabeleireira, por ter escrito com um batom na estátua da Justiça, em frente ao prédio do Supremo Tribunal Federal, aquela frase que havia sido pronunciada pelo então ministro Roberto Barroso: perdeu mané. Então ela ficou conhecida por conta disso como a Débora do Batom. Os advogados de defesa devem também apresentar ao ministro Alexandre de Moraes um pedido, no caso, uma justificativa. Por quê? O ministro Alexandre de Moraes cobrou dos advogados de defesa de Débora Rodrigues dos Santos uma posição em relação a uma verificação técnica de que entre os dias 20 e 26 de abril, a tornozeleira eletrônica dela apresentou falhas. Então, o ministro Alexandre de Moraes cobrou, deu um prazo de 48 horas também, para que os advogados se manifestem em relação a esse problema. Quer-se saber se foi tentado violar a tornozeleira eletrônica. E por que que ela usa a tornozeleira eletrônica? Porque desde março do ano passado, ela estava presa, prisão preventiva, em regime domiciliar. Chegou o mês de setembro, teve a condenação, 14 anos de prisão. Mas o ministro Alexandre de Moraes atendeu também a um pedido da defesa e manteve Débora Rodrigues dos Santos em regime domiciliar. Então ela está cumprindo a pena em casa, porém com uso de tornozeleira eletrônica. E os advogados agora precisam apresentar uma justificativa ao Supremo Tribunal Federal, ao ministro Alexandre de Moraes, o porquê entre os dias 20 e 26 de abril, agora recentemente, houve problema na comunicação da tornozeleira eletrônica utilizada pela cabeleireira. Então a gente vai aguardar nos próximos dias, provavelmente o início da semana, um posicionamento dos advogados de defesa em relação a essa questão da tornozeleira e também vamos ver como o Supremo Tribunal Federal vai reagir ao pedido feito pelos advogados para redução de pena com base na aprovação da lei e da derrubada do veto em relação à dosimetria, que reduz apenas a pena dos condenados pelo 8 de janeiro. Vamos ver como o Supremo vai reagir a essa provocação, uma vez que a lei ainda não está em vigor. Voltamos com você, Helene.
0: Pois é, Alex, você traz muito bem os detalhes sobre a Débora do Batom, por exemplo, mas a gente tem também questões ligadas ao ex-presidente Jair Bolsonaro, que o regime semiaberto pode chegar em até 2 anos, né? Uma diminuição muito forte do que a gente tinha até então da pena máxima que o presidente pegou, visto todos os crimes em que ele foi ali acusado. Falando do ex-presidente nesse sentido, existe alguma manifestação aí em Brasília com relação a ele, até os próprios filhos, enfim, a pessoas ligadas ao Bolsonaro nesse sentido da PL da dosimetria?
7: Olha, Lene, nem em relação ao ex-presidente Jair Bolsonaro, nem em relação aos demais condenados. Nós tivemos de forma pontual essa iniciativa da defesa da Débora Rodrigues dos Santos. Em relação ao ex-presidente Jair Bolsonaro, existe essa expectativa, porque subtraindo um dos crimes ou abolição violenta do Estado Democrático de Direito, ou golpe de Estado, ele terá também, de acordo com a lei da dosimetria, o direito à redução de pena. Ele foi condenado a 27 anos e 3 meses de prisão. E pelo tamanho dessa pena, ele teria direito à progressão do regime fechado para o regime semiaberto em 7 anos, isso lá em 2033. E agora o que dizem advogados, especialistas em direito penal, é de que com a aplicação, com o ajuste da pena, levando em conta a referência da lei da dosimetria, né, a expectativa é de que esse período de 7 anos seja reduzido para um período de 2 a 4 anos. Ainda não tem isso cravado, mas a tendência é de que o ex-presidente Jair Bolsonaro tenha, sim, direito a essa progressão de pena no intervalo aí equivalente, no mínimo, à metade do que estava previsto anteriormente, que era de 7 anos, pode cair para um período de 2 a 4 anos. Lene.
0: Alex Guzmão, muito obrigada pelas informações. Bom trabalho para você. Ótima noite em Brasília.
7: Tchau, minha querida. Bom trabalho aí também.
0: Obrigada. Olha aí, olha, foi preso um homem acusado de matar a ex-mulher e atirar contra a filha dela, que tentou ajudar a mãe. O crime foi em Guarulhos, Grande São Paulo. E casos de feminicídio no estado bateram recorde no primeiro trimestre deste ano, quase um assassinato por dia registrado. Veja mais detalhes na reportagem.
8: Anderson Pereira foi encontrado pela polícia em Itaquaquecetuba, Grande São Paulo. O acusado foi levado para uma delegacia em Guarulhos, onde o crime aconteceu. E vai ficar preso preventivamente. Ele matou a tiros a ex-companheira Sara de Lima, de 44 anos. Nessas imagens dá pra ver o momento em que ele chega na casa da vítima, desce do carro, pega a filha do casal, de 2 anos, e entra na casa, armado. Momentos depois, dá pra ouvir os disparos. São 6 tiros. O criminoso sai arrumando a arma na cintura e vai embora. Sara, atingida no peito, morreu no local. Os gritos são da filha mais velha de Sara, de 23 anos, que também foi baleada. Ela segue internada. Além dela e da bebê, outras 2 filhas de Sara também presenciaram um crime. Uma delas, de 14 anos, foi atingida de raspão. Sara foi enterrada em Guarulhos. A mulher havia terminado o relacionamento com o assassino há 2 anos. Mas os dois ainda tinham contato por causa da filha do casal. Essa amiga da vítima conta que o criminoso era possessivo e violento.
9: E a Sara tinha medo dele. A Sara tinha medo, ela achava que ele não ia fazer nada.
8: Anderson tinha histórico de agressão contra mulheres. Em 2021, outra ex-companheira denunciou ameaças à polícia e conseguiu uma medida protetiva. O estado de São Paulo bateu mais uma vez recorde de feminicídios. De janeiro a março deste ano, 86 mulheres foram assassinadas. Isso dá quase um feminicídio por dia. No ano passado, no mesmo período, foram 61. O aumento é de mais de 40%.
10: Precisa virar uma ameaça contra esse agressor. Ele deve sentir a presença do Estado na polícia, do controle. E isso precisa ser cotidiano. A mulher precisa ter meios de acionar alertas, pedidos de proteção. Sem isso, a gente não consegue vencer essa batalha.
8: A Secretaria de Segurança Pública informou que deve criar um plano de metas no enfrentamento à violência contra a mulher e ampliar as redes de proteção.
0: 8 policiais militares do Rio Grande do Sul foram afastados depois de uma denúncia de tortura. PMs agrediram um homem e colocaram drogas no carro dele para tentar incriminar a vítima.
11: Os vídeos são de maio de 2025. Eles foram encontrados no celular de um dos brigadianos afastados.
12: Que nós temos nessa turma. E é forte os guris, tá?
13: Ele caiu.
11: A vítima estava sendo monitorada sem autorização legal por suspeita de tráfico de drogas. O homem, de 38 anos, foi abordado pela Força Tática do Pelotão de Torres na Estrada do Mar. De acordo com a defesa, depois os agentes não encontrarem drogas, deram socos e chutes na vítima.
14: Só comigo. Não tem
12: outro lugar. Tem outro lugar. Não te faz. Eu vou ter que quebrar todos os dentes.
14: Levanta.
12: Eu vou ter que quebrar todos os dentes na frente hoje.
14: Se tu cuspir, tu vai ver.
12: Olha, eu vou te quebrar todos os dentes. Olha pra mim. Tu sabe que eu vou quebrar todos os teus dentes, né? Olha pra mim. Não te faz, que vai ser pior. Eu te boto dentro da viatura e te mato.
11: Além das agressões, os brigadianos teriam chamado o reforço de colegas, que teriam levado maconha e colocado no carro da vítima. A investigação foi conduzida pela Corregedoria da Brigada Militar e terminou nesta semana com o afastamento de 8 policiais. Eles foram indiciados por tortura física e psicológica, fraude processual e falsidade ideológica. Agora eles serão submetidos à apuração de responsabilidade e eventual permanência na instituição. Os brigadianos ainda serão julgados pela Justiça Militar. A vítima teve a mandíbula fraturada. Ele ficou 3 meses preso até a defesa ter acesso aos vídeos e conseguir um alvará de soltura.
0: Uma advogada foi presa depois de arrastar um oficial de justiça no capô do carro em Caruaru, Pernambuco. Ela tentava fugir com um veículo que era alvo de busca e apreensão. A mulher vai responder por tentativa de homicídio, desobediência e direção perigosa. Nesse outro caso, uma mulher parou o carro na rua e abandonou um cachorro em Campinas, interior de São Paulo. O crime foi filmado por policiais que faziam patrulhamento e ela foi presa em flagrante. A suspeita é uma advogada, mas parece não saber que abandono de animais é crime, né? E ainda maus tratos também. O cachorro foi levado para uma ONG e será encaminhado para adoção. Imagens exclusivas revelam esconderijos do garimpo ilegal numa terra indígena em Mato Grosso. Neles, uma força-tarefa já encontrou cerca de 1 tonelada de explosivos. Acompanhe.
15: 1, 2, 3. Olha o gerador aí dentro. Mais um bunker.
16: Escondidos debaixo da terra, os agentes encontram estruturas que revelam a tática do garimpo ilegal. São bunkers bem camuflados, construídos para tentar enganar a fiscalização.
15: Na área de Cururu.
17: Aqui dentro tem alguns motores, geladeira, freezer, tem um motorzinho ali, freezer.
15: Só que esse é um bunker mais estruturado, né? Ele, ele tem mais reforço.
17: Mantimentos, peças, tudo.
16: Por fora, nada chama atenção, mas por dentro, os garimpeiros montam verdadeiros esconderijos.
18: São estruturas, algumas são bem grandes, da pessoa conseguir ficar em pé dentro, não é uma coisa que você tem que rastejar. Estruturas que estão bem, bem montadas, com madeiras, fazendo escora, então é algo bem sofisticado e é uma novidade realmente.
16: A descoberta foi feita durante uma grande operação do governo federal na terra indígena Sararé, no Mato Grosso, que ocorre há pouco mais de um mês. É uma força-tarefa com diversos órgãos, Polícia Federal, IBAMA, FUNAI.

0: impactados pelo garimpo ilegal. A pressão sobre a área aumentou com a valorização do ouro no mercado internacional. 369 pessoas foram presas. Em outubro do ano passado, o Jornal da Band mostrou em uma série de reportagens flagrantes do garimpo ilegal na terra indígena Sararé, onde há áreas também com a presença do crime organizado.
1: O ouro que move essa cadeia criminosa segue para os grandes centros, onde é transformado e passa a ser vendido sem nenhum tipo de controle. Depois, essas joias acabam sendo também alvos de assaltantes nas ruas.
2: Seguimos aqui falando das redes sociais agora. Você já deve ter visto por aí aquelas figurinhas que parecem inocentes, mas um olhar atento pode revelar que as novelinhas das frutas, a nova sensação da internet, podem trazer muitas crianças a história de sexualização, também abuso, violência, ou seja, uma mensagem que fica ali implícita, mas que precisa de atenção. Vamos ver na reportagem esses detalhes.
3: O roteiro é para adultos. Uma jovem flagra a traição da avó e do namorado. O marido que obriga a mulher a se prostituir. Um jovem que perde o emprego e é incentivado a entrar para o tráfico de drogas. São as novelas de frutas. Aqui no Brasil, os enredos curtos, protagonizados por frutas e legumes, exploram desde situações do cotidiano a cenas de violência, sexo, brigas e bailes funks. Se tornaram um fenômeno nas redes sociais e uma preocupação na casa da lei.
4: Quem recomendou para ele?
5: A própria plataforma. E olha que o aplicativo que ele utiliza é especialmente para crianças, né? Tem ali a idade, a gente colocou ali 6 anos de idade, então só pode, né, teoricamente deveria aparecer somente conteúdos adequados.
3: Personagens e cenários muito coloridos, tudo parecendo um desenho animado. Um convite e tanto para o público infantil que consegue acessar esse tipo de conteúdo livremente, sem nenhuma restrição.
6: O Ministério dos Direitos Humanos denunciou o caso à Agência Nacional de Proteção de Dados por indícios de violações ao novo ECA digital, em vigor no Brasil desde março.
7: Quando esse tipo de conteúdo é disponibilizado sem o que prevê o ECA, a classificação adequada, sem barreiras etárias efetivas ou impulsionado por sistemas de recomendação, pode haver aí uma afronta aos deveres de prevenção, mitigação de risco e proteção integral previstos no ECA digital.
6: Um dos principais pontos da lei que entrou em vigor é a proibição da autodeclaração de idade, obrigando as plataformas a usarem mecanismos de verificação. Este e outros pontos, no entanto, ainda estão em fase de regulamentação, que deve ser concluída até o fim do ano.
2: Na saúde, casos de dengue este ano caíram em relação a 2025, mas ainda preocupam. Além de eliminar focos de mosquito, outra arma contra a doença é a vacinação.
8: Quem vê o Fábio ativo assim não imagina como ele estava 2 semanas atrás. O caminhoneiro teve dengue hemorrágica, a mais grave. Ficou 7 dias internado, 4 na UTI.
9: Tinha medo de não voltar mais para casa. Você vê seu corpo sentir toda a reação da dengue, você sentir dores, você se sentir fraco, é muito difícil.
8: Esse ano, no Brasil, foram registrados quase 230 mil casos. O número de mortes chegou a 101. Outras 215 são investigadas. Uma redução de 75% em relação ao mesmo período do ano passado. Mas a situação ainda preocupa. A incidência da doença é maior em Goiás, São Paulo, Minas Gerais e Tocantins.
10: E a vacina é a melhor maneira de se prevenir. Em São Paulo, desde o início da campanha em fevereiro, foram aplicadas quase 130 mil doses contra a dengue. A partir de segunda-feira, a imunização será ampliada para trabalhadores da saúde que atuam em unidades públicas e privadas e também para quem tem 59 anos.
8: No país, a vacina é oferecida ainda para crianças e adolescentes entre 10 e 14 anos.
11: O indivíduo que é vacinado, ele tem 80% de efetividade com a intervenção, para diminuir o risco de que, uma vez infectado pelo vírus da dengue, ele desenvolva formas graves.
8: Fique atento aos sintomas, que podem começar de uma hora para outra e duram entre 5 e 7 dias. Febre alta, dor no corpo e articulações, dor atrás dos olhos, manchas vermelhas no corpo e, em alguns casos, hemorragia, dor abdominal e vômitos.
11: E uma vez que a gente consiga ampliar esse programa de vacinação para as diversas faixas etárias, seguramente nós vamos diminuir muito o impacto

0: no que diz respeito à hospitalização e, claro, né, em relação às sequelas e mortes.
1: Bom, vai aqui dicas sobre hábitos alimentares, porque, por exemplo, jantar tarde aumenta o risco de problemas intestinais, além de prejudicar o sono também. Pessoas estressadas são ainda mais afetadas com esse hábito.
2: O Ricardo está com os hábitos alimentares desregulados. Chega em casa tarde, continua trabalhando no celular e acaba jantando depois das 10 da noite. O resultado, quando consegue dormir, já é de madrugada.
3: Eu acordo cansado, da mesma forma, indisposto, parece que eu tô cheio ainda.
4: Por isso que não toma café da manhã?
3: Por isso que não toma café da manhã.
2: Quem consome cerca de 25% de suas calorias diárias depois das 9 da noite e tem altos níveis de estresse, tem até 150% mais chances de desenvolver alterações intestinais. Aumenta a sua probabilidade, por exemplo, de ter diarreia ou constipação.
5: É o que aponta uma pesquisa apresentada em um congresso em Chicago, nos Estados Unidos. Depois de analisarem 11 mil pessoas, os pesquisadores descobriram que a combinação de estresse e alimentação noturna aumenta em quase duas vezes o risco de problemas intestinais, além de diminuir a diversidade da microbiota, o conjunto de organismos que trabalham em funções essenciais para o corpo, como a digestão.
6: Isso vai gerar consequências crônicas no formato das fezes, na consistência das fezes, em relação à dor.
5: Antecipar o jantar e dormir mais é a melhor solução.
7: Tem estudos mostrando que dormir cerca de uma hora e meia a mais, ele reduz a ingestão de calorias no dia seguinte em 270 calorias.
6: Cozinhar para a semana inteira ou deixar uma comida semi-pronta. Outra opção é trazer lanches ali perto de 5, 6 horas da tarde, que quando chegar no jantar eu não vou estar com tanta fome e vou conseguir comer uma menor carga calórica naquela refeição.
1: O Instituto Iotim, que fica em Minas Gerais e que é o maior museu a céu aberto do mundo inteiro, está completando 20 anos. As comemorações com novas exposições acontecem. Veja só.
8: Em Brumadinho, na Grande Belo Horizonte, uma área equivalente a 100 campos de futebol abriga centenas de obras de arte contemporânea. A exposição Dupla Cura reúne mais de 100 obras do artista Dalton Paula. Pinturas, fotografias e vídeos abordam a representação de pessoas negras na história brasileira.
9: Maravilhosa, forte, plástica, incrível. Eu entrei aqui e fiquei arrepiada.
8: Uma obra que faz referência ao Rio São Francisco é o cartão de visita da exposição Tororama, de Davi de Jesus do Nascimento, artista que cresceu na região.
10: Trabalhar com a memória, trabalhar com sua família, trabalhar com muitas obras que lidam com aquela região, né? Um artista barranqueiro, ou seja, um artista que vive às margens do Rio São Francisco.
8: A mostra Contraplano, de Laís Mirra, aproveita a vista privilegiada para valorizar a arquitetura de Niemeyer.
11: Essa coisa cheia de degraus, arredondado. Essa junção é maravilhosa. A gente vê essa serra linda, essa paisagem maravilhosa.
8: Essas novas exposições fazem parte das comemorações de 20 anos do Instituto Inhotim, o maior museu a céu aberto do mundo. Aqui, o visitante tem uma experiência imersiva, que reúne natureza e arte contemporânea. São mais de 700 obras de artistas de vários cantos do mundo, exibidas ao ar livre em meio a um enorme jardim botânico, com milhares de espécies raras.
12: Tem muita coisa para ver em pouco tempo, então a gente tá tentando fazer o máximo que dá nesse meio período aqui que a gente tá.
8: O museu foi construído na propriedade do empresário Bernardo de Melo Paz nos anos 80. Em 2002, virou uma instituição sem fins lucrativos, ainda com visitação restrita. Foi apenas em 2006 que o local foi aberto ao público e passou a deslumbrar os visitantes.
13: Já vim mais de 10 vezes aqui, eu sempre acho encantador. A junção das obras com a natureza é realmente impactante.
1: E assim seguimos para um rápido intervalo, voltamos em instantes. Continua por aqui.
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0: O filósofo Platão, no diálogo A República, escreveu: "Nossa necessidade será a verdadeira criadora." Essa frase deu origem ao famoso ditado: "A necessidade é a mãe da invenção." Platão era grego, mas nada tão brasileiro quanto esta afirmação.
1: Verdade, Nando. Boa sacada. Hoje no Que É Ser Brasileiro, a gente recebe um artista, educador e produtor cultural da periferia de São Paulo que transformou escassez em arte, riso em crítica social, tecnologia em ferramenta de educação e inclusão. Gustavo Guimarães. Prazer enorme te receber aqui, Gustavo.
2: Prazer meu estar aqui. Muito, muito bom estar nesse cenário lindo, cheio de brasilidade.
1: Sim, estamos aqui nesse cenário novo, lindo, de 2026. Gustavo, quem é você?
2: Gustavo é filho de copeira, fruto de uma paixão. Quando minha mãe veio da Bahia para cá, encontrou meu pai no ônibus, primos de terceiro grau, se apaixonaram. Gustavo foi fruto de amor realmente, sendo que, quando ele nasceu, falaram: não vai vingar, não vai vingar. Esse menino aí, ó, tem problema na respiração, vai ter cegueira, não vai poder andar. E ele resistente desde o começo, ele mal criado desde o começo, foi lá e, ó, tá aqui inteiro.
0: Você falou de mal criado, você era uma criança arteira, é isso que você está falando?
2: Muito, muito. Eu era aquele que falava: não sobe na árvore, subia na árvore. Eu tinha que... O ator tem aquilo, né? Ele não precisa passar por uma situação para dizer que essa situação é necessária para se vivenciar como ator. Eu, como criança, colocava o dedo na tomada para dizer: dá choque.
1: Coitado dos seus pais.
0: Qual a primeira imagem que você tem da sua infância, assim, que você guarda com carinho?
2: Quando eu fui para a Bahia e vi o circo. Acho que essa temática do circo sempre me envolveu muito, porque era uma coisa assim, uma novidade. Você tá ali e, de repente, você quer fugir com tudo aquilo, porque é um outro universo, são criaturas, são seres, é um encanto. Então, eu sou aquela pessoa que quis fugir com o circo, não fugiu com o circo, mas conseguiu criar circos.
1: E você fala dessa inquietude, né, desde cedo, você, desde pequenininho, você lembra-se, você já criava mundos, seus mundos?
2: Eu sempre criava outros universos mesmo, pegava os bonecos, né, hoje em dia eu faço teatro de bonecos e falo: nossa, como o passado tá ligado com o presente, que eu criava diálogos, eu lia alguma coisa e fazia uma adaptação, criava pequenas conversas entre um personagem e outro, assistia uma série e falava: olha, esse aqui é mais engraçado que esse, vou fazer alguma coisa parecida. Criava alguns textos e até levava para a escola. Lembro que na escola eu fiz um documentário chamado A Vida nas Favelas, com uma câmera fotográfica. Aí a professora fez eu passar por todas as salas exibindo esse documentário, como se fosse assim, uma coisa assim, questão de mostra esse trabalho artístico. Eu falei: eu preciso fazer arte mesmo.
1: Isso quantos anos?
2: Com 16 anos.
1: Ah, que bacana. Nasceu já com isso.
2: Agora, o teatro eu comecei com 13, como 13. Contrapartida social, assim. Eu fazia já na igreja teatro, e aí eu falei para os meus pais: eu quero trabalhar com teatro. Uhum. Aí acharam um lugar do outro lado da ponte, né? Eu sou do Campo Limpo, Santo Amaro. E esse lugar, assim, foi um lugar onde eu aprendi a ler melhor, entender o que é verbo, o que é sujeito. Foi mais no teatro do que na escola, e principalmente empatia. A gente falava muito sobre essa coisa, sobre quando você vai criar um personagem, você vai passar por uma situação, como que é o cobrador do ônibus que você pega para vir até aqui? Como que é o motorista? Como que é a situação dele? O que você acha que ele faz, além de estar ali prestando aquele serviço?
0: Isso que você está falando é muito interessante, porque você tem uma frase que você volta e meia diz nas entrevistas, que é que a ética do cuidado é como quem rega plantas todos os dias, que você, isso é quase que um mantra que você repete, né? O que você quer dizer com isso e quem te ajudou a florescer?
2: Olha, o que eu quero dizer com isso, eu levei até a sério, eu fiz uma horta. Eu precisava levar isso na prática, porque acho que a metáfora do florescer está muito na questão do cíclico, da gente aprender, do viver, do acordar no outro dia e estar ali para fazer. E quem me inspira muito em tudo isso são artistas paulistanos, principalmente, sabe? Eu vejo, por exemplo, o movimento do teatro de grupo de São Paulo, pessoas que fazem arte e que vivem, se alimentam olhando no olho do outro e fala, vai lá e faz, você pode. E eu fui fruto de contrapartida social de pessoas que falavam, cara, você faz o que você quiser da sua vida, não tem nada que te impeça.
0: Seus pais incentivavam isso também?
2: Meus pais eram assim, tem um plano B. Meu plano B não foi nada da economia. Meu plano B foi para educação, fazer letras, depois foi fazer pedagogia.
1: Então, você fez?
2: Fiz.
1: Ah, sim.
2: Então, o meu plano B foi fazer uma faculdade.
1: Para
2: então,
1: te dar uma segurança.
2: Para me dar uma
1: segurança. Os pais sempre têm essa ideia de que ser artista é inseguro.
2: Exato.
1: Né?
2: Na pandemia foi horrível, né? Na pandemia era uma ligação atrás da outra, ó, cortou, não vai acontecer nada. Aí eu parti pro vídeo. Mas a questão do apoio paternal e maternal foi assim, faço uma faculdade. Até por uma questão deles não terem feito.
1: Uhum.
2: Os meus pais, eles não fizeram. Eles falavam, olha, você tá aqui pra ter uma carreira melhor do que a que a gente tem.
0: Qual era o nome deles?
2: Jair e Ivonildes.
0: Eles faziam o quê?
2: O meu pai, ele tem uma história que ele trabalhou numa empresa de aviação, a VASP. Essa empresa, ela faliu e ele trabalhou por muito tempo nessa empresa sem receber. Então, eu acompanhei ali o desemprego. Eu vi ali que eu queria trabalhar com a arte. A arte não é hobby para mim. A arte para mim é trabalho também. Assim como todos os trabalhos que eu faço ligados à educação. E a minha mãe, ela era costureira e depois copeira. Então, assim, a simplicidade que eles têm... Todas as conversas que eles falam, assim, como que era o tratamento chefe, empregado, eu tenho muito guardado e tento trazer artisticamente também para que não aconteça com outras pessoas e que eu não faça isso com outras pessoas também, uhum. Seja sendo chefe ou sendo empregado de alguém.
1: Você diria que a escassez, de alguma forma, ela foi professora na sua vida?
2: Sim. Acho que o Campo Limpo, eu tinha que atravessar a ponte até Santo Amaro para poder estudar teatro. E acho que o Campo Limpo, até hoje, ele não tem investimento. É uma região, se você olhar as estatísticas de hoje em dia, é que tem mais assalto, é que tem uma violência presente, os alagamentos acontecendo também ali na região Campo Limpo, Capão Redondo. Ao mesmo tempo, essa escassez fez diversos artistas nascerem ali. Tem uma lei chamada, lei de incentivo, chamado Programa Vai, que tem aqui em São Paulo também, que é da época de quando a Erundina foi prefeita, feita para jovens pensarem de uma forma econômica de como sair para as ruas fazendo projetos artísticos. Foi o meu primeiro incentivo. Foi falar sobre um poeta, que ainda é desconhecido, chamado Paulo Heró, tem um teatro chamado Paulo Heró, precursor de textos abolicionistas e republicanos. Aí eu fiz um projeto, aprendi a escrever o projeto, e fui fazer um documentário e uma peça sobre ele. E aí eu fui aprender também, né? Com a arte eu vou aprendendo. O que é república? O que é abolição? O que era Santo Amaro? Um bairro que, de repente, fez parte da cidade de São Paulo por conta de um aeroporto. E aí você vai aprendendo um pouco mais de história também, com cultura.
0: Que criatividade você pode dizer que nasce dessa falta, dessa escassez?
2: Cara, hoje, antes de vir pra cá, eu vi um vídeo que era assim, o pessoal... Tá bombando. O pessoal vem da Europa para fazer um vídeo nas redes sociais, sentado numa varanda com um drone, saindo e mostrando a comunidade. Então, assim, é uma ideia. Eles querem rede social, eles querem alguma coisa. Vamos criar algo que alimente isso. Tem gente que fala, tá se alimentando da pobreza, tá fazendo turismo em cima da favela. Não. A favela precisa de dinheiro, precisa alimentar também a economia e precisa criar para isso, né? Vender uma marmita gostosa, fazer uma capinha diferente, vender umas flores, um buquê de flor bonito para você dar para outra pessoa, ali com um enfeite, um diferencial. E a gente tem esse diferencial nas nossas ideias. É um confete, um enfeitinho do bolo, assim, uma vela diferente, uma coisa assim que agregue valor.
1: Tem um afeto ali, né?
2: Um afeto.
1: A gente estava lendo que no trabalho de rua foi que você ali adquiriu a sua identidade. O que a rua te ensinou que nenhuma escola ensina?
2: Olha, a escola falou, vai pra rua, né? Também, eu fiz um pouco de rua, mas na escola falavam, só a rua vai te ensinar algumas coisas. Vai observar a feira. Vai observar o horário que o feirante chega, como que é montar a feira, como que é o chamar o cliente, né? Aquele, mulher bonita não paga, mas também não leva, aquela voz impostada. Como que é aquela pessoa que faz a roda, né? Aquele artista de rua que faz uma roda para chamar as pessoas para agregarem, né? Fazer uma roda na rua é muito difícil. Você precisa ter carisma, você precisa ter voz, você precisa ter atenção, você precisa ter o gingado brasileiro, assim, que é muito engraçado. Se você for para fora do Brasil, você vai ver artistas brasileiros com uma roda enorme, porque a rua tá no brasileiro também. A gente tá nessa coisa do convívio, até pela questão de classes. Você não consegue não dialogar com as classes aqui. É um encontro. Então, a rua são encontros que você não pode evitar que existam. E assim, um cachorro passa, esse cachorro é uma informação. Você não vai ignorar essa passagem. Você vai agregar. É um anjo que passou. Uma pessoa que chora. Eu já apresentei situações muito tristes também. Apresentei debaixo do Vale do Anhangabaú, onde tinham crianças ali cheirando cola. Uhum. E saber lidar com isso foi extremamente difícil. Assim como visitar hospitais também, eu tenho muita admiração por quem visita o hospital, por exemplo, que é a mesma energia que a da rua, que é o seguinte, você está ali para lidar com dificuldades que estão para vir, né? Pode passar alguém, pode vir um texto ali de uma pessoa que você não espera.
1: O que você diria, Gustavo, que a escassez te ensinou sobre abundância?
2: Que a gente tem que aproveitar a abundância, sempre pensar que pode não... A gente não sabe qual que é o dia de amanhã, né? Acho que o que é ser brasileiro é isso. A gente não sabe o que pode acontecer amanhã, né? São várias as crises. A gente não sabe o valor da nossa moeda amanhã também, não sabe como que será. Então, a gente tem que aproveitar e fazer dela algo que some para que tenha mais abundâncias. Eu acho que se a gente agir de uma forma em que a gente consiga construir caminhos, construir alianças, afetos, a gente sempre vai ter abundância. É muito bom quando eu chego, né? Eu fui nessa semana para Perus apresentar. Aí um coletivo me recebeu, o mesmo coletivo que uma vez eu recebi no espaço que eu coordeno, me recebeu de braços abertos. Falou, toma café da manhã, você vai apresentar debaixo do sol. Bastante sol a previsão do tempo hoje, que bom que não vai chover. Então é bastante público. É uma hora e meia de apresentação ali e sinta-se à vontade, a gente vai levar água, a gente vai acompanhar você no almoço, depois vai ter um cortejo com bonecões de Olinda. Então teve uma abundância assim, de afeto e toda uma assistência, né? Toda uma coisa assim gostosa, a gente recebeu um cachê para estar lá. Então foi maravilhoso. Para mim foi abundância, foi digno, foi gostoso.
1: Uhum. Não, e saber que isso existe, né? Porque eu acho que a gente está vivendo um momento onde a escassez aparece muito mais. Mas é importante você falar sobre também essa abundância de afeto que é muito presente no brasileiro, né, Gustavo?
2: Muito.
1: Eu vou contar um pouquinho mais dos projetos, são vários, né?
0: Pois é. Queria que você começasse falando sobre os ciclistas bonequeiros, que eu achei incrível. Explica, a gente vai passar algumas imagens aqui no telão e você explica um pouquinho sobre ciclistas bonequeiros e também sobre o Palhaços Periféricos, que também é um outro projeto incrível.
2: Sim, essa imagem é do Palhaços Periféricos. Uhum. Tudo nasceu de uma ideia. Teve uma prova na USP falando que existiam catracas invisíveis. Eu estava fazendo cursinho na época. O texto falava assim, que existem catracas invisíveis na sociedade. Uhum. Eu falei, realmente existem catracas invisíveis, que as pessoas, elas veem ações artísticas e falam, não são para mim, até mesmo quando são na rua. Será que eu posso chegar? Será que eu posso me aproximar? Uma intervenção, algumas ações assim. E não só isso, né? Na educação, né? Para você ter acesso à universidade particular é uma grande ponte. Eu estava fazendo cursinho, falei, essas catracas existem, vamos para a rua. Eu tive um grande conflito com os atores que trabalhavam comigo na época. A gente estava falando sobre o Paulo Leiró. A gente foi para uma praça e eles queriam um palco mais italiano, tudo ensaiado, sem a vivência da rua. Eu falei, eu quero ir para a rua. E por isso essas catracas invisíveis precisam ser melhor colocadas aí. A gente tentar ocupar esse espaço. Vamos para a praça. A praça também é nossa. Vamos para o parque. O parque também é nosso. Vamos fazer uma ação e chamar as pessoas. E aí foi essa questão da catraca do riso. A gente foi de palhaço fazer ações. E aí começou a ir em céus, casas de cultura, espaços públicos que precisam de ações contínuas também.
1: Mas vocês conseguiram apoio, porque essa é uma questão, eu na economia estou sempre preocupada com isso, né? Como é que você faz para realizar isso, né? Para manter isso?
2: Algumas ações com apoio, com editais, por exemplo, existe o Fomento ao Circo, que está bem forte agora, antigamente não. A gente dizia, vamos circular nos céus, 10 apresentações nos céus. E 5 nas casas de cultura e oficinas de palhaçaria. Uhum. Aí essas pessoas participavam das vivências, as crianças que assistiam às apresentações. Mas a gente fazia ensaio aberto numa ocupação de moradia. Ensaio aberto na nossa quebrada lá no Jardim Piracuama. Então a gente sempre faz a mais, porque infelizmente ainda as políticas públicas não alcançam o que a gente quer.
1: Claro. O que te faz sorrir?
2: O que me faz sorrir? Coisas bobas hoje em dia, viu? Eu vejo, por exemplo, o vídeo de pet. Nossa, é muito irreal, né? A lógica do pet, a lógica da criança, né? A criança também, quando ela tá ali interagindo com as pessoas. Eu às vezes, roubo falas de crianças quando vou entrar em cena ou criar uma dramaturgia. Tenho que confessar isso, porque é muito... A lógica delas é muito diferente do adulto que tem que pagar aquele boleto que está correndo de um lado para o outro com as suas responsabilidades. Ela está matutando, ela está criando a variante linguística dela, então ela está criando palavras novas. Ela está desenhando de uma forma diferente de um desenho técnico que a gente vê. Então, a minha cola é a criança. Eu sempre dou risada da criança, do pet, desses seres encantadores.
0: Você está falando de uma conexão muito profunda e muito sensível, né, entre o artista e a criança. E eu achei muito interessante esse projeto dos ciclistas bonequeiros, porque ele é uma apresentação um para um, né? Um artista,
2: sim,
0: uma pessoa, um espectador, né? O que vocês esperam realizar nessa conexão, quase que olho no olho?
2: Essa técnica se chama teatro lambi-lambi, por conta da fotografia lambi-lambi, que o fotógrafo ele colocava, né, o tecido em cima da cabeça e tirava foto. Nasceu no Nordeste, duas nordestinas, duas baianas criaram essa técnica e tá um boom, assim. Ciclistas bonequeiros tem 15 anos. E eu, quando vi, eu participava da organização de um festival e eu nunca podia assistir, porque eu tava ali como organizador na assistência, um jovem... monitor ali, 13, 14 anos, 15. E eu não assistia. Mas eu falava, que engraçado, olha a fila e tal. E como que será criar o meu? Eu criei sem assistir e fui pra feira. Levei num caixote de feira. E aí foi o começo dos ciclistas bonequeiros. E o lambi-lambi é encantador. Cada um reage de uma forma. Esse teatro em miniaturas, assim, que você coloca o fone de ouvido, você não sabe de onde a pessoa está vindo, qual que é a situação dela, o que aconteceu. Você sabe que você vai apresentar um universo para ela, uma história de 3 minutos que não pode roubar muito tempo dela, que não pode exigir muito da coluna dela. Você está no meio da rua, o fone tem que ser bom para roubar o espaço dela e trazer um universo. Então esse universo apresentado no olho, ela tá com um boneco. O que é o boneco? É um ser animado. A animação, ela apresenta a alma. Esse copo aqui, né? É só um copo. Mas se eu começo a andar com ele, se eu começo a fingir que ele tem olhos, se eu derrubo a água, se eu faço uma cena, deixa de ser simplesmente um copo e vira um personagem. Então a animação tem entrega do animador. E o teatro lambi-lambi, você tem uma história e você apresenta repetitivamente ela 20 vezes, para 20 pessoas diferentes. É um pouco cansativo, mas o que traz energia para a gente fazer de novo é fazer, refazer, olhar no olho da pessoa e passar uma mensagem. E são diversas as mensagens que a gente passa, principalmente no campo da educação.
1: Isso é muito gostoso, né? Que eu fico pensando também quantas pessoas ali na correria, muitas vezes numa vida dura, senta ali e sai transformada, com a sua autoestima melhor, né? Você lembra de alguma experiência que você tenha te marcado?
2: Lembro, sim, mas você falou exatamente isso, né? A pessoa tá na vida dura, de um lado da catraca invisível. Ela tá ali naquele dia a dia cotidiano em que ninguém alimenta ela de nenhuma forma.
1: Às vezes, muitas vezes invisível, né? Então você dá atenção e fazer algo especial para ela,
2: exato,
1: né?
2: Exato, exato. Eu sou artista e trabalho com outros artistas, então cada um que eu trabalho também é uma forma. Aí tem uma moça chamada Janaína, que ela é super... ela tem um olhar encantador também. E a gente tem os fones, tem o material, tem todo um cuidado da higiene. E aí tinha um morador de rua olhando, olhando, olhando, mas não se aproximando. Minha vontade foi falar, Janaína, chama ele, eu tava longe, tava tirando foto. O que que Janaína fez? De Recife. Toda a brasilidade. Vem cá, vem assistir. Eu moço, não, eu não, senta. Sentou, colocou o pano em cima da cabeça, o fone de ouvido, assistiu a história. Aí ficou igual uma criança, aí a gente ofereceu água. Aí ele falou, poxa, vocês me viram. Vocês me viram. Ele se emocionou com a história, mas também com a recepção, sabe? Com ver as outras pessoas sentando naquele lugar e sentar naquele lugar também. E eu tive um momento também maravilhoso. No ano passado, eu adaptei a obra, né? Adaptei a obra, né? Peguei um trecho da obra da Conceição Evaristo. Fiz um teatro lambi-lambi com outras 10 pessoas, né? Participei de um edital para poder fazer, porque vários teatros lambi-lambis. Conceição assistiu o meu teatro lambi-lambi. E eu falava, olha, lembra que os olhos são a janela da alma, porque foi inspirado na obra dela, que fala muito sobre isso, né? Grande escritora. E aí, quando eu saio da apresentação, os olhos dela estão lacrimejados.
1: Ai, que lindo.
2: Aí os meus também ficaram lacrimejados.
3: Imagina.
2: Abaixei.
1: É porque vale a pena, né? Ali, prova que vale a pena.
2: Eu vou. Porque a obra dela também me inspira muito, né? Vocês perguntaram quem inspira. E você vê aquela mulher periférica que traz todo um pulsar, assim, de diversas histórias. E aí eu tenho que trazer 3 minutos da história dela. Foi tremendo que eu apresentei.
1: Imagina.
3: Gustavo, e essa entrega toda que você está falando, né, não só de arte, mas de educação, te levou a criar o Estúdio Periférico. Fala o que é esse Estúdio Periférico, o que vocês trabalham hoje na periferia.
2: É uma base, assim, é engraçado, porque eu sempre circulei muito, né, os ciclistas nunca foi só ali parado, sempre circulou praças, parques. E aí
1: tem as imagens aqui.
3: Isso.
2: O Estúdio Periférico nasce com a questão da tecnologia junto. A gente ensaiava, aí veio a pandemia, começou a fazer filmagens lá naquele espaço. Aí começou a ter cursos também, depois da pandemia. E lá foi o local onde eu peguei Covid e criei um projeto chamado Em Libras. Porque quando meu pai ele faleceu, eu recebi o seguro DPVAT. Falei, o que eu faço de investimento? Meu investimento foi comprar um computador para trabalhar com vídeos em 360 graus. Para mim era um investimento, eu não sabia o que seria dessa tecnologia que está hoje aí. Então eu investi nisso. E com esses óculos de realidade virtual, comecei a gravar poesias. Aí depois falaram, você vai colocar o óculos de controle de realidade virtual e não vai precisar do controle remoto, sua mão vai estar mapeada. Eu falei, nossa, a gente pode então usar a acessibilidade, a mão mapeada, a letra A em Libras, letra B, letra C. E aí as pessoas vão colocar, vão estar dentro de uma sala de aula e vão conseguir utilizar aquele material. Então, as pessoas emergiam em tudo isso. Na pandemia, eu escrevi o projeto, foi aprovado. Consegui fazer o piloto, circular em escolas, levar. E aí as crianças, elas utilizavam óculos de realidade virtual, que é uma coisa nova, não é tão acessível. E também entendia um pouco sobre a acessibilidade e o universo da língua brasileira de sinais.
3: Eu fico imaginando que histórias você gostaria de contar para aquele menino lá do Campo Limpo, quando você era pequenininho.
2: Eu acho que aquele menino do Campo Limpo, ele aprendeu principalmente com a pandemia. Acho que aquele menino, ele respira arte até hoje, com muito medo.
1: Vai com medo mesmo?
2: Vai com medo mesmo. É a corda bamba, assim, né? No palhaço, a gente sempre fez muito exercício do abismo. Então, a gente não pode ter medo do abismo. Então, por exemplo, quando vocês projetaram a imagem do óculos de realidade virtual, quando eu fui lidar com isso para fazer um protótipo, eu fazia teatro de rua. E aí, eu fui aprender sobre programação um pouco sobre o universo da realidade virtual. O que foi um computador na minha frente com programas ligados à gamificação? Eu fui estudar também um pouco de game design, essas coisas. Então, eu sempre estou aprendendo. E aquele menino, ele era curioso. Então, o que eu diria para aquele menino, cuidado com a curiosidade também.
1: Esse menino resistente. Muito legal esse menino. Que bom que ele está aqui hoje. Gustavo Guimarães, o que é ser brasileiro?
2: Ser brasileiro é gingar. É a gente estar gingando de acordo com a dança. E nunca perdendo a nossa, o nosso borogodó, sabe? As nossas brasilidades mesmo. Nunca perder o nosso jeitinho de falar, nunca perder a nossa empatia, a nossa serenidade, o nosso olho no olho, o nosso falar com a alma. Muitas vezes eu falo com o menino que está lá atrás. Ei, menino, lembra de olhar no olho, lembra de ser você, lembra da sua história, porque às vezes a gente esquece. Então, ser brasileiro é ter memória também.
1: Obrigada.
3: Muito obrigado.
1: Muito bom. Obrigada a esse menino que cresceu e está aí fazendo tanta coisa boa. A gente está precisando de mais meninos como você. Obrigada,
2: Gustavo. Vocês também. Os meninos aqui hoje. Logo novidades de projetos também.
1: Isso aí. Olho brilhando, né? A gente se encontra. Obrigada demais.
2: Obrigado.
1: Por ter vindo, Gustavo.
2: Eu que agradeço.
1: E muito obrigada a você por sonhar com a gente aí, com a sua criança aqui, sempre com a gente no Quer Ser Brasileiro. Até semana que vem.
3: Tchau.

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0: Olá, seja bem-vindo. Estamos começando aqui mais um Band News Entrevistas. O Banco Central divulgou que o endividamento das famílias brasileiras bateu recorde e subiu para 49,9% em fevereiro. O comprometimento da renda mensal apenas com o pagamento das parcelas também é o mais alto já registrado, chegando a 29,7%. O economista-chefe da MB Associados, Sérgio Valle, avalia que juros altos, crédito fácil e gastos com apostas são os principais motivos da alta no endividamento familiar no país.
1: A gente está vivendo um momento nos últimos anos de aumento da taxa de juros por conta do cenário econômico de crescimento que a gente está tendo e, consequentemente, de pressão na inflação que a gente está vivendo nesses últimos anos. Também um regime fiscal que não é mais adequado, coloca alguma pressão também na taxa de juros. Quando a gente junta tudo isso, a gente vê que a Selic está num patamar elevado já desde ano passado, quase 15% nesse momento. Em termos reais, né, quando a gente desconta a inflação, é o patamar mais alto em 20 anos. Então, parte da explicação desse consumidor que está apertado, que está com dívidas caras, não está conseguindo se acertar, tem bastante a ver com esse aumento de juros que a gente está vivenciando desde ano passado. Tem outras questões que apareceram no meio do caminho também, que a gente tem menos informação para ter isso muito bem detalhado, mas as bets, por exemplo, também entraram com força nos últimos anos, especialmente para a população mais pobre, pode ser um elemento de pressão. Nesse caso em particular, Patrícia, a gente está vendo um aumento mais significativo da inadimplência, né? A população mais pobre, até 2 salários mínimos de renda mensal, a gente vê em algumas linhas de crédito, inadimplência que está chegando a 15, 20%. E é um número bastante elevado e crescente, especialmente nos últimos 2 anos. Então, há uma preocupação concreta, de fato, nesse momento, com o endividamento e com a inadimplência como consequência disso.
2: Agora, o Sérgio, por exemplo, a gente tem hoje uma taxa Selic na casa de 2 dígitos. A partir de... E aí a gente fica, estamos já numa projeção de corte, estamos já num caminho de corte, mas quando você olha para a projeção dos próximos anos, ela vai caindo ano a ano muito pouco, né? A gente teria ali uma Selic, uma taxa de juros de 1 dígito para lá de 2027, se não me engano aqui, olhando para as projeções, ó, 2028 ainda estaríamos com 10%, para 2029, 9,75%. Em qual porcentagem de taxa de juros a gente poderia perceber uma melhora da condição de vida, uma melhora no endividamento do trabalhador?
1: Mas é, Patrícia, o problema é que talvez a gente vai ter uma dificuldade de ver essas taxas muito baixas rapidamente, especialmente no curto prazo, a gente pensar em 26, 27, porque a gente está falando de algumas coisas que a gente precisa ultrapassar, né, que a gente precisa deixar para trás. Uma primeira relevante a gente está vivendo agora, né? Até fevereiro o Banco Central estava num cenário de corte de juros, o mercado estava trabalhando com algo entre 12 e 12,5 no final do ano, surge a crise do petróleo, preço de combustíveis sobem, né, como a gente está vivenciando nesses últimos 2 meses, e coloca uma pressão muito grande para o Banco Central nesse momento. A inflação subiu com força em março, está subindo agora em abril com força também. Então é um cenário que, por conta do choque de preço de petróleo, taxa de juros que estava, né, acordada para começar a cair com mais intensidade nas últimas reuniões, começou a não acontecer já na última reunião, e de novo eu acho que vai ser o caso essa semana. Então, esses choques que vão aparecendo são elemento de preocupação para uma inflação, né, Patrícia, que não estava próxima da meta. A inflação brasileira ainda estava distante da meta, tinha um longo caminho para chegar nos 3%, e de repente joga um choque desse no meio do caminho. A gente tem uma questão de alimentos também, que pode aparecer lá na frente. O El Niño está vindo, talvez com força nos próximos meses, e coloca uma preocupação com a inflação de alimentos em 2027. Então, o Banco Central está olhando para frente, tem que lidar com choque de preço de combustível, talvez choque de alimentos no ano que vem, uma indefinição em relação à questão fiscal, né, que aqui é um elemento importante para a gente pensar juros mais baixos. A gente vai precisar passar por um ajuste fiscal mais significativo. Quando a gente fez isso no passado, a gente conseguiu trazer a Selic para baixo. Então, uma parte importante dessa história passa por quem quiser que vença a eleição ano que vem fazer um ajuste fiscal mais significativo. Então, assim, tem um longo caminho para a gente começar a pensar em taxas mais baixas de juros. Parte dela é uma questão de curto prazo relacionada a esses choques que a gente está vivendo agora, né, que o Banco Central precisa estar atento, e tem uma questão estrutural que passa novamente pela questão fiscal. Mas a gente só vai saber o que vai acontecer ano que vem com o governo que foi eleito e o que vai fazer em relação a essa questão fiscal.
2: Ô Sérgio, eu estava vendo aqui os dados, né, que foram divulgados sobre o endividamento. Olha, 10% da renda, né, desses endividados vai para pagamento de juros e 19% quita o valor principal da dívida, né, o quanto os juros realmente eles pesam, né, no agregado ali da dívida. E 49% da renda disponível bruta do trabalhador corresponde ali ao dado de endividamento. Para quem tem uma renda mais saudável, o que é o ideal? Porque você tem ali financiamentos, às vezes você faz uma dívida para comprar um imóvel, para comprar um carro, você coloca ali um consórcio. O ideal, dentro de uma renda, Sérgio, é guardar quantos por cento dela para pagamento de dívidas, prestações?
1: Esse é um ponto importante, né, Patrícia, porque a gente olha esse nível de endividamento e a gente vê que, na verdade, o nível de endividamento do brasileiro, comparado com outros países lá fora, até é relativamente pequeno, né? Por quê? Porque os países lá fora, em geral, têm uma dívida imobiliária, né, de uma compra de imóvel, de um apartamento, de uma casa, em que, em geral, é uma prestação pesada dentro da renda e de uma forma muito mais intensa, muito mais presente como dívida das famílias lá fora do que comparado com aqui. Então, quando a gente olha o total de endividamento, o endividamento brasileiro costuma ser relativamente baixo. É um endividamento muitas vezes curto, porque justamente a taxa de juros é muito elevada, e essa é a grande preocupação. A hora que você está ali endividado, tem alguma prestação que está relacionada ao movimento de juros, ou você vai comprar alguma coisa que é muito de curto prazo e se endivida naquele momento, no momento que a taxa de juros está muito elevada, se você começa a ter um processo de desaceleração da economia, que de certa forma é o que a gente está vivendo agora, taxa de desemprego está começando a subir, o nível de ocupação começando a desacelerar, para justamente também ajudar a trazer a inflação para baixo, esse consumidor começa a ficar um pouco mais apertado. Ele teve aí 3-4 anos pós-pandemia de um crescimento forte de renda, de emprego, baixa taxa de desemprego, agora a gente está no momento de reversão disso. Pega justamente no contrapé, esse consumidor que se endividou muito nesses últimos anos, agora está com taxa de juros elevada e um cenário de ajuste na economia que está acontecendo por conta da inflação. Então, mais do que nunca nesse momento, esse consumidor precisa ter cuidado nas prestações que ele está fazendo. Precisa ter muita atenção, porque a gente vai ter um momento aí nos próximos 2 anos de crescimento mais baixo, talvez desemprego um pouco mais alto, juros mais elevados e demanda uma atenção maior desse consumidor que está pensando em tomar um crédito novo agora.
2: Sérgio, há poucos dias surgiu a notícia de que o governo está associando a participação, o uso das bets, não só o uso, mas as apostas em bets justamente ao endividamento, e está tentando pensar em formas de limitar, restringir esses jogos, essas apostas, para ter impactos também para melhorar os índices de endividamento. Você acha que vai ser uma aposta importante para o governo? Pode surtir efeito nesses resultados?
1: Eu acho, Patrícia, na verdade o governo tinha que dar um passo atrás. A gente precisava ter mais informação. A gente vê que às vezes o Banco Central solta uma informação, tem um dado ali que é divulgado. A gente precisava ter uma coisa muito mais consolidada, divulgada mês a mês, de uma forma muito mais atenta por parte do Banco Central, do Ministério da Fazenda, do que é gasto, para onde vai esse dinheiro das bets que as pessoas gastam, qual a participação nesse gasto em relação à renda, ter pesquisas mais consolidadas sobre isso. Os países que têm pesquisas mais consolidadas sobre as bets, como a gente vê acontecer no caso americano, mostrou que para a população mais pobre o impacto foi muito grande. Você tem uma queda, por exemplo, de quase 15% na poupança da população mais pobre por conta especificamente das bets. Então, a gente vê num país como os Estados Unidos, com nível de educação financeira, de conhecimento maior do que o nosso, tendo um impacto significativo como esse, aqui não seria diferente. Só que a gente não tem tanta informação, e eu acho que seria um passo inicial o governo dar mais informações consolidadas, consistentes, sistemáticas e frequentes sobre esse assunto para a gente conseguir entender melhor o que está acontecendo. Então, faz sentido o governo, de fato, colocar certa amarra, certa trava para, fazendo o desenrola 2.0, que é o que deseja do governo agora, e aí você consegue diminuir endividamento, diminuir inadimplência, que de fato acontece. A gente fez um estudo para mostrar que no primeiro programa caiu a inadimplência para a população mais pobre em 3,5 pontos percentuais, de uma forma significativa naquele momento. Só que esse é um programa temporário, né, Patrícia? A queda da inadimplência aconteceu, 18 meses depois a inadimplência voltou para os patamares anteriores. Então é uma solução de paliativo que muitas vezes o governo age, como agiu naquele momento, desenrola 1.0 e está caminhando para ser outro paliativo agora, mas a gente precisa ter soluções mais definitivas. E a mais definitiva de todas que a gente poderia ter é criar condições para a gente ter taxas de juros, de fato, estruturais mais baixas no Brasil. Parte desse processo começa no que vem com um ajuste fiscal mais significativo.
0: Problemas no novo sistema da Receita Federal levaram mais de 250 mil contribuintes à malha fina. A situação acendeu alerta em pleno período de entrega do imposto de renda. Para entender a situação, a apresentadora da Band News TV, Patrícia Rocha, entrevistou José Carlos Fonseca, auditor fiscal da Receita Federal e supervisor nacional do imposto de renda. Confira.
3: É uma situação complexa para se atribuir um erro ou um culpado, né? É uma conjunção de fatores, né? As empresas já vinham apresentando as informações das folhas de pagamento no E-Social. Então, eles fazem isso mensalmente, já desde mais de 4 anos estão fazendo levando essas informações para o E-Social. Mas elas entregavam também a DIRF, que é uma declaração anual. E a gente já vinha, para atender a sociedade, já vinha tentando acabar com a DIRF já há vários anos, né? Já que as mesmas informações estão no E-Social, mais detalhado. Então, esse ano o que a gente fez foi ter acabado com a DIRF, né, a declaração, atendendo até um pedido de muita gente, né, que reclamava, poxa, eu mando as informações duas vezes, uma vez mensal e uma vez anual. Então, a gente acabou com essa declaração anual e está buscando as informações que foram entregues mensalmente. Só que a gente se deparou com muitas informações erradas. Não é o sistema da Receita que está com algum problema, não. A gente está buscando as mesmas informações. Só que as informações foram classificadas de uma forma diferente. No E-Social, quando as empresas apresentam as informações, elas têm que dizer lá cada verba, salário, hora extra, 13º, tudo classificado direitinho, que é tributável, que não é tributável. Isso não aconteceu para todas as empresas, né? Algumas classificaram errado. A gente está falando aqui, não é a maioria das empresas, né? Algumas empresas classificaram de forma indevida e agora já descobriram que está classificado de forma indevida e estão corrigindo normalmente. É um processo que a gente acredita que é natural quando se muda uma sistemática de coleta de informações. Há um tempo necessário para que a sociedade se arrume, passe a informar os dados corretamente. Não há nenhum problema nos sistemas da Receita.
2: O que cabe ao contribuinte, então, nesse caso? Ele já é notificado, a empresa já foi notificada, ele precisa ir atrás dessa informação, tentar corrigir?
3: Sim, então, da mesma maneira que funcionava no ano passado com a DIRF, sempre que o funcionário entregava alguma informação para a Receita Federal que divergia da informação que a empresa mandou também para a Receita Federal, sempre que havia uma divergência, essa declaração ficava retida em malha, né? Ficava parada lá em malha e orientava o contribuinte para fazer o seguinte: se foi ele que errou, ele corrige a informação e manda de novo para a Receita Federal. Se não foi ele que errou, foi a empresa, normalmente ele entra em contato com a empresa: olha, vocês encaminharam lá para a Receita Federal que eu recebi tal valor, mas eu não recebi isso aqui, ó. É diferente. Então a empresa corrige. Ou seja, nessa situação atual, é muito igual a do ano passado, que era com a DIRF. Há duas informações que chegaram para a Receita Federal, uma pelo contribuinte, a pessoa física, e uma pela empresa, que é o empregador dele, e essas informações não estão batendo. Um dos dois está com alguma divergência. Se foi o contribuinte, ele retifica a declaração dele. Se foi a empresa retifica lá também as informações que ela encaminhou para a Receita Federal.
2: Tem período para fazer essa retificação e tem alguma punição?
3: Não, enquanto a pessoa está espontânea para corrigir, ou seja, enquanto a Receita não intimar esse contribuinte dizendo: olha, tem alguma coisa errada aí com você, ela pode retificar espontaneamente, e as empresas estão retificando muito, né? As empresas, elas estão já há bastante tempo apresentando as retificadoras. As que erraram, as poucas que erraram, estão apresentando retificações, né, corrigindo seus erros, e aí automaticamente, não havendo mais essa divergência, a declaração do contribuinte sai da malha. Esse processo é automático. Então o contribuinte não precisa fazer nada. Se ele tiver certo, né, se ele estiver declarando de acordo com o comprovante de rendimentos que ele recebeu, né, da empresa, está tudo direitinho na declaração dele, é só aguardar. Né, talvez comunicar lá ao departamento de RH, dizendo, olha, eu estou com uma pendência na receita, ou vocês mandaram alguma informação errada, mas a situação do contribuinte é aguardar, não há uma punição. É claro que se passado alguns meses, anos, essa situação não for resolvida, a Receita vai intimar alguém. E aí essa pessoa não está mais espontânea para corrigir isso daí.
2: Aí vai ter que responder de outra forma, né? Mas de alguma forma, para a restituição, né, tendo a situação regularizada, como é que vai funcionar? Vai joga mais para frente essa restituição ou entra na fila ainda desse ano?
3: Então, o que acontece? Enquanto essa situação perdurar de divergência entre uma informação e outra, assim como nos anos anteriores, a Receita não paga a restituição. Ela fica esperando, né, que alguém tem que corrigir. Ou então eu vou começar a agir, trabalhar em cima. Vou intimar, vou pedir esclarecimento. Mas isso já é assim há anos. Havendo divergência entre o que a pessoa está declarando e o que as fontes estão declarando, a declaração fica parada ali aguardando os dois se resolverem. Se não se resolver, se resolver até o dia 10 de maio, por exemplo, ele entra ainda concorrendo ao lote, do primeiro lote de restituição, onde só tem os prioritários. Não resolvendo, ele fica para os próximos lotes. A gente tem lotes sequenciais. Então, importante é buscar a solução logo, né? Se foi ele que errou, o contribuinte, eu informei o valor errado. Corrige logo essa informação.
0: A Confederação da Agricultura e Pecuária do Brasil defende um plano safra mais robusto para o próximo ciclo. A entidade pediu 623 bilhões de reais e mudanças na política agrícola para ampliar o acesso ao crédito. Sobre esse assunto, nós conversamos com Guilherme Rios, assessor técnico da CNA.
4: Nós apresentamos nessa semana as propostas do sistema CNA ao plano safra 2026-2027, depois de uma série de rodadas de reuniões com produtores, federações e sindicatos, nós compilamos ali todas essas propostas em um documento que nós entregamos ao ministro da Agricultura, tentando ali nortear o que vai ser anunciado nesse próximo plano safra. Vai ser um plano safra de bastante desafios, né? Mas a gente espera ali conseguir construir as ferramentas necessárias para que o produtor tenha esse conforto nessa próxima safra.
2: Guilherme, para quem acompanha um assunto não tão de perto, todos, né, sabem o quanto o agro é importante para puxar a economia do país. Ainda no ano passado foi responsável por boa parte do PIB movimentando. Essa semana, inclusive, a gente teve uma feira importante, a AgriShow, voltada para o setor, compra, máquinas, o quanto o plano safra, ele mais robusto dessa forma, ele vai trazer mais previsibilidade, mais chance de investimentos para o setor, de movimentação para a economia, quando ele tem aí essa abrangência maior, essa robustez maior para planejamento desse novo ciclo.
4: Bom, Patrícia, o Plano Safra ele é uma das principais ferramentas de políticas agrícolas que nós temos hoje no Brasil. E é no Plano Safra ali que nós temos o direcionamento dos programas de crédito, seja para custeio, investimentos, comercialização e até industrialização. Então, quanto mais recursos nós temos direcionados para práticas específicas, nós conseguimos garantir ali que o produtor continue produzindo com melhores condições, com custos reduzidos. No Plano Safra, nós temos direcionamentos de taxas favoráveis para muitos desses grupos, inclusive para a agricultura familiar. Então, um plano safra robusto consegue ali dar o suporte necessário ao produtor rural. Porém, não basta termos apenas um anúncio robusto. A gente precisa que, de fato, esse plano safra se traduza em crédito ao produtor. Nesse momento, quando nós comparamos o plano safra 24-25 com o 25-26, que é o plano safra que nós vamos encerrar agora em junho, a gente vê uma redução no volume de crédito tradicional aplicado, uma redução de 13%. Isso atrapalha bastante o produtor, principalmente nesse momento que ele está com as margens mais apertadas e precisando de recursos, principalmente.

0: que é sujeito a cortes, a incertezas orçamentárias, ter uma política agricultura de uma base plurianual. O que seria isso? Qual que é a mudança necessária de acordo com a CNA?
1: Patrícia, hoje o plano safra, ele segue o ano safra, né? Então a gente tem um anúncio ali em junho e ele vai de julho a junho do próximo ano. Então, primeiramente, a gente já tem um descasamento do plano safra com o orçamento da União, né? Que segue o ano civil, de janeiro a dezembro. E o fato de ser anunciado para apenas um ano atrapalha o planejamento não só do produtor rural, mas também das instituições financeiras e seguradoras. Então, o que a gente tentou aqui apresentar nessa proposta ao governo é um modelo semelhante à Farm Bill dos Estados Unidos, onde eles trazem ali direcionamentos de vários anos para o setor. Então, com isso, seria possível ter previsibilidade dos recursos e dos direcionamentos. O produtor consegue se planejar melhor com a garantia de que o recurso vai estar disponível e os bancos também. Com isso, a gente consegue reduzir diversos gargalos que nós temos hoje no Brasil, como a falta de armazenagem, de irrigação e tudo mais. Então, essa proposta busca dar segurança e previsibilidade para aquilo que vai ser apontado. E com isso, mesmo com mudanças de governo, nós não temos aí quebras nos direcionamentos, permitindo aí construir políticas estruturantes de longo prazo.
0: Guilherme, agora desse pacote todo, né, de a destinação de 623 bilhões de reais para o plano Safra, o quanto seria dividido ali para uma produção empresarial de larga escala e a agricultura familiar, que é tão importante também para o agro brasileiro?
1: Com certeza, Patrícia. Desses 623 bilhões, 518 são para a agricultura empresarial e 104,9 para a agricultura familiar, no Pronaf, né? E é justamente esse é o principal público utilizador dos recursos do Plano Safra. A gente vê hoje a agropecuária se financiando muito com instrumentos privados, mas isso basicamente para médios e grandes produtores. Já os produtores pequenos, né, os agricultores familiares, eles dependem muito do Plano Safra. Então, um plano safra aí robusto e que de fato chegue lá na ponta vai beneficiar principalmente a agricultura familiar, com taxas favorecidas e direcionamentos específicos. Esse público também está sendo afetado por todos esses problemas que nós estamos tendo hoje, os conflitos internacionais, elevação dos insumos, como os fertilizantes e o próprio diesel. Então, para esse público da agricultura familiar, o plano safra é ainda mais importante.
0: E o que vocês estão propondo? Já há uma conversa com o governo? Já há um meio do caminho, uma articulação para entender se essas demandas serão possíveis de ser atendidas nesse momento? Inclusive, há essa questão de termos um momento eleitoral importante pela frente, uma possibilidade de troca de governo ou não?
1: Olha, Patrícia, a gente entregou o documento nessa semana ao ministro da Agricultura, né, o ministro André. Ele ali elogiou a nossa proposta, né? Disse que muitos pontos são convergentes ao que eles já estão construindo e a gente espera que sim, que tenhamos ali sucesso naquilo que foi apresentado. E é claro que além da entrega ao Ministério da Agricultura, também levaremos essas propostas ao Ministério da Fazenda, Ministério do Desenvolvimento Agrário, Ministério do Planejamento e diversos outros atores envolvidos nas elaborações das políticas agrícolas. Claro que a gente tem um ano aí, é um ano diferente, né? Temos eleições, temos Copa do Mundo, mas a gente espera que sim, que todo o pleito ali seja atendido. Essas propostas foram construídas com base na necessidade do produtor. Então, tudo que a gente colocou ali é aquilo que o produtor espera que, de fato, tenhamos na safra 26-27, que também vai ser uma safra bem adversa. Custos de produção, endividamento do crédito rural e uma taxa de juros, ainda que tenha tido uma redução ontem, bem ainda elevada, né, para que o setor espera. Então, a gente espera ali que o governo consiga entender que essas políticas são essenciais para garantir ali a continuidade do crescimento de um setor aí que sustenta a economia no Brasil.
0: Do plano Safra, quais são as medidas atuais do governo em relação à economia que impactam diretamente nos resultados do setor? Você falou sobre juros, a gente tem uma questão de conversa agora sobre mudança de escala de trabalho. O que o setor vê hoje como uma maior preocupação?
1: Olha, nessas conversas que nós tivemos com os produtores, e aqui é traduzindo de fato a demanda do produtor, um consenso que nós ouvimos, né, de todas as regiões que nós fizemos esses levantamentos, foi a questão do endividamento rural. Então, muitos produtores estão esperando ali mecanismos para conseguir ali fortalecer a sua saúde financeira. Muitos produtores, em algumas regiões específicas, não conseguem mais acessar o crédito rural por conta do endividamento. Então, essa questão é

0: um tema central para o produtor, fortalecer sua saúde financeira, não só com mecanismos de renegociação, mas também para aqueles produtores que estão com boa saúde financeira, né, continuar assim. E aí a gente aponta o eixo da gestão de riscos, né? O seguro rural também é um ponto prioritário para que esses problemas não ocorram. Mas dentro desse pacote que apresentamos, são diversas questões estruturantes voltadas ao orçamento público e também à facilidade do ambiente de negócios ao produtor rural. A gente precisa blindar o produtor de todos esses problemas externos, seja questão de guerra, seja questão das mudanças aí políticas relacionadas à questão do trabalho. Então, o produtor precisa ter garantia que, pelo menos, as ferramentas de crédito e seguro estarão disponíveis na safra 26-27. E muitos apontam aí a preocupação com o acesso ao crédito, seja por não estar disponível ou por estarem impedidos por conta de endividamento e problemas com operações anteriores.
1: Ô Guilherme, quando você fala sobre ter um plano safra, não só anual, mas plurianual, assim como você disse que acontece nos Estados Unidos, né, mostrando as projeções para os próximos anos, do quanto teria de direcionamento para o setor, para socorrer o setor, apoiar o setor, seria uma proposta de olhar para quantos anos à frente?
0: Olha, como a gente vinculou a construção desse plano plurianual ao PPA, né? A gente colocou ali 4 anos, seria um horizonte de 4 anos para que a gente tenha pelo menos aí construções de médio prazo, ainda que muitas operações do agro, né, sejam de longo prazo, principalmente aquelas de investimento. Então a gente tentou não romper com a lógica constitucional, né, não inovar em nada, mas sim utilizar de mecanismos já existentes para criar esse plano plurianual. Então a gente indica ali mudanças no PPA, na LOA e na LDO para que nós consigamos aí de fato criar esse plano safra plurianual. Então, o horizonte, né, dessa criação, inclusive dos volumes que apresentamos, seria para 4 anos.
2: Hora do intervalo e na volta, mais destaques para você aqui no Band News Entrevistas. Até já.
3: Para você dessa semana, o assunto é a queda de juros promovida essa semana pelo Banco Central, uma queda pequena, 0,25 ponto percentual, mas com uma sinalização de continuidade nesse ritmo devagar por conta aí da guerra no Oriente Médio. O governo preocupado aí com esse juro alto diante de um alto endividamento anuncia medidas para ajudar as pessoas a saírem das dívidas. O que podemos esperar aí para os próximos meses? Minha convidada nessa semana é a economista-chefe da Sul América Investimentos, Nathalie Victal.
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0: Muito bem, deputado. E como é que o senhor se posiciona diante disso? É uma vergonha, né?
1: Ah, entendi. Na hora da eleição vale tudo. Que bom.
2: Aqui você vai lidar com a verdade dos fatos. Opinião é como cotovelo, orelha, todo mundo tem, não é? Agora, informação, aí já é coisa mais rara.
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0: Estamos de volta com mais Band News Entrevistas. As ações de combate à fome e à insegurança alimentar no mundo são temas em análise no Band News Entrevistas dessa semana. Acompanhe.
1: Combate à fome e insegurança alimentar são temas que estão na agenda de quase todos os países atualmente, principalmente diante das mudanças climáticas que alteram os ciclos de produção de alimentos. A comida chega cara na mesa dos mais pobres porque a logística atrapalha e o desperdício deixa muitos perder pelo caminho. E é isso que nós vamos estudar agora. Como é que é possível unir o desenvolvimento da educação pública, o fortalecimento da agricultura familiar e a diplomacia humanitária? Nossos convidados são a Fernanda Pacobaíba, presidente do Fundo Nacional de Desenvolvimento da Educação, o FNDE, e o Daniel Balaban, que é diretor e representante do Centro de Excelência contra a Fome do Programa Mundial de Alimentos das Nações Unidas, o WFP. Bom, Fernanda, começar com você. O FNDE tem investido num novo conceito de alimentação escolar para ajudar crianças que só encontram comida na escola, né? Quais são os resultados desse trabalho que vocês vêm desenvolvendo? Conta um pouco dele para a gente.
2: Pois é. Primeiro que o Brasil tem um programa que já existe há 70 anos. Não é nenhuma novidade. Agora, devemos destacar que nos últimos 20 anos esse programa deu saltos extraordinários. Primeiro na institucionalização, na centralidade dele na educação. Muitos países adotam um modelo de alimentação escolar que está vocacionado às políticas de assistência social. E assistência social, como a gente sabe, só vai para aqueles que mais precisam. A alimentação escolar, estando na educação e a educação sendo um direito a todos os estudantes, a todos os alunos do nosso país, faz com que a alimentação escolar venha junto. Então, um dado que é super importante, eu acho que precisava virar um mantra no nosso país. A gente não pode conceber educação com uma criança subalimentada ou mal alimentada, mal nutrida, porque isso atrapalha as funções cognitivas. E o Brasil adotou isso, isso aí é muito importante.
1: Faz tempo já, né?
2: Faz tempo, né? Mas eu diria, nos últimos 20 anos, ganha centralidade, especialmente com a parceria com a agricultura familiar, ter mínimos de aquisição dessa agricultura familiar e, mais ainda, compreender que essa alimentação, ela é um pressuposto necessário para que a educação aconteça. Isso é muito importante no Brasil.
1: E esse é um pensamento regional também, né? Não é, você tem um programa nacional, mas o pensamento é regional, né? Você pega a escola do Nordeste é uma coisa, a escola do Sul é outra, do Centro-Oeste é outra. Então, a comida é regionalizada.
2: Esse aí, na verdade, é o grande desafio da Federação Brasileira. Então, porque nós nos fizemos uma nação extremamente grande em termos de território, e quanto maior, maior a diversidade. Isso é, para mim, a grandeza do Brasil.
1: São vários países,
2: né? Então, assim, dentro da própria região, você pega o Nordeste, por exemplo, que parece uma região que é muito parecida, mas você tem diferenças gritantes entre aquilo que você consome no Maranhão, por exemplo, e o que você consome na Paraíba. Então, realmente, é um desafio enorme, mas é um pressuposto também, eu diria que é uma das dos alicerces do nosso programa é esse respeito às peculiaridades locais.
1: Vamos colocar o Daniel na conversa. Daniel, esses conceitos que a Fernanda falou, esse jeito de trabalhar, também está na mira da ONU para espalhar para outros países. Em que pé que está isso? Existe já um programa bastante grande, eu queria saber em que pé que está.
3: Exatamente. O Brasil tem um dos maiores e melhores programas de alimentação escolar do planeta. E hoje ele é um símbolo das Nações Unidas como um exemplo a ser seguido. E vários países do mundo já estão criando ou criaram programas de alimentação escolar baseados na experiência brasileira. Então, olha que coisa boa. Sim. O Brasil hoje é um disseminador de boas políticas públicas. E o programa de alimentação escolar tem sido utilizado como um exemplo a ser seguido. Por quê? Porque é um programa, como a Fernanda falou, um programa de educação que faz com que a criança bem alimentada possa receber o ensinamento do professor em sala de aula e possa captar aquilo tudo. É um programa de agricultura, porque ele liga a compra da agricultura local, do agricultor familiar local. É um programa de desenvolvimento social. Por quê? Porque a família se desonera, ela tem, tendo uma alimentação na escola, a principal alimentação, a família pode utilizar recursos em outras coisas. E é um programa de saúde, porque uma criança bem alimentada não terá os problemas de saúde futuros que as nossas gerações tiveram, se nós tivéssemos conhecimento hoje de nutrição como nós temos. Então, essas crianças serão adultos muito melhores do que nós fomos.
1: Isso é uma questão mundial mesmo, essa dificuldade de alimentação, de crianças que vão à escola sem comer, não é uma experiência brasileira, mas
3: é um problema mundial, e graças aos programas de alimentação escolar, a maioria dessas crianças estão sendo atendidas. Então, os grandes indicadores que diminuem a fome no mundo são em grande parte pela criação e disseminação de programas de alimentação escolar entre vários países do mundo. Inclusive países desenvolvidos que não tinham programas de alimentação escolar, hoje estão criando também programas de alimentação escolar universais para suas populações.
1: É porque isso também combate o desperdício, né? Porque se você tem um programa que une a agricultura familiar, a agricultura próxima da escola, você evita transportar alimentos a longa distância, não é isso?
3: Exatamente, porque o programa é descentralizado, como a Fernanda falou. Então, você vai comprar da agricultura local. Um dos grandes problemas do desperdício é o transporte de longa distância, onde você perde muito daqueles alimentos devido à má qualidade das estradas, não tendo ferrovias, então os alimentos acabam sendo desperdiçados. Quando você cria um sistema alimentar local no qual o agricultor familiar está perto das escolas, você praticamente diminui o desperdício de alimentos.
1: Aqui no Brasil, Fernanda, qual é que é o tamanho disso aí? Quantas escolas, quantas crianças, quantos agricultores? Você tem esses números de cabeça?
2: O tamanho é gigante, o tamanho do Brasil. Né?
1: Pois é.
2: País gigantesco. Enfim, nós temos hoje em torno de 40 milhões de estudantes atendidos. Olha isso, 40 milhões. 50 milhões de refeições por dia. Do Oiapoque ao Chuí. E aí nós temos em torno de uma rede de quase 140 mil escolas. Cada escola é um universo, né?
1: Sim, claro.
2: Merendeiras, nutricionistas, enfim, toda aquela parte pedagógica que é importante também no PNAE. A criança precisa compreender. Hoje a gente vê os nossos filhos com outra mentalidade com relação à alimentação. A gente vive num mundo também com a sedução do ultraprocessado.
1: Sim,
2: né? Então, assim, é muito sedutor abrir um pacote e você achar que bem alimentou
1: até
2: sua criança.
1: Até pouco tempo tinha isso nas escolas, hoje não tem mais.
2: Exatamente.
1: Né?
2: A gente, o programa de alimentação escolar, especialmente com mudanças que foram empreendidas agora em 2024 e em 2025, com a redução do ultraprocessado, porque existem limites, a gente admitia até 20% do nosso recurso ser destinado a ultraprocessados, passou para 15% em 2025 e agora, a partir de 2026, só 10%. Né? Já tem redes, por exemplo, dá um exemplo do Ceará, que ele, por lei estadual, aboliu totalmente o ultraprocessado na alimentação escolar. Então, assim, é possível e é algo também que vem para educar os nossos meninos e meninas que estão cada vez mais conscientes também da importância.
1: Olha o que você falou, a gente fala um pouquinho de cardápio pra gente. Como é que são esses cardápios? Como é que você controla a qualidade? Porque, sim, o tamanho disso é muito gigantesco. Como é que você consegue controlar a qualidade do que chega na escola?
2: Pois é, aí é uma associação genial. Daniel, sei que participou muito ativamente disso aí no início dos anos 2000, que é você atrelar a alimentação escolar à ciência. Assim como a gente já tem, o mundo já tem ciência suficiente para compreender os malefícios que o ultraprocessado traz nas nossas vidas, a gente já tem ciência suficiente também para compreender a nutrição enquanto uma categoria e o papel das nutricionistas como aqueles profissionais técnicos. Então, todo o cardápio do PNAE precisa estar sendo ratificado por uma nutricionista, revisado por elas. As merendeiras são aquelas, normalmente mulheres, né, um contingente gigantesco que põe a mão na massa e executa. Mas o papel da nutricionista, trazendo a ciência, o que tem de boa prática, qual é a melhor indicação para aquela alimentação e atendidas as peculiaridades locais, aí você tem realmente um programa muito robusto em termos de sustentação.
1: Tá, mas assim, você falando em cardápio, assim, por exemplo, que tem quilombolas, indígenas, gente do Nordeste, gente do Sul, as pessoas comem coisas diferentes,
2: isso,
1: né? No mundo inteiro também é mais ou menos a mesma coisa. Como é
2: muito
1: que
2: diferente
1: a gente seleciona isso? E alimentos vai pela, pelo valor nutricional dos
2: alimentos. Macronutrientes. Nós temos uma resolução que ela vai estabelecer a partir de macronutrientes, porque você pode falar de uma tapioca, uhum, ou de um beiju, ou de qualquer outra forma de carboidrato, né, complexo, mas na nossa resolução você vai trazendo os macrogrupos. Quanto que tem que ter de carboidrato, quanto que tem que ter de gordura, quanto que tem que ter de proteína. E aí a nutricionista, dentro do que ela tem disponível e conversando com a agricultura familiar, ela vai compreender o que ela vai poder ofertar dentro das quantidades que estão estabelecidas nacionalmente. Então, uma criança tem que consumir, sei lá, tantos gramas de carboidrato, tantos gramas de proteína, e ele vai ver dentro da realidade gaúcha, dentro da realidade quilombola, dentro da realidade ribeirinha, qual que seria o melhor alimento e qual que vai ter disponível. Essa conversa também com os agricultores familiares, quanto mais a escola se aproxima dessas pessoas, desses profissionais, né, mais ela ganha. Porque a gente sabe que também tem a sazonalidade da oferta dos alimentos. Então não adianta você querer chuchu se não está na época do chuchu. Claro. Então isso também precisa ter muito diálogo.
1: E como é que é esse trabalho em outros países? Quer dizer, a gente aqui tem uns alimentos que são muito, muito bacanas, peculiares, vamos falar, né, assim, peculiares, mas são ótimos, né? Em outros países deve ter outro tipo de alimento, mas assim, tem exemplo brasileiro que vai para fora de alimentos? Você tem alguma coisa?
3: Tem pra... sim. A gente sempre pensa, como a Fernanda falou, alimentação é cultura, sim, né? Sim. Então nós temos que respeitar os hábitos alimentares locais. E assim é em todos os países do mundo. Na África nós temos 55 países diferentes, com culturas diferentes, com alimentações diferentes e com produções de alimentos diferentes. Então o mais importante é conhecer a produção local, conhecer a cultura alimentar local e a partir daí tirar os melhores cardápios, os melhores menus, misturando aquelas comidas. Existia há muito tempo que nós viajávamos e nós víamos muito mingau de caçava. Caçava é mandioca. Uhum. Então, eles não sabiam fazer muita coisa com a mandioca. Nós levamos nutricionistas brasileiras e elas começaram a mostrar a variedade de cardápios que poderiam ser feitos com outras produções locais de alimentos que eles não tinham, às vezes, conhecimento. Então, eles começaram a compreender melhor que dava para diversificar os cardápios com os alimentos que eles mesmos produziam localmente. Simples, né? Então, esse é o trabalho da cooperação, é levar conhecimento, levar uma sabedoria popular brasileira para outros países que eles se conversam, eles têm realidades muito parecidas e é muito legal ver um pequeno agricultor brasileiro local conversar com alguém lá no Senegal, um agricultor do Senegal. Eles não falam a mesma língua, mas por incrível que pareça, eles se entendem completamente.
1: Eles se comunicam, né? Vamos colocar as mudanças climáticas nessa nossa conversa aqui. Em que medida, né, isso tem atrapalhado ou tem sido uma preocupação, tanto internacionalmente, queria que você falasse primeiro, depois aqui no Brasil, com relação à produção de alimentos. Uhum. E especificamente esse tipo de alimento, que são alimentos regionais, que às vezes estão mais sujeitos às mudanças climáticas do que a grande produção.
3: Uhum. Não, tem sido algo extremamente complicado. Hoje as mudanças climáticas são a segunda causa de deslocamento de populações que acabam desistindo de produzir localmente e vão para os grandes centros. O primeiro são as guerras, os conflitos, né? E o segundo, as mudanças climáticas, porque enchentes persistentes, secas que também não tinham. Para vocês terem uma ideia, hoje tem chovido no deserto do Saara. O deserto do Saara está modificando por conta das mudanças climáticas. Então, isso afeta, porque o pequeno agricultor familiar, ele não tem poupança. Aquilo que ele investiu na produção, se ele perde, ele começa a entrar em desespero. Em vários locais, aqui no Brasil ainda tem seguro agrícola, ainda tem o governo ajudando, tem os PRONAFs da vida. Então, o agricultor ainda tem algum tipo de estímulo. Em vários países do mundo não tem nada. Então, quando ele perde por conta de uma seca persistente ou de uma enchente, ele se vê totalmente desesperado. Esperançado. E aí aquela pessoa larga a sua terra.
1: E tem programa para resolver isso?
3: Não tem. Aí, agora é que nós estamos estimulando para que os países tenham programas baseados na experiência brasileira. Baseado no PRONAF, no seguro agrícola, né, em todo o apoio que existe hoje para os pequenos agricultores. Em locais, principalmente países menos desenvolvidos, não tem esse apoio. Então o agricultor, o que ele faz? Ele larga a sua terra e vai tentar imigrar. às vezes para outro país. É muito mais barato investir para que esse produtor fique localmente, produza, tenha seguro, tenha um apoio se acontecer essa calamidade, do que a gente depois construir muros e impedir as pessoas de se deslocarem. Então, o dia que o ser humano começar a compreender que é muito melhor investir nas pessoas do que depois tentar, gasta-se muito dinheiro para tentar impedir o deslocamento, a gente vai ter um planeta muito mais saudável, muito mais equânime.
1: E como é a experiência brasileira nesse sentido, de tentar ajudar o camarada que perde as coisas, e vocês precisam dele, a FNDE precisa dele, precisa que ele produza, ou ele ou a região produza para alimentar as suas escolas. Como é que a gente lida com isso?
2: Eu acho que o Brasil hoje, e o Daniel foi falando, e eu fui, meu Deus, como a gente tem motivo para se orgulhar de tanta política pública estruturada e que realmente dá suporte para a nossa população. Eu diria assim, para começar de frente para trás, né? Um marco importante que foi estabelecido ano passado, numa lei que foi sancionada pelo presidente Lula, foi o estabelecimento de um mínimo do recurso da alimentação escolar, 45% e para a agricultura familiar. Até 2025, nós tínhamos 30%. Esse aumento de 15% representa milhões de recursos que vão estar chegando lá na ponta. Então, dizendo para o agricultor familiar brasileiro, produza que você vai ter, obrigatoriamente, milhões de reais a mais para vocês. Então, assim, hoje a gente está com um orçamento em torno de 6,8 bi, só para ter uma ideia.
1: Sim.
2: Em torno de 3,2 bi desses 6,8, pelo menos vão para a agricultura familiar. Então, é algo extraordinário ter 3,2, fora outros programas que nós temos, que foram criados e que dão todo esse apoio. Agora, óbvio, a questão da mudança climática ainda é uma questão que o mundo ainda está tentando processar para ver se compreende, porque tem gente que nem acredita, né? Então, a gente está no estágio da dúvida que atrapalha enormemente esse processo. Mas aí lembrei também de outra empresa que fez aniversário semana passada, brasileira, que é a Embrapa, fez aniversário de 53 anos, e que é uma verdadeira joia brasileira, que tem nos ajudado enormemente, porque a gente vai precisar de produção de sementes diferenciadas, a gente vai precisar de toda assistência técnica diferenciada para lidar com essas mudanças. A questão da, não só a temperatura, a escassez de água, ou água abundante, onde não tinha tanta água. Então, tudo isso vai passar por um aprimoramento dessa agricultura, que o governo brasileiro está muito consciente, que não é só o funding. Ele precisa ter também equipamentos de apoio técnico que consigam, eu diria, esse grande desafio. Para mim, o maior desafio da humanidade são as mudanças climáticas, sem sombra de dúvida. A gente não tem ideia do tsunami que vai ser isso nas nossas vidas. Mas, de qualquer forma, eu acho que o governo brasileiro está muito consciente e está empreendendo medidas, eu diria, proativas nesse sentido.
1: Você falou agora há pouco sobre as merendeiras, aquelas mulheres que trabalham para fazer a comida ali e tal. E vocês têm um projetos muito bacanas com as merendeiras. Queria que falasse um pouco sobre esse projeto. E depois que você, Daniel, falasse como é que essas mulheres trabalham em termos do mundo inteiro, como é que esse programa se desenvolve. Aqui no Brasil, como é que funciona esse apoio às merendeiras? Vocês têm vários apoios, né?
2: Nós temos vários. As merendeiras são extremamente valiosas. E a merendeira é aquela profissional que, dentro da escola, eu diria que ela é a pessoa que tem os olhos da escola. Tudo que acontece na escola. Aquela criança, por exemplo, que às vezes está sofrendo violência em casa, doméstica, é vítima de violência, ou que está sofrendo algum tipo de abuso. Muitas vezes essa criança ela tem uma proximidade maior com a merendeira dentro da escola que com qualquer outro profissional. Olha que interessante. Ali na questão da alimentação, a criança que já chega com fome, criança que chega passando mal, ou criança que não quer se alimentar.
1: Come, né?
2: Entende? Então, assim, a merendeira, eu sou muito fã delas, são mulheres extraordinárias, né, que sustentam, de fato, esse programa. E aí tem muita formação para elas, né? Então, a gente está também no movimento, junto com o Congresso Nacional, de qualificação dessas profissionais. Normalmente, as merendeiras são equiparadas a empregadas domésticas e não tem uma carreira, né? Assim, como Sim. que fosse um destaque em termos de profissão, separado desse grupo, que é um grupo super meritório também no Brasil, mas que realmente o perfil da merendeira é um perfil diferenciado. Por quê? Porque ele precisa ter um quê de preparo de alimentos, mas ele precisa ter também boas práticas, ele precisa estar ligado a nutrição, ele precisa, enfim, tem todo, eu diria, um arcabouço ali que envolve a escola, que é um pouco diferenciado.
1: E os outros países investem em merendeiras também? Investem. Cozinheira, né?
3: Exatamente. Eu queria complementar a Fernanda dizendo o seguinte, esse nosso programa que nós trabalhamos juntos, Vida de Merendeira, sim, Escola de Sabores, veiculado aqui na Band, tem sido um sucesso muito grande, porque mostra a realidade das merendeiras, da vida das merendeiras no dia a dia, para levar aquele sabor, aquela alimentação de qualidade para as escolas públicas brasileiras. E o mais importante, nós trouxemos merendeiras de outros países para conhecer, e essas merendeiras que ganharam também vão para outros países levarem essas receitas, né, que foram vencedoras, né? Agora mesmo foi um rapaz, né, indígena, uhum, que ganhou
2: São Gabriel.
3: E lá de São Gabriel, Cachoeira, muito interessante todo o trabalho dele, e nós vamos levá-los para outros países, uhum, para mostrar. Em vários países do mundo, os merendeiros e merendeiras não são contratados, uhum, são pais, mães de alunos, né, que apoiam, que trabalham voluntário nas escolas. Nós estamos tentando ajudar os países a criarem políticas públicas, uhum, de alimentação escolar, no qual essas pessoas serão remuneradas pelo trabalho que elas exercem.
1: Profissionaliza,
3: exatamente. Então, por isso a importância de políticas públicas. O Brasil, a gente tem que se orgulhar, é um dos países, uhum, do mundo que tem melhores políticas públicas na área social. Muitas vezes as populações, a própria população brasileira desconhece essas políticas públicas, que nós devemos defender com unhas e dentes, mostrando que é possível política de Estado exitosa, que fazem um bem para a população.
1: E aqui no Brasil, esses programas que vocês fizeram juntos com a Band, né, do Grupo Bandeirantes, melhorou a relação do governo com as merendeiras, das escolas, que dá uma valorizada,
2: claro,
1: né?
2: Claro, o pessoal adora. Primeiro que é todo um movimento dentro do município,
1: então,
2: né?
1: Pois é.
2: Eu cheguei no município e tinha uma merendeira que é do município do Nordeste, lá das Alagoas, e aí era outdoor com ela, enfim. Então, existe todo um engajamento, até para a sociedade, com essa crise de legitimidade, né, Daniel, de reverberação, para as pessoas compreenderem, porque muitas vezes a educação fica, eu diria, guardada naquela caixinha, a gente não sabe bem o que acontece ali dentro. Então, assim, eu acho que dá uma reverberação extraordinária para a pessoa, para o papel que aquela pessoa desempenha, valoriza também. É importante o prefeito olhar para aquela profissional e compreender o valor dela, compreender o valor do PNAE. Acho que a grande mudança de chave no Brasil, que é o que eu vi isso acontecer no Ceará, né, que hoje tem apesar de não ser um dos estados mais ricos da federação, tem uma das melhores qualidades de educação do Brasil, é você ter um engajamento da política. A política de educação, ela precisa ser valorizada, ela precisa dar voto. O prefeito precisa correr atrás daquilo também, porque o prefeito, ele está querendo eleição. Então, a população tem que dizer, o que é que você vai melhorar a educação? O que é que você vai melhorar a alimentação escolar das nossas crianças? Eu diria, esse engajamento que a Band faz, chegando naqueles programas, naquelas cidades, faz com que as pessoas tenham mais consciência do que acontece, do papel da educação, porque nós somos uma sociedade que ainda tem dificuldade de compreender a importância da educação para o nosso povo, né?
1: Sensacional. Quer dizer, essa... Fora a questão das merendeiras, tem também o produtor rural. Então, assim, é um trabalho que junta todo mundo, né? Produtor rural, merendeiras, escolas, professores, pais de alunos. É a base da sociedade, não é isso?
3: Tem que ter todas as peças. Todas as peças têm que trabalhar em conjunto, funcionando. No dia que, quando a criança chega na escola e tem aquela alimentação gostosa, bonita, diversificada, nutritiva na sua frente, pode ter certeza que teve trabalho de muita gente para aquela alimentação chegar lá, né? Desde o produtor rural produzir aqueles alimentos, da merendeira produzir e cozinhar aquilo ali, da escola pública se organizar, do FNDE mandar os recursos, né? Ou seja, existe uma mobilização da política pública. Por isso que nós temos que enaltecer essa política pública, que faz com que, ao final, a criança esteja feliz recebendo uma alimentação de qualidade.
1: Muito bem. Parabéns para vocês, pelo trabalho de vocês, pela divulgação que vocês estão fazendo desse trabalho, porque é um trabalho realmente que faz diferença na vida de um país, né? Não só de uma cidade, mas
2: do mundo.
1: Do mundo.
4: Do mundo.
1: Dos países.
2: É, né? Verdade.
1: Obrigado pela presença de vocês aqui. Agradeço muito.
2: Nós que agradecemos, né, a parceria com a Band.
1: E eu agradeço também a presença de vocês aqui. Até uma próxima.
0: E por hoje é só. Assim a gente encerra mais essa edição do Band News Entrevistas. Obrigado pela sua companhia. 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

0: Avenidas da Paraty. O programa de hoje vai mesclar arte, cultura, gastronomia, paisagens belíssimas, aventuras e, claro, a arquitetura colonial única daqui. E junto a isso, a história do Brasil e a história de muitas pessoas que vieram para cá a passeio e acabaram fincando as suas raízes por aqui. Paraty fica na Costa Verde Fluminense, é patrimônio mundial protegido pela Unesco e patrimônio de todos os brasileiros. É impossível não se apaixonar por essa cidade. Vamos lá! Paraty já há muitos anos é conhecida pelo seu festival literário. E nesse contexto, uma pousada surgiu e abraçou a causa. Aqui a gente vê livros por vários lugares, tem biblioteca, inclusive biblioteca no quarto. Eu não conhecia, vim aqui conferir e entender um pouco melhor de como tudo isso aconteceu. Júlio, essa pousada é lindíssima, uma decoração muito aconchegante e livros por todos os lados. De onde surgiu esse conceito? Mas por que uma pousada com esse viés também?
1: Legal, legal você perguntar, porque a pousada literária já nasce com o DNA da FLIP, né? Que é a Feira Internacional de Paraty, Feira Literária Internacional de Paraty, né? Ela já nasce com esse DNA. Ela já nasce, a gente tem muito orgulho de dizer que a gente é uma das pousadas oficiais da FLIP. A gente tem um link muito forte, né, com a FLIP e com a leitura, com a literatura como um todo. Então, hoje são mais de 2 mil itens, livros aqui, né, espalhados pela pousada, né? Não só aqui na biblioteca onde a gente está agora, mas também nos quartos. Todos os quartos têm uma pequena biblioteca com exemplares internacionais, brasileiros, da literatura, podendo inclusive ser personalizado.
0: Ah, então a pessoa demonstra o interesse naquele tema e vai para determinado quarto, que
1: ou tema, ou língua, né?
0: Idiomas, língua também.
1: Né? Também, se tiver um cliente com uma língua específica, um idioma específico, de uma procedência específica, a gente consegue personalizar essa biblioteca no
0: apartamento. Ah, isso que eu ia perguntar. Vocês não direcionam para um quarto com aquela biblioteca específica, vocês personalizam a biblioteca para aquele...
1: É possível personalizar também.
0: Agora, o que a gente está mais interessado, eu ouvi dizer que a gastronomia daqui é fantástica.
1: Com certeza, temos um restaurante que é aberto ao público, né? O nosso Quintal das Letras, uma gastronomia sofisticada, variada, valorizando os produtos locais. Ela é aberta ao público, então abre todos os dias da 1 às 23 horas, mas também servida para o nosso hóspede. O nosso hóspede, ele tem a opção de comer o menu do Quintal das Letras em qualquer local aqui da pousada que ele queira, né? Eu convido vocês a um almoço lá que vocês não vão se arrepender.
0: Eu não estou hospedada, então, já que eu não estou hospedada, pelo menos o restaurante eu quero conhecer. Posso ir para lá?
1: Tá convidado.
0: Então tá bom, então eu vou para lá. Vamos.

0: realmente imperdível aqui em Paraty, me surpreendeu bastante. E obrigado e parabéns pelo seu trabalho.
1: Obrigado a vocês aí por ter vindo a provar, a nos visitar, e voltem mais vezes, né, obviamente, e voltem na Fazenda Bananá para esperar vocês com novos pratos, viu?
0: Com certeza eu voltarei.

Estilista Vanessa Montoro também resolveu unir as suas paixões. E aí, ela juntou o amor que ela tem pelo mar ao seu dom para costura. E aí, ela mesma customizou toda a decoração do seu handmade boat com itens de crochê que ela mesma customizou. E o barco comporta até 8 pessoas. E o bacana é que tem um catering delicioso com comidinhas, com drinks e passando pelas ilhas, pelas praias maravilhosas aqui da região. E eu tô indo agora lá conhecer.

0: Vanessa, que barco maravilhoso! Depois de tantos anos, você é uma profissional super conceituada, estilista. De onde surgiu a ideia de customizar um barco?
1: Pandemia.
0: Sempre, né?
1: Depois de fazer tantas peças do vestuário, why not tentar algo diferente, né? E por que não um barco?
0: Incrível! E eu tô também impressionada com o seu look, que são peças feitas por você, né? Então,
1: sim,
0: é que é tudo customizado.
1: Tudo, é tudo unique experience.
0: Inclusive essa capa aqui, né? Essa capa aqui é você na capa de uma revista que usualmente só vão barcos, só aparecem barcos,
1: só,
0: né?
1: Só, é verdade. É a primeira mulher na capa da Náutica.
0: Incrível! Isso em pouco tempo, porque se foi durante a pandemia que você começou a fazer esse trabalho, pouco tempo depois. Você já virou capa da Náutica.
1: Que é um desafio, na verdade, você pegar um barco e fazer ele feito à mão. É muito fácil você comprar um barco pronto, né? Você pegar o dinheiro e comprar um barco. Mas você ter o dinheiro e reformar ou fazer um barco feito à mão, são poucas pessoas que fazem, né? Porque o trabalho é gigantesco. Como o trabalho de fazer uma peça feita à mão é bizarramente difícil. Então, é a energia que você está vestindo numa pessoa, não é um produto feito à máquina.
0: Exatamente.
1: Então, aqui tem energia de uma pessoa que fez isso aqui à mão. Aqui tem energia, aqui tem amor. Então,
0: agora eu quero provar esse catering, essas comidinhas, porque eu tô ansiosa.
1: Faz parte de todas essa experiência.
0: Tá bonito, tá bonito.
1: Toda.
0: Quero provar os drinks e é realmente único. É algo, é muito particular. Já fiz vários passeios de barco, enfim. Inclusive aqui em Paraty mesmo. Mas isso aqui, esse carinho, assim, né? Feito à mão, né? E esse buffet, essas comidinhas, tudo
1: makes
0: também local,
1: faz a diferença.
0: É realmente único.
1: É único.
0: Vamos lá.

0: Vanessa, incrível, incrível. A gente vê muito frescor aqui. Drinks, esse aqui, com cambuci, palmito pupunha, muito ingrediente local, né? E muito fresco, algo muito relacionado a esse ambiente aqui que a gente tá, o mar, né?
1: E o mais bacana é que também é tudo customizado, handmade, de acordo com o que o cliente quer on board, né? De acordo com o que ele quer, solicita, a gente faz.
0: Se essa pessoa quiser, por exemplo, um menu vegetariano, aí vocês fazem vegetariano, frutos do mar.
1: E foge das frituras locais, que a maioria das pessoas servem aqui.
0: Claro.
1: Então, é super fresh, então tem guacamole, tem o pupunha, o peixe, que é sempre local, ou qualquer peixe que a pessoa queira tem aqui. Por exemplo, meu drink favorito é mosca mule, e o refúgio faz pra mim, não é uma coisa daqui, mas eu amo, então sempre tem específico.
0: Isso é algo que a gente não vê nos outros barcos.
1: Não,
0: eu nunca vi mosca mule nesses passeios.
1: Não tenho, mas é o meu preferido. Então, o que você queira, a gente faz de acordo com o que do seu paladar, por isso que é.
0: E isso aqui é super típico de Paraty. Gabriela. Gabriela é uma cachaça aqui de Paraty com.
1: Super tradicional.
0: Cravo e canela. É tipo um licor, ela é doce, né?
1: Maravilhosa. Você vai provar aqui.

0: Olha aqui, tudo. A gente tem um pepino, algo bem leve, que combina aqui com essa paisagem. Vamos
1: Frutas, agora tudo.
0: Comer, beber e aproveitar aqui essa paisagem. Saúde. Tchim, tchim. Obrigada.

0: lugar que remete a acolhimento. O restaurante Refúgio não é só perfeito para quem busca uma gastronomia excelente aqui em Paraty. Ele é perfeito para contemplar aqui o cais, a paisagem, a arquitetura colonial e, claro, tomar uns bons drinks no final da tarde. Agora, a história da chefe Isabel é digna de um livro e eu vou entender melhor como foi que ela chegou até aqui. Bel, sua história, pelo que ouvi dizer, é incrível. Você está há décadas aqui em Paraty, você não é de Paraty e chegou de forma repentina. Como foi isso?
1: Então, eu estava em São Paulo, trabalhava na arquitetura, um dia eu fui convidada para vir para cá. Não, primeiro ouvi falar do meu marido. Eu falei, eu vou para Paraty, vou me apaixonar por esse cara e vou ficar para lá.
0: Aí você chegou, a foi para uma ilha.
1: Sim, e já achando, nossa, já, eu já estava apaixonada por ele antes de vir, pelo que eu ouvia falar. Mas quando eu cheguei, era um Robson Crusoe, barba, cabelo desse tamanho. E bronzeado, vivendo numa praia, parecia um ermitão. Eu falei, opa, tô fora. Mas foi um dia de conversa, o cara era incrível, me apaixonei. Ele cozinhava pra mim, todos os noites, fazia jantar, era uma delícia. Ele às vezes pescava, vinha com peixe fresquinho e tal, e fazia comida e tal. E eu ficava observando, e eu falava, ah, tá ótimo, mas eu faria assim. Aí um dia eu falei, hoje eu cozinho. E nunca mais ele cozinhou.
0: E aí pegou o gosto pela coisa. E nisso, as suas filhas nasceram aqui em Paraty e pegaram gosto pela cozinha. Manu, me conta, como foi que nasceu esse seu interesse pela cozinha e enfim, de ficar aqui por Paraty? A gente vê tanta gente de fora que chega e muitas pessoas daqui que acabam saindo e você tá aqui.
2: É, eu decidi ficar. Cozinha, eu sempre fui apaixonada. Eu sempre via minha mãe na cozinha do restaurante, então desde criança eu invadi a cozinha pequenininha. Ai, o que você tá fazendo? Me ensina a fazer isso, me ensina a fazer aquilo. E aí eu fui criando essa paixão pela cozinha. Sempre tive um sonho de ter um restaurante desde pequena. Então, e seguindo os passos da minha mãe, né, da família. E agora eu e minha irmã estamos abrindo um restaurante.
0: É um restaurante de vocês agora, seguindo literalmente os passos da mãe, né?
2: Isso, que a gente vai abrir o Ula. É um restaurante Nikkei, então é um mix da culinária japonesa, peruana, havaiana.
0: Que é muito do que vocês fazem aqui, vocês têm uma mescla de várias culturas gastronômicas.
2: Sim, com certeza, e aproveitar o lugar que a gente tá, que vem tudo fresco, as frutas frescas, orgânicas, pequenos produtores daqui, o pescado também, todo de Paraty.
0: E qual o melhor prato que a Bel faz?
2: Olha, escolher um prato.
0: Um prato, você vai escolher um prato pra pedir agora.
2: Ai, pra pedir agora, tem um prato do Refúgio que é um dos meus favoritos, que eu sempre peço, que é o robalo com paçoca de banana. É um prato, assim, sensacional. Ele tem um agridoce da banana. É fantástico. É um prato que faz super parte da história de Paraty. É uma releitura, porque era um prato da costeira. E que aí minha mãe fez as alterações nele e a gente colocou no cardápio do Refúgio.
0: E é um prato típico, então, de Paraty?
2: É um prato típico de Paraty. Ele surgiu na costeira, porque como banana é uma coisa que tem muito em Paraty, tem abundância, para os pescadores da costeira era fácil de ter, e o bacon que vai na paçoca, por ele não precisar de refrigeração, era uma coisa fácil deles terem nas casas. Então é uma comida típica caiçara que hoje a gente tem aqui no Refúgio.
0: Ah, eu quero provar. Ah, posso provar?
2: Certeza. Claro.
0: Ah, eu quero. Então, por favor.
2: Nós vamos fazer para você, então.
0: Obrigada.
1: Aqui está o casadinho. E aqui, o robalo com paçoca de banana e farofinha de uva.
0: E esse prato é assinatura?
2: Esse aqui é o camarão casadinho, que é um clássico de Paraty, que é o camarão VG, recheado com farofa de camarão sete barbas. Ele acompanha um arrozinho de erva, batata palha caseira. E aqui a gente trouxe a paçoca pra você provar.
0: Ah, que incrível, tô curiosa. E esse aqui?
2: Esse é o robalo com paçoca de banana, que ele é um robalo marinado com limão siciliano e alho. Acompanha a farofa de ovo caipira, o arroz de ervas e a paçoca de banana com bacon e nuts.
0: Nossa, tão lindos esses pratos. Sou ansiosa pra provar. Um peixe fresquíssimo. Dá pra sentir aqui, olha, pela textura dele. Sensacional. Sensacional. Agora, quero provar o casadinho
2: com
0: também.
2: Com certeza.
0: Agora, o casadinho que eu já ouvi falar demais. Muita gente comenta sobre esse prato.
2: É outra releitura de um clássico de Paraty.
0: E a farofa, ela tem camarões junto.
2: Sim, ele é, são dois camarões recheados com farofa de camarão. E aí, o que você achou?
0: Eu achei que é difícil decidir qual dos dois pedir. É bom assim cada pessoa pedir um realmente porque
2: e compartilhar.
0: É incrível. E esse também vem com a paçoca?
2: Esse não, a gente mandou com a paçoca.
0: Pra provar,
2: isso.
0: Entendi. Então a dica é pedir esse
2: e fazer um
0: mesclando.
2: Mix na mesa.
0: Incrível, eu amei essa paçoca. Amei, amei, amei, nível máximo. Sensacional. Obrigada.
2: Imagina.
0: E são muitas as opções de hospedagem aqui pela cidade e muitas delas de pessoas que vieram aqui a passeio e decidiram fincar as suas raízes por aqui, como é o caso aqui, ó, da Casas do Pátio, do Alê, que construiu aqui um recanto, um aconchego.
3: Você sabe, Cecília, que a gente fala que a nossa pousada é uma mini Paraty dentro de Paraty. Porque como você viu, né, os quartos são todos coloridos, né? Eles simulam uma...
0: É verdade.
3: O centro histórico.
0: Exatamente.
3: Dentro do nosso
0: pátio. É verdade. E é um aconchego, a gente se sente em casa aqui, né?
3: Essa foi a ideia. Você sabe que essa foi a última pousada onde a gente se hospedou, eu e o Renato Kaleff, né? Até a gente decidir encontrar esse cantinho e comprar a pousada pra gente abrir a nossa a própria pousada, né?
4: A minha pousada é muito exclusiva, tem 6 quartos e a estrutura ela é limitada. Então, o que eu posso fazer no momento é um bom café da manhã. E eu sempre gostei muito de trabalhar com café da manhã. Eu acho que quando você acorda, você precisa de bons nutrientes para você seguir o dia. Você precisa de uma alimentação adequada. Então, eu coloco no meu café da manhã tudo aquilo que eu acredito, né? Então, o pão de fermentação natural, feito com uma farinha italiana, uma geleia local, feita de forma artesanal. E aquilo do acolher, né? De servir um espumante, de servir uns docinhos sem açúcar, a pastinha natural, meu romos de grão de bico com beterraba, a minha pastinha de avocado. Então isso para mim é muito importante, as especiarias, as ervas, o acolhimento.
3: Então, o princípio básico da nossa pousada é ser um espaço de acolhimento. Tanto que a gente é a primeira pousada inclusiva da cidade LGBT+, com todas as bandeirinhas ali na frente da pousada, a bandeira dos ursos, a bandeira pet friendly, a bandeira das lésbicas, o arco-íris, porque a gente tem esse olhar, a gente quer ser uma pousada que é boa para todos.
0: Uma pousada que abraça.
3: Exatamente, exatamente.
4: Aí quem for na Casa do Pátio pode esperar a minha casa, eu recebendo a pessoa na minha própria casa. É um ambiente acolhedor, pequeno, existe uma simplicidade, mas ao mesmo tempo é uma simplicidade charmosa, gostosa, com boa cama, né, com uma boa roupa de cama. E acima de tudo, estar dentro do Centro Histórico de Paraty é uma experiência única.
0: Eu tô encantada aqui com esse lugar, eu tô amando esses meus dias aqui em Paraty e queria te parabenizar, porque o espaço aqui é realmente incrível.
3: Ai, que bárbaro.
0: E tô eu aqui no café da manhã da pousada. Eis que surge chefe Lucas Corazza.
5: Então aqui é a pousada do Renato e do Alê e eu vim aqui uma vez, eles me convidaram e eu fiquei me apaixonado por Paraty. Agora foi aniversário do Alê, decidi voltar pra cá, ver o que tinha que me apaixonou tanto esse lugar.
0: Agora, aqui a gente fala de experiências, a gente fala de gastronomia e de coisas inusitadas que a gente precisa viver. Nesse pouco tempo que você teve aqui em Paraty, qual foi a vivência que você teve que você mais recomendaria?
5: Eu conheci um lugarzinho super especial.
0: Ah,
5: uma
0: é?
5: Praia, tá? Paraty Mirim, Você só tem acesso lá de barco ou de carro, tendo que passar por um riozinho, tá? Então a gente vai de barco pra lá.
0: Você só chega de barco? É mesmo?
5: De carro você vai ter que, assim, tipo, passar um perrenguezinho que nada dá chique, de ter que ficar segurando mala pra cima, água até o peito.
0: Não, e de barco também é mais bacana, né? Pra ver. É chique.
5: Come num bar de ostras antes de chegar lá e depois você come uma comida deliciosa no Bar do Bru, que é incrível. Assim, é um lugar rústico, delicado, bonito. Ele fez uma decoração, um paisagismo incrível em volta. Quer ir lá conhecer?
0: Eu quero. Óbvio que eu quero conhecer. Pronto. Claro.
5: Esse é o clima de Paraty.
0: Gente, bem-vindo, acabamos Paraty. De encontrar no café da manhã. Agora eu já vou para uma ilha de barco, para um bar almoçar. É isso, né?
5: Isso é Paraty para todos, para todos.

0: esse lugar é um achado em Paraty. Como é que você descobriu esse lugar?
1: Então, aqui na realidade não é só um achado. É um lugar apresentado, sabe, para iniciados. Porque conhecer um lugar turístico em Paraty é fácil. Anda pelo centrinho, centro colonial, lindo. Mas esse lugar, essa conexão com a natureza, né? Você vê um lugar que literalmente tem uma intervenção no meio da natureza, mas que se integra a ela. Isso é lindo.
0: E o que, que dá para comer aqui?
1: Ah, é o prato do dia. E é uma carte blanche, tá? Carta branca. É o que ele conseguiu de fresco no local. Então vão ter os legumes, vão ter os peixes. Tudo vai ficar mantido no gelo e ele vai fazer tudo na chapa. Ou seja, não tem panelas, não tem a complicação e a formalidade de uma cozinha normal. Você vai ter tudo na chapa e fresco. Ele conseguiu criar um jeito sustentável de fazer fogo através da chapa com gás, que é fácil de chegar e que tem desse mesmo efeito de algo natural. Não, isso daqui, ó, num dia como esse, é o máximo da exclusividade. Somos nós aqui sendo servidos por ele. Agora, num dia de verão, você imaginou uma galera sendo servida com bandejas de peixes na chapa, nossa, legumes, você curtindo aqui. Não pode nem ter música, tá? Porque não tem eletricidade. Então você traz a sua, aquela caixinha incômoda pra cá, pra conseguir ter a sua música, ou curte o que a natureza também vai te oferecer.
0: Tem o barulho do mar aqui.
1: Barulho do mar, aqui maravilhoso.
0: Já basta, né?
1: E as boas cachaças de Paraty, né?
0: Como não? Sempre. Uma caipirinha, por favor.
1: Uma caipirinha, por favor, viu? Ai, gente.
0: Incrível. Agora eu quero comer, que eu tô assim, vamos, sentindo já o aroma.
1: Não, vem experimentar desse, que ele é um cozinheiro de mão cheia.
2: Essa ideia surgiu porque o meu irmão, ele tem isso aqui já 16 para 17 anos. E aí ele estava desativado, aí ele me convidou se eu queria fazer parte para cuidar. E aí comecei a brincadeira de cuidar, de limpar o mangue, começar, né, e conhecer os peixes, como é que funciona. As pessoas chegam pela trilha e pelo barquinho, e se a maré tá baixa, pode atravessar o rio. Não é permitido luz, nem banheiro. Aí eu juntei tudo e passei a cuidar mesmo, né? Toda a mercadoria a gente cuida com gelo, porque aqui não tinha flores, né? Não tinha plantas, era só a restinga e o mar. E aí tô juntando. E essa coisa de cuidar é muito legal.
3: Isso faz parte do Bar do Bruno.
4: E quem também tá aqui pela cidade é a chefe funcional Luri Toledo. E ela falou que hoje vai me levar para um passeio diferente e cheio de aventura. Ah, Luri,
5: tudo bem?
4: O que a gente vai fazer?
5: Ó, além de Paraty, toda essa riqueza, a gente vai fazer esporte, cachoeiras e muita natureza pro dia de hoje.
4: Vambora.
5: Vamos conhecer.

0: Bem, chegamos aqui na Serra da Bocaina, aqui do lado de Paraty, com muitas montanhas. O contato com a natureza, a energia desse lugar é incrível.
1: É a oportunidade que a gente tem de desligar um pouquinho da rotina, de chegar num ambiente desse, de se reconectar, né? Desligar a mente, sentir a natureza, ver a cachoeira, se reenergizar. É uma experiência única, única.
0: É aquilo. Bem-estar, saúde, aventura, tudo junto em um programa só. Vamos lá conhecer as cachoeiras.
1: E o cenário ideal pra gente praticar, viver o momento presente. E a minha técnica, assim, quando eu chego na natureza, para desconectar, para desligar a mente, é realmente fechar os olhos, trabalhar a respiração e se conectar com o som da natureza.
0: E a ideia é que a gente desconecte, a gente não pense mais nada, só escute. Só tenha esse som da natureza chegando aos nossos ouvidos e desconectando.
2: O número de cachoeiras aqui

0: Paraty é relativo, porque a gente tem uma série de bacias hidrográficas, que a gente diz, né? Que são as bocanhas, que inclusive o nome da unidade de conservação é muito por conta disso. E é comum nós, que somos nativos de Paraty, a gente não saber o número exato de cachoeiras, de tamanho, número e diversidade de cachoeiras que a gente tem. Até porque algumas você tem que andar 2, 3 horas dentro da floresta para poder chegar. Então não é tão simples também, né? E você pode ficar facilmente um mês aqui em Paraty, que você consegue, dentro desse um mês, pegar uma caderneta e fazer uma série de roteiros diferenciados, sem repetir, inclusive.
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0: Olá, seja muito bem-vindo ao Aqui Tem Vaga, que recebe hoje o convidado especial, Carolina Ignarra, CEO da Talento Incluir. Seja muito bem-vinda, é um prazer tê-la aqui.
1: Obrigada, Lene, é um prazer estar aqui de volta.
0: Pois é, tem um tempo que a gente falou, né, e é sempre bom retomar essa pauta da diversidade, da inclusão, principalmente quando a gente sabe que tem novos estudos aí, inclusive pela Talento. Conta pra gente em que se baseia, como foram os números desse novo estudo que vocês fizeram.
1: Legal. Bom, a Talento Incluir, a gente em parceria com o Instituto Locomotiva e o Pacto Global da ONU, a gente fez uma pesquisa chamada Radar da Inclusão. Uhum. Radar da Inclusão, a intenção era a gente entender o mercado de trabalho na perspectiva da pessoa com deficiência que está empregada. Então, a gente teve 1.230 pessoas com deficiência respondentes que estão trabalhando ou em busca de trabalho nas médias e grandes empresas. E a gente teve resultados bastante preocupantes, bastante realistas. A gente, como consultoria que trabalha com a empregabilidade de pessoas com deficiência, a gente já conhecia essa realidade, mas quando ela vem em indicadores, ela toma uma proporção, né, que começa a mostrar o cenário real e, ao mesmo tempo, as preocupações do que a gente ainda tem pela frente para desenvolver, né?
0: Uhum. E isso afeta principalmente o turnover, né? Que é a rotatividade nas empresas. Como é que esse efeito não contribui para uma boa qualidade aí corporativa de manutenção de talentos?
1: Bom, turnover é um indicador que poucas empresas... indicador da pessoa com deficiência que poucas empresas medem. O turnover de profissionais de forma geral, sim, é medido. Agora, no recorte pessoas com deficiência, algumas empresas que a gente se relaciona falam, sim, o turnover é muito parecido com pessoas sem deficiência. E isso sempre nos soa um pouco vago, nos parece que não é, de fato, uma medida. De toda forma, na pesquisa Radar da Inclusão, a gente encontrou, inclusive, respostas para isso. 63% das pessoas respondentes nunca foram promovidas.
0: Olha.
1: E tem gente, a maior parte com mais de 3 anos de empresa, e tem gente com 12, tem histórias com 20 anos. E a pessoa nunca teve uma promoção. Então, ela não sair, não ter um turnover tão acima do restante, né, comparado, não quer dizer que o ambiente está seguro. Uhum. De toda forma, o desafio de contratar, porque encontrar pessoas com deficiência nas exigências que o mercado de trabalho faz, e assim, o mercado faz exigência para todo mundo, né?
0: Sim.
1: Vaga para estagiário que tem que ter inglês fluente e já tem que ter experiência.
0: Imagina só, primeiro emprego com experiência, é muito contraditório.
1: Muito contraditório. Então, o mercado é exigente. Então, como dificulta na contratação, uma perda de uma pessoa com deficiência, né, quando a pessoa se desliga, existe um impacto muito grande na cultura. E os principais pontos estão ligados à falta de inclusão pós-contratação, né?
0: Uhum.
1: A gente tem a contratação como o começo de uma jornada de inclusão. Então, o processo de contratação tem que ser muito inclusivo, as vagas têm que ser divulgadas de forma acessível, com linguagem simples, com várias formas de comunicação. Então, também tem que ter lá um vídeo divulgando a vaga em Libras, para que pessoas surdas que são alfabetizadas em Libras sejam atingidas. Então, existe já um cuidado de ter um processo seletivo inclusivo. Depois que a pessoa entra, existe uma máxima dentro das empresas que é agora de igual para igual.
0: Uhum.
1: Só que não dá para ser de igual para igual uma população, uma pessoa que passou por uma vida de capacitismo estrutural, né? O capacitismo é um comportamento opressor, que é como o racismo oprimindo pessoas negras, machismo oprimindo mulheres, o capacitismo é a opressão que está ligada à deficiência. Quando as pessoas duvidam da nossa capacidade, o capacitismo nasce aí. O capacitismo, ele existe na estrutura do ser humano. Então, começa na nossa família, depois na saúde, depois na educação e depois no trabalho. Então, quando a pessoa começa a trabalhar, ela já foi atravessada por processos capacitistas. Então, um exemplo disso é, a pessoa com deficiência não é protagonista de carreira? Aí, quando você vai entender a vida dessa pessoa, ela passou por uma infância, por uma adolescência, com a família dizendo, deixa que a mamãe faz para você, deixa que o papai faz, que é mais fácil para mim. Como que essa pessoa será a protagonista sendo vítima de um capacitismo familiar sem nenhuma intenção de não desenvolver a pessoa, mas a pessoa adulta não passou por cobranças que uma criança sem deficiência ou uma adolescente sem deficiência passou.
0: Uhum.
1: Então, esse comportamento que muitas vezes é uma culpabilização da pessoa com deficiência. A pessoa com deficiência que não é protagonista, por isso que ela não cresce. Existe uma história de capacitismo estrutural antes do trabalho. E se não existe uma liderança que compreende isso, uma naturalização do tema, poder falar sobre a deficiência com naturalidade, tanto por parte da equipe, do gestor, como da própria pessoa com deficiência ter um espaço seguro para poder contar as suas dificuldades, suas limitações, né? E também as suas possibilidades, obviamente, a gente não consegue tratar de igual para igual, né? Sim. Tem uma história diferente. Então, essa falta de equidade na carreira é o principal indicador dos desligamentos ou dos estacionamentos de pessoas com deficiência dentro das empresas.
0: Nossa, que interessante essa ligação que você faz e explica aqui muito bem do capacitismo estrutural no sentido de família, né, ou seja, ambiente fora o profissional, mas que reverbera muito forte no profissional dessa pessoa. Agora, Carol, como conscientizar essas empresas? É através de movimentos de, palestras internas, é um investimento interno da própria corporação, trazer pessoas como você, outros especialistas que possam dar luz a esse tema? Como é que está isso? As empresas estão colaborando, fazendo a parte delas?
1: Bom, a gente tem 34 anos de lei de cotas e metade das cotas cumpridas. Inicialmente, quando a fiscalização começou a acontecer, lá para 2004, apesar da lei existir de 91, 2004 que acelerou, a partir da fiscalização, as cobranças começaram a acontecer e as empresas começaram a fazer palestras, vou fazer palestra e acha que está resolvido. Não resolve, primeiro porque você não muda a cultura de uma pessoa, de um gestor, de uma profissional de RH, com uma palestra de uma hora, de duas horas, né? A gente passou a vida inteira ouvindo que a pessoa com deficiência não pode, que sobre deficiência não se fala. Como é que a gente vai mudar em uma palestra? Primeiro que não muda a cultura. Depois, porque a gente não entende aonde está o problema. Então, é importante que a gente faça campanha de comunicação, letramento, trazer informação para dentro da empresa. Mas antes disso, precisa se medir a inclusão. Então, o que as empresas têm de indicadores é cumprimos a cota ou não cumprimos. A gente ainda falta 10% da cota. Nem números de pessoas geralmente está tão claro. Assim, faltam 3 pessoas, faltam 49 pessoas. Geralmente não está tão claro, bem vago. Fora isso, precisa medir turnover, precisa medir carreira, quanto tempo as pessoas ficam até crescer, precisa medir as chances de crescimento, precisa medir a questão dos relacionamentos interpessoais, como é que a pessoa está, se ela é articulada, se ela faz algum trabalho extra à área dela, se ela participa de voluntariado, precisa entender a carreira. E como não tem essa medida, aí viram aquelas desculpas, eu não contrato porque eu não tenho acessibilidade. E a acessibilidade, obviamente, é lei, a gente deveria ter, todos os lugares deveriam ter, mas não é isso que faz a contratação não acontecer. Primeiro porque a maior parte das pessoas com deficiência não precisam de rampa. A maior parte não precisa do software de voz. Então a gente tem uma desculpa. Outra desculpa é porque meus gestores não estão preparados. E quando a gente escuta os gestores falam assim: depois que eu contrato, o RH me deixa sozinho. E ele não está errado, porque ele nunca trabalhou com alguém que não tem a mão, que não escuta. E ele tem os desafios de entender se ele está sendo capacitista, de entender que aquela pessoa tem um passado de capacitismo estrutural. Então, se a liderança fica sem suporte, não deveria também ser culpabilizada pela não retenção, pelo não desenvolvimento. Então, assim, o que vem antes de tudo isso é medir. Olha o problema. Quando eu meço, eu vejo o problema. E eu falo assim, das 100 pessoas com deficiência que eu tenho aqui, 80 já cresceram, 80% já cresceu. A gente está com 20% com a carreira estacionada. Vamos olhar por que eles estão com a carreira estacionada? A gente começa a ver o problema e buscar soluções, né? As palestras são importantes, mas até o que a gente leva de conteúdo para a palestra também vem num bom diagnóstico, né?
0: Sim, sim. São importantes, mas são mais paliativas se forem só elas por elas, né? Tem que ser algo mais robusto, que inclui, obviamente, esse letramento através desses, enfim, discursos, palestras, mas é muito mais do que isso. Justamente nesse ponto que eu queria seguir, olhando para a falta de planejamento de carreira, que você já comentou aqui, que muitas vezes é observado, que é realmente reflexo. e a falta de protagonismo também quando falado da maneira que não se entende esse capacitismo estrutural que você também trouxe. Como é que fica para esse olhar para esse colaborador? O planejamento de carreira, então, parte sendo dele mesmo, não mais terceirizado ou esperado pela empresa. Qual é a dica para essa questão do crescimento profissional, independente do cenário ou da falta, né, de capacidade de entendimento corporativo nesse sentido?
1: Bom, as empresas precisam investir em carreira. Uhum. E aí, eu posso colocar no mesmo plano de carreira que eu coloco os demais? Depende. Na maior parte das vezes, esse plano de carreira não está considerando o perfil de uma pessoa que talvez não seja tão protagonista, que talvez seja mais extrovertida e que tem questões que ela mesma precisa perceber nela, que ela passou, que não tinha se dado conta, que a educação deixou de fora. Quando os amigos iam para a educação física, ele ficava na biblioteca. Então, os amigos aprenderam a socializar, ele não. Então, nem sempre vai funcionar num plano de carreira comum. Então, ações, por exemplo, de mentoria direcionada, da gente juntar pessoas com deficiência da empresa, mesmo que seja uma mentoria em grupo, para a gente falar desses desafios, para trazer clareza sobre o capacitismo, para trazer clareza sobre possíveis comportamentos que são heranças de um capacitismo estrutural que está na gente. Esses dias, até fazendo uma mentoria com um grupo, eu descobri um que, assim, eu nunca tinha percebido, que o pedir ajuda para a gente é um gatilho. Porque a gente trabalha, a gente vive mostrando que a gente tem independência, né? Não precisa me ajudar não, deixa que eu dou conta. Porque toda hora alguém quer ajudar a gente, assim. Outro dia eu estava num evento para uma reuniãozinha, assim, com executivos do painel que eu ia fazer na sequência no evento. Veio uma pessoa da organização e falou assim: ai, olha, o banheiro de cadeirante é ali. Aquele que está com a placa. A gente fica o tempo todo mostrando: fica tranquilo que eu não preciso da sua ajuda para ir no banheiro, mas... Essa gentileza, que de forma alguma era para me oprimir, é o dia inteiro, assim. Nesse dia mesmo eu passei por três, uma sequencial da outra. E aí a gente fica o tempo todo falando: deixa que eu sou independente, deixa que eu sou independente. Então, o pedir ajuda na carreira é um limiar de: será que está achando que eu estou pedindo porque eu sou cadeirante, ou eu estou pedindo porque, se eu não fosse cadeirante, eu pediria também? Uhum. E essa dor, por exemplo, eu nunca tinha percebido, e foi... convivendo com as pessoas com deficiência, né? Eu falo que atender as pessoas com deficiência ainda no meu negócio é repertório para o que eu tenho para trazer, né? Então, me traz uns estágios, assim, que eu falo: cara, é isso, assim, o pedir ajuda, né? E nessas mentorias, a gente ensina isso. Eu falo assim: nossa, que legal, que cargo você quer chegar? Ah, eu quero chegar naquele. Você já pegou uma pessoa que está nesse cargo para tomar um café? Ai, não, nunca, mas como é que eu faço isso? Coisas que... pessoas sem deficiência, que foram treinadas para competir, para carreira, fariam naturalmente, né? Então, tem esses direcionais de carreira. Acompanhar a qualidade da inclusão. Então, assim, existe pesquisas de diagnóstico que a gente faz com o profissional e com o gestor direto. E a gente pergunta pilares sobre acessibilidade, produtividade, relacionamento com o time. E bate a história, né? Você conhece minha história ouvindo os dois lados, minha avó já dizia.
0: Nossa, que interessante todo esse cenário que você ilustra, porque a gente realmente fica muito aquém do que pode estar acontecendo, das interpretações que são várias, que vêm de diversas frentes, seja pelo gatilho que você também já mencionou aqui. Por falar em gatilho, como é que fica a saúde mental aqui conversada? Porque a gente sabe que as doenças em termos de trabalho, né, laborais, principalmente ligadas à saúde mental, burnout, pânico, depressão, como é que isso se constrói e se observa dentro de um cenário também de pessoa com deficiência, Carol?
1: Muito boa pergunta, veio na nossa pesquisa, a gente perguntou sobre capacitismo. Você já passou por capacitismo no trabalho? 9 a cada 10, nossa. 90%. E dessas, 82% apontou saúde emocional abalada por conta do capacitismo. Uhum. Então, 82%. Das 82% que denunciaram, apenas 36% denunciou. E as que não denunciaram, 65%, é porque não encontravam ambiente seguro. Então, a gente teve 38% que não se sentiu seguro, achou que poderia ser demitido se denunciasse. E 29% que achou que não ia mudar nada se tivesse denunciado. Das que denunciaram, só 4 a cada 10 foram acolhidas. Então, a gente tem um indicador de saúde e que as empresas não estão prontas para ouvir. Inclusive, esse é um ponto, né? Trabalhar um canal de ouvidoria, as pessoas que estão na ouvidoria, né? A empresa de saúde emocional, que é um terceiro, que geralmente as empresas contratam, elas precisam saber o que é capacitismo.
0: Sim.
1: Sabe que eu passei muito tempo, assim, não conseguindo fazer um tratamento com psicóloga, mesmo eu sabendo da importância, porque... eu não me dava conta, mas não dava certo, assim, passava uma semana, era eu que estava dando terapia para psicóloga.
0: E aí, gente do céu.
1: Daí eu fiquei sabendo de um negócio que chama Saúde Black. Saúde Black são psicólogos negros atendendo pessoas negras que estão no mundo corporativo.
0: Que legal.
1: Eu falei, é isso.
0: Identidade.
1: A pessoa com deficiência precisa ser atendida por uma psicóloga, um psicólogo com deficiência, ou que minimamente entenda o que é capacitismo, para não achar que eu sou super porque eu faço tudo isso, né? Senão a gente de novo vai para esse lugar de que a sociedade ainda nos estranha e o mínimo que a gente faz parece, né? Então, esse negócio de saúde emocional, de fato, ele vem no indicador e muito se prepara ainda das empresas entenderem que não é qualquer empresa de psicologia que vai conseguir entender as nossas questões, né? Sabe que nesse grupo de mentoria eu passei um vídeo que a gente passa geralmente para o público sem deficiência. E a gente reuniu frases capacitistas uma atrás da outra. Então, para ele deve ser muito difícil viajar. Nossa, a fábrica é um ambiente muito hostil para você. Então a gente foi repetindo essas frases uma sequencial da outra, em vozes diferentes para dizer, né, na mensagem. Todos nós ouvimos de várias pessoas o tempo todo e são microagressões sobrepostas. Quando eu terminei de passar, uma garota levantou e falou, Carol, isso é um gatilho para mim. Eu nunca tinha pensado que uma pessoa com deficiência ouvi. Aí ela elencou, ela falou assim, dessas frases, 7 eu já ouvi.
0: Nossa.
1: Aqui na empresa que eu trabalho, né? E é um gatilho, assim, uma coisa que a gente não... E parece pouco... Parece assim, o cara te mostrou onde é o banheiro. Mas na sequência, a outra disse que eu não passava na porta que eu passava. Na sequência, a outra disse que ia me servir um café. Só que ela só perguntou para mim, ela não perguntou para as outras pessoas que estavam comigo. E aí você começa a dizer, cara, o tempo todo eu tenho que dizer, eu posso, eu consigo. E, Lene, Freud explica, isso é psicologia. A pessoa que fica o tempo todo em alerta, ela aciona um mecanismo de luta ou de fuga.
0: Verdade.
1: E aí vem comportamentos como agressividade, como introspecção, pessoa muito fechada, pessoa que sorri pouco, pessoa que é mais arredia. E a gente tem uma série de comportamentos que vem do acúmulo desse alerta o tempo todo.
0: Uhum.
1: E por gentileza, de novo, né?
0: Sim.
1: Eu reconheço a gentileza de quem quer me servir um cafezinho. Mas por que só para mim? Por que que não serviu para você também, né?
0: Ou seja, esse tratamento desigual que estampa mais o preconceito, a falta de consciência, conhecimento, do que outra coisa, né? Eu entrevistei aqui o Guilherme Bara, ele é um deficiente visual incrível, você conhece.
1: Maravilhoso.
0: E uma frase que ele me falou, que foi bem marcante assim para mim, foi diversidade e inclusão. Realmente são duas coisas separadas, porque não adianta você ter um time diverso, isso aí incluindo pessoas com deficiência, e não ter um ambiente inclusivo no sentido de dar ferramentas e instrumentos para que ele faça bem feito o trabalho a nível dos outros que estão ali presentes, dos seus pares. Então isso, tipo, foi muito claro para mim, tipo, a diferença de diversidade e inclusão, porque às vezes a gente fala sobre...
1: Tudo parece uma coisa só.
0: É, uma coisa só, e não é, né, Carol?
1: Não é. Sabe que a gente fala como uma equação, né? É diversidade, mais equidade, e equidade é diferente de igualdade. Igual eu trato pessoas iguais. Agora, quando as pessoas são diferentes, eu não posso tratar diferente, porque serei injusta. Não dá para tratar você, que é super alta, igual a mim, né? Então, mesmo se eu ficar sem pé, eu sou muito baixinha. A gente tem diferenças. Então, tem, sei lá, alcances que você tem que eu não tenho. Também tem lugares que me cabe e não te cabe. Então, a gente tem diferenças. Não dá para tratar igual pessoas diferentes. Então, equidade é tratar diferente quem é diferente. Então, não é depois que entra, é de igual para igual. Depois que entra, tem a equidade. Então, a equação é diversidade mais equidade é igual à inclusão. Se eu só trago as pessoas diversas e não trato com equidade,
0: eu não tenho
1: a inclusão no final.
0: Sim.
1: E aí, o que é mais desafiador é que a gente não consegue mostrar para o mercado os ganhos de ter a gente no time. Porque os ganhos só virão quando eu estiver num ambiente de pertencimento.
0: Sim.
1: Se a pessoa com deficiência não está num ambiente que ela se sente segura para dizer a opressão que ela está passando, como ela vai dar o potencial dela numa entrega. Uhum. Né? A gente fica o tempo todo se sentindo ali oprimido, e essa opressão não faz bem para a produtividade e, consequentemente, não vai aparecer o resultado do benefício de ter pessoas diversas. Né?
0: Uhum. E a gente tem áreas, setores que mais exemplificam esse cenário todo, tipo, sei lá, saúde, economia, administração. Tem um mapeamento também dessas áreas ou não?
1: Você sabe que na nossa pesquisa a gente tem uma amplitude de segmentos, assim, e a gente não conseguiu, por uma amostragem pequena ainda, 1.230 parece muito, mas quando você começa a fazer recortes, uhum, já fica um volume menor, né? Para a gente dizer o comparativo entre segmentos ainda. O que a gente percebe é escolhas de deficiência para determinados trabalhos. Então, na indústria, a gente vê muitas pessoas surdas.
0: Uhum.
1: Porque existe uma crença que é equivocada de que pessoas surdas num ambiente ruidoso funcionam. E muitas pessoas surdas qualificadas, muitas até com faculdade, MBA, falam inglês muitas vezes, porque a língua, o inglês é uma língua simples de estrutura e muito parecida com a estrutura de Libras. Então, é comum a gente encontrar pessoas surdas que sabem mais inglês do que português.
0: Nossa.
1: E as pessoas estão na produção. E estão num cargo de, assim, que não precisa muito usar o seu intelecto, né? Então, a gente tem, assim, alguns segmentos que escolhem, né? Pessoas autistas, agora, por conta de uma regulamentação na legislação, antes, no começo da lei de cotas, não eram enquadradas. Já é enquadrada, acho que desde 2013, se eu não me engano. Porém, um movimento maior do enquadramento começa há uns 5, 6 anos, e a gente vê muitas pessoas autistas direcionadas para a área de tecnologia.
0: Uhum.
1: E que não é necessariamente uma verdade que pessoa autista é boa para programar. Tudo tem a ver com perfil, sabe? Então, pode ser que uma pessoa que tem autismo e por isso tem um hiperfoco, que tem o perfil para programar, faça isso muito bem. E que faça, inclusive, de uma forma mais rápida, mais ágil, de um racional mais agilizado do que as demais, porque tem perfil para isso. Agora, se essa pessoa autista tiver um perfil artístico, ela não vai dar certo na programação.
0: Ou seja, não está condicionada a só porque você deduz que, né?
1: Não.
0: Uhum.
1: A gente tem também a questão de evolução dos segmentos, que as empresas financeiras começaram a fiscalização antes. Essa fiscalização foi um pouco mais rígida com os bancos no início.
0: Uhum.
1: Então, a maior parte dos bancos, assim, que a gente tem conhecimento, já tem cota cumprida. Então, já começam a viver esses desafios da carreira, de qualidade de inclusão. De toda forma, para todo mundo, o banco é uma área desafiadora, do ponto de vista de metas, de cobranças, e para a pessoa com deficiência também, né?
0: Uhum.
1: Agora, de forma geral, os segmentos são muito parecidos, assim, no começo o varejo sofria muito, porque trabalha de sábado, trabalha de domingo, aí era mais difícil concorrer com uma vaga de banco, né?
0: Uhum.
1: No começo também os bancos tinham vaga em agência, e o mesmo cara, uhum, que ia para a loja, caixa de supermercado, também era cotado para uma agência de banco.
0: Olha só.
1: Então o varejo sofria um pouquinho para contratar. Mas hoje, até a gente com deficiência fala que tem gente que nasceu quando a lei de cotas começou. Então, tem gente com deficiência que é de outra geração, né?
0: Sim.
1: E que já começou a entender, não, eu quero trabalhar em loja, esse é meu perfil. Então, a gente já tem uma acomodação nesse sentido, sabe?
0: Interessante ver esse recorte geracional também acompanhando, né, essas evoluções da lei e até do mercado também. A gente está quase no final do programa, mas antes...
1: Acaba rápido, né?
0: Muito rápido, está muito bom o papo. Mas antes, vou deixar o espaço aberto para as suas contribuições finais, sua, enfim, última palavra para quem nos assiste, Carolina.
1: Ah, muito bom. Olha, é muito importante dizer que indicadores movem o mercado, né? Na pesquisa Radar da Inclusão, a gente extrai dados importantes para que o mercado perceba essa importância de cuidar da qualidade da inclusão, reforçar o recado do meu amigo Guilherme Ibarra, que inclusão é bem diferente de diversidade, tem que trazer, tem que tratar com equidade, tem que promover a inclusão e o senso de pertencimento. E pensar também que, sem intenção, a exclusão vai acontecer. Provavelmente as empresas não têm ideia que 82% das pessoas com deficiência estão lá com dores emocionais, dores psicológicas, né, com questões ligadas à saúde mental. E quando a gente começa a perceber isso, a gente percebe que mesmo sem querer a gente excluiu.
0: Sim.
1: Então, inclusão se faz com intenção. Ou a gente inclui intencionalmente ou excluiremos consequentemente.
0: Carolina Ignarra, muito prazer falar contigo sempre. Ah, obrigada por ser essa luz aqui de entendimento, de inteligência e de representatividade também. Parabéns sempre, conte com a gente, até a próxima.
2: Obrigada.
0: E obrigada a você também pela companhia e audiência. 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Até o próximo Aqui Tem Vaga.
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0: Olá, você está agora no Brasil com Z, a sua volta ao mundo semanal comigo, Sônia Blota, e com ele, Cristiano Panvec. Tudo bom, Cris?
1: Oi, Sônia, grande abraço para você e para quem está conosco aqui na Bandeirantes em mais um Brasil com Z, o nosso encontro semanal para colocar o Brasil no mundo.
0: Depois de 27 anos de negociações, o acordo entre o Mercosul e a União Europeia começa a valer de forma provisória. Um marco histórico. O tratado abre caminho para a criação de uma das maiores zonas de livre comércio do mundo, com cerca de 720 milhões de consumidores, reunindo Argentina, Brasil, Paraguai, Uruguai e Bolívia, além dos 27 membros do bloco europeu. Mas nem todos estão satisfeitos. O setor agrícola da Europa, especialmente a França, teme a concorrência com o agronegócio brasileiro. Já a Alemanha e a Espanha defendem o tratado, de olho no fortalecimento de suas indústrias. Em uma nova geopolítica, marcada por tensões e guerras comerciais, o Brasil busca ampliar seus acordos. Por isso, Cris e ouvintes, nós estamos aqui num café em Paris e convidamos o cientista político Gaspar Estrada para esclarecer os pontos desse acordo entre o Mercosul e União Europeia, que depois de 27 anos vai acontecer de forma gradual. É isso, Gaspar. Obrigada por participar do Brasil com Z.
2: Olá, Sônia. É um prazer estar com você e os ouvintes.
0: E como é que fica agora os dois blocos unidos aí para que tenham trocas comerciais mais produtivas e mais baratas?
2: Olha, sem dúvida é um marco histórico, não só do comércio internacional, que é o maior acordo comercial do mundo, mas também pelos reflexos políticos e geoestratégicos que esse acordo vai ter. Ao abaratar os preços dos produtos, tanto europeus como do Mercosul, isso vai trazer mais competitividade para as duas economias, vai ter um privilégio para os consumidores de ambas regiões, que vai ter acesso a melhores produtos mais baratos, e isso vai aprofundar a integração entre as duas regiões. É evidente que isso vai ter ganhadores, os consumidores do Mercosul e os consumidores europeus, e perdedores, em particular a China e os Estados Unidos, né? Porque eles não estão contemplados no acordo e, portanto, é um acordo que não cria muita satisfação, tanto em Pequim como em Washington.
0: Agora, aqui na Europa tem os países contra e os países a favor. A França é contra por causa do setor do agronegócio. Competir com agro forte como o do Brasil é complicado para a França, não?
2: Mas na verdade depende muito do setor. O setor agrícola francês, como você bem mencionou, é contra o acordo. Agora, o setor do luxo francês é totalmente a favor.
0: O setor dos vinhos também?
2: O setor dos vinhos também. Então, nesse sentido, na verdade, depende muito do setor. Em cada país da União Europeia, tem setores a favor e outros que são contra. O importante é qual é que o balanço geral desse acordo. E hoje que a gente pode falar com números é que esse acordo vai ser positivo para ambas as regiões.
0: Mas isso é bom. E quem que ganha mais com isso, Gaspar, assim, em termos de produtos? O que que o consumidor europeu vai poder comprar que ele queria tanto de forma mais barata? E o que que o consumidor sul-americano vai poder comprar que ele queria tanto aqui da Europa?
2: Eu diria, em primeiro lugar, que os europeus vão ter comida mais barata. Isso é uma coisa muito importante. Carne na mesa, frango na mesa, uma coisa que no dia a dia vale muito. Do lado do Mercosul e, por exemplo, do Brasil, é evidente que os carros vão ser mais baratos, que algumas máquinas, produtos, também terão um acesso mais fácil. E isso vai estimular a competitividade da economia brasileira com melhores produtos mais baratos. E isso vai ser bom para todos ao final do dia.
0: Alguns países chegaram a entrar com uma, vamos dizer assim, com uma ação no Tribunal de Justiça da União Europeia para que o acordo não saísse. Mas aí a Comissão Europeia chegou e falou assim: vamos implantar de forma gradual. O que significa isso, Gaspar?
2: Significa que o acordo entra em vigor e que as instituições europeias vão esperar o resultado, o veredito do Tribunal de Justiça da União Europeia. No entanto, a decisão política que foi tomada pelo chefe de Estado e de governo vale, porque o que queriam os parlamentares, alguns parlamentares europeus, nem todos, era fazer que o acordo não entrasse em vigor. O que isso levaria 1, 2, até 3 anos para realmente o acordo vingar e que as pessoas não pudessem perceber concretamente as vantagens do acordo. Então, desse ponto de vista, essa manobra jurídica não funcionou.
0: Gaspar, e qual que é o papel de Donald Trump para esse acordo ter saído mesmo de forma provisória? Quer dizer, ele começou a colocar tarifas, taxar o mundo, isso pode ter dado um empurrãozinho aí?
2: Sem dúvida nenhuma, isso contribuiu para que os dirigentes europeus percebessem a importância e a relevância do acordo e dessa aquele empurrão política, aquela iniciativa política para que, afinal de contas, o acordo saísse, vingasse e virasse realidade.
0: Então agora o mundo tem que buscar diversificar parcerias, na sua opinião?
2: É exatamente o que o Brasil está fazendo. É uma coisa que tem sido feita nesse governo. Eu acho que é muito importante manter essa vontade e, na verdade, essa tradição da política externa brasileira de não ter dependências com nenhum bloco ou país e, pelo contrário, promover a autonomia estratégica do Brasil.
0: Quer dizer, parcerias como com a Índia também são interessantes nesse momento, não?
2: Com a Índia, com o Vietnã, com a Coreia do Sul, com o México, acho que são países muito importantes e que têm desejo de ampliar as parcerias com o Brasil.
0: E todo mundo parece que está fazendo essa lição de casa agora que essa geopolítica está tão bagunçada, né, Gaspar?
2: Exatamente. Todo mundo está percebendo que os Estados Unidos são cada vez menos um aliado confiável. E nesse ponto de vista, procuram alternativas.
0: E a gente pode falar que o mapa mundi já está dividido nessa polarização? Estados Unidos de um lado, China e Rússia do outro?
2: Mais ou menos. Eu tenderia a falar que o mundo está cada vez sem normas, sem regras. Com claramente uma polarização entre Pequim e Washington, mas com um cenário de muita incerteza e muitos atores intermédios, potências médias, que buscam diversificar parcerias.
0: Por exemplo, essa parceria do Mercosul com a União Europeia, isso pode contribuir ou minimizar, né, melhor dizendo, uma crise energética ou então reforçar a segurança alimentar?
2: Eu acho que esse é o objetivo, ampliar e diversificar as cadeias de valor para evitar dependências a alguns países.
0: As guerras ensinam, infelizmente, né? Por mal.
2: Infelizmente. Esperemos que não haja ainda piores desdobramentos dessas guerras.
0: E quanto ao acordo, considerações finais?
2: Olha, a gente que tem que ver agora no concreto, no dia a dia, ver como que o consumidor brasileiro, o industrial brasileiro e, por outro lado, o consumidor europeu vai ter uma tradução concreta no dia a dia desse acordo para que justamente os fatos e as evidências se imponham e que os lobbies não prosperem.
0: Então é nisso que a gente tem que prestar atenção.
2: Exatamente.
0: Eu conversei aqui no Brasil com Z, direto de um café em Paris, com o Gaspar Estrada, cientista político que sempre nos socorre na hora que a gente precisa se aprofundar num tema. Gaspar, muito obrigado e volte sempre.
2: Muito obrigado, Sônia. Um prazer estar com você e os ouvintes.
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0: Uma grave crise humanitária no Líbano. Segundo agências da ONU, cerca de 1 milhão e 200 mil pessoas estão ameaçadas por insegurança alimentar aguda no país. A escalada da violência afeta diretamente o acesso à comida, destrói áreas agrícolas e interrompe cadeias de abastecimento. Os bombardeios de Israel desde 2 de março já deixaram cerca de 2.500 mortos. Um cenário alarmante em que milhares de pessoas já não conseguem garantir o básico para se alimentar. Profissionais de saúde alertam: sem ajuda internacional urgente e sem um cessar-fogo duradouro, o país pode mergulhar ainda mais fundo em uma das piores crises humanitárias de sua história recente.
4: E
1: E em meio a todo impasse que envolve o conflito no Oriente Médio, o presidente dos Estados Unidos, Donald Trump, recebeu nesta última semana o rei Charles III na Casa Branca. O rei que cumpriu uma visita com honras de Estado. Correspondente da Rádio Bandeirantes em Londres, Felipe Kinnin, tem mais detalhes pra gente. Kinnin, seja bem-vindo mais uma vez, um abraço.
4: Cris, tudo bem? Foram 4 dias intensos com encontros políticos, cerimônias simbólicas e até eventos culturais. O rei Charles e a rainha Camila foram até os Estados Unidos para uma visita de Estado. O rei esteve na Casa Branca com Donald Trump, participou de um jantar e fez um discurso histórico no Congresso americano, algo raro para o monarca britânico. Mas o contexto da visita ajuda a entender por que ela é tão importante. As relações entre os dois países estão mais tensas do que o normal, com divergências sobre política externa, especialmente em relação à guerra envolvendo o Irã. Nesse cenário, o Charles atuou como uma espécie de diplomata informal. Sem entrar diretamente em disputas políticas, ele reforçou valores compartilhados como democracia, cooperação internacional e proteção ambiental. Em alguns momentos, o discurso foi interpretado como um contraponto sutil às decisões do governo americano. A viagem também teve um forte componente simbólico. O principal objetivo foi marcar os 250 anos da independência dos Estados Unidos ao Reino Unido, um marco histórico que transforma antigos adversários em aliados próximos. Além da agenda política, o rei participou de homenagens no Memorial do 11 de Setembro, em Nova York, visitou um cemitério militar e encerrou a viagem em uma região rural da Virgínia, em contato com comunidades locais e iniciativas ambientais, que essa é uma das suas principais bandeiras. O rei é muito engajado em iniciativas ambientais. Nos bastidores, houve também gestos de aproximação. O presidente Trump elogiou publicamente o rei. Os dois demonstraram um relacionamento cordial, mesmo em meio a divergências entre os governos. No fim das contas, a visita mostra o papel da monarquia britânica hoje. Menos político no sentido direto, mas fundamental na construção de pontes. É uma carta muito importante do Reino Unido, o soft power britânico, por meio da monarquia. Num momento de instabilidade global, a estratégia é manter o diálogo aberto, preservar a influência e evitar que a parceria histórica entre Reino Unido e Estados Unidos se desgaste ainda mais. A visão da imprensa por aqui é que o rei cumpriu seu papel e fez o que se esperava dele nessa visita tão importante aos Estados Unidos, que é fazer um pouquinho de massagem no ego de Trump e tentar melhorar a relação entre os países. Eu volto com vocês.
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1: Muito obrigado, Kinnin. O presidente dos Estados Unidos, Donald Trump, que lidou nos últimos dias, claro, com todas as repercussões do tiroteio que ocorreu no último fim de semana, num hotel onde era realizado um jantar ali com correspondentes internacionais. E, claro, é um fato que chamou a atenção porque não é inédito na história dos Estados Unidos, não é inédito, inclusive, com o Donald Trump, né? Para a gente entender um pouco deste contexto americano, a gente convidou para o Brasil com Z desta semana o doutor em ciência política pela Universidade Federal Fluminense, Antônio Henrique Lucena, que explica um pouquinho para a gente esse quadro de ameaças constantes contra líderes americanos.
5: A trajetória histórica de atentados contra os ocupantes do principal, né, digamos assim, que é o principal assento, né, do poder executivo global, né, que é o presidente dos Estados Unidos, mostra que esses eventos não são meramente incidentes isolados de criminalidade, mas também vetores críticos que permitem a compreensão de vários processos históricos dentro do próprio país, profundos, né, e também elementos de ruptura social, né. Então, você tem movimentos que vão desde o início da República, passando pela Guerra Civil e também na atualidade. Então, a gente já teve atentados contra George Washington em 1776, que o rapaz era o Thomas Hickley, né, que ele tinha uma motivação de lealdade à coroa britânica, contra Andrew Jackson em 1835, Abraham Lincoln, que foi assassinado em 1865 por John Wilkes Booth. Ele era defensor da Confederação, né, também racista, né, não concordava com esse movimento de abolição da escravatura, né, que foi colocado à frente pelo republicano. Já James Garfield, em 1881, Charles Guiteau, né, que atirou nele com um revólver calibre 44, tinha um ressentimento pessoal, mas ao mesmo tempo também tinha um certo grau de narcisismo. Período também da Segunda Guerra Mundial, da Guerra Fria, período de radicalismo nacionalista também foi importante. Contra Theodore Roosevelt, né, em 1912, né, o John Frank foi diagnosticado com um delírio místico, né, e queria, né, realmente atacar o presidente. Já o Franklin Delano Roosevelt, em 1933, o Giuseppe Zangara tinha ódio ao capitalismo. O atentado contra Harry Truman, feito por Colasso e Terresola, tinha um certo grau de nacionalismo porto-riquenho. E um dos mais impactantes, né, que esse efetivamente gerou uma morte, foi o de John Kennedy, né, feito por Lee Harvey Oswald em 1963. Tem uma motivação muito complexa, indeterminada, né, porque não foi possível extrair mais informações, né, de Oswald. Posteriormente ele morreu, mas que teve um profundo impacto de segurança com a revisão de motorcades, também de inteligência, né. Então, vários outros, né, também foram efetivamente acontecendo, né, ao longo do tempo, maior ou menor grau, até a gente chegar também agora no presidente Donald Trump, né, que teve 3 tentativas, né, contando com a última. A primeira por Thomas Crooks, de 20 anos, que era estudante de engenharia, que atirou no presidente, né, num discurso com um rifle, tinha críticas pessoais, né, a como ele conduzia a nação. Já o Ryan Lewis, de 58 anos, tentou fazer uma emboscada, né, perto, né, da onde o presidente morava. O que motivava foi justamente a ideologia geopolítica dele, né, pelas críticas da condução do presidente em relação à guerra da Ucrânia, né. Ele acreditava que os Estados Unidos tinham que fornecer mais armas, né, para a Ucrânia, né, e criticava essa aproximação que ele estava fazendo com Vladimir Putin. E Coyle Thomas Allen, que era professor, né, ele divulgou um manifesto, né, que acusava Donald Trump de malversação sexual e etc, né, envolvimento do caso Epstein, né, e disse que ele não estava à altura do cargo e etc, e resolveu agir dessa maneira. Então a gente tem, né, vários movimentos, né, acontecendo. E o próprio historiador James Clark, ele disse que os indivíduos que buscam fazer isso não são meramente loucos solitários, mas também tem essa uma ideologia racional, politicamente motivada. Então daria para dividir ele em 3. Seriam os ideológicos, os buscadores de status e também o caso aqui dos delirantes. Agora, qual é o impacto de tudo isso para a segurança nacional e também para a proteção presidencial? Primeiramente, que sempre que ocorre um evento desse, o caso é analisado e você pode ter realmente uma melhoria, né, na inteligência, como, por exemplo, o caso Butler, né, que expôs as críticas ao GAO, né, que é o escritório, né, que faz justamente essas análises do governo, né, e propõe também melhorias, né? A alocação de recursos para o War Room também para o serviço secreto, ter melhor condições de prever esses movimentos. Algumas inovações tecnológicas são trazidas com relação ao caso Crooks, né? O uso de drones para mapear o local, perímetros expandidos e tal. E politicamente, né, a gente tem aspectos como polarização, porque isso gera inevitavelmente um ciclo de radicalização e também de retórica, tanto a favor e contra, digamos, o presidente. E aí é como se, digamos, a polarização, ela tivesse gerado uma ferramenta de retribuição, né, na mente das pessoas que são realmente aqui extremistas. Então, você pode ter indivíduos, até com a educação de elite, que é o caso de Cole Allen, né, que também pode se radicalizar, né, também por essas narrativas, né, e aí tentar atacar o presidente. E obviamente isso gera, né, aspectos com maior nível de hostilidade por causa dessa polarização aqui que está presente. Então, o que é que tudo isso diz também sobre essa história dos atentados presidenciais nos Estados Unidos, né? A proteção absoluta é um ideal inatingível, porque sempre vão conseguir alguma forma, né, de tentar realizar, apesar de que a segurança institucional ela evoluiu, né, de simples guardas para sistemas mais complexos, até com uso de inteligência artificial, vigilância aérea, e que também a motivação da violência pode brotar por uma mistura potente, seja de alienação, de fanatismo, de instabilidade, de questões geopolíticas, de colocar realmente isso adiante. Os americanos também têm que lidar com um problema, que é a facilidade do acesso às armas. A maioria dessas armas que foram utilizadas nesses atentados, elas eram legais. É algo que, de fato, termina gerando grande discussão sobre todos esses aspectos.
1: Tá então a análise do doutor em ciência política pela Universidade Federal Fluminense, Antônio Henrique Lucena, conosco no Brasil com Z desta semana, que faz uma rápida pausa. A gente volta em instantes. Até já.

Copa do Mundo chegando. E aí, vai apostar em quem? A seleção da Alemanha aposta em Jamal Musiala. Esse representa a nova geração alemã. É jovem, é criativo e extremamente técnico. Se destacou no Bayern de Munique como um meia capaz de decidir jogos com dribles e muita

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1: Nós estamos de volta com o Brasil com Z aqui pela Rádio Bandeirantes e todos os dias a gente acompanha e noticia o surgimento de golpes aqui na Rádio Bandeirantes num movimento criminoso que parece se expandir pelo país quase que por progressão geométrica, né? Se essa é a sua percepção também, acho que a gente pode não estar tão errado assim. Globalmente, o cenário parece o mesmo. Olha só, dados compilados pela empresa Surfshark deram números a esses golpes e especificamente a fraudes digitais aplicadas com o uso de deepfakes. Os prejuízos acumulados com esses golpes somam 2 bilhões 190 milhões de dólares, 1,65 bilhão apenas em 2025. O maior alvo são os Estados Unidos, depois seguidos pela Malásia. Infelizmente, não há um levantamento específico sobre deepfakes aqui no Brasil, mas considerando ataques cibernéticos em geral, o Brasil ocupa a segunda posição no ranking com 700 milhões de tentativas por ano, 1.379 tentativas de ataque por minuto, segundo a Associação de Defesa de Dados Pessoais e também do Consumidor. Para a gente destrinchar esses números, mergulhar nesse mundo e entender um pouquinho sobre esse assunto, a gente convidou para o programa desta semana o Arthur Igreja, ele que é especialista em tecnologia e inovação, conosco no Brasil com Z aqui na Rádio Bandeirantes. Seja bem-vindo, Arthur, tudo bem?
2: Olá, tudo ótimo, obrigado pelo convite.
1: Arthur, o que tem levado a essa expansão na aplicação desses golpes mundo afora? A inteligência artificial aplicada ao mal, nesse caso, tem ajudado nesse processo?
2: Olha, infelizmente sim, uma coisa tem tudo a ver com a outra, porque esse estudo da Surfshark aponta especialmente os golpes usando deepfakes. O que são deepfakes? Nós estamos falando de vídeos que são ultra realistas, nós estamos falando de fotos que foram manipuladas ou criadas a partir do zero, e estamos falando aqui também de outras duas coisas. Uma delas é a clonagem de voz. A inteligência artificial hoje ela consegue, com poucos segundos de amostragem da voz de uma pessoa, consegue replicar isso, né? Ou seja, para quem está recebendo um áudio, para quem está até mesmo numa chamada, fica incrivelmente difícil discernir. Só realmente os mais próximos que podem eventualmente estranhar determinadas palavras ou a forma como a pessoa fala, mas quem não conhece tão bem pode ter mais dificuldade. Só que tudo isso chegou num ponto em que nós já tivemos casos em que, por exemplo, um banco lá em Hong Kong, imagina só, que não foi uma gravação, não foi um vídeo gravado. Os golpistas, eles conseguiram alterar em tempo real não só a voz, mas também o vídeo. E o gestor de uma instituição financeira jurava que estava falando com o CFO, né? Ou seja, o vice-presidente de finanças lá de uma empresa autorizou uma transação milionária e só depois que foram descobrir que estavam falando com o golpista. Então, quando nós falamos aí desse número que é grande, né? É gigantesco, mais de 2 bilhões, é difícil mensurar, né? Mas pelo menos nós temos aí algum número para poder comparar entre os países. E mais do que isso, para poder comparar ao longo do tempo, né? Porque o que assusta é que algumas empresas de cibersegurança já dão conta que em 2027 esse número ele pode até se multiplicar. Algumas um pouco mais pessimistas afirmam que esse número poderia chegar a 40 bilhões. Então imagine só o tamanho do dano, né? Então sim, tem muito a ver com inteligência artificial.
1: Agora, a evolução da tecnologia, né, Arthur, que vem para o bem e para o mal, nesse caso para o mal, e certamente gera uma série de desafios para quem é especialista, para quem atua nessa questão de segurança cibernética. Quais são as principais dificuldades hoje de se identificar e se combater esses golpes aplicados por deepfakes ou as últimas tecnologias aplicadas a essa questão por criminosos?
2: Justamente tem ferramentas que ajudam nisso, né? Mas até então as ferramentas elas ajudavam principalmente a identificar aqueles ataques por software, né? Então, há muitos anos atrás o que se tentava fazer era, por exemplo, num servidor de um site, fazer um acesso massivo

0: tentar derrubar os servidores para causar algum tipo, explorar algum tipo de fragilidade. Hoje o que nós estamos vendo é a inteligência artificial, inclusive encontrando falhas em sistemas, em softwares, apontando por onde que o ataque pode ser feito. Mas quando nós estamos falando aqui de deepfakes, talvez seja a principal fragilidade, porque nós estamos falando de engenharia social. E no final das contas, o que é engenharia social? É ludibriar, é enganar o ser humano. E talvez esse seja o tipo de ataque que mais funciona. Então, quando a pessoa está numa chamada de WhatsApp, de telefone, uma chamada de vídeo, e é por ali que ela jura que está falando com alguém que é da empresa, ou de um fornecedor, ou de um cliente, e acaba compartilhando dados sensíveis. E aí que o ataque é feito. Então, o conteúdo de deepfake, na verdade, ele é muito mais o método, ele é muito mais a isca. E em muitos casos, nesse caso de ataque por engenharia social, é até mesmo a própria pessoa que acaba cedendo os dados, né? Então, é por isso que nós estamos vendo esse crescimento. Imagine só, alguém que entra em contato se passando por uma instituição financeira, a pessoa que recebe esse contato, ela não se dá conta, ela acha que o número está correto, que a abordagem toda é legítima, e ela acaba compartilhando senhas, dados de acesso. Então, em muitos casos, até mesmo em grandes ataques, nós vimos isso acontecer.
1: É uma pena que esses dados compilados pela Surfshark não chegam a abordar especificamente o Brasil nessa questão das deepfakes, Arthur. Mas você foi citando, eu fui lembrando de alguns golpes aplicados aqui no Brasil. Aliás, essa questão da voz, o jornalismo da Band fez uma reportagem justamente sobre esse golpe aplicado por voz aqui no Brasil. Desde que a matéria foi pro ar, viu, Arthur? Sempre quando vem algum número estranho, eu falo no máximo alô e fico quieto, porque fico com medo de captarem minha voz. Como funciona essa captação de voz por esses criminosos?
0: Então, aí que é o perigo, né? Porque a captura da voz, ela não precisa acontecer necessariamente numa chamada. Então, imagine só que pessoas que têm um mínimo de conteúdo online, eu tô falando de vídeo no YouTube, rede social, aquela amostragem ali já é suficiente para os softwares. E eu tô falando aqui de alguns softwares que eles conseguem replicar a voz da pessoa com menos de 20 segundos. Então, quer dizer, imagine que a nossa conversa aqui já é mais do que suficiente para uma inteligência artificial conseguir copiar os principais padrões. E é por isso que é muito difícil, sabe? Porque por mais que a pessoa tente se proteger, nós estamos numa realidade, num mundo em que nós mesmos colocamos isso em rede social, né? Então, tomara que tenha um desenvolvimento tecnológico que consiga imprimir uma espécie de marca d'água nisso, e até por isso que nós estamos vendo desenvolvimentos nesse sentido. Algum tempo atrás, a Sony, ela desenvolveu uma inteligência artificial nesse sentido. Por enquanto, ela está sendo usada mais no campo dos direitos autorais, né? Então, porque nós começamos a ver uma máquina de criação de músicas falsas usando as vozes dos artistas, e aí, claro, perde-se o direito autoral, mas trazendo aqui para o dia a dia, para a nossa vida, teríamos que ter algo parecido com isso, só que um registro biométrico, né? Então, me parece que nós vamos caminhar, assim como hoje, quando a pessoa tem que validar uma transação, ela tem que fazer ali o que se chama de prova de vida e uma validação biométrica, por exemplo, do seu rosto. Nós vamos ter que caminhar para ter algo muito parecido com isso, inclusive com a nossa voz.
1: Arthur Igreja, especialista em tecnologia e inovação, conversando conosco aqui no Brasil com o Z desta semana. Arthur, que tipo de golpes são os mais aplicados hoje no Brasil no que diz respeito à tecnologia, né? Eu ia falar, estava justamente citando o fato da Surfshark não abordar o Brasil nesse levantamento dela, né? Esse levantamento global feito pela empresa. Agora, no que diz respeito ao Brasil, não fica fora dessa questão de deepfakes, enfim, a tecnologia também é aplicada por aqui. E aqui a gente está mais vulnerável a que tipo de golpe hoje em dia?
0: Olha, aqui principalmente nós temos os golpes envolvendo pequenas transações, quer dizer, nós temos, claro, os grandes ataques que visam as empresas, né, visam atacar as corporações, mas temos um número gigantesco de golpes envolvendo pessoa física, e aí essa engenharia social, ela começa muitas vezes tentando abordar pessoas, que são aquelas famosas centrais de ligação de números falsos. tentando abordar, fazer justamente por amostragem, né? Então eles ligam para uma pessoa, a pessoa não atende, eles vão para a próxima. Nos últimos anos eles até expandiram a sua atuação, né? Nós tivemos denúncias, inclusive pessoas que foram presas em São Paulo. O que que eles fizeram? Eles instalaram falsas torres em alguns pontos em São Paulo. Quando a pessoa passava por ali, ela recebia, por exemplo, SMS, ela recebia esse tipo de contato. Então, muita gente acabou pegando um sinal falso quando estava passando por ali e recebeu essas abordagens. Então, quer dizer, nós temos golpes usando SMS, usando e-mail, mas temos muitos golpes usando redes sociais. Então, tem lá, por exemplo, um perfil falso no Instagram, a pessoa jura que está fazendo uma compra, e aí muitas vezes o que eles tentam fazer, se no passado o método preferencial era tentar coletar os dados do cartão de crédito, agora o que eles tentam fazer é uma oferta falsa que tem lá um desconto e a pessoa para que ela faça o pagamento por Pix, né? E não por acaso o Banco Central teve que tomar uma série de medidas ao longo do tempo, mudando os mecanismos do Pix justamente por isso, né? Para tentar aumentar a rastreabilidade, o bloqueio, porque o que eles faziam muitas vezes era pegar e ficar transferindo esse dinheiro freneticamente entre contas, né, justamente para ter menos chance de ser bloqueado. E agora o Banco Central implementou uma série de medidas para que esse bloqueio seja feito em cascata, né? Ou seja, mesmo que o recurso saia da conta A, vá para B, vá para C, ele vai sendo bloqueado nesse caminho, justamente para diminuir a possibilidade de que esses golpes aconteçam. Mas essas são as modalidades mais comuns.
1: Existe um perfil específico de alvo desses criminosos, Arthur, ou a coisa é pulverizada? O que eles conseguirem captar está valendo?
0: Olha, nós estamos vendo, infelizmente, uma atuação muito mais pulverizada. Então, nós temos quadrilhas que são especializadas em diferentes tipos, né? Então, como eu mencionei, tem esses grupos absurdamente capacitados que miram empresas, que conseguiram nos últimos meses e nos últimos anos literalmente causar ataques que tiveram aí cifras bilionárias, alguns com dezenas de bilhões desviados, parte disso foi recuperado depois, então chegou-se à conclusão que inclusive tinha algum envolvimento por parte de até pessoas que trabalhavam nas próprias empresas ou em empresas parceiras, em fornecedores de tecnologia. Outros se dedicam, infelizmente, a atacar o consumidor final, alguns focando aí nesses crimes financeiros, em se passar por instituições financeiras, mas é uma atuação muito pulverizada. O fato é que nós temos inúmeros tipos, né, de crimes digitais e todos eles acontecendo em paralelo, né?
1: Uhum. Existe, e aí pensando globalmente, essa questão do crime digital e a forma como ele é aplicado, Arthur, existem regiões específicas que concentram a origem principal desses golpes aplicados mundo afora, ou a coisa é muito localmente falando concentrada? Cada país tem suas células, os seus núcleos, que é de onde partem esses golpes?
0: Olha, essa é uma excelente pergunta. Na verdade, essas atividades hackers, nós temos uma grande concentração na Rússia, então isso é sabido, é conhecido, e não por acaso também grandes empresas de cibersegurança, e isso é algo que chama atenção, né? Quer dizer, no final das contas você tem muita gente capacitada, só que alguns acabam escolhendo o caminho do bem e outros do mal, né? Porque nós temos grandes empresas de cibersegurança, inclusive são russas, mas nós temos uma grande concentração desse tipo de atividade lá, inclusive no ataque à Ucrânia. Nós vimos também essa perspectiva dessa ciberguerra, ou seja, muitos russos atacando instalações, infraestrutura ucraniana, dando uma nova dimensão à guerra que não existia no passado. Muita atividade proveniente da China também, então nós tivemos nos últimos anos, por exemplo, ataques a infraestruturas americanas, e eu estou falando aqui de, por exemplo, usinas de energia também, infraestrutura pesada, e que depois soube-se que os ataques tinham acontecido, ou pelo menos a tentativa de encontrar uma brecha tinha partido da China. Então tem muita atividade acontecendo lá, mas tem muita coisa que acontece também, especialmente Estados Unidos e Brasil. O Brasil infelizmente, também exporta muito desses ataques. E aí um ponto que precisa chamar a atenção é o seguinte, né? Imagine só, se no passado nós tínhamos o criminoso que atuava ali pulando o muro, que atuava muito localmente, para esse tipo de criminoso não existe barreira geográfica, né? Então, salvo esses golpes de origem que você tem esse contato social, né? Ou seja, tentar fazer uma abordagem, fazer um discurso, e aí, claro, esse ataque ele tende a ser mais local, né? No mundo inteiro, mas os ataques que tentam roubar dados, que fazem sites falsos, que criam aplicativos falsos, eles acabam acontecendo mundo afora, né? Pro hacker, na verdade, o que ele está procurando é um ativo que ele consiga se apropriar e uma brecha. Agora, onde isso está, pouco importa, né? E então isso é algo que cresceu muito também, né? Essa atividade que acontece fora da localidade onde está essa pessoa. Então isso cresceu bastante também nos últimos anos.
1: Agora, Arthur, para a gente fechar, como que a gente sobrevive nesse ambiente? Existe alguma dica ou algumas dicas básicas, orientações básicas para a gente não cair diante do primeiro golpe? Porque a impressão que eu tenho é que pelo menos umas 15 vezes eu tento ser golpeado ao longo do meu dia aqui, né? A quantidade de mensagem que chega, e-mail, spam, é uma coisa de maluco. Como que a gente consegue sobreviver nessa loucura, hein?
0: Olha, eu concordo contigo, acho que nós temos que partir do pressuposto que todos estamos sendo atacados, né? Que todos somos potenciais vítimas. Então, eu sempre recomendo essa desconfiança, eu sempre recomendo essa atenção e nós precisamos lembrar que o que os golpistas fazem é tentar justamente explorar os nossos comportamentos, os nossos gatilhos. Então, o que eu quero dizer com isso? Puxa, ninguém gosta de usar uma senha gigantesca. É óbvio que é chato ficar decorando, digitando e tudo mais. Mas aí o que eles vão conseguir fazer? Eles vão conseguir explorar justamente quem é menos cuidadoso. Então, quem deixa, sabe, a porta mais aberta tá assumindo o risco por isso, né? Então, esses bons hábitos, esses bons costumes digitais são muito importantes. E hoje, diferente do passado, nós temos como ter esses concentradores de senha, os sistemas operacionais melhoraram muito, né? Tanto Android quanto iOS, no campo do uso da biometria, para fazer essa proteção. Então, tudo isso é fundamental. E a segunda coisa é que nós temos que partir também do pressuposto que isso pode acontecer mesmo com uma pessoa muito atenta, muito preparada. Então, é aquela história, né? Vai fazer uma compra online, se puder usar um cartão digital, né? Que é o chamado cartão virtual, com limite menor, que pode ser rapidamente bloqueado, isso já ajuda. Então, pensar que isso pode acontecer, né? Pode acontecer a qualquer momento. Então, a pergunta é como mitigar isso, né? É não só se proteger para que não aconteça, mas reduzir os danos caso aconteça, caso o inevitável aconteça. O mesmo raciocínio vale para quando a pessoa tem o celular roubado, furtado. Na verdade, preciso se planejar. Eu sei que é muito estranho falar isso, mas, puxa, o que aconteceria, né, se isso acontecer comigo, né? Então, eu não posso deixar ali os dados completamente expostos. Então, acho que essa é uma coisa importante. E, é claro, sempre manter os softwares atualizados, né? Tem muita gente que recebe aquela notificação, olha, saiu uma atualização desse aplicativo ou do sistema operacional, e a pessoa acaba clicando lá em postergar ou acaba nem fazendo. Aquilo ali tem um bom motivo, né? E um dos grandes motivos é justamente a segurança. Então, mais uma vez, eu sei que tudo isso é chato, toma tempo, mas nós precisamos ter atenção, né? E quando eu falo sobre gatilhos, é justamente a nossa pressa, a nossa falta de tempo.
1: Arthur Igreja, especialista em tecnologia e inovação, conversou conosco no Brasil com Z desta semana. Arthur, é sempre uma grande alegria recebê-lo aqui na programação da Rádio Bandeirantes. Obrigado mais uma vez, até a próxima.
0: Muito obrigado e até a próxima.
1: Uma rápida pausa aqui no Brasil com Z. Na sequência tem Paralelo 49 para você. Até já.
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2: Eu tenho o prazer de receber o Eduardo Kobe, fotógrafo, dono de galeria da Kobe Gallery e que está aí brilhando, não só no Brasil, mas também na Europa, em Frankfurt, até 13 de maio, levando aí uma exposição muito especial para os alemães e turistas que passam por lá. Eduardo, seja muito bem-vindo ao nosso programa.
3: Muito obrigado, muito prazer aí estar com vocês e grato aí pelo apoio à fotografia.
2: Fotografia é uma causa, assim, particular, porque eu vou te confessar, a apresentadora deste jornal é fascinada por fotografia. Eu adoro e parabéns pelo teu trabalho. Inclusive, começo perguntando como é que foi a montagem dessa exposição que levou aí a Gallery até Frankfurt.
3: Eu posso começar pela feliz coincidência. Eu tive há 3 anos atrás a feliz coincidência de ter uma amiga em comum que me disse um dia: olha, eu tenho umas amigas que o pai faleceu e elas têm uns negativos e elas não confio em ninguém para mostrar e tal, elas queriam saber se você podia olhar, né? Eu falei: nossa, claro, com prazer. E aí vou à casa delas e chego lá, foram 4 filhas do Nelson, mas uma já faleceu há muito tempo. Então as 3 estavam lá com uma caixinha muito, muito bem organizadinha em cima da mesa, assim, uma caixinha de madeira, que o próprio Nelson fez com os preguinhos e tal. E 6 canaletinhas ali de negativos, né? Mas aí eu olhei assim e falei: poxa, como que é mesmo o nome do seu pai? Aí ela falou: Nelson Korjanski. Eu falei: nossa, esse nome não me é estranho. Imediatamente eu liguei para minha mãe e falei: oi, como que é? Meu pai já faleceu há 10 anos. E eu falei: como era mesmo o nome daquele advogado que o papai falava que era o melhor advogado do mundo, que era advogado dele? Ela falou: Kojanka. Eu falei: Korjanski. Ela falou: é. Aí, poxa, houve ali um momento muito bacana, que foi dizer para as meninas que o pai delas, eu pergunto: seu pai foi advogado? Elas falaram: meu pai foi só advogado, porque elas não sabiam que ele foi fotógrafo. E aí eu falo: olha, por incrível
2: que coisa. E eu deixei para você falar o nome para o nosso ouvinte, porque assim, o Nelson Korjanski é uma referência. Ele foi um fotógrafo, Korjanski, né? Como às vezes alguns pronunciam. Fotógrafo modernista, advogado, lituano, né? Brasileiro. Então ele tem muita história que eu vou deixar para você contar, Edu.
3: Para mim essa coincidência foi muito bacana, eu poder dizer: olha, coincidentemente seu pai foi advogado do meu pai, que legal e tal. E aí criou um vínculo de confiança muito grande também, né? Eu na ocasião era presidente de uma organização ambiental que é muito importante, tem para elas também, que são da comunidade judaica e tal. E aí houve essa confiança e eu me deparo com uma caixa com 1.670 negativos. Aí eu puxo o negativo assim, tiro do celofane, dou uma olhadinha na luz e aí falo para elas: olha, esses negativos estão impecáveis. Estão impecáveis. E vocês tiveram muita sorte. Primeiro porque o Nelson foi muito organizado, né? Porque não só ele guardou cada negativo isolado em cada saquinho de celofane, como ele batia uma coisa que a gente chama de contato. Contato do próprio negativo, ele batia e ampliava o quadradinho e colava do lado externo do celofane, o que evitava de qualquer pessoa mexer nos negativos, né? E a maior sorte, na verdade, foi que elas escolheram o armário de porcelanas delas, com pratos de porcelanas assim, para guardar a tal da caixa. Porque se essa caixa fosse guardada eventualmente num, umas costas de banheiro ou alguma coisa assim, a gente poderia ter perdido já todo esse patrimônio. Então aí começou esse trabalho, essa que é o início desse processo há 3 anos atrás.
2: E depois, para reunir tudo isso, né, precisa também do seu olhar de fotógrafo, de perito, né? Como é que você idealizou essa montagem?
3: É mais do que o meu olhar, que eu precisaria de exatamente o que você falou, de um olhar de um perito, né? Eu não me considero um perito para avaliar e para curar, né, fazer curadorias de trabalho. Mas, para mim, o maior pesquisador e curador hoje de fotografia aqui chama-se Rubens Fernandes, que, além de ser professor há anos da FAAP, foi o meu professor de cinema. Eu me formei em cinema na universidade, ele foi o meu professor. E hoje eu tenho a grata satisfação, orgulho, privilégio de ele estar sempre com a gente. E o Rubens, aí eu ligo para o Rubens e falo: Rubens, eu estou com 1.670 negativos aqui na minha frente, não sei o que fazer com eles, como é que a gente começa esse trabalho? E aí eu me encontro com o Rubens e a gente começa a desenvolver esse trabalho. A primeira fase do trabalho seria identificar o que tinha naqueles negativos, e para isso precisaria passar por um escaneamento geral, né? Só esse processo demorou aí uns 3 meses aí de trabalho para escanear todos os negativos e entender o material. Na sequência disso, o Rubens, que além de ser um mestre curador pesquisador, ele é um colecionador voraz. Principalmente de livros, né? Aliás, ele que escreve a maior parte dos prefácios e dos textos do livro de fotografia por aí é do Rubens. Mas, na realidade, entre as coisas que o Rubens coleciona, ele adquiriu durante algum tempo, reganhou de outro tempo, por incrível que pareça, atas do Fotocine Clube Bandeirantes. O Foto Cine Clube Bandeirantes é um acontecimento que agora no sábado completou 87 anos, é absolutamente fantástico na fotografia brasileira e responsável pelo nascimento da fotografia modernista. Através das atas de reunião do Foto Cine, a gente começa a redesenhar a vida e a carreira de Nelson Korjanski. Então, das atas de reunião mostra que aos 21 anos, Nelson Korjanski vira diretor comercial do Foto Cine Clube Bandeirantes. O que eu acho muito curioso, Gota, é a gente começa a descobrir quantos salões de fotografia ele foi, mas ele era um polonês, né, de carteira, na certidão como polonês, porque na época a Lituânia era Polônia. E exato. Veio com a mãe, como muitas famílias judaicas, que veio fugido da guerra para tentar uma nova vida. Eles vieram com muito, muito poucos recursos, para não te dizer nenhum, né? E ele precisava arrumar um emprego. E ele arrumou um emprego, por incrível que pareça, no Fotocine Clube Bandeirantes. E como na vida, olha, na vida nada
2: é por acaso, né?
3: Nada é por acaso, Deus sabe o que faz, né? E aí, certamente uma pessoa de uma capacidade fora da curva, porque ao mesmo tempo que ele consegue esse emprego, ele consegue entrar na São Francisco, né? Na melhor universidade de direito aqui de São Paulo, e que é muito, muito difícil de entrar. Então, eu me coloco no lugar dele como um imigrante que provavelmente mal falava português, então era um cara com uma capacidade bastante grande aí, e essa capacidade se destaca dentro do Fotocine Clube Bandeirantes, tanto que o elegem diretor comercial. O Fotocine Clube Bandeirantes funcionava da seguinte maneira: Thomas Farkas, Gaspar Gasparian, German Lorca, os grandes nomes para você hoje da fotografia modernista, eram apenas grandes amigos. Simples assim.
2: E que belo
3: os
2: clube,
3: amigos
2: hein?
3: Que ninguém ninguém era melhor do que ninguém. Você não era melhor do que eu, porque se fotografa, né? Ninguém era melhor do que ninguém. E a grande atividade do clube chamava-se saídas fotográficas. Essas saídas, que eles deviam alugar uma Kombi, alguma coisa do tipo, uma van que seria hoje, né? É, eles iam aqui para Bertioga, iam também aqui para Atibaia, e todos eles, que no futuro se tornam os mestres da fotografia, juntos saíam e faziam saídas fotográficas. Esse é o motivo porque muitos modernistas, às vezes, têm fotos muito parecidas, né? Eu tive uma ocasião agora em Paris, na Paris Photo, que eu entrei num stand de uma galerista importante de Barcelona, que ela é muito especializada na arte da fotografia modernista brasileira. E aí eu me deparo com uma foto idêntica do Nelson. Aí eu falo, nossa, o que essa foto está fazendo aqui? E essa foto era do German Lorca. E era simples assim. Eu estava com você na frente de um prédio. Esse prédio, inclusive, não é só eles dois que tem outras pessoas que tem, que estavam no mesmo momento. E um olha para o outro e fala, porra, bacana esse prédio, hein? Puta, vou fazer uma foto. Puta, eu também, peraí. E não imaginavam que 50 anos depois essas fotos seriam icônicas e seriam absolutamente
2: que
3: parecidas.
2: Bacana. Mas são essas histórias que vocês têm, que a gente adora, que a nossa audiência adora ficar ouvindo, né? Porque a gente imagina, assim, estamos no rádio, estamos ouvindo suas histórias. E mesmo quem não conhece a foto já está visualizando. E Eduardo, o que eu queria falar com você também é que você tem um outro projeto importante. A partir do dia 6 de maio, um lançamento de um livro. Eu queria que você contasse pra gente encerrar esse bate-papo.
3: Bom, vamos lá. Eu tenho muito aí você tá mexendo numa seara que aí sim é um trabalho que para mim é um trabalho de vida, né? Eu tenho meus trabalhos de fotografia, faço um trabalho que chama Agentes do Mundo, que fotografo pessoas pelo mundo há quase 40 anos, enfim. Mas eu tenho um trabalho de coração, né? É um trabalho que chama Faces of Holocaust, e há 7 anos que eu documento sobreviventes do Holocausto. Eu estou filmando há 7 anos, a pandemia me fez parar de poder captar por um tempo, porque meus atores e meus modelos têm 93, 94, 96, né? Mínimo 90 anos, e naquele momento nem eu poderia mais trazê-los para o estúdio, nem eu ir à casa deles filmar, né? Houve uma paralisação. E aí comecei já a trabalhar devagar na finalização, tentar encontrar caminhos para finalizar o filme e tal. E nesse meio tempo sou convidado pelo Museu do Holocausto a realizar um livro que chama Sobreviventes, né? Infelizmente vocês não estão podendo ver, mas é o Sobreviventes do Holocausto. E produzi durante o ano passado esse livro, que será lançado agora no dia 6. Nesse livro não só tem sobreviventes, como tem um material muito interessante. Eu fui levar o Pedro Bial para os campos de concentração na Polônia, e nem a Globo não conseguiu permissão para voar de drone dentro de campos de concentração. E eu sou um fotógrafo que também ama drone, eu faço drone para cinema, faço drone para fotografia. E aí eu fiquei 10 dias fazendo prova na aeronáutica da Polônia para poder ter uma autorização para voar de drone em cima de Auschwitz, de Treblinka, de Majdanek. E hoje todos esses campos são museus. Então eu tive que fazer seguro para caso ocorresse qualquer acidente, ou com uma pessoa, ou o drone cair em cima de um galpão. Enfim, foi um trabalho bastante delicado, que também está nesse livro que eu lanço no dia 6.
2: Nossa, que bacana isso.
3: Mas o mais importante que eu gostaria muito de te falar, e gostaria muito de ter oportunidade como essa, é a finalização do meu filme. Porque, assim, durante 7 anos eu banquei o filme. Banquei todas as sessões, tudo que precisava, locações de estúdio, etc. Mas agora, quando se trata de uma finalização no nível de filme que eu quero, Só para te dizer uma coisa, quer dizer, a minha expectativa não é, ir para ganhar dinheiro ou ir para o grande público. Existe uma cooperação mundial entre os museus do Holocausto e existe uma troca de acervos. Então, para que você ingresse dentro do Yad Vashem, que é o maior museu do Holocausto em Israel, ou um museu em São Francisco, que é um museu gigantesco, ou um museu na Alemanha, para que você ingresse nesse universo de troca de documentos importantes para a humanidade, você precisa ter uma qualidade muito boa. Não é qualquer coisa que circula nessa troca universal aí de documentos do Holocausto. Então, eu quero fazer uma finalização de muito boa qualidade, com um bom roteirista, com uma boa pesquisadora de imagens, com um bom tratador de imagem, finalizador, montador, e isso demanda um recurso. Então, dessa vez, nesse projeto, eu não vou estar entrando em Lei Rouanet, eu gostaria de ter apoio de pessoas que achem que esse é um trabalho importante. Eu tenho vários, são 30 sobreviventes já documentados, eu tenho mais de 60 horas de entrevistas e, assim, lamentavelmente, alguns deles já se foram, alguns eu perdi na pandemia, outros se foram com a idade. Tenho sobreviventes inéditos que ninguém nunca viu, né? E tenho sobreviventes famosos, né? Como a Nanette, que é assim uma encarnação da Anne Frank, ou como o próprio Andor Stern, que por incrível que pareça, né, foi o único brasileiro paulista que foi para Auschwitz, né? Ele teve uma infelicidade que o pai dele, que trabalhava aqui, foi transferido para a Alemanha, e quando ele estava na Alemanha, foram para Auschwitz. E depois ele volta ao Brasil e se torna uma pessoa bastante reconhecida aí no meio do Memorial do Holocausto, de tudo, um grande exemplo aí para nós, que infelizmente também faleceu ano passado. Enfim,
2: mas eu tenho certeza que não vai faltar captação para você, porque seu nome é uma grife, como tudo que você faz, tem muito coração, tem muita qualidade, e é um legado, né, Eduardo, que você deixa aí para todos. Eu costumo dizer que livros, filmes, e até o trabalho que a gente faz no dia a dia são legados, são missões que a gente cumpre e que a gente tem que tocar o coração de cada um. Eduardo, eu te vejo em Arles.
3: Se Deus quiser, se eu for, eu vou passar por Paris. Eu tenho um grande parceiro, cineasta aí, o Alexandre Valente, que se eu passar por Paris, tento ficar uns 2 dias, e aí amaria tomar um café com você. E se você for para Arles, então, mais legal ainda. Eu vou ter prazer.
2: Esse café já está marcado. Vai ser uma honra para mim, viu, mestre?
3: Comigo.
2: Nós conversamos com o querido Eduardo Kobe, fotógrafo, dono da galeria, e olha, que tem uma vida inteira aí de trabalhos, exposições. Ele é um brasileiro que orgulha pelo mundo aqui no nosso Paralelo 49. Obrigado, Eduardo, e volte sempre.
3: Eu que agradeço e vou ficar ansioso pelo nosso próximo encontro, e peço aí para os ouvintes seguir a galeria Kobe.gallery e participar das conversas, dos encontros com fotógrafos, com curadores, que tudo que a gente quer é fomentar a arte fotográfica no Brasil e no mundo. Muito obrigado.
2: Kobe.gallery, K-O-B-B-I. Só para ponto
3: K-O-B-B-I, ponto gallery com 2 L's e Y.
2: Perfeito.
3: Um grande abraço. Precisando de qualquer coisa, conte que a Kobe Gallery é o seu QG aqui.
2: Obrigada, meu querido.
3: Muito bom.
2: Um grande abraço.
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0: com o Paralelo 49, ponto final nesta edição do Brasil com Z, que teve produção da Maria Eugênia Cotaiti, apoio na produção do Luiz Felipe Nunes, trabalhos técnicos do Paulo Marcelo Mamone, do Roger Palme, da Vitória Vermelho, do Roberto Dias, do Beto Rebeck, do Rafael Palmeira, do Michel Lopes, edição e sonorização do Caiame Martins. A gente fica por aqui já deixando o nosso próximo encontro semanal com você, marcado aqui pelas ondas da Bandeirantes. Boa semana, um grande abraço para você, até lá. Um abraço, Sônia.
1: Tchau, Cris. Até a semana que vem. Tchau, ouvintes.
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6: São Paulo, olá Brasil. Programa Memória, a história dos mundiais de futebol. Este é o quarto da série onde vamos nos ocupar do sexto campeonato mundial de futebol que foi realizado na Suécia. Quem estava nas paradas musicais por essa época era o garotão já falecido

de Futebol, em 1958, na Suécia, uma revolução acontecia no seio da sociedade, principalmente entre os jovens. Os modismos e costumes eram tão radicalmente agressivos quanto na época da Copa do Mundo anterior, 4 anos antes. Os rebeldes sem causa continuavam rebeldes, porém já sabiam agora o que queriam. Por exemplo, aumento de vagas nas universidades públicas. Dos pais queriam mais compreensão do que tolerância. As músicas já eram mais ingênuas e menos agressivas que o rock pesado, o de Elvis, Chuck Berry, Jerry Lewis, Bill Haley, e revelavam os novos talentos brasileiros. Nossa musa era Celi Campelo.

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1: Quando veio a primeira convocação da seleção para a Copa de 58, o Brasil estava empolgado com outras coisas, até porque não havia ainda se esquecido dos fracassos de 50 e de 54. Portanto, o futebol, embora alimentando a paixão, não despertava grandes esperanças. O Brasil, em 1957, época da convocação, tinha um presidente considerado bossa nova, autêntico pé de valsa, que gostava de tomar umas aulinhas de violão e cujo permanente sorriso o mantinha sempre muito próximo do povo. A construção de Brasília, sua promessa de campanha feita a um certo Toriquinho, coletor de impostos numa pequena cidade do interior de Goiás, onde fez o seu primeiro comício como candidato, caminhava a passos largos. A floresta amazônica era rasgada de sul a norte para possibilitar a ligação do Planalto Central com Belém do Pará. Os tentáculos se espalhavam dentro do projeto de interiorização que Juscelino havia sonhado para o Brasil. A indústria automobilística, como ele também prometera, já se tornara uma realidade. JK estava cumprindo à risca a sua meta de realizar 50 anos de governo em apenas 5.
2: A verdade é que ninguém nos dias de hoje tem coragem de negar que demos passos largos para nossa emancipação econômica e que força alguma haverá que nos obrigue a retroceder, a renegar da nossa decisão de enfrentar

0: Vargas. Claro que a seleção convocada naquele ano de 57 para disputar vagas para o Mundial da Suécia também começou a apresentar caras novas, como recorda o capitão daquela seleção, Ideraldo Luiz Bellini.
1: Um plano de trabalho bem organizado, nos mínimos detalhes, quer dizer, pensou-se em quase tudo, até um psicólogo que nunca levaram, foi pensado e foi levado, e embora muita gente também discorde, eu acho que foi bom.
0: O responsável por aquelas modificações radicais, pelos preparativos com organização, pela metodologia moderna introduzida nos trabalhos da seleção, foi um apaixonado pelo futebol e pelas comunicações, da qual, aliás, ele era um ilustre e respeitável empresário, Dr. Paulo Machado de Carvalho, dono das emissoras unidas de rádio e televisão, capitaneadas pela Rádio e TV Record. Desde o final da década de 20, ele se dedicava às comunicações, pois aquele respeitável senhor, dirigente esportivo várias vezes, tanto da Federação Paulista de Futebol, quanto do seu clube de coração, o São Paulo Futebol Clube, tinha uma facilidade imensa de se comunicar com jogadores, sendo extremamente respeitado por todos e ao mesmo tempo tratado com carinho e até intimidade, como costumava contar o saudoso massagista da seleção, Mário Américo.
2: Paulinho, cabeça de manga lá, não deixava ninguém folgado. Mas tinha um chefe, Dr. Paulo Machado Carvalho, era o homem que dava segurança a todo o time, para todos nós que estávamos lá. Dr. Paulo Machado Carvalho. Tinha o tenente dele, José Nascimento, era um baluarte.
0: Primeiro foi montada toda a organização para a Copa de 58. Depois, e tudo pronto, é que se pensou em convidar um técnico, ou seja, não se colocou o carro à frente dos bois, que era uma prática comum até então. A última coisa a ser definida foi a convocação de um técnico e dos jogadores.

0: classificação do Brasil para o Mundial de 1958 não tinha sido nada fácil. Só fora conseguida no último jogo contra o Peru por 1-0, gol de Didi, gol de falta. O mesmo Didi que seria técnico do mesmo Peru na Copa do Mundo de 12 anos mais tarde, em 1970. Assim que obteve a classificação, começou a ser pensada a seleção que iria para o Mundial da Suécia. Tal como no esquema atual, a disciplina é que norteou a convocação. Dr. Paulo Machado de Carvalho, chefe da delegação, afirma que não teve trabalho com qualquer atleta.
1: Ninguém me deu trabalho. Basta que se diga, não tivemos sequer uma multa, sequer uma advertência. É que os homens, os jogadores, eram de outro naipe. A equipe era tão boa que basta se contar um caso. O Gilmar, quem chamava o Gilmar a todos os momentos para um treino mais sério, era o Castilho, que era o reserva, digamos, da posição.
0: Novo recorde de países inscritos para a Copa do Mundo em 1958. 53 nações participaram das disputas por uma vaga. Seleções de respeito, como a Itália, Espanha e Uruguai, não conseguiram se classificar. O último jogo do selecionado brasileiro antes de embarcar para o Mundial foi um amistoso no Pacaembu contra o Corinthians. Não cabia uma viva alma no estádio para essa partida que, de amistosa, só teve o nome, como lembra Pelé.
2: Esse jogo, como o Corinthians sempre foi o time de maior torcida e de maior pressão para que levasse os seus jogadores, e na época tinha um Luizinho meio de campo que estava jogando muito bem, não havia sido convocado, e a torcida do Corinthians estava um pouco chateada com o técnico, com a seleção, e fizeram esse jogo treino, que foi muito bom, porque o campo ficou lotado, parecia um jogo contra outra seleção, né? E o jogo começou a ficar um pouco nervoso.
0: Nessa época, Pelé começava a se tornar conhecido. Era o início de tudo. Alguns de seus colegas ainda o chamavam pelo antigo apelido, Gasolina. Era pouco mais que um menino quando vestiu a camisa canarinho pela primeira vez, justamente quando se aproximava o Mundial de 1958.
2: Com 16 anos eu já era titular da seleção brasileira. Aliás, eu passei a ser titular. Eu estava de reserva no Rio quando fui chamado. E essa época era o Pirillo, o técnico da seleção. E eu fui chamado para a experiência com 16 anos, 15 para 16 anos. E no segundo jogo eu peguei a posição. E daí os outros jogos amistosos eu já era o titular.
0: Pelé realmente nasceu predestinado. Por um triz ele não foi cortado por causa da contusão no amistoso da seleção contra o Corinthians. Dr. Paulo Machado de Carvalho recorda como é que Pelé acabou ficando naquele time.
1: Estávamos no último dia da inscrição de jogadores para a Copa do Mundo de 58. 4 horas da tarde, a inscrição acabava 6h. Pelé ainda se ressentia de dores, da trombada que tinha levado em São Paulo. Chamei o Wilton Gosling e disse assim: Hilton, nós temos até 6h para resolver. Pelé vai, estamos na Itália. Pelé vai para a Suécia ou não vai? O Hilton, que era espetacular, disse, parou um pouquinho e disse: bom, se ele aguentar um teste que eu vou fazer com ele, ele vai. Se não, nós imediatamente chamamos o Almir, que estava na Europa naquela ocasião, para a seleção. Tá bem. Então, chamei o Pelé. Você é homem mesmo ou não? Ele tinha 17 anos, né? Você é homem ou não, homem? Não, eu sou homem. Então vamos ver. O Hilton quer fazer uma experiência com você, o Hilton Gosling. Trouxe o seu Mário Américo, trouxe uma bacia com água fervendo, mas fervendo não poder, pôr o dedo na água. E disse assim para o Pelé: Pelé, você é homem, é? Então enfia o pé nessa bacia para eu ver, nesse balde de água, para eu ver se você vai para a Copa do Mundo ou não. Não teve dúvida o moleque. Pegou na perna, enfiou até o fim. Ele saiu com a perna branca, já não era mais preta, era branca. E veja como são as coisas. Ele foi para a Copa do Mundo e se fez lá. Numa jogada de 5 minutos, se não tivesse resistido com a valentia que resistiu a esse balde de água quente, ele, não tenham dúvida, ele não se viu o pé.
0: instante a gente retorna com o programa Memória e os ouvintes de gerações mais recentes vão saber como é que Pelé começou a ser conhecido no mundo inteiro graças à genialidade do seu futebol.
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1: Inclusive com a participação de muitos dos personagens de todas essas Copas. Estamos agora às vésperas do Mundial de 1958, que foi realizado na Suécia.
2: O primeiro jogo do Brasil na Copa de 58 na Suécia foi contra a Áustria. Um verdadeiro passeio, 3-0, com dois gols de Nilton Santos e um de Mazzola. Garrincha ainda estavam na reserva na seleção. Pelé, porque não tinha condições de jogo por causa da contusão sofrida no tal amistoso contra o Corinthians. Garrincha, porque fizera uma das suas molecagens no amistoso na Itália contra a Fiorentina, passando pela defesa inteirinha do adversário, inclusive driblando o próprio goleiro, voltou para trás sem fazer o gol, tornou a driblar o goleiro e mais um zagueiro e só então fez o gol. Garrincha não chegou a ouvir os berros do técnico Vicente Feola, que os aplausos e a gritaria eram mais fortes. Feola xingou, esbravejou e manteve sua decisão de não escalar Garrincha nos próximos jogos. Isto por considerá-lo irresponsável, pensamento com o qual não concordavam os outros jogadores, incluindo o arqueiro Gilmar.
3: O Garrincha, coitado, não é que ele fizesse isso por mal. Ele tinha tanta facilidade no drible que ele às vezes abusava até um pouco.
2: O jogo seguinte do Brasil ainda sem

0: Al centro di campo quando termina la partita. Brasil 0, Inglaterra 0. Partita terminata nel stadio Bullevu, la città di Gothenburgo, la Svezia. Vittoria do Brasil che non surgiu, mas ainda desclassificação que não surgiu. O Brasil possui 2 pontos ganhos contra a Áustria, 1 ponto ganho contra a Inglaterra.
1: Depois desse jogo com a Inglaterra frustrando as expectativas do torcedor, dando sinais de que os dissabores de Copas passadas novamente se avizinhavam, a comissão técnica resolveu mexer no time. O técnico Vicente Feola e o chefe da delegação, Dr. Paulo Machado de Carvalho, tiveram uma conversa reservada com os dois jogadores mais influentes e mais respeitáveis do elenco, Nilton Santos e Didi. E eles argumentaram que estava na hora de dar uma chance a Garrincha e também a Pelé. Mas logo Garrincha, que pega a bola e não passa para ninguém, quis discutir Feola. No final valeu a ponderação dos jogadores e contra o próximo adversário, a poderosa Rússia, Garrincha entrou no lugar de Joel e Pelé no lugar de Mazola. O show estava prestes a começar naquele Mundial. Aliás, os próximos Mundiais de futebol seriam diferentes dali em diante. Para esse jogo também foi escalado Zito no lugar de Dino Sani. Vavá passou a ser o centroavante e Pelé na meia esquerda com a camisa 10, que se tornaria antológica desde então.
0: Atenção Brasil, saída russa, iniciada a partida. Bola de Salnikov pela meia esquerda e linha ponta esquerda cruzando para a área brasileira. Fora tornando de cabeça, entregou para Pelé. Para a bola, na frente de 3 contrários, entrega mal passe em direção a Vavá. Bola recuperada por Zé 9, número 5, perdeu para Bellini. Bellini estoura no comando do ataque a Vavá. Vavá corre com seu marcador que é Kizariev. Kizariev domina o lance, perdeu para Zagallo pela ponta esquerda. Ataca o Brasil, corre Zagallo na intermediária. Rola pela para a ponta direita para Garrincha. Garrincha trai a marcação do adversário. Pode entrar na área, vai tentar a finta. O adversário vai se atrasando, Garrincha entra na área. Fugiu pela direita, vai se levar para lá. Violentamente na trave. Esse é o Didi. Abre para Zagallo na ponta esquerda. Para o Zagallo, pode cruzar a meia altura. Entra Garrincha, prepara, feitando para o alto. E a bola perde-se pela linha de fundo. Espetacular jogada de Garrincha. A primeira, violentamente na trave. A segunda, a dois.
1: Vencida a teimosia do técnico Vicente Feola, as coisas tornaram mais fáceis. Infinitamente mais fáceis, porque uma coisa é certa: técnico não ganha jogo, mas consegue perdê-los sem precisar muito esforço. Com a entrada de Zito, Pelé e Garrincha, em especial este último, o futebol brasileiro transformou-se radicalmente. Tornou-se espetáculo de verdade. As jogadas de Garrincha entortando seus adversários pela ponta direita e de Pelé e Vavá, concluindo, levaram os torcedores ao delírio.
0: 1 para o Brasil, 0 para a União Soviética. No arremesso lateral, a bola é dada na direita, Garrincha recebe falta. Falta cometida pelo seu marcador. Cometida, aliás. Correu junto, bateu, levantando para Pelé. Pelé domina, fugiu da área, ajeitou, tenta atar na brecha para Vavá, para Pelé, na boca do gol, fechou para Vavá, chutou.
1: Quartas de final, Brasil, País de Gales. Tradição nenhuma. A moleza, diziam os entendidos de plantão. Gilmar, nosso grande goleiro, aquela seleção, diria depois da Copa.
2: Foi um jogo muito tenso, que foi aquela fase de quarta de final, em que nós precisávamos ganhar e nós sabíamos que se terminasse empatado, teria uma prorrogação, apesar de que a equipe estava preparada para uma prorrogação. Mas o País de Gales era o futebol força na época. Tanto que logo de início eles tentaram o gol e não saiu o gol, aí eles voltaram todos. Então o Brasil predominou durante o restante do tempo todo, mas eles se limitaram a tentar segurar o jogo para partir para cima da gente na prorrogação. O negócio deles era a prorrogação. Tanto que o centroavante deles, que era o John Charles, que era um dos grandes jogadores que o futebol inglês teve, que estava jogando de quarto zagueiro. Ele foi jogar lá atrás para segurar o jogo.
1: Foi sem dúvida alguma um dos adversários mais difíceis do Brasil naquela Copa. Sorte que o menino que Vicente Feola queria no banco já estava na condição de titular. Ele nos salvou do empate e quem sabe até da derrota.
0: Aí arremessou para a área, começar.

0: corre para a Mazola, repetindo o lance. Mazola de puxeta para o corpo de Diniz. De cabeça para Pelé. Pelé tem que espetacular, Mica. Jogada mirabolante, acaba derrotando o arqueiro Kelsen do país de Gales.
1: Eu acredito que tenha sido, dentro das quatro Copas que eu participei, um dos jogos mais importantes. E esse jogo me deu a oportunidade de aparecer para o mundo, porque o Brasil ganhou de 1-0 num jogo duríssimo, o país de Gales, um time que se joga muito bem defensivamente. O gol foi uma jogada, por sinal, muito bonito. Eu dei um chapéu no beck, né? E chutei meio prensado depois de dar o chapéu no beck, mas a bola entrou. E você imagina a euforia de um garoto que está com 17 para 18 anos, entende? Fazer o gol que classificou o Brasil e depois ganhar o campeonato.
2: Com a vitória de 1-0 sobre o país de Gales, o Brasil passou para as semifinais. Só mais um obstáculo para então disputar o título. Ocorre que esse obstáculo era uma seleção de se tirar o chapéu. A França, de Copa, Fontaine e Antonin, o melhor trio daquele certame. O Brasil entrou em campo preocupadíssimo. Felizmente, tinha um sujeito calmo no nosso time. Calmo e bom de bola, Didi, o Folha Seca. Enquanto o placar não se definiu, ele segurou o jogo, prendendo a bola com as mãos em cada falta, pedindo atenção e cabeça fresca aos seus companheiros.
3: Descorre de armamento para Vavá. Vavá para Garrincha. Esse desarmado. Entra Didi, tenta recuperar agora. Escolta o adversário que é Copá. Copá trabalhando no centro de campo. Seu bem pela meia esquerda para Piantoni. Piantoni aproxima o arco. Vai na costa de Gilmar. Feliz agora do Brasil. Aqui a Piantoni. Gol! Gol da França! Numa grande jogada! De Piantoni. Meia esquerda para você.
2: Graças ao maestro Didi, no entanto, a reação brasileira foi rápida. Rápida e maligna. 1, 2, 3, 4, 5 gols. Um deles, verdadeira pintura, de Pelé. Aliás, o lance do gol provocou uma situação insólita. Pelé era tão genial, fazia os gols com tamanha facilidade, que ao marcar o quinto contra a França, até o adversário, sucumbido, foi cumprimentá-lo efusivamente. Quase foi deportado da França mais tarde.
3: Vai o Brasil para o campo de ataque, bola para Tito na intermediária. Tito na direita, aciona bem o balão para Didi. Didi lançando o Pelé, vai entrar na área sozinho, parou, virou, fugiu. Gol! Pelé para o Brasil! 5-1 contra a França, no estádio de Sauna, Rotunda. 500 para a equipe brasileira. Para a seleção francesa, esplêndido lançamento de Zito para Pelé na meia-lua. Pelé deixou que se colocasse o zagueiro central, derivou pelo alto para a direita, virou de primeira e agora, inclusive, foi cumprimentado por Fontaine, que fez questão de se dirigir a Pelé, cumprimentando pela feitura do tempo.
2: Garrincha nesse jogo desmoralizou um francês carequinha que o marcou. Aplicou tantas fintas, tantos dribles, que o coitado saiu zonzo de campo. Diziam que era uma vingança pessoal em função de uma outra ocasião em que Garrincha o enfrentara, jogando então pelo Botafogo. Vamos ouvir o que Gilmar conta sobre o assunto.
4: Isso eu estava dando orientação para todo mundo, meu. Aí, Garrincha, olha, você diz, pode deixar, se for um carequinha que me marcou num jogo que eu joguei com o Botafogo na França, eu liquido com ele. Vai falar o que pra ele? O pessoal conta que ele acabou com o cara.
2: Futebol maroto, moleque, irreverente. Bem de acordo com aquele humilde jogador saído lá dos cafundós do estádio do Rio, citado em matérias publicadas em todo o mundo, graças a seu filho ilustre, Mané Garrincha. Uma das figuras mais hábeis com a bola e mais simplórias que o futebol brasileiro já produziu. Tão simplório que o massagista Mário Américo conseguiu naquela Copa de 58 na Suécia comprar dele um rádio novinho com 90% de desconto.
5: E o Garrincha, eu não sei que jeito deu lá, que ele comprou um rádio. Eu levava apenas 20 dólares. E veio fazer tratamento no dia seguinte, pôs o rádio em cima da geladeira. Aí eu falei, que beleza, tá. Eu falei, que esse sacana comprou o rádio aqui. Quanto você pagou, Garrincha? 160. Vocês vão te gozar pra cachorro aí. Por que me gozar? Ô, oh, burro, você não tá vendo que esse rádio só fala sueco? Eu te compro o rádio só pra ele não te gozar, que você já é gozado demais. Na hora de sair, ele olhou, quanto se dá pro rádio? Eu falei assim, esse aí já tá pego. A pessoa, Garrincha, eu não posso te oferecer porque eu só tenho 20 dólares. Aí ele pensou, dá os 20 dólares.
2: No programa Memória, História das Copas do Mundo.
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8: E será a quarta Copa do Mundo consecutiva que a seleção belga conta com um dos melhores passadores do futebol mundial. Kevin De Bruyne, aos 34 anos, se prepara para mais uma participação em Copa como peça-chave no meio de campo de sua seleção. Ele já fez história com essa camisa em 2014, quando chegou às quartas de final, e em 2018, quando eliminou a seleção brasileira e foi a terceira colocada na Copa do Mundo. Já em 2022, acabou caindo ainda na fase de grupos. Em 2026, a promessa é de uma seleção belga forte e contando com esse jogador que é considerado um dos melhores meio-campistas do mundo, com passagem importante pelo Manchester City. Hoje atua no Napoli da Itália, mas dá para dizer que a técnica, o refino e a visão de jogo de Kevin De Bruyne envelheceram como vinho e serão servidas mais uma vez nessa Copa do Mundo.
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2: Memória, a história dos mundiais de futebol. Estamos hoje abordando o campeonato que foi disputado na Suécia em 1958. A final do Mundial de 58 em Estocolmo foi precedida daquele clima de festa, daquele clima de exagerado otimismo que já conhecíamos de 50. No dia do jogo decisivo, que seria contra a anfitriã, a Suécia, aconteceram alguns fatos que, para os supersticiosos, significavam mau augúrio. Primeiro, foi uma chuva forte antes do jogo. Aqueles entendidos de plantão estavam de volta, vaticinando que o Brasil só jogava bem com o campo seco. Mas não foi só isso que aconteceu de imprevisto, não. Gilmar recorda pra gente.
9: Primeiro, o problema de estar jogando lá fora. A torcida toda contra, né? Ontem era o campo molhado, que era um mito que se tinha de que o jogador brasileiro não jogava em campo molhado. E ficou provado que tudo isso é balela, né? E o problema das camisas. E a última hora eles resolveram jogar com a amarela e fizeram o pé firme e não saíram da amarela. Mas a briga que nós queríamos, o nosso oficial, nós tínhamos registrado na FIFA amarela. Vamos com qualquer camisa que nós vamos ganhar de qualquer jeito mesmo.
2: Aliás, o episódio da troca das camisas tornou-se um dos fatos antológicos do futebol brasileiro. Supersticioso, como é o nosso povo, e os jogadores não são diferentes, quando chegou a informação de que o Brasil não poderia jogar com a sua tradicional camisa amarela, foi uma ducha de água fria, como recorda o capitão Bellini.
10: É a impressão que eu tenho, que sentiu uma chance enorme de ganhar um campeonato mundial, pô. Chega uma final, com a chance de ganhar uma Copa, fiz a pedal pra tudo, né? Então o que acontecia? A camisa amarela deles, a camisa amarela nossa, eles tinham que trocar a camisa. Tinha que chegar simplesmente para botar uma camisa diferente da nossa. Mas não, fizeram um sorteio lá, disse que fecharam as portas, fizeram um sorteio sem nenhum representante brasileiro e jogaram a moeda lá e falou, quem toca a camisa? Brasil. Inventaram a camisa azul lá na véspera.
2: Mas não foi exatamente assim como o Bellini imagina, não. Tinha representante. Claro que tinha representante. na hora da escolha das camisas. O que ocorreu nesse episódio é que entrou em campo não a arte de jogar bola, mas o recurso da inteligência, da psicologia. Percebendo o desânimo dos jogadores, por um mero detalhe, que era o da cor da camisa, o chefe da delegação, Dr. Paulo Machado de Carvalho, usou de um expediente que foi um verdadeiro achado de Colombo. E vai nos contar como é que foi o sorteio e quando saiu azul, o que é que ele fez.
11: Aconteceu que nós íamos jogar com a seleção da Suécia. E justamente a seleção da Suécia, mais ou menos, tinha certos modos que pareceria ao árbitro impossível controlar duas seleções com o mesmo tipo de camisa. Então, veio o jogo com a Suécia final. E nós pedimos ao Dr. Múrio que fosse representar lá na Federação Sueca, nos representar como é que nós poderíamos fazer para o jogo final. O Dr. Múrio me telefonou. Os jogadores estavam em volta de mim, dizendo: Paulo, nós temos que jogar com a camisa azul. Eu estava no telefone e berrei para os jogadores: já ganhamos, já ganhamos. Que o manto azul, a camisa azul, representa o manto de Nossa Senhora da Aparecida. Já ganhamos. Vamos em frente. Não vamos ter medo de nada. Deus nos ajudou com a camisa azul. Foi assim. Ganhamos a Copa do Mundo com a camisa azul.
2: Mas nesse jogo final contra a Suécia, aconteceu de tudo. Pelé já era nome consagrado na seleção brasileira. No jogo anterior, os franceses haviam marcado Pelé de tal maneira que ele mal tinha espaço para respirar. E com os suecos, a situação já ia se repetindo. Botaram um gringo para colar em Pelé, que levou a ordem tão a sério que no intervalo, por pouco, ele não foi pro vestiário do Brasil em vez do seu.
1: Eu vim encostando pra lateral, saí de campo, o cara chegou ali junto comigo, ficou em cima da risca. Quando ele viu que eu ia sair, aí ele voltou pra dentro do campo.
2: De nada valeu a marcação sobre Pelé. Aliás, ele nunca jogou tanto como naquela final de Copa do Mundo. Ele e os seus companheiros.

foram tantos os lances bonitos e tantas as histórias de bastidores e uma seleção eufórica pela primeira conquista de um Mundial, que nós vamos ter de usar aqui um bom espaço para contar todos os detalhes.

0: A final do Mundial de 1958 foi entre o Brasil e a Suécia. O Brasil, em sua campanha, havia derrotado a Áustria por 3-0, empatado com a Inglaterra 0-0, ganho da Rússia por 2-0, do País de Gales pela contagem mínima e da França por 5-2. A final contra a Suécia foi no domingo, 29 de junho, dia de São Pedro. Os dois melhores narradores esportivos do Brasil, Edson Leite e Pedro Luiz, eram contratados da Bandeirantes. Um irradiaria o primeiro tempo e o outro a etapa complementar naquela final de 1958. Primeiro tempo, primeiro susto. Quem narrou foi Pedro Luiz.
1: 0-0 Brasil-Suécia. 4 minutos decorridos do estádio de Rotunda em Solna. O bolo é movimentado atrás. Recuado para Gunnar Glink, entrega na direita a Bergmark. Este tramando tenta descer. Alonga para dar a Bergenson. Bergenson a movimentar para o comando da ofensiva, Simonson. Simonson tenta a pinta, cruzou para Lidholm. Bola perigosa, para, dribla, ponta, gira, vai chutar. Fuzila para gol!
0: Não passou muito tempo e veio a reversão da situação. Quem tinha Pelé, Garrincha, Vavá em sua linha de ataque não haveria de morrer pagão.
1: Com cor em seu poder, espera a brecha para Pavá, tira de primeira para Telé, faz a devolução, Maxpon, escora bem o Zito, põe na área, vai o Brasil para o ataque com Garrincha, foge na linha de fundo, na boca do gol! Pavá empata a partida para a equipe brasileira, gol do Brasil, decorrido precisamente, 9 minutos de luta na primeira etapa, um belo cruzamento de Garrincha, envolvendo toda a defesa sueca pela direita, cruzando para a boca do gol, a marcação foi feita sobre Pelé, Pelé tirou a marcação e a bola sobrou para Vavá, Vavá emendou de primeira empatando a partida.
0: Dali para frente acabou a Suécia. Ao rei Gustavo, na tribuna de honra, extremamente simpático aliás, só coube aplaudir os gols que se seguiram. 2, 3, 4, 5, todos brasileiros, e um mais bonito que o outro. Edson Leite narrou o gol do título.
1: Bola longa para a área brasileira. Fica na esquerda agora com Orlando. Orlando para Pelé. Pelé domina no peito, de calcanhar para Zagallo. Zagallo prepara-se, tem Pelé. Levantou a Pelé, entrou de cabeça para o arco e gol! Quinto gol do Brasil! Brasil campeão mundial de futebol!
0: Não havia mais possibilidade de reação da Suécia. O Brasil conseguia finalmente o seu primeiro título mundial de futebol. O jogo nem sequer havia terminado e as ruas das capitais, das grandes e das pequeninas cidades, dos arraiais mais distantes perdidos por este sertão afora, explodia numa alegria incontida. Era um foguetório só. Carreatas entupiram o trânsito. As lojas e departamentos em São Paulo, que eram poucas, Mapin, Três Leões, Pirani, Eletro Radiobras, e as lojas de discos, abriram as suas portas. Todas as remessas de

0: ritmo de samba, o baile começou. Didi pra Pelé, Pelé cesou, Garrincha pra Pelota, se catarizou. Entregou lá na frente e a babadinha atirou.
1: Em todas as Copas do Mundo, o que se observa é um festival de vedetismo por parte de muitos jogadores. Os exemplos estão na memória de todo mundo. Será que Pelé deu muito trabalho ao Dr. Paulo Machado de Carvalho, chefe da delegação em 1958?
2: Esse criolinho não deu trabalho nenhum. Só que o Brasil inteiro berrava contra mim, uivava, que eu era um louco, que eu estava levando um menino que não tinha 18 anos, que eu era um louco. Mas o menino se portava igualzinho aos outros, com toda a calma, obediente aos regulamentos. E nunca deu trabalho nenhum, como nem outro deu. Eu não me recordo de caso algum que eu tivesse necessidade de intervir ou de levantar a voz. Não. Eu levantava a voz, mas era do entusiasmo. Era na preleção, antes dos jogos. Eu levantava a voz, dizia: nós estamos aqui, isso aqui é Brasil, nós temos que voltar para lá. Vocês compreendam bem, nós temos que voltar de cara limpa. Vocês têm filhos do colégio, com que cara vocês chegarão, seus filhos? Chegaram nos colégios amanhã, sabendo que seu pai tinha sido um fracasso ao defender as cores brasileiras. Esse era o ritmo que nós levávamos.
1: E essa vergonhosa questão do bicho, da gratificação que soa como propina quando se trata de exigir prêmio para defender as cores do seu país em competição esportiva internacional. Aliás, um assunto que vem de longe, não é de hoje. Na Copa de 74, na Alemanha, teve até uma rebelião por parte de jogadores que chegaram a se rebelar porque queriam saber antecipadamente quanto ganhariam se ganhassem a Copa. E isso a imprensa publicou e eles não gostaram. Como se não fosse uma obrigação lutar para vencer. Em 1958, Dr. Paulo Machado de Carvalho assegura que esse não era assunto sequer cogitado para discussão.
2: Nunca ninguém me pediu dinheiro. Não houve nada disso.
3: Brigar por bicho antecipadamente, isso era uma desonra, né?
2: De jeito nem, mas nem se falava o que alguém iria receber. E por isso que eu acho que o futebol mudou muito. Mas talvez não tenha sido só o futebol. O passar dos tempos que foi mudando a mentalidade.
4: Paulo Machado Carvalho, foi muito agradável a sua companhia, viu?
2: Arão velho, eu admiro você e digo isso aqui sem medo de errar. Pelo que você tem feito, obrigado, Paulo.
4: Doutor Paulo Machado Carvalho, meus amigos.
2: Você quer tomar um cafezinho?
4: Não, muito obrigado, doutor.
2: Não.
4: Fica devendo esse cafezinho todo dia.
2: Dá um abraço pro Fernando.
4: Tô.
2: Puxa, se eu tô com saudades. Naqueles tempos.
4: Eu vou dizer.
2: Pode dizer.
4: Eu digo ele lá.
2: Eu me lembro. Fernando Vieira de Mello sempre foi meio assim.
4: Fechadão.
2: Mas sempre foi um homem digno do maior crédito possível. Tá bom?
4: São Paulo.
2: Parou, velho.
4: Muito obrigado por tudo.

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0: memória, a história dos mundiais de futebol. Estamos nos despedindo da Suécia, 1958, onde o Brasil se consagrou conquistando seu primeiro título mundial.
1: Bola longa para a área brasileira, fica na esquerda agora com Orlando. Orlando para Pelé, Pelé domina no peito, de calcanhar para Zagallo. Zagallo prepara-se, tem Pelé, levantou, Pelé entrou de cabeça para o arco e gol!
0: Assim que o árbitro encerrou Brasil 5, Suécia 2, explodiu, como dissemos, um carnaval temporão, aqui e lá no gramado na Suécia. As fotos correriam o mundo. Bellini, nosso capitão, levantando a taça. Pelé chorando, sendo abraçado por Gilmar. Uma tremenda emoção. Uma vitória do talento do jogador brasileiro, mas principalmente uma vitória da disciplina e da organização. E disso quem cuidou foi o Dr. Paulo Machado de Carvalho, razão pela qual também acabou exaltado em música e verso.
2: O velhinho é o maior, é madeira de lei, só entra na jogada pra ganhar.
0: E pra fechar com chave de ouro as nossas molecagens, molecagens sadias, evidentemente, o massagista Mário Américo foi encarregado de surrupiar a bola do campeonato.
3: Iam tomar bola de juiz e tal, aquele negócio, os bandeiras lá com os para-bandeiras, os caras no meio de juiz e tal, né? Aí eu cheguei assim, bati nas costas de juiz e tal, ele foi na minha, deu uma sopa lá, eu pá, deu um soquinho na bola, peguei do outro lado e saí. Quando eu saí, ele saiu em cima. Os guardas vinham, eu vou meter o peito nele, a bola eu não vou dar. Tô olhando o Assis, a ver se eu vejo o Assis pra jogar bola, né? O Assis chorando, parecia uma criança, somos campeão. Aí quando eu fui chegando uns 10 metros assim da saída que tá os guardas, lá onde tá aqui lá os magnatas, pá! Os guardas abriu, mas opa, que beleza.
0: Evidente que os jogadores iriam comemorar o título em grande estilo. Tomaram banho e saíram para a concentração, porque a embaixada brasileira iria dar uma festa para os campeões. Ficaram no vestiário Mário Américo e seu auxiliar Assis, arrumando todo o material que voltaria depois para o Brasil. Não é que o árbitro apareceu lá no vestiário, atrás da bola que Mário Américo havia surrupiado de suas mãos no gramado?
3: Estou arrumando material e tal, estou em pé, de repente o Dr. Paulo em pé atrás de mim. Falei, como é, Dr. Paulo, você não vai sair? Não, eu quero a bola. Minha namorada é a bola. Quando estava no vestuário, chegou o árbitro, né? A pelota de juízo, aí eu peguei aquela bola que estava pendurada e dei. Aí, graça, isso aí.
0: Um outro episódio que foi muito explorado pela imprensa internacional naquela final de 58 foi a tranquilidade de um jogador brasileiro que, quebrando todo o protocolo, botou a mão no ombro do rei da Suécia com a maior cara de pau do mundo para deleite dos fotógrafos. Bellini, nosso capitão, jura que não foi ele, conforme divulgou-se à época.
4: Abraçaram o rei na hora da confusão lá e, como eu estava ao lado do Mário Trigo, o Mário Trigo, o dentista, que abraçou o rei, né? O rei, o fotógrafo pediu para ele abraçar o rei, ele meteu a mão em cima do ombro do rei, dentro do campo, quando o rei veio comentar a gente. Quando alguém comunicou que o rei estava descendo a tribuna, então eu falei, moçada, vamos perfilar aqui que vem o rei vem nos comentar. Aí o Dr. Paulo estava chegando. E o rei já estava passando, o Mário Trigo falou, não vai o chefe ficar sem o apelo de mão do rei, né? Aí bateu a mão nas costas do rei e falou, vem cá, King, mais chifre. Vem cá, King. Entrou o King e o mais chifre ali, o resto é tudo português. Né? E nisso vieram alguns fotógrafos brasileiros, e viu a bagunça, e falou, ô, Trigo, abraça o homem, Trigo. Abraça o homem. E o Trigo não meteu a mão, eu tava lá do Trigo, né, do... Aí a televisão mostrou na França, E o locutor lá disse que o capitão do time, de uma forma muito simpática, tinha quebrado o protocolo, irmão.
0: Na volta da delegação, o avião escalou em Paris. Quase uma centena de jornalistas no aeroporto, atrás dos funcionários da aduana, da companhia aérea e até do corpo diplomático, insistindo para entrevistar o capitão Bellini. Até ele estranhou.
4: Não está havendo algum engano, não, com esse pessoal da imprensa? Será que não é o Pelé, o Garrincha que estão procurando? Não, é para você mesmo, pô. É que a televisão mostrou muito, muito bem aqui uma imagem de você abraçando o rei. Foi quebrado o protocolo naquela festividade ali, e eles acharam muito simpático, queriam saber o que levou a abraçar o rei, né? Eu falei, olha, foi muito simpático para vocês, para o francês, que é protocolo e tal, mas não fui eu não, foi aquele cidadão lá, o dentista ali, ó, pode pegar ele lá. E fui saindo, vai, ele foi em cima do trigo.
0: Histórias como essa, ocorridas nos bastidores daquele mundial, dariam para encher um livro. Divulgadas em pílulas, foram responsáveis pela venda recordista de muitas edições de alguns jornais e revistas da época. O Brasil, em 1958, deu start para uma série de conquistas esportivas históricas. No pugilismo, então, nosso galinho de ouro, Éder Joffre, arrebentava com falsos mitos e de quebra com a cara de Eloy Sanches, conquistando o título mundial de boxe que aqui se dizia nenhum brasileiro jamais ganharia.
5: Perde o professor Éder Gonçalves, esquerda de Eloy Sanches. Eloy procura levá-lo para as cordas, levam-o para o corner também. Tem dificuldade em sair da sofre, impressionante, a luta muito dura. Eloy tenta seguir batendo, Éder com boa esquiva e evita, passa a tomar iniciativa do combate.
0: Entramos na década de 60. A bossa nova engatinhava e o twist agonizava.

0: Brasília em 1960 tornava-se realidade. Tinha sido construída num tempo absurdamente curto, cerca de 4 anos apenas.
1: A data de hoje tornou-se duplamente histórica para o Brasil, porque a gloriosa evocação do passado junta-se agora à epopeia da construção desta nova capital que acabamos de inaugurar.
0: Se o presidente Juscelino Kubitschek de Oliveira tivesse se candidatado à reeleição em 1961, teria ganho com um pé nas costas, diziam os analistas políticos da época. Só que a legislação eleitoral impedia a reeleição de presidentes e governadores. Nessas circunstâncias, um furacão que havia começado a soprar aqui em São Paulo chegou.

0: Jânio foi com nossas esperanças para o Palácio do Planalto. Frustrou-as completamente. Fez um governo cheio de contradições, quebrou protocolos, feriu interesses e suscetibilidades, editou medidas insatisfatórias e, por fim, acabou condecorando Che Guevara com a Ordem do Cruzeiro do Sul, nossa maior honraria, despertando com isso a desconfiança e o desagrado da direita e do militarismo. Quase 6 milhões de votos para 6 meses mais tarde aprontar este papelão.
1: E atenção, ouvintes da Rádio Bandeirantes, informa em edição extraordinária o correspondente Renner. Notícias confirmadas de Brasília adiantam que o senhor Jânio da Silva Quadros acaba de renunciar ao cargo de presidente da República.

a renúncia de Jânio, entramos numa tremenda crise institucional. Boa parte dos militares não queria sequer aventar a hipótese de que o vice João Goulart assumiria. Era muito de esquerda, considerava a direita que era muito forte e tinha mais estrelas no ombro. Depois de muitas confabulações, de muitos acordos, de muitas concessões, Jango assumiu. Felizmente, isso tudo aconteceu no momento em que já se convocava a seleção para uma nova Copa do Mundo, a de 62, que seria no Chile. E, felizmente, o carnaval também já batia as portas. Tendo carnaval e futebol, que tudo mais vá para o inferno.

0: Na semana que vem, nós continuaremos esta longa história sobre os mundiais de futebol. Na semana que vem, o quinto programa da série e a Copa do Mundo, que deu ao Brasil seu segundo título, a de 62, disputada no Chile. E por aqui nós encerramos o programa Memória. Estiveram comigo Adriano Roveri, da equipe do Centro de Documentação e Memória da Rádio Bandeirantes, o CEDOM. Roger Palme, o sonoplasta que editou o programa, sonorizou e que é o responsável pelo layout final. Também a minha assistente de produção, Débora Raposo. Muito obrigado a todos e até nosso próximo encontro. Um abraço e até semana que vem.
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mais uma edição do Fôlego. Estamos chegando nesse domingo, 3 de maio de 2026. Finalzinho de um feriado aí, né? Esse feriado foi mais curtinho, mais compacto, mas não tem problema, já deu pra aproveitar um pouco. Sexta-feira, todo mundo aí de perna pra cima, ou pelo menos quem pôde aproveitar. Fato é que hoje a gente está fechando mais esse feriado aqui no Brasil. Eu espero que seja um domingo muito especial pra todos vocês, com muito exercício, muito movimento, o corpo sempre colocado aí adiante. Mas se hoje for dia de descanso, você tá naquela preguiça aí do domingo, não tem problema, a gente tá aqui pra te incentivar, mas também para te dar um apoio se você estiver precisando disso. O importante é estar sempre com a saúde em dia, saúde física e a saúde mental. E o Fôlego caminhando para 18 anos no ar na programação da Rádio Bandeirantes, mais um domingo com um programa recheado de atrações, com muito conteúdo importante e relevante para você absorver aí. E eu peço, como sempre aqui, que você compartilhe o Fôlego já disponível no streaming, no podcast, em todos os canais aí, nos agregadores de conteúdo. Daqui a pouquinho você vai poder compartilhar com seus amigos, colegas de trabalho, com seus familiares. O Fôlego está recheado de coisa muito bacana. A produção é do Guilherme Agrela, mixagens e sonorização do Roger Palme Duarte. O Fôlego desta semana já começou.

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1: Mensagens para o 999048756, DDD 11 para quem está fora da região metropolitana de São Paulo. E se você nos ouve no aplicativo, no streaming, no podcast, folego@band.com.br é o nosso e-mail. Pode mandar agora aí que a gente lê no próximo programa, na próxima edição. Bem, eu na abertura queria falar hoje com vocês sobre um tema importante, muito importante. A educação. Educação é algo que deveria ser prioridade zero de qualquer governo, de qualquer gestor público. A gente só vai mudar muita coisa no Brasil se nós dedicarmos atenção integral, maciça e relevante para a nossa educação. E por que é que eu estou dizendo isso hoje aqui no Fôlego? Porque vocês sabem, eu compartilhei com vocês, trouxe aqui no Fôlego a entrevista que eu fiz com Eliud Kipchoge recentemente lá em Madrid, na Espanha. E o Eliud Kipchoge anunciou que vai estar em Porto Alegre, vai correr em Porto Alegre a maratona da New Balance no próximo mês de julho. E ele vai correr em todos os continentes do planeta. E isso tem um objetivo. O Kipchoge quer arrecadar $1 milhão, porque esse dinheiro ele vai usar para potencializar a educação no Quênia. E como é que ele vai potencializar isso? Ele vai ajudar a construir escolas e bibliotecas no Quênia e onde mais for possível, se ele conseguir. Esse é o desejo do Kipchoge, investir na educação do país dele, através de escolas e de bibliotecas. Prestem atenção, bibliotecas. Muita gente acha que na era digital as bibliotecas estão acabando, estão indo embora. Esse é um erro crasso e gravíssimo. Gravíssimo. Não se faz uma nação sem livros. Livros de papel. Não se faz uma nação sem livros de papel. E eu estou dizendo isso também, estou fazendo essa ligação de Eliud Kipchoge com as bibliotecas e com a educação, porque a semana passada nós tivemos a informação de uma notícia triste e revoltante, e infelizmente da minha cidade de Osasco, que tentou dar cabo em milhares de livros da biblioteca pública da cidade, que está parada, fechada desde 2023, o que é um absurdo completo. Um absurdo completo você não ter uma biblioteca numa cidade do tamanho de Osasco, como Osasco, fechada desde 2023. E o maior absurdo de todos, você descartar os livros, meter os livros numa caçamba e alegando que esses livros estão contaminados, e acabar com um patrimônio cultural riquíssimo, construído ao longo de décadas, através do trabalho de gente que se doou, se dedicou para colocar os livros ali naquele lugar. Então, eu quero lamentar profundamente uma das piores notícias dos últimos tempos que eu ouvi aqui no grupo também, aqui na Rádio Bandeirantes, um negócio dantesco, um negócio que impacta de tal forma que o Ministério Público entrou em ação. Felizmente, entrou em ação, porque isso não podia terminar dessa maneira. E eu espero que não termine assim, porque se Eliud Kipchoge, lá no Quênia, tem essa visão de que é importante você ter escolas e bibliotecas para a população dele, para os conterrâneos dele, para a tribo dele, não é possível que aqui a gente não consiga enxergar o óbvio. O óbvio. Mas não me assusta, porque gestor público destruindo livro não é um acaso.

0: Vamos trazer o primeiro colunista de hoje. Quem tá chegando é o doutor Moisés Cohen. E aí, doutor, conta o que pra gente hoje, hein?
1: E hoje nós vamos falar sobre um tema muito atual, lesão muscular posterior na coxa do atleta. São conhecidas popularmente como lesões dos isquiotibiais. São as mais frequentes, talvez, no esporte, especialmente no futebol, atletismo e modalidades que exigem arrancada, velocidade e mudança brusca de direção. Muita gente pensa que isso acontece por acaso, mas não é bem assim. Normalmente, essa lesão aparece em momentos de alta exigência muscular, principalmente na arrancada e na corrida de velocidade máxima. Nesses momentos, a musculatura posterior da coxa é exigida de forma intensa para desacelerar a perna e gerar potência para o movimento seguinte. O atleta sente muitas vezes uma dor súbita, como uma fisgada, e é comum que é preciso parar imediatamente. Em alguns casos, ele consegue ainda andar, e outros não consegue nem sequer continuar a atividade. Elas variam muito de gravidade, pode ser desde um estiramento simples até uma ruptura mais importante, com perda de força e afastamento mais prolongado. Um ponto importante é entender que nem toda lesão muscular é igual. A localização da lesão, o tamanho, se está no tendão, próximo ou longe do tendão, tudo isso interfere na recuperação do atleta. Mas, sem dúvida, a prevenção passa por vários cuidados, como uma boa preparação física, equilíbrio muscular, fortalecimento excêntrico, controle de carga de treino, recuperação adequada. E muitas vezes o atleta não se machuca em um único lance, mas por uma soma de sobrecarga e acaba levando a um desgaste e a falta da boa recuperação. Em resumo, a lesão posterior de coxa é frequente, importante e precisa ser levada a sério. Quanto melhor o diagnóstico, o tratamento e a prevenção, maior é a chance de retorno seguro ao esporte.
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3: Um novo estudo publicado na revista The Lancet mostra que parar de fumar, mesmo que na meia-idade, reduz a velocidade da perda cognitiva. A pesquisa, que acompanhou quase 10 mil pessoas com idades entre 40 e 89 anos, concluiu que 6 anos após largar o vício, os ex-fumantes apresentavam um declínio cerebral mais lento em comparação com quem continuou fumando. Acredita-se que o cigarro prejudique a cognição ao causar alterações vasculares nas artérias do cérebro, levando a microinfartos cerebrais e a perda de memória.
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0: E agora no Fôlego, na entrevista da semana, na verdade não é uma entrevista, são duas personalidades do mundo da corrida e que vão se encontrar pela primeira vez publicamente falando de dois feitos espetaculares. Eu costumo dizer que nada é por acaso, não existe a ocasionalidade, existem sinais, existem para quem acredita, não é? Sinais divinos, sinais do destino, mas o fato é que nós vimos novamente a história se repetir. Para quem acredita naquela história, o raio caiu duas vezes no mesmo lugar, mas caiu envolvendo dois brasileiros espetaculares. Vocês se lembram no ano passado, na chegada da maratona de Boston, quando uma imagem viralizou? Havia um corredor ali caído e um brasileiro, Pedro Arieta, vendo aquela imagem, parou para ajudar aquele corredor. Comprometeu a prova dele, mas ajudou o corredor também a cruzar a linha de chegada de Boston. Na oportunidade, aquela imagem viralizou o mundo inteiro. E esse ano, a mesma cena aconteceu. Um corredor caído e um brasileiro ajudando aquele corredor a cruzar a linha de chegada. Dois brasileiros, duas histórias parecidas, similares, que se encontram agora. Pedro Arieta, o herói de 2025, o anjo de 2025. Robson Oliveira, o anjo de 2026. Bom dia, meus amigos. Pedro, bom dia, como vai?
4: Bom dia, Gabriel. Tudo bom? Como é que você tá?
0: Eu tô muito bem, feliz em ouvir os dois. Robson Oliveira, bom dia, Robson, o anjo de 2026. Como é que você tá?
5: Bom dia, tamo bem, graças a Deus. Correria, mas estamos bem, graças a Deus.
0: Bom, ô Pedro, o Robson tá passando agora o que você viveu o ano passado, né? Momentos aí de muita exposição que você experimentou isso em 2025, né?
4: Cara, estou achando muito legal acompanhar, ainda que à distância, tudo que ele está vivendo, porque dá aquela nostalgia de tudo que eu vivi um ano atrás. E como que é legal, assim, né? Quando viraliza por uma condição tão bacana de amor ao próximo, de ajudar o outro. Né? Acho que no fim é essa mensagem que a gente, como cristão, quer passar, que o esporte passa, né? Eu lembro que eu falei, assim, quando aconteceu, a corrida não é um esporte individual, a maratona muito menos, né? E Boston, eu acho que é como é o ápice das maratonas, você precisa de muita gente para chegar ali e em alguns momentos você precisa até de alguém para cruzar a linha de chegada, né? Acho que é assim na corrida, é assim na vida. Então, fiquei muito feliz com o que aconteceu comigo e tô ficando muito feliz de acompanhar aí tudo que tá acontecendo com o Robson, né, a repercussão. Acho que essas histórias realmente merecem ser contadas, né, para cada vez mais pessoas sejam tocadas para fazer algo, ajudar o próximo, né?
0: Ô Robson, quando você se deparou com aquela cena ali, viu o rapaz caído, precisando de ajuda, já tinha um irlandês ali também tentando ajudá-lo, você chegou a se lembrar, passou pela sua cabeça a imagem do Pedro ajudando o corredor no ano passado?
5: Cara, o ano passado eu acompanhei bem o Pedro e a cena também viral dele. Acredito que na situação dele foi um pouco mais difícil, porque eu ainda revi esse ano e dá pra perceber que ele olha assim pro lado, meio que pedindo ajuda de outro corredor, sabe? Pra que tivesse a mesma situação que eu tive esse ano. Só que esse ano, cara, eu pedi pra Deus ali, antes de chegar o AJ, né? Antes de chegar o americano, pedi pra que Deus, pra que tivesse outra pessoa, porque acho que sozinho seria muito difícil de conseguir carregar ou, enfim, levantar ele, né? E graças a Deus, o irlandês, ele teve ali o pontapé inicial. E eu já pude ter aquela resposta imediata de Cristo ali para poder ajudar também, né?
0: Uma outra coincidência, não é? Os dois estavam buscando recordes pessoais ali, as melhores marcas ao cruzar a linha de chegada. E isso acabou não acontecendo exatamente por conta do gesto, não é? Exatamente por conta de ajudar o próximo. Ô Pedro, o recorde pessoal ficou bem menor diante daquilo que você viveu, né?
4: Ah, com certeza. Acho que assim, é engraçado como que inclusive as marcas que a gente gostaria de fazer era a mesma, né? Os dois estavam em busca ali de 2:40 e acontece, né, muito, muito próximo ali em termos de performance. Eu e o Robson, a gente tem uma performance muito parecida, e inclusive os rapazes que caíram também. Aconteceu ali com quem estava nos 10% primeiros da prova, acho que isso que chamou a atenção. Mas um pouco do que eu falei até quando aconteceu, e eu acho que até hoje eu mantenho esse mesmo pensamento, a gente sabe que a gente poderia ter feito um minuto melhor, né? Acho que muito mais vale ajudar alguém a completar do que a gente marcar e conseguir postar que fez um minuto melhor. Acho que no fim, assim como na vida, a gente está sempre buscando muitos objetivos, mas é importante às vezes a gente olhar para o lado, ver se tem alguém precisando de alguma ajuda. E tudo aconteceu muito rápido, né? Eu acho que o Robson deve estar recebendo muito essa pergunta, né? O que que você pensou na hora? Acho que na hora a gente nem pensa muita coisa, só sabe que aquilo é o certo a fazer, age ali por instinto. Mas pensando depois, né, eu tenho certeza que Deus que preparou aquele momento ali para que essa situação pudesse realmente depois virar algo viral, porque eu me emociono vendo o vídeo do Robson, às vezes eu me emociono vendo o meu, porque realmente é um ato de amor ao próximo. Acho que foi por isso que viralizou, né?

0: situação de, cara, isso seria muito, muito difícil completar mesmo. Imagina, né? Chegar em Boston, que é a maratona mais aguardada, e você não finalizar, é algo realmente muito, muito ruim.
1: Ô Robson, e você tem essa característica de ajudar, porque não foi a primeira vez que você ajudou, já havia acontecido com você de ajudar outros corredores anteriormente, não é?
2: Ano passado eu gosto muito assim de as pessoas que me perguntam: "Ah, pô, como é que começa a correr? Como é que faz isso? Pô, eu queria fazer, sei lá, 25 minutos no 5K, queria fazer 10K para 50 minutos". E cara, uma das coisas que eu mais gosto na corrida, óbvio que performar é muito importante para mim. Eu gosto de me desafiar e buscar performance. Mas uma coisa que eu gosto muito é de ser pacer assim, sabe? De sempre ter alguém, que algum amigo que quer bater uma marca pessoal, e eu: "Não, vamos lá, eu vou junto com você". E o que aconteceu ano passado foi semelhante, porque eu tava sendo pacer sub 3 da Maratona do Rio, né, da equipe que eu fazia parte, e a gente tava num grupo grande ali, né, iniciamos a maratona ali com cerca de 40 atletas, né, e obviamente que os mais fortes estavam liderando, né, estavam sendo os pacers ali ditando o ritmo. E logo pro final, assim, o grupo já tava um pouco menor, tinha umas 15 pessoas ali, 18 pessoas. Só que, cara, na reta final, um amigo nosso tava colapsando também, tava muito mal, e ele não chegou a cair igual o EJ, mas assim, eu já me preveni, né? Já coloquei a mão dele no meu ombro, tava fazendo muita força para carregar, ele era um rapaz um pouco mais pesado do que eu, e aconteceu semelhante. Outro atleta de uma outra equipe que tava passando ao lado veio e deu suporte também, e nós três terminamos juntos, né? Então, é o que eu coloquei na postagem, né? Acho que não foi a primeira vez, não será a última, e coloquei lá também que duas pessoas são mais fortes do que uma, né? Eu acho que isso que é o mais importante, como o Arieta falou, que ali é muito rápido, cara, é uma fração rápida. Eu cheguei a ver algumas entrevistas dos meninos, que eles em inglês, né, e com legenda. E o AJ falou que ele já estava cogitando rastejar, cara, mas assim, pô, 300 metros rastejando seria muito ruim para ele. E graças a Deus que eu não bati a minha meta, né? E eu tava ali naquele momento, junto com o irlandês também. Acho que isso foi o mais importante, dos três conseguir terminar junto.
1: É, sensacional. É isso mesmo, né? É o olhar, esse é um olhar que pouca gente tem, porque a gente observa ali, tanta gente passa, tanta gente passa, tanta gente. É, claro que muita gente também está concentrada, às vezes nem percebe, está naquele momento ali de êxtase, de euforia. Eu não gosto de condenar ninguém, ah, ninguém ajuda, ninguém estende a mão, mas cada um enxerga isso de uma maneira, não é? Cada um tem uma maneira de enxergar isso. E o Pedro. E o Robson tem um olhar diferenciado para isso. Eles têm uma aura diferente para essa coisa toda. Eu quero fazer o seguinte aqui, ó, com vocês dois, Pedro Arieta e Robson Oliveira. Eu quero que vocês batam um papo aqui. Eu vou ficar só ouvindo a conversa de duas figuras espetaculares do mundo da corrida e quero que vocês conversem o que vocês quiserem. Quiserem, ô Pedro, se você tiver alguma dúvida, tira com o Robson e vice-versa, Robson. Então, por favor, fiquem à vontade. Eu e a nossa audiência aqui queremos ouvi-los.
0: Não, legal, legal ouvir isso, Capriotti. E assim, não sei se eu já comentei isso com o Robson, mas já falei alguns lugares assim. Eu admiro muito, né, as pessoas que têm esse ímpeto, né, em ajudar. Você vê assim a história do Robson se repetindo um ano depois, né, de novo numa maratona. Eu confesso que eu não. Muita gente me fala assim: "Poxa, eu acho que eu não pararia. Poxa, eu não sei se eu pararia". E eu falo: "Cara, eu mesmo não sei se eu pararia". Né? Então, eu nem sei se eu mereço esse mérito, porque um pouco do que eu conto da minha história foi: eu lembro que eu tava com a minha esposa para largar, e Boston é muito especial, assim, você chega 2 horas antes na largada, você vai de ônibus, né, para largada, eles te deixam meio que a 42 quilômetros da linha. É uma prova que é quase que uma linha reta. Você volta para Boston, né? Você larga numa cidade, você volta para Boston. E eu lembro da gente lá, antes de largar, fazendo uma oração e pedindo para Jesus correr com a gente junto. E eu tenho certeza

0: certeza que aí, né, ele começou a preparar toda essa história. E eu lembro no meio da maratona também fazer uma outra oração. Falei, Senhor, que essa maratona aponte para o Senhor, que tudo que eu faço aponte para ti. Né, tem até uma foto depois que eu comprei da maratona, eu com as mãos, né, levantadas, assim, em sinal de quem estava orando. E lá para o quilômetro 40, eu vi um rapaz encostado na grade, e aí eu ainda fiquei assim na minha cabeça, né? Putz, poxa, eu deveria ajudar. E eu já estava exausto. Eu vi depois também que o Robson terminou bem mal, né? A gente termina ali, a prova é uma prova muito dura, não é só uma maratona com subida. E eu estava bem mal, e aí eu senti assim no meu coração o Espírito Santo falando, né? Não é você que quer parar aqui no quilômetro 40, quer dizer, não sou eu que quero que você pare, é você que quer parar. Do tipo, para poder realmente meio que desistir, né? E tentar ajudar. Como é que você vai empurrar um rapaz 2 km? Mas eu senti que aquilo ali foi uma preparação. Quando aconteceu no quilômetro 42, faltando 200 metros, 300 metros, aí eu sabia, né, que era para eu ajudar. E como eu falei, assim, eu parei muito no instinto, mas depois começa a passar na cabeça, né? Porque eu tentei levantar o rapaz, ele não vinha. Na minha força ali, né, de quem tava realmente esgotado, eu olho pro lado, busco ajuda, ninguém para. E aí naquela hora você começa a pensar, e agora? Vou lá, deixo ele aqui. E aí você começa a refletir que, cara, isso não faz o menor sentido, né? Faria muito mais sentido a gente terminar junto. Aí eu tentei a estratégia do gritar com ele, falei, cara, levanta, segura em mim, vambora! E aí ele conseguiu, na força dele, levantar, sustentar ali comigo, e aí a gente vai junto para a chegada. Mas não tenho dúvida de que foi Deus preparando esse momento, né, para que a gente pudesse falar dele, para que a gente pudesse apontar para ele, para que a gente pudesse ser ele, né? Ele habita em nós, e eu acho que é um gesto que reflete essa bondade dele. E depois eu achei muito legal que muita gente falando, poxa, de novo um brasileiro. E aí eu fiz alguns comentários assim, não, de novo um cristão. Eu achei super legal a reflexão do Robson falando, cara, que ele teve essa conversa rápida ali, poxa, Senhor, se alguém parar, eu paro também. Porque dois são mais fortes do que eu. Então, acho que é isso, assim. Queria te ouvir, Robson, de como que foi o pré-prova, né? Eu vi essa correria toda que você viveu aí. Mas como que foi? Não foi sua primeira vez correndo bosta, né? Ano passado você tava também.
1: Sim, então ano passado eu fui realizar um sonho, né? Assim, fazia uns. Já tinha sido cortado pelo corte extra. E aí eu tava me planejando muito, até financeiramente, né? Guardando um dinheiro, fazendo algumas rifas. E aí o ano passado eu realizei esse sonho. Consegui combinar férias na empresa, fiquei uma semana lá. Não fui com a família, mas curti demais a prova, assim, eu passei filmando a prova, passei gritando, e fiz ali ainda 2h45, né? Só que para esse ano, cara, aí depois dessa primeira vez eu falei assim, pô, por mim eu faço Boston todo ano, sério, não tenho nenhuma. Obviamente, se surgir oportunidade para fazer outras provas, ok, né? Não vou dispensar. Mas por vontade própria, assim, eu faço Boston, cara, todo ano, acho surreal ali. Eu vi você comentando sobre ser uma maratona top para amadores e tudo mais, muita performance, mas para mim ali é as Olimpíadas dos amadores, sabe? Acho que ela é muito justa. E aí para esse ano eu tive que usar o feriado nacional, né, que era de Tiradentes. Graças a Deus foi numa terça-feira. E a prova lá era numa segunda, então foi uma correria antes da correria, porque eu trabalhei no sábado, aí eu viajei à noite no sábado, cheguei lá domingo de manhã, peguei o kit, fui pro hotel, comi alguma coisa, dormi, corri a prova, aconteceu tudo que aconteceu, voltei à noite pro hotel, dormi e na terça peguei o avião para voltar pro Brasil. Aí teve escala e na quarta eu tava trabalhando, né? Cheguei aqui na quarta de manhã e cheguei na firma meio-dia. Então foi uma correria antes da correria. Mas, voltando um pouco sobre o acontecido, né, de eu ter terminado ali no limite, eu acho que, assim, maratonista, né, sabe que a distância é muito longa, sabe que são muitos dias de treino, assim, para um objetivo. Mas eu acho que o maratonista, que ele não tem plano A, B e C, eu acho que falta planejamento na minha cabeça. É, e assim, eu tava indo para bater 2 horas e 39, realmente era o meu sonho, mas é o meu sonho, né, na real, mas talvez não eram os planos de Deus, né? Mas eu trabalhava com plano B também, que seria bater o meu recorde pessoal de 2 horas 43 e 46 segundos. Se eu batesse esse tempo, eu conseguiria melhorar a minha marca, né? E foi dessa maneira, assim. Eu acho que eu sustentei o ritmo do 2h40 até o KM30 aproximadamente, mas depois eu já vi que eu tava começando a perder ritmo, né? Ali do 33 ao 38, eu tava em Nárnia, mais ou menos. Eu só via torcida gritando, mas não tava entendendo muito o que tava acontecendo, o ritmo já não tava encaixado. Só que chegou no final, faltando 3 quilômetros, né? Já tava com 39,3 no relógio. E aí eu comecei a fazer cálculo. Eu falei, pô, se eu correr esses 3 quilômetros a 13 minutos, 12 minutos e alguma coisa, eu bato meu tempo, cara. Eu vou conseguir bater o meu recorde pessoal. E aí a cabeça voltou,
0: cara, muito engraçado,
1: eu comecei a acelerar.
0: Royce.
1: Sim.
0: Não, desculpa, porque você tá contando a sua história, eu tô lembrando exatamente da minha, cara. É muito assim, mostra. O meu recorde pessoal era 12h43 também, quando eu chego lá. Comecei a fazer cálculo também e parece que vai dar.
1: Então. Aí, assim, faltando 3 km nos cálculos, eu já rodei ali 1 km pra 4,02, eu falei, opa, tô dentro, se eu rodar aqui mais 2 dessa maneira, vai dar bom. E é o que você falou, né, a gente passa pelo percurso, a gente vê muita gente sentindo câimbra, muita gente caminhando, mas, cara, não faz sentido você carregar uma pessoa durante 5 km, 3 km, né? E ali na reta final, eu já sabia que eu conseguiria bater o meu tempo, provavelmente eu terminaria ali 2,42 alto, 2,43 baixo, por alguns segundos eu iria bater o meu tempo. Só que aconteceu essa situação, né? E às vezes a gente não entende o porquê que eu não consegui manter o ritmo de 2h39. Só que talvez essa é a explicação, né? Se eu tivesse no ritmo de 2h39, com certeza eu não teria ajudado o AJ, não teria sido ali uma força que ele precisou naquele momento, né? E pelo fato de eu já estar desgastado, fazendo muita força, foi exatamente isso que aconteceu, né? Quando chegou ali para ajudar junto com o Aaron, no final da prova, eu só pensei em deitar, cara. Faltavam uns 100 metros, uns 50 metros para finalizar. Eu já tava colocando a mão na posterior da coxa, sentindo cãibra. E aí eu falei assim, ó, cruzou a linha, que aí vai parar o chip, né? Vai cronometrar o meu tempo. Eu vou cair no chão para poder descansar. Eu preciso de 5 minutos aqui para me restabelecer. Só que o que que acontece, né? A equipe médica, ela tava preparada pro EJ, que o EJ que tava em colapso. E quando eu caio no chão, muita gente, acredito eu, que a equipe médica desesperou e falou, pô, esse cara tava ajudando e agora ele caiu, ele deve estar tendo desmaio, parada cardíaca, enfim, N coisas. E aí a cadeira de roda que era pro AJ, a equipe médica me colocou e já me levou pro ambulatório. E aí eu vi uma entrevista dos meninos na BBC News de fora, com legenda, e o Aaron falou exatamente isso. Ele falou, cara, quando eu olho para trás, a equipe médica passando por mim, não pegando o AJ, e eu olho pra trás, o Robson no chão. E aí eu pensei, eu falei, ué, mas vocês têm que pegar o AJ aqui, o AJ que tava ruim. E eu achei muito engraçado ele falando isso. E ele também falou que sozinho ele não iria conseguir, cara. Então, eu acho que os planos de Deus são muito mais perfeitos que os nossos.
2: Sim, sim.
1: E como você falou do tempo, eu acho que o tempo é só um número, sabe? A gente treinou pra tentar o 2h39, a gente vai treinar pra tentar de novo. E se não conseguir, vai ter outra chance para fazer.
2: Muito bom, muito bom. Muito bom. Olha só. Pedro Arieta, Robson Oliveira. Ô, Robson, só uma dúvida. Quando você caiu ali, você caiu, você apagou ou você estava consciente, você caiu só para se restabelecer mesmo?
1: Até onde eu lembro, eu estava consciente. É. Agora, sim, foi uma queda. Como é que fala? Programada, sabe? Eu sabia que ali eu precisava descansar, cara, pelo menos uns 3 minutinhos. Só que como a equipe não sabia o que estava acontecendo, aí eles já me pegaram, levaram cadeira de roda,
2: Você não chegou a desmaiar, então, não é? Você não chegou a desmaiar. Você só deu, você caiu para dar uma recuperada ali, né?
1: Só que, por exemplo, né, como a organização é diferente das daqui do Brasil, aqui do Brasil você cai estagnado lá, os caras esperam 5 minutos para ver se você vai levantar. Se você levantar, beleza, mas aconteceu isso comigo na Argentina também, caí extasiado e a galera meio que olhou de lado assim, esperou eu levantar e tal. E aí nessa situação, acho que pela organização da prova, eles já ficaram preocupados, né? Já me levaram pros exames ali.
2: Boa, muito bom. Olha, eu quero agradecer demais essas duas figuras espetaculares do mundo da corrida de rua aqui no Brasil. Dois seres humanos iluminados, duas pessoas que merecem todo o meu respeito e a minha admiração pelo gesto, pela solidariedade, pelo altruísmo, por se entregarem ao próximo. Isso é muito, muito relevante e muito significativo. Pedro Arieta, sempre muito bom te ouvir, viu, Arieta? Um grande abraço a você, sucesso sempre. Quando é que vai, qual é a próxima prova aí para vir do seu recorde pessoal agora? Quando é que vai ter aí sub 2:40?
0: Então, eu consegui, graças a Deus, depois de Boston ainda corri uma, não consegui, e aí 2 meses atrás eu consegui essa marca lá no Japão, bati aí, fiz 2:37, né? Só que desde então, cara, acho que foi além da conta, eu tô lesionado, tentando recuperar ainda, mas não vejo a hora de poder voltar a correr e buscar outros objetivos aí.
2: Valeu, Pedro, um grande abraço a você, sucesso aí no Rio de Janeiro, até a próxima, viu?
0: Obrigado, um abração pra você. Robson, muito bom falar contigo, irmão, tudo de melhor aí.
1: Amém, valeu Robson também, cara.
2: Valeu, Robson, um grande abraço a você, foi um prazer aí eu te ouvir, parabéns. E qual é a próxima prova aí pra tentar o sub 2:40?
1: Valeu, eu que agradeço a oportunidade. Bom, eu tô inscrito pra New Balance, né, 42K. É, em Porto Alegre, daqui a 3 meses. Semana que vem eu volto já, a rotina de treinos aí. Tirei 10 dias de, entre aspas, descanso da corrida, mas de correria, né, pelas entrevistas. E assim, vamos tentar na New Balance. Se surgir o convite para alguma outra prova, né, no segundo semestre, aí a gente talvez altera a New Balance para 21K e tenta nessa outra prova.
2: Eu vou fazer o seguinte, então, ó. Eu vou fazer o seguinte com você. Eliud Kipchoge é meu amigo. É meu parceiro. Vou mandar uma mensagem pra ele e vou falar: ô, Eliud, vai ter o Robson Oliveira correndo com você lá em Porto Alegre. Ele sempre foi pacer de todo mundo. Então agora você, Eliud, vai puxar o Robson pra sub 2:40. E vamos ver o que ele me responde, tá bom?
0: Olha, você vê se ele consegue ajudar também a cruzar a linha.
1: manda a publicação, cara. Cara, eu acho que eu zerei o game, assim, na frase popular, quando o post das Olimpíadas postou eu e os meninos,
0: muito
1: cara.
0: Legal.
1: Eu fiquei impressionado com isso, cara. Surgiu em muitas notícias, né, do mundo. Mas eu acho que essa daí é pra emoldurar e colocar na parede. Manda esse pra ele que ele vai que ele vai lembrar.
2: Tá combinado. Muito bom, muito bom. Muito obrigado, Robson Oliveira, Pedro Arieta, os nossos convidados desse domingo aqui no Fôlego, que faz uma parada rapidíssima e volta na sequência.
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5: Copa do Mundo chegando. E aí, vai apostar em quem? A seleção da Alemanha aposta em Jamal Musiala. Esse representa a nova geração alemã. É jovem, é criativo e extremamente técnico. Se destacou no Bayern de Munique como um meia capaz de decidir jogos com dribles e muita visão de jogo. Em 2026, deve chegar ainda mais maduro, sendo peça central para a reconstrução da Alemanha no cenário mundial. E aí, será que Musiala será o cara da Copa?
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1: A Copa do Mundo pode ficar sem mais um craque. Luka Modric fraturou duas vezes o osso da maçã do rosto, necessitando de um procedimento cirúrgico há poucas semanas da Copa. Modric corre contra o tempo para se recuperar e, pelo menos, disputar sua quinta Copa do Mundo usando uma máscara de proteção. Com 40 anos e bola de ouro em 2018, Modric acumula pela seleção croata 196 jogos, sendo vice-campeão do mundo em 2018 e semifinalista na última Copa, tendo participado também das edições de 2006 e 2014.
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0: suas mensagens no fôlego. Muito obrigado a todos vocês que entram em contato conosco aqui no WhatsApp, o 999048756, e também no e-mail fôlego@band.com.br. Pode soltar, Roger Palme.
1: Bom dia, Capriotti. Vamos ver se vocês vão colocar minha mensagem no ar. Meu nome é Laércio, sou de São Bernardo do Campo, carreteiro. Estou descendo agora a Anchieta a trabalho. E a minha esposa, deixei ela para fazer a meia maratona lá no Obelisco do Ibirapuera. E aqui pelo grupo de WhatsApp da família, ela já completou a prova, tá bom? Tô trabalhando e ela está cuidando da saúde dela e se divertindo. Deus abençoe vocês, um excelente domingo aí. Fiquem com Deus.
2: Bom dia, Capri. Everton do Butantã, terminando aqui a corrida do Sesc Campo Limpo, 6,5 quilômetros aí, logo cedo. Bora lá, bora treinar.
3: Ricardo Capriotti, bom dia. É o Carlos Cantoni aqui de Interlagos, passando para deixar uma mensagem a respeito do meu aniversário, que foi agora dia 24 de abril. Vamos celebrar a vida, vamos celebrar a saúde. Mande abraço.
4: Dia Capriotti, Renato Salvarani, 48 anos, de Mogi das Cruzes. Vou fazer minha primeira prova no mar hoje, 1.000 metros, aqui no Indaiá. E vou engatar com 30 de bike e 8 de corrida. Será que eu consigo? Abraço a todos.
0: Pô, quanta mensagem bacana, hein? Quanta mensagem legal. Eu fico muito feliz quando vocês compartilham os exercícios, os movimentos. E no caso do meu amigo carreteiro lá, não ele, mas a esposa. Mas eu tenho certeza que ele também tem um exercício ali, tem um movimento. Porque não vai deixar a esposa sozinha, não é? Ganhando saúde sozinha. E você aí, só no trabalho, separa um tempinho aí pro exercício também. Mas muito obrigado e parabéns a todos vocês que colocam o corpo à frente, adiante, no movimento, que ganham saúde física, saúde mental e compartilham isso aqui com a gente, que eu adoro muito. Deixa eu aproveitar também e mandar um abraço a Mari e ao Maurício, pai e filha. A Mari mandou uma mensagem para mim nas redes sociais, eu fiquei muito feliz porque ela disse: Capriotti, eu e meu pai somos fãs do seu trabalho, o meu pai apresentou o Fôlego para mim e agora a gente ouve o Fôlego e o seu podcast também, o Capirun. Então, olha, um abração para vocês, Mari e Maurício, parabéns por se exercitarem juntos, em família, por ouvirem o programa, eu agradeço demais. E obrigado, viu, Maurício, por ajudar a compartilhar o conteúdo do programa com a sua família. Eu fico muito feliz e sucesso, muita saúde para vocês. Vamos trazer o segundo colunista de hoje. Quem tá chegando é o Harry Finger, grande Harry Finger, maratonista aquático de Ilhabela. Você conta o que pra gente hoje, hein, Harry?
5: Bom dia, ouvintes do Fôlego. Eu gostaria hoje de começar falando novamente para aqueles que não só estão começando, mas estão nas primeiras provas de águas abertas, a atenção que nós devemos ter no congresso técnico e logo depois que a gente vai aquecer, entrar no mar ou na represa onde vai ser disputada a competição, verificar onde estão as boias, a direção que vai ser realizada a prova e as referências aéreas, né? As referências aéreas, seja um prédio, uma árvore, uma antena, na chegada, um barco que esteja apoiado no mar, um direcionamento que você possa ter se entrar de repente um sol na sua cara, ou mesmo se não tiver nenhuma mudança de intempérie. Mas quando a gente está numa prova e no nível do mar, a gente acaba perdendo às vezes um pouco a navegação. Então, atenção nesse detalhe das referências aéreas e das referências que se encontram ao seu nosso redor, seja um prédio, seja numa montanha, ou mesmo o ponto de vista da chegada, né? Porque às vezes a gente dá a largada e sabe que tem um pórtico de chegada, mas esse pórtico, na visão do mar, ele se mistura com as barracas, com as tendas, enfim, a importância de você perceber o entorno da competição onde vai ser realizada a prova. E a outra coisa que eu gostaria de falar também na parte de navegação é quando você está nadando, a preocupação de enxergar essa boia, quando você está aproximando dela, você não precisa necessariamente parar, mas você pode continuar nadando o crawl e olhando para frente, levantando a cabeça e observando onde está a boia. E se você estiver inseguro, tudo bem, ou dá uma paradinha, ou dá uma nadadinha de peito para observar se você está exatamente na direção da boia. Volta a nadar crawl, dê umas 20, 30 abraçadas, depois volte de novo a olhar essa boia se você está na direção certa e na rota certa. Não precisa ficar levantando toda hora a cabeça para observar onde que está essa boia, porque o seu corpo vai acabar afundando e vai atrapalhar muito na sua nadada, ok? Bons treinos e até semana que vem.
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7: Você já se perguntou como as células que nos defendem sobrevivem em meio a batalhas internas no nosso corpo? Pesquisadores da USP descobriram uma peça-chave para este quebra-cabeça. Eles observaram que os linfócitos T, um tipo de célula de defesa, conseguem proteger seu DNA mesmo em condições de alto estresse, que normalmente causariam danos. O segredo está em uma proteína chamada XPC. Até então, sabia-se que a XPC era uma ferramenta para consertar o material genético. Bom, a novidade agora é que ela também é essencial para o amadurecimento e a especialização dos próprios linfócitos.
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0: 50 tons de ciência e saúde esta semana com o colunista do programa, o professor Cortez. Exercício, movimento, é isso que nós precisamos. E hoje o tema do professor vem bem a calhar com os nossos pilares aqui, não é? Ele me mandou uma frase e eu vou até entender a melhor a respeito dessa frase. E diz o seguinte: o exercício físico é o melhor remédio que os médicos geriatras podem receitar para os seus pacientes. Olha só que frase impactante, não é? A gente fala tanto disso aqui. Professor Cortez, bom dia. Qual a origem dessa frase?
8: Bom dia, Capriotti. Bom dia, ouvintes da Bandeirantes. Bom, essa não é a opinião de um profissional de educação física, que seria muito assim, uma coisa muito suspeita, né? Vamos dizer assim, é a opinião de um médico especializado em medicina do esporte, num artigo que ele publicou numa revista americana chamado O Médico e a Medicina do Esporte. E segundo ele, né, a prática regular de exercício físico, ela faz com que diminuam os riscos de morte e consequência de doenças das artérias coronárias, de câncer do intestino e de complicações relacionadas com diabetes. Então não é uma opinião de um profissional de educação física, embora eu confirme plenamente tudo o que ele disse, porque como remédio, o exercício físico ajuda até a acompanhar a prescrição dos remédios que o médico receita para o paciente quando ele é acompanhado em umas sessões de condicionamento físico.
0: Qual é a principal orientação que esses médicos que ainda não passam a orientação do exercício físico para os seus pacientes, qual deveria ser a principal orientação desses médicos? Ou seja, como é que o médico deve fazer o convencimento do paciente dele de que o exercício é fundamental? Porque a gente está falando aí de uma faixa etária, 50 anos mais, e para quem nunca fez nada, mudar esse hábito muitas vezes não é fácil, é difícil, não é? As pessoas já nessa faixa etária já tem muitos hábitos arraigados ali e mudar muitas vezes não é fácil. Como é para fazer o convencimento dessa faixa etária, desse público, hein?
8: Até certo ponto, eu acho que alguns relutam em fazer esse encaminhamento, insistir para o paciente fazer exercício, porque, infelizmente, nós sabemos que são poucas as instituições que oferecem programas que, assim, são supervisionados e têm um atendimento especializado que pode dar segurança para que os médicos possam enviar os seus idosos para essas instituições. Eu digo, por exemplo, o exemplo da Escola de Educação Física e Esporte da USP. Lá tem um programa de condicionamento físico voltado para os idosos que existe há muitos anos e com acompanhamento que dá segurança para o médico encaminhar o paciente. Eu até cheguei a sugerir num dos meus textos que eu escrevi sobre envelhecimento que outras escolas de educação física, que são inúmeras, poderiam entrar pela mesma linha de oferecer para os alunos a oportunidade de acompanhar aqueles profissionais que são professores da faculdade, que podem trabalhar com idosos, e ensiná-los para que eles possam, no futuro, aplicar os conhecimentos nas academias normais, que não são direcionadas só para esse público.
0: É, muito bom. Eu vou até aproveitar para repetir aqui a frase, ó. Até porque nós temos aqui, como colunista dos 50 Tons de Ciência e Saúde, uma médica geriatra que ela é uma ferrenha defensora dessa frase, ela está sempre falando sobre isso, a doutora Luíse Montessanti. O exercício físico é o melhor remédio que os médicos geriatras podem receitar para os seus pacientes. Muito bom, não é? Muito bom. Esse é realmente o melhor caminho. Quem é o autor dessa frase mesmo, professor?
8: Dr. Fred Brennan. Ele publicou esse artigo numa revista americana.
0: Muito bom. E é isso aí. E é
8: agora tem mais uma coisa, viu, Capriotti?
0: Pois não, professor.
8: É importante que ele afirma também que mesmo aqueles que começam a fazer exercício físico entre os 60 e 75 anos de idade, também pode reduzir significativamente os índices de mortalidade. Então, aqueles que estão mais velhos, tudo, que pensam, mas a minha idade e tal, nada disso. Nunca é tarde para começar.
0: É isso aí, é o que eu falo sempre aqui, nunca é tarde para começar. A semana passada, a gente entrevistou o seu Francisco Lima, ele começou a correr aos 75 anos de idade, e vai ao encontro disso que o senhor está dizendo. Ele começou a correr aos 75 anos de idade, ele vai fazer 93 anos nesta quarta-feira agora, e é maratonista. Corre maratona aí, tá correndo maratona pelo Brasil todo, acabou de correr maratona em João Pessoa, na Paraíba, aqui em São Paulo. Então, comprovando, corroborando isso que o senhor está dizendo agora.
8: Seria muito bom se isso fosse uma regra, né? Não fosse uma exceção. É uma pena, porque quantas pessoas estariam sendo beneficiadas, não digo correr a maratona, mas se estivessem ousando praticar qualquer tipo de exercício físico, num começo, de preferência orientado, com profissionais especializados, e depois, mais livremente, correndo nos parques aqui da cidade ou onde eles estiverem vivendo.
0: É isso mesmo, é isso aí. Muito bom, professor Cortez, mais uma aula pra gente aqui no 50 Tons de Ciência e Saúde. Muito obrigado, viu, professor? Um ótimo domingo, excelente semana e até a próxima coluna.
8: Eu que agradeço, um bom domingo pra você e pra todos os ouvintes.
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10: Capriotti, eu corro há 18 anos, já fiz várias 10 quilômetros da Tribuna de Santos, mas corro para a saúde, né? E é ótimo. 61 anos de idade, bem vivido, graças a Deus. Um abraço.
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0: últimas mensagens do Fôlego. E o nosso WhatsApp, como sempre, tá bombando aqui, o 999048756. E no e-mail, no fôlego@band.com.br.
1: Bom dia, Capriotti, bom dia, equipe toda aí, bom dia, aqui é Gilberto Pacheco da Praia Grande, terminando aqui a minha corridinha na praia, na orla, no canto do Forte, aqui chegando na Praça Duque de Caxias, ouvindo aquele senhor falando lá, no, vai fazer 93, eu vou fazer 71 agora, dia 30 de maio, mas a gente corre também, faz essas corridinhas aí, pô, fiquei muito contente de vê-lo falando aí, e ouvi-lo, aliás, um abraço a todos, um bom dia a todos.
2: Bom dia, Capriotti. Que sensacional a história do seu Francisco. Que ser humano maravilhoso. Hoje, o Fôlego valeu pela entrevista do seu Francisco. Parabéns pra ele.
3: Bom dia, Capri. Grande Capri. Muito bom dia. Capri, meus parabéns pela entrevista aí do seu Francisco. Nossa, que maravilha. Que exemplo, hein? Nossa, homem com 92 anos. Que exemplo. Parabéns, Capri. Entrevista maravilhosa. Capri, me emocionei, não foi nojo. Antônio Mignone da Vila Prudente. Grande abraço.
4: Bom dia a todos aí que estão ouvindo a Rádio Bandeirantes, Capriotti, aqui é o Edmilson do Parque Imperador em Campinas. Estou na audiência do lado da Fazenda São Quirino, a famosa fazenda da família Nogueira. Ô meu nobre, quero mandar um abraço para todos os veteranos do Santa Cruz de Poá, lá da Vila Ferracini, o amador da minha vida, meu primeiro time de coração, vida longa. Muito obrigado a todos, bom domingo.
0: Oh, muito obrigado a todos vocês e principalmente vocês que adoraram a entrevista com o seu Francisco Lima na semana passada. Aqui no, nas mensagens de texto tem várias também falando sobre a entrevista. O Luizinho lá da cidade de Santos, o Carlos Cantoni de Interlagos, o Antônio Lino de Itaquera, o Marisvaldo lá de Goiânia, todos também falando sobre a entrevista da semana passada do seu Francisco, que foi realmente sensacional. Muito obrigado, obrigado pelas mensagens e vamos trazer aqui o último colunista de hoje, fisioterapeuta Maurício Garcia. Fala aí, Mauricião.
5: A quebra de barreira das 2 horas por atletas como Sebastian Sauer é um marco impressionante, mas também expõe o limite extremo da fisiologia humana. Mesmo no mais alto nível, o corpo paga um preço. E isso é particularmente relevante para você que nos ouve, que pratica a corrida de rua buscando superar os seus limites. Vou abordar os principais riscos físicos de corredores, inclusive profissionais, com uma visão prática e clínica. Mesmo em atletas de elite, tem alta incidência de lesões por uso excessivo, como as tendinopatias, as fraturas de estresse, algumas síndromes fêmuro-patelares, as fascites plantares. O ponto crítico é a relação carga versus recuperação. Em elites, o volume semanal pode ultrapassar 180 a 220 quilômetros. Sobre o estresse metabólico, há situações extremas que podem levar à rabdomiólise, que é a destruição das fibras musculares. Pode também ocorrer desidratação severa e distúrbios eletrolíticos. Provas em calor, mais ritmo acima da capacidade. Isto é clássico. O grande ponto, o risco não está na corrida, está no excesso sem controle fino de variáveis. O volume, a intensidade, a recuperação, a nutrição, o sono. Elite é diferente de invulnerável. Elite é equilíbrio extremamente preciso. No insight prático, para corredores, o diferencial não é treinar mais, e sim monitorar carga interna, trabalhar com progressões baseadas em critérios e integrar força, controle neuromuscular e recuperação ativa. Bons treinos!
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6: Um estudo recente, denominado Latitude e publicado do The New England Journal of Medicine, demonstrou que um tratamento injetável de longa ação para o HIV, administrada a cada 4 semanas, é significativamente mais eficaz na manutenção da supressão viral em comparação com a terapia oral diária. A pesquisa revelou que a injeção reduziu em quase 50% o risco de falha virológica, um resultado particularmente importante para pacientes que enfrentam desafios na adesão ao tratamento antirretroviral diário. Após 48 semanas, a taxa de falha terapêutica foi de 22,8% para o grupo injetável, contra 41,2% para o grupo de tratamento oral.
0: Com a Ana Galiano, nós estamos fechando mais uma edição do Fôlego. Fôlego desse domingo para todos vocês. Felipe é o Vitor Lupato. Garrafinha tá de férias ainda. Ei, Garrafinha, boas férias, Garrafinha. Vitor Lupato, arrebenta. Eu quero ouvir tudo aí do litoral com você a partir de agora. Mas antes de fechar, eu queria só dizer uma coisa rapidamente aqui. Nós tivemos a quebra do recorde mundial da maratona no domingo passado, exatamente uma semana, quando Sebastian Sauê cravou incríveis 1:59:30. Minha gente, isso é muito importante, porque a gente achava que a barreira das 2 horas na maratona ainda estava um pouquinho distante, não seria quebrada tão rapidamente. A marca anterior era de 2:35. Então o Sauê baixou 1:05 a marca anterior. Isso é muito relevante, é muito grandioso, porque mostra o ser humano evoluindo rapidamente. Claro, você não vai falar, não há um único fator que leva a gente a dizer que foi preponderante para que isso acontecesse. Tem várias coisas envolvidas aí. Você tem um cara que tem um talento, evidentemente, e é um talentoso, muito disciplinado, um cara que já construiu uma carreira em outras distâncias, um cara que tem uma disciplina nos treinos impressionante. Aí entram as questões científicas envolvidas, né? Nutrição, um aprimoramento talvez do treinamento. O treinamento é basicamente o mesmo desde sempre, mas você pode aprimorar, ajustar, afinar alguma coisa ou outra ali. Tem a questão do tênis, a nutrição, muita gente falando aí sobre os carboidratos ingeridos pelo Sebastian Sauê antes da prova. Ele falou, comi 2 fatias de pão com mel e 1 xícara de chá. E muita gente achando que aquilo era o ideal para se quebrar um recorde mundial, quando nós sabemos que isso é construído de uma maneira muito mais fina, muito mais científica. Ele passou os últimos meses treinando o intestino, treinando a quantidade de carboidrato que ele ia ingerir durante a prova, que era uma quantidade elevada, fazendo um trabalho de nutrição muito ajustado para poder chegar inteiro como ele chegou ao cruzar a linha de chegada. Saudar e parabenizar o Sebastian Sauê e saudar e parabenizar o ser humano que segue rompendo todas as marcas, derrubando tudo aquilo de que tem de limite para poder deixar o mundo de boca aberta. E dessa vez, mais um queniano aparecendo e, muito provavelmente, um novo gigante do atletismo mundial. Grande domingo a todos vocês. Eu não volto hoje eu tô fora, hoje não, tem campeonato brasileiro, tem futebol na Bandeirantes, eu não volto, mas amanhã estaremos juntos na programação da Bandeirantes. Tenham todos um ótimo domingo, bom finalzinho de feriado a todos vocês, ótima semana, tchau São Paulo, tchau Brasil.

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0: Em Goiânia, são exatamente 9:09. 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
0: Fui criança um dia e como criança sonhei que o rádio seria parte constante em minha vida. Cresci e o sonho tornou-se realidade. O rádio esportivo faz parte do meu DNA. Manhã de domingo, hoje, dia 3 de maio do ano 2026, está no ar mais uma edição do Apito Esportivo, edição de domingo. Vamos juntos até o meio-dia, destacando todas as informações do Goiás, que ontem perdeu 4-1 pro Fortaleza. Vamos destacar as informações do Vila. É jogo para casa cheia amanhã, 7 da noite, no Oba. E o Atlético, hein, joga hoje à noite no estádio Antônio Ascioli. Vem aí convocação da seleção brasileira para a Copa do Mundo. Vamos destacar Brasileirão, Série A, Série B, Série C, Série D a partir de agora. Vamos juntos na Bandeirantes FM 98.

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3: Agora são 9:20, 9:20, está no ar o nosso apito esportivo. Vamos juntos destacando todas as informações do esporte. A galera vai participando conosco, deixando o seu like, se inscrevendo. 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Vem aí os principais destaques nesta manhã de domingo, com Divino Lucena, principal destaque no Goiás.
4: Com 4 novidades no time que iniciou jogando contra a equipe do Fortaleza ontem no Ceará, aliás, uma derrota de 4-1, desceu para 17ª posição na tabela de classificação. E o técnico Daniel Paulista é prestigiado pela diretoria e fica no cargo, pelo menos, até o confronto contra a equipe do Vila Nova no próximo sábado.
3: 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Mesa de áudio Luther Sardinha também na live nessa manhã. Galera, vai participando, deixando o seu like. 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Principal destaque no Atlético Divino Lucena.
4: Atlético que no meio de semana foi desclassificado na Copa Centro-Oeste ao perder para a equipe do Gama pelo placar de 2-1 no próprio estádio Antônio Ascioli, tenta melhor posição na tabela de classificação do brasileiro da Série B com time titular hoje contra a equipe do Juventude. O jogo acontece às 18h30.
3: 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Principal destaque no Vila Nova Lucena.
4: Vila Nova, que no meio de semana se classificou na Copa Centro-Oeste para a quarta fase ao vencer a equipe do Araguaína pelo placar de 2-1, volta a campo hoje contra o Atlético, aliás, amanhã contra o Atlético às 19h no estádio Onésio Brasileiro Alvarenga, com 2 novidades do time. Guto Ferreira vai com time titular para este compromisso. Tigrão que tenta voltar à liderança do brasileiro da Série B ainda nessa

0: 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Vem aí o Bom Dia, o destaque inicial das principais opiniões. O comentarista que tem base, o comentarista de todas as torcidas.
1: Bom dia, meus amigos, bom dia, meus irmãos, bom dia a você da mesa, Divino, Luiz Duarte, o Nilton César, Jaime Ramos, Cabeção e todos vocês da Rádio Bandeirantes. É uma satisfação grande estar aqui todos os domingos de manhã. Olha, nós temos que ter muito bom senso, muita tranquilidade, né, nas horas difíceis que uma equipe passa, como é o caso do Goiás, um time que vinha bem, até com 20 partidas invictas, num jogo que não houve tanta... no jogo não poderia falar por causa das duas expulsões, com 9 homens, mas perdeu a invencibilidade. Logo em seguida houve uma invenção de colocar 3 zagueiros e aí não deu certo. Teve um jogo fabuloso, um jogo muito bom, que deu muitas esperanças ao torcedor do Goiás, foi Goiás e Cruzeiro, né? Depois o Goiás voltou a perder de novo e ontem perdeu, quando nós lembramos que tem que ver um primeiro tempo excelente, né? Em todo sentido, quem assistiu o jogo, Goiás poderia ter goleado no primeiro tempo, como foi goleado no segundo tempo. Nós temos que levar em conta as contusões, né? Pró e contra, as contusões, as expulsões, os dois jogadores principais em termos de regularidade do time do Goiás, que não jogou. Então tem um punhado de fatores e os 11 individuais é um dos fatores que está acontecendo no Goiás. Tem que ver os erros. Não é momento de mandar o técnico embora, que não muda nada. Nós temos que lembrar que o campeonato está entrando na 7ª rodada, como entrou agora esse fim de semana. O Goiás está a 3 pontos de diferença do 4º colocado, né? Ele poderia ganhar e ir lá para a zona de classificação. Então, temos que apavorar. Será que a mudança agora vai melhorar em tudo? Não tem gente contratar, só depois de 25 de julho. Então, eu acho que agiu muito bem ontem o diretor de futebol na entrevista que ele deu. Gostei da maneira como ele falou, até difícil, né? Mas a gente tem que esperar um pouco. Quem sabe com o próprio Daniel Paulista pode melhorar o time e dar uma oportunidade para ele. É isso que eu espero da diretoria do Goiás e a torcida tem que entender.
0: Agora são 9:27. Dê a sua opinião, participe conosco. O que está acontecendo com o Goiás? Opine. Já vou dar face e voz pra galera aqui no nosso canal do YouTube. 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O comentarista nota 10 do rádio e da TV conosco nesta manhã no Apito Esportivo. Seu bom dia, seu destaque inicial, Luiz Duarte.
2: Bom dia você, Nilton, mão na mesa, bom dia Jaime Ramos, o Milton Bueno e também o nosso glorioso divino Lucena, nosso Luther. Mesa, Luther Sardinha, né? Sardinha por quê? Será que arrocharam o bicho? Tá bom, vamos seguindo aqui, Nilton. Meu destaque é simples e objetivo, né? Vila Nova perdeu a primeira posição ontem com os jogos aí, mas tá na vice-liderança, ganhando amanhã do Atlético, ele volta à dianteira e será líder novamente. A torcida vai jogar com Vila Nova amanhã, pode ficar tranquilo que vai estar tudo certo. Com relação ao Goiás, é simples. Não adianta mandar treinador embora, o time não presta, o time não tem ataque, o time é horroroso. Ganhou o campeonato goiano porque pegou uma fase boa assim, no momento meio diferente, mas o time do Goiás tem um time

0: Mas não tem elenco. Perdeu 3 jogadores, acabou o time. Outro dia ele perdeu o Lucas Rodrigo, o time foi lá embaixo. Perdeu agora o Lourenço, piorou mais. Então, quer dizer, para você disputar um campeonato, você tem que ter um elenco. Com time, você ganha jogo. Com elenco, você ganha campeonato, Nilton. E o Goiás não tem elenco.
1: Agora são 9:30. O Goiás não tem elenco. Qual é a sua opinião? Participe conosco. Vamos juntos até o meio-dia. 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Também conosco nessa manhã, o eletrizante campeoníssimo de audiência, Jaime Ramos.
2: Bom dia, Nilton César, mão na mesa. Grande Luizinho. No Luizinho, mas é grande Luizinho, né, Luizinho? Grande Luizinho, lateral do Santa Helena, Didi Lucena, melhor repórter de Goiânia. Milton Bueno, o Cabeção, Luther Sardinha, torcedor do América de Rio Preto, aliás, só torce pro Rio Preto, não é América, não. Se fosse América, tá melhor um pouquinho, né? Mas torce pro Rio Preto, né? Nilton César, o Goiás enganou, como gosta de dizer o Luizinho Duarte, a cigana enganou o Goiás, né? O Goiás foi campeão goiano, que não teve adversário. A diretoria procrastinou, que não contratou. Agora só na janela do mês de julho agora, né? Levou 4 derrotas seguidas. Tem a pior defesa dentre os 20 que participam dessa competição. Perdeu tanto quanto a América e CRB, os caras que mais perderam nessa competição. A diretoria não tem. Perde aí, acaba, você não tem com quem falar. Nilton, nuvens negras pairam sobre o Goiás Esporte Clube, porque o próximo é o Vila Nova. E Gutão Ferreira disse: eu vou terminar o serviço que comecei o ano passado do Mangueirão.
1: Valeu, então, você conferiu os principais destaques do Apito Esportivo com Jaime Ramos, com Milton Bueno, com Luiz Duarte. 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Vamos destacar Brasileirão Série B, Divino Lucena. Abertura da 6ª rodada do Brasileirão. A bola rolou nesse final de semana. Você conferiu na Bandeirantes ontem a derrota do Goiás. Hoje tem o Atlético, amanhã tem o Vila Nova. É você, Lucena.
3: Legal, Nilton. 7ª rodada aberta ontem com 3 jogos realizados. Na Arena Nicred, lá no Santa Cruz, em Ribeirão Preto, o Botafogo de Ribeirão Preto empatou com o Náutico em 1-1. Arena Pantanal em Cuiabá empatou em 1-1 também contra a equipe do Criciúma. E lá no Castelão, em Fortaleza, goleada do Fortaleza em cima da equipe esmeraldina, 4-1, direto nesta sétima rodada do Brasileiro da Série B. Na sequência, eu completo aqui com os outros 7 jogos que estarão completando esta sétima rodada, Newton.
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3: Mais 6 jogos neste domingo estarão completando aí a rodada do Brasileiro da Série B, a sétima rodada. O último jogo acontece amanhã, na segunda-feira, hoje às 16h, no 1º de maio, em São Bernardo. São Bernardo recebe a equipe da Ponte Preta. O Operário no Germano Krieger recebe a equipe do Londrina. De olho nesse jogo aí, hein? Uma vitória do Londrina, o Goiás desce mais uma posição na tabela de classificação. Na Ilha do Retiro, às 18h, o Sport recebe a equipe do Ceará. No estádio Antônio Ascioli, às 18h30, o Atlético recebe a equipe do Juventude, e às 20h30 no Independência, a equipe do América recebendo o CRB. No mesmo horário, na Ressacada, Avaí recebe a equipe do Novo Horizontino, e amanhã, fechamento da rodada, no estádio Onésio Brasileiro Alvarenga, às 19h, o Vila Nova recebendo a equipe do Atlético.
1: Agora são 9h36 ao vivo com o Apito Esportivo aqui na Bandeirantes FM 98,7, até o meio-dia. 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
3: Beleza, tabela de classificação neste momento do Brasileiro da Série B conta com o Fortaleza, que venceu o Verdão ontem pelo placar de 4-1. Com isso, o Fortaleza assume momentaneamente a liderança da competição, na primeira colocação com 14 pontos. Na segunda colocação, a equipe do Vila Nova, que joga hoje ainda com 12 pontos. Na terceira colocação, a equipe do Criciúma com 11. Na quarta colocação, São Bernardo com 10 pontos. Na quinta colocação, Juventude com 10. E na sexta colocação, o Náutico também com 10 pontos. As 6 primeiras colocações da tabela de classificação. Na sétima colocação, o Ceará com 10 pontos. Na oitava, o Sport também com 10. Na nona colocação, o Botafogo de Ribeirão Preto com 9, na décima o Operário com 9, na 11ª a equipe do Novo Horizontino com 8 pontos, 12ª também com 8 pontos a equipe do Avaí, na 13ª colocação, adversário do Vila amanhã, o Atlético com 8 pontos, 14ª a equipe do Cuiabá também com 8 pontos, na 15ª colocação o Atlético Goianiense com 7, na 16ª a equipe da Ponte Preta com 7 pontos, e abrindo a zona do rebaixamento, a equipe do Goiás na 17ª com 7 pontos até aqui. Na 18ª, o Londrina com 5, 19ª do CRB com 2 pontos e o América Mineiro na 20ª também com 2 pontos ganhos.
1: Agora são 9:39. 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
3: Destacando a artilharia do brasileiro da Série B, 2 jogadores na ponta. Um deles passou, inclusive, aqui recentemente pelo futebol goiano, jogando na equipe do Goiás. Volante Morelli, do Botafogo de Ribeirão Preto, com 5 gols, ao lado de Ronaldo Tavares, atacante da equipe do Atlético, também com 5 gols. Agora os 2 artilheiros do brasileiro da Série B.
1: Valeu, então, estou abraçando meu amigo Joãozinho, proprietário da Araxá Peças, na quarta radial no setor Pedro Ludovico. Grande Joãozinho, forte abraço, obrigado por estar conectado, plugado conosco, é Vila Novense, na Araxá Autopeças, na quarta radial. 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Luciana, qual será o seu próximo destaque já aqui no apito esportivo?
3: Então, vamos trazer e dar uma moral também para os goianos do brasileiro da Série C e no brasileiro da Série D, Newton.
1: 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A galera vai participando. Edivaldo José Teixeira, parabéns pro Jaime Ramos, que já cantou a pedra do Goiás há tempos. O time é comum e o treinador é da mesma nota. O Rondé Charlisson, segura, Moxé, que próximo final de semana o Tigrão vai te pegar. É o Severiano Castro, torcedores do Vila Maior do Centro-Oeste. Vamos juntos fazer o sócio torcedor. É o Everton Paulo Rodrigues, Goiás vai copiar o Figueirense, Santa Cruz, ladeira abaixo, Série D deve 98 milhões, não tem salvação. O Goiás, Tigrão vai ficar sem o técnico. Galera, vai deixando o like, se inscrevendo, audiência lá em cima. O Geronte Oliveira segue o 16º. Agora 9:42. Na sequência tem mais Apito Esportivo. Não perca essa jogada.
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1: Agora são 9h51 até o meio-dia. O apito esportivo, estou abraçando o Paulo Henrique Moreno. Tá acompanhando aqui o nosso apito esportivo. Tem muita gente aqui conectada, audiência lá em cima. Galera, vai deixando o like, se inscrevendo, compartilhe, seja bem-vindo. Participe conosco nesta manhã de domingo no nosso apito esportivo. Luciana, vamos falar do Goiás? Vamos lá, abrir aqui, trazendo as informações, vamos repercutir. O Goiás Esporte Clube ontem jogou muito no primeiro tempo, mas no segundo tempo tomou um vareio de bola. E aí, Lucena?
3: Esse foi o detalhe, Nilton. O primeiro tempo esmeraldino, o melhor jogo até agora nesta temporada. O próprio técnico Daniel Paulista colocou isso daí na entrevista coletiva que ele concedeu logo após o jogo. Ontem, aliás, uma novidade na coletiva também, a presença de Michel Alves falando pela primeira vez em uma coletiva aí nesta temporada no Brasileiro da Série B. Daqui a pouquinho vamos ouvir aí a palavra do diretor de futebol Michel Alves. Alves pedindo tranquilidade nesse momento para os torcedores e também do técnico Daniel Paulista. Mas antes, em relação ao 11 inicial esmeraldino, quatro novidades. A primeira no sistema defensivo, dupla de zaga nova na competição. Luizão foi para o banco de reservas. Ramon Menezes fez a sua estreia com a camisa esmeraldina no Brasileiro da Série B. Ele que já havia atuado pela equipe do Sport na primeira rodada como titular também, e aí depois acabou rescindindo com o clube pernambucano, vindo aqui para a camisa esmeraldina. No meio-campo, o garoto Baldória foi a opção em relação à ausência de Felipe Machado, e que não pôde contar ontem, vai estar entregue ao departamento médico ao lado do Lourenço também. Nos próximos 4 ou 5 jogos estarão fora aí do time esmeraldino no Brasileiro da Série B e também na Copa do Brasil. Lucas Lima voltou a compor o meio-campo campo como titular. E a última novidade, o centroavante Cadu, aquele que veio do Atlético Mineiro, colocando o Anselmo Ramon como opção ali no banco de reserva, que acabou entrando ainda no decorrer do primeiro tempo devido aí a uma contratura muscular da coxa esquerda do atacante Cadu, ainda no primeiro tempo acabou sendo substituído. Portanto, 4 para a equipe do Fortaleza, 1 para a equipe esmeraldina, 2 tempos distintos, e o técnico Daniel Paulista fala aqui no microfone da Rádio Bandeirantes. As perguntas e as respostas dele você acaba ouvindo agora.
13: Momento de estabilidade?
14: Não, eu acho que é. Boa noite. Eu vejo que é um recorte ruim, é fato, né? Os resultados, eles mostram isso, os números não são bons, como você falou, defensivamente e ofensivamente também, acho que a gente tem condições de ser melhor, haja vista que hoje, mais uma vez, vejo que a equipe, até tomar o primeiro gol, fazia uma belíssima apresentação, jogando fora de casa, talvez uma das melhores, inclusive, né, sob o nosso comando. Vencia a partida num gol de bola parada, mas já havia criado inúmeras outras oportunidades. Uma equipe que jogou com desenvoltura, com conhecimento, com estratégia, mas que continua tendo ainda no seu momento um momento que dificulta as coisas, porque tomamos o primeiro gol e a partir desse momento houve uma desconexão praticamente geral com relação à própria partida. A equipe, a partir daí, não conseguiu mais a mesma conexão, não conseguiu jogar mais, errou em outros lances e a efetividade da equipe do Fortaleza também ficou muito evidente, né? O Fortaleza, em 2 lances bem específicos, virou a partida e isso deu a tranquilidade para que o adversário controlasse melhor as ações do jogo e a equipe nossa não conseguiu mais ter, né, o mesmo rendimento que vinha tendo até então, né? Então é uma coisa que hoje nos incomoda. Nós temos que reconhecer que precisamos melhorar com relação a isso, esse lado de não se abater caso haja um gol do adversário, que sempre foi um ponto que, dentro do nosso trabalho, dentro aqui do Goiás, sempre ficou muito claro, onde a equipe sempre buscou o resultado, em outros momentos saiu atrás e conseguiu virada, conseguiu empatar a partida, mas hoje especificamente, talvez pelo nosso momento de 20 dias para cá, tenha pesado. Alguns jogadores mais jovens sentem mais, os experientes também, que precisam chamar mais a responsabilidade nesse momento, também se faz presente, como todos nós. É um momento de colocarmos a cara, de assumirmos a responsabilidade, de compartilharmos essa responsabilidade, claro que todos têm, sobre esse momento, e através do trabalho que a gente tem que procurar dar a volta por cima, e teremos aí uma semana importante num jogo tão decisivo e diferente para nós, que é sempre um clássico.
15: Vamos aqui à pergunta do Divino Lucena, da Rádio Bandeirantes. 2 tempos distintos, várias oportunidades desperdiçadas no primeiro tempo. Por que essas instabilidades vêm sendo constantes nos últimos jogos?
14: Difícil saber com exatidão que está acontecendo. Claro que se nós soubéssemos, nós já estaríamos atacando isso, para que isso não voltasse mais a acontecer, mas hoje nós assumimos que isso foi determinante para o resultado negativo, né? A equipe jogou muito bem até o primeiro gol, voltou para o segundo tempo dominante, já tinha tido 2 oportunidades antes do primeiro gol da equipe do Fortaleza, mas estamos pecando nessa falta de efetividade. Isso aí é um fato. O Fortaleza, em 2 lances, ele conseguiu virar a partida. E aí o jogo mudou completamente, né? As ações, a equipe não se encontrou mais. Então é uma coisa que tem nos incomodado, tem nos chateado com relação a isso. Ninguém está satisfeito com o que tem acontecido nesse momento. É um momento que incomoda demais, mas onde nós todos temos que assumir a responsabilidade nesse momento dessa situação que tem acontecido e trabalhar, porque é através do trabalho que a gente vai conseguir novas vitórias, como já aconteceram dentro dessa temporada.
15: André Rodrigues, da Band News FM. Daniel, você pode pedir para sair?
14: Não.
15: Geliezer Paulo, do Futebol 62. Daniel, o Goiás foi muito bem até perder a primeira vez na temporada. Hoje foi muito bem até sofrer um gol de empate. Este elenco tem dificuldades para assimilar os insucessos?
14: Não acredito que não, não é com relação aos insucessos. Eu acho que nós não havíamos vivido esse tipo de momento de uma queda individual e coletiva, onde alguns atletas é nítido que não estão conseguindo encontrar o seu melhor futebol. Comissão técnica vem trabalhando ativamente com mudanças, não só na escalação, como propriamente também no elenco, para tentar encontrar o melhor futebol. Hoje, o primeiro tempo e ali os primeiros 5, 6 minutos do segundo tempo mostraram que houve uma melhora significativa, mesmo sendo uma equipe que tem vários desfalques, jogadores importantes, jogadores muito jovens na equipe titular e fazendo um bom jogo dentro do Castelão, mas que em virtude da grandeza do adversário, da qualidade do seu adversário, é um jogo onde nós temos que nos acostumar a não errar da maneira como nós estamos errando. E quando tivermos as oportunidades, matarmos os adversários, porque isso tem sido uma coisa que tem sido determinante. O Goiás, ele cria, ele joga um futebol vistoso, tanto dentro quanto fora, né? Contra o São Bernardo foi também uma situação que muitas oportunidades criadas, hoje mais uma vez, mas a efetividade, ela tem sido determinante, porque do outro lado existe qualidade, existe também um bom trabalho sendo feito pelos adversários, existe também tomadas de decisões, e essas tomadas de decisões têm pesado muito contra nós. Então, assim, é um momento de reflexão, mas está havendo muito trabalho. Ninguém aqui está satisfeito com o futebol, com os resultados que vem acontecendo, e é dessa forma que a gente vai encarar mais uma semana, onde nós vamos ter que repensar algumas situações que aconteceram outras, pensar na melhor estratégia, na melhor escalação para enfrentar esse jogo diferente, que é um jogo que, além do que envolve toda a questão do momento da competição, tem também a rivalidade local, que é um jogo diferente.
3: Beleza, tá aí, portanto, então, a fala do técnico Daniel Paulista, que ainda não vai contar para o próximo compromisso em casa contra o Vila Nova no próximo sábado, às 16h, na Serrinha, com os volantes, o Felipe Machado e também o volante Lourenço. Além do que, aguardar para ver os exames e a gravidade da contusão do Cadu, que ontem foi opção de começar jogando. Lembrando que a sequência do Verdão nas próximos 5 jogos do Brasileiro da Série B, próximo sábado em casa contra o Vila Nova, depois na sequência também em casa contra a equipe do Botafogo de Ribeirão Preto, sai para jogar fora na ressacada contra a equipe do Avaí e depois no clássico no Ascioli contra o Atlético e novamente em casa na 12ª rodada contra a equipe do Novo Horizontino. Ou seja, os próximos 5 jogos do time esmeraldino, apenas um jogo é fora de casa. Os demais jogos são dentro de Goiânia, Nilton.
1: Valeu então, tá aí as informações do Goiás, já vou repercutir com Milton Bueno, com Luiz Duarte, com Jaime Ramos ao vivo, nesta manhã de domingo até o meio-dia, o Apito Esportivo, as principais informações do esporte, para Alternativa Autopeças. 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Peça da Alternativa Autopeças. 10:02, a informação não para aqui no Apito Esportivo. 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

0: Lopes.
1: Agora 10:03. Bom dia, professor José Lopes.
2: Bom dia a você, Milton César. Bom dia aos ouvintes da Bandeirantes. Lembrando que a melhor erva para ansiedade e depressão é griponia. Griponia cura 100% a ansiedade crônica e a depressão também, senhor Milton César.
1: Que bom. 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
1: 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A Maria Henriqueta está nos ouvindo. Mora lá em Santa Bárbara de Goiás. Ela está falando aqui, professor, que tem constantemente problemas na boca com afta. Às vezes prejudica até para ela poder se alimentar. Tem tratamento específico para curar a afta e consegue curar definitivamente? O que é que faz da afta na pessoa, professor José Lopes?
2: Tem remédio que elimina 100% a origem, a causa das áfitas, das estomatites, né? A erva chamada cinchona. Cinchona é uma erva espetacular nessa linha. Todas as pessoas poderiam tomar justamente para se evitar. E se já tem as áfitas, desaparece 100% usando essa erva chamada cinchona. Possivelmente só erva tem, por ser uma erva muito rara, seu Nilton.
1: Ah, bom, então o Og Bessa está em Araguaína, no estado do Tocantins, nos ouvindo e quer saber qual é o tratamento e se tem com ervas medicinais para acabar com o mau hálito. E o que que faz dar mau hálito na pessoa, professor José Lopes?
2: Várias origens, né? Começa até pelas causas bucais, né? Às vezes a gengivite, né? O tártaro pode levar a isso. E também, muitas vezes, vem do aparelho digestivo. O simples refluxo já pode surgir aí a litose, o mau hálito, né? O bom, se você usar a erva chamada mão de Deus, vai eliminar total. Portanto, essa erva chamada mão de Deus tem na erva fé e elimina todas as origens da litose, ou seja, do mau hálito. Mão de Deus é a erva.
1: O Thales Machado, aqui lá do Tremendão, região noroeste aqui de Goiânia, nos ouvindo nesta manhã. Um abraço lá para o Saulo também, acompanhando o Rafael. São torcedores do Atlético acompanhando o nosso apito esportivo nesta manhã de domingo. Tem problema de reumatismo, professor José Lopes, e tem constante infecção de garganta. E é proveniente do reumatismo? O que é que leva a pessoa a ter esse problema, professor?
2: A garganta, a infecção, seja na garganta ou qualquer parte, não necessariamente vem do reumatismo, não. Mas toda infecção você pode tratar com punica e lix, seja de garganta ou não. Punica e lix cura as infecções, mesmo crônicas. E reumatismo, tem 120 tipos de reumatismo. todos têm cura. Os mais comuns, artrite, artrose, você pode tratar com ervas São Paulo e DR do Campo. Artrite e artrose, cura com erva SP, São Paulo, né? E DR do Campo, tomando a longo prazo.
1: Ah, bom, o Fernando Esmeraldino tem gordura no fígado. É claro que a solução tem aí na erva-fé, né, professor?
2: Tomara aí, nós falamos sempre aqui o composto da Babilônia, que o nome que eu fiz é um composto de ervas, né? É em líquido, em tintura. E a erva de Santa Catarina. Toma 6 meses, passa o exame, leva para o seu médico ou leva para o professor Zé Lopes. 6 meses é um tempo bom para fazer novos exames, lembrando que todas curam com remédio natural.
1: Tá bom, estou aqui lá na Gameleira. Um abraço a todos lá na Gameleira. O José Divino, ele tem intestino preso e quer saber se o senhor tem aí esse medicamento específico, natural. 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
1: Perfeito. 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
1: Perfeito, estamos ao vivo com o maior entendedor de plantas medicinais do Brasil, professor José Lopes, nas manhãs de domingo, ele participa conosco, você pode mandar a sua mensagem e toda quinta-feira ele está aqui em Goiânia, na Erva Fé Plantas Medicinais, na Avenida 83, número 521, Setor Sul, aberta de segunda a sábado em horário comercial. 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
1: Beleza, então, estamos ao vivo com o professor José Lopes, o maior entendedor de plantas medicinais. A galera vai participando, deixando o seu like, se inscrevendo, participe conosco aqui nas manhãs de domingo. Ele vai tirar qualquer tipo de dúvida em relação a tratamento alternativo com plantas medicinais. Tenho aqui, inclusive semana passada nós perguntamos, mas tem mais um ouvinte aqui questionando e eu vou transmitir a pergunta aqui para o professor José Lopes. É o Sebastião Divino Martins, está em Guapó. Um abraço lá para o nosso Marcelo Borges, secretário de esportes. Ele está perguntando, professor, ele tem problema de diabetes, e levanta muito no período noturno para poder urinar e ir ao banheiro. O senhor consegue fazer aí ou ter um tratamento para que ele possa ter uma vida mais tranquila? Segundo ele, levanta inúmeras vezes durante a noite e acaba prejudicando o sono, já que constantemente ele acorda e está com vontade de urinar.
2: Tomara as ervas, né? 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
1: Que bom então, seu destaque final pro ouvinte nessa manhã 10h14, professor José Lopes.
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1: Valeu então, obrigado professor José Lopes, o maior entendedor de plantas medicinais do Brasil. 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A galera vai participando, deixando o seu like, se inscrevendo, participando. Doutor Danilo fez um questionamento. Doutor, eu na próxima semana eu vou passar para ele. Está aqui nódulo de tireoide avançado. Tem que ser avaliado por cirurgia de cabeça e pescoço. Está aqui o doutor Danilo Rodrigues. Gente, só deixando assim que cada caso tem o seu caso, né? 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Luiz Duarte, como é que você viu a derrota do Goiás? Você viu o jogo, acompanhou, Luiz Duarte? E aí?
0: Foi dois tempos distintos, né, Nilton? Sim. César? Primeiro tempo, o Goiás jogou muita bola. Segundo tempo, quem jogou foi o Fortaleza. O Goiás se encolheu, não deu conta de nada. Em dois contra-ataques, o Vitinho foi lá e liquidou a fatura. Pra mim, foi um jogo que... Eu, falar a verdade, eu já não esperava. Eu não tinha esperança em bom resultado, não, falar a verdade. Mais quatro foi muito, né? Agora, eu tô vendo se você falar aí com o negócio de Luizão, zagueiro, que é o Luizão. Luizão é bom zagueiro. O problema do Goiás, Nilton, é que o Goiás estava bem compactado no meio campo, na frente, a bola chegando, estava jogando bola redondinha, tava fazendo a transição defesa, meio campo e ataque. Agora, o Goiás, a bola não chega mais no Anselmo Ramon, o menino lá é o único que joga bola, o Jean Carlos, né? Os que entraram também jogaram nada. Aí, por que que arrebentou ontem o time do Goiás? Porque não tinha o Lourenço e não tinha esse menino aqui,
3: o Felipe
0: Machado.
1: Só um adendo, assim, por que que o Goiás jogou muito primeiro tempo? Assim, é porque às vezes, eu tô indagando a você, o Milton vai ter a participação.
0: Mas mexida, já, Milton,
1: O GG, pra mim, ontem jogou muito, Luiz, no primeiro tempo, ele gastou a bola.
0: Ele fez um gol antológico ontem, mas o problema é que veio no segundo tempo, as mudanças, as peças que o treinador do Fortaleza mudou, surtiram mais efeito. Ele arrumou o time, ele arrumou o time. Treinador é assim, você tá perdendo o jogo, aí você vai pro vestiário, aí você vê qual peça que você vai colocar para tentar reverter o quadro. O que que o treinador fez? Ele falou, vou botar o Vitinho porque a zaga deles é pesada, a zaga deles quer jogar bonito, quer sair jogando, porque o zagueiro tem que zagueirar, tem que meter o balão na bola, tira, dá bico. Agora os caras querem ser o Franco Baresi. Franco Baresi parou, mestre. Franco Baresi parou. O André Cruz parou, né? Esses caras pararam, esses caras não jogam mais. Então, o que que acontece? O problema do Goiás, pra mim, arrebentou o meio campo. Por que que arrebentou o meio campo? A saída do Lourenço e do Felipe Machado já tava difícil sem esses dois. Aí, o Lucas Rodrigues, não conseguiu jogar, ele não tá conseguindo jogar. Quando tava jogando aqui, fazendo um trio ofensivo aqui, ó, Lucas Rodrigues, Diego Caíto e Jean Carlos, tava bem o Goiás. Aí depois saiu o Diego Caíto machucado, o Lucas Rodrigues machucado, e o Goiás foi caindo em produção. Esse pra mim foi o grande problema. O problema do Goiás foi as contusões, primeiro com Lucas Rodrigues, depois com esse Felipe Machado, toda hora tá expulso, e por fim, o Lourenço. A saída do Lourenço foi o mapa da mina pro adversário. Ah, mas como é que jogou bem o primeiro tempo? Acontece, você joga bem o primeiro tempo, tá, volta confiante, mas o adversário mexe, volta melhor. É o que aconteceu. O Fortaleza no segundo tempo jogou muita bola e deu sorte com o tal de Vitinho aí, que entrou, ele arrebentou a tampa da binga. Pôs o Goiás no bolso. Então foi isso. Pra mim, foram as mexidas do Fortaleza que mudaram a história do jogo.
1: 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Milton, que tá acontecendo com a equipe do Goiás, que ontem era bom e hoje não é mais?
4: Olha, Nilton, é normal. Eu acho que tem determinadas coisas que nós, torcedores, ou nós, bairristas, nós que torcemos para o futebol goiano, tem que lembrar que o Goiás é mais do que normal uma derrota lá em Fortaleza. Não enfrentou qualquer time, não. Enfrentou um time de adversário que tem torcida, tem um elenco em termos de valores muito maior do que o Goiás, tem bons jogadores, um dos melhores jogadores dele, que é artilheiro, inclusive, não jogou, que é o Luiz Fernando, que tinha até marcado 2 gols na rodada passada. Então, eu vejo uma derrota mais do que normal, não de 4, né? Às vezes exagerou, para quem jogou, deu uma esperança no primeiro tempo, que jogou bem. Então, você não pode jogar tudo fora num time que joga bem do jeito que jogou. E quanto ao Cruzeiro, todo mundo queria que o Goiás ganhasse qualquer jeito do Cruzeiro.
5: Deixa
4: eu só completar o pensamento, porque aí nós vamos. Então, aí você pode pegar até dos dois pés. Então, eu vou dizer pra você, o Cruzeiro, por exemplo, quando o Goiás foi, ninguém vai ganhar do Cruzeiro, aquele negócio, não, jogou bem contra o Cruzeiro, deu a esperança que poderia ser melhor, mas gente, derrota normal, não pode desesperar por causa disso, não, é 4 derrotas, mas nós estamos na 7ª rodada do campeonato da Série B, uma vitória do Goiás, nós estamos metendo o pau que tá lá embaixo, uma vitória dele, ele vai para 4º, 5º lugar, olha onde nós estamos, então tem tudo a ser analisado, friamente, não jogar tudo fora, o que tá bom.
1: Beleza, opinião do Milton Bueno. 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Fale com o Wilson. Sim, Jaime Ramos, 10:23.
5: O Milton Bueno, ele fez o comentário dele assim, como se é normal, 4-0. Não, não é normal, veja bem. O Goiás, vamos um pouquinho mais atrás aqui. O Goiás foi pra final do Campeonato Goiano, Nilton César, sem ganhar da Anapolina. Ele não ganhou da Anapolina. Ele empatou com o Londrina lá, na Bacia das Almas. Ele empatou com o Gama em Brasília, na Bacia das Almas. Ele empatou com o Cruzeiro aqui, com o Cruzeiro reserva, na Bacia das Almas. O Goiás perdeu pro Juventude.
1: Não, mas aí
4: só reserva não, só tinha o Gerson.
5: É, o time do Cruzeiro é tão bom que o outro levou de 3.
4: É outra coisa.
5: Olha, o Goiás perdeu pro Juventude, sem jogar nada. Perdeu pro Cuiabá em casa, não é normal. O Goiás perdeu pra bosta daquele Operário. Perdão pela palavra aqui, Nilton César.
1: Não, não é pra mim. Você cuidar lá do processo do povo de lá.
5: Tá. O time é fraco, tá? Outra coisa, o Nilton César, o Goiás perdeu de 4 ontem.
4: Então chegou à conclusão que é normal perder pro Fortaleza.
5: Ele fez um grande jogo no primeiro tempo, mas não fez gol, bola na trave, não fez gol, tá? O time é pequeno. Por que que ele é pequeno? Porque o time pequeno é o seguinte, ele assusta no primeiro tempo.

0: culpa de grande contratação. Esse Lucas Lima é ex-atleta de futebol. E o Goiás não tem que ser fala. O que você fala? O Goiás não tem diretoria. O Goiás é uma SAF escondida. E eu sei quem é o presidente da SAF. Não vou falar, você falou que é proibido falar o nome do cara aqui. Então não vou falar, tá? Então o Goiás é isso aí. O Goiás está devendo. O déficit do Goiás é de 98 milhões, cara.
1: Ô, Jaime.
0: Tá?
1: O Jaime, o Goiás.
0: Então tá arrebentado.
1: O Jaime, o Goiás ficou 20 jogos sem ganhar, sem perder. E ele não era o melhor do mundo. É.
0: Não era.
1: Todo mundo bateu palma. Agora ele está perdendo, ele está perdendo, todo mundo está procrastinando o Goiás. O Goiás não é esse cocô do cavalo do bandido, não. Para mim, o Goiás é um time que tem qualidade. O Goiás, com quatro peças, ele arruma. O problema do Goiás é que ele tem, ele não tem elenco, ele tem um time. Ele perdeu três jogadores, Jaime. Ele perdeu três jogadores
0: Luizinho, não deu conta de ganhar. Time como mais. Goiás não pode ficar refém de Lourenço, não, pelo amor de Deus.
1: É isso que eu tô querendo.
0: Você perdeu o Lourenço, principal.
1: É isso que eu tô te dizendo. O Goiás primeiro perdeu o Lucas Rodrigues, né? Aí teve uma queda grande. Agora perde o Lourenço, outra queda. Perde esse Felipe Machado, outra queda tecnicamente. Aí a bola estoura tudo lá no zagueiro. Você fala que o zagueiro é ruim. O zagueiro não é ruim, o zagueiro foi campeão goiano. Aquele Luizão meteu uns 3 gols no campeonato, ele não é ruim. O que tá ruim ali no porque o futebol é assim.
0: O Luizão saiu por falha, tá?
1: Ele andou falhando, né? Aí veio de zagueirar, chutar da bico na bola e foi jogar igual o Franco Baresi. Ele não é Baresi. Ele não é o Léo Pereira do Flamengo.
0: André aí, Cruz, desse estupro.
1: Aí o que acontece? O problema do Goiás é que o meio-campo dele desmoronou. Aí rebenta lá atrás. Né? Assim, agora há pouco falou que o Tadeu levou frango. É o Tadeu que já era o melhor jogador do Goiás.
0: Eu não falei isso, não.
1: Alguém falou aqui, não sei nem quem.
2: Não, falei nada.
1: Aí alguém falou aqui que o da Tadeu falhou.
0: Então, foi Nilton César,
3: não, não, mas nas redes sociais ontem o pessoal bateu muito também na falha do
1: mas
3: Tadeu.
1: Mas a falha não é. Falhou. Mas por que falhou? Porque o meio-campo não tá arrojado, não tá pegando. O Lucas Rodrigues voltou abaixo do esperado. Ele teve um problema de condução. Teve uma queda também nesse problema. Aí você perde o Lourenço, que você falou que não pode ser viúvo do Lourenço. Perde o outro cara que é marcador pra caramba, que é o Felipe Machado. Então arrebentou. Aí você bota o Baldoria na mulher da base. Você quer cobrar?
0: Então, contra o Vila Nova, não vai ter Lourenço, não vai ter o Felipe Machado e não vai ter o Nicolas, tá bom? E é jogo de faca na garganta, na serrinha. O torcedor do Goiás não aguenta mais. Tanta incapacidade e imperícia dessa diretoria,
1: Esse jogo é 6-0 é goleada pro Goiás.
0: Então, e o Guto Ferreira já falou, olha, aquela taca que eu comecei lá o ano passado, no último jogo do Brasileiro no Mangueirão lá, não terminou não. Bom. O Guto Ferreira tá falando isso aí.
3: O Guto falou isso daí?
1: Falou não.
0: Foi dispensão.
1: Deixa eu te falar aqui, ó.
0: Foi dispensão.
1: Olha aqui, o time do Vila Nova, o Guto arrumou ele sem contratar jogadores praticamente, né? Ele contratou lá o Dudu, lá da Napolina, alguns dois ou três jogadores. Já o Goiás, ele tava bem. E esse treinador não tá dando conta de arrumar o time. Por quê? Ele perdeu as referências. Outro dia deixou o Lucas Lima no banco, aí teve um pênalti. Aí o Goiás não tem pênalti pra bater. Ele deixou o Lucas Lima no banco, aí teve um pênalti. Aí o Tadeu olhou no Anselmo Ramon, o Anselmo Ramon olhou no Tadeu. Cada um pior do que o outro pra bater pênalti. Aí, se ele não tivesse errado, ele deixou o Lucas Lima no banco. Se o Lucas Lima tá no jogo, ele metia o gol, acabou.
2: Dentro da explanação toda, principalmente do Jaime Ramos, o que ele falou, mais do que nunca, ele avalizou meu comentário todinho. Todos os. Olha, o Fortaleza. Não, é normal sim.
0: Não,
2: porque o normal. Espera aí.
0: Não é normal.
2: Deixa eu acabar.
0: O momento do Goiás.
2: Deixa eu falar.
0: Não, do Goiás não é normal.
2: Não, deixa eu te falar. Você falou todos os times que o Goiás ganhou. E o Fortaleza é melhor do que todos esses times que o Goiás não ganhou. Então, mais do que normal perder pro Fortaleza.
3: Eu entendo a situação, inclusive essa palavra de normal, que ontem foi colocado em duas ou três perguntas para o técnico Daniel Paulista, a situação de normatizar essas quatro derrotas que o Goiás vem sofrendo.
0: Porque o Mito falou que é normal.
2: O Fortaleza
0: o Goiás jogar com Vila Nova, é sábado agora?
3: É outra 4 da tarde na Serrinha.
2: E se ganhar?
0: Perder pro Vila Nova na Serrinha é normal. O Vila é melhor treinado, tem melhor elenco. É normal também.
2: E eu acho que não é assim.
0: Aí tudo bem, normatizou, né, o negócio, né? Aí perder pro Cruzeiro lá em BH.
3: Aí sim é normal.
0: Porra, aí você vai quatro derrotas seguidas. Aí mais uma pro Vila Nova, 5. Mais uma pro Cruzeiro, 6.

0: Não, normal!
1: Não, você tá
0: certo. Não é normal, caramba!
1: Você tá certo, se não é normal ficar perdendo toda hora, não. O Goiás tem que se virar. Ou manda o treinador embora.
2: A regularidade é ganhar um.
1: Mas eles vão deixar de jogar, trabalhar mais um jogo, né? O treinador. E o treinador, ele é bom treinador. Ele não tem material humano pra trabalhar.
0: É um fator,
1: entendeu?
0: Luiz, é um fator, mas ele também não é do tamanho do Goiás.
2: Você quer ver uma coisa?
0: Não
2: é importante, Luiz. Se o Goiás ganhar do Vila sábado, volta tudo normal. Você chegou.
0: Se tá ganhar. Fim,
2: mas vai ganhar, ué. Pode ganhar, ué. Por que não? O Si serve os dois lados.
0: O Goiás vai estar numa pressão desgraçada. Três jogadores.
2: Quantas vezes nós vimos o Vila Nova mal ganhar do Goiás? Quantas vezes nós vimos o Goiás mal perder pro Vila Nova ou ganhar do Vila? Isso é mais do que normal num clássico, ué.
3: 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Deixa eu ir pro nosso intervalo.
0: Tique, só um pontinho.
3: Muito atrasado.
0: Não, é
3: porque depende do que você falar. O Milton entra,
0: não,
3: o
0: depois
3: Luiz.
0: Fala. Aquela derrota em casa pro Cuiabá foi uma derrota onde o treinador do Cuiabá engoliu taticamente o time do Goiás, engoliu o treinador do Goiás.
2: Essa eu concordo.
3: Beleza, então, 10 segundos. E o Cuiabá depois ganhou do Goiás. Cuiabá tá bem, tá, Luciano?
4: Tá, cresceu.
2: Empatou com o Criciúma ontem.
4: Saiu da zona do rebaixamento ontem.
0: O Juventude também botou o
4: Goiás.
0: O Juventude deu 3 depois ganhou do Goiás.
3: Pois é, ué.
0: E hoje perdeu pro Atlético.
2: E empatou com o Criciúma, que tá em terceiro lugar.
0: E hoje perde pro Atlético.
1: Então, como será a semana do Goiás? Semana cheia.
3: Na sequência nós vamos falar, galera, participa, a audiência nossa tá altíssima, já eu falo com a galera que tá participando conosco ao vivo no nosso Apito Esportivo, não perca essa jogada.
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2: Agora 10h41 ao vivo, nosso Apito Esportivo, edição de domingo das 9h ao meio-dia. A galera vai participando. Luiz, você é a favor da demissão do Daniel Paulista?
3: Eu acho que não é o momento ainda não, eu seguraria até o próximo jogo do Vila Nova. Se ganhar ou se empatar, eu deixaria, mas perdendo, Babau Nicolau, RUA, se perder pro Vila.
2: Ah, bom, então você mantém. Michel mantém, tá
3: até
2: certo.
3: O próximo jogo.
4: Nilton, a gente até não colocou a fala do Michel, se você quiser, tem aí fala do diretor de futebol.
2: Vamos com ele então. Milton, você é a favor ou contra a demissão?
5: Sou contra totalmente, porque as oportunidades que pode dar para outros técnicos que vêm, eu prefiro continuar dando pro Daniel, que mostrou muitas coisas boas, mais coisas boas do que ruim. E o momento do Goiás é aquilo, por exemplo, eu não gosto da palavra se, porque se é dúvida. Se é oportunidade para um e para outro, então todos têm oportunidade. Então, se o Goiás ganhar, vou usar o C aqui, se o Goiás ganhar do Vila, volta tudo à normalidade, ele volta lá para quinto, sexto lugar, quarto lugar, e aí todo mundo esquece aquilo que passou.
3: Não, porque o pessoal vai ganhando.
5: Mas não tá ganhando. Ontem, por exemplo, o Criciúma estava em terceiro e empatou com o Cuiabá.
3: Ontem era uma rodada, a próxima é outra.
5: Não, eu tô falando rodada agora.
3: Hoje
5: não encerrou ainda.
3: Aí se ele ganhar, ele não vai chegar em sexto lugar mais.
4: Pode ser que ele fique ali na primeira parte, né? Entre os 10.
5: Pois é, mas são três pontos.
3: Ele não sobe tão rápido assim.
5: Você não está entendendo. São muitos times com 8, 9, 10 pontos.
3: Mas a partir dessa rodada, eles vão aumentar os pontos.
5: O problema do Goiás é que é negativo em gols.
6: O São Bernardo joga hoje. Tem 10 pontos. Tem 6 jogos. O Juventude joga hoje, né?
5: Tem 10.
6: O Náutico jogou ontem, né?
5: Já terminou.
6: O Ceará joga hoje. Tem 10 pontos, tem 6 em 6 jogos. O Sport joga hoje também. Tem 10 pontos.
3: Alguém vai ganhar, né?
6: O Botafogo de Ribeirão Preto joga hoje.
5: Mas mesmo assim, são 4, 5 no mesmo.
6: O Operário de Ponta Grossa joga. O Novo Horizontino joga.
3: Todo mundo vai jogar. Aí não vai estar.
5: Mas joga entre si.
3: Não tá mais tão. Porque ontem o Divino falou que o Goiás ganhou. A hora que tava ganhando, tava em sexto. Na próxima rodada, se ele ganhar. O máximo que ele ganha é uma
5: Não, a diferença não está assim, não. Eu olho bem a tabela aqui.
6: O Goiás deve cair hoje para a 18ª colocação.
2: Tem um superchat aqui. Pega aí, Luciano. Eu ia falar aqui, já subiu.
4: O brasileiro da Série A? Vamos falar aqui.
2: Um superchat.
4: Ah, vou falar aqui, vou pegar.
2: Cidadão deu aqui R$10 aqui. É no superchat aqui do Apito Esportivo aqui na Bandeirantes. Leia aí para nós. Achou aí?
4: Tô abrindo aqui.
2: Ah, então beleza. 10h43, qual o seu evento? 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Achou aí?
4: Achei, Nilton. O Marco Antônio Gabriel mandou um superchat aqui de R$10. Nilton, vi rádio ontem colocando a culpa do prejuízo de 98 milhões no Londrino e blindando os verdadeiros culpados, que são o povo do CA e o patrão deles, o Paulo Rogério. Sábado vai cair Michel e também concorda?
2: Não, eu acho Michel não cai. Acho não, tem certeza.
6: Não, Michel não cai.
2: Michel não cai.
3: O Goiás precisa de 5 jogadores na próxima janela ou 6. Senão a barca fura.
6: O Goiás tem que tomar cuidado, que já deve 98 milhões. Se esse time não subir pra Série A esse ano, pra amenizar essa grana aí.
3: Quem deve 98 pra dever mais 50 pra arrumar a casa pra não cair pra terceira divisão.
6: Nilton César. É porque aí, meu amigo, aí definitivamente vai virar uma Portuguesa, uma América Carioca, um Bangu.
3: Nem tanto, né, Rangel? Tá. Vai devagar, calma.
6: Cara,
3: calma,
6: Portuguesinha. Esses caras que estão à frente do Goiás tem capacidade nenhuma, não, meu amigo.
3: Não é bem assim,
6: Goiás
3: não.
6: Tem que se abrir. Sistema presidencialista. Eu sou oposição sua, Didi Lucena, ou do Luizinho Duarte aqui. Eu tenho minhas ideias, vou contrapor. Lá não! Lá os caras fazem
3: você
6: lá.
3: Você tem assistido trem do Goiás?
6: É um aglomerado de amigos.
3: Você tem assistido trem do Goiás?
6: Eu não.
3: Por quê?
6: Grande Goiás?
4: Não pode. Não pode também.
2: 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Vamos com o Michel Alves aí, o diretor de futebol do Goiás, Lucena.
4: Isso, Nilton, vamos ver ele aí, que inclusive demorou ontem para começar a coletiva do time esmeraldino. A gente ficou na expectativa até de uma possível saída realmente do técnico Daniel Paulista, mas demorou um pouquinho, mas primeiro falou então foi o Michel Alves, vamos ouvi-lo.
7: Coletiva pós-jogo com o técnico Daniel Paulista, antes da entrevista do técnico Daniel, já tá aqui ao lado aguardando, vamos ao pronunciamento primeiro do diretor de futebol, Michel Alves. Michel, muito boa noite, fique à vontade.
8: Bom, obrigado, Fernando, boa noite a todos. O objetivo da minha fala aqui é com o torcedor, né? E a todos da imprensa também, e agradecer pelo tempo de espera, mas eu quero deixar claro o seguinte, a gente entende que o momento ele é de extrema dificuldade, e isso há essa compreensão aqui do trabalho, do comando técnico, dos atletas, e eu acredito muito que só nós podemos reverter isso. Se avaliar o jogo que foi hoje, são dois tempos distintos. Eu acho que a busca da comissão técnica é conseguir equilibrar esses dois tempos. Isso ficou muito claro no nosso primeiro tempo em relação ao segundo. Nos últimos 20 dias, nós estamos de fato encontrando dificuldades para buscar o resultado. Agora, que eu quero passar a segurança ao torcedor, o momento ruim passa. Nós criar divisão agora, neste momento, não vai resolver. Nós temos uma semana muito importante, num clássico que tem uma relevância enorme, haja visto o que passamos aí no início da temporada, do que foi o nosso campeonato estadual. Então, meu pedido ao torcedor nessa semana é que a gente não divida, que a gente apoie, mesmo nessa dificuldade. A gente reconhece que nós temos que melhorar. A comissão técnica, comandada pelo nosso treinador Daniel Paulista, tem esse entendimento e ele tem essa compreensão. Nós tivemos uma semana de trabalho, tanto essa logística para a viagem foi direcionada para a gente conseguir o resultado, e o primeiro tempo deixou isso muito claro. Então, pedir a você, torcedor, que tem esse respeito pela instituição, pelo clube, diante dessa semana que nós iremos enfrentar, a gente não está satisfeito. Não estamos felizes neste momento, mas uma coisa é clara, vai passar com trabalho, não tem um outro caminho que não seja o trabalho. As pessoas que aqui estão se dedicando para buscar retomar o caminho das vitórias. Então, fica aqui a minha palavra, também tem a minha manifestação de chateação, de aborrecimento, há uma indignação grande, mas a gente tem que ter o discernimento e o equilíbrio. Neste momento de dificuldade. Então, fica o meu pedido também de desculpa ao torcedor, mas peço também um voto de confiança em relação a tudo aquilo que essa equipe já apresentou, que esse comando já apresentou, e a gente, diante dessa sequência de resultados negativos, terá a possibilidade de retomar o caminho das vitórias, e a gente só vai fazer isso gerando unidade, nunca dividindo e separando. Ok?
4: Ok. Tá aí a fala então do diretor de futebol Michel Alves, pedindo aí um voto de confiança para o torcedor esmeraldino, porque acredita no trabalho que vem sendo realizado até agora. Muito equilíbrio de Michel Alves nesse momento, né, Nilton?
2: 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Milton, como é que chega o Goiás para esse clássico de sábado contra o Vila?
5: Bom, primeiro eu tenho que parabenizar o bom senso, muito centralizado, o diretor de futebol, Michel, que falou tudo certinho, bom senso, né? Analisando os prós e os contras, aquilo que eu disse durante meus comentários aqui todo. Então eu vejo, o Goiás vai chegar bem. Eu acho que assim, não psicologicamente, tem que ser trabalhado. Porque com essas quatro derrotas não deixa de ser cobrado. E aquilo que ele pediu para a torcida. Vou chegar aí, porque se a torcida essa semana, dependendo do que for feito, né, o Goiás pode entrar, em vez de ajudar, pode até piorar. Mas eu vejo o Goiás na condição de recuperar contra o Vila Nova, por jogar em casa, pelo momento que o Goiás está vivendo. Tem time para poder ganhar, apesar que as faltas e os jogadores que não vão poder jogar são muitos, e isso pode afetar. Então falta elenco, como o próprio Luiz diz, mas tem jogadores da base que pode entrar, para jogadores que tá na reserva e pode também entrar. Então eu vejo condições, tanto que num clássico tem pro Goiás, pro Vila. Eu acho que o Goiás no momento pode ganhar essa partida e recuperar. Pode recuperar porque é o seguinte, nós temos aí 8 clubes com 9, 8 e 7 pontos e 3 com 10. Então, a recuperação nem todos vão ganhar, porque joga entre si vários jogos. Então, o Goiás pode, numa vitória com o Vila, pegar aí oitavo, nono, até o décimo, no mínimo, ele pode conseguir se ganhar do Vila.
2: 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Jaime, e para você, como é. Como é que você vê esse jogo aí do Goiás contra a equipe do Vila? Você acha que o Goiás falou, tem condições de ganhar?
6: Do que falou o diretor do Goiás, né? Não?
2: Não, mas dele tá dentro da normalidade, ele garantiu que o técnico vai permanecer.
6: Tá.
2: Quero saber em relação ao clássico.
6: Olha, o clássico.
2: Você vê a possibilidade do Goiás ganhar do Vila?
6: Clássico é clássico. Clássico é 30% coluna 1, 40% do meio e 30% coluna 2. O Goiás joga em casa, ele tem obrigação de vencer, mas vai ter uma semana complicada. Ele tem desfalques e a pressão é grande demais. Já são 4 derrotas consecutivas, a tendência é um empate. Nilton César, mas não se assuste. Se o Vila Nova for lá e tirar proveito daquilo que o Cuiabá tirou do Goiás. Taticamente, o Guto armou um time lá para tirar proveito dessa situação do Goiás. Engolir taticamente o Daniel Paulista. Aí seria pior ainda, porque o Vila poderia ganhar. Então, para mim, não há favorito, equilíbrio do jogo, mas o Vila tem melhores condições hoje para chegar lá e pontuar do que o Goiás no torcedor.
2: Beleza, estamos com 215 simultaneamente aqui no nosso Apito Esportivo. 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Galera vai participando, Luiz, aqui, o problema do Goiás é o excesso de pernas de pau, Washington Lopes, o Goiás vai ganhar os dois próximos jogos, aí volta ao normal, o Kleber Ribeiro, só lembrando os bochés, a soberba procede à queda, galera vai participando, o internauta tem vez e voz. 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E aí, Lucena?
4: Legal, Nilton. Brasileiro da Série A, 14ª rodada, iniciada na noite de ontem, com a realização de 5 jogos. No Nilton Santos, no Rio de Janeiro, o Botafogo perdeu em casa para a equipe do Remo, 2-1 para o Remo, vencendo aí o Botafogo no no Engenhão. No Palestra, no Allianz Parque, em São Paulo, o Palmeiras não deu conta de passar por cima do Santos, empatou em 1-1. No Barradão, vitória 4, Curitiba 1. Na Arena da Baixada, a equipe do Atlético Paranaense, adversário do Dragão na Copa do Brasil, empatou em 0-0 contra a equipe do Grêmio. E no Mineirão, o Cruzeiro, que era mandante, perdeu para a equipe do Atlético Mineiro pelo placar de 3-1. Mais 5 jogos completam esta 14ª rodada do Brasileiro da Série A. Todos jogos sendo realizados hoje. No Maracanã, às 16h, Flamengo e Vasco da Gama. No Cícero Pompeu de Toledo, no Cícero de Souza Marques, o Morumbi, né? Ali no, em São Paulo, recebendo a equipe do Bahia. No Beira Rio, Internacional recebe a equipe do Fluminense. Na Arena Condá, Chapecoense e Red Bull Bragantino. E fechando a rodada, às 18h30, o Mirassol recebendo a equipe do Corinthians.
2: 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Qual a classificação geral da Série A, Lucena?
4: Com o empate de ontem em 1-1 contra o Santos, o Palmeiras continua isolado na liderança com 33 pontos ganhos. O Flamengo na segunda colocação com 26, com a mesma pontuação. Fluminense na terceira colocação também com 26 pontos. Na quarta colocação, São Paulo, 23 pontos, ao lado do Atlético Paranaense com 23 na quinta. A equipe do Bahia vem na sexta colocação com 21 pontos. Na sétima, o Coritiba com 19. Na oitava, o Vitória da Bahia com 18 pontos. Na nona, o Bragantino com 17, com a mesma pontuação. Na décima colocação, a equipe do Botafogo, também com a mesma pontuação, 17 pontos. Na décima primeira, o Atlético Mineiro. O Grêmio vem logo abaixo também com 17 pontos na décima segunda. Na décima terceira colocação, Vasco da Gama com 16 pontos. Cruzeiro na 14ª também com 16. Na 15ª, Corinthians com 15. Na 16ª colocação, o Santos com 15 pontos. Abrindo a zona do rebaixamento, Internacional com 14 pontos na 17ª. 18ª posição, o Remo com 11 pontos. 19ª, Mirassol com 9. E no rodapé, na 20ª, a Chapecoense com 8 pontos ganhos.
2: 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A informação não para de vir, Lucena.
4: É o superchat aqui, novamente, do Marco Antônio Gabriel. Colocando aqui, mandando R$5 novamente. Coloca aqui, ó. Com o Andrino, foram 2 anos disputando o acesso. Com o Michel, disputamos fuga do rebaixamento. Sobre o Daniel, ele já tá fora do Goiás e não tá sabendo.
5: Só para retificar aí, o estádio que o São Paulo vai jogar.
4: Não, no Morumbi, não.
5: Né, do Bragança lá.
4: Ah, é?
5: São Paulista.
4: É, vai ser em Bragança esse jogo,
3: senhor? É um estádio que construiu para ele, né?
5: Inclusive lá em Bragança, Paulista.
4: Obrigado agora, aí pela correção, senhor.
2: 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Pontualmente 11 horas, vamos juntos aqui na Bandeirantes, nas manhãs de domingo, com o Apito Esportivo. Não perca essa jogada.
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2: Agora 11:09, vamos juntos nas manhãs de domingo, das 9 ao meio-dia, com a Apito Esportivo, mesa de áudio live, o Luther Sardinho Cabeção. Lembrando que hoje, a partir das 16h30, tem o futebol Bandeirantes. 18h30 tem Atlético Goianiense e o Atlético joga hoje contra o Juventude do Lucas Andrino. E a Bandeirantes transmite esse jogão de bola divino, Lucena. Aliás, estarei por aqui. Final de semana eu peguei escala sábado.
3: Você vai comentar hoje também, Nilton?
2: Segunda, estarei hoje ao lado do Wesley.
3: E amanhã também lá no Oba?
2: Amanhã estaremos juntos lá no Vila Nova.
4: Só dá você aqui, né?
2: Esse final
4: Faz um colchãozinho pra
2: nós
4: cá.
2: Nós estamos trabalhando bem aqui, Nilton, na Bandeirantes.
5: Nilton vive um dos melhores momentos da carreira dele, sabia?
3: É, né?
5: Na moral mesmo.
3: É, né?
5: Há 15 anos atrás, eu entrei no carro, o Nilton sentou, falei, Nilton, se prepara que você vai ser o cara aqui em Goiás. Cara do microfone, porque começou a bater, ele começou a ir o contrário, sabe? Você fala bem do Goiás, ele vai o contrário, aí ele fala mal. Aí você fala mal do Vila, ele fala bem. Aí ele falei, vai que você emplaca, que emplacou.
6: Ele sabe jogar pras torcidas,
5: ele
6: né?
5: Joga pra galera.
6: Tá, deixa eu só dizer uma coisa. Tá. Não, há 13 anos.
5: Aí, ó, é tão verdade que ele ficou calado.
6: O 13,
5: tá rindo,
6: o 13 anos.
5: Você lembra esse treino, então? Você entrou no meu carro,
6: Luiz.
5: Senta aí, mestre, você vai ficar rico. E vai.
2: Assim seja.
6: Ô Luiz, outra coisa, 13 anos atrás, nós estávamos narrando tudo quanto é jogo que existia aí através do apito esportivo que nós começamos. Tinha dia que a voz dele não saía, eu falei, então vamos fazer o seguinte: para um pouquinho de narrar, vamos comentar. E você sabe comentar, para dar um tempo, porque ele não parava, bicho. Agora não tem igual, para trabalhar não tem igual, não.
2: 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Um abraço pro Lino, pro quem mais lá, Luiz Duarte?
5: Essa galera, é o Thiago, né? O Tiagão. Tiagão lá na Sol Mecânica, o Lino, né?
2: O André também, né?
5: O Andrezinho, gente da melhor qualidade.
2: Galera boa.
5: A gente, vamos emendar aqui também um abraço especial pro Wellington da Alternativa Autopeça, ele é Vila Novense, o Vila tá na ponta da tabela, também pro Claudinei do Frutos de Goiás, pro Ailton da Trator Tem, o Ailton Caterpillar, são dois companheiros aí do programa.
2: Grande Ailton.
5: Mandar um abraço especial também, sabe pra quem? O Nilton. Robson Porto, amanhã uma da
4: gente
5: tarde.
4: Gente boa.
5: Estarei lá no Robson Porto.
4: Profissional de alta qualidade.
5: Ele foi contratado para trabalhar, para cuidar do Arthur. O Arthur jogava no Barcelona, né?
4: Barcelona.
5: Ele ficou lá um ano, parece. Lá,
4: Goiânia, né?
5: Ficou um ano.
3: Aquele volante do Grêmio? Arthur,
5: aí levantou a pipa.
6: Ele tá no Grêmio.
5: Ele montou uma clínica ali
6: em Senador
5: Canedo, comprou um lote, fez uma casa. O bicho tá grandão agora.
4: Ô Nildo, quem tá nos estudando é o doutor Luciano Castro, brilhante advogado criminalista, professor de universidade, né? Gente finíssima. E torcedor do Flamengo.
2: O
4: tá ligado com a gente
2: Falcão
4: agora.
2: Também,
4: né? Também tá ligado, lá no Mato Grosso, né?
2: Quer abraçar aqui aí, Milton?
4: Eurípides Garcia, funcionário aposentado do Correio. Aposentou-se mês passado, né? Tá feliz demais. Agora vai pescar, fazer igual o Didi Lucena, né? Pescar, jogar bola, brincar com os netos, etc. Grande Eurípides Garcia, que ele acompanha meu trabalho, Milton César, desde a Rádio Vera Cruz. Sempre me acompanha nas transmissões de jogos.
5: Deixa eu mandar um abraço aqui também, Jaime Ramos, pro prefeito de Caldas Novas. O Kleber Marra, ontem participei de um churrasco lá em Caldas Novas, na casa dele, muito bem recebido, a mãe dele, ele, os parentes, o Antônio Carlos, enfim, a Lorena, minha filha, a Larissa, a Rita, minha esposa, a família toda, né? Os genros, Chiquinho e também o doutor Bruno, galera toda lá, uma festa
4: Cê
5: bonita.
4: Você recepcionou eles lá, foi?
5: Agora lá.
4: Você tá forte, hein?
5: Eu tava junto. Lá é diferente. Lá tem picanha de verdade, não é aquela baba de calango daquele companheiro seu, não. companheiro.
3: Olha, antes do senhor Milton, mandar um abraço pra nossa querida Cris, repórter lá de Anápolis também, né? Uma excelente profissional, mulher que em breve com certeza vai estar brilhando aqui também nos rádios goianos, viu, Nilton? Competente, gente. Cris, repórter, Cris Matheus, né?
2: Nova
3: um abraço pra você, viu, Cris?
2: A equipe de esportes, nova geração.
3: Nova geração, tá lá não, junto.
2: Geração com... do esporte, Nova FM. Geração esporte.
3: Nova FM.
2: Eu tava lá em Anápolis quando trabalhei nessa equipe, quando começou lá com o nosso Butina e o Eusébio lá na geração do esporte, acho que 20 ou 22 anos atrás.
5: Ô, Nilton, estendendo um abraço aqui. Abraço especial aqui pro Luiz Geraldino também lá em Caldas, é meu amigo de Santa Helena, mora em Caldas, tem 20 anos, ele tá sempre ligado aí no nosso trabalho, ontem eu estive visitando ele também, e ele assistiu pro programa hoje na íntegra, inclusive mandei para ele lá, viu, Milton, o link, aquele linkinho que você gosta de mandar para todo mundo, eu mandei lá para Caldas Novas, ele vai espalhar naquela cidade lá.
2: E aí, Milton?
6: Não, eu quero primeiro mandar um abraço à minha esposa, Sônia, né? E toda,
3: Sessentinha, seu
6: amigo. Todas as famílias, afinidade, são 15 pessoas que convivem com a gente. E a Sônia, meus filhos, meus netos, meus cunhados, meus genros, minhas noras, todo mundo, um abraço a todo mundo. São 60 anos de convivência com a Sônia, 56 anos de casado e 4 de namoro, né? Nem um dia nem outro, são
3: parabéns.
6: 60 dias. Mandar aí para o pessoal da que tem a mesma. Eu fiquei noivo lá na pizzaria 110. E todos de 10 em 10 anos eles fazem uma homenagem de um prato e fizeram novamente. Um abraço ao Itamar e todo o pessoal. Né? São 60 anos de convivência, de muito respeito, de muito amor. Um abraço, Sônia, e toda a família.
2: Valeu, então. Parabéns, Milton, a você, a dona Sônia. É realmente um referencial. Você chegar a 60 anos de casado, cara, tem que comemorar. Nem todos conseguem chegar a essa marca aí de 60 anos. Parabéns, claro, claro. É referência para se ter um casamento. É abençoado. Um abraço da dona Sônia, o Milton Bueno. Que essa data se repita aí por muitos e muitos anos. Tenho a convicção e a certeza que o sim é até que a morte nos separe. Um abraço, parabéns aí a vocês. Felicidades, Milton Bueno e dona Sônia, completando 60 anos de casamento.
3: Milton.
2: 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Alô, Vilmar, sim, Lucena.
3: É só pra fechar a sessão de abraço aí, do
2: e
3: meu caso.
2: E aí você já emenda aí o Atlético.
3: Já vem o Pedro Azevedo, grande amigo ali das antigas do BCN, sempre ligado aqui na Rádio Bandeirantes e dando prestígio também do carinho da audiência nesse momento aqui no Apito Esportivo. E lembrando também de cumprimentar o meu amigo Felipe, lá do BCN, que no dia 5, próximo agora, completa aí mais um ano de vida. A gente cumprimenta ele aqui também no microfone da Rádio Bandeirantes. Então, em relação à equipe atleticana, que no meio de semana acabou sendo desclassificado da Copa Centro-Oeste, perdeu em casa para o bom time do Gama, 2-1 para o Gama, e com esse resultado o Dragão não tem mais chance de passar a próxima fase da Copa Centro-Oeste. Vem de um bom resultado no Brasileiro da Série B, 2-1 em casa contra a equipe do Avaí com o time titular, e aí o técnico Eduardo Souza novamente com o time considerado titular, vai para o compromisso de hoje contra a equipe do Juventude. O jogo acontece às 18h30 da noite no estádio Antônio Ascioli. O preço dos ingressos, R$40 a inteira, R$20 a meia. E fica no banco de reservas ali o Guilherme Marques e o Léo Jacó. Antes da gente, depois que a gente ouvir aí o atacante, o meia, atacante Marrone, a gente traz aqui a provável escalação do time atleticano, que neste momento é o 15º colocado na tabela de classificação. Vamos ouvir o Marrone então.
7: Acho que temos alguns pontos que normal, a gente tem que fazer atenção, mas a semana foi boa e a expectativa é de um jogo bom e que a gente possa vencer mais uma partida.
8: Bom dia, Marrone, estamos ao vivo agora na Rádio Bandeirantes, nossa área, até pegando um gancho disso que você falou, né, de pontos a corrigir. O Atlético até tem criado, né, muitas ações, mas muitas vezes acaba pecando ali na finalização e perde chances de matar o jogo, né, às vezes até no primeiro tempo. O Eduardo Souza comentou sobre isso. E o que tem sido trabalhado com vocês, principalmente do ataque, para melhorar esse índice de gols mesmo, né, de finalizações acertadas?
7: Bom dia. Eu acho que é isso. No último terço ali a gente tem mais atenção, mais acertar o último passe, finalizar melhor. E a gente vem fazendo isso na semana. Eu, Coutinho, Assis, Giovani, a gente vem se dedicando bastante para que no jogo a gente possa tá conseguindo acertar e fazer gol, dar assistência, que é importante.
9: Marrone, dos 7 gols que o Atlético fez no campeonato, 5 foram nessas últimas 3 rodadas invictas, mostra uma reação do time no campeonato, só que agora adversário muito difícil também, Juventude vem de 3 vitórias seguidas. Queria saber se você acha que esse jogo é aquele jogo pro Atlético virar a chave, esse jogo pode ser aquele divisor de águas pro Atlético mostrar que vem forte, que conseguiu concluir essa retomada.
7: Ah, sim, sem dúvida. Como você falou, a equipe é muito forte. Tem alguns conhecidos lá, sei da qualidade. Eu acho que temos sim. A gente leva assim, pega esse jogo como um jogo muito importante. A gente fala como se fosse uma final. Então, domingo a gente tem mais uma final. Juventude é uma equipe muito forte. Acho que se a gente conseguir vencer, se a gente conseguir fazer um bom jogo, acho que é sim mais um passo no campeonato. A gente já começa a buscar o G4, sobe um pouco mais na tabela e começa a buscar aquilo que a gente tem como objetivo.
9: Bom dia, Marrone. Você falou um pouquinho ali sobre seus companheiros de ataque. Queria saber se existe alguma conversa entre vocês, você, o Coutinho, o Giovani, o próprio Assis, para justamente aprimorar esse trabalho ali no último terço, para que o Atlético consiga converter as chances em gols. E como que tem sido o entrosamento? Você já vem jogando juntos já há algum tempo nessa temporada, como que tem sido esse entrosamento entre vocês?
7: Então, acho que os 4 que você citou aí, eu, Assis e Coutinho, a gente chegou junto, quase na mesma época. E a gente vem se conversando, acho que aí, por mais que o Eduardo pede uma coisa, às vezes no jogo a gente tem que mudar, a gente sabe disso. E o Assis e o Giovani são 2 moleques mais novos, então eu e o Coutinho a gente consegue passar alguma coisa para eles, e eu acho que assim a gente vai se ajudando. É mais importante falar aqui que Coutinho, Assis, Giovani, o Guilherme mesmo, que foi decisivo na última partida para nós, tem muita qualidade e a gente sabe que vai ajudar bastante. Mas eu acho que é isso, a gente vem sim, a gente vem se falando no dia a dia, nos jogos também, e eu acho que podemos ainda fazer muito mais gols da assistência.
9: Marrone, bom dia, Henrique, Futebol Goiano em um minuto. O Atlético vem de uma sequência de 3 vitórias seguidas, aliás, 3 jogos sem perder na Série B, né? Isso aumenta a confiança de alguma forma para a decisão contra o Juventude no domingo?
7: Ah, sim, a gente, como eu falei, a semana foi muito boa, apesar da derrota que a gente teve há 2 dias, né, quarta, né, a semana foi boa, foi produtiva, a gente vê que a gente vem se soltando mais, a gente vem arriscando mais, tentando mais, e as coisas estão acontecendo, e eu acho que domingo é uma oportunidade boa pra gente fazer um ótimo jogo e continuar almejando e subindo na tabela.
3: Então, o meia Marrone falando aqui no Apito Esportivo, jogador de 27 anos de idade, passou pela equipe do Vasco da Gama nas categorias de base e também teve um bom desempenho, mais de 60 jogos com a camisa do Atlético Mineiro, hoje destacando no time atleticano. Provável escalação do Dragão: Paulo Vitor no gol, na lateral direita Everton, a dupla de zaga Tito e Júnior Barreto, na lateral esquerda o Guilherme Lopes, o meio campo com Cristiano, Leandro Vilela, Assis e Marrone, e no ataque Giovani Soares e Gustavo Coutinho.
2: 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Galera, vai participando. Washington Lopes, Parabéns, senhor Milton, que Deus abençoe enormemente essa é sua vida. O Gleiton Barroso.
6: Muito obrigado, Gleiton.
2: Eu queria saber por que nessa rádio o time da Serrinha tem mais espaço. O nome da rádio só deve ser patrocinado pelo time da Serrinha. Ô, Gleiton, pode ter certeza absoluta aqui que não é. É porque o Goiás jogou, daqui a pouco vamos falar do Vila, nós repercutimos a equipe do Goiás, o Vila joga amanhã, o Vila joga

0: É possível?
1: E é tão bom quando você fala do Goiás que o torcedor do Vila entra muito mais do que o do Goiás.
2: Exatamente.
1: Na atual situação.
2: Ó, aqui, ó, o Richard Oliveira. Grande Richard. Bom dia a todos. Só tem fera aí. Excelente programa. Grande Richard. Participa conosco aqui. 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Na sequência, quero a opinião do Luiz, do Jaime, do Milton em relação ao Atlético que joga hoje, só a vitória interessa. Já já vamos falar do Vila que joga amanhã, 19h, no Anésio Brasileiro Alvarenga.
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6: Agora são exatamente 10h33 ao vivo, aliás 11h33, mesa de áudio na live, o Luther Sardinho, Cabeção, vamos juntos até o meio-dia. Ô Luiz Duarte, e o Atlético hoje é favorito para esse jogo contra o Juventude?
7: Favorito não é, Nilton César, mas o fator campo e torcida vai ajudar, né? Para mim, o time do Juventude, o Atlético vai pegar o time do Juventude no momento ruim pro Atlético, porque o Juventude tá subindo de produção. Então, o momento do Juventude pro Atlético é um momento ruim, porque o Juventude tá começando a ganhar. E time que tem tradição de subir, como o Juventude, quando começa a encaixar, meu irmão, é difícil. O Atlético tem. O Atlético joga até bem, mas não tá fazendo gols. Eu tava ouvindo agora aqui o Divino Lucena conversar com o Marrone. Esse cara é balangador de rede, né? Jacó, Marrone. O Atlético tem um ataque bom. A gente tem que acreditar. Mas não é favoritaço, não. O ataque, né? Giovanni joga muita bola. Esse Assis é campeão na cabeça 10 ali. Ele pensa o jogo, ele corta o queijo bonito, meio de verdade. Então. Então, quer dizer, volta lá a cabeça, o time do Atlético. Tem jeito?
8: Tá ali,
7: né? Aí, olha lá, Marrone, Gustavo Coutinho, Giovani e Assis. Esses quatro caras aí jogam muito. Aí na meiuca lá, esse Leandro Vilela e o Cristiano, isso aí joga, é uns verdadeiros, como é que fala assim, o cara que carrega tijolo, como é que chama?
9: Servente.
7: É o operário da bola. Os dois aí marca de verdade. Guilherme Lopes não precisa falar, né? De vez em quando ele deixa a marca, né, Nilton? Do gol.
10: Guilherme Lopes aí é o lateral. O outro é Guilherme Marques.
7: Ah, Guilherme
10: Marques.
7: Na reserva. Tá no banco. Mas vai entrar e vai meter a caixa lá. Eu não digo que é favoritaço, mas tem que ganhar, não tem, Nilton? Pelo amor de Deus. Se ganhar, fica bonito na foto, viu, com o Atlético hoje?
8: E muito.
7: Vai ganhar.
8: Lembrando que
7: é perigoso, mas vai ganhar.
8: No final de semana, no sábado, domingo que vem, acho que é dia das mães, não é?
9: É.
8: Não, o Goiás joga no sábado, o Atlético joga também à noite. Aí vai ser contra o Ceará, lá em Fortaleza. 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Milton, o Atlético ganha o jogo hoje?
9: Milton? Olha. Não, só antes, corrigindo, o Atlético joga sábado. Lá contra a equipe da noite. Os três goianos jogam no sábado, Goiás e Vila, às 4 da tarde. Lá na Serrinha, e o Atlético vai lá no Castelão às 19h, 19h, para pegar a equipe do Ceará.
8: E aí, Milton?
10: Bom, eu vejo pela escalação, gosto muito do time do Atlético, está escalado. Já tem na reserva Guilherme Marques e o Léo Jacó. Então são jogadores que podem entrar também e melhorar. Eu vejo o Atlético muito bem escalado. Esse Assis aí, que eu fiz a propaganda dele durante todos os jogos da FGF TV pela Jataiense, todos os jogos, por incrível que pareça, foi escolhido o melhor jogador em campo, inclusive marcando gols, né? Contra o Atlético mesmo foi 3-1 lá pra Jataiense, ele foi o melhor em campo. Então eu acho que ele é muito importante, pôs o Guilherme Marques na reserva, né? Que é um bom jogador, então eu vejo o Atlético sim favorito. A diferença de pontos aí, o Atlético tem 7, mesmo número do Goiás, né? E que tá 15º, e o 10º é o Juventude também, que tá aí no 10º lugar, 11º. Então eu vejo aí que realmente é um jogo pro Atlético recuperar, já vem de 2 vitórias, a 3ª vitória jogando, para mim, é favorito.
7: Por falar em Atlético, mandar um abraço especial aqui, vou falar no Atlético, mandar um abraço especial aqui pro Robson Porto, né?
10: Robson é atleticano.
7: Um dos maiores fisioterapeutas do Brasil, trabalhou muito no Atlético. Amanhã estarei lá 13h para ele me atender lá, para dar aquele talento no joelhão, para ver se nós jogamos uma bolinha. O Zinho do Flamengo, o Zinho colocou prótese e já tá começando a treinar, viu, Jaimin? Quer jogo, o Zinho. O Zinho do Tetra.
10: Outra jogava, coisa, não? Né?
7: Muito.
10: Luiz, Robson Porto simplesmente teve na Espanha, né? Foi levado lá e tratou dos grandes jogadores do mundo.
7: Ele tava lá com aquele menino, né?
8: Arthur,
7: né, cara? O que é isso? Robson Porto.
8: 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Jaime, o Atlético é favorito para o jogo de hoje?
11: Ele é favorito para ganhar o jogo. Eu tava olhando aqui um histórico aqui, Nilton César. Antes, Nilton, deixa eu abraçar aqui o Dr. Valdivino Marques, que é atleticano. Ele nos escuta sempre pela manhã, né? Tenho a maior admiração por ele, pela atenção dele, pela simplicidade que ele é, pelo grande talento profissional que no ramo de economia ele é. Tanto é que foi convidado para trabalhar em Brasília lá para resolver aquela parada do BRB lá e muito mais. A economia de Brasília não tá nada fácil, né? Com aquele episódio do Banco Master, etc e tal, né? Doutor Valdivino, hoje vai estar lá no estádio Antônio Scioli, hein? Humildemente ali, sentado na cadeira ali, vendo o jogo e tomando uma cervejinha, até porque ele também não é de ferro, né? Um abraço a você. Nilton, pra mim o Atlético é favorito, deve ganhar, o Atlético tá em franca recuperação no brasileiro, hein? Tá olhando a história aqui, o Atlético em 12 partidas com a equipe Juventude, ele perdeu apenas duas vezes, uma lá e outra aqui, né? Por 1-0 aqui em Goiânia. Então o Atlético ganhou 5 da equipe do Juventude, empatou 4 e perdeu outras duas, né? A conta é por aí.
10: Só então, mudando aí o que você falou, Valdivino José de Oliveira, e ele fala que como agora moro em Brasília, mas estou sempre ouvindo vocês. Um abraço, Milton, e parabéns pelos 60 anos.
11: Tá sempre com a gente. Ô Nilton, então é o seguinte, veja bem, o Atlético hoje é um time que tem gestão. O Atlético pode errar como erra muito, mas é aquele cara que perdeu, ganhou, depois do jogo ele não corre da parada. Ele tá lá para falar com a imprensa, para ser questionado, tá? Então parabéns ao Atlético Batista, ao Atlético.
7: Mas você quebrou aí, você deu parabéns pro Atlético, mas falou, o Atlético monta time, mas erra muito. Primeiro você deu um carrinho, depois você levou a maca. Aí depois você levou a maca.
11: Você bate e assopra.
7: O Atlético é muito bom. O Atlético hoje aqui no estado de Goiás, ele é o melhor, está doido.
11: Rapaz, ele sabe arrumar time. O Atlético, ele era zagueiro lá, o Nilton também lembra, né, Nilton
7: César? Aqui nós estamos entre amigos. Nós jogamos juntos lá no Santa Helena em 93 ou 94, não sei. 94. Chegou lá o Atlético, magrinho, ele e aquele lateral direito, Valim, né?
10: Bom, dos dois eu só tenho recordação boa. Em 2005 eu valizei ele pro Valdivino. E o outro sócio dele, dos dois, trabalhava junto no Grêmio em Umas. Hoje é o presidente da federação, o Ronei.
11: E ele é um machado, né? O Alisson é um machado. Nós temos grandes valores. Você citou o Ronei também. O Ronei também estava perdido em Tumbiara lá, veio pra cá. Um
10: Real.
11: Cara fantástico.
10: Presidente do Real.
11: Real, né? Um cara fantástico. Então o Alisson também é desse aí. Ele erra muito, mas ele acerta. Pra mim é um dos melhores dirigentes do Brasil. E tem gestão, o Atlético tem gestão. Porque não corre do pau. Goiás perdeu ontem. Quem falou? Ninguém, cara. Não tem ninguém.
7: O Asno não erra muito, não. Ele erra é normal. Ele erra normal. Ele acerta muito. Já imaginou se o Goiás. Se o Asno estivesse no Atlético, o Goiás ficava só o Goiás na primeira divisão. O Atlético não vai.
10: Ele acerta tanto. Ele acerta tanto com 23 anos lá no Atlético. 22 anos, ele disputou 15 campeonatos da decisão.
11: Mas errar faz parte, né? Eu acho faz parte do ser humano, né, Nilton? Não faz, Nilton?
8: Fecha, porque nós temos que falar do Vila aqui.
11: Fechei.
8: Ah, então, beleza. 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Na sequência tem Vila na Bandeirantes, no Domingão Esportivo do Apito Esportivo.

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7: Agora 11:51, tô abraçando Milton do Gesso, torcedor do Vila. Estou abraçando também o Fernando, torcedor do Goiás. Tinha lá do Arlindo, um abraço. Liderança, pediu para perguntar aqui, gordura no fígado. Eu vou passar o telefone aí, você vai falar com o professor José Lopes. Agora 11:51, vamos falar do Vila Nova, Divino Lucena.
8: Vamos lá, Nilton. Vila Nova, que vem aí com o preço de ingresso para hoje no setor B, R$50. Para amanhã, na verdade, às 19h, lá no Estádio Onésio Brasileiro Alvarenga, com promessa de casa cheia. A inteira, R$50 no setor B, a meia, R$25. E no setor A, R$120 a inteira, R$60 a meia com a camisa do Vila Nova. Retornos garantidos aí de Pedro Romano e também do volante Dudu. Mas antes de chegar aí a colocar aqui a provável escalação do time do Vila Nova para este compromisso, lembrando que o Vila se classificou aí para as quartas de final da Copa Centro-Oeste no meio de semana, e agora no dia 13 volta a campo, jogo único pelas quartas de final contra a equipe do Anápolis no estádio Onésio Brasileiro Alvarenga também. Vamos ouvir aqui a fala do centroavante Rafa Silva com a situação aí do Della Torres suspenso pelo terceiro cartão, por ter sido julgado e punido com 3 jogos, fica de fora, e com isso o Rafa vem ganhando aí notoriedade, não só pelos gols, como também no seu desempenho ali com a camisa 9 do time do Vila Nova. Vamos ouvir a fala dele aqui no microfone do Apito Esportivo.
9: A gente convive com isso diariamente, pressão, e acho que a gente já está todo acostumado com essa pressão, com a cobrança, conforme os resultados vão aparecendo, a cobrança do torcedor, da imprensa, de todos vocês vai crescendo, que isso é normal, porque vai querer sempre algo a mais, e a gente vem nos preparando para isso, para que a gente consiga nos manter lá em cima, que as vitórias continuem aparecendo, e que continue fazendo gol, que isso aí é o que o centroavante sempre quer e sempre busca, porque eu trabalho para isso. Então, agora que começou a aparecer os gols, espero que continue por muito tempo.
10: Bom dia, Tandara Reis, Rádio Bandeirantes Goiânia. Eu queria saber o que vocês esperam do Atlético, um adversário que vem de duas derrotas consecutivas e perdeu seu artilheiro Ronaldo Tavares pelo resto da temporada.
9: Pois é, eu estava assistindo esse jogo, é uma pena, porque a gente não gosta de ver, por mais que seja adversário nosso, mas lesão é sempre complicado. Como a gente vê coisa da seleção brasileira também, jogadores vão ficar fora de Copa do Mundo, que é um sonho. Então, com certeza era um sonho dele, estava vivendo um momento muito bom. Mas a gente não tem muito o que fazer, é só desejar boa recuperação para ele, para que ele se recupere e volte o mais rápido possível e bem.
11: Rafa Silva, vamos lá, um gol de peito, um gol de improviso ali com a bola chutando do jeito que dava. É necessário um bom momento do time para você ter essa liberdade, para você ter esse tipo de experimentação no meio da partida?
9: Com certeza, a gente no meio do jogo ali, às vezes improvisa alguma jogada, faz alguma coisa, mas é um todo, né? A gente precisa do time todo bem ali para poder, para as coisas começarem a acontecer. E eu acho que depois da chegada do Guto, organizando o time, a gente sabendo a forma que vai jogar, sabendo onde os companheiros estão dentro de campo, isso aí facilita muito e com certeza para que as coisas aconteçam lá na frente, o time todo tem que estar conectado.
12: Você prefere fazer essa função e consequentemente estar recebendo ali a bola, né, dos seus companheiros, estar sendo municiado pelo seu time, ou você gosta mesmo de fazer essa função como segundo atacante, jogar um pouco mais solto, né, flutuar ali na linha ofensiva do Vila Nova? Como que o Rafa Silva prefere jogar e se esse bom momento que você está vivendo vale também do bom momento do time, da criação, enfim, do Vila Nova em todo, um complexo geral, assim dizendo?
9: Eu sou 9, né? Mas não tenho preferência de jogar um pouco de segundo atacante ou dessa função que eu tô fazendo agora. Mas é a função que vem dando certo, onde eu tô jogando mais próximo ao gol. E com sequência de jogos, com entrosamento com os meninos ali, agora eles estão me conhecendo melhor, sabendo minha movimentação. Eu também sabendo o momento certo de fazer um movimento para receber os passes. Então acho que é isso, jogo após jogo, a gente vem crescendo e vem nos entrosando cada vez mais. E aí tá ficando tudo mais fácil dentro de campo.
8: Tá aí então o atacante Rafa Silva, jogador atrevido, abusado, fez um dos gols ali da vitória do Vila Nova lá contra a equipe do Ceará, marcou ali de peito também, muito atrevido e vem ajudando o Vila nesse momento no Brasileiro da Série B. Elton Leite no gol, Elias na lateral direita, a provável volta de Pedro Romano, ou ele, ou o Pagno Sartre ali na zaga, ao lado de Caio Marcelo. Na lateral esquerda, o Igor Luiz, o meio campo com o William Maranhão, Dudu, Marquinhos, Gabriel, Rian, e no ataque Rafa Silva e Janderson, provável 11 do técnico Guto Ferreira.
7: Valeu então, Luciano, deixa eu trazer rapidamente, tô com o Eber Lima aqui, ele é torcedor do Vila, ele que tá à frente da página Vila que segue, é que tá tendo um movimento da torcida em relação ao sócio torcedor. Deixa eu ver aqui, Lu, tô com ele aqui, deixa eu colocar.
13: Deixa eu te explicar, o que que acontece, quando você vai fazer o sócio, lá tem um espaçozinho que o Vila criou para os influencers. Cada influencer tem um cupom que vai dar um desconto. Então, lá nesse espaço, depois, quando você vai preenchendo tudo lá que precisa, tem um lugar lá, cupom. Aí lá você vai escrever Vila que segue, tudo emendado. Além de ganhar 10% de desconto no sócio, se for à vista 15%, você ainda vai estar concorrendo a essa camisa do Vila autografada por todos os jogadores. Então é lá no site mesmo, tem um espacinho escrito cupom. Só escrever lá, Vila que segue, você vai ganhar 10% de desconto. Na hora lá eles vão tirar 10% do valor do sócio para você e você ainda vai estar concorrendo a uma camisa, todos os jogadores autografada, tá? E aí a página Vila que segue tá dando essa camisa. Não precisa seguir a página, não tem a ver com seguir a página não. É só você entrar lá para fazer o sócio. É igual eu falei, vai ter o cupomzinho lá, o lugar onde você coloca o cupom.
7: Beleza, então, tá aí o Eber Lima, ele dando o recado, tá tendo um movimento grande pro torcedor adquirir o sócio, aliás, se tornar, adquirir os planos, né, para ser o sócio do sócio torcedor, a meta aí de chegar a 10 mil. Vamos pro nosso pit stop aí, Luter, e aí na sequência eu volto com os destaques finais. E vamos comentar a equipe do Vila amanhã pro Luiz, pro Lucena, pro Jaime, também pro Milton. 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
4: Aqui no apito esportivo, destaque final do Senna.
5: Então, brasileiro da Série C, o Anápolis venceu a última 3-1 em cima do Figueirense e joga hoje lá na Fonte Luminosa em Araraquara contra a equipe da Ferroviária pelo brasileiro da Série C. No brasileiro da Série D, o Goiatuba, líder do grupo A4, venceu ontem também por 5-1 a equipe da Luverdense e agora é o primeiro colocado com 13 pontos na tabela de classificação e o único invicto no grupo.
4: Destaque final, Duarte.
6: Olha, Newton, o Arrascaeta foi submetido a uma cirurgia no ombro em função de uma contusão. Jogo válido do Flamengo para Libertadores da América. Já realizou a cirurgia, já está em fase de fisioterapia. O mesmo acontece com aquele atacante do Palmeiras, o
7: Estevão.
6: Não, o outro. Vitor Roque, né, que também foi submetido a uma cirurgia e já está em fase de fisioterapia. São dois grandes jogadores que estão lutando aí para voltar ao futebol. O Arrascaeta vai na Copa. Já o Vitor Roque tá fora da Copa. Só volta depois da Copa. E o Estevão é um atleta brasileiro que também tá vindo pro Brasil para recuperar a sua forma clínica e física para tentar disputar a Copa do Mundo, assim bem como o Neymar, Nilton.
4: Valeu, destaque final do Luiz. Destaque final seu, Milton.
7: Bom, quero destacar a vitória sensacional do Goiatuba ontem. Um abraço ao Vitorino, que estava lá com a gente. E de 5-1. Time muito bom, hein, do Goiatuba. Muito bem treinado pelo Galvez, um sistema tático 4-4-2, muito bom por sinal. E gostei. 5-1, tá aí praticamente virtualmente classificado.
4: Destaque final, Jaime.
8: Bom, meu destaque final também vai para essa grande vitória do Goiatuba ontem. 5-1, gosto mais do Goiatuba. E olha a coisa, Nilton César, o time é treinado pelo grande Glauber Ramos. Que trabalho faz esse treinador, hein? Ô Nilton, e bom lembrar também que hoje o Dragão Campineiro vai vencer por 2-0. Ninguém falou esse palpite, mas eu tô falando aqui, tá? 2-0 pro Atlético hoje à noite contra o Juventude. Vai quebrar o Juventude hoje, hein?
4: Valeu então, agradecendo a todos, meu muito obrigado, Luther Sardinho, cabeção que esteve na mesa de áudio no Luto e também na live. O Macedão já chegou, 16h30, estaremos de volta hoje com o futebol Bandeirantes para Atlético e Juventude aqui na Bandeirantes. O apito esportivo fica por aqui, volta no próximo domingo. Um abraço, obrigado, fiquem todos com Deus e até lá.
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3: O que é acaba sendo uma referência, porque hoje em dia quem ganha um dinheirão na vida, né? Não é todo mundo que reparte.
4: Não, mas é a menor parte, viu?
3: Não é todo mundo que divide. Pelo contrário, a família dele, né? A família Senna resolveu criar uma instituição para ajudar crianças carentes, né? Jovens, crianças carentes, enfim. Eu acho que isso aí é bastante digno e respeitoso.
4: Perfeito. Ô Chico, é o seguinte, se eu pudesse, eu ficaria contigo até meia-noite, que você tem história para contar e eu não posso te liberar sem antes de falar sobre...
5: Salve o Corinthians, campeão dos campeões.
4: Antes de falar de Safiel, o pessoal tá perguntando o que você acha do Memphis, do Corinthians, o que você acha do Diniz, o atual momento do clube, tudo isso. Eu queria que você, do fundo do coração, agora tirasse um pouco o comunicador, o jornalista esportivo Chico Lang, e falasse o que o Corinthians representa na tua vida. O que é o Corinthians pro Chico Lang?
3: Bom, o Corinthians para mim é uma religião. É uma religião. Eu encaro o Corinthians como se eu estivesse indo na missa, por exemplo. Eu vou aos jogos do Corinthians na arena com essa predisposição, né? O coração aberto, né? Vou lá para ver o Corinthians, não vou lá para ver o Corinthians ganhar, perder, empatar. E pouco resultado, o resultado para mim pouco importa. Eu vou lá para ver o Corinthians, porque o Corinthians para mim realmente é uma força, é uma coisa que me rejubila, né? É uma coisa que me engrandece, uma coisa que vem de cima para baixo, como se fosse uma inspiração. Um raio de luz, né? Corinthians para mim é isso. Uma religião que nasceu do povo, né? Foi criada por 5 operários, né? E se mantém até hoje, né? Como um time do povo, né? Que virou um símbolo. Um símbolo que para muitos é venerado de uma tal forma como se estivesse sendo uma religião popular, né? Uma religião que vem de baixo, né? Então eu acho que é muito legal, porque esse é o sentimento que só o corintiano tem, né? Só o corintiano tem esse sentimento. É difícil um palmeirense, um São Paulino, um santista, um flamenguista, sei lá, gostar do time do jeito que o corintiano gosta. O corintiano não gosta do time, o corintiano ama o time, o corintiano venera o time, o corintiano morre pelo time. E é por isso que eu gosto de ser corintiano.
4: Legal pegar esse relato do Chico Lang como pessoa física. Agora vamos lá, como pessoa jurídica. A análise desse atual Corinthians. Eu acho assim, Chico, você pode falar com mais propriedade do que eu. Eu teria um pouco mais de parcimônia, de calma. O Fernando Diniz acabou de chegar, 7 jogos, está invicto, não toma gol. O Corinthians está bem na Libertadores, melhor campanha até aqui. Mas o que esperar desse atual Corinthians? Dá para sonhar com Libertadores? Dá para sonhar com algo, sabe, algo grandioso nessa temporada? Ou o momento é mais pezinho no chão e calma com a dor?
3: Não, o momento é mais pezinho no chão, né?
4: Pezinho
3: e calma
4: chão.
3: Com a dor, calma, né? Vamos lá com calma. Eu acho que a primeira meta é fugir do rebaixamento, né?
4: Tá perto, né?
3: Não ficar...
4: Não vai cair, mas tá perto, bom evitar, né?
3: Não ficar flertando aí com a zona de rebaixamento, porque campeonato brasileiro é difícil, é um campeonato que você tem jogo a jogo, palmo a palmo, né? E é muito complicado. E pensar com otimismo... evidente, né? Nas Copas, né? Eu acho que entre Copa do Brasil e Libertadores, a Copa do Brasil se oferece mais tranquila pro Corinthians do que a Libertadores, por motivos óbvios, né? O Corinthians em jogos internacionais não vai muito bem, né? Não sei por quê. talvez perca muitos jogos em casa, né? Perca muitos pontos em casa. E isso em torneio internacional é a morte, né? Você não pode perder pontos em casa. Então, agora, até agora não perdeu, né? Já é um ponto positivo, mas tomara que continue nessa toada. Esse Corinthians do Diniz aí tá agradando, né? Tá agradando. Ele conseguiu ajeitar a defesa, tanto é verdade que tá aí 8 jogos sem tomar gol.
4: Impressionante.
3: 7, 8 jogos sem tomar gol. E o meio campo sempre foi forte. E o toque do Diniz, eu acho que foi no ataque. Ele conseguiu, sem o Memphis, né? Dar um jeito de botar essa coisa para funcionar. Né? Tanto é verdade que o Lingard tá fazendo gols, né? Fez um aí. Tá jogando de segundo atacante. Tá se dando bem jogando nessa posição, se bem que a posição dele não é essa, né? A posição dele é caindo pela esquerda, que é onde o Willian Alberto gosta de jogar. Mas ele se propõe a voltar, né? Para fazer o segundo homem. E tá fazendo bem. Esse inglês é bom de bola, apesar da idade.
4: Ele é bom de bola.
3: Apesar da idade, 33 anos, ele é bom jogador. E eu acho que o Corinthians está no caminho certo. Agora, precisa ver se vai aguentar, né? Se tem elenco para aguentar, se tem fôlego para aguentar. Porque são 3 competições muito fortes, né? Muitos jogos, um em cima do outro, né?
4: Calendário maluco, né?
3: Calendário doido, né? Maluco. Aí tem a parada da Copa. Vamos ver se até a parada da Copa dá para ficar mais tranquilo, né? Dá para classificar na Copa do Brasil, garantir boa pontuação na Libertadores, né? E sair, se afastar da zona o máximo possível, da zona de rebaixamento do Campeonato Brasileiro, e ir para a Copa, fazer uma intertemporada durante a Copa, né? Que vai acontecer isso, né? São 22 dias, 20, 23 dias aí. Então, eu acho que dá para você descansar e trabalhar o time nesses 23 dias, né? Aí o Diniz talvez implementar uma coisa ou outra no seu estilo, né? Que até agora o estilo do Diniz não apareceu. Por enquanto é o estilo do Dorival, né?
4: Mais eficiente.
3: Mais eficiente do que qualquer outra coisa.

0: pai. É só arrumar patrocinador. É impossível o Corinthians não conseguir um patrocinador pro Depay. É impossível. Jogadores do mundo. Ele é artilheiro da seleção holandesa. É histórico isso. É o maior artilheiro de toda a história da seleção holandesa. Ele podia estar jogando na Europa, mas ele preferiu jogar no Brasil. Está com boa vontade. Ele mesmo, se bobear, pode arrumar patrocinador para ele, porque ele tem gabarito para isso, né? Ele tem de onde tirar, ele tem influência para trazer um grande patrocinador. Então, eu acho que o Corinthians tem sim que segurar o Depay, pelo menos mais 2 anos, para conseguir títulos, para ganhar Libertadores, sabe? Para ganhar a Copa do Brasil, para ganhar o Campeonato Brasileiro, para se tornar um time competitivo. Porque senão fica para trás. Fica para trás. Palmeiras e Flamengo estão fortes. O Palmeiras ontem pisou na bola, né? Escorregou na casca de banana contra o Santos, mas é um time forte. É um time forte. E o Flamengo, então, nem se fale. Né? O Flamengo nem se fale. Ganha o jogo a hora que quer. Essa é a grande verdade. O Flamengo é um negócio impressionante, cara. Impressionante. Vamos ver hoje contra o Vasco, mas porque é um clássico, né? Sempre tem esse negócio de ser um clássico. Então não é toda hora que dá 2 e 2 são 4, né? Uhum. Mas o Flamengo é um time que, pelo amor de Deus, né? Tem um elenco espetacular, né?
1: Concordo contigo.
0: O melhor da América Latina.
1: Ah, eu também acho. É.
0: Se não for do mundo, né?
1: Fora o potencial bilionário que você tem por temporada, né?
0: Por temporada.
1: Enquanto o Corinthians está devendo 3 bi, os caras fazem 1 bi por ano.
0: Por ano.
1: É brincadeira.
0: E aplicam em jogadores, né?
1: Isso.
0: Quer dizer, vai sempre tendo aquele módulo contínuo, né?
1: Exato.
0: Aquela roda viva, né?
1: É, vem a janela no meio do ano agora, o que que vai fazer? Vai perder mais ou vai contratar mais? Vai contratar mais. Um monte de cabra bom aí depois da Copa.
0: Vai contratar mais.
1: Pode ter
0: mais.
1: Certeza disso.
0: É verdade.
1: O Chico,
0: eles
1: agora...
0: Eles queriam o Marcos Antônio, lembra?
1: Tentaram o Marcos Antônio de São Paulo, é verdade. Quase levaram,
0: quase
1: viu?
0: Quase levaram.
1: É, bateu na trave aí, tem toda a razão. Sondaram o Yuri Alberto também, no final da temporada passada, né? Mas é difícil tirar um homem de lá. Agora, Chico, modelo de clube associativo. A gente sabe que o Corinthians está passando por um momento... Pô, não preciso nem falar politicamente falando, ano de eleição, recentemente presente empichado, um usou o cartão de crédito para isso, o corporativo do clube para aquilo, uma zona. Queria que você falasse sobre esse atual momento político do clube e, já emendando a pergunta do nosso ouvinte aqui, você acredita na Safiel?
0: Bom, o momento do clube do Corinthians sempre, não é de hoje, né? Foi sempre assim, eu tenho... uma vivência grande com o Corinthians, né? É, e esse momento do Corinthians foi sempre conturbado. Desde a época de Vadir Elu e Vicente Matheus. Sempre houve uma rivalidade muito grande e todo mundo quis o poder. Acabou a era Vadir Elu e Vicente Matheus, veio a democracia corintiana versus Roberto Páscoa. Sabe? E assim por diante. Né? Aí depois veio Alberto Dualibe versus Vicente Matheus. Aí o Vicente Matheus conseguiu eleger a Marlene. Na eleição, o Dualibe ganhou da Marlene, né? Acabou... Não, aí teve o Valdemar Pires no meio aí, depois o Dualibe ganhou e ficou 14 anos lá.
1: Foi.
0: E aí, esses 14 anos é que o Corinthians teve um pouco de paz, por incrível que pareça, né? Dentro de uma ditadura lá do Dualibe, né? Mas o Dualibe era muito esperto. O Dualibe administrava muito bem o clube. E nesses 14 anos de clube, ele conseguiu 14 títulos. Quer dizer, não foram títulos bobos, foram títulos importantes.
1: Na Mundial, um monte de coisa, hein?
0: Uma porção de coisa que ele conseguiu. Então, quer dizer, ele, na verdade, foi o último grande presidente do Corinthians, que foi derrubado pelo André Sanches, pelo movimento fora do Dualibe, que era comandado pelo André Sanches e pelo André Negão.
1: O Dualibe que ainda também quis sair antes de ser rebaixado, né?
0: Exatamente.
1: Para não ficar caracterizado também. O cara do rebaixamento, né?
0: Também, empurrou pro Sanches, né?
1: Isso.
0: E o Sanches bobo pegou a bomba, né?
1: Exato.
0: E acabou caindo para cima, mas ergueu o clube.
1: Ergueu.
0: Ergueu o clube.
1: A que preço a gente sabe, mas ergueu.
0: Ergueu.
1: É.
0: Ergueu, construiu o estádio, quer dizer, o Corinthians, essa renovação e transparência aí também foi uma chapa que, bem ou mal, conseguiu fazer coisas pelo Corinthians, mas tudo dentro de um clima conturbado.
1: Sempre. Entendeu?
0: Sempre. Sempre aquela coisa, aquela briga de oposição com situação, sabe? Nunca ninguém tá feliz, tá

0: contente, tem sempre alguma coisa errada, tem sempre alguém querendo impeachment alguém, sabe? Você vê que recentemente aí o atual presidente foi impeachment por um grupo de corintianos, 50 caras lá impeachment no conselho deliberativo, né? O Osmar Stabile. Eu acho que não vai dar nada isso,
1: não, mas vai
0: enfim,
1: dar nada,
0: é, mas enfim.
1: Ano de eleição ainda, esquece.
0: Impeachment, enfim. O Romeu Tuma pediu afastamento porque também talvez saia candidato à eleição,
1: é uma
0: à presidência.
1: Zona, né? Quer dizer, André não para Negão, ninguém, André Negão.
0: André Negão quer voltar a ser presidente também, me parece. Nossa. Enfim, tá tudo uma...
1: Daqui a pouco volta o Andrés aqui, dá um golpe no estatuto, volta. Não pode, mas volta.
0: Tem a Miriam Atier, que tá correndo por fora também, né? Que era vereadora, a Miriam Atier, ou é vereadora, não sei. Que seria a segunda mulher a assumir o Corinthians se assumisse, né? Que a primeira foi a Marlene Matheus. Enfim, quer dizer, ela vai enfrentar muito o clima machista, que lá dentro do Corinthians o pessoal não é muito favorável a esse negócio de mulher mandar, né?
1: Então, vimos os casos recentes aí, áudios divulgados também, né? É verdade.
0: Isso, deu problema com Augusto Nunes, lembra?
1: Sim, deu beola.
0: Então, quer dizer, é complicado. Mas, enfim, é o Corinthians, né? O Corinthians é isso, é uma panela de pressão, né? É uma panela de pressão que não tem jeito. Isso tudo por quê? Porque quem dirige o Corinthians é a área associativa. E aí entra a SAF. Porque tem que separar a área associativa do futebol.
1: Eu também acho.
0: Tem que separar. E a SAF tem que cuidar do futebol. Entendeu? Quer continuar com a área associativa? Continua, não tem problema nenhum. Só que vai ter um presidente eleito para a área associativa. Só que aqui na SAF, quem manda é a SAF. E a SAF tem que mandar no futebol. Pode dar até um troco lá para a área associativa, se for o caso. Mas é um troco, não é tudo. O que entrar aqui vai entrar para o futebol, não vai entrar para o clube. O clube que vamos dizer assim, que se mantenha sozinho.
1: Não, o futebol que sustenta muitas vezes o clube social. Né?
0: Também.
1: Vou dar um exemplo pra você, Chico. Quando eu era setorista aqui, uma vez eu liguei pro Andrés, né? O Andrés era o presidente, precisava falar com ele pra apurar uma informação. Aí o Andrés geralmente me atendia. Aí eu vi que ele não me atendeu na primeira, mandei um WhatsApp. Ele falou, peraí que estou em reunião. Aí deu uns 20, 30 minutos e ele me liga. Aí eu falei, tudo bem, presidente, como é que vai? Ele, pô, aí aquele jeito dele, né, explosivo. Pô, é brincadeira, eu resolvendo um monte de coisa aqui. A reunião que ele estava... Era uma reunião porque alguns sócios do Corinthians estavam reivindicando mais bebedouros espalhados no clube social. Pô, vem cá, você acha que o presidente de um clube como o Corinthians tem que parar o que ele tá fazendo para conversar com um sócio? Nada contra o sócio, eu também sou sócio de clube aí, mas você tem que separar. O presidente do Corinthians, que sabe, focar no departamento de futebol do clube, tava vendo onde colocar mais bebedouro no clube social. Pô, aí é o fim, velho. Não dá, tem que separar, tem que separar. Concordo 100% contigo.
0: Tem que separar, porque aí a SAF vai cuidar disso, vai cuidar do futebol.
1: É isso.
0: Vai renovar o contrato do Memphis, vai ver se contrata mais gente ou não, vai ver o que precisa, se precisa de mais um goleiro. O Corinthians, eu acho que precisa de mais um goleiro. O Corinthians precisa de reforço na zaga, apesar da zaga saindo bem. O meio-campista precisa resolver se vende o André, o Bidon.
1: Sabe? Tem que vender alguém no meio do ano aí, né?
0: Eu sou favorável a vender todos esses garotos aí. Eu não segurava ninguém. Eu acho que, aliás, o Dorival Júnior deu um prejuízo pro Corinthians de 130 milhões, 113 milhões, que era a venda do André. Que ele impediu que o André fosse vendido pra Itália.
1: Pro Milan.
0: O Milan da Itália. Quer dizer, isso é um absurdo. Como é que um treinador, né, interfere na venda de um clube? Só para acontecer no Corinthians uma coisa dessa. E deram ouvidos pro cara. Quer dizer, eu chegar para ele e falar assim, amigo, é o seguinte, faz o seu trabalho, que nós precisamos de dinheiro e vamos vender. E vende esse, acabou. Entendeu? Já tava tudo assinadinho.
1: Era uma grana, né? Tava tudo acertado. O Marcelo Paz, inclusive, deu sequência na negociação, mas como o Dorival chegou na coletiva e colocou o negócio na mesa falando que queria que o cara ficasse, a pressão ficou muito forte em cima dos dirigentes, né?
0: É um absurdo.
1: Eu também acho. Cada um tem que cuidar. Eu entendo o Dorival, eu entendo o treinador falar, pô, não posso perder peças, já não tem um grande elenco, ok. Só que olha o atual momento do clube, financeiramente falando. Você vende o André, que não é um fenômeno todo com muita gente, cara, não tem nem 10 jogos, vocês um monte de bobagem já também, sabe? vende por 113 milhões, paga um pouco de dívida a curto prazo para não tomar transfer ban e tal, e contrata uns 4, 5 jogadores na janela do meio do ano, fortalece o time para brigar por Libertadores.
0: É isso aí.
1: É, eu penso assim também. Eu penso assim.
0: Então, e vende o Bidon também.
1: Vende o Bidon. Vende os caras, não é? Sabe? São bons jogadores, com uma projeção muito boa, mas se fossem Pelés, sabe, Ronaldinhos da vida, Maradonas da vida, ok. Calma também, né?
0: E vende o Choca também.
1: Choca. Foi embora.
0: É, pode ir embora. É. Tem jogador igual a ele lá dentro do elenco do Corinthians.
1: Ah, tem.
0: Dá pra jogar.
1: Claro que tem.
0: O Kaká foi emprestado aí pro Vitória, né?
1: Foi.
0: Mas ele tá jogando bem no Vitória.
1: É.
0: Vitória goleou ontem de 4-1.
1: Foi.
0: Nem sei se ele fez gol. Quer dizer, tá fazendo até gol o Kaká. Então, quer dizer, traz o Kaká de volta. Nossa. Usa ele. Mas é verdade. No esquema que nem o Diniz tem, que o jogador tem que se posicionar, que é mais importante o posicionamento do que a técnica, um jogador que nem o Kaká pode dar certo.
1: Às vezes joga, né?
0: Às vezes joga.
1: O Corinthians pagou mais de 20 milhões de reais do Kaká. Putz, olha a miséria. Vou te falar, brincadeira os caras lá,
0: o Pedro,
1: né?
0: Raul não está sendo usado.
1: 25 milhões de reais o Pedro Raul. É o fim, né?
0: Hoje pode ser até que ele jogue, né?
1: É, bem capaz também, vamos ver.
0: No banco, né?
1: Pode ser. Chico, para te liberar, eu não posso te liberar sem te fazer um grande questionamento. Chico Lang agora vai montar a seleção dos sonhos, o Sport Clube Corinthians Paulista. Qual é a melhor seleção do Corinthians que você viu jogar, que você estudou, que você conhece? Monte a sua seleção com o treinador que eu sei que vai ser o Eduardo Amorim. Vamos lá.
0: Bom, vamos começar, né, pelo goleiro.
1: Vamos lá.
0: O goleiro, a gente tem que reverenciar o Cássio, né? Porque ele ganhou 9 títulos pelo Corinthians, né? Mas eu, particularmente, pelos goleiros que eu vi jogar, e o goleiro que me marcou muito na infância foi o Gilmar dos Santos Neves.
1: Nossa Senhora.
0: Eu acho que era o apelido de girafa, né? Ele acabou sendo bicampeão do mundo no Santos. Mas eu, particularmente, gostaria muito dele, né? Gosto muito dele, escalar ele na seleção do Corinthians.
1: Perfeito. Gilmar dos Santos Neves. Sim. Lateral direito, bom, acho que as laterais são unânimes, né?
0: Zé Maria e Vladimir, né?
1: Exato, não tem muito pra onde correr.
0: Não tenho.
1: Dupla de zaga, eu tô curioso. Tem muita gente que põe Domingos da Guia, muita gente põe Chicão, muita gente põe Gamarra, muita gente coloca muita gente. E aí?
0: Aí eu sou saudosista.
1: Vamos lá.
0: Ditão e Luiz Carlos.
1: Ditão e Luiz Carlos, nossa Ditão.
0: O Ditão adorava fazer gol de cabeça no Palmeiras. É grosso o Ditão, que era um caneludo demais, mas dava porrada até na mãe, né? Mas ele gostava de fazer gol de cabeça no Palmeiras. E o Luiz Carlos era um dos maiores marcadores do Pelé. É, só isso, né?
1: Tranquilo, né?
0: Eu nem sei se ele
1: O morreu. Próprio Pelé falava do Luiz Carlos em alguns momentos, falava, né? Que era um carrapato chato, né? Que não deixava ele descolar.
0: Era ele e o Roberto Dias do São Paulo.
1: Isso.
0: Que marcavam muito bem o Pelé aqui. E tinha um cara que marcava o Pelé lá no exterior, que era um português, que o Pelé também elogiava. Que agora não estou lembrando qual que era. Mas eram marcadores do Pelé. Eram marcadores fortes do Pelé, né? O Luiz Carlos era um cara que ele conseguia anular o Pelé na bola.
1: Olha só.
0: A bola. E era difícil anular o Pelé na bola, porque o Pelé era muito rápido, né?
1: Ah, tá louco.
0: Era muito ágil, né?
1: Pra época ainda, né? Tá maluco.
0: Tá louco. Era liso, né?
1: Lisaço, sabonetaço.
0: Liso. Sabonete mesmo.
1: Meio campo.
0: Peixe lambuzado.
1: Exatamente. O meio campo a gente pode colocar pra muita gente, Belangeiro, pros mais antigos, aí Rincon, aí Ralf, aí Paulinho, e aí vai ter que se virar com o Riverino, Sócrates, tem muita gente. Vamos lá, Chico.
0: Aí eu continuo sendo saudosista.
1: Vamos lá.
0: Vou colocar o Tião.
1: Tião.
0: Tião como volante.
1: Tá.
0: Tião como volante.
1: Primeiro volante, Tião, isso. Tá.
0: Sócrates. Marcelinho Carioca e Zenon.
1: Olha só o Zenon na seleção, caramba.
0: Eu colocaria o Zenon.
1: Você tem mais dois pra colocar então, é isso?
0: Não, na verdade, tira o Zenon, coloca o Rivelino.
1: Tá bom.
0: Coloca o Rivelino, tá?
1: Então fica Tião, Rivelino, Marcelinho e Sócrates. Esse é o seu meio campo. Aí você tem dois caras pra colocar na frente.
0: Dois caras pra colocar na frente. Tem que ser o Casagrande é um, né?
1: É mesmo?
0: Casagrande.
1: Olha, é raro algum corintiano colocar o Casagrande na seleção de todos os tempos, hein?
0: Mas eu coloco. Olha, na verdade, vamos refazer aí.
1: Vai.
0: Vamos colocar o Sócrates e Casagrande na frente.
1: Sócrates e Casagrande na frente, tá?
0: Isso.
1: Tá bom.
0: Tião.
1: Rivelino.
0: Zenon e Marcelinho Carioca.
1: Zenon e Marcelinho Carioca.
0: E aí, jogaria com dois meias.
1: Tá bom. Maravilha.
0: Olha, e o Zenon, ele era, na verdade, ele era meio canhotinho, mas fazia pela direita. Jogava pela direita, né? Ele tinha essa vantagem, né? Ele sabia jogar pela direita. Ele só não sabia marcar, mas ele marcava muito bem. Ele é um cara que não é muito prestigiado na história do Corinthians, mas ele foi muito importante.
1: Ah, jogou bola, tá doido.
0: Batia falta como ninguém.
1: Claro que sim.
0: Falta na entrada da área era meio gol.
1: Era meio Marcelinho Carioca também, né?
0: Era isso aí. Meio Marcelinho Carioca.
1: Ó, acabo de receber uma mensagem aqui do Craque Neto. E eu?
0: Grande, né? Então tira o Zenon e põe o Neto.
1: Não, põe o Craque Neto aí, pô. Se não fosse 90, o Craque Neto lá, a casa tinha caído, verdade, hein, Chico Lange?
0: Verdade, tira o Zenon. Com todo o respeito, põe o Neto.
1: Ô, Chico, olha, de verdade, do fundo do coração, você é um cara que... É, eu considero muito, tem um apreço gigantesco, porque eu... Difícil falar, né? Assim, criei o meu molde de jornalismo esportivo, de comunicação, passou muito por tudo que vocês fizeram e ainda tem muito para fazer, se Deus quiser, dentro da área. E aí, a gente tem uma relação até de amizade, né? A gente se sente amigo, acho que da mesma forma que ouvinte, telespectador, internauta, se sente amigo da gente, que tá aqui todo dia, entrando nas casas, na TV, conversando, interagindo, respondendo, debatendo, criticando, elogiando. É a mesma coisa, o mesmo sentimento que eu tive a vida inteira contigo. Então, ter te recebido nesse domingão aqui, véspera aí, não, prolongando o feriado... Foi uma honra gigantesca e eu espero que a gente possa voltar a se falar cada vez mais em outros meios, em outros lugares, e que você tenha, sobretudo, saúde para continuar fazendo o que você faz, que é alegrar a vida das pessoas através da comunicação esportiva. Parabéns, viu, Chico?
0: Obrigado, Capelanes. A honra foi minha. Foi um prazer estar aqui com você, levar esse papo, né? Falar de coisas importantes, né? Coisas relevantes para o futebol brasileiro, que, na verdade, é o que nos move, né? Futebol é aquilo que a gente gosta de fazer, gosta de curtir, né? E vamos torcer para que o Brasil seja finalmente hexacampeão.
1: Tomara.
0: Né? É, porque, afinal de contas, está precisando.
1: Nossa.
0: Estão perseguindo esse título há 24 anos, está demorando já, né? Passou da hora da gente ganhar.
1: Concordo contigo. Chico, obrigado, a casa é toda sua. E aí, qualquer coisa, volte a nos comunicar, a gente vai se falando. E ó, sigam @ChicoLangReal. @ChicoLangReal no Instagram, no Twitter também e no canal do YouTube. Novidades aí com o Boteco do Chico. Quero ser convidado lá pra comer uns petiscos e tomar uma gelada com vocês, hein?
0: Ó, já tá convidado.
1: Fechou.
0: Lógico.
1: Estarei lá.
0: Boa.
1: Tá bom, Chico. Parabéns, viu? Obrigado. Grande Chico Lang, exclusivo no microfone da Bandeirantes. Dá o seu... Como é que você se despedia, Chico? Você fazia lá aquele merchan seu? Como é que era? Como é que era que você fazia, Chico?
0: Era. Car System.
1: Isso.
0: 24 horas de proteção.
1: É um fenômeno. Daqui a pouquinho a gente volta com mais o Domingo Esportivo Bandeirantes, nesse domingão especial, recebendo este ícone, Chico Lang, no microfone da Bandeirantes. Até já, Brasil!
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0: incrível e maravilhosa. O Juventus da Moca está de volta à elite do futebol paulista. Quase duas décadas depois, como a gente estava torcendo, acompanhando, vibrando, e virou SAF. E aí, veja só que um trabalho bem consolidado, organizado, com gente capacitada e responsável, principalmente, consegue fazer no futebol. É só fazer bonitinho. É só não meter a mão na cumbuca. É só não querer benefício próprio. É só fazer a parada da forma como tem que ser. Nós estamos em contato com o Arthur Fraga, diretor de futebol do Juventus SAF e fundador da FP Performance Academy. Tudo bem, Arthur? Parabéns, um abraço pra você, boa tarde.
1: Tudo bem, boa tarde, um prazer falar contigo.
0: Pô, o prazer é todo nosso. Eu queria, bom, obviamente, né? Eu acho que todo mundo quer saber. O Juventus, quase duas décadas depois, retorna à elite do futebol paulista. Temporada que vem, gente, Juventus na Série A1, primeira divisão do futebol de São Paulo. Virou SAF, né? Coincidência ou não, vocês organizaram a casa e o Juventus hoje chega onde jamais deveria ter saído, não, Arthur?
1: Na verdade, o nosso trabalho sempre foi esse, né, Capelanes? O nosso objetivo é organizar tudo aquilo que o Juventus representa para a torcida, para tudo aquilo que ele representa para a comunidade da Moca. O nosso trabalho, por mais que a gente já tenha esse feito importante para a história do clube do acesso, a tão sonhado volta à primeira divisão do Campeonato Estadual, nós temos apenas 7 meses de clube. Então, é um processo muito árduo, é um processo que a gente busca diariamente, criação de processos, entendimento das estruturas, mas sem países, e principalmente a conexão que é o torcedor juventino e o que a gente deseja que ele se mantenha conosco durante toda a nossa trajetória.
0: Você sabe, Arthur, que eu, inclusive nessa edição do Paulistão, narrei alguns jogos do Juventus, e de alguns anos pra cá a gente vem fazendo coberturas. Por exemplo, já fomos aí na Rua Javari, na Moca, fazer o Domingo Esportivo Bandeirantes, colocando a galera pra falar, e uma boa parte da torcida juventina falava o seguinte: nós não queremos SAF, aqui é clube raiz, aqui não tem essa. E aí depois o pessoal foi mudando um pouco de ideia, porque eles começaram a perceber: gente, é a nova realidade do futebol. Vocês podem continuar com a essência raiz, mas se não organizar a parada, colocar gente competente para fazer a coisa acontecer, que entenda do riscado, a coisa não vai andar, né? E olha só que momento legal: Juventus na Série A1 do Campeonato Paulista no ano que vem.
1: Quando nós falamos no início sobre a nossa chegada, nós precisamos entender também que o torcedor, ele tem um lado emoção, paixão, e tudo que vem de uma mudança causa um transtorno. Toda mudança que nós fazemos em nossa vida, ela causa algum ajuste, algum alinhamento que precisa ser feito. A nossa chegada, ela é uma chegada que nós não queremos tirar o torcedor, nós não queremos mudar a história do Juventus, nós queremos acrescentar, nós somar com essa história tão rica que o Juventus teve durante todos esses anos. E o nosso principal objetivo é construir o melhor para as próximas gerações. Hoje, com a nossa chegada e com tudo aquilo que a gente trabalhou durante esses 7 meses, temos alguns tópicos muito importantes. Então, a volta do torcedor para dentro da Javari, que sempre foi o seu lar, a torcida entendendo que o Juventus, ele estava ali da melhor maneira possível, não como SAF, não como associativo, para que a gente não entre um pouco dentro dessa discussão, mas sim como alguém, pessoas profissionais, competentes, que querem o Juventus no melhor lugar possível. E esse é o nosso trabalho, que a gente consiga a cada dia levar o Juventus cada vez mais alto.
0: Muito bom.
1: E você citou bem aí a nossa chegada. Eu sempre com os torcedores ali antes do início do jogo, eu sempre estou ali no estádio conversando e falando com todos os torcedores que eu posso conversar. E eu sempre disse que é uma mensagem de desconstruir. Nosso trabalho é de desconstruir a SAF. A SAF, ela não vem aqui como uma injeção financeira. Ela não vem aqui como dinheiro infinito. Ela vem aqui como uma construção de um processo. São processos diários, são projetos que a gente entra com metas claras, mas metas alcançáveis. Então, tudo aquilo que a gente transmite é um profissionalismo. Nós não estamos e nós não queremos tomar o lugar de ninguém. Nós estamos pensando no bem de um clube, de uma comunidade e de diversos torcedores que hoje vão ao estádio e têm orgulho do time que lá está.
0: Com certeza. Estamos em contato com Arthur Fraga, diretor de futebol do Juventus SAF. Ô Arthur, desculpa a pergunta invasiva, mas você é um cara muito jovem. Você tem quantos anos, meu?
1: Eu tenho 32 anos, Capelanes.
0: Caramba, velho. 32 anos trabalhando com futebol. Eu sei que é difícil falar da gente, né? Parece entrevista de emprego. Fale de você, daqui onde você estará daqui 4 anos. É meio chato, né? Mas, pô, eu fico muito feliz porque é a primeira vez que eu estou tendo o privilégio de conversar contigo. Pô, 32 anos e já realizando um grande trabalho aí, menos de um ano que vocês assumiram o Juventus SAF. Fale um pouquinho de você, suas formações, o que, que você estudou, onde você esteve, do que se alimenta. Vamos lá, Arthur.
1: Capelanes, por mais incrível que pareça, eu sempre digo que a minha idade, ela reflete a minha ambição de coisas maiores. Eu comecei como um analista de desempenho, fiz todos os cursos possíveis, Espanha, Inglaterra, Brasil com a CBF, e logo na sequência, como análise de desempenho, eu migrei para o mercado, porque para mim o que move o futebol em si, E é uma tratativa minha, pessoal e intransferível, é o futebol. Ele não é um jogo de dama, o futebol é um jogo de xadrez. Então eu preciso saber o que eu vou fazer daqui a duas rodadas e não em acumular peças, e não trazer cada vez mais desafios para um grupo. E aí eu passei como analista para alguns clubes, trabalhei no Náutico, na Chapecoense, fiquei 2 anos como scout aqui do Brasil para um clube da terceira divisão da Finlândia. Depois disso, fiquei mais um tempo em clubes, migrei para agências, e aí fui, trabalhei na Kirin com um grande amigo, depois fui para Finkball, e agora, recentemente, me tornei diretor do grupo da P&P Sport. Com a chegada do Juventus, eu migrei novamente para o clube, agora com essa situação de estar à frente do Juventus, para mim é um orgulho. Eu acho que quando a gente fala de processo e de carreira, nós precisamos pensar o que você deseja, né? O que você gostaria que acontecesse com os seus passos. E eu preciso dizer que nem nos meus melhores sonhos eu estaria à frente de um clube tão querido e tão, tão aconchegante como o Juventus. E em menos de um ano, como você mesmo disse, a gente conseguiu um acesso sonhado para essa torcida. O meu trabalho não para, obviamente nós temos uma final a disputar em poucos dias. O objetivo é que a gente consiga fazer bons jogos. O objetivo principal desde o início sempre foi o acesso, colocar o Juventus novamente numa primeira divisão estadual. Entretanto, nós pensamos na final com tudo aquilo que a gente deseja, em busca do título, para coroar o trabalho, para que a gente consiga mostrar para essa torcida que a gente vai sempre querer mais, colocar o Juventus novamente nessa trajetória de grandes campeonatos e grandes feitos da tua história.
0: Olha, Arthur, eu tenho uma notícia muito ruim para você. Eu vou ter que acionar meu corpo jurídico aqui, vou ter que levantar sua capivara. Porque você tem 32 anos e olha só a bagagem que você já tem no futebol, velho. Você tem 40 anos de vida, um gato, tem 7 vidas, pô.
1: Na verdade, a gente busca um objetivo muito claro, né? É ser reconhecido dentro do futebol de uma forma onde, graças a Deus, o meu caminho tá trilhando dessa forma.
0: Que bom.
1: Honesto, justo, coerente. Uma pessoa que não foge do problema, uma pessoa que está aqui para que a gente consiga principalmente organizar. Eu sempre fui um cara que chegava, tanto em clube quanto em empresa, organizava, trava aquela situação de precisamos construir, vamos expandir, e no Juventus não está sendo diferente. A gente chega no Juventus com um ambiente um pouco conturbado, com o clube não disputando a Copa Paulista do ano anterior da nossa chegada. A gente chega, tem uma equipe muito boa, então eu tenho ali pessoas que permaneceram no clube com uma maneira inteligente, interessante, sempre disponível. Poucas pessoas falam, né, Capelanes, você que está no mundo da bola há muito tempo sabe, poucas pessoas falam do que não está no holofote, não está na mídia, mas o futebol, o nosso futebol, ele só acontece com base nas pessoas que estão ali no bastidor, com as pessoas que estão ali tentando fazer do Juventus e aqueles 90 minutos o melhor possível. Então, a equipe que veio conosco, ela veio de uma forma muito capacitada. Eu trouxe uma comissão técnica de um nível muito acima do que a gente gostaria de partida, então eles abraçaram a ideia. Eu busquei um novo gerente de futebol que trouxe toda a parte, toda a bagagem de logística dele, de tudo que ele fazia em outros clubes, de um calendário até maior do que o nosso, para que a gente conseguisse sempre visualizar um projeto a longo prazo. A nossa chegada, ela não é um projeto a curto prazo. Eu não estou no futebol a passeio, o nosso grupo não vem no futebol para que seja uma diversão. seleção, um trabalho sério, com um trabalho justo, para que a gente consiga criar metas a curto, médio, longo prazo, mas que essas metas sejam alcançáveis, que a gente consiga mostrar para o torcedor, e principalmente para aquele que nos apoia e nos apoiou desde o início, que nós não vamos aqui contar histórias, nós vamos mostrar a realidade e entender que o processo do Juventus, ele é um processo, mas que a gente está ali com disposição, muitas vezes 18, 16 horas por dia, trabalhando em prol do clube da Mooca.
0: Muito bom, estamos em contato com o Arthur Fraga, diretor de futebol do Juventus SAF. Bom, tem a Copa Paulista aí também, o torcedor fica na expectativa, né, fazer uma boa campanha, chegar numa divisão nacional, conseguir, já pensou, daqui 4 anos, Juventus e Portuguesa disputando a Série A do Campeonato Brasileiro, seria um sonho, difícil de atingir em pouco tempo, né, mas é um trabalho a médio e longo prazo, né, Arthur, tem que ter paciência.
1: Exato, exatamente, o nosso objetivo é que o Juventus consiga chegar a disputar Série A, Série B, Série C, mas isso entendendo o passo a passo de tudo que nós podemos realizar e o que nós pretendemos fazer com o Juventus e a chegada da SAF. Esse campeonato da Copa Paulista para nós é um campeonato extremamente importante, eu não posso mentir aqui para ti, ele é um campeonato que coloca o Juventus novamente de volta ao cenário de um calendário nacional, porque o nosso objetivo é que a gente consiga voltar a uma Série D. Nós conseguimos, obviamente, o acesso da primeira divisão do campeonato estadual, mas a Série D ela vem para dar aquele peso no nosso calendário. Os atletas, eles começam a entender o projeto de uma maneira muito diferente. Então, na nossa chegada, a venda deste calendário e a venda deste projeto era realmente algo que você precisava passar uma mensagem muito clara, muito transparente, trazer estes atletas que estão conosco, que agora conquistaram acesso, muito por mérito de todos eles, do dia a dia deles. Eles precisavam entender o projeto, eles abraçaram o projeto, eles conseguiram compreender tudo aquilo que a gente deseja. Agora, com a chegada nossa, se tudo der certo até o fim deste ano competitivo, com a chegada na Série D, com certeza a gente vai ter novos atletas, novas situações vindo, acontecendo. Buscamos bons parceiros no mercado, então temos boas assessoria, boa suporte de marketing. A gente traz o Juventus para uma nova etapa, para uma nova era, mas sem que a gente tenha uma quebra, sem que a gente tenha uma ruptura do que foi o Juventus. O Juventus é o mesmo Juventus, só que com outra gestão, com uma gestão que pensa o futebol de uma maneira profissional e uma gestão que quer sim que o Juventus chegue ao mais alto nível. E é isso que nós vamos trabalhar de maneira incansável.
0: Olha, parabéns pelo trabalho, Arthur Fraga, todo o seu corpo aí, a galera que trabalha com vocês. Eu, obviamente, falo que acompanhei de perto, porque eu narrei alguns jogos do Juventus nessa Série A2 do Paulistão, e foi um privilégio, foi realmente muito legal acompanhar uma trajetória que ela era de muita expectativa, e essa expectativa correspondeu à realidade, não à toa, com um trabalho digno, transparente, correto, honesto, sincero com o torcedor. Hoje o Juventus é uma realidade, está no Paulistão da Série A1 em 2026, 2027. Só pra fechar, Arthur, dá pra jogar na Javari? Vamos lá, ano que vem, Juventus e Corinthians, tem como ou vai ter que levar pra um outro lugar, né? Porque também tem um padrão, regra, a federação pede isso, tem que ter um mínimo de espaço, não tem como, né? Porque o alçapão, o caldeirão da Javari é legal jogar aí, né?
1: Na verdade, a gente sempre pensa que o nosso objetivo principal é que a gente não saia da Mooca. Tudo que a gente vem trabalhando, tudo que a gente vem planejando é para que a gente consiga, a curto, médio e longo prazo, não sair da Mooca. E o curto, médio prazo é sim para janeiro de 2027. O nosso caminho é um caminho um pouco complicado, não vou mentir, a gente tem ali algumas situações, mas com a base de planejamento e com toda a equipe que tem em torno do que o Juventus transmite hoje, o nosso objetivo é que em janeiro a gente consiga, na 1 de 2027, estar na Javari com o nosso torcedor.
0: Vamos aguardar, mas independentemente de onde o Juventus vai jogar, o mais importante realmente, gente, é estar na elite do futebol paulista, e é isso que o Juventus conseguiu se consolidar para a próxima temporada, através do trabalho também do Arthur Fraga, que é o diretor de futebol do Juventus SAF. Arthur, parabéns, prazerzaço ter conversado contigo a primeira vez, espero que a gente volte a se falar bastante, e agora que vocês estão na Série A1, daqui a pouco ninguém vai mais falar. Vão se fechar, agora não sei o que. Depois vocês ficam ricos e famosos, vocês esquecem dos plebeus. Mas não tem problema, Arthur. Sucesso pra você, pode ter certeza que tem um cara torcendo pro sucesso de vocês e do Juventus SAF, viu, Arthurzão?
1: Eu agradeço pelo convite, acho que a gente tem muito trabalho pela frente, como falei aqui nesse tempo que você me deu de espaço. E conto com você na Javari, espero você lá para comer aquele famoso canoli. Vou pedir para deixar separado, me avise. Com certeza nós vamos te receber da melhor forma possível, seja na Copa Paulista ou na 1 de 2027. Assim que você puder, por favor, venha nos visitar. Vai ser uma honra mostrar todo o nosso projeto e tudo aquilo que a gente vai construir com o Juventus nos próximos anos.
0: Com o maior prazer. Eu não como só um canoli, eu como até o carrinho lá que o... Qual é o nome do moço que eu esqueci? Eu sempre falo dele aqui. É o seu Antônio.
1: Antônio.
0: Eu como até o pé do seu Antônio se deixar. Tanta fome que eu tenho desses canoli aí. Arthur, um abraço, tudo de bom. Bom domingo, viu?
1: Obrigado, amigo. Obrigado pelo espaço. Desejo sucesso e sorte pra você nesse ano de 2026.
0: Pra todos nós, um abraço. Grande Arthur Fraga, só 32 anos, hein? É isso que o futebol brasileiro precisa. Novas ideias, novas cabeças pensantes. E o Juventus é uma realidade. Tá na Série A1 do Paulistão do ano que vem. É o Domingo Esportivo Bandeirantes. É uma atrasadinha, mas daqui a pouquinho a gente volta com concentração hoje no comando dela. Muito mais conteúdo do que Alexandre Pretzel. Já, tem sim! E daqui a pouco ela está de volta. Volta com Ana Martins. Até já, Brasil. Viva o Juventus da Moca, meu!
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12: Copa do Mundo chegando. E aí, vai apostar em quem? A seleção da Alemanha aposta em Jamal Musiala. Esse representa a nova geração alemã. É jovem, é criativo e extremamente técnico. Se destacou no Bayern de Munique como um meia capaz de decidir jogos com dribles e muita visão de jogo. Em 2026, deve chegar ainda mais maduro, sendo peça central para a reconstrução da Alemanha no cenário mundial. E aí, será que Musiala será o cara da Copa?
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14: A FIFA pretende punir o jogador que cobrir a boca para falar durante as partidas da Copa do Mundo de 2026. O atleta corre o risco de ser expulso caso haja dessa maneira. A iniciativa visa combater atitudes racistas e surge depois do caso de Prestiani, jogador argentino que teria proferido insultos racistas a Vinícius Júnior na Champions League. Outra atitude passível de expulsão, que surge também depois de um exemplo que aconteceu na temporada atual, é de abandono de campo de jogo em caso de discordância de uma decisão da arbitragem. A punição também vai valer para membros das comissões técnicas. A medida foi adotada devido à atitude dos jogadores de Senegal, que na final da Copa das Nações Africanas deixaram o gramado após um pênalti marcado para Marrocos.
12: 1:14, vem aí o concentração no microfone da Bandeirantes com os comandos técnicos, as carrapetas do rádio da Vitória Vermelha a partir de agora, com o Caio e Martins, com o Alexandre Marques, a produção do Melhor do Brasil, Guilherme Agrela. Vem aí o concentração, hoje sim com conteúdo no comando dela, Ana Martins, para todo o Brasil. Domingo que vem tem mais, se Deus quiser, um forte abraço, fiquem todos com Deus e como sempre, tchau!
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15: Fala, gente! Muito boa tarde pra você, ligado na Bandeirantes, nesse domingo, 1h15, já estamos no ar com o nosso Concentração. Olha, eu tô aqui de coadjuvante com a minha dupla aqui, João Paulo Capelanes, para fazer, claro, o esquenta dessa tarde de muitos jogos, rodada caprichadíssima do Brasileirão. Hoje em campo, Flamengo e Vasco da Gama, São Paulo e Bahia, jogo que você acompanha com transmissão da Rádio Bandeirantes. Aí tem Inter e Fluminense, Chapecoense e Bragantino e Mirassol e Corinthians, que encerra essa rodada do Brasileirão também com transmissão da Rádio Bandeirantes. Agradecer todos os nossos ouvintes que estão participando com a gente aqui, tanto pelo WhatsApp quanto pelo youtube.com/Rádio Bandeirantes Oficial, 1h16. No Concentração, a gente vai fazer o nosso giro dos repórteres pelo Brasil inteiro, trazendo informações de todos os clubes: São Paulo, Corinthians, Palmeiras, Santos. A gente vai para o Rio de Janeiro, vai para Porto Alegre, Goiânia, Fortaleza, para esse Brasilzão todo, né, Capelanes, meu amigo?
12: Tudo bem, Capelana? Como é que você tá?
15: Capelana foi demais, né?
12: A dupla Capelana é maravilhosa, maravilhosa. Tudo bem, Aninha? Um abraço pra você, um abração especial pro ouvinte Bandeirantes. Aí já começa a Concentração, antes do Giro dos Clubes, com uma notícia importante. O Guilherme Agrela acaba de me passar uma nota à imprensa partindo... Cara, as coisas são muito loucas, né, velho? Como o futebol é dinâmico. Na última sexta-feira, agora, há dois dias, nós recebemos neste estúdio, nessa cadeira que eu tô sentado, ao seu lado,
15: sim,
12: o presidente Olten Aires de Abreu Júnior. Eu e Ana Martins estivemos juntos na última sexta-feira fazendo uma entrevista com ele, certo?
15: Que inclusive deu uma manchete pra gente.
12: Manchetes, manchetes
15: super
12: boas.
15: Super importante.
12: Exato. Aí o Agrela me passa aqui uma informação. O presidente do Conselho Deliberativo do São Paulo Futebol Clube, Olten Aires de Abreu Júnior, comunica que, de forma voluntária, serena e em caráter excepcional, não conduzirá os trabalhos relativos à apreciação do parecer da Comissão de Ética do Conselho Deliberativo, proferido no âmbito do procedimento administrativo disciplinar número bababá, instaurado a partir de representação que envolve sua própria atuação. Aí fala que a decisão foi tomada em respeito ao São Paulo, piriri, pororó, pururu. Outro ressalta que a medida não representa reconhecimento de qualquer irregularidade. Então, só para poder entender, ele se afastou do cargo, o Agrela? É isso que a nota está querendo dizer? Que é uma nota extensa, dia 8 de maio, na teoria, o Conselho vota para afastar ou não o atual presidente do Conselho Deliberativo, mas essa nota imprensa me mostra tranquilamente que ele se afasta por questão voluntária e aí coloca o vice-presidente do Conselho Deliberativo, João Faria Júnior, que a partir de agora assume a condução deste ponto específico. Pô, sexta-feira o cara tava aqui.
15: Não, e inclusive falou coisas importantes. A gente perguntou sobre a atual gestão do São Paulo. Ele reafirmou a vontade dele de mudar essa história, esse cenário político. E nessa nota, inclusive, que saiu, ele encerra dizendo o seguinte: o presidente reafirma o seu compromisso com a transparência, modernização da governança do clube, com a soberania do Conselho Deliberativo e, acima de tudo, com o São Paulo Futebol Clube. Como?
12: Cara, o Aguiar tá conversando aqui com o pessoal do comitê aí, do Olten Aires, porque essa nota à imprensa, pô, ele esteve aqui na sexta-feira. Falou que não tem nenhum tipo de problema e irregularidade. Até acredito, até que prove o contrário, não é safado, vagabundo, não meteu a mão, tá? Até que prove o contrário. E acho que não vão provar, como eu falei pra ele. Mas, a partir do momento que, menos de 48 horas depois, vai ser uma decisão de sair do Conselho Deliberativo, aí evitando a votação do dia 8 de maio, que poderia consolidar no afastamento dele, o que obviamente arranharia a reputação, porque é ruim, né? O conselho votar para o afastamento do presidente do conselho deliberativo é uma mancha que fica na história de qualquer sujeito. Mas eu não entendi. Se tá limpo, se não tem nenhum problema, nenhuma irregularidade...
15: E foi o que ele mostrou aqui na entrevista, inclusive.
12: Aceite, vá pro confronto do dia 8 de maio. Porque pra mim me parece uma postura fujona. Fujona, uma estratégia, não.
15: Não existe uma estratégia, não existe um plano com uma postura dessas.
12: Para com isso aí, pô. Enfim, o Aguiar está conversando com o comitê, mas a nota é muito clara. O vice-presidente do Conselho Deliberativo, a partir de agora, assume o clube. E aí o Outenário de Abreu Júnior, ele evita a votação do dia 8 de maio. Velho, eu penso assim, quem não deve, não teme. Encara. Ah, mas aí se os caras votarem para o meu afastamento, eu tô fora e não consigo voltar. Se eu tô eu afastado por questão voluntária, depois eu posso retornar. Ah, não, tá errado isso aí.
15: Não,
12: meu ponto
15: de
12: vista.
15: E é um cara que tá mais de 60 anos vivendo o ambiente do clube, a história do São Paulo, e que mostrou aqui pra gente que nitidamente é contra a atual gestão, ao que está sendo feito na atual gestão, inclusive fez afirmações aqui bem importantes em relação ao presidente e ressaltou que quer a melhoria do clube. Aí você quer a melhoria do clube, você quer fugir, quer saltar do barco?
12: Difícil, né? Eu prefiro esperar. O Agrela terminou agora o contato telefônico com algum membro aí da chapa do Outenário de Abreu Júnior. Explica pra gente aí, detalhe, Agrela, porque na minha cabeça tá uma confusão. Sexta-feira tá aqui falando que tá tudo certo, não tem regularidade, vai enfrentar a votação. 48 horas depois, pula do barco, é isso ou não?
16: Olha, o que uma pessoa próxima ao Outenário, que esteve com ele aqui no estúdio da Bandeirantes na última sexta-feira, me disse é o seguinte: o Outen não se afastou de maneira voluntária do cargo de presidente do Conselho Deliberativo do São Paulo. O que essa nota quer dizer é que ele não vai conduzir esse processo aí que vai contra ele, ou seja, ele não estará à frente dessa comissão que conduz o julgamento dele. Quem vai fazer, quem vai nessa comissão que julga o processo é o João Farias, que é o vice-presidente do Conselho Deliberativo. E aquela reunião, aquela votação que a gente vem falando aqui, que está marcada para o dia 8 de maio, deve ser remarcada, deve ser postergada aí pelo João Farias, provavelmente para a próxima semana. Então, só para deixar claro, o Outen Aires não pediu afastamento ou se afastou de maneira voluntária, né, no caso do Conselho Deliberativo do São Paulo, do cargo de presidente. Ele só não vai conduzir esse processo contra si, entendeu? Ele deixou o João Farias para fazer isso por não estar envolvido diretamente, né? Ele estaria conduzindo um processo contra si mesmo.
12: Presidente do Conselho Deliberativo.
16: Isso,
12: né?
16: Exatamente. E agora quem fará esse processo, quem vai conduzir o processo contra o Outen Aires de Abreu Júnior é o João Farias, que é o vice-presidente do Conselho, que em caso de afastamento do Outen Aires, aí sim o João Farias assumiria, exatamente.
15: Passou o bastão, né? Passou bastante.
12: E só para entender, vai ser remarcada, a votação tá pro dia 8, vai para quando?
16: A tendência é que seja para a próxima semana, não há uma data definida ainda, o João Farias vai defini-la, portanto, mas no dia 8 não deve acontecer.
12: Ai, para que cumprir data e prazo,
15: vamos,
12: né?
15: Vamos procrastinar que está acontecendo dentro do São Paulo. Só piora a situação e acaba refletindo no atual cenário do clube. Dentro de campo, que já não está fácil, inclusive para o Roger Machado, né? Aí vai ficando pior ainda para o torcedor e as informações vão ficando truncadas, né? Enfim, a nota é clara. Agora é aguardar para quando foi empurrada essa sessão, do dia 8 para quando, né?
12: Exatamente.
15: E o que o João, como vai se posicionar então quem recebeu o bastão, que é o João Farias?
12: Vamos aguardar, né, os próximos casos do São Paulo Futebol Clube, porque a questão bastidor político do clube é um assunto, até porque ano de eleição, a gente sabe como é que funciona a final do ano, o Harry Massi Júnior talvez fique, talvez não fique, tem mais gente para poder lançar candidatura e tudo isso vai acontecer principalmente depois da Copa do Mundo. Mas seguimos por aqui, vamos lá, Ana Martins, a concentração edição de domingo da Bandeirantes.
15: Bora, isso aí, hoje agora 1h24, só lembrar que a gente tem dois jogos hoje na nossa jornada esportiva pelo Campeonato Brasileiro. Tem São Paulo e Bahia, aliás, aquele confronto que o Rogério Ceni adora, né? que é a pedra no sapato dele, logo mais às 16h. Rogério Assis conta a história de São Paulo e Bahia, rodada do Campeonato Brasileiro, com comentários de Cláudio Zaidana, as reportagens o Everton Ramos, direto do Morumbi, e a gente vai acompanhar tudo e levar toda a informação para você no Plantão Esportivo, o Lucas Bueno. Depois, às 20h, começa a transmissão para Mirassol e Corinthians, que é o jogo que encerra essa rodada de vários jogos nesse domingo, com a narração do Ulisses Costa, comentários do grande craque Ronaldo Giovanelli, reportagens do Luiz Fabiani, sabe tudo e muito mais do Corinthians e vai trazer todas as informações. Tem apito final.

0: pro Palmeiras.
1: É, eu achei que o primeiro tempo o Palmeiras foi, sabe, pragmático, como de praxe, preguiçoso em alguns momentos, frouxo na marcação, como falou muito bem o mestre Cláudio Zaidan, e um abraço pro Manuel. E o Palmeiras voltou a ser um pouco mais intenso no segundo tempo, né? Então, assim, o desempenho que o Santos teve na primeira etapa não repetiu no segundo, muito porque o Palmeiras acelerou e muito porque também faltou um cara para segurar, prender a bola mais no ataque. Aí eu volto a dizer no Neymar, porra, Neymar, vem cá, com todo respeito. Não dá pra você, já que não gosta do sintético, seja relacionado. Entra faltando aí uns 20, 25 minutos pra terminar a partida. Pelo menos pra você, às vezes, num toque de qualidade, numa jogada individual, num passe em profundidade, ou até mesmo pra prender a bola, chama a falta. Não dava pra poder ajudar o Santos nesse quesito? Tudo bem, já foi, empatou, baita resultado pro Santos. Acho que todo o torcedor santista, pelo atual momento, atual cenário, o Santos entrou na rodada na zona de rebaixamento, imaginava uma derrota pro Palmeiras. Então acho que, obviamente, o Palmeiras ele sai mais, entre aspas, prejudicado do que o Santos. Jogando em casa, na frente do torcedor, e vendo possivelmente, se o Flamengo vence hoje, a gordurinha que conquistou acabar, fica complicada a sequência do Verdão aí.
0: Então, fica complicada e aguardar hoje o que vai acontecer nesse jogo do Flamengo, inclusive que teremos Carlo Ancelotti ali, ó, só de olho, né? Só de olho Carlo Ancelotti. É o seguinte, eu vou chamar aqui o Guilherme Agrela, porque hoje, já que a gente está falando do São Paulo, aliás, no nosso youtube.com/Rádio Bandeirantes Oficial, a gente tem os nossos ouvintes interagindo sempre, e o Silvio Micelli fala o seguinte, sobre a história aqui do adiamento da sessão, né, sobre o João Farias tomar partido, receber o bastão. É, Capela, Ana, provavelmente a entrevista deu BO pro cara. Abraços do Silvio Micelli. Silvio, um beijo pra você, tem o Toninho. Boa tarde, Capela e Ana. Show, Capelana, fui eu que tive a ideia do Capelana.
1: Muito
0: Toninho
1: bom.
0: Da cidade de Santos. Abraços, obrigado aos nossos ouvintes participando com a gente. E a gente tem uma entrevista aqui, né, Capelanis, que é o Carlos Henrique Sadi.
1: Isso.
0: Falaremos com ele pelo telefone, é isso, Agrela?
1: Espero que sim, né? É aquela coisa. Ele não é muito de falar, de dar entrevista, né? Mas acho que é importante pelo atual momento político do São Paulo. A Agrela marcou com ele e confirmou. Agora é aguardar pra ver se vai atender, né? Porque uma coisa é confirmado. Aí depois chega o horário, toca o telefone e não atende mais. Vamos aguardar se vai acontecer, mas eu tô vendo o esforço hercúleo do Guilherme Agrela aqui, tentando contato com o nosso entrevistado. Já tentou duas vezes a chamada.
0: Pois
1: não
0: é.
1: Não atendeu, tá marcado.
0: Mas
1: quanto isso dá pra girar
0: falar.
1: O time, hein,
0: eu
1: Aninha?
0: Acho que
1: o que
0: a gente
1: você
0: vai
1: acha?
0: Falar. Vamos fazer o giro, então? O nosso giro da bola aqui no Concentração.
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0: Bora lá, então, pro giro da bola. A gente vai girar esse Brasilzão inteiro. Hoje é dia de rodada do Brasileirão. Começando com as informações do São Paulo Futebol Clube, que joga hoje com o Bahia. Quem traz as informações é o Everton Ramos.
3: Lucas Moura é novidade no São Paulo no duelo contra o Bahia neste domingo. 46 dias após fraturar as duas costelas em duelo contra o Atlético Mineiro pelo Campeonato Brasileiro, o atleta retornou na semana passada aos gramados e teve uma boa evolução. Com isso, nesta semana foi liberado pelo Departamento Médico do São Paulo. A expectativa é que ele comece o jogo no banco de reservas e ganhe alguns minutos no segundo tempo do duelo deste domingo.
1: Destaque do Coringão para você. Fala, Fabiani.
4: Vitinho vira desfalque de última hora no Corinthians para duelo contra o Mirassol. O atacante apresentou desconforto muscular no treinamento desse sábado e ficou fora da viagem rumo ao interior paulista. Ele foi titular na última rodada do Campeonato Brasileiro, mas deve perder a posição para o inglês Jesse Lingard.
0: Agora tem informações do Palmeiras, que ontem não foi dormir muito feliz, né? Lucas Bueno.
5: O atacante Vitor Roque do Palmeiras passou por cirurgia no tornozelo esquerdo na última sexta-feira e o procedimento foi bem sucedido. O jogador agora, a partir dessa semana, inicia a recuperação na academia de futebol e só voltará a disputar uma partida após a Copa do Mundo. Vitor Roque vem enfrentando problemas no tornozelo desde o começo da temporada. Após o final do Campeonato Paulista, ele chegou a ficar cerca de 40 dias fora por conta de dores no local. Agora se prepara para sua volta aos gramados.
1: E o Santos, hein? Tá feliz. Guilherme Agrela.
2: Gabriel Brazão é desfalque do Peixe para a partida contra o Bragantino no próximo domingo, dia 10, às 18h30 da noite em casa. Isso porque o arqueiro do Alvinegro, Praiano, recebeu o terceiro cartão amarelo contra o Palmeiras e vai cumprir suspensão automática. Com isso, Diógenes deve reassumir o lugar de Brazão.

0: na meta do clube da Baixada Santista.
1: É isso, continuando o nosso giro da bola, o Fogão perdeu ontem o 10º na classificação geral do Rio de Janeiro, Daniel Henrique.
2: O Botafogo perde de virada para o Remo no estádio Nilton Santos pela 14ª rodada do Campeonato Brasileiro. A equipe alvinegra começou o jogo bem, abrindo o placar logo aos 13 minutos do primeiro tempo com gol de cabeça do zagueiro Ferrarese, após uma cobrança de escanteio. No entanto, já na segunda etapa, Aleph Manga deixou tudo igual. O gol da vitória da equipe paraense veio em um contra-ataque aos 47 minutos do segundo tempo nos pés de Jajá, aproveitando o rebote do goleiro. Com o resultado, o Remo conquistou a segunda vitória no campeonato e atingiu os 11 pontos, ainda na zona de rebaixamento, enquanto o Botafogo estacionou nos 17 pontos conquistados.
3: Vamos para a terra do pão de queijo. Thiago Fernandes, meu parceiro, vai falar do Galo, o galão da massa que venceu o Clássico Mineiro 3-1 em cima do Cruzeiro. Fala, Fernandes!
4: Titular absoluto do Atlético, o volante Maicon enalteceu a torcida presente no Mineirão. O jogador destacou a boa participação dos torcedores na vitória por 3-1 sobre o Cruzeiro na noite do último sábado.
5: Eu já joguei algumas vezes contra o Atlético e eu sei que a torcida tem um peso fundamental. Acho que quando eles jogam junto com a gente, quando a gente consegue se conectar com eles, a gente cria uma potência, uma força muito grande. E hoje foi uma bela festa, acho que consegui uma vitória como foi, acho que eles felizes e cantando como cantaram, acho que foi uma coisa muito boa.
4: O meio-campista celebrou essa conquista que coloca o Atlético mais distante da zona de rebaixamento. O time voltou a vencer e hoje soma 17 pontos no Brasileirão.
1: No Galo, destaque também para a narração do Guilherme Agrela, do gol, que eu vi, viu? Vamos chamar então, direto de Porto Alegre, Caliel Dornelles.
6: Mesmo atuando com um jogador a mais por boa parte da partida, o Grêmio não conseguiu a vitória contra o Atlético Paranaense. Ficou no 0-0 diante do Furacão e segue o seu jejum sem vencer fora de casa. Este jejum, que já dura mais de 3 meses, a última vitória do Grêmio atuando longe da arena foi no dia 21 de janeiro, quando derrotou em Bagé o Guarani por 2-0. Agora, o Grêmio já vira a chave porque na próxima terça-feira tem duelo pela Sul-Americana, novamente fora de casa contra o Riestra. E Luiz Castro vê a lista de desfalques aumentar, porque Juan Ignacio Nardoni, substituído no segundo tempo, tem suspeita de lesão muscular e pode parar pelas próximas semanas.
3: Destaque no Internacional. Entrou na zona de rebaixamento, hein? Vamos lá, Leonardo Moll.
7: Internacional enfrenta o Fluminense neste domingo, pressionado pela tabela de classificação. Colorado ingressou na zona de rebaixamento mais uma vez após o empate entre Santos e Palmeiras, e o técnico Paulo Pezzolano fala de uma dívida que possui com o torcedor por conta do péssimo retrospecto atuando no estádio Beira-Rio, onde o Inter tem neste momento a pior campanha entre todos os mandantes do Campeonato Brasileiro, então busca diminuir essa pressão agora diante do tricolor carioca.
1: Vamos lá pra Goiânia chamar o Divino Lucena com as notícias do Goiás.
8: O Goiás Esporte Clube voltou a campo no Brasileiro da Série B pela 7ª rodada ontem, em Fortaleza, no Castelão, contra a equipe do Fortaleza, e chegou a sua 4ª derrota consecutiva na competição. Bastante pressionado no cargo, o técnico Daniel Paulista tenta de todas as maneiras, modificando não só taticamente, como também em peças, mas o time não consegue reagir na competição. Agora o próximo compromisso esmeraldino, pela 8ª rodada do Brasileiro da Série B, é em casa, jogando contra o seu arquirrival aqui no nosso estado, a equipe do Vila Nova, e vai bastante pressionado para tentar uma recuperação no Brasileiro da Série B. E ainda o pior, não pode contar com 2 jogadores titularíssimos no seu esquema até agora utilizado no Brasileiro da Série B, o primeiro volante Felipe Machado e o segundo volante Lourenço, ambos entregues ao departamento médico e ficam de fora, pelo menos pelos próximos 4 compromissos do Goiás no Brasileiro da Série B. É o Verdão tentando passar por cima de todas as dificuldades para tentar uma recuperação no Brasileiro da Série B.
3: Vamos para Fortaleza, olha só, a terra do Beach Park. Alô, Moisés Mororó, é você.
9: O Fortaleza venceu o Goiás por 4-1 na noite deste sábado na Arena Castelão, com gols de Vitinho e Miritello, e chegou a 6 jogos de invencibilidade, além de assumir provisoriamente a liderança da Série B do Campeonato Brasileiro com 14 pontos. A equipe se reapresenta na terça-feira, às 4 horas da tarde, no centro de treinamento Alcides Santos, visando o confronto decisivo contra o Confiança fora de casa pelas quartas de final da Copa do Nordeste. A partida acontece na quinta-feira, em Aracaju, às 7:30 da noite.
1: De Salvador, Gustavo Castellucci conta sobre o Bahia, que encara o São Paulo hoje.
10: O zagueiro David Duarte e o técnico Rogério Ceni são as novidades do Bahia para enfrentar o São Paulo hoje à tarde em Bragança Paulista. Sem vencer a 3 jogos, o tricolor baiano encara o maior jejum de vitórias em 2026, sequência que tirou o time do G5 e aumentou a pressão no ambiente do clube. O Bahia deve entrar em campo hoje com Léo Vieira no gol, Gilberto, David Duarte, Ramos Mingo e Luciano Juba na defesa, Acevedo, Jean Lucas e Everton Ribeiro no meio, com Eric Pulga, Kike Oliveira e William José no ataque.
1: Jogo que acontece hoje lá em Bragança Paulista, inclusive o São Paulo recebe o Bahia. Tem mais aqui, né? Vamos com as notícias de Santa Catarina, Capelanes.
3: Vamos, meu xará João Zenini vai falar da nossa Chape, somos todos Chape, vamos lá, xará.
11: Amargando a última posição no Campeonato Brasileiro da Série A, a Chapecoense joga logo mais 6:30 da tarde contra o Red Bull Bragantino, para tentar espantar esse fantasma do rebaixamento, né? Pelo menos deixar um pouquinho mais longe, apesar da situação estar muito complicada. Giovanni Augusto está liberado para jogar e volta à partida. O técnico Fábio Matias chegou faz 4 jogos e acumula 4 derrotas consecutivas. A Chape deve vir com Anderson, Victor Caetano, Bruno Leonardo e Rafael Thierry, Marcos Vinícius, Bruno Pacheco, Camilo, Igor Meritão, Jean Carlos, Marcinho e Enio. Esse é o provável time da Chapecoense para o jogo das 6:30.
1: Tá certo, então, hora de futebol internacional, que essa semana tá emocionante. Guilherme Maciel.
12: O Barcelona está perto de renovar o contrato do técnico Hans Flick até 2028. O treinador alemão, que tem vínculo atual até junho de 2027, já deu o aval à proposta para seguir no comando do time por pelo menos mais 2 temporadas. E a diretoria do clube catalão vê Flick como uma peça-chave para manter a estabilidade e dar continuidade ao projeto do clube nos próximos anos.
3: E para fechar o primeiro giro do Concentração Especial de domingo, daqui a pouquinho tem São Paulo, tem Bahia, estádio Cícero de Souza Marques, na terra da linguiça. Alô, Bragança Paulista, futebol feminino em instantes para você, uma entrevista exclusiva importante para falarmos do São Paulo, hein? Mas antes tem ela, Maria Eugênia Cotaiti, o futebol feminino em destaque para você.
13: Foi aprovado nesta semana, em uma votação simbólica na Câmara dos Deputados, um projeto que regulamenta os direitos e deveres da União e da Federação Internacional de Futebol em relação à Copa do Mundo de Futebol Feminino, que será realizada em 2027 no Brasil. O projeto agora segue para o Senado. De autoria da deputada Gleisi Hoffmann, do PT, o documento trata da comercialização e propaganda de bebidas alcoólicas nos estádios e nas transmissões esportivas. Entre outros assuntos, também sobre a liberação de imagens dos jogos. O Mundial sediado pelo Brasil será a 10ª edição do torneio. Antes de chegar à Austrália e à Nova Zelândia em 2023, a competição já havia sido sediada por China, Suécia, Estados Unidos, Alemanha, Canadá e França. Aqui no Brasil, ela será disputada entre 24 de junho e 25 de julho.
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1: O tricolor. Pode subir o hino aí, Vi. Nossa vitória maravilhosa hoje na mesa de som. Faltando 20 para as 2, esse é o Concentração. E a gente tem uma entrevista super importante aí para levar informação para você, ouvinte, que acompanha aqui a programação da Bandeirantes, conselheiro Carlos Henrique Sadi, que vai trazer informações super importantes para esse cenário, né? que o São Paulo vem vivendo e o torcedor são paulino que se interessa muito pelo que vem acontecendo, tanto em campo quanto no extra-campo, né? Tudo que movimenta aí os bastidores do São Paulo Futebol Clube nessa semana e o pedido de impeachment protocolado contra o presidente Harry Macis. Ele já está com a gente na linha, né? Muito boa tarde, obrigada por atender a Bandeirantes. Henrique Sadi, tudo bem?
15: Tudo bem, um prazer estar com vocês aqui, é uma honra. Muito obrigado pelo convite.
1: Obrigada aí, viu?
3: Quero até começar falando sobre esse tema, viu, o senhor Carlos Henrique Sadi, é a primeira vez que eu tenho o privilégio de conversar contigo, e eu acho que mais importante, a gente teve uma semana, praticamente uma semana tricolor aqui no programa. Segunda-feira entrevistamos o Rui Costa, na última sexta-feira aqui nos estúdios da Bandeirantes, o presidente do Conselho Deliberativo, ontem Ari de Abreu Júnior, e hoje nada melhor do que entrevistarmos também e batermos um papo com um conselheiro do São Paulo, que inclusive há cerca de 5-6 dias pediu, né, protocolou esse pedido de afastamento, o impeachment do Harry Macis. Tanta gente na cabeça, do Harry Macis Júnior. Então, senhor Carlos Henrique Sadi, eu queria que o senhor falasse um pouquinho mais sobre esse tema, quer dizer, quando a gente acha que com a saída do Casares, essa ebulição do São Paulo vai acabar, vai diminuir, sobretudo no ano eleitoral, eis que conselheiros que aparentemente estão fazendo seu trabalho de apuração, de averiguação, o senhor levantou essa situação e aí chocou a nação são paulina, né? Porque até onde chegar para a imprensa, o presidente Harry Macis Júnior está tranquilo, não gostaria até de estar lá pelo que já falou, não gostaria de ser reeleito.
1: Tapar um buraco, né?
3: Não quer ser reeleito no final do ano, mas aí as notícias não são tão bem essas, né, o senhor Carlos Henrique Sadi?
15: Eu acho gozado, né? Porque o Macis assumiu um discurso de... O primeiro discurso dele, quando ele tomou posse, é que ele não sabia de nada, ele não viu nada, ele não estava a par de nada. Só que ele foi vice-presidente do Júlio durante 5 anos. Então, eu acho... É inócuo, né? É uma conversa vazia, rasa, né? A partir do momento que o sujeito está 5 anos como vice do cara... e não sabe de nada, então ele está fazendo o que lá dentro? Ele não viu nada? O nome dele não está empenhado em nada? Ele é um sujeito correto, aparentemente, um empresário de renome, mas que é um cara que não pode eximir de responsabilidade, você concorda?
3: Claro.
1: Esse pedido já vinha sendo construído há algum tempo ou foi motivado por fatos recentes?
15: Não, o motivo é o seguinte, a partir do momento que ele não cumpriu o estatuto de nomear o pessoal do Conselho de Administração à época, motivou esse tipo de pedido. E haja visto que a partir do momento que ele nomeou os dois sujeitos independentes, ele realmente atestou a veracidade do meu pedido. Isso não é um pedido de impeachment, foi uma representação, há uma diferença técnica sobre isso. Uma coisa é você pedir um impeachment, outra coisa é você pedir um ajuste dos erros que ele cometeu. E não obstante isso, eu acho que a administração dele atualmente nada mais é que um puxadinho do Casares. Porque os diretores que ele deixou lá dentro são diretores do Casares. Ele não houve modificação. Qual foi a modificação que ele fez lá dentro? Ele mandou agora o Tony embora. Qual é a motivação dele ter mandado o Tony embora ou pediu demissão para ele? É indiferente isso. Qual é a motivação? Política, para tentar angariar votos a favor contra o outro em Aires de Abreu, é isso? É uma coisa, sei lá, é surreal, desculpa. O São Paulo está sequestrado, entendeu? A partir de 2019, o São Paulo está sequestrado. O São Paulo precisa se apaziguar, mas não há os interesses, as benesses, os egos falam mais alto do que a instituição. E eu sou um cara muito idealista, entendeu? Eu não concordo com isso. Eu acho que a instituição está doente em estado terminal.
3: Eu vou ser bem sincero, essa frase obviamente que ela é muito forte, né? Desde 2019 o São Paulo foi sequestrado e é mais ou menos isso que a gente ouve também nos bastidores. A gente já cansou de entrevistar vários conselheiros e eu acho que os conselheiros precisam ter cada vez mais voz, porque se não for o conselho, nesse modelo de clube associativo, se não for prover o conselho, o conselho que acaba querendo ou não, tendo muitas atitudes, fiscalizando, ou deveriam fiscalizar. E o senhor, pela primeira vez que a gente está conversando, me parece sujeito muito transparente, muito razoável, né, e muito ético, Carlos Henrique Sadi. E a gente vê essa situação. Júlio Casares, que até o ontem, Ares de Abreu Júnior, na última sexta-feira, falou para nós aqui que existem dois Júlio Casares, né? Do primeiro mandato e depois do segundo. Que faltou transparência, teve gestão temerária.
1: Falou no Esporte em Debate.
3: Exato. O que me incomoda, senhor Carlos Henrique Sadi, é o seguinte: que mesmo diante de uma gestão temerária como foi a do Casares, o conselho aprovou as contas. Não é algo dúbio isso?
15: Sim. O problema é o seguinte: o Júlio, ele tinha 200, 180, 190 votos. E como o Brasil é ozeiro e bezeiro, quando o barco está afundando, as pessoas pularem o muro. Inclusive, hoje, é difícil a gente falar, sabe? A gente fica triste com isso, porque não se põe o idealismo, o amor à instituição. Com todo o respeito, e desculpe até o vernáculo, você trata a instituição São Paulo Futebol Clube pior que meretriz. Entendeu? Esse é o fato. Porque você continua com os mesmos trâmites, com os mesmos, sabe, ingresso, benesses, estacionamento. Quer dizer, isso tem um fim. Isso não pode mais acontecer, pelo amor de Deus. Eu sou um conselheiro vitalício há 37 anos no São Paulo. Se você propôs hoje a extinção dos vitalícios, eu sou a favor. Eu acho que não deve existir mais vitalício. Qual é o objetivo de você ter vitalício? Resguardar a instituição? Resguardar a instituição do quê? Nós vimos o que aconteceu de 2019 para cá. O que os vitalícios resguardaram na instituição ao longo desses 5 anos? Aprovaram tudo. Se você olhar minha biografia, eu não estou aqui fazendo campanha e autopromoção, mas eu não aprovei um contrato financeiro dessa instituição, nenhuma, porque eu não concordo com isso. Isso é uma política errada. São Paulo está numa política errada, está num caminho errado. Não é assim que você vai... A política do São Paulo precisa reestruturar, precisa se profissionalizar, parar de ter benesses, diretores, amigo do partido, amigo do meu voto. Ah, eu vou ser diretor tal, então o meu grupo vai votar a favor. Chega! Cansou, faliu. Olha o Flamengo. O meu melhor, para mim, o melhor, não o Palmeiras, para mim o Flamengo é o melhor método de trabalho hoje. Apesar das grandes despesas que o Flamengo tem, é o melhor, o Flamengo é a ser seguido hoje, poxa. Agora você continua com empréstimos bancários, você deve ir para banco, você está quebrado, meu querido. Mas você aprende isso com 12 anos de idade, você deveu para banco, você quebrou. Então São Paulo está quebrado.
1: A gente está falando aqui com o conselheiro vitalício Carlos Henrique Sadi, na Bandeirantes, no Concentração, falando de motivação, base do pedido de impeachment do Harry Macis. A gente falou aqui de questões administrativas, financeiras, também de políticas. O senhor tem documentação que comprove essas acusações?
15: A gestão temerária é o seguinte: O que você fez pelo São Paulo? O que você ajustou pelo São Paulo, Macis, até agora? Ele deixou os conselheiros, ele sonegou informação, ele deixou o futebol largado na mão do Rui Costa. O que o Rui Costa fez pelo São Paulo? Essas contratações, eu não estou falando que tem problemas financeiros ou não, longe de mim, eu sou advogado, nunca seria leviano esse ponto, mas umas contratações inócuas, umas renovações de contratos inócuas, que não leva o São Paulo a lugar nenhum. Quando vocês venderam os jogadores do São Paulo a preço de banana da base, hoje qualquer jogador na europeu, qualquer porcaria lá é vendido por 100. Olha o Palmeiras, tem um moleque lá que eles querem comprar por 162 milhões. Você vendeu jogador do São Paulo por 30, 40 milhões. Para quê? Para cobrir o jantar, é isso?
1: A gente questionou aqui, inclusive,
15: Você deixou dirigentes lá que faziam parte de uma administração que foi caçada. Isso não é gestão temerária?
1: É, a gente questionou, inclusive, aqui no Esporte em Debate na sexta-feira, com ontem, essa renovação do Cedric, inclusive.
15: Então, o Cedric é um cara que ele não consegue... Ele não amarra a chuteira de qualquer jogador da Europa. Você imagina, eu tava conversando em Tramuros, você imagina o Cedric chegando em casa, falando com a mulher dele, poxa, conseguimos renovar com esses otários mais 2 anos. É o mínimo que o cara vai falar. Você me desculpa, se eu tô com a minha mulher, eu falo, consegui mais 2 anos de contrato com esses trouxas aí.
3: Ô, seu Carlos, deixa eu fazer um questionamento para o senhor. Eu acho que o senhor vai concordar que esse modelo de clube associativo, ele está atrasado. É, e o Outen falou para a gente na sexta-feira que se não mudar o modelo do São Paulo atual, São Paulo nunca mais vai nem sequer se aproximar de Palmeiras e de Flamengo. Eu também concordo. Acho que esse modelo de clube associativo está ultrapassado, sobretudo para um clube que deve R$1 bilhão, sobretudo para um clube que tem aí várias questões extra-campo, bastidores políticos, etc. e tal. O Outen, ele é a favor da reformulação do estatuto. E segundo ele... O Harry Massi Júnior, não. E boa parte do conselho também não. Por que não? Porque tem medo de perder a tal, entre essas, boquinha que a gente costuma falar?
15: É, porque o Massi, com todo o discurso dele, que para mim é uma falácia, ele é candidato. Então não adianta vir com essa conversinha, não sou candidato, eu não vi, eu não estou sabendo de nada. Mas no Pacaembu, para receber a Copa de São Paulo, ele estava lá. Então ele era presente, é isso. Ele é presente nos festejos, nas festas. Agora, para você saber das coisas que aconteciam no São Paulo, você não sabia? Ele era membro do Conselho de Administração. Só isso já é embasa o pedido de impeachment, você concorda?
3: Sim. No mínimo. Pelo estatuto, sim, né?
15: Claro, no mínimo. Agora, eu não sei, eu não vi, eu não estou nem aí. Quer dizer, o São Paulo é uma micro... Querido, o São Paulo é uma microcélula do governo federal. Não tem solução. O São Paulo está arcaico. O São Paulo é uma Coreia do Norte. Ele está pegando agora no pé da menina, da Amanda Nunes, que foi a responsável pelo impeachment do Júlio, na questão do PCD. Sim. Olha o nível que o São Paulo chegou.
3: Que inclusive...
15: Você está discutindo coisa rasa, coisa pequena. Não, você fala que você não pode usar a marca do São Paulo, você notificou todos os caras independentes, segmentados, que você não pode usar a marca do São Paulo. E a Dragões, e a Independente? Como é que fica?
1: O senhor acha que não tem solução, seu Carlos?
15: Eu acho que esse modelo arcaico do São Paulo, com essa política nossa, não tem solução. Sabe por quê? Porque você... o modo operandi, o modo de eleição do São Paulo, ele está obsoleto. Entendeu? Então você... É coronelismo, né? Tipo no 1930. Coronelismo. É cabreço, querida. Você vota de acordo com o que a liderança manda. E quem é essa liderança? Qual é o cabedal ideológico que tem essa liderança do São Paulo hoje? Me fala um cara que você fala, esse tem ressonância ideológica, esse tem ressonância no São Paulo, tirando o poder econômico e o poder financeiro.
3: Não há. Vamos lá. Ô, seu Carlos, eu acho que essa aqui é uma das entrevistas mais transparentes que um conselheiro poderia ter dado, tá? E assim, eu acho que o torcedor São Paulino que tá ouvindo o senhor, ele tá assustado, porque a gente sabe absolutamente tudo que chega até a mídia, do que acontece, protocolo, entrevistas, o presidente isso, o outro tá empichado e tal. Mas tudo isso que o senhor tá falando, eu só queria poder entender uma questão. O senhor acha que dentro do conselho do São Paulo, que o conselho tem um papel importante no modelo de clube associativo, gostem ou não, o conselho ele é importante. Dentro do Conselho do São Paulo hoje, há mais gente interessada na reforma do estatuto ou que permaneça essa zona que está o clube?
15: Sinceramente, é uma pergunta que eu não posso te responder. Sabe por quê? Porque não dá para entrar na cabeça desses caras, velho, sinceramente. Eu não sou a favor da SAF. Porque se vocês são jornalistas, eu acompanho vocês diariamente, inclusive... os programas da televisão, eu acompanho, o Marco Aurélio é meu irmão, adoro vocês. Só que me fala uma SAF que deu certo no Brasil. A SAF é composta por oportunistas, tá certo? São grupos de investidores que, por preços módicos, eles querem se apossar dessas instituições. a mando de governança, compliance, eficiência administrativa, entendeu? Eu acho que eu acho que o Flamengo é um divisor de águas. Você pode profissionalizar sem fazer SAF. Você não precisa fazer SAF. Olha o Botafogo. O Botafogo está caindo aos pedaços, poxa. Então eu acho que tem que tirar esses abutres, entendeu? Porque a situação financeira está ruim. Está ruim. Mas você não pode ter esses caras aí para assambarcar num momento difícil e com dificuldade que nós passamos. Pegar uma instituição igual São Paulo de 150 anos, 100 anos, que a gente vai fazer agora em 30, e você tentar a preço de banana. Eu acho que não é correto isso. A gente tem homens, a gente tem gente capaz, competente. Por exemplo, vocês colocaram lá o Dauro e o Flávio Marques. Por que não deu certo? Responde pra mim, por que não deu certo esses dois sujeitos lá dentro? Porque os caras são sérios, pô. Os caras não aceitam picaretagem.
3: É, o Flávio Marques é um sujeito muito sério. Inclusive, é um ouvinte nosso, veio aqui no estúdio uma vez. Então, aí que tá, né? É um sujeito sério, é um sujeito que tem um monte de além do know-how, ele tem embasamento, tem os números, tem acesso às coisas, mas as pessoas não querem esse cara trabalhando. Por quê? Porque realmente não vai compactuar com um monte de coisa equivocada que acontece aí dentro, né?
1: Vai furar o sistema, né? Que é. Hoje existe, né?
3: Eles não querem a mudança, porque muita mudança. Gente tem regalia e benefício. Se mudar, sim, o estatuto, mudar o formato aí, muita gente vai perder a boquinha. Vamos falar o português claro aqui, né, seu Carlos?
15: Cabelani. Nada, lá, eu vou ser sincero para você, eu para mim, tanto faz, já estou com 70 anos de idade, para mim é independente, indiferente, para mim qualquer coisa. Essa caça às bruxas que eles estão fazendo. É, a política Casares é a mesma. Caça às bruxas, eles estão revivendo as caças, a caça às bruxas. Tiraram o Newton, tiraram o Otem por caça às bruxas, porque você não pode, o artigo 5º da Constituição, que reserva o direito de liberdade de expressão. E você foi. Isso aí não aconteceu no São Paulo. Inclusive, agora ele está ressuscitando isso, esse moço, esse senhor aí. Quer dizer, o São Paulo está sequestrado. Não tem solução. Escuta o que eu estou falando. Ou você muda radicalmente e corta as benéficas. Meu, se você quiser me cortar como vitalício, beleza, pode me cortar. Eu peço exoneração segunda-feira. O bem da instituição não tem problema nenhum. Eu não preciso, sou independente, eu não preciso do São Paulo. O São Paulo que precisa de mim. Eu não preciso de São Paulo.
1: Seu Carlos, o senhor já tem o apoio declarado de outros conselheiros?
15: Ah, tem esse pessoal do Nova Força que está reunindo, Nova Era, são jovens. Eu acho que o São Paulo precisa de renovação e esses caras são o futuro do São Paulo. Temos esse apoio dessa gente, sim. O Sadi é um cara obsoleto. Não precisa do Sadi. Eu preciso desses caras, Nova Era, Nova Força, Caio Forjai, Flávio Marques, esses meninos que estão nos apoiando. Esses caras têm o futuro de São Paulo. Que futuro um Carlos Sadi pode dar para o São Paulo, querida, com 70 anos de idade?
1: E como é que está o clima entre os conselheiros mesmo, com esse cenário político todo?
15: O clima é o seguinte, eu preciso saber até que ponto você vai cortar meus benesses.
3: Então, mas aí que tá que eu queria poder entender. Ó, nós já entrevistamos aqui vários conselheiros e todos, sim, os conselheiros que conversaram com a gente, o Metz, Flávio Marques, agora pela primeira vez ouvindo o Sadi, vocês parecem ser muito razoáveis, ser muito transparentes com as ideias. Me parece, então, já que vocês têm esse poder firme nas palavras, essa condução, essa oratória em prol do São Paulo, mas me parece que o conselho, a maior parte, vocês são minoria. Vocês são minoria no conselho, então por mais que vocês gritem, esbravejem, falem publicamente, parece que não vai mudar a rota, né?
15: Mas eu acho que hoje está mudando, viu?
3: Está mudando?
15: Tá, porque inclusive você há de convir comigo que a partir de outubro eu acho que as eleições vão mudar. Aquele cabreço antigo do MSP, capitaneado pelo Dedé, por exemplo, não vai existir mais. Eu acho que o sócio vai se conscientizar que ele não pode mais votar no cabresto, que ele não pode mais votar na cola. Ele tem que começar a olhar o currículo e a meritocracia de cada um. E eu acho que realmente depois dessa mídia segmentada, a mídia, vocês, a mídia maior, a mídia, essa mídia que está batendo nos caras, eu acho que agora, eu tenho essa esperança. Para mim é a última esperança, essa eleição.
1: Então ainda pode mudar. Eu acho, o senhor disse há pouco que não tem solução, mas ainda pode sócio, mudar.
15: Mas, querido, o sócio precisa parar de ser cúmplice e votar um pouco mais ideologicamente, você concorda?
1: Sim. Não pode ser passivo, né?
15: Claro.
1: Conivente.
15: Sabe por quê? Porque essa prática de coronelismo precisa acabar.
3: O senhor
15: Sadi... Você precisa acabar com o ingresso, você precisa acabar com o estacionamento,
3: isso.
15: Você precisa acabar com o show, você precisa acabar com o Benetes.
3: Eu ia falar justamente sobre isso. Eu até perguntei pro Outem Ares de Abreu Júnior na última sexta-feira aqui no programa como é que funcionava. A gente sabe que todos os clubes, esse modelo de clube associativo, os conselheiros recebem aí ingressos para show, ingressos para isso, ingressos para jogos e tal. Isso aí acaba fazendo parte. O senhor quer. A gente teve aí a farra do ingresso, a farra dos camarotes. Como é que o senhor interpretou esse tipo de coisa, né? Porque não tá todo mundo no mesmo balaio, mas ficou feio para a instituição, né?
15: Mas eu vou te responder. Na prática, o nosso grupo, por exemplo, a gente foi beneficiado por ingressos nesse show desse weekend. Nós devolvemos.
3: Devolveram.
15: Nós não aceitamos. O nosso Força São Paulo não aceitou esses ingressos, entendeu?
3: Tá bom.
15: Sabe por quê? Porque você impede a minha liberdade de expressão. A partir do momento que eu aceito, eu sou conivente.
3: Sim.
15: Então a gente não aceitou. A gente recusou esses ingressos, entendeu?
3: Mas aí volta a parar na mão de alguma outra pessoa aí que tá, né? Vocês não aceitaram, mas depois vai parar na mão de outros, né? Aí é duro.
15: É isso que eu tô te falando pra você. Tá viciado o processo.
3: É, porque no ano retrasado, eu lembro muito bem, acho que foi uma matéria do UOL, que fez um show do Coldplay, vários conselheiros que têm os acessos aos ingressos, né, pelo estatuto, cada um recebe, sei lá, ingressos, uma cota, e aí pegaram esses ingressos e revenderam. Quer dizer, os caras embolsam a grana, não vai pro cofre do clube, e aí a gente percebe o porquê do atual momento do São Paulo. O seu Sadi, só queria entrar numa outra questão que o senhor citou, e o senhor tocou num ponto fundamental que eu falo toda vez aqui. Toda vez eu faço questão de falar. O São Paulo, né, nessa forma antidemocrática, ditadora de conduzir, pediu para que a mídia segmentada e tal não usasse mais o símbolo do São Paulo, etc e tal. Mas a Dragões, a Independente, tudo isso aí pode. O senhor concorda que hoje há uma relação muito forte, comercialmente falando, entre as organizadas e o clube? E olha só que curioso, as organizadas estão ricas e o São Paulo cada vez mais pobre. Não é controverso isso?
15: Eu não posso falar muito porque eu não quero ser caçado e penalizado por isso, mas tem determinadas pessoas na torcida uniformizada que o Fernando Haddad, para mim, é um coitado. Eles deviam ser ministro da Fazenda, porque os caras são fenômeno. Os caras conseguiram o patrimônio ao longo de uma pandemia de 2019 para cá, e você não viu isso no governo federal. Respondi?
3: Sim, tá respondido. Eu entendi bem o ponto que o senhor quer chegar.
1: Seu Carlos, se o impeachment não avançar, qual que vai ser a sua postura daqui para frente?
15: Deixa eu te falar, eu entrei com uma representação do impeachment, mas a partir do momento que a celeridade da votação do ontem me causou espécie e estranhamento, porque foi uma rapidez absurda.
1: Sim.
15: Agora, por que a minha representação está parada com o relator? E até hoje não deram andamento. Eu vou falar de antemão para vocês, depois vocês me cobram. Ela vai ser arquivada. Escreve o que eu estou te falando, ela vai ser arquivada. Mas o pedido de impeachment a gente já elaborou, ficamos 30 dias elaborando esse pedido de impeachment, e eu vou tentar seguir em frente. Porque eu não concordo com esse tipo de coisa. Esse status quo, para mim, está completamente errado. Eu sou São Paulo, eu sou idealista. Eu fui vice-presidente social do São Paulo e a minha biografia é imaculada, não tem? Você pode olhar, você acha que os caras não olharam a minha biografia? Para eu estar falando desse jeito que eu estou falando? Eu não temo nada, sabe por quê? Porque eu não tenho rabo preso.
1: E quem seria um nome para uma boa gestão no São Paulo que pensasse principalmente no clube, dentro de campo, e que separasse o futebol e o social?
15: Eu vou ser sincero para vocês. Eu acho que o único cara que pode trabalhar pelo São Paulo é jovem, independente, um empresário renomado, tem capacidade de gestão, de administração, Vinícius Pinotti. Não sou do grupo dele, gosto dele, acho que é um jovem promissor. Eu acho que é um cara que pode nos salvar. só ele querer o poder, eu não sei, o problema institucional dele a nível de empresa da família, isso, coisas pessoais dele, eu não posso entrar em detalhes porque eu não conheço. Eu conheço bem ele, é um amigo pessoal, gosto muito dele, um cara muito correto, muito honesto, São Paulino, jovem, independente, não precisa do São Paulo, e o São Paulo precisa dele. O único nome hoje que pode salvar o São Paulo chama-se Vinícius Pinotti. Agora... O resto, para mim, é inócuo, balela, é conversa fiada, é água. Sem cor, sem inodoro, sem sabor, sem nada.
3: Ô, seu Sadi, nós entrevistamos o Pinotti também recentemente, até que prova o contrário, e acho que não vou provar, não é safado, vagabundo, é jovem, tem boas ideias, aparentemente, porém, aí eu faço um questionamento pro senhor. Ele foi o consultor do presidente Júlio Casares durante mais de 5 anos, né?
15: Sim, ele foi um consultor, ele estava conosco na oposição, ele foi pro Júlio Casares porque ele acreditou num projeto. Não estou defendendo ele, eu não sou nem do grupo dele, mas eu sou um cara correto. Ele foi com boas intenções tentar fazer, tentar modificar, não conseguiu, não deixaram. Não Entendi. Deixaram o Vinícius fazer o que ele queria, ele é um empresário, porra, você não ouve um empresário desse porte, porra, o cara é sócio de uma das maiores empresas do Brasil, porra, e você não ouve? Por quê? Porque ele era próximo do Paulo, né? Eu vou ratificar, eu não sou do grupo dele. Eu não estou aqui para fazer campanha para ele. Estou sendo justo.
3: Não, eu concordo contigo. Deixa eu te fazer uma pergunta também, seu Sadi. A gente não queria, obviamente, alongar, tomar tanto tempo do senhor, mas é uma entrevista que está sendo muito transparente e, obviamente, que vai repercutir muito.
15: Transparente, diferente do que foi pregado durante 5 anos, né?
3: Ah, claro. Mas eu sou um crítico da gestão Casares desde que ele começou, que inclusive... Alô, Júlio Casares, o senhor deu entrevista para nós quando era candidato à presidência e nós questionamos. O senhor é favorável à reeleição? Claro que não! São Paulo tem que ser democrático e tal. Bastou o primeiro ano do primeiro mandato para já não só buscar a reeleição, como foi uma aclamação. Isso para qualquer clube de futebol, independentemente do segmento, se é na bola ou não é, é antidemocrático. Você tem que ter oposição. Independentemente se ela é fraca ou forte, tem que ter. E o São Paulo, ditador do jeito que vem sendo conduzido, não teve esse coronelismo que falou muito bem o Sadi por aqui.
15: Capelani, eu vou falar uma coisa para você, desculpa.
3: Imagina, fique à vontade.
15: Não está nem no foco, mas eu sou descendente de oriental. E a gente tem 5 mil anos de tradição. Nós temos um ditado que fala o seguinte, e que dá para esclarecer bastante o que você quer dizer. Dá para aquele que teve, não dá para aquele que nunca teve, entendeu?
3: Perfeito, concordo 100%. Agora, o meu último questionamento aqui é o seguinte. Olha só a zona, que tem zona que é mais organizada do que essa coisa escatológica que virou São Paulo. Aquele tradicional áudio vazado. Nós colocamos mais de 40 minutos aqui daquele áudio vazado da conversa do tal Douglas Schwartzman, né? Que fez um mal danado pro São Paulo desde 2015, quando era diretor de comunicação. Olha só que mamata que é o São Paulo. O cara era diretor de comunicação, diretor de marketing do São Paulo em 15. Aí depois, 10 anos depois, ele tá mandando na base de Cotia. Com qual qualificação? Né? Com qual transparência de trabalho que nunca houve? Aí olha só, o áudio. Eu ganhei, você ganhou, nós ganhamos. Esse é o mesmo sujeito que, mesmo depois de uma prova, batom na cueca, o cara teve poder de voto em várias situações como conselheiro do São Paulo. Não tá errado isso. Esse cara, em hipótese alguma, poderia votar em alguma coisa. Nem para aprovar o orçamento da festa junina desse ano, pô.
15: Antes dessa sua assertiva, como é que um cara que teve problema com o Jax, que eles falam no São Paulo, o negócio de Jax, da Under Armour, como é que o cara pode voltar ao comando?
3: Não pode.
15: Então, pronto.
3: Não deveria,
15: muito,
3: né?
15: Não tem muito o que falar, entendeu? Qual é a motivação que fez o Júlio Casares levar esse sujeito a diretor de Cotia, que é o fulcro, que é a alma do São Paulo, que é o futuro do São Paulo? Porque o São Paulo tem o objetivo, né? Tá me faltando palavra, que é vender jogadores, né? É arcaico esse negócio, quer dizer, para você sanar dívida, você tem que vender jogadores. Isso aí é fora, porque você trata com material humano. Eu fiquei 12 anos na base, querido, 12 anos na base. Modéstia à parte, essa geração de Lucas, Oscar, Casimiro, pergunta para esses caras quem foi o Sadi. Eu revelei todos esses caras, fizemos dinheiro para o São Paulo, mas faliu. Não é assim que você administra uma empresa, poxa. Por isso que eu quero o Vinícius Pinotti, porque o Vinícius Pinotti é um empresário. Ele sabe que não é assim, porque você trata com material humano. Como é que você sabe que cada geração, você vai, por exemplo, você precisa vender hoje 200 milhões no orçamento. Aonde você vai arrumar 200 milhões de jogadores? Você acha que a Europa é trouxa? Você acha que o europeu é idiota? Você assistiu Bayern e PSG? Por esse jogo, comprovo o que eu estou falando. Você acha que esses caras são idiotas? Você acha que esses caras estão comprando o lixo do Giganga? Não compra mais o Giganga. O Brasil acha que, vamos vender. Não vende mais para a Europa, naquela época da Itália, época da Espanha. Acabou isso aí. Os caras estão pensando dois, três moleques, 16, 17, 18 anos. O Brasil não produz mais como produzia antigamente. Então, está falida esse tipo de administração, esse tipo de recurso. Você precisa procurar outros recursos, você precisa se profissionalizar. O sujeito vai ser diretor de futebol hoje, chega em dezembro, senta aqui, meu irmão, o que você fez? Não dá certo, tchau, até logo, demissão. Para com um amiguinho de partido, diretor disso, diretor, para com isso. Esse sistema amador acabou, querido. Olha o Corinthians, olha o São Paulo, olha o Santos, cara. Vocês estão quebrando o futebol brasileiro. Você acha que agora na Copa do Mundo, o que vai ser do Brasil?
3: Eu acho que vai passar vergonha.
15: Claro que vai passar vergonha, porque não tem reposição.
1: É um castelo de cartas, né, seu
15: claro.
1: Carlos? Castelo de cartas.
15: Olha, eu vou falar para você. Você pode enganar algumas pessoas todo o tempo, querida. Todas as pessoas há algum tempo. Mas você não pode enganar todas as pessoas todo
1: o tempo. Todo, é.
3: Bom, eu não tenho mais questionamentos, eu só tenho aqui a lamentar. Primeiro, agradecer o Carlos Henrique Sadi, foi a primeira vez que tive o privilégio de conversar no ar também, para que a gente pudesse entender mais o momento do São Paulo. Mas é uma pena, né? Porque as pessoas que têm força na palavra, é assim, você tem o Flávio Marques, nós temos o Sadi, nós temos o Mendes, falou com a gente recentemente, entre outros, mas parece que uma esmagadora maioria não quer reforma de estatuto, quer continuar fazendo com que o São Paulo seja essa capitania hereditária, que nem o Prédio brinca.
1: Capitania hereditária.
3: Exato. E o São Paulo vai continuar se afundando. Então,
1: e não pensa, lá, não pensa é no clube, no torcedor, no sócio que está ali.
3: Dane-se.
1: E na história que tem o São Paulo, mundialmente, enquanto futebol e até no social, né? A tradição que tem para o sócio que frequenta ali o Clube de São Paulo, enfim, é muito triste.
3: A frase que resume essa entrevista é: o São Paulo está sequestrado desde 2019.
1: É,
3: infelizmente, o mesmo modelo continua com pessoas diferentes, mas com a mesma mentalidade. Enquanto não mudar, o São Paulo continua sequestrado na mão dessas pessoas.
1: É
3: basicamente
1: cárcere privado,
3: isso, né?
1: É
3: isso, né, seu Sadi?
15: É o que eu falei, o São Paulo está sequestrado e aquela a jornalista falou, triste, essa é a palavra, triste.
3: É isso aí, não tenho mais questionamento, só lamentar e agradecer demais o Carlos Henrique Sadi. Ô, seu Sadi, eu espero que a gente volte a se falar, que o senhor é um sujeito extremamente transparente e foi um privilégio ter batido esse papo com o senhor, viu? Um abraço, tudo de bom.
15: Foi tudo meu, uma honra e muito agradecido pela deferência.
1: Obrigada, viu, seu Carlos? Carlos Henrique Sadi, conselheiro vitalício de São Paulo, obrigado pelas informações, pela participação. A gente segue acompanhando aí esse caso que mexe diretamente com os bastidores do São Paulo Futebol Clube e tem impactos importantes aí do futuro do clube em campo, no extracampo, e você continua com a gente aqui no Concentração, né?
3: Vou falar, viu, ô Aninha, parabéns ao Agrela aqui pelo contato. Eu falo,
1: com
3: Agrela
1: certeza.
3: É o melhor produtor do Brasil disparado, aqui com sobras.
1: Agrela demais. Produtor, narrador, repórter.
3: Isso, exatamente.
1: Tudo.
3: Mas eu queria só falar o seguinte, cara, o Sadi... Ah, velho, é muito triste, cara. É muito triste. Eu não sou São Paulino, fico chateado porque a gente quer o bem do futebol brasileiro, a gente quer o bem dos clubes. É uma porcaria ter que falar de dívida, uma porcaria ter que falar de arbitragem, uma porcaria ter que falar de cara que mete a mão na cumbuca, é tudo uma porcaria. Então, assim, eu só tenho aqui a deixar claro que a gente tenta fazer o nosso trabalho, que é colocar conselheiro pra falar. Agora, a grande verdade é, conselheiro da situação, principalmente, é tudo um bando de pipoqueiro. Vocês, conselheiros da situação do São Paulo aí, vocês todos são os pipoqueiros. Porque a gente tenta colocar vocês no ar aqui e vocês pedem pinico. Vocês não entram no ar. Por que o Flávio Marques fala? Por que que o Metzis fala? Por que que o Sadi fala? Por que que vocês aí da situação...
1: Fala e esclarece, não, né? E tudo coloca bem, pra jogo.
3: Tudo bem você ser da situação, não tem problema algum. Mas a partir do momento que você é da situação e você não se pronuncia com o torcedor o porquê que você apoia... Por exemplo, os apoiadores Alcazares. O Otenares de Abreu Júnior, ele era um apoiador Alcazares. Nós perguntamos sexta-feira aqui. Pô, mas o senhor apoiou? Pois é, mas eu acreditei num projeto e no segundo mandato dele me mostrou outra coisa. As pessoas erram. Quantas vezes nós, Aninha, na vida, você acredita numa pessoa, a pessoa parece ser uma, de repente você dá uma sequência, a pessoa vai e te quebra as pernas. A mesma coisa no futebol, a mesma coisa em qualquer empresa. O problema é que o São Paulo, como falou muito bem o seu Sadi, desde 2019, sequestrado por essa gestão, muda o Casares, vem o Maciz e continua com a mesma mentalidade, não quer reforma do estatuto, não quer o bem do São Paulo, não quer tirar os benefícios dos conselheiros. Porra, vocês querem o quê aí dentro do São Paulo? Então apareçam, cambada de pipoqueiro.
1: Não, e outra, o curioso é que a gente passou 2025... final de 2024, né? Que a gente teve o Corinthians, por exemplo, ali numa situação terrível, de 24 para 25, 23 para 24 também. Aí só se falava nessa reestruturação. O Corinthians precisa parar tudo, refletir as dívidas do Corinthians, os torcedores fazendo a vaquinha ali anteriormente, né? Por conta do estádio, a situação do Santos, veio agora o Neymar, como que vai pagar tudo isso? E nada se falava sobre a situação financeira do São Paulo, até que, pumba, apareceu tudo. E o buraco do São Paulo é mais embaixo ainda.
3: Ah, louco.
1: É muito mais embaixo. A hora que você começa a cavocar ali, é muito mais embaixo.
3: Já falei. Cadê? Bom, isso aí eu cobri do Casares. O Casares nunca deu uma entrevista pra nós aqui. Nunca. Nunca. Em 6 anos de gestão, quase, ele nunca falou. Porque ele sabe, se ele falar aqui, ele vai ser pisoteado com respeito e com nível, como sempre fazemos. Mas ele não vai ter resposta para as perguntas que faremos. Eu quero saber até agora quantos empréstimos bancários foram feitos na gestão do Casares. Porque, como falou muito bem o seu Sadi, você dever banco, você tá morto. E uma instituição que tem um bi de dívida e deve pra caramba pra banco, não tem como, porque não tem potencial de receita também. É só você for analisar. Até por isso o São Paulo pega a sua categoria de base, que é muito boa e muito promissora, e já rendeu grandes frutos pro futebol do mundo. E, infelizmente, o São Paulo vende a preço de banana. Qualquer jogador aí, 3 milhões de euros, 4 milhões, vende aí.
1: Não, nem nisso tem mais alguém... Não existe mais alguém que olhe para isso dentro do São Paulo. Aí vai ter quem fale assim, ah não, mas isso é geral em relação aos clubes brasileiros. Não, mas tinha uma tradição muito grande nas categorias de base. Os olheiros que faziam boas transações. Não, não existe mais, esquece. A gente falou há um tempo agora, porque ele deu uma respirada, né? O Caleri agora tá num momento maravilhoso, mas há um tempo atrás a gente falaria assim, pô, Caleri tá passando do tempo de ser vendido numa boa condição. Tudo isso foi passando e o São Paulo foi encoberto ali pela sua tradição. Ninguém foi percebendo o que estava acontecendo politicamente e financeiramente dentro do São Paulo. Ah não, mas é o Corinthians, é o Santos, é o Inter, não, a situação do São Paulo tá terrível.
3: Eu vou te fazer uma pergunta agora, uma pergunta para você que tá assistindo o programa e tá ouvindo a gente, uma pergunta séria. O Paulo Nobre pegou um Palmeiras morto. O Palmeiras, no ano do seu centenário, 2014, tinha dívida pra caramba.
1: Bancou o caixão do Palmeiras,
3: tinha, né? Tinha um time ridículo, um time que na inauguração do seu estádio quase foi rebaixado, Se não fosse o Santos ganhar do Vitória, tava rebaixado. O Palmeiras, no ano do centenário, na inauguração do seu estádio, devendo pra caramba, com um time ridículo. O Paulo Nobre pegou mais de 200 milhões de reais, porque ele tinha esse capital.
1: Sim.
3: Aplicou no Palmeiras. O Paulo Nobre veio aqui dar uma entrevista exclusiva. Eu era produtor na época da Rádio Bandeirantes. Nós marcamos com o Paulo Nobre. Ele deu uma entrevista pro Quesada e pro Pretzel. E ele falou, amigos, eu tratei o Palmeiras como eu trato uma das minhas empresas. Eu não fiz uma SAF no Palmeiras. Eu só fiz um investimento no lugar certo, colocando pessoas corretas. Ninguém meteu a mão. Eu recebi com juros irrisórios o meu dinheiro de volta a longo prazo, que eu sabia que eu ia receber, porque eu criei o sistema. E ele criou um sistema que transformou o Palmeiras nessa máquina absurda. Agora, tem que ter um cara, tomara que seja o Pinotti, para limpar o Palmeiras. Coisa que o Paulo Nobre fez. Ele limpou uma cambada de gente que jogava contra, porque hoje a política do Palmeiras pouco se fala. porque o Palmeiras roda bem. Só que antes o Palmeiras, lembra os italianos?
1: Sim.
3: Naquelas reuniões, aquelas gritarias.
1: Não,
3: saíram
1: tempo?
3: No soco em quantas reuniões.
1: Quanto tempo o Paulo Nobre ficou afastado até dos holofotes por tudo que fez ali pelo Palmeiras? Apareceu recentemente num jogo ali, foi até questionado, quem desses jogadores que estão no atual elenco do Palmeiras, você não dava nada? Ele respondeu prontamente, falou, o Flaco Lopes. O Flaco foi um jogador que me surpreendeu. Se fosse uma gestão minha, eu não teria contratado. Eu não teria trazido o Flaco Lopes, né? Não teria trazido. Hoje ele me surpreende.
3: Contratar tudo bem.
1: Exatamente.
3: O problema não é você contratar, o problema é você organizar a casa administrativamente.
1: Foi o que ele
3: falando.
1: Fez.
3: É isso. É o que o São Paulo
1: precisa. Ele bancou
3: precisa.
1: O caixão do Palmeiras, que estava condenado.
3: O Nobre, com o Alexandre Matos, naquela época de 2015, contratou um monte de bagre. Contratou um monte de jogador ruim. Contrataram mais de 25 jogadores. Um monte de jogador que não fardou a camisa do Palmeiras. Dou vários exemplos aqui. João Paulo, lateral esquerdo.
1: Sim.
3: Lucas. Um monte de jogador que chegou. Um monte de zagueiro. Vitor Reis. Raider. Lembra? Me ajuda aí, Graça. Só você caçar aí um monte de jogador.
1: O que aconteceu com o Vitor Reis hoje, né?
3: E olha o Palmeiras hoje, por quê? É. Porque não é o jogador que você contrata ou deixa de contratar. São as pessoas corretas, um conselho correto, um estatuto que siga um padrão instaurado
1: pra
3: por um presidente certo.
1: Pra fazer todo o processo.
3: Pra fazer o processo. Agora, enquanto esses conselheiros que só pensam nos próprios benefícios, enquanto um presidente que mente pro seu torcedor, porque até onde me consta, o Harry Massi Jr., que não fala quase publicamente, ele fala que ele... não vai ser candidato. Só que todas as pessoas do entorno do São Paulo falam que não. Ele não só queria estar no São Paulo, como ele vai tentar se recandidatar. Então, assim, é bom o cargo, né? Todo mundo fala mal, mas ninguém larga o osso.
1: Não,
3: então apareça publicamente,
1: cara que ficou ali 5 anos como um vice, pô, agora que eu cheguei aqui, eu vou embora?
3: Eu fico revoltado.
1: Imagina!
3: Né? Eu não acho que o Maciz, até que me provem de novo o contrário, seja vagabundo, desonesto, o cara é um empresário bem sucedido no ramo dele,
1: mas quer
3: de bola.
1: quer ficar na gestão.
3: Não, mas também, você quer ficar na gestão, fica, querido. Não tem problema você ficar na gestão. Só que o que você tem pra agregar o São Paulo?
1: E pra mudar esse cenário todo.
3: Por que você não limpa esses conselheiros que só querem as benéfices? Por que você não ajusta o departamento de futebol? Por que você permitiu com tanta demora que tanta gente que meteu a mão na cumbuca, eu ganhei, você ganhou, nós ganhamos, ainda possam ter poder de voto? Ah, cara, posso falar? Eu ia falar uma palavra, ainda bem que eu não falei que eu ia ser demitido, mas é uma zona isso aí, velho.
1: 2h22, esse é o Concentração na Rádio Bandeirantes, a gente vai fazer uma pausa rapidinho aqui. Pra acalmar os ânimos, voltamos já com você aqui.
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1: O jogador brasileiro com mais gols na história da Libertadores segue sendo Gabriel Barbosa, o Gabigol, que com as camisas de Flamengo e Santos já marcou 31 gols. A segunda posição pertence ao ex-centroavante Luizão, que por Vasco, Corinthians, Grêmio e São Paulo foi às redes em 29 oportunidades. O terceiro colocado é Pedro, atual centroavante do Mengão, que já balançou as redes 27 vezes. A última delas na goleada do Fla sobre o Independente Medellín no Maracanã por 4-1.
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3: Volta, esse é o Concentração na Rádio Bandeirantes. Só lembrar da nossa jornada esportiva hoje, aliás, rodada de muitos jogos no Campeonato Brasileiro. Ontem a gente teve o Palmeiras, que curiosamente empatou com o Santos, né? E hoje a gente tem dois jogos pela Rádio Bandeirantes. O São Paulo vai a Bragança Paulista, mando de jogo do Tricolor, mas joga em Bragança Paulista, ainda por conta do show que aconteceu agora no dia 30, né? Enfrenta o Bahia do Rogério Ceni às 16h. A transmissão começa às 15h30 com o nosso canhão Rogério Assis. Comentários de Cláudio Zaidan, reportagens do Everton Ramos, que daqui a pouquinho já vai estar por lá, vai trazer informações pra gente. E no nosso plantão esportivo, Lucas Bueno vai trazer todo o giro da rodada de outros jogos importantes que acontecem hoje. Depois, às 20h, também com transmissão da Bandeirantes, Mirassol e Corinthians. O Corinthians, que tá pegando carona no sucesso, né? Teve uma semana feliz aí de Libertadores, joga às 20h30. A transmissão começa às 8h com Ulisses Costa, que vai contar toda essa história dessa rodada 14 do Brasil. Lerão os comentários do Ronaldo Giovanelli e a reportagem de Luiz Fabiani, sabe tudo e muito mais do Corinthians, e a gente vai trazer todas as informações para você, ouvinte da Bandeirantes. Ainda hoje, outros jogos acontecendo também pelo Brasileirão, e a gente vai acompanhando no nosso plantão esportivo. Flamengo e Vasco da Gama, jogo importante para o Palmeiras, que além de continuar, né, permanecer nessa liderança isolada do Brasileirão, tem que ficar de olho aí no resultado de hoje do Flamengo nesse jogo carioca, que terá como telespectador Carlo Ancelotti. Também ainda hoje, pela rodada do Brasileirão, Internacional e Fluminense, Chapecoense e Bragantino, e fecha a rodada esse jogo que você acompanha pela Bandeirantes, Mirassol e Corinthians. Daqui a pouco tem mais um giro da bola aqui no nosso Concentração. E vamos trazer informações aí dos nossos times, né, por aqui. A gente tem, inclusive, uma homenagem super especial. A gente teve o Dia do Trabalho, né, no dia 1º. Inclusive, no Esporte em Debate, a gente falou do Ayrton Senna, Capelanes e eu, na sexta-feira, né. A gente está no domingo. Domingo sempre foi super importante para quem acompanha a Fórmula 1. Era um tempo que o Brasil, assim como hoje, ainda vive uma situação politicamente cada vez mais difícil. Mas era assim, a gente acordava de manhã, quem tem entre 40 anos para mais, aí a gente acordava de manhã, a carne custava um preço. Aí à noite custava outro, então você tinha que ir no mercado para comprar de manhã para não deixar para a noite. Aí o futebol também não vivia um bom momento, né? Porque a nossa seleção brasileira, apesar de ter muitos craques, não estava ganhando. E aí vinha o Ayrton Senna no domingo e era só alegria. E a gente tem uma homenagem super especial que a gente vai acompanhar do Guilherme Agrela aqui no Concentração, falando desse ídolo, né? E todo mundo lembrou com muita saudade do Ayrton Senna nesse último 1º de maio. Vamos conferir.
4: Herói,
1: aquele que possui influência positiva.

positiva sobre alguém. Pessoa de grande coragem e de grandes feitos. Alguém raríssimo, por vezes irreal. Quando real, existente apenas no mundo ficcional. Com exceção a uma pessoa. Nascida no dia 21 de março de 1960, com a força necessária para quebrar as barreiras do imaginável e com luz suficiente para iluminar toda uma nação. Capaz de mobilizar um país inteiro para torcer, como um só coração e alma, pela vitória de sua cultura. Aos domingos, rotineiramente, como regra na grande maioria das famílias brasileiras, o verdadeiro herói, Ayrton Senna da Silva.

0: Edineide Senna e Milton da Silva. O Milton nasceu com a velocidade nas veias. A paixão pela corrida era bombeada ao corpo por um coração que batia no ritmo de cada giro do motor. Amor motivado por seu pai, um grande entusiasta do automobilismo e dono da maior fábrica de autopeças de São Paulo à época. Ayrton Senna, o Beco, cresceu e se desenvolveu em volta de um sonho. Dirigiu seu primeiro kart aos 4 anos de idade e ganhou um aos 9, como um presente de seu pai.
1: Quando ele fez 9 anos, eu dei um presente de aniversário para ele, um kart já comprado de uma fábrica brasileira.
0: Sua carreira como piloto teve início aos 13 anos, quando começou a disputar campeonatos de kart. Com os motores dos veículos sendo preparados por Lúcio Pascoal Gascon, o Tchê, Ayrton brilhou. E Walter Travaglini foi mais do que uma testemunha. Dono de uma escolinha de kart, ele relembra o início daquele moleque abusado, ambicioso e exageradamente esforçado, em entrevista exclusiva à Rádio Bandeirantes.
2: O Ayrton era um cara muito assim, como é que eu posso dizer assim, extraordinariamente louco pelo que ele fazia, vai. Ele teve muita dificuldade em corrida, igual todos têm, entendeu? Ele se transformava nele, entendeu? Ele se transformava com corrida.
0: Beco passou por todas as categorias do kart e aprendeu a ser o melhor. Foi, aos poucos, se tornando um fenômeno nas pistas.
2: Ele tinha uma facilidade muito grande, entendeu? Não. Ele começa numa Júnior, depois vai para uma categoria B, depois até chegar numa A. Mas ele era sempre assim, dedicado ao extremo. Vivia disso só, eu só falava disso, entendeu? Não.
0: Em 1981, se mudou para a Inglaterra em busca de seu maior sonho: ser um piloto de Fórmula 1. Para isso, a porta de entrada era a Fórmula Ford. E o jovem, ainda conhecido como Ayrton da Silva, provou o seu valor logo de cara. Campeão inglês da Fórmula Ford 1600, com 12 vitórias em 20 corridas, naquele mesmo ano, pela equipe Ralph Birman. A trajetória, porém, não foi contínua. No mesmo ano, teve de voltar ao Brasil e abandonar o que era o seu grande objetivo. Mas quando é pra ser, não há como impedir. E em fevereiro de 1982, Ayrton voltou à Europa decidido a ficar. Superou a distância da família em prol de um bem maior.
3: O maior problema que eu enfrento na Inglaterra é justamente ficar longe de todos eles. Mas o amor, aquilo que eu faço também é tão importante pra mim. A gente supera e vai em frente.
0: E dali pra frente, sua carreira decolou. Campeão em todas as categorias que disputou. Neste meio tempo passou de Ayrton da Silva para Ayrton Senna, uma decisão que eternizaria seu nome como único na história do esporte mundial. Senna mostrou maestria em pilotar todos os carros e atribuiu essa facilidade aos anos de experiência, mesmo tão jovem, em entrevista ao jornalista Reginaldo Leme.
4: Como é que você acostuma tão rapidamente a um carro que você não conhecia?
5: Eu acho que muitos anos que a gente está envolvido com automobilismo, com o kart principalmente, e as situações diferentes. Então a gente tem uma certa facilidade em se acostumar a situações diferentes.
0: Ayrton ingressou na Fórmula 1 em 1984, aos 24 anos, quando assinou com a equipe inglesa Toleman.
6: O que a Toleman tem de novo para 84 e qual é a estrutura da equipe?
7: O motor é turbo, já é um motor Hart, é um carro não para ganhar corrida, é um carro médio, mas a equipe faz isso por amor. Eles têm automobilismo por amor, por hobby. Eles não têm objetivo nenhum financeiro ali, visando nenhum lucro. Então eu acredito muito na equipe.
0: Correu pela primeira vez no dia 25 de março daquele ano, justamente no Brasil, no GP de Jacarepaguá. Abandonou a prova na 8ª volta por problemas no carro, mas já demonstrou seu potencial.
8: E começa o Campeonato Mundial de Fórmula 1 em 84. Ayrton nos boxes. Ayrton Senna diz que não dá. Ayrton Senna para nos boxes.
0: Os primeiros pontos vieram na corrida seguinte, na África do Sul, com um sexto lugar.
9: E Ayrton Senna, o brasileiro da Toleman, chega em sexto lugar.
0: Na chuva, um piloto inigualável. Na chuva, apenas o dono do tempo pilotava o carro de maneira magistral. uma habilidade desenvolvida com muito trabalho, como conta um dos maiores amigos de Ayrton Senna, Galvão Bueno.
10: Eu conheci alguns grandes pilotos de chuva, mas o Senna era inigualável na chuva, mas nada vem de graça. Quando ele começou a andar de kart, primeira vez que ele andou de kart e que choveu, ele não conseguia parar na pista. Ele mesmo dizia que passou uma vergonha atrás da outra. Então ele botou na cabeça, eu vou aprender a andar, vou aprender a correr na chuva. Todo dia que chovia, ele mandava arrumar o kart dele, ia para o kartódromo Interlagos e tome de rodar, e tome de sair da pista até ter o domínio completo do carro. Inigualável.
0: E foi sob precipitação, no Grande Prêmio de Mônaco, que Ayrton impressionou o mundo e conquistou o seu primeiro pódio. Segundo lugar, atrás do francês Alain Prost. Prova polêmica, interrompida pela chuva intensa.
11: A bandeira vermelha à frente, a bandeira preta logo atrás. Aí o Prost. Você vai ver no visual o Alboreto. E como o Senna já chega, ele já estava no visual do Prost. Ayrton Senna em segundo. Agora sim, Galvão, bandeira quadriculada. Nova decisão da direção de prova. A esquerdada, a bandeirada para a Prost. Ele lentamente vai parando. Então, o Ayrton passou direto.
0: Nascia de vez o grande herói do Brasil. Em Portugal, 1985, sua primeira vitória já pela equipe Lotus.
11: Olha o cronômetro. Bandeirada para ele. Ayrton Senna. Ayrton Senna vem do Grande Prêmio de Portugal. Ele já abriu o cinto.
0: Roberto Cabrini, que cobria a Fórmula 1 como repórter da TV Globo, é suspeito para falar de Ayrton Senna. Grandes profissionais em uma relação única.
12: Olha, minha relação com Ayrton é algo que eu sempre vou guardar com muito carinho. Ele me abriu muitas portas, eu jamais vou esquecer disso.
0: Em 88, Ayrton Senna se sagrou campeão mundial de Fórmula 1 pela primeira vez, correndo pela McLaren. Venceu a dura batalha contra o companheiro de equipe Alain Prost. O título veio no GP de Suzuka, no Japão, carregando as energias do povo brasileiro.
11: Como sempre, está sofrido, mas eu vamos acompanhar com toda emoção essa sua última volta, menino. Ayrton Senna vai para um final inesquecível, memorável na sua vida. Ayrton Senna, o menino da Serra da Cantareira que queria defender o seu Brasil. Ayrton Senna foi segunda, freia, passa pela terceira, redonda, entra na grande reta.
0: Não apenas um campeão, mas um grande exemplo de ser humano. Senna era excepcional dentro e fora das pistas.
13: O que significa isso, melhorar como pessoa?
14: Melhorar como pessoa. Eu acho que eu tenho só 28 anos, eu tenho uma vida toda pela frente. Eu tenho muito para aprender na minha vida e muito para dar. Aqueles que realmente participaram e participam da minha vida, eu tenho ainda muita coisa boa para sair dentro de mim e para dividir com toda essa gente.
0: Na voz de quem conheceu Ayrton como piloto e pessoa, Roberto Cabrini.
12: Dá para se dividir o Ayrton em dois. O Ayrton, da hora da pressão do Grande Prêmio, era um cara totalmente comprometido, disciplinado, compenetrado. Até porque ele não aceitava nada que fosse menos do que a perfeição. Ele até sofria com isso, e dessa perfeição ele tirava o extraordinário, que sempre demonstrou nas pistas. Já o Ayrton, fora desse modo pressão, era um cara brincalhão, que gostava de me sacanear, me divertia muito com ele, um cara muito bem-humorado mesmo.
0: Para Galvão Bueno, o melhor de todos os tempos.
10: Ele tinha uma habilidade absurda, uma coragem de se arriscar nos grandes momentos para fazer uma volta rápida, fly lap, como era chamada as voltas dele em pole position, ou uma ultrapassagem. Mas para chegar nesse ponto, ele foi fazer uma preparação física que piloto não fazia. Ele trouxe isso para a Fórmula 1. Talvez a coisa que mais diferenciasse o Ayrton de todos, o nível de exigência dele para com ele mesmo. Quando se junta tudo isso, se chega ao conjunto da obra, é o melhor piloto de todos os tempos.
0: Um ano mais tarde, polêmica batida entre os dois pilotos da McLaren e título nas mãos do francês. Já em 1990, no mesmo GP de Suzuka, mais uma vez, Senna campeão.
15: Vai pintar a luz vermelha, sobe o giro dos motores, luz verde. Senna tenta arrancar na frente, Prost largou melhor e tomou a frente, Prost. Tomou a frente, Alain Prost, Senna força, vai por dentro. Aí a batida dos dois, e aí se seguir a prova é final de campeonato. Se seguir a prova é final de campeonato. Alain Prost e Ayrton Senna, os dois logo na largada. Os dois logo na largada, Senna e Prost, Senna das costas para Prost. Das costas para Prost. Se o juiz determinar a sequência da prova, o campeonato terminou e Ayrton Senna é campeão de 1990. Ficamos dependendo do posicionamento do diretor de prova, se a prova continua ou não. Senna 78, Prost 79, Senna é campeão.
0: Mas para o bicampeão mundial ainda faltava um trunfo específico: a vitória em casa, tão cobiçada e ironicamente evitada por vários fatores. Mas ela veio. No dia 24 de março de 1991, 3 dias depois de completar 31 anos, Ayrton finalmente venceu o Grande Prêmio de Interlagos. A pista que presenciou o início de Senna no kart, o caminho que tantas vezes o consagrou ao abraço orgulhoso de seu pai após vitórias, títulos e, mais do que isso, aprendizados. Tantas vezes no kart e então na Fórmula 1. Na chuva, deu Ayrton. Com problemas no câmbio que poderiam acabar com a corrida de qualquer um, como apenas um verdadeiro herói seria capaz de fazer.
16: E o meu problema passou a ser o câmbio. Começou a pular a quarta fora, da metade da corrida em diante. De repente, eu perdi totalmente a quarta, faltando 20 voltas para o final. E aí foi quase o fim para mim, porque eu, para mudar as marchas sem poder passar pela quarta, eu tinha que fazer um esforço tremendo no braço. E com isso, além de perder tempo, eu comecei a ter um desgaste muito a mais do que eu poderia ter, já com o desgaste acumulado da corrida. E eu comecei a ter dores no pescoço, no ombro e nos braços. Aí, de repente, eu fiquei sem a quinta, sem a terceira, nada funcionou, faltando oito voltas do final. E a única marcha que entrou foi a sexta. Eu tentei mudar em umas marchas e ficar em ponto morto. Aí eu coloquei a sexta e fui em sexta, as últimas 7 voltas. Eu achei que não ia ganhar nas últimas 7 voltas, mas quando deu 3, 2 voltas, eu falei, se der, vai ser no grito. Aí eu pensei comigo, eu falei, pô, eu lutei tantos anos para chegar a isso, e hoje lutei tanto, vai ter que dar. Vai ter que dar e vai ter que chegar em primeiro, porque ele é maior do que todos. E ele vai me dar essa corrida depois de tudo.
17: Acelera, campeão! Um momento memorável! É difícil descrever a reação do público em Interlagos. A chuva cai! Ayrton vem! Vai entrar no mergulho! Ayrton Senna vai ganhar, Brasil! Vai receber a bandeira da Ayrton Senna!
0: De alívio, o grito de um campeão guerreiro, o grito do povo brasileiro.
18: Aí!

0: Interlagos. Uma grande vitória de Senna. De ponta a ponta, ele vibra muito. Esse é Senna dentro do seu palpite.
1: No Japão, o palco da glória de Senna veio o tri, com companheirismo, espírito esportivo e emoção. As temporadas de 92 e 93 não tiveram Ayrton como campeão, mas o GP de Interlagos mais uma vez trouxe emoção ao piloto e sua legião de fãs. Vitória com a invasão da torcida à pista e com a marca de Senna após o triunfo, a bandeira do Brasil.
2: Você foi desigual, você não existe, Senna, você é um fenômeno. Vitória na mão, é Senna de emoção, vai receber a bandeirada. Outro lado ali na chegada da curva do lago, na reta oposta, aí torcendo. O público quer tirá-lo do cockpit da McLaren, quer carregá-lo nos braços.
1: Até que o destino foi cruel. Grande Prêmio de San Marino, circuito de Imola, na Itália. Terceira prova da temporada de 1994. Um final de semana trágico para todo mundo do automobilismo. No treino de sexta-feira, o brasileiro Rubens Barrichello decolou da pista e se chocou com a barreira de pneus, mas sobreviveu. No sábado, morreu o piloto austríaco Roland Ratzenberger depois de um acidente na curva Villeneuve. Acidente que abalou Ayrton, como relembra Cabrini.
3: No sábado, após a morte do Ratzenberger, o próprio Senna me confidenciou que ele tinha morrido na pista, mas ele pediu que isso não fosse divulgado. Pelas leis italianas, quando acontece um acidente com morte, o evento tem que ser imediatamente suspenso.
1: E no domingo, dia 1º de maio, Ayrton Senna da Silva deixou o mundo desolado após bater na curva Tamburello.
2: Batida violenta, é o Ayrton Senna batendo e batendo forte o piloto brasileiro. Ele está dentro do carro, imóvel, sem o pico de
4: atenção do carro. Ele já está mexendo a cabeça, está tudo bem. Está consciente o brasileiro. Olha que assustou, hein? Uma cena que realmente assustou. Ele mexeu, já moveu a cabeça, o que nos tranquilizou.
5: O Ayrton deve ser retirado de helicóptero da pista. Existe muita preocupação nos boxes da Williams.
1: Correndo pela equipe Williams Renault, Senna morreu aos 34 anos de idade.
6: E atenção, atenção! O repórter Roberto Cabrini fala neste momento via telefônica diretamente do Hospital Maggiore de Bolonha. Cabrini.
7: Neste momento, a médica Maria Tereza Fiandre comunica a todos os jornalistas aqui do Hospital Maggiore de Bolonha que Ayrton Senna da Silva está morto. Morreu Ayrton Senna da Silva.
8: São 14 horas e 30 minutos, marcou o quinto sinal, hora oficial do Brasil. Voltamos a Bolonha, na Itália, onde está o corpo do brasileiro Ayrton Senna, desaparecido aos 34 anos. Está morto o brasileiro Ayrton Senna, tricampeão mundial de Fórmula 1. Cândido Garcia.
9: 19 horas e 30 minutos, continua muito tumulto aqui no Hospital Maggiore, torcedores que não param de chegar nesse dia triste do automobilismo e de todo o esporte mundial.
1: Para Roberto Cabrini, um dos dias mais difíceis da sua carreira como jornalista.
3: Anunciar a morte do Ayrton Senna foi um dos momentos mais desafiadores de toda a minha carreira, por toda a relação tão especial que eu tinha com ele. Eu fui um dos primeiros jornalistas a chegar no Hospital Maggiore de Bolonha naquela tarde de 1º de maio de 1994. E eu precisei tirar toda a concentração possível. Claro que eu estava abalado, mas eu sabia que eu precisava me concentrar nas informações, porque havia um país à espera dessas informações. Era anunciar a morte de um ente querido coletivo, e eu precisava cumprir essa missão.
1: A despedida de um ídolo mundial partiu o coração de todo o planeta.
10: Ayrton Senna が この世を去ってしまいました.
1: Mas a vida de Ayrton Senna deve ser lembrada com alegria, com a emoção e a felicidade que o guerreiro brasileiro sempre levou em tudo o que fez durante seus 34 anos. Excepcional como piloto e exemplar como pessoa. Com a palavra, Walter Travaglini e Roberto Cabrini.
11: Eu não sei o que dizer do Ayrton, porque Não sou eu que vou dizer, o mundo diz o que ele acha, né? Só dizer que ele foi um cara excepcional.
3: Eu sempre vou guardar a imagem do Ayrton brincalhão, um cara jovem, descontraído, um cara realmente muito bacana.
1: E a declaração de um verdadeiro irmão, de Galvão, para Ayrton Senna do Brasil.
12: Meu amigo, eu de vez em quando, eu até acho que eu falo com ele, mas para falar alguma coisa, cara, você foi realmente fantástico, você seria um grande brasileiro, você foi um grande piloto, um grande ídolo, mais que isso, um herói nacional, mas tenho certeza que você seria um grande brasileiro preocupado com as coisas do Brasil, preocupado com as crianças do Brasil. O Instituto Ayrton Senna tá aí para isso. Mas o que eu quero te dizer, meu irmão, eu tenho muita saudade dos grandes momentos, das grandes conquistas, das grandes vitórias e das brincadeiras, das viagens, como a gente pôde, durante um certo tempo, curtir a vida. Eu não sei onde você está, mas sei que você está brilhando muito, intensamente, numa outra dimensão.
1: O legado de Ayrton Senna está mais do que eternizado no automobilismo e no DNA do povo brasileiro, que aprendeu a amar o simbolismo de um herói.
13: A vocês todos que assistiram e estão assistindo agora, eu digo que seja quem você for, seja qualquer posição que você tenha na vida, no nível altíssimo ou mais baixo social, tenha sempre como meta muita força, muita determinação e sempre faça tudo com muito amor e com muita fé em Deus, que um dia você chega lá, de alguma maneira você chega lá.
1: Ayrton Senna da Silva, Ayrton Senna do Brasil.
2: Acelera, campeão, um momento memorável, suba, a chuva.

0: do nosso querido Guilherme Agrela, homenagem maravilhosa do ídolo Ayrton Senna, faltando 7:07, esse é o Concentração na Bandeirantes.
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14: E será a quarta Copa do Mundo consecutiva que a seleção belga conta com um dos melhores passadores do futebol mundial. Kevin De Bruyne, aos 34 anos, se prepara para mais uma participação em Copa como peça-chave no meio de campo de sua seleção. Ele já fez história com essa camisa em 2014, quando chegou às quartas de final, em 2018, quando eliminou a seleção brasileira e foi a terceira colocada na Copa do Mundo. Já em 2022, acabou caindo ainda na fase de grupos. Em 2026, a promessa é de uma seleção belga forte e contando com esse jogador que é considerado um dos melhores meio-campistas do mundo, com passagem importante pelo Manchester City, hoje hoje atua no Napoli da Itália, mas dá para dizer que a técnica, o refino e a visão de jogo de Kevin De Bruyne envelheceram como vinho e serão servidas mais uma vez nessa Copa do Mundo.
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10: A Copa Truck B8 B20 teve neste domingo a terceira etapa do ano concluída, com destaque para a primeira corrida sendo finalizada com o Safety Truck na pista, após uma batida envolvendo os pilotos Fábio Luiz e Jaidson Zini. Leandro Totti conquistou a vitória no Autódromo Internacional Zilmar Beux em Cascavel. Felipe Giafone em segundo e Beto Monteiro em terceiro completaram o pódio. Na categoria Elite, Nick Giafone foi o vencedor. A próxima etapa da Copa Truck B8 B20 acontece ainda este mês, dia 31 de maio, em Interlagos.
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0: Bora lá pro Giro da Bola. Notícias do São Paulo com Everton Ramos. Vamos lá chamar o Everton Ramos, que está em Bragança Paulista. Daqui a pouco tem o São Paulo recebendo o Bahia pela 14ª rodada do Brasileirão. Everton, temos você por aí, meu amigo?
10: Sim, e escalado.
0: Já manda então a escalação do São Paulo para hoje nesse confronto contra o Rogério Ceni, né?
10: O São Paulo definido pelo técnico Roger Machado, com Rafael no gol, camisa 23, Lucas Ramon na direita, 19, Alan Franco, 28 e Sabino, 35, com Wendel pela esquerda, camisa 18. No meio-campo, Bobadilha, 16, Danielzinho, 94, Arthur, 37. Mais à frente, Luciano, 10, Cauli, 80 e Caleri, 9, com claro destaque para a novidade, o retorno de Lucas Moura ao banco de reservas do São Paulo.
0: É isso aí, o Lucas Moura foi relacionado para a partida, é o quarto lugar contra o sexto hoje, e o Everton fica aí com a gente, daqui a pouco vou te chamar para falar mais sobre esse jogo, viu, Everton?
10: Fechado.
15: Vamos com o Corinthians, dando sequência. O nosso Coringão entra em campo hoje. Vai, Corinthians! Vai, Luiz Sabiani!
16: O lateral direito, Mateuzinho, permanece como desfalque no Corinthians para enfrentar o Mirassol. O lateral direito cumpre suspensão pelos jogos impostos pelo STJD por conta da agressão ao atacante Flaco Lopes e, além disso, arca com mais uma suspensão automática pelo terceiro cartão amarelo sofrido no jogo, totalizando 3 rodadas fora de combate pelo Timão. Ele retorna no próximo compromisso pelo Brasileirão contra o São Paulo no domingo, dia 10 de maio.
0: Notícias do Palmeiras com Lucas Bueno.
17: O zagueiro Michel, formado na base do Palmeiras, foi emprestado ao Moreirense de Portugal em janeiro de 2025, com contrato válido até 30 de junho de 26. O defensor recentemente teve o contrato de empréstimo rompido pelo clube português, que alega justa causa por conta de ausência em treinamentos da equipe. Desde a chegada, o jovem atuou em apenas 9 oportunidades pelo clube.
15: Dando sequência aqui no Santos Futebol Clube, sempre com ele, alô Guilherme Agrela.
18: Santos pode ser multado por atraso na entrada de campo na partida contra o Palmeiras neste sábado. O clube, por sua vez, esclarece que este atraso se deve a problemas enfrentados durante o deslocamento do hotel onde estava hospedada a equipe até a Arena do Verdão. Ainda assim, preocupação para os próximos dias referente a uma possível punição por parte do Superior Tribunal de Justiça Esportiva.
0: Hoje tem Flamengo e Vasco do Rio de Janeiro. Quem traz as informações é José Paulo Sobral.
19: Flamengo e Vasco se enfrentam nesse domingo, às 4 horas da tarde, no Maracanã, pela 14ª rodada do Campeonato Brasileiro. Após o empate do líder Palmeiras contra o Santos, o rubro-negro tenta se aproximar ainda mais do topo da tabela. Já o Cruz Maltino busca a recuperação depois de derrota para o Corinthians. Pelo Flamengo, Léo Pereira volta a ser relacionado após se recuperar de um corte profundo na canela esquerda e deve formar a dupla de zaga com Léo Ortiz. Arrascaeta, Paquetá, Pulgar e Carrascal são os desfalques. Já pelo lado vascaíno, Cuiabano é dúvida na lateral esquerda após lesão constatada na coxa. Renato Gaúcho deve utilizar Lucas Piton como substituto.
15: Vamos para BH, Thiago Fernandes com o destaque da Raposa que perdeu para o Galão da Massa, hein?
20: Arthur Jorge fez cobranças ao elenco do Cruzeiro após a derrota por 3-1 para o arquirrival Atlético na noite do último sábado pelo Campeonato Brasileiro. O técnico português apontou alguns problemas que conseguiu identificar na equipe. Dentre eles, a falta do que ele considera ser consistência do time cruzeirense.
21: Sobre o ano passado não lhe vou falar rigorosamente nada porque nem sequer cá estava. Não tenho que fazer nenhum tipo de comparação ou de avaliação. Aquilo que lhe digo é que nós temos que encontrar o caminho de consistência, encontrar um caminho de consistência para podermos estar mais, ou sermos mais regular naquilo que é o resultado, o desempenho, a performance e sobretudo ganhar.
20: A equipe agora se prepara para enfrentar a Universidade Católica do Chile, fora de casa, em jogo válido pela quarta rodada do Grupo D da Copa Libertadores da América.
0: Hoje tem Inter e Fluminense de Porto Alegre e Leonardo Moll.
22: Tem uma dúvida importante para o time titular neste duelo contra o Fluminense em relação ao parceiro de Alejandro no ataque, onde Carbonero e Alan Patrick brigam por uma oportunidade, mudando um pouco da ideia da presença do camisa 10 em jogos no estádio Beira-Rio, considerando baixo desempenho nos últimos jogos e a ascensão de Johan Carbonero, colombiano, que marcou contra o Botafogo na última rodada. Tendência de um ataque formado com Carbonero e Alejandro, com Bernabé mais adiantado e Alex pelo lado direito.
15: Caio Dornelles e o Grêmio.
23: Contra o Atlético Paranaense pelo quarto jogo consecutivo, o meia Miguel Monsalve ficou de fora dos relacionados. E nos bastidores existe uma explicação em ordem tática e comportamental. Luiz Castro avalia que Monsalve tem qualidade técnica, entretanto, possui problemas táticos no preenchimento de espaços sem a posse de bola, que o colombiano não consegue obedecer ordens táticas dentro da estrutura do time titular. Além disso, existe uma avaliação de que o meio-campista não tem uma personalidade de competitividade, que no cenário de dificuldade acaba sucumbindo à pressão. Diferentemente dos jovens da academia, da base, como por exemplo Gabriel Meck. Por isso que Monsalve foi uma grande esperança no início desta temporada, neste momento está sendo incluído na lista de negociáveis para a próxima janela de transferências.
0: De Goiânia, Igor Adorno.
18: O Atlético Goianiense entra em campo logo mais, nesse domingo às 6:30 da noite, no estádio Antônio Ascioli, pela Série B, contra o Juventude, o Dragão que, em caso de vitória, pega o elevador e vai para a parte de cima da tabela, após um início ruim de campeonato brasileiro. Durante a semana, o treinador Eduardo Souza trabalhou a equipe com um provável time de Paulo Vitor no gol, Everton na lateral direita, Tito e Júnior Barreto formando a dupla de zaga e, pelo lado esquerdo, o Guilherme Lopes. No meio campo, Cristiano, ao lado também de Leandro Vilela e Assis. No ataque, Giovani Soares, Gustavo Coutinho e Marrone. É um provável dragão para logo mais às 6:30 contra o Juventude.
15: Vamos com Moisés Mororó para falar diretamente de Fortaleza. O Vozão em destaque para você.
24: O Ceará concluiu a preparação para o duelo diante do Sport neste sábado, em Recife. O duelo contra a equipe pernambucana acontece neste domingo, às 18 horas da noite, na Ilha do Retiro. Com 10 pontos, a equipe alvinegra ocupa a sexta colocação na tabela. E em caso de vitória, além de tropeços de adversários diretos, pode alcançar a liderança da Série B do Campeonato Brasileiro.
0: Vamos chamar o Everton Ramos, direto de Bragança Paulista, novamente, com a possível escalação aí do Bahia, né, Everton?
10: Já oficial também, viu, Ana? A escalação do Bahia para o duelo contra o São Paulo, com Léo Vieira no gol, camisa 22, Acevedo na lateral direita, 5, o David Duarte, 33, e o Ramos Mingo na defesa, e o Luciano Juba com a 46 pelo lado esquerdo. No meio-campo, Eric, 14, Jean Lucas, meia dúzia, e Everton Ribeiro, capitão, com a 10. No ataque, Kiki Oliveira, camisa 99, Eric Pulga, 16, e o William José, 12, o time do técnico Rogério Ceni, que em 13 jogos contra o São Paulo só tem apenas uma vitória.
15: Olha só. Que isso, hein?
0: É, a pedra no sapato, hein?
15: Total, total. O Everton daqui a pouquinho volta na sequência da programação e a gente segue falando sobre os times de Salvador. Gustavo Castellucci fala do Vitória que ontem ganhou do meu coxa de goleada.
1: O Vitória goleia o Coritiba por 4-1 em noite inspirada do atacante René no Barradão. Ele abriu o placar no primeiro tempo aproveitando o cruzamento de Luan Cândido e sofreu a falta que originou o segundo gol, marcado por Zé Vitor na cobrança de bola parada. No lance, o zagueiro Thiago Coser do Coritiba foi expulso. Pedro Rocha diminuiu para o coxa, mas na volta do segundo tempo, Diego Tárzia fez o terceiro após passe de René e Eric fechou o placar em cobrança de pênalti. Com o resultado, o rubro-negro chega aos 18 pontos e se consolida entre os 10 primeiros do Campeonato Brasileiro.
0: Daí notícias de Santa Catarina, o Criciúma ficou no empate ontem. Agora tem João Zanini.
2: Após sair perdendo por 1 a 0 para o Cuiabá fora de casa, o Criciúma conseguiu buscar o empate. O jogo foi às 6:30 da tarde de ontem. O Tigre, neste momento, tem 11 pontos, está na terceira posição, mas já jogou 7 jogos. Então, o time do Vila Nova está em segundo com 12, tem 6 jogos. Pode, inclusive, assumir a liderança e passar o Fortaleza, que também tem 7 jogos. Na partida, o técnico Eduardo Batista avaliou que o Criciúma está em evolução na Série B do Campeonato Brasileiro, mas o primeiro tempo do Criciúma não foi nada bom, o Tigre virou o primeiro tempo perdendo de 1-0 do Cuiabá e só depois conseguiu buscar o empate.
15: Seguimos aqui no Giro do Concentração, daqui a pouquinho a bola rola para São Paulo e Bahia, direto do Cícero de Souza Marques em Bragança Paulista. Vamos agora com o futebol internacional, Guilherme Maciel.
18: O Benfica iniciou conversas para renovar o contrato do técnico José Mourinho, para assim evitar a sua saída após o interesse do Real Madrid. A movimentação ocorre poucos dias após a imprensa europeia apontar o português como um dos favoritos de Florentino Pérez, para assumir assim o clube merengue já na próxima temporada. Mourinho ainda tem mais um ano de contrato com o time português, mas uma brecha em seu contrato poderia facilitar uma ida ao Real Madrid. Por isso, Rui Costa quer acelerar as negociações para estender o vínculo do treinador. E a ideia é garantir a permanência de Mourinho antes que o clube espanhol avance de forma mais concreta no mercado.
0: Futebol feminino em destaque no nosso Giro da Bola com Maria Eugênia Cotait.
3: O Brighton, da Inglaterra, vai construir o primeiro estádio exclusivo para futebol feminino da Europa. De acordo com um comunicado do clube, a ideia é erguer uma nova arena ao lado do Amex Stadium, atual casa do Brighton, que será ligado ao estádio por uma passarela. O projeto prevê capacidade mínima de 10 mil pessoas. A previsão de inauguração é para o fim da temporada de 2030 e 2031. Em todo o mundo, o Casey Current dos Estados Unidos é o único com uma arena própria para a equipe feminina. Mas um projeto semelhante também está em andamento. O Denver Summit, também dos Estados Unidos, quer inaugurar um estádio dedicado ao futebol feminino em 2028.
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0: 3:11, esse é o Concentração. Break rapidinho, daqui a pouco já tem Cláudio Zaidan aqui para falar de São Paulo e Bahia pelo Brasileirão.
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2: 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Aliás, que rodada do Brasileirão, já tivemos um clássico mineiro ontem entre Cruzeiro e Atlético, hoje Vasco e Flamengo, jogo pra parar o país, transmissão Bandeirantes, tem jogaço também, Mirassol e Corinthians, que rodada essa do Brasileirão, hein? 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
4: A Copa Truck B8 B20 teve neste domingo a terceira etapa do ano concluída, com destaque para a primeira corrida sendo finalizada com o Safety Truck na pista, após uma batida envolvendo os pilotos Fábio Luiz e Jaidson Zini. Leandro Totti conquistou a vitória no Autódromo Internacional Zilmar Beux em Cascavel. Felipe Giafone em segundo e Beto Monteiro em terceiro completaram o pódio. Na categoria Elite, Nick Giafone foi o vencedor. A próxima etapa da Copa Truck B8B20 acontece ainda este mês, dia 31 de maio, em Interlagos.
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5: De volta aqui com Concentração na Rádio Bandeirantes, são 3h18, daqui a pouco em campo, direto de Bragança Paulista, o São Paulo encara o Bahia, aliás, num retrospecto hiper positivo em relação ao time do Rogério Ceni, o mando de jogo do São Paulo, mas como a gente sabe, por conta do show que aconteceu no dia 30 do The Weeknd, São Paulo joga lá em Bragança Paulista, e quem já tá com a gente é Cláudio Zaidan e o seu fiel escudeiro, Manuel. Zaidan, boa tarde para você, meu querido.
6: Ana Martins, tudo bem?
7: Boa tarde.
6: Boa tarde, tudo de bom para vocês aí, um ótimo trabalho para você, para toda a equipe, o Agrelo, o Roberto Dias, quem é que tá na mesa de som aí, Ana?
5: A nossa Vitória maravilhosa, Manoelzinho sabe tudo, Vitória. Capelanes comigo aqui, olha aí.
6: É, a marca indefectível, né, de João Paulo Capelanes.
8: Manuel!
6: Mas é o seguinte, o Ana e Capelanes.
7: Olá, Capelanes, tudo bem?
8: Tudo, moleque.
6: Capelanes tá lá. Ele falou que você vai ficar hospedado numa hamburgueria nos Estados Unidos, viu, campeão?
7: Ô, Zaida, eu nunca tinha comido o hambúrguer que eu comi agora há pouco, só pra você saber. Era um medalhão de cebola enxutado com cheddar e catupiry. Eu já tô sentindo os efeitos há pouco.
6: Ah, foi só pra abrir o apetite.
7: Só, né? Cara, daqui a pouco tem almoço oficial. Mas claro, esse ano eu tô que nem Ulisses, claro. E eu tô fazendo só duas refeições por dia. Só que eu tô emendando uma na outra.
5: Aquele jejum intermitente, aí emenda as duas refeições.
6: Eu precisava ter filmado, estávamos eu, Ulisses e Sérgio Patrick, quando o Ulisses Costa pede um sorvete de doce de leite, né? E a cara dele olhando pro sorvete tenta ser filmada, mas na hora.
7: Ô, Zaida, e o dia da marvada? E a carinha dele, hein?
6: É. Vermelhinho.
5: Oh, meu Deus!
6: Mas que é o cena. Seguinte. Que cena, viu, Ana? Mas, ó, esse campeonato brasileiro, ele tem várias disputas, né? A disputa pelo título é entre Flamengo e Palmeiras. E você tem os times que vão disputar a permanência na Série A. Claro, um deles pode, de repente, ainda tem muito jogo pela frente. Nós passamos o primeiro terço. Então tem muito jogo, são dois terços ainda. Então o time que está lá embaixo pode reagir, chegar até a Libertadores, chegar a Sul-Americana e tal. Mas, por enquanto, o time tem como prioridade escapar do rebaixamento. Agora, São Paulo e Bahia são aqueles times que disputarão vaga na Libertadores.
5: Sim.
6: Entre os dois, hoje, está o Atlético Paranaense, né? O São Paulo tem a mesma pontuação do Paranaense, mas um jogo a menos. O Atlético jogou ontem, empatou com o Grêmio e tal. E o Bahia tem 21, dois a menos que São Paulo e Atlético Paranaense. Ou seja, uma vitória do Bahia, ele ganha duas posições, vai para 24, passa a ser o quarto colocado. Uma vitória do São Paulo leva o São Paulo para a pontuação que hoje, agora, tem Flamengo e Fluminense. Só que ainda vão jogar. O Flamengo tem um clássico no Rio com o Vasco e o Fluminense tem um jogo difícil com o Inter em Porto Alegre. Então, o jogo vale demais, porque está na cara que São Paulo e Bahia estão naquela disputa particular por vaga direta na Libertadores da América. Esse é o campeonato dos dois. O Bahia não será campeão brasileiro, o São Paulo não será campeão brasileiro, mas a disputa dos dois é por essa vaga na Libertadores. Então, um confronto direto vale muito. O São Paulo, o problema, essa rejeição a priori que houve ao Roger, né, que tem incomodado, Sim. tem atrapalhado, vaias antes do jogo, mesmo quando o time ganha tem reclamação, mas ele está fazendo o trabalho dele. O São Paulo está lá em cima. O Bahia, o torcedor baiano parece ter chegado à conclusão, torcedor do Bahia, que o clube tem estrutura, tem dinheiro, tem a SAF mais bem estruturada do futebol brasileiro, porque é o grupo City, dinheiro árabe, não é gente que fica pressionando, fazendo rolo à la Textor. É um negócio bem assentado, bem fundamentado. E o Bahia tem bons jogadores, gastou bastante na formação do elenco, mas não anda, né? Ficou fora da Libertadores já na primeira etapa da fase preliminar. E no brasileiro tem oscilações bárbaras, é capaz de jogos fantásticos e depois, nos dois jogos seguintes, joga pedrinhas, toma goleadas. É um time esquisito, o Rogério chegou a admitir isso, que o Bahia parece que quando se aproxima os grandes momentos, o time perde a confiança, não acredita em si mesmo. Ele tem mudado muito o ataque, né? Vamos ver que Bahia será hoje em campo contra o São Paulo. Mas o São Paulo parece mais assentado, ou mais regular do que o Bahia, né? O Bahia é um dos times que mais oscila no campeonato. Mas o importante é, o jogo vale demais. E o São Paulo não deve olhar só para os últimos jogos do Bahia. O Bahia é um time muito técnico e quando acerta é uma pedreira. Jogo difícil para o São Paulo hoje em Bragança.
5: Difícil, o São Paulo, apesar de vir dessa sequência até positiva e aliviada, né? Com o Mirassol, depois conseguiu um empate, né? Não deixou o torcedor muito feliz, mas empatou na Sul-Americana com o Milionários. Mas é sempre um respiro pro Roger, né? Dá a impressão que o Roger, a cada rodada, vai dormir falando assim, hoje foi, né? O que será no próximo? E ele tá indo na inércia ali, porque acaba não tendo culpa aí do que tá acontecendo nesse cenário extracampo do São Paulo. Caiu de gaiato no navio aí, né? Como diziam os Paralamas. Mas hoje pode ser mais um jogo desses para ele, né, Zaidan?
6: Claro. Olha, o problema dessa campanha é porque o torcedor, quando o clube contrata um técnico, o torcedor muitas vezes fala, ah, eu acho que esse cara não foi a melhor escolha, acho difícil que dê certo, mas ele espera, né? Ele espera para ver o que vai acontecer. Ah, mas o torcedor do São Paulo gostava do Crespo. O Roger nada tem com isso. Então vai o presidente, vai o diretor de futebol, mas não o técnico, ele não tem nada com isso. Ele não fez campanha, nem pediu a saída do Crespo, ele foi contratado porque o Crespo ia sair. O Crespo saiu, ele veio. Ele não tem nada com isso. Mas é uma campanha estranha, porque ela já foi a priori, antes dele chegar, com campanha em rede social, fora Roger, não sei o quê, e tem se mantido durante os jogos. 4 minutos aí. Agora,

0: pré-conceito, né? Um conceito pré-estabelecido. Não queremos esse cara, e é uma campanha permanente. Claro que não é de toda a torcida, né? E só há um jeito do Roger enfrentar isso, é ganhando. Enquanto ele estiver ganhando, ninguém vai tirá-lo do cargo, né?
1: Isso aí. Palpites pra hoje aí, Zaidan.
0: Palpite? Seu palpite, moleque. Seu palpite, moleque. Pra São Paulo e Bahia.
2: 3-0 Tricolor.
0: Ah, esse é um voto otimista e ideológico, né? 2-1 São Paulo, Ana.
1: 2-1 São Paulo pra você, Zaidan. Manoelzinho, 3-0. Você viu que otimista aí, Capelanes?
3: Eu não posso cornetar o palpite dele porque ele tá liderando na minha frente o palpitômetro, né? Então eu sou lanterna do palpitômetro. Eu tô uma vergonha esse ano. Mas eu acho que São Paulo vai ganhar. Eu acho que São Paulo vai ganhar do Bahia por 1-0. Tô concordando 100% com o Zaidan. Bahia tem tudo, estrutura, investimento, torcida, mas falta um temperinho aí pra conseguir mostrar que dá pra ser competitivo e brigar por alguma coisa grande, né? Então 1-0 São Paulo, dito isso.
1: É, eu vou no 1-0 também. Acredito que vai sair um gol pro São Paulo hoje, porque não é nunca é fácil, apesar do retrospecto positivo a favor de São Paulo, nunca é fácil jogar com o Bahia. É isso aí, Zaidan. A gente se encontra logo mais aí no nosso intervalo inteligente da Bandeirantes. Até já. Deixa eu chamar rapidinho o Everton Ramos, está lá em Bragança Paulista. Everton, e as equipes já chegaram por aí?
4: Já sim, já estão inclusive num trabalho de aquecimento. Destaque por parte da equipe baiana é a presença do Everton Ribeiro entre os titulares e já no São Paulo, o retorno de 6 titulares, entre eles Luciano, Caleri, Danielzinho, Lucas Ramon, que foram preservados da viagem à Colômbia no duelo do último meio de semana pela Sul-Americana e que retornam também à condição de titular para o confronto contra o Bahia. O São Paulo que nos últimos 3 jogos não sabe o que é perder, são 2 vitórias e um empate, e ao mesmo tempo não sabe o que é tomar gols. Ao mesmo tempo, o Bahia já há 3 jogos sem vitórias, há uma pressão já em cima do Rogério Ceni, principalmente porque na temporada o principal foco da equipe nesse primeiro semestre foi a eliminação na Libertadores e por isso uma certa pressão para cima do treinador, que como a gente disse, enfrenta um grande tabu contra o time ao qual ele é ídolo.
1: É isso, a gente se encontra também no intervalo inteligente. Boa transmissão para você aí, direto de Bragança Paulista, viu, Everton? Até logo mais.
4: Obrigado, Ana. Abraço e boa jornada para todos nós.
1: É isso aí, Jornada Esportiva da Rádio Bandeirantes, que vem aí com narração de Rogério Assis. Os comentários são do Cláudio Zaidan para o jogo que acontece em Bragança Paulista, mando do São Paulo, que encara o Bahia. O São Paulo é o 4º na classificação geral da tabela com 23 pontos. O Bahia é o 6º com 21. Lembrando que logo mais às 8 da noite, também com transmissão da Bandeirantes, você acompanha Mirassol e Corinthians com a narração de Ulisses Costa, os comentários do Ronaldo Giovanelli e as reportagens do Luiz Fabiani no nosso QG Esportivo. A produção é do Lucas Bueno. Agradecer aqui o nosso Guilherme Agrela, brilhantemente na nossa produção do Domingo Bandeirantes, do Concentração. Não é isso, Capela?
3: Cara, é um roteiro humano, não passa nada, não esquece nada, 100% em tudo, nada. É um fenômeno.
1: É isso, um fenômeno. Inclusive, vou parabenizar pela terceira vez a narração do gol do Atlético Mineiro ontem.
3: Vamos reproduzir na apito final.
1: Vamos reproduzir
3: na apito final.
1: No apito final, é isso. E a gente se encontra, meu amigo, logo mais.
3: Mais tarde estaremos juntos, Aninha.
1: Mais tarde estaremos juntos. Vitória, obrigada. Esse é o Concentração. E vem aí a Jornada Esportiva da Rádio Bandeirantes. São 3:30. Até já.
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0: Aqui em Bragança Paulista, o São Paulo encara o Bahia para se manter entre os melhores do Campeonato Brasileiro.
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3: A FIFA pretende punir o jogador que cobrir a boca para falar durante as partidas da Copa do Mundo de 2026. O atleta corre o risco de ser expulso caso haja dessa maneira. A iniciativa visa combater atitudes racistas e surge depois do caso de Prestiani, jogador argentino que teria proferido insultos racistas a Vinícius Júnior na Champions League. Outra atitude passível de expulsão, que surge também depois de um exemplo que aconteceu na temporada atual, é de abandono de campo de jogo em caso de discordância de uma decisão da arbitragem. A punição também vai valer para membros das comissões técnicas. A medida foi adotada devido à atitude dos jogadores de Senegal, que na final da Copa das Nações Africanas deixaram o gramado após um pênalti marcado para Marrocos.

0: grande abraço a você que ouve futebol na Bandeirantes. Domingo de bola rolando com o Campeonato Brasileiro. Estamos em Bragança Paulista, estádio Cícero de Souza Marques, para a sequência do Campeonato Nacional. São Paulo jogando aqui com shows no Morumbi. São Paulo traz o confronto contra o Bahia aqui para a casa do Bragantino. 16h, a bola rola, 14ª rodada do Campeonato Brasileiro. São Paulo vindo de vitória no Campeonato Brasileiro, também na Copa Sul-Americana, se mantendo entre os melhores na classificação, encarando o Bahia. Sequência ruim, pressão para cima de Rogério Ceni. Bahia, apesar disso, não está muito longe do São Paulo, não, na classificação do Campeonato Brasileiro. Na Bandeirantes, é domingo de bola rolando, começando pelo jogo aqui em Bragança, com São Paulo e Bahia, terminando a noite com Mirassol e Corinthians, às 20h30, no José Maria de Campos Maia, com Ulisses Costa mostrando destaques para você, ligado na Bandeirantes, o São Paulo, pro jogo aqui em Bragança Paulista. Alô, Everton Ramos!
1: Fala, Canhão, tudo bem? Um abraço para você, pro ouvinte ligado com a gente em mais uma jornada esportiva da Rádio Bandeirantes, com o São Paulo em uma boa fase no Campeonato Brasileiro e querendo seguir a luta e a caça da liderança, onde está nesse momento a equipe do Palmeiras. Claro, são 10 pontos de diferença, mas o torcedor do São Paulo tem um retrospecto favorável para buscar isso. Hoje, contando com o retorno de titulares importantes que foram preservados pro duelo contra o Milionários do meio de semana. É o caso de Luciano, de Danielzinho e de Lucas Ramon para a lateral direita. Este São Paulo de Roger Machado que tenta vencer na sua casa hoje o Cícero de Souza Marques.
0: E no Bahia, você destaca o que, Everton?
1: Um Bahia com duas mudanças em relação à equipe que empatou com o Santos na semana passada, jogando em casa, com a entrada do David Duarte no lugar do Gabriel Xavier na defesa e também a entrada de Everton Ribeiro no meio-campo. Ele que entrou no segundo tempo contra o Santos, deu ali outro momento para a equipe tricolor jogando em casa e conseguiu uma reação na segunda etapa, indo buscar um empate após um 2-0 revés. Um Bahia que não vem de 3 resultados positivos, são 3 jogos sem vitórias em sequência e tenta o time de Rogério Ceni encerrar essa sequência no interior de São Paulo.
0: 15h42, hora de Brasília, faltando 18 minutos para São Paulo e Bahia se enfrentarem pela 14ª rodada do Campeonato Brasileiro. Tem bola rolando e você vai se ligar na Bandeirantes. Caboclinho Manuel Zaidé, tudo bem? Boa tarde, Caboclinho, juntos, hein? Vamos para mais
2: boa
0: uma.
2: Tarde, Caio.
0: Grande abraço, Caboclinho. O destaque da opinião Bandeirantes para o jogo aqui em Bragança, para São Paulo e Bahia. A força da opinião Bandeirantes com Cláudio Zaidé.
3: Fala, Caião, boa tarde, meu caro Rogério Assis. Saudação para toda a equipe. Everton Ramos, Ana Martins, Lucas Bueno, todo o time da Bandeirantes. E é aquela história, né, Caião? Conversávamos há pouco no Concentração. São Paulo e Bahia disputam a mesma coisa: vaga direta na Libertadores do ano que vem. Nenhum dos dois será campeão brasileiro. Não acredito que qualquer um dos dois passe sustos no campeonato, fique próximo da área de perigo, da área de risco. Então, a disputa de São Paulo e Bahia por vaga na Libertadores. Então, é um confronto direto. E dois times que têm problemas diferentes, né? O São Paulo acabou o time sendo contagiado pelas crises políticas e conseguiu passar incólume por algumas dessas crises, mas ao mesmo tempo essa pressão meio sem lógica, sistemática, que é contínua, permanente, contra o Roger Machado, é um negócio muito esquisito. E como eu falei para Ana há pouco, Canhão, a única maneira do Roger driblar isso é ganhando jogos, né? Enquanto ele estiver ganhando, ninguém vai tocar no seu cargo. E é bom lembrar que o São Paulo está bem na Sul-Americana. Esse empate fora, São Paulo jogou com o time reserva, quase inteiramente reserva, um misto. O com muitos reservas em campo. E no Campeonato Brasileiro, São Paulo é o quarto, pode alcançar a pontuação de Flamengo e Fluminense, ou seja, faz uma boa campanha com todos os problemas que tem. São Paulo está agora passando por um período sem um jogador que é chave para o time, que é o Marcos Antônio, né? Então, e muitos jogadores que são importantes oscilam muito. Luciano, Caleri, o próprio Danielzinho, são importantes. Lucas Ramon, que chegou muito bem, depois deu uma caída, está na hora de recuperar porque ele é bom lateral. Pode jogar no São Paulo, que jogou no Mirassol. Acho que o São Paulo entra com a vantagem de ser mandante, mas mais do que isso, a instabilidade do Bahia, né, Fernando? O Bahia é um time que tem jogado muito menos do que pode com o elenco que tem, com a grana que tem, com a estrutura que tem, com a calma que tem para trabalhar. E mesmo assim é um time que oscila demais, parece não ter confiança suficiente. Mas é um time técnico, um time que quando acerta é muito difícil batê-lo. Mas acredito em algum favoritismo do São Paulo, até palpitei há pouco, 2-1 para o tricolor paulista contra o tricolor de aço, Fel.
0: São Paulo e Bahia, jogando aqui em Bragança às 16h, temperatura caiu, já havia a previsão de que a temperatura iria cair, que o tempo iria mudar em grande parte do Brasil. Tá fazendo frio aqui. Sol de vez em quando, né, Everton? Aparece. Acho que o sol também tá com frio, que ele aparece e vai embora logo, né, Everton?
1: Nenhum efeito, viu, Canhão? E a sensação térmica aqui, eu também cheguei a consultar há pouco, 17 graus. É um ventinho aqui que dá frio, que faz frio. É aquela condição um pouco mais diferente do que a gente estava acostumado nos últimos dias.
0: Verdade, estivemos aqui no domingo passado, né, com o Bragantino e Palmeiras. Tava bem diferente, tinha sol, tava quente, mas hoje tá fazendo frio. São Paulo e Bahia, 16h, você vai se ligar no microfone Bandeirantes, 8h30. Mirassol e Corinthians jogando em Mirassol. Ulisses Costa comanda o time. Destaque do Corinthians, Luiz Fabiani.
2: Vitinho vira desfalque de última hora no Corinthians para duelo contra o Mirassol. O atacante apresentou desconforto muscular no treinamento desse sábado e ficou fora da viagem rumo ao interior paulista. Ele foi titular na última rodada do Campeonato Brasileiro, mas deve perder a posição para o inglês Jesse Lingo.
0: Guilherme Agrela, o destaque do Santos.
4: Oi, Canhão, boa tarde a você e a todos. Neymar Júnior deve ser titular do Santos contra o Recoleta na próxima terça-feira, 9h30 da noite no Paraguai pela Copa Sul-Americana. O técnico Cuca, inclusive, disse que Neymar tem 4 jogos pela frente para ajudar o Santos e também a si mesmo, claro, em uma busca aí pela vaga na Copa do Mundo junto à seleção brasileira. O Santos, que na Sul-Americana ocupa a lanterninha do grupo D da competição com apenas 2 pontos e visa o San Lorenzo, que é o atual líder, com 4 pontos somados.
0: Palmeiras com Guilherme Maciel.
5: Fala, Canhão, um abraço para você e para todos os nossos ouvintes ligados aqui na Rádio Bandeirantes. O atacante Vitor Roque passou por uma cirurgia no tornozelo esquerdo após sofrer uma nova lesão durante a partida contra o Jacuipense na Copa do Brasil. O procedimento foi considerado bem sucedido e o jogador já iniciou o processo de recuperação do departamento médico do clube. A previsão é que ele fique afastado por cerca de 2 a 3 meses, retornando aos gramados apenas após a Copa do Mundo, entre o fim de julho e início de agosto. A pausa do calendário por conta do torneio deve ser importante para a recuperação completa do atleta do Verdão.
0: 11 minutos para rolar a bola aqui em Bragança, para São Paulo e Bahia. Jornalismo Bandeirantes, Guilherme Oliveira.
6: Fala, Canhão. Boa tarde para você. Para quem nos acompanha por aqui, as chuvas dos últimos dias estão castigando ao menos 27 cidades de Pernambuco que declararam situação de emergência. Segundo as autoridades, quase 10 mil pessoas já foram afetadas de alguma forma. Goiânia e Recife são os municípios mais atingidos. Pernambuco registrou 6 mortes em decorrência do mau tempo. Equipes da Defesa Civil Nacional estão no estado para ajudar no trabalho de atendimento aos desabrigados e desalojados. Já na Paraíba, o governo decretou estado de calamidade pública por causa das fortes chuvas. Pelo menos 13 municípios enfrentam dificuldades, com centenas de desabrigados e desalojados. na capital João Pessoa, os alagamentos provocaram problemas no abastecimento de água. No interior, em Guarabira, dois homens morreram eletrocutados.
0: Destaque do jornalismo Bandeirantes com Guilherme Oliveira. Aliás, perdão, agora o plantão. Já ouvimos o Guilherme Oliveira com o destaque do jornalismo plantão da Bandeirantes. Ele tem todas as informações, todos os destaques. Alô, Lucas Bueno.
7: Boa tarde, Canhão, todos que nos acompanham aqui na Rádio Bandeirantes, trazendo todos os destaques deste domingo de muito futebol. Começando com o Brasileirão no campeonato, temos Flamengo e Vasco às 4 horas da tarde. Logo mais, às 6:30, Internacional e Fluminense, Chapecoense e Bragantino, e encerrando a rodada deste domingo com Mirassol e Corinthians às 8:30. Na Série B do Campeonato Brasileiro, Operário e Londrina se enfrentam às 4 horas, mesmo horário de São Bernardo e Ponte Preta. Às 6, Sport e Ceará jogam. Às 6:30, Atlético Goianiense e Juventude entram em campo. Fechando a rodada às 8:30 da noite com América Mineiro e CRB, Avaí e Novo Horizontino. Neste domingo temos Série C também, com Volta Redonda e Brusque, Amazonas e Caxias, Ferroviária e Anápolis, Maringá e Itabaiana, Paysandu e Botafogo da Paraíba. Neste momento, dois jogos na Série D estão em andamento. Azures 1, São José 0, Oratório 1, Águia de Marabá. Também um canhão. Hoje também tivemos futebol inglês com o Bournemouth ganhando de 3 a 0 do Crystal Palace. E quem fez um dos gols da partida foi o atacante Ryan, que é um dos cotados a ir para a Copa do Mundo. Outro jogo que envolveu brasileiros foi Manchester United 3, Liverpool 2. E quem marcou nesse jogo foi o camisa 10, Matheus Cunha. Além dele, o Tottenham vai ganhando de 2 a 0 do Aston Villa, gol do brasileiro Richarlison. Na Itália, o Sassuolo ganhou de 2 a 0 do Milan, Juventus e Verona vão empatando em 0 a 0, mesmo placar de Inter de Milão e Parma. Na Espanha, o Real Betis vai ganhando de 2 a 0 do Oviedo, o Espanhol e Real Madrid se enfrentam logo mais. No Campeonato Alemão, o Mainz ganhou de 2 a 1 do Saint Pauli e o Borussia Mönchengladbach ganhou de 1 a 0 do Borussia Dortmund. Na França, o Paris FC ganhou de 4 a 0 do Brest, logo mais Lyon e Rennes entram em Campo Canhão.
0: Aqui em Bragança Paulista, no Cícero de Souza Marques, São Paulo e Bahia vão jogar já já. Os times já se preparam, os reservas de São Paulo e Bahia já vem aqui pro banco, vão ficar sentadinhos, todo mundo agasalhado com blusa, caiu a temperatura, tá fazendo frio aqui em Bragança Paulista. Na escalação do Bahia, Rogério Ceni foi ovacionado, é claro, pelo torcedor do São Paulo. Pelo lado do São Paulo, os reservas aqui já chegando, os do Bahia também. Vejo o Lucas como o mais comemorado, exaltado pelo torcedor do São Paulo. Estou esperando o Everton para saudação a Rogério Ceni. Estou vendo aqui no túnel, ao fundo, ele vindo. Lucas tem o seu nome gritado. E o Roger, hein? O Roger, quando grita, é para xingar, né, Everton? Ninguém está incentivando o técnico, apesar dessa sequência com jogos bons e resultados bons do brasileiro na Sul-Americana, né, Everton? Estão cobrando muito ele, né?
1: Demais, né? Desde quando chegou, ele já chegou pressionado. E tem um bom aproveitamento nesse começo de trabalho no São Paulo. 13 jogos, 7 vitórias, 2 empates, 4 derrotas, 58% de aproveitamento. Hoje eu diria, inclusive, que ele é menos pressionado para uma saída do que a situação do Rogério Ceni, que não vem nada bem com o Bahia. Inclusive, que também não tem um histórico nada bom e que ajuda ele a seguir como ídolo do São Paulo. Já enfrentou o tricolor com outros times, sendo treinador de outros rivais, como o próprio Bahia, o Flamengo, em 13 oportunidades. Perdeu 10 confrontos, empatou 2 e venceu São Paulo em apenas 1. Para destacar também, Canhão, que nesta tarde de reencontros, além do Roger Machado, que já foi bicampeão baiano com o Bahia em 19-20, o Rogério Ceni também reencontrando o São Paulo, ao qual é ídolo, e o Cauli, que chegou por empréstimo junto ao Bahia nesta temporada ao São Paulo, foi titular nos últimos 3 jogos, vai chegar ao 4º jogo como titular, mas antes dessa negociação, o São Paulo já incluiu uma cláusula que ele poderia jogar contra a equipe ao qual pertence, por isso Cauli entre os titulares, Canhão.
0: Lado a lado, os times sobem para o campo aqui em Bragança Paulista. Time da Bandeirantes pronto, já escaladinho em campo para mostrar para você São Paulo e Bahia. Nosso time técnico tem na mesa de som no Morumbi, em São Paulo, Vitória Vermelho. Central técnica, Roberto Dias, Rafael Palmeira, nas imagens do youtube.com/rádio Bandeirantes Oficial, Alexandre Marques no suíte, com Alessandro Awad no digital. Externas, o Sonzão Bandeirantes aqui, Marcos Mesquita, Marco Conceição. Ouça o estádio gritando o nome de Rogério Ceni. Ele passa pelo banco de reservas do São Paulo para cumprimentar ali comissão técnica, jogadores. Dá um abraço no Lucas. Ovacionado Rogério Ceni, não seria diferente. Everton Ribeiro é o capitão do Bahia, Calleri o capitão do São Paulo. Lado a lado as equipes em campo, um trio, quarteto de arbitragem, o árbitro mais os assistentes, o árbitro reserva, o quarto árbitro, perdão, todos vestindo preto. Rogério continua no banco aqui, cumprimenta um a um. E a torcida continua gritando o seu nome.

0: os times, começando pelo São Paulo, Everton Ramos.
1: Definido e escalado pelo técnico Roger Machado, com Rafael é o goleiro 23, Lucas Ramon 19 na direita, Alan Franco 28 e Sabino 35, dupla de zaga, com Wendel na esquerda 18, no meio campo Bobadilha 16, Danielzinho de volta 94, Arthur 37, mais à frente Luciano 10, Cauli 80 e Caleri número 9.
0: Agora o Bahia.
2: Somos da turma tricolor, somos a voz do campeão.
1: Definido e escalado pelo Rogério Ceni, com Léo Vieira, goleiro 22, Acevedo na direita 5, David Duarte 33, Ramos Mingo 21 e Luciano Juba, camisa 46. Com a 14 já no meio campo, Eric, número meia dúzia é Jean Lucas e Everton Ribeiro com a 10. No ataque, o trio ofensivo tem Kike Oliveira 99, Eric Pulga 16 e William José camisa 12.
0: Quem apita aqui em Bragança, São Paulo e Bahia?
1: O árbitro é David Oliveira Lacerda, do Espírito Santo, assim como o auxiliar número 1, Douglas Pagung, e o número 2, o Pedro Amorim de Freitas. O quarto árbitro vem do Amapá, Tailan Azevedo Gomes. E no VAR, Rodrigo D'Alonso Ferreira, de Santa Catarina.
0: Aumenta o público aqui no estádio Cícero de Souza Marques em Bragança, para São Paulo e Bahia. 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Com Cláudio Zaidan.
3: Rogério, o que chama atenção é que são dois meio-campos muito técnicos, né? O São Paulo com Bobadilha, Danielzinho e Cauli. E do outro lado você tem o meio-campo do Bahia, que só tem gente que sabe jogar bola, né? Com Jean Lucas e Everton Ribeiro. Hoje está fora o Caio Alexandre, que é um jogador também muito técnico. E reencontros, né? Porque Cauli, até há pouquíssimo tempo, era do Bahia. William José jogou no São Paulo. Você tem no banco do Bahia Rodrigo Nestor e Michel Araújo, jogadores que passaram um bom tempo no São Paulo. Então há muitos reencontros aí. Mas acima de tudo isso, né? São dois times com o mesmo desenho, uma linha de quatro, três no meio campo, três atacantes. Atacantes rápidos, principalmente o Bahia. O Bahia ainda tem o Ademir como opção no banco, o Sanabria, o Everaldo. Mas claramente o jogo deve ser melhor do que a média do campeonato, exatamente por essa qualidade do meio campo do São Paulo e também do Bahia, Canhão.
0: Observação de minuto de silêncio aqui no estádio Cícero de Souza Marques em Bragança Paulista.
1: Homenagem póstuma ao senhor João Alves Veiga. É o que informa o telão aqui do estádio Cícero de Souza Marques.
0: Dá a saída ao Bahia. Everton Ribeiro no centro do campo, ao lado do Kike Oliveira. Vai rolar a bola para a sequência do Campeonato Brasileiro. São Paulo e Bahia, próximos da classificação, bem encostadinhos ali. Apita o árbitro, começa o jogo aqui em Bragança. 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Bahia domina a jogada, que atrasa o passe, Danielzinho corta, já recua, serve, atrasa a jogada, entrega para trás o passe, domina a defesa do São Paulo, sai jogando à frente, um bicudo no goleiro Rafael, lá para a ponta, Cauli sobe de cabeça, ele com a Cefeiro, cabeceia para trás a bola, David Duarte de cabeça, volta a bola pro goleiro, tranquila, fica na grande área, a bola fácil para Léo Vieira pegar com tranquilidade, ele já toca essa bola, abertura feita pro lado esquerdo, na marca com outro zagueiro, sai para Ramos Mingo, entrega de volta outra vez o passe para David Duarte, toca passes o Bahia na entrada da sua grande área, tá apenas começando o jogo em Bragança. Luciano pressiona, David a jogada, vira o passe, acertando Cauli, põe no pé, toma a bola, vai para a grande área, saiu para pegar o goleiro Léo Vieira, vai no chão, o Acevedo tropeçou nesse gramado. gramado bom desses, ele tropeçou, Everton.
1: Bom gramado de fato aqui em Bragança Paulista, mas chamando a atenção do Cauli, que tá indo pra cima dele, ganhou na dividida pelo alto no lance anterior e agora, por baixo, quase recupera a jogada no campo de ataque do São Paulo.
0: Williams José na marcação, comete a falta em cima de Danielzinho para o jogo e marca a falta da Vila Cerda, jogo parado, é falta para o São Paulo cobrar no começo do jogo aqui em Bragança. 1 minuto e meio. Alan Franco bate a falta, curto ao lado pro Badilha. O árbitro vai mandar voltar porque tá rolando a bola. Alan Franco, aí não dá, tem que bater exatamente com a bola paradinha. Ele já para a bola e agora bate. Dá a Bobadilha, marca o William José. Bobadilha toca a bola com o Lucas Ramon. Marcado, Jean Lucas tenta, ele bate a bola, bate em Jean Lucas e vai para fora. Em lateral para o São Paulo cobrar. Tem pressa para fazer a cobrança. Lucas Ramon procura alguém. O São Paulo desmarca-se por dentro, perde Bobadilha. Arthur encosta, arremessa para o meio. Luciano de cabeça. Bobadilha bota na ponta. Caleri parece impedido. Ganhou do David Duarte. Entrou na área, foi travado, caiu sentado. Nada, a bola volta para o zagueiro. Domina, protege, pressão de Bobadilha. Levanta a frente. David, passa, Sabino vem de cabeça, toca a bola, Alan Franco domina, Roy Cuba dá Danielzinho, devolve a bola, Sabino perna esquerda, o bicudo para o ataque, sobe de cabeça na marcação, tira Jubi, toca a bola para a ponta, Lucas Ramon bota no peito, já vira a bola para a meia direita, Danielzinho tenta a finta, sai do Zinho Lucas, São Paulo troca passes e joga no seu campo, começando o jogo aqui em Bragança Paulista, 2 minutos e meio, protege a jogada pelo meio campo, recupera o Jean Lucas, Everton Ribeiro toca para trás, o passe é errado, a defesa tenta, Jean Lucas roubou do Luciano. Na ponta bem aberto, fecha aqui que Oliveira, de primeira, toca ao lado para o Acevedo. São Paulo volta, tenta Cauli pegar a jogada, vira Acevedo. Acevedo toca pelo meio do campo para o Eric. Marcado, vira, se devolve a bola para Acevedo ainda. Lá pela meia direita, domina e recua, toca atrás a bola para David Duarte. Vira pelo meio campo, na aproximação com Juba. Juba toca a bola para Mingo. Mingo domina, toca mais na canhota, passa Eric Pulga, fecha aqui, marcado bem Lucas Ramon. Pulga protege, entrega a bola para Ramos Mingo. Bahia troca passes no seu campo. 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Acevedo para a direita, esse ataque do Bahia para Kiki Oliveira, desmarcado pelo meio, perde o Jean Lucas, ele adianta a bola, Everton Ribeiro marcado, vem na proteção por dentro, sai de Wendel, devolve a bola pelo meio ainda, gira, se aproxima, toca Eric, dá para Everton Ribeiro, abre a jogada para Ramos Mingo, liberdade para o Zanger que domina, já passando pelo meio campo, já toca do outro lado, Pulga domina rápido, corta para o pé direito, recua Everton Ribeiro, toma a pressão do Luciano, Everton já sai também do Arthur, vai na linha de fundo, recua do lado para Jean Lucas, marcado, tem Eric como som de passe, tenta a jogada, volta pro Eric, pra Jean Lucas de novo, pela meia, limpou pra bater, tá longe, marca a Bobadilha, caminha com ela, Jean Lucas, na meia direita abre pra ponta, pra Kiki Oliveira, pra Jean Lucas de volta, pé direito na área, vem de cabeça, tira que atrasa a marcação, rebate o Wendel, toca a Cauli, Cauli entra na grandeira do São Paulo, pé direito levanta pra ponta, Caleri, David Duarte vai agarrar pelo pescoço, a torcida pede a falta, toca atrás Caleri, devolve a bola pra Danielzinho, no que gira, sai da marcação, Kiki insiste, devolve Daniel atrás da bola pra Sabino, marcado entre pega, ele volta a bola, outra vez o passe, Danielzinho recua, devolução ao lado para Sabino de volta, coloca na pequena área a bola, Rafael marca Kiki, Rafael toca a bola para direita, inverte a jogada, dá Lucas Ramon, o Bahia pressiona a saída, enfia na linha direita o passe, Luciano chega, Eric vai na bola, comete a falta, arbitragem pega a vantagem, Bobadilha, Danielzinho entrega, ele volta a bola para Sabino, começa a corrida o jogo em Bragança. 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O Wendel, lado esquerdo, limpou, tá na área, bateu direto na pequena área, saiu pra pegar o goleiro Léo Vieira. O Wendel, liberdade, um buraco na defesa do São Paulo, chute vai fraco na mão do goleiro do Bahia, Everton.
1: Mas ele consegue aproveitar o bom momento, escapa pelo lado esquerdo, consegue o drible no primeiro marcador e no segundo também avança, bate rasteiro de pé na esquerda, cai tranquilo pra fazer a defesa, o goleiro do Bahia.
0: Em Bragança Paulista, a bola rola, o relógio não para. 5, primeiro tempo. Placar da 14ª rodada do Campeonato Brasileiro aqui Bragança. São Paulo, Bahia, 0-0, Lucas Bueno.
4: Um jogo em andamento do Campeonato Brasileiro. Flamengo 0, Vasco também 0.
0: Alan Franco domina a bola, toma pressão do Eric Pulga, gira Alan Franco, escapa dele, enfia no meio, passe errado, pega a frente Eric, no comando para Jean Lucas, se antecipa Sabino, quarto passe bem forte, Juba tenta a finta, bateu por baixo Sabino, falta! Ele sai da sua posição, vai lá no meio, acertando Luciano Juba, Querem cartão os jogadores do Bahia, Everton, por enquanto só a falta, nada de cartão.
1: É, por enquanto não assinala e nem que vai dar o cartão amarelo ali o David Oliveira Lacerda, mas na jogada em que o Sabino consegue fazer o corte para evitar um lance de perigo no ataque, a bola acaba sendo entregada novamente para a equipe baiana e na sequência ele se vê ali tendo que fazer a falta. Posse de bola para o Bahia no campo de ataque, tem falta o tricolor.
0: 6 minutos e meio, o primeiro tempo, é falta marcada para o Bahia, meia esquerda, apenas Arthur protegendo ali a barreira. É falta, Eric, Juba, Everton Ribeiro, os dois próximos para a grande área, os zagueiros. Lá dentro, Ramos Mingo, definido bate, cobrada curta, Everton vira o passe no fundo, Juba. Eric Pulga, devolução do lado, Everton Ribeiro, bico da grande área, põe lá dentro, o passe chega ruim, a defesa corta, rebate Sabino para escanteio. Gianlucas tentou tocar na bola, acabou errando ali o calcanhar, virou um coice, mesmo assim deve escanteio o Bahia, Everton.
1: Até porque a bola estava dentro da área e foi um calcanhar sem precisão, mas a marcação preferiu afastar, escanteio Bahia.
0: Cobrado no curto, escanteio, bola pela ponta, fecha o Eric Pulga, cruzou na grande área, bola de cabeça, Luciano tira a bola, sai da grande área, volta na sobra, Gianlucas aqui dá um balão, literalmente bota no alto essa bola, Arthur tenta, Everton Ribeiro chega, Arthur domina, lança no meio, Cauli partiu do próprio campo, posição legal, virou na esquerda o passe, limpou Bobadilha, veio no da área para bater, não bateu, demorou, recuou, do lado o passe, perdeu Caleri, a defesa volta para tomar a frente, comete a falta Cauli, na sequência derruba Kike Oliveira. O São Paulo perdeu num contra-ataque, o Cauli saiu aqui do campo de defesa, portanto, posição legal, perde a primeira grande chance do jogo, São Paulo, Everton.
1: E não dá pra perder uma oportunidade dessa de contra-ataque, diria que o Bobadilha segurou demais a bola, após receber em posição legal do Cauli, ele traz por dentro, vai pensando e o desarme acontece pela equipe baiana que na sequência sofre a falta. Canhão, só um detalhe, viu, o Bahia não vive um bom momento, a gente já chamou a atenção por aqui, mas é o terceiro melhor visitante do Campeonato Brasileiro.
0: Kike Oliveira pra área, bola, Eric, posição legal, bateu prensado, espirrada, volta pro Kike Sabino. De bico, manda a bola pra fora pela linha lateral. Já arremessou com pressa, Acevedo, Everton Ribeiro no peito, pra Acevedo de volta, liga de fundo pro Everton Ribeiro, cortou pra canhota, bate, ela bate no Danielzinho, vem o Wendel tenta, dá o Danielzinho, volta pra Wendel, toca na ponta e manda pra fora de graça essa bola, Wendel, lateral, ataque do Bahia na direita pra fazer a cobrança, o Acevedo, já arremessa a bola, enfia pelo meio do campo, vira a jogada pela liga direita, Eric com Juba domina, Juba é... seria lateral esquerdo, mas não é lateral, é um meio armador que joga mais pela meia esquerda, sempre soltinho por aqui, vai jogar o zagueiro David Duarte, vira a bola para a direita, para Kike, Kike para trás, de volta a bola, para o Acevedo, vai a troca passes no seu próprio campo, cabos elétricos, Sil, a líder do Brasil, 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Kike na jogada, foi travada, ela bate em Wendel, Luciano pega o rebote, Caleri passa na esquerda, Cauli, Luciano já bota para Cauli, vai no fundo para cruzar, para o Arthur, a bola passa, rebate, a marcação atrás com o Eric Pulga, rebote, volta, quem tira aqui atrás é Gianlucas, do que domina, já levanta a bola para a meia direita, já aciona o capitão Everton Ribeiro, o Bahia sai jogando no seu próprio campo, são só 9 do primeiro tempo aqui em Bragança, 0-0, Bragantino e São Paulo, Danielzinho, vai, Everton Ribeiro trocado por trás, é falta, falta marcada para o Bahia, abraço press, 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Para trás da bola, Gianlucas, calcanhar, tentou ir dentro, Zé, passa pela bola, toca mal, Lucas Amon, Gianlucas tomou na área, Pulga, dominou, limpou, bateu direto, fora! A bola passa cruzando a pequena área, o Bahia tem de graça essa bola e perde a chance no contra-ataque, Everton.
1: E tudo começa com o calcanhar do Gianlucas, ele tentou já em um lance anterior, dessa vez não deu certo novamente, mas a bola volta para ele. Ele encontra o Pulga pela esquerda, livre de marcação, que tenta o chute de pé na esquerda pelo lado esquerdo do goleiro Rafael, lance de perigo do Bahia, segue 0-0 em Bragança.
0: Vem aí o toque eletrônico Bandeirantes, com Vitória Vermelho, mesa de som, com Roberto Dias, com Rafael Palmeira na central técnica, em Bragança, a bola rola, o relógio não para. 10 minutos do primeiro tempo. 14ª rodada do Campeonato Brasileiro, São Paulo, Bahia, 0-0, Lucas Bueno.
4: Aos 8 minutos de jogo, o atacante Pedro abre o placar no Rio de Janeiro. Neste momento, Flamengo 1, Vasco 0.
0: 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Arthur na ponta, foi tocado por trás, é falta! Ele ia ganhando a bola para chegar no fundo. Tomou um tranquinho por trás aí. Falta marcado o assistente. Ajudou o Davi Lacerda, o assistente desse lado. É o Pedro Amorim de Freitas. Falta São Paulo pertinho na entrada da grande área na direita, Everton.
1: Eu diria que demorou, inclusive, para essa marcação. O Arthur ali recebe um tranco nas costas do Eric Pulga, que sai, inclusive, esbravejando. Não queria a marcação da falta, mas está lá. Bola perigosa para o São Paulo. Arthur na cobrança.
0: 11 minutos do primeiro tempo. Encostado na trave esquerda, o goleiro Léo Vieira sobe o muro com dois jogadores. Falta perigosíssima. Arthur pode até tentar o gol dali. Na área, Alan Franco e Sabino. Lá dentro, Luciano. Lá dentro também, Caleri, Bobadilha. Arthur bateu direto. Léo espalmou, bola ficou na área. Luciano ajeitou. Pé direito, bateu pro meio. Rebate a defesa com o David Duarte. Volta pra direita ainda pro Arthur. Domina marcado, vai tentar driblar o Eric Pulga. Recua, devolve a bola. Luciano, perto da canhota, não cruza pra grande área. Entrega ao lado, vira a bola. Danielzinho. Danielzinho entrega pra Wendel. Permanecem lá dentro Sabino e Alan Franco. Domina o Wendel e devolve a bola no meio. Para Danielzinho, linha de fundo. Ele prefere a jogada aberta para Alan Franco. O zagueiro já tá um pouco atrás. Sabino permanece na grande área. Vira a bola pra direita. Para Arthur, marcado, limpa Eric Pulga na primeira jogada, ganha na segunda, devolve a bola com Alan Franco vira para Luciano, permanece Sabino, vai voltar agora Sabino, recompõe a defesa do São Paulo, Alan Franco domina pela direita, enfia na ponta, Arthur fecha aqui, Juba protege, gira, domina, escapa da marcação, sai, gira, toca à frente a bola, levanta rápido, de cabeça Alan Franco rebate, cai na meia, Luciano perdeu jogada, volta Jean Lucas, pro Bahia, domina, já ganha, dá para saber que não pega, a bola passa por ele, lateral, bola de graça para o time do São Paulo jogar, 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curto, Danielzinho pede de volta, o Wendel devolve ela, faz a inversão, Danielzinho dá na meia direita, faz a atravessada, vira a bola para o Alan Franco na ponta, Lucas Ramon e Arthur fecham, ele deixa a bola pela direita com o Lucas Ramon, Marque Brito Ribeiro devolve a bola, Lucas Ramon ainda, Alan Franco, Bahia todo no seu campo, aqui domina a bola Bahia, o São Paulo tenta, Lucas Ramon, dá para Arthur, ganha no fundo, tentou cruzar, defesa prensa, vai na grande a bola, vamos Bingo, dá um bicudo, bola cai no meio campo, Alan Franco vai lá, bate nas costas dele, deu certo, hein, o errado deu certo, caiu para Danielzinho que toca a bola para a ponta esquerda, vira o passe para o Wendel, Wendel devolve ela, tenta o passe para Danielzinho outra vez, placar de 0-0, 13 minutos e meio, primeiro tempo aqui em Bragança Paulista, é campeonato brasileiro pela Bandeirantes, na direita Lucas Ramon domina a bola para o São Paulo, recua, dá a Bobadilha, enfia pela meia direita Danielzinho, devolução do lado, Bobadilha toca pelo meio campo, Sabino com liberdade, ajeita, Wendel peça, pede a bola aberta pela ponta, Cauli encosta, o Wendel vira pra Cauli no fundo, tenta acertar do trava, é lateral, bola para o ataque do São Paulo, seja qual for a sua especialidade, conte sempre com as ferramentas Wonder. 14, primeiro tempo, o Wendel para fazer a cobrança de lateral, remessa na ponta, mas andou demais o Wendel, foi andando, mais um pouquinho e vai a Atibaia, é lateral aqui na esquerda, pertinho um pouquinho do banco de reservas do Bahia, Rogério Cine está bem do lado ali, lateral, ataque do São Paulo, na esquerda o Wendel para fazer a cobrança, remessa para Cauli, tomou aquela pressionada do Azevedo e perdeu, Jean Lucas Eric dá um bico a Azevedo, toca no meio, ninguém do Bahia, Alan Franco ajeita na coxa, Rafael pede de volta, a bola para o seu goleiro, opinião na Bandeirantes, a força da opinião Bandeirantes, 14:30, primeiro tempo, Bahia, São Paulo, São Paulo, Bahia, 0-0, Cláudio Zaidan.
3: Pô, Caio, o jogo do Bahia, você não vê chutão, né? Um time que toca a bola, que leva a bola até o ataque. São Paulo teve alguma dificuldade para sair da defesa para o ataque em razão da marcação do Bahia lá na frente. E quando teve um grande contra-ataque por um erro do meio-campo do Bahia, São Paulo acabou desperdiçando aquela bola do Cauli para o Bobadilha. Né? Não pode desperdiçar esse tipo de chance. Até porque essas oportunidades são raras.
0: Meia lua da área, Cauli ajeitou, bateu! Fora! Tem um desvio, escanteio, São Paulo chegou rápido ganhando o escanteio, Everton!
1: E com uma boa triangulação pelo meio, a bola chega pro Bobadilha e pro Cauli, do Bobadilha pro Cauli, o Cauli tenta o arremate, ela desvia no David Duarte, se perde pela linha de fundo, tem escanteio, São Paulo!
0: 15 minutos, primeiro tempo, Cauli cobra o escanteio, pé direito, lado esquerdo para a bola, levantou pro gol de cabeça, defesa, Arthur dominou, bateu, goleiro soltou, ele bateu de pé direito, de volta, bate no Ramos Mingo, de cabeça, Bobadilha tenta, tira que meio, na jogada do Ramos Mingo. Flamengo de volta, voltou pro São Paulo, Sabino, dá um chapelaço, sai do Eric, toca a bola pra direita, Bobadilha, domina, vira Alan Franco pra direita, Arthur fecha por aqui, domina, vai no fundo pra tentar bater pro gol, pressionado, levantou pé direito na área pra Caleri, vem chegando o Cauli, passa da bola, Cauli, fica pra Acevedo, Arthur em duas vezes perdeu a chance, Everton.
1: Numa falha da defesa do Bahia, que no segundo pau deixou o atacante do São Paulo livre de marcação, na primeira ele vacila e na segunda acaba explodindo na marcação.
0: O Wendel tomou, dominou na área, rolou atrás, Arthur Lameira não ajeitou, bateu no canto, gol!

0: do São Paulo. Arthur, da entrada da grande área, saída errada, o Wendel recupera a bola, para trás o passe, Arthur domina na meia lua, corta pro pé bom, canhoto manda no chão no canto direito do goleiro Léo Vieira, para fazer o gol do São Paulo, sai na frente o tricolor. 15 minutos e meio, primeiro tempo aqui em Bragança. Arthur dá entrada na grande área, o cara é bom de mira, bate no cantinho, um para o São Paulo, Bahia 0, o Léo Vieira não tem jeito, tá feito. São Paulo 1-0, o gol do Arthur Everton Ramos.
1: E um belíssimo gol, ele tinha acabado de perder duas oportunidades, uma delas cara a cara com o goleiro Léo Vieira, mas nessa terceira oportunidade seguida, não desperdiçou, até mais difícil, de mais longe, valeu a insistência de Wendel para recuperar a bola, para cutucar e no campo de ataque recuperar a posse de bola para o São Paulo. Um passe no meio, na entrada da grande área para Arthur, e de perna esquerda, ele manda pro fundo da rede, canto direito do goleiro Léo Vieira, que não teve o que fazer. É o segundo gol de Arthur com a camisa do São Paulo, 1-0 tricolor paulista em Bragança.
0: Cláudio Zaidan, dá entrada na grande área, Arthur que é bom com a canhota, aí é só acertar a mira. São Paulo 1-0, Zaidan.
2: Às vezes falta ao São Paulo isso que o Wendel fez agora, né? Como destacou o Everton e você na narração. Ele foi muito bem, ele brigou, tomou, foi para a área, criou a jogada e rolou para o Arthur. E o Arthur no São Paulo, Canhão, ele tem sido o que ele foi no Bahia e aí em Bragança, no Bragantino, onde ele arrebentou. Faltou isso no Botafogo, faltou isso no Palmeiras, mas no São Paulo estamos vendo aquele Arthur do Bragantino, aquele Arthur do Bahia, que tem sido um dos melhores jogadores do São Paulo sob o comando do Roger Machado, Canhão.
0: 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Vamos, Bingo atrás, volta a bola para o goleiro Léo Vieira na grande área. Marca Calério, Léo enfia a bola por dentro. Passe para Eric na fogueira essa jogada. Domina, vai tentar passar. Insiste a marcação feita em cima dele com o Lucas Ramon. Já toca para o Acevedo. Encosta aqui que o Oliveira devolve a bola pelo meio campo. Acevedo toca do lado. Esse passe na meia direita ainda. Na aproximação feita para o Eric. Devolução para o lado. Acevedo entrega atrás a bola. E volta para David Duarte no Infinity Pay. 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Vem o intervalo na Bandeirantes com Ana Martins. Ana Martins comanda o intervalo já já. 8:30 da noite, tem Mirassol e Corinthians, no José Maria de Campos Maia, Mirassol. Ulisses Costa comanda com Ronaldo Giovanelli e Luiz Fabiani. Para trás a bola para a zaga, David Duarte, comanda o William José no pivô, para trás de Canela, ajeita mal, para tomar a frente a marcação. Perdeu o Arthur, insistiu na marcação, Bobadilha, William José ganha, dá para Everton Ribeiro pela meia direita, marcou Daniel Everton, limpou, clareou, enfiou no fundo para Kike Oliveira contra o Wendel, limpou, bateu, Wendel põe o pezinho e manda para fora. Escanteio Bahia na direita, Everton,
1: que já tenta de forma imediata dar uma resposta. Chegada pelo lado direito com o Kike Oliveira, tentativa do cruzamento, explode na marcação do Wendel, que deu assistência. Tem escanteio o Bahia.
0: Quase 20 minutos, 1-0 São Paulo, primeiro tempo. Everton Ribeiro bate o escanteio, tricolor baiano. Levantou Rafael, saiu, socou, tirou a bola, sai da grande área. Jean Lucas pega o rebote pela minha direita, pressionado, enfia de volta o passe para trás, Eric Puga domina e devolve a bola pelo meio campo ainda, dá para Juba, marcado, devolve a bola pro goleiro Léo Vieira. Central técnica da Bandeirantes com Roberto Dias, com Rafael Palmeira na mesa, Vitória Vermelho marcando em Bragança Paulista. A bola rola, o relógio não para. 20 minutos do primeiro tempo. Na 14ª rodada no Brasileirão, aqui São Paulo 1, Arthur 0 para o Bahia. Lucas Bueno.
3: Logo mais três jogos do Campeonato Brasileiro: Internacional e Fluminense.

0: Chapecoense e Bragantino encerrando a rodada com o Mirassol e Corinthians.
1: Caule tentou, a bola bate, vai desviada para fora pela linha da terra, arremesso para o Bahia, batendo pelo meio campo, 1-0 São Paulo ganhando. Azevedo, Everton Ribeiro, Jean Lucas, Luciano vai, Eric chega para tomar, toma Eric, vira o passe para Juba, Juba já entrega lá do esquerdo, Ramos Mim, clareou para bater, tá longe, colocou pro gol, a bola bate no bumbum do Arthur e vai no meio do campo. Ramos Mingo pega, sobra e joga completamente sozinho. 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Canta o torcedor do São Paulo aqui, torcedor do tricolor do São Paulo cantando. Kiki Vieira para a direita, essa bola para chegar na linha de fundo. Kiki domina, dá para o Acevedo. Devolução pela ponta para Kiki Oliveira. Do lado, Everton Ribeiro no fundo para cruzar. Tenha por baixo o desarme, tocou para fora essa bola da marcação chegando. Desse lado aqui, brotando para fora, essa marcação feita com o time do São Paulo. Vai ter cobrado com pressa. Ela fica na meia direita, recuada. Vai tentar a tabela pela ponta. O Acevedo perde. Domina a bola lateral para jogar com um pouco mais de tranquilidade. Do que domina, já faz a inversão. Atravessa a bola para a ponta esquerda. Eric Pulga limpou. Bateu pro gol aqui com Rafael. E ela veio cheia de veneno, hein, Everton?
2: Tentou chegar, né? Com chute rasteiro, perigoso. Mas o Rafael consegue pegar ela com tranquilidade. Tentou um empate o Bahia, mas por enquanto, posse de bola, São Paulo.
1: 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Bobadilha, meio campo, carrega, já abre a bola pro Arthur, o cara que fez o gol do São Paulo aqui em Bragança. Arthur se costurar, chuta, costurou, tá marcado, rolou na área, a bola, Luciano corta a luz pra Caleri, não entendeu Caleri, ela fica pro Acevedo. Tava um pouquinho para trás, o Caleri inteligente, o Luciano, faltou o Caleri acompanhar ali, saída pressionou, volta a bola aqui com o Oliveira entregando pro Acevedo. Se o Caleri tá ligadinho só um pouquinho, Everton Ramos, era 2-0 São Paulo.
2: Nossa, e ele sai se lamentando na sequência e o Luciano esbraveja, porque viu bem a jogada, fez o porta-luz, só que o Caleri não acompanhou e perde mais uma oportunidade. O São Paulo, no momento em que o sol começa a sair em Bragança Paulista, Canhão.
1: É, mas a temperatura não vai aumentar muito com esse solzinho aí, não. Continua gelada a tarde aqui em Bragança. Cauli, São Paulo domina a bola para Canhota, dá para o Wendel devolve a bola mais atrás. São 23 minutos do primeiro tempo, 1-0 São Paulo. Tem bola pela ponta, Lucas Ramon fecha, dá para Alan Franco. Alan Franco lança no meio até Bobadilha. São Paulo troca passes, agora um pouco mais tranquilo. 1-0 São Paulo está vencendo. Som da Bandeirantes mostra para você. Com Marcos Mesquita no comando aqui na cabine. Com o Marquinho Conceição, os sons aqui de Bragança Paulista. São Paulo vencendo, João Guazeiro tem São Paulo. Posse de bola pela linha direita. Alan Franco domina, a bola marca Jean Lucas. Não é bem aqui, o Alan Franco devolve a bola mais atrás com Sabino. Tranquilo, São Paulo troca passes no seu próprio campo. Sabino para o comando, passe, seria na meia para Cauli, perdeu a jogada. Danielzinho tentou ganhar, perdeu. Eric tomou para o Bahia. Danielzinho insiste, chega na marcação sem falta. Nada de falta, a bola volta para o São Paulo. Para Sabino, que domina, já lança para Luciano. Arthur desgarrou-se da marcação, Luciano não passa a bola para ele. Wendel perde pela ponta, Luciano gira. Toca do lado, entrega a bola, vira a Bobadilha e lança a bola para a direita pela linha de fundo. Lucas Ramon, Arthur pediu marcado, devolução, Lucas Ramon entrega a Bobadilha, Bobadilha e Luciano ainda na canhota, o Wendel tá aberto, ele vira Danielzinho na minha direita, do que limpou, não chutou, devolve a bola Danielzinho, toca a Bobadilha, cortou pra canhota, não cruza, devolve ela, entrega a pelota pra Bobadilha na entrada da grande área, perde Luciano, Bobadilha pra Arthur, de volta a bola, Bobadilha gira, jogada do São Paulo, Cauli, Arthur, Luciano, Calcara, Caleri, Arthur, na área, limpou, saiu dela, outra finta, domina, dá Lucas Ramon nas costas da marcação, ele ganha no fundo, rolou bem Luciano, escorando, bate a bola no David Duarte, vai para escanteio. Quase o 2-0 para o São Paulo. Como diria o maravilhoso Osmar Santos, o gênio Osmar Santos. É um pit-pit-pó do São Paulo, Everton.
2: Que beleza, que bonito de ver, né? Uma trama no campo de ataque. Bola de pé em pé com o Lucas Ramon chegando livre na linha de fundo. Fazendo o cruzamento, o Luciano tentou se antecipar, mas chegou ali o David Duarte para cortar. Tem escanteio São Paulo, Arthur na bola.
1: Arthur bate o escanteio para o São Paulo, 25 minutos. 25

0: o time do Bahia vem jogando aqui em Bragança Paulista. A bola rola, o relógio não para. 26 minutos e meio é o primeiro tempo. Na 14ª rodada do Campeonato Brasileiro, Arthur fez São Paulo 1, Bahia 0. Lucas Bueno.
1: Dois jogos em andamento na Série B do Campeonato Brasileiro. Operário 1, Londrina 0. São Bernardo 1, Ponte Preta 0.
0: Juba, meio campo, domina a bola, Bahia faz a inversão, Ramos Mingo passa na ponta, Eric Pulga pediu, marcado pelo Lucas Ramon. Pulga, habilidoso, rápido, ganhou, tá na área, rolou para trás, Juba na área, para trás, a bola, Everton Ribeiro bateu. 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Ele mandou a bola em Itatiba, Everton.
2: A torcida do São Paulo comemorou como se fosse.
0: E caiu na perna um boa dele, né? Perninha boa, canhotinha, de frente pro gol, né?
2: Exatamente. E o torcedor do São Paulo vibrou como se fosse um gol. Mandou longe, lá na arquibancada, quase fora do estádio. Tiro de meta, São Paulo, que segue vencendo o jogo.
0: Aí o Alex Mesquini, que tá aqui do meu lado comentando no Sport TV, olhou pra mim aqui, fez um sinal. Consegui ler. Eu acertava o gol. Também acho, Alex. Bobadilha recua na fogueira pro Rafael, quase perdeu a bola pro Pulga. Tirou, Rafael. Bobadilha, quando chuta forte assim, chuta pro outro lado. Bobadilha, Eric na canhota pro Bahia, ganhou no fundo pra cruzar, não é muito boa a canhota não, driblou pra direita, Alan Franco pressiona, recua a jogada, vira na ponta pra Juba, ele é rápido, já ganhou, levanta a cabeça, cruza a bola, atravessando, fica pra direita, corre, corre atrás da bola aqui, que Oliveira ganha, o atacante do Bahia, do que domina, devolve do lado, puxa pro Acevedo, Everton Ribeiro pediu, lançado Everton Ribeiro, encara Danielzinho, dá de volta a bola pro Acevedo, linha de fundo, dele pra aqui, que Oliveira pressionando o Bahia, São Paulo vencendo 1-0 aqui em Bragança Paulista, na Bandeirantes, as emoções pra você. Acevedo para trás, o passe meio campo, volta para David Duarte, troca passes o Bahia, São Paulo vencendo 1-0. David para meia direita, o passe para Acevedo. Acevedo marcado por cadeira, devolve a bola para David. 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de novo, no meio campo para Eric, devolve a bola atrás com David Duarte, são 28 e 30 primeiro tempo, Acevedo pressionando, envia a bola para a meia direita, Eric parte aberto, perde a frente, a marcação, Jean Lucas pediu e preferiu tocar pro lado, devolve na meia, Acevedo desmarcado, recua, toca na ponta, vira para a meia direita, para Jean Lucas que devolve ela para Acevedo, entrando na grandeira, perde o William José, Jean Lucas, marcado, pressionado, inverte o passe, vira a jogada para Ramos Mingo, Bahia troca passes, 1-0 para o São Paulo, 29 primeiro tempo, Ramos Mingo, William José, se não buscar a bola, William José, aí morrer de fome, domina o William José, pé direito, faz a inversão, na direita bola para aqui, que ele se abaixa, bota no peito, vai tentar encarar a marcação, ele não tentou não, devolve ao lado, deixa a bola para o Acevedo, pela ponta Jean Lucas, na beirada do campo, lançado, linha de fundo, para tentar cruzar, sai do Wendel, cruzou na grande área, a bola vem Bobadilha, tirando, ajeitando, dá um bico, Cauli, tira a bola, cai mal aqui, ganhou, troma no gol. Força não, Luciano Juba, toma para o bar, ponta pelo meio para Juba, travou na marcação, Bobadilha, Cauli vai na bola, ganhou Juba, ajeitou, na área rolou, bateu Eric direto, Rafael espalmou para frente, Sabino pula na cabeça da bola, voltou para
2: num belo arremate do Eric pelo lado direito, Bahia consegue chegar com uma grande quantidade de jogadores do ataque, leva perigo e uma bela defesa do goleiro Rafael, sendo inclusive colocado a posse pela primeira vez no jogo, neste momento Rafael tem escanteio, Bahia quer um empate.
0: 30 minutos do primeiro tempo, Juba cobra o escanteio, Bahia, zagueiros David Duarte, Ramos Mingo, William José Grandão tá lá também no bolo, Juba na cobrança, autorizado, fechadinho pro gol, William José tentou de cabeça, vai desviada no toque do Acevedo, escanteio, escanteio, Acevedo pequenininho foi lá para ganhar, escanteio Everton.
2: E os jogadores do São Paulo, Rafael, Danielzinho reclamando com a escolha do árbitro, mas viu um desvio ali logo depois do cabeceio do Acevedo, tem escanteio mais uma vez, o tricolor de aço.
0: Eric Pulga cobra o escanteio pro Bahia, encosta Juba, vai deixar o Eric Pulga pro Juba, usa Lima eficiência em segurança e serviço. Isso, os grupos Souza Lima. 31 minutos do primeiro tempo, segue o São Paulo vencendo em casa aqui em Bragança 1-0. Cobrança do Luciano Juba, escanteio Bahia para a área de volta, Ramos Mingo, David Duarte, Juba levantou pro gol, desvia na primeira trave, passa pela marcação, o toque do Eric,

0: A força da opinião Bandeirantes com Cláudio Zaidan. São Paulo 1, Bahia 0. Zaidan.
1: Aí os times se alternam, Caio, no domínio do jogo. Bahia começou melhor, o São Paulo equilibrou as coisas, fez o gol. Depois do gol, o Bahia ficou uns 5 minutos desnorteado e não sabendo marcar o Arthur. O Arthur é um jogador que está desnorteando a marcação do Bahia. Mas agora, nos últimos 5 minutos, o Bahia reequilibra as coisas, empurra o São Paulo e esteve próximo do empate. Jogo equilibrado e tecnicamente bom em Bragança, Caio.
0: Tiro de meta, Rafael levantou de cabeça, sobe, Eric bota para fora. Lateral, ataque do São Paulo pela ponta esquerda. 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Lateral para o São Paulo, Wendel para fazer a cobrança aqui na esquerda. Se desmarca pela ponta o Cauli, já reversa a bola. Wendel para Cauli, acevendo o quarto, Everton Ribeiro bateu atrás. Opa, porrada do Cauli no Everton Ribeiro, uma disputa de bola por aqui. E tem o pisão no pé do Everton, o Cauli vai lá pedir desculpas, já aceitas, né, Everton? Tudo bem, né?
2: Já, e o legal foi que logo depois da sequência, o David Oliveira Lacerda, ele já instantaneamente marca a falta, só que o Cauli já estava sinalizando ali que a jogada tinha sido mais forte, como se estivesse propriamente se acusando, né? Então, falta marcada, campo de defesa, tudo já certinho entre o Everton Ribeiro e o Cauli.
0: youtube.com/rádio Bandeirantes, oficial nas imagens do Alexandre Marques, no digital Alessandro Awadi. Juba tenta a jogada de cabeça, rebate o Lucas Ramon, dá na ponta, Arthur de primeiro, entrega no meio para Danielzinho, ajeita na canela, bate no braço do Eric, falta. Ele poderia estar falta no toque ou dar a falta no pontapé que o Eric acabou acertando no Danielzinho, mas deu ali a falta então. 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Falta o São Paulo, cobra. Danielzinho vem numa velocidade, tá ganhando o jogo. Mas ele vai descer Alan Franco para fazer a cobrança. Tomou uma bronca no Davi Lacerda, o ato ali do Danielzinho. Já bateu o Alan Franco. Lucas Ramon domina, entrega atrás, goleiro Rafael. Pé esquerdo devolve a bola para direita. Para Alan Franco de novo. Pressionado o zagueiro, enfia a bola para direita para correr Arthur. Nas costas do Juba. Belo lançamento de Alan Franco. Arthur domina, vai no fundo. Ganhou, pé direito, cruzou pro gol. Passa. Wendel, liga de fundo, domina para cruzar para área. Levantou no cima de cabeça, tenta bate no zagueiro. Vai pro alto, subiu o goleiro sozinho, Léo Vieira. Aí é mole, é dele, hein, Everton?
2: E uma bela jogada de perigo do São Paulo e que começa com um belo passe do Alan Franco, buscando pelo lado direito o Arthur, que na velocidade ganha do Juba. Primeiro cruzamento passa direto pela marcação do Bahia e na sequência o Luciano toca de cabeça pelo alto, tranquilo pro goleiro do Bahia.
0: Everton Ribeiro, meio campo do Bahia, Bobadilha chegou por baixo, tocou no pé dele fazendo falta. Quatro marca falta, é falta para o Bahia, batendo pelo meio do campo. 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Eric atrás com o Bahia, recordar no meio campo ainda. Se aproxima do Luciano Juba, ajeita aqui a casa do lateral, barra meio campo. Toca Juba, bota o passe no fundo, Ramos Mingo, entrada na grande área. A William José, que dá para Juba. Mercado enfiou na área, Jean Lucas para trás o passe. Entra na área, ganhou para cruzar no fundo para Pulga. Levantou a cabeça e cruza mal demais. A bola atravessa a grande área, cana direita para o Acevedo. Pressão do Bahia atrás do empate, 1-0 São Paulo. Everton Ribeiro vai na bola, sai do Luciano para jogada do Acevedo. Volta para o Everton Ribeiro. Liga de fundo, Cauli pressiona para traz o passe do Everton, na marcação com dois ainda, gira, a Kike Oliveira, Everton de volta para Kike, liga de fundo para ganhar o escanteio, ganhou, ele tentou uma caneta, a bola bateu no Danielzinho. Aos 35, escanteio Bahia na direita, Everton.
2: Que chega e que busca um empate nesse momento no primeiro tempo de jogo. Bela triangulação pelo lado direito, envolvendo ali o Acevedo e o Everton Ribeiro. E é ele na cobrança.
0: Everton levantou na área, Rafael saiu, socou, tá na grande área. Bola de Jean Lucas de primeira, bateu. Rafael voltou, sensacional! Tem um desvio, eu não sei se na cabeça do Rafael ou no Sabino, alguém botou o cabeção ali na grande área. Alan Franco também fechava desse lado. Novo escanteio. O chute do Jean Lucas ia pro gol, Everton.
2: Tinha endereço e aparentemente daqui, tô de longe, Canhão, mas o Alan Franco desvia com a cabeça e na sequência é ele caído lá dentro da grande área. Depois de fazer a primeira defesa, o Rafael, ele não volta a se levantar. Então a jogada segue e por pouco o Jean Lucas não consegue colocar essa bola dentro da rede. Salva o Alan Franco, tem escanteio o Bahia. Nesse momento o atendimento, o árbitro na verdade vai conversando ali com o goleiro do São Paulo.
0: Rafael caiu até que o Alan Franco ficasse pronto, né? Recuperado. Estava enrolando o goleiro do São Paulo, esperando que o companheiro ficasse pronto, ficasse bom. Já recuperado. Everton Ribeiro bate o escanteio Bahia. 36 agora, primeiro tempo. Everton para a bola. Levantou na primeira trave de cabeça. Sobe bem Lucas Ramon. Tira a bola, cai da grande área para Kike Oliveira. Ele com Arthur. Kike já ganhou. Do que domina, recua. Jean Lucas no meio campo devolve a bola para o goleiro.

0: Léo Vieira jogar sozinho com o pé na entrada da grande área do Bahia. Agora são 36:30 do primeiro tempo. Cláudio Zaidan, a força da opinião Bandeirantes. São Paulo 1, Bahia 0. Zaidan.
1: Ok, o jogo é absolutamente dentro do esperado, né? O que se esperava está se realizando. É um jogo técnico. O Bahia é um time que sabe ficar com a bola, mas ele tem um problema de falta de contundência, né? Falta um pouco mais de força ofensiva, que é um time no meio-campo muito técnico e ainda tem o Juba que ataca muito bem. Mas o São Paulo está segurando a onda e de vez em quando consegue uma saída pela direita com o Arthur. O Arthur virou um pavor da defesa do Bahia, Pel.
0: Acevedo pela direita, entrou na área, bateu cruzado, o Wendel colocou o pé, escanteio. Escanteio Bahia lá do esquerdo, Everton Ramos.
2: E segue caído, Wendel, depois de desviar essa bola, um chute
3: é
2: perigoso.
3: O pé direito do Acevedo, quando chuta a bola, escapa. Eu acho que acertou a gaiola do Wendel. E com esse frio, o passarinho já deve estar encolhido, né? Essa altura na gaiola, trancadinho, pegou na gaiola.

0: Começou Salvador, tem escanteio Bahia.
1: Juba bate, o escanteio, José tentou de cabeça pro alto, essa bola do Eric, vem tentando definido, bate na área, bola de bico, tira aqui dentro, alivia o Wendel, bota no meio campo, Jean Lucas ganha pro Bahia, Danielzinho insistiu, toma Danielzinho, Luciano já bota na esquerda, Arthur pra correr, ele contra Everton Ribeiro, chega a cobertura, mentirinha, chegou mesmo assim, ganhou o escanteio pro São Paulo na esquerda, Everton.
0: E ele é perigoso do lado direito, agora do lado esquerdo, São Paulo que consegue recuperar a posse de bola, o Luciano encontra bem o Arthur, fugindo pelo lado esquerdo, mas consegue retornar à defesa. O Kike Oliveira tem escanteio, o São Paulo.
1: 38 minutos e meio, primeiro tempo. São Paulo ganha 1-0, tem escanteio. Cobra Cauli, pé direito, lado esquerdo, pra área. Lá dentro, Sabino, Alan Franco, Luciano, Caleri, Bobadilha. Autorizado, Cauli pra cobrança, levanta a segunda trave muito alta, dominou Bobadilha, na pequena área, tentou girar pra trás, a defesa tira, tira Juba, inteligente, bota essa bola pro Eric Pulga, do que domina, adianta a jogada, marcado, vem Lucas Amon, conseguiu tomar, nada de falta, Sabino, rebote do São Paulo, pela direita, pela ponta, já vira, Bobadilha, olha pra área, levanta, pra Caleri, subiu, cabeceou no canto, ela vai fraca na mão do goleiro. Faltou força, pega Léo Vieira, Everton.
0: Numa segunda jogada de perigo do São Paulo. E Canho, eu queria destacar nesse lance que é mais uma cobrança de escanteio do Cauli, que na segunda trave encontra o jogador livre. No começo do jogo, pouco antes do gol, o Arthur, agora o Bobadilha. Ele tentou um toque de calcanhar pro Caleri. Juba tava esperto, se salva o Bahia.
1: 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Quase 40, 39, 30, placar de 1-0 São Paulo. Aqui atrás domina Azevedo, meio campo do Bahia. Vira a bola para a direita para Kike Oliveira. Wendel pressiona, volta a bola. Azevedo entrega para o goleiro com o pé, domina fora da grande área. E joga sozinho o goleiro Léo Vieira. 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Torcedor do São Paulo está cantando aqui em Bragança Paulista. O Marcos Mesquita mostra para você no som da Bandeirantes. 40, primeiro tempo e aperta o Bahia. Everton Ribeiro para direita, esse passe. Para Kike Oliveira no fundo. Wendel chega na área. Everton Ribeiro ajeitou, limpou, cruzou para o gol. Bateu na barriga do Sabino. Sobra a volta para Cauli. São Paulo tenta armar o contra-ataque. Enfia na ponta para Arthur de primeira. Toca no meio para Caleri. Vantagem, o Acevedo não acertou o Arthur aqui não, hein? Jogada assim, eu não vi não. Vai seguir a jogada, mas pode tomar cartão amarelo o Acevedo. Vai chegar na bola pela direita, Lucas Ramon. Ataque do São Paulo, liga de fundo, domina, perde Caleri, ele cruzou pra Caleri, meia lua, ajeitou no peito, entrou nele, fintou pro lado errado, tira de grito, late, bota a bola pra fora, e vem amarelo pro Acevedo, que eu aqui da cabine achei que não acertou, que o Arthur saltou primeiro. Você tá na liga de fundo, pedi pra você, detalhado aí. Aí não dá, né? Aí é muita sacanagem na minha parte, Everton, mas tem cartão pro Acevedo.
0: O primeiro do jogo, né, Canhão? Daqui, de longe, foi uma entrada forte do Acevedo. Não sei se pegou, de fato, o jogador São Paulino, mas foi uma entrada um pouco mais forte. Agora, tem arremesso lateral no campo de ataque, depois da bela tirada do David Duarte. Tava ligado, o Caleri tava tentando o gol.
1: E aqui é enquadrada no quarto ato, o Tailan Gomes, do banco de reservas do Bahia, incluindo o Rogério Ceni, pedindo que ele avisasse que não teve o toque. Depois o Zaidan mostra pra gente com a imagem da TV aqui da cabine bem pertinho. Impressão que não teve toque não. Danielzinho pra trás, a bola pra o Wendel. São Paulo 1-0, ataca ainda. De volta, linha de fundo pra Danielzinho. Por dentro, pra Cauli. Limpou, entra na área, ganhou. Outra fita, ajeitou, bateu no canto. Léo dá um tap e bota pra escanteio. Jogadaça do Cauli. Ela tá entrando no pezinho da trave do lado direito, Everton.
0: Tinha endereço e era o gol. Que jogadaça, ele dribla pra cima da marcação, bate de perna direita, ela ia no canto direito do goleiro Léo Vieira, que tava ligado. Cauli cobra escanteio.
1: 42, primeiro tempo, São Paulo 1-0, bate Cauli, escanteio, pé direito na canhota, fechadinho pro gol, de cabeça pro alto, Acevedo tá na pequena área, bola, Alan Franco tenta o cabeceio pra trás, Danielzinho ia bater, Sabino, defesa prensa, Jean Lucas pega a bola pro Bahia, já bota pra direita, pra Kike Oliveira, o Wendel vai pra cima dele pelo meio, fecha Eric Pulga, domina Kike no fundo pra cruzar, bateu atrás, o Wendel de cadeira contra, ela vai pra escanteio. Danielzinho, na verdade, de cadela contra. Ela passa perto, perto. Escanteio Bahia na direita, agora Everton.
0: Um jogo rápido, de um escanteio pro São Paulo, pro Bahia que sai em contra-ataque com Jean Lucas e que chega com perigo pelo lado direito com Kike Oliveira. Tem desvio no meio do caminho, tem escanteio Bahia.
1: 42:30, primeiro tempo. Everton Ribeiro bate o escanteio. Perna esquerda na bola, primeira trave, sobe a marcação de cabeça pra fora. Esse toque aqui na grande área do David Duarte na primeira trave. Liga de fundo, tiro de meta para o São Paulo jogar. 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

0: A carta pode contar. Fim de primeiro tempo, 43, Cláudio Zaidan. A força da opinião Bandeirantes aqui em Bragança, Zaidan. São Paulo, Bahia 0. Zaidan.
1: A diferença foi a eficiência do Arthur naquele lance, né? Os dois times tiveram um desempenho muito parecido, né? Hora com domínio de um, hora domínio... O Arthur, repito, ele tá numa fase formidável, até porque ele recuperou no São Paulo que ele tinha de melhor no Bragantino, que é a finalização. No Botafogo, no Palmeiras, antes, isso desapareceu. Ele encontrou a maneira de aproveitar a canhota, né? O chute de canhota, ele tem um bom tiro, geralmente acerta no gol. E tem sido o cara que está fazendo a diferença. Mas o jogo está muito equilibrado e o Bahia tem boas opções no banco. São Paulo não pode nem de longe ficar sentado sobre essa vantagem mínima, Théo.
0: Uma falta no Cauli, arbitragem marca a falta dele em cima do Kiko Oliveira. Bahia já cobre e vem com pressa. Finalzinho de primeiro tempo, 44 já já. Ana Martins comanda o intervalo. Bandeirantes às 8:30. Mirassol, Corinthians, Ulisses Costa, Ronaldo Giovanelli e Luiz Fabiani. Bahia domina a bola pelo meio campo no fim do primeiro tempo. Caminha com ela o David Duarte, o zagueirão. Domina entregando na meia direita, virando para o Acevedo. Marca Cauli, devolve Acevedo a pelota. Entrega para David, que abre a bola para Ramos Mingo do outro lado. 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Juba tentou a jogada, tocado por trás, é falta, arbitragem marca. Tinha vantagem no Polga, mas não tem vantagem agora não. Chegadinha mais intensa foi do Bobadilha, que vai tomar cartão pela chegada que deu, né, Everton?
2: Vai sim, já tava com a mão no bolso, vindo em direção a ele o David de Oliveira Lacerda, pega por trás no momento da tentativa do giro do Juba. Cartão amarelo pro camisa 16, é o primeiro cartão do São Paulo, o segundo do jogo.
0: 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Subiu a plaquinha aqui na mão do Tailão, eu tô bem pertinho, mas eu fui ler o texto aqui, até me enrolei um pouquinho e não vi a plaquinha. Você viu quanto tempo temos de acréscimo, Everton?
2: Eu também tava de olho aqui no Juba, mas a gente vai ter essa informação agora. 2 minutos de acréscimo, Canhão.
0: É, tá bom, não teve paralisação para beber água, nada disso, né? Tá tudo certo. Vamos a 47. Meia direita, falta pro Bahia. Juba e Everton Ribeiro. E pra ali de volta, Ramos Mingo, David Duarte. Acevedo tá lá com Kiki Oliveira, com Jean Lucas, com William José, com Eric também. Juba cobra a falta. Entramos nos acréscimos. Autorizado. Com efeito no gol, vem David Duarte. Passa por ele. A bola vai longe, longe do gol, direto, linha de fundo. Tiro de meta. A bola para o São Paulo jogar. Passamos dos 45 aqui em Bragança Paulista. Placar de 1-0, São Paulo vencendo. Ana Martins vai chegar já já no intervalo pela maior rede de rádios do Brasil. 46. 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Rafael, cobrança, tiro de meta. Perna esquerda, vem ele, sem muita pressa. Se rolar, vai tomar cartão, não enrolou não. Pé esquerdo, um bicudo, enfia a bola pro meio. Kaique sobe, disputa na marcação para tentar pegar essa bola na defesa, espirrado bem, deu bosta a cabeça, vai tentar na ponta o passe. Fecha Cauli no meio, ela chegou, Caleri ajeita na canela, dá um bicudo, tira atrás o Eric, vai no meio campo, William José tenta, Nelzinho tira, fica na ponta a bola. Já recebeu, tocou, Kiki Oliveira contra Sabino, Kiki ganha, vai na área no fundo, Sabino no carrinho, na bola, na bola, na bola. Por baixo atinge, mas é perigoso. Ganhou a bola, dá pra Cauli. Cauli na ponta, a bola para o Wendel. Vem Acevedo, Acevedo tenta a frente, ganha na marcação. Wendel para Cauli. 1, 2 dribles. Já Luciano que entrega a bola para a ponta esquerda. Caleri aqui na meia direita, Lucas Ramon com Cauli. Cauli erra mesmo assim, a bola fica pro São Paulo. Quem sabe o tricolor não faça o segundo. Fim de primeiro tempo, 47. Arthur na direita, bico da área. Entra na área, para trás o passe errado. A bola volta na marcação sozinho. Eric Pulga domina a bola com o time do Bahia. Dele para Everton Ribeiro. Já olha pro relógio da Vila Lacerda para acabar a primeira parte do jogo em Bragança. Apito na boca. Ele vai pedir a bola. Terminou. Termina o primeiro tempo no Cícero de Souza Marques.
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0: Goiânia, hora local 4:52.
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Tá começando mais um Futebol Bandeirantes em FM 98,7 e também no YouTube Rádio Bandeirantes Goiás. Aqui é futebol com emoção e informação do jeito que o torcedor gosta. Eu sou o Gustavo Ramos, o Guga, e a partir de agora sigo com você no comando de todos os detalhes de Atlético Goianiense Juventude pela sétima rodada do Campeonato Brasileiro da Série B, direto do estádio Antônio Ascioli em Goiânia. A bola rola às 6:30 da noite, então já se ajeita, aumenta o volume e vem com a gente,

55 minutos da tarde deste domingo. Um bom domingo pra você, um bom finalzinho de feriado. 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

0: Atlético e Juventude, liderança no seu rádio. Ele não bate, ele espanca, ele é o Mão na Mesa. Milton César. Trabalhos técnicos do The Best of the World, Anfliso Rodrigues e o Pisquila. E o nosso aniversariante do dia.
1: Esse é bom.
0: Mestre da externa, Joaquim Quirino. Feliz aniversário, Buda. Tudo de bom, Deus abençoe. A live é com Thiago Oliveira, o bruxo da internet.
1: Esse é bom.
0: E o som potente, a plástica, padrão Bandeirantes na mesa de áudio, o maestro Edinaldo Maurício.
2: E aí, meu bradinho?
0: E aí, meu bradinho? Na ancoragem, a apresentação é minha.

falar de um clube que aprendeu a crescer na luta, na resistência e na identidade. Um time que nunca precisou de holofote para construir respeito. Construiu no campo, no suor e na coragem. O Dragão, como é conhecido, carrega uma das histórias mais marcantes do futebol goiano. Campeão estadual em diversas oportunidades. Campeão da Série C, da Série B, da Copa Integração. Protagonista em competições nacionais. E mais do que isso, um clube que se consolidou como presença firme no cenário competitivo. Passou a ser temido, organizado, intenso, com um modelo de jogo claro. Uma diretoria que soube dar estabilidade, algo raro no futebol brasileiro. E o torcedor atleticano sabe disso, sabe que pode não ter o maior investimento, mas tem um time que entrega, que corre, que luta, que disputa cada bola como se fosse a última. Ah, e o castelo do Dragão Antônio Ascioli virou um caldeirão. Quem pisa ali sente, sente a pressão, sente a energia, sente a força, sente o peso de enfrentar um time que não se entrega. E hoje, mais uma vez, o Dragão entra em campo com esse espírito competitivo, de luta, de representar cada torcedor lente, organizado e cada vez mais respeitado em todo o Brasil. Porque ser atlético não é só torcer, é acreditar, é resistir e é lutar até o fim. Vai pra

0: acompanha tudo, lance a lance, aqui na Rádio Bandeirantes Goiânia. E é com esse espírito que agora eu vou para o campo. Vamos com a primeira notícia do Atlético, vamos com a primeira informação do Dragão. Já te desejando uma ótima tarde, uma boa jornada, um ótimo trabalho. Oi, boa tarde, ótimo domingo. E aí, Igor Adorno?
1: Gustavo Ramos, ótima tarde pra você, um grande abraço, ótima tarde a todo mundo ligado aqui no Futebol da Bandeirantes. Falamos ao vivo diretamente do Castelo do Dragão, estádio Antônio Ascioli. Já já a bola rola para mais um jogo do Atlético. Dragão e Juventude, às 6:30 nesse domingo, aqui no Castelo do Dragão. O Atlético que vem para olhar para a parte de cima da tabela. Somente a vitória interessa para o Dragão, que após uma boa vitória aqui mesmo nesse Antônio Ascioli contra o Avaí, quer perpetuar a sua segunda vitória consecutiva pela primeira vez nessa competição no Campeonato Brasileiro da Série B. Para isso, Eduardo Souza teve tempo para treinar e preparar a sua equipe, já que no meio da semana, na eliminação da Copa Centro-Oeste,

0: equipe alternativa. Foi esboçada aqui mesmo no bairro de Campinas, os titulares sendo poupados. Realizaram trabalho, fortificaram a parte muscular e principalmente a questão física, que pesou bastante nos últimos dias, principalmente na última semana do Atlético, após o jogo contra o Paranaense na Copa do Brasil. Sendo assim, vem com o que tem de melhor, vem com força máxima, inclusive com retornos importantes. Adriano Martins, que chegou a ficar fora de alguns jogos, está relacionado. Outro jogador importantíssimo que também está à disposição hoje do Eduardo Souza é o meia Igor Henrique. Estava lesionado, ficou de fora alguns jogos, mas volta agora, inclusive já está aqui nesse momento junto com a delegação que chegou agora há pouco ali no ônibus do Dragão. O Atlético, que para esse jogo deve ter um provável time de Paulo Vitor no gol, Everton na direita, Tito e Júnior Barreto na zaga, na esquerda o Guilherme Lopes, no meio de campo o Cristiano ao lado do Leandro Vilela e do Assis, no ataque Marrone, Giovani Soares e Gustavo Coutinho. É uma provável equipe do Dragão para vencer hoje. Somente a vitória interessa, olhando para cima para se afastar da parte de baixo da tabela. Esse é o Dragão, logo mais daqui a pouco, nesse domingo às 6:30, aqui no estádio Antônio Scioli, Guga.
1: Beleza, Igor Atono, somente a vitória interessa, este é o lema, é assim que o Dragão entra em campo. 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

0: Juventude de Caxias do Sul, Rio Grande do Sul. As informações, você de volta. E aí, Igor Atorno? Daqui a pouco, Igor Atorno, então, com as informações do time jaconeiro, o Juventude do Rio Grande do Sul de Caxias, a da Serra Gaúcha, adversário hoje da equipe rubro-negra no estádio Antônio Ancioli. Este é o Futebol na Bandeirantes. 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Agora em Goiânia, 5:04, 5:04. Vou com o Igor Adorno, retorna ao estádio Antônio Ancioli, agora sim, o destaque do Juventude de Caxias do Sul. Fala, Igor Adorno, você de volta.
1: Beleza, Guga, de volta aqui ao vivo na nossa jornada Bandeirantes, trazendo o destaque do Juventude, o jaconeiro do Rio Grande do Sul, adversário do Atlético nessa noite aqui no Castelo do Dragão. Um adversário direto, podemos dizer, viu, Guga, já que o Juventude ocupa a sexta colocação com 10 pontos, o Atlético tem 7 em caso de vitória, empata em pontos com esse mesmo Juventude. A equipe que é comandada pelo Maurício Barbieri e vem de 3 vitórias, anda numa fase muito boa nessa competição. Apesar disso, está em Goiânia desde sexta-feira, já se habituando ao clima local, também com treinos aqui mesmo na cidade, e deve trazer um provável time com Jandrei no gol, Rodrigo San, Messias e Marcos Paulo, e o Rai Ramos, aquele mesmo ex-Atlético, hoje retornando aqui a Goiânia. A partir do meio de campo, o Luan Martins, Onraí Silva e o Diogo Barbosa, Allan Kardec, ele mesmo, hein, experiente, olho nele, homem gol, e MP. Esse é o Juventude, adversário do Dragão, como eu já disse, comandado pelo Maurício Barbieri, que vem otimista para esse jogo fora de casa. Afinal de contas, o Juventude também está olhando para a parte de cima, pode colar nas primeiras posições do Brasileirão Série B em caso de uma vitória logo mais às 6:30 aqui hoje no Castelo do Dragão, Guga.
0: Beleza, Igor Adorno, daqui a pouco você volta com mais detalhes, volta com factual, volta com tudo de Atlético e Juventude pela 7ª rodada do Campeonato Brasileiro da Série B. Este é o Futebol Bandeirantes, oferecimento Laboratório Núcleo Cuidando de Você, Macroservice Materiais Elétricos de Confiança, ligue agora 62-3216-4080. 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

0: 5 e 6, mudou o tema, virou a chave, chegou a hora de opinião, é hora de analisar os momentos de Atlético, de Juventude, é hora de analisar pré-jogo de Atlético e Juventude. E eu volto à cabine do estádio Antônio Ascioli, cabine Edson Rodrigues, volto com ele, que é um motor no seu rádio. Te desejo um ótimo trabalho, uma boa jornada, ótimo jogo pra você. E aí, motorzinho, boa tarde. Fala do jogo aí, motorzinho.
1: Boa tarde, grande Gustavo Ramos. Um abraço a você, ao Newton, ao nosso Ronaí e também ao aniversariante do dia, Joaquim Quirino. Ah, é, meu amigo, Papa das Externas, tá completando aniversário hoje. Vou dedicar essa jornada pra ele, que é um cara que cuida muito bem aqui da Bandeirantes. E hoje nós estamos falando nesse som maravilhoso, é tudo por conta do Joaquim Quirino, que está completando mais um ano de vida. E boa tarde também aos nossos ouvintes maravilhosos, a vocês aí do estúdio, Thiago, nosso Guga, o Igor Adorno, o João, o Joãozinho, né? E a todos aqui nessa brilhante jornada. Jogo importantíssimo para o Atlético. Vem de uma sequência, Guga, uma sequência boa, né? 3 jogos sem perder, 4-1 pela Copa do Brasil. Então o Atlético vem numa sequência boa. É lógico que a Copa Verde você descarta, né? O presidente descartou essa competição. Mas o foco principal é este campeonato brasileiro da Série B. Oportunidade para dar um salto na tabela, né? Não pode estar flertando com a parte de baixo. Hoje nada mais interessa a não ser a vitória para o Atlético Clube Goianiense. E é lógico que do outro lado verá jogadores que jogaram aqui também no futebol goiano, como o caso do Messias, que eu já vou avisando, é o ponto a ser explorado. Velocidade nessa linha de defesa do lado do Messias, muita qualidade ali no meio campo, eu penso, esse time do Juventude. Então o Atlético tem que estar ligado a isso, e quem sabe, Guga, nessa noite, no final, o Atlético possa conseguir uma vitória.
0: Quem sabe, motorzinho, quem sabe o Atlético não emplaca esta vitória, segunda em casa, e alcança a primeira parte da tabela de classificação da Série B. Este é o Futebol na Bandeirantes, oferecimento Laboratório Núcleo, sempre de portas abertas para você, literalmente. 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Ligue agora, telefone e WhatsApp 62 3216 4080. 5:09, também na opinião, liderança no seu rádio, comigo também, fazendo Atlético e Juventude no Futebol da Bandeirantes. Vou com ele, mão na mesa, o seu primeiro destaque da opinião. Fala comigo, Nilton, boa tarde.
2: Boa tarde, grande Gustavo Ramos, um abraço pra você, pro motorzinho, grande Wesley Souza, pro Igor Adorno, um abraço pro nosso Edinaldo Maurício, pro Thiago Oliveira, pro ouvinte do Futebol Bandeirantes. Cara, eu espero vitória do Atlético no jogo de hoje. O Atlético vem se recuperando, começou mal demais, 3 derrotas seguidas no Brasileirão, mas já tem 4 jogos que o Atlético não sabe o que é perder. 3 pelo Campeonato Brasileiro, 1 empate, 2 vitórias e 1 empate excelente na Copa do Brasil contra o Atlético Paranaense. Olha, jogo bom, o Juventude, depois que ganhou do Goiás, tá vencendo todo mundo. O Atlético também vem numa fase maravilhosa, voltou novamente a fazer a diferença na Série B, jogando na sua casa. Vou de Atlético, espero vitória do Dragão, se possível com gols do Gustavo Coutinho e também do Marrone, Guga.
0: Tá até cravando então quem vai fazer os gols para o Nilton César, gol do Coutinho e gol do Marrone. Vamos ver, quem viver verá. O Atlético será que ganha? O Dragão será que avança na tabela de classificação? Veremos, veremos, e tem um encontro marcado com você a partir de agora aqui no Futebol da Bandeirantes, mas quando a bola rolar, 6:30 da noite no Castelo do Dragão, a emoção vai ficar por conta dele. Ele, o garotão que chacoalha a galera.
3: O garotão que chacoalha a galera, Ronaí Mendes.
0: 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Daqui a pouco eu volto com Atlético e Juventude na maior do Centro-Oeste.

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9: Estamos de volta. Este é o Futebol na Bandeirantes, em Goiânia, 5:15. Boa tarde, bom domingo. Este é o Futebol na Bandeirantes para a 7ª rodada do Campeonato Brasileiro da Série B. O Dragão do Brasil jogando em campo, estádio Antônio Ascioli, encarando a equipe do Juventude do Rio Grande do Sul. O Dragão que pode subir na tabela de classificação em caso de vitória. E em falar em tabela de classificação, eu aproveito para atualizar você, torcedor do Brasil, como está a situação deste momento na Série B do Campeonato Brasileiro. 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Fortaleza, primeiro colocado, 14 pontos, venceu ontem o Goiás 4-1. São Bernardo é o vice-líder, tá chegando a 13 pontos. Pontos na tabela de classificação, tá vencendo a Ponte Preta por 2-0. O Vila, o Tigrão, tá caindo para a terceira posição, joga amanhã, tem 12 pontos conquistados. O Operário é o quarto colocado também com 12 pontos. O Operário tá jogando e tá batendo Londrina pelo placar de 2-0. Na quinta posição, o Criciúma, quinto colocado com 11. Na sexta posição, adversário do Atlético Juventude, sexto tem 10. Na tabela de classificação, na parte ali de metade da classificação, tem o Náutico, sétimo colocado com 10 pontos. O Ceará é o oitavo também com 10. O Sport é o nono com 10. Na décima posição, o Botafogo de Ribeirão Preto com 9. O Avaí é o 11º com 8. O Novo Horizontino também com 8. É o 12º. O Atlético também com 8. É o 13º e também com 8. 8. O Cuiabá, 14º colocado. O Dragão do Brasil é o 15º com 7 pontos. Também com 7 pontos a Ponte Preta, 16ª colocada. Na zona dos desesperados, na zona de rebaixamento, Goiás, 17º com 7 pontos conquistados. O Londrina é o 18º com 5 pontos. O CRB é o 19º com 2 pontos. E o Lanterna Verde é o América Mineiro, último colocado, apenas 2 pontos conquistados.
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9: 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O Flamengo com gol de Pedro tá batendo o Vasco pelo placar de 1-0 no estádio Cícero Marques de Souza. O São Paulo tá batendo o Bahia pelo placar de 1-0 e pintou Unitintas no Maracanã. O Flamengo pode ampliar o placar. O Wilton Pereira Sampaio marcou pênalti contestado pela torcida do Vasco, contestado pelos jogadores Cruz Maltinos, e tem a oportunidade o Jorginho de ampliar o placar. Agora 13 minutos, segundo tempo, Flamengo 1-0. Seguindo com os resultados, neste domingo a bola tá rolando pela Série B do Brasileirão. Repito, São Bernardo tá batendo a Ponte Preta lá no 1º de maio pelo placar de 2-0. No Germano Krieger em Ponta Grossa, o Operário tá batendo Londrina pelo placar de 2-0. Pela Série D, a 4ª divisão, a Aparecidense tá em campo, segundo tempo, com gol de Luan. A Aparecidense tá batendo Brasiliense pelo placar de 1-0. E lá na Fonte Luminosa, Série C do Campeonato Brasileiro, o Anápolis e o Galo da Comarca em campo. Primeiro tempo, 21 minutos. Ferroviária e Anápolis vão empatando em 0-0. Daqui a pouco, os demais jogos da rodada da Série A, B, C e D do nosso Campeonato Nacional. Nesse momento, eu vou ao Maracanã, 14 minutos. O Jorginho tá posicionado para fazer a cobrança de pênalti. O Wilton Pereira Sampaio fala com os jogadores que tá proibido invadir o campo, invadir a grande área. No gol, Léo Jardim, na bola o Jorginho, a cobrança acontece e o gol do Flamengo. Pintou gol, pintou Unitintas, o Flamengo amplia, Jorginho. Agora Mengão 2-0, Flamengo 2-0. É o resultado de momento lá no estádio do Maracanã. 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Agora 5:20, volto para a Série B do Campeonato Brasileiro, estádio Antônio Ascioli. Quero voltar no Wesley Souza para falar de fato do nosso jogo, para falar de fato da Série B do Brasileirão e para falar do trabalho de Eduardo Souza. Wesley Souza, motorzinho, te pergunto, finalmente o Eduardo tá conseguindo convencer a torcida atleticana que é o comandante ideal para a sequência da Série B, em Wesley Souza?
7: Olha, Guga, o futebol, ele necessita dessa palavrinha, resultado, né? O Atlético não vinha tendo resultado. Nas 3 primeiras partidas, 3 derrotas, e aí você já começa a contestar o trabalho do técnico. Então, o Eduardo, ele teve tempo para reverter esse cenário. Reverteu, né? Os resultados vieram. Uma ótima partida na Copa do Brasil, né? E 3 bons jogos no Brasileiro. Então eu penso que ele está pavimentando o seu melhor momento hoje no seu trabalho na temporada. Então o Atlético hoje precisa confirmar essa boa fase, né? Principalmente na Série B. A Série B, se você não tiver uma sequência, uma constância, você acaba brigando na parte de baixo da tabela. Vai pegar um Juventude, que é um adversário que tem um confronto, né, muito direto. É, o Juventude também está buscando a parte de cima da tabela, hoje é o 6º colocado. Então, para confirmar a boa fase, né, eu não vou dizer o desempenho. A Série B se pede muito resultado. E com o passar das rodadas, o desempenho começa a melhorar. Então, primeiramente, resultado. E na sequência, você começa a destacar um Coutinho, um Marrone, um Paulo Vitor, né, um Cristiano, um Igor Henrique, um Assis ou um Guilherme. Isso é com a sequência, mas É, o plano de jogo do Eduardo, para mim, já vem melhorando, né? Não passos largos, mas gradativamente.
9: 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O Igor Adorno chamou, o Igor Adorno falou. Fala, Igor.
10: Beleza, Guga, olha, eu sigo aqui ao vivo na porta do Castelo do Dragão. Aqui onde a gente vê a movimentação ainda não muito intensa, mas o recado é o seguinte, Gustavo, pro torcedor que vier aqui hoje no Antônio Ascioli, inclusive essa galera que vai chegando por aqui, vai poder conferir uma novidade muito especial, viu, Guga? Eu falo do novo uniforme do Atlético, porque hoje o Dragão lança oficialmente a sua nova linha 2026 e hoje joga com o uniforme número 1, o uniforme vermelho. E a gente tem imagens agora do vídeo oficial de lançamento dessa campanha, né? Desse novo uniforme, dessa nova linha para o ano de 2026. Vamos conferir.
11: Dizem que valor é aquilo que se mede, que se conta, que se calcula. Mas tem coisas que número nenhum consegue explicar. Qual é o valor do primeiro sorriso dentro de um estádio? Qual é o valor de uma tradição que atravessa gerações? Qual é o valor do suor de quem entra em campo disposto a lutar até o último minuto? Qual é o valor da superação de um time que nunca deixou de acreditar? Alguns dizem que valor está nos números, mas quem vive isso sabe, o nosso valor está na nossa história. Porque o verdadeiro valor não se mede, se carrega.

0: Tá aí então. Tá o novo uniforme do Dragão, Guga. Mostramos aqui com imagens e com áudio também. Para você que está no FM e não conseguiu visualizar, nós retratamos as novas camisas. Uma linha vermelha, essa que é o uniforme número 1. Inclusive, Guga, será utilizado hoje aqui pelo Atlético, tá? Hoje o Dragão vem a campo com o uniforme número 1, uniforme vermelho. O uniforme 2 é o preto e o uniforme 3 é o branco. Eu tô aqui com o Rafael, torcedor do Dragão, que tá aqui e veio acompanhar o jogo hoje. Eu já quero saber de você, Rafael, opinião do torcedor atleticano. Gostou dos novos uniformes 26 do Atlético, cara?
1: Olha, o uniforme 1, que é o vermelho, eu acho que o Atlético, as marcas que faz a fabricação, o design, tinha que dar uma inovada. Ficou muito, não sei, não ficou feio, mas também não é aquela coisa que uma camisa bonita de se usar. Eu acho que vai ser um pouco queimada essa camisa vermelha. A preta e a branca sempre não tem erro, é uma coisa tradicional do Atlético e sempre vai continuar sendo as coisas do Dragão.
0: É isso, então a preta e a branca tá aprovada.
1: Sim.
0: Tá aí então, Guga, opinião do torcedor do Atlético. Obrigado, viu, Rafael, valeu. Daqui a pouco eu volto trazendo mais opiniões e adiantando pra quem tá ouvindo na Bandeirantes. Ah, eu tô indo pro estádio agora, Igor. Vou conseguir comprar essa camisa? Vai, R$ 299, viu, Guga? Baratinho, pra você isso aí é troco de...

0: pinga, né, Guga?
1: De bala, de bala. Vou adquirir a minha logo, logo após aqui a jornada do futebol da Bandeirantes. E eu tô com o Rafael, prefiro a preta e a branca também, viu, Iguradono? 5:26. Só uma outra situação e eu preciso da sua colaboração, Igor. Aproveitando que você tá próximo aí às bilheterias e às catracas, o nosso ouvinte Henrique Jesus, que é torcedor do Atlético, ele tá mandando aqui o seguinte relato. O som abre no celular e ele pergunta: pode comprar na porta e entrar sem o reconhecimento facial? Verifica pra mim aí, Guga, por favor, porque eu não tô conseguindo abrir no site da Ingresso SA pelo celular, Igor.
0: Beleza, a gente vai confirmar essa informação em um minuto, mas já adianto uma parte dela, viu, Guga? O ingresso está sendo, sim, comercializado aqui, ó, ali à minha direita, nas bilheterias, mas o reconhecimento facial, ele segue sendo necessário. Agora a gente vai apurar como que está sendo o processo de fazer esse reconhecimento facial aqui, no momento da entrada, em poucos segundos a gente chama aí, viu, Guga?
1: Combinado, e antes do Igor Adorno, eu quero registrar aqui a participação do Iago Rodrigues, que está mandando aqui um bora, Dragão, bora, Iago, vamos pra cima deles, Dragão. O Epifânio José Guimarães tá comentando aqui, hoje é dia do Dragão Bombadão. O Julimar Pires tá aqui comentando, jogo difícil, tem que correr muito, mas correr organizado. O Danilo Cuidado tá me cornetando, falando que eu não posso dançar, eu sou muito ruim pra dançar. Concordo com você, Danilo, ontem eu passei vergonha mais uma vez aqui.

0: Aqui o Henrique Jesus também tá participando, tá mandando aqui a sua mensagem. O Paulo Sérgio comenta, hoje vai ser empate com certeza. O Luiz Carlos, ele comenta, ontem o avião verde foi fuzilado. É alguma das participações, alguma das interações aqui do nosso ouvinte no YouTube, Rádio Bandeirantes Goiás. Eu quero a sua participação, quero a sua interação. 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Nilton César, mão na mesa. Nilton, eu te pergunto, ficou bonita a coleção, as novas camisas do Dragão? E aproveito para emendar, Nilton. Teve um torcedor aqui que comentou, espero que o fantasma do segundo tempo não assombre novamente no Acioli. O problema do Dragão tá sendo realmente a etapa final de jogo, Nilton?
1: Olha, eu entendo assim, o Atlético tá fazendo o que tem que ser feito. Ele começou mal a competição, se recuperou, dos últimos 9 pontos, o Atlético ganhou 7 e pode chegar a 10 dos últimos 12. Isso aí é muito relativo, né? O Atlético, eu gosto do trabalho do Eduardo Souza, eu vejo ele como um cara promissor. Na vida é difícil, cara, até você conseguir fazer o seu nome, a sua marca. São poucos as pessoas que estendem a mão e que têm paciência em poder esperar você poder florescer e dar frutos. Agora sim, entendo o que ele está fazendo. Conquistou um grande resultado na Copa do Brasil e vejo ele muito bem em termos de campeonato brasileiro. Ele só não conseguiu aí classificar o Atlético na Copa Centro-Oeste, mas no mais, até agora, para mim, ele vem fazendo realmente um bom trabalho à frente da equipe do Atlético Clube Goianiense. Em relação às camisas, eu sou meio antigão, eu gosto daquele outro uniforme do Atlético, aquele outro modelo, aquele estilo de camisa que o Atlético utilizava e que eu cresci vendo grandes jogadores surgindo. Talvez eu seja um dos poucos que não goste desse uniforme que o Atlético adotou de algum tempo para cá. Eu gosto daquele do antigo. Acho que o Atlético até lançou algum tempo atrás uma camisa relembrando
0: ano passado.
1: Retro. Pois é, eu gosto daquele tipo. Eu, para mim, o Atlético, com essa logo, esse símbolo novo que o Atlético lançou, perfeito. Ele é assim muito mais bonito, muito mais presença do que aquele no estilo São Paulo. Agora, em relação a essas camisas branca, preta, vermelha, com a lista preta ou vermelha, eu realmente não sou fã. Tenho que ser sincero e verdadeiro. Eu gosto do tradicional do Atlético e penso que aquele uniforme com essa, fala logomarca, não é isso?
0: Ou escudo.
1: O escudo, perdão, o escudo do Atlético, ele ficaria top. Assim, eu não sou fã desse uniforme que o Atlético vem utilizando nos últimos anos, que acabou abandonando aquele tradicional. Sou mais tradicional, ô Guga, entende?
0: Entendo, entendo, super entendo. Nilton César, mão na mesa, 5h32. O Atlético que está lançando a nova linha de uniformes com o lema: o clube mais valioso do Centro-Oeste é o Atlético, é o Dragão do Brasil.
1: Olha,
0: essa
1: aí
0: é a camisa, né, Nilton?
1: Exato. Aí você só tira essa. Como é que você fala? O escudo e coloca o novo. Aí você vai ver que a camisa fica realmente linda, linda, linda, linda.
0: Realmente, eu tenho que concordar. Oi, Igor Adorno, você chama?
2: Motor. Exato, Guga. Até pra gente responder aquela dúvida do nosso amigo ouvinte, perguntou em relação ao ingresso, né? Que não estava conseguindo fazer a facial. Vamos lá. Aqui à minha direita nós temos a bilheteria física do estádio Antônio Ascioli, onde

0: Nesse momento estão sendo vendidos ingressos e tem um funcionário do Atlético, ou melhor, uma funcionária do Atlético ali à disposição para fazer o registro facial desses torcedores que ainda não conseguiram realizar através da internet, viu, Guga? Então, respondendo o nosso amigo ouvinte, aquele torcedor que não conseguiu acessar, seja pelo celular, seja pelo computador, e fazer o registro do seu rosto, pode comprar o seu ingresso, fazer ali com a ajuda de um funcionário o registro da sua face e também entrar no estádio apenas com a sua facial, viu, Guga?
1: Então tá respondido então no serviço aqui de utilidade do nosso Igor Adorno, tá respondido aí então, torcedor do Dragão, pode se dirigir ao Ascioli aí que você vai assistir o jogo, vai ter uma vida tranquila para assistir o Dragão do Brasil hoje em campo pela Série B do Campeonato Brasileiro. E pintou informação, pintou Unitintas pela Série D do Campeonato Brasileiro, a bola tá rolando na Arena Rivertio e o Jefferson abriu o placar para o craque de Catalão agora, com o Ângelo Luiz, está engatando aí a sequência de vitórias e subindo na tabela de classificação. E também pintou gol, pintou Unitintas no Cícero Marques de Souza, em Bragança Paulista. O Bahia tinha empatado com o Luciano Juba, mas agora o Ferreirinha aumenta a vantagem do São Paulo. Agora volta a vencer o São Paulo, segundo tempo, em Bragança Paulista, São Paulo 2, Bahia 1. E atualizando os resultados, Série B do Campeonato Brasileiro, São Bernardo tá vencendo a Ponte Preta pelo placar de 2-0. O Germano Krieger em Ponta Grossa, o Operário tá batendo Londrina por 3-0. Lá no Cerejão, em Taguatinga, o Brasiliense tá perdendo para a Aparecidense pelo placar de 1-0. E na Fonte Luminosa, no interior de São Paulo, Ferroviária e Anápolis vão empatando em 0-0. Wesley Souza, motorzinho da galera, em falar em tabela de classificação, tá vivendo aí um momento importante o Dragão para subir na tabela de classificação. Mas antes, o Atlético Dragão do Brasil é oficial, o Igor Adorno chama, o Igor Adorno fala.
0: E definido e escalado pelo treinador Eduardo Souza, de acordo com o que adiantamos aqui, hein, Guga? Vem a campo com Paulo Vitor no gol, Everton na direita, Tito e Júnior Barreto na zaga, o Guilherme Lopes na esquerda. No meio de campo, Cristiano ao lado de Leandro Vilela e Assis. No ataque, Giovani Soares, Gustavo Coutinho.
1: Paulo Vitor, Everton, Tito, Júnior Barreto, Guilherme Lopes, Leandro Vilela, Cristiano Assis e Marrone, Giovani Soares e Gustavo Coutinho. Esta é a escalação do Dragão do Brasil de Eduardo Souza. Wesley Souza, motorzinho, tá bem escalado. Vem o Dragão do Brasil assim para enfrentar o Juventude. Aumenta ainda mais a sua confiança numa vitória nesta noite, motorzinho.
2: Olha, Guga, é a escalação que ele vem repetindo, né? Ele vem repetindo desde uma Copa do Brasil, acho que um jogo antes da Copa do Brasil, ele já vinha repetindo, né, esses jogadores. E agora dando uma função de mais liberdade. A gente sabe que o Atlético com o Giovani é muito forte, é muito agudo, tem uma profundidade pelo lado esquerdo de ataque, né? Isso é fato, o Giovani busca muito isso. O Marrone como 10, o Marrone ali aproximando do Coutinho, né? Esta é a função a ser dada para o Marrone, que eu penso que ele aparece muito mais posicionado nessa situação, nessa função. Então é um Atlético que vem mantendo uma repetição de escalação. E aí você cria um conjunto. O meio campo com o Cristiano Vilela no último jogo foi muito bem, conseguiu fazer a sua parte. O Assis que deu uma destoada, né? Precisa entrar um pouco mais no jogo, né, ser mais eficiente na parte ofensiva, mas eu gosto desse time, eu vejo uma escalação boa para ganhar desse time do Juventude.
1: 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Chamou, falou.
2: Olha, Guga, sobre a situação aqui dos
1: uniformes. Faz não, Edson.
2: Peraí,
1: vou com o motorzinho primeiro.
2: Guga falou aí um pouquinho sobre isso. É uma coisa lá de dentro, né? Uma situação que quando eu estava, quando eu jogava.

0: jogava pelo Atlético, a gente passava muito por... É um clube, às vezes, sem uma identidade. Várias vezes a gente chegava no aeroportos, estádios, em outros lugares. Ah, é o time do Flamengo, ah, é o time do São Paulo. E isso, com o tempo, o Adson já tinha esse pensamento de mudar essa situação. Eu penso que mudou para melhor. Eu vejo um escudo moderno, um escudo bonito. Isso não muda a história, né? A história de sucesso com aquele escudo parecido com a do São Paulo. Esse novo escudo traz uma modernidade, uma evolução, né? E sobre as camisas, a mesma situação. Tem uma identidade própria. A camisa parece com a do Flamengo. A branca antigamente parecia com a do São Paulo. Então é para tirar, né, essas raras semelhanças, características dos clubes, para você ter uma identidade só. Então eu penso que é inteligente isso e vem sendo legal essa mudança. Quando eu vi o escudo do Atlético novo, cara, achei muito bonito, e é muito bonito. E o torcedor, ele aceitou esse novo escudo, né? E sabe que aqueles escudos antigos têm a sua história. Mas o importante é a história daqui pra frente com esse novo manto. Eu gostei da camisa branca e da preta, a vermelha eu não gostei, né? Não achei ali, achei muito destoando do Atlético. Eu gostei da preta. A preta, ela é muito bonita, e a branca...
1: Guga, eu sigo aqui na área externa do estádio Antônio Ascioli para relatar que aumentou a movimentação, viu? Agora, faltando pouco menos de uma hora para a bola rolar, aumentou bastante aqui o público que já vai passando aqui pelas catracas, que vai também já adquirindo seu ingresso ali atrás na bilheteria. O churrasquinho tá bem ali. Vou até pedir para o João Vitor Barros fazer aquele 360 para mostrar o movimento do churrasquinho ali, Guga, porque tem muitas pessoas ali, muitos torcedores que chegam mais cedo e já estão ali curtindo aquela cervejinha, aquela barraquinha, a resenha com os amigos. Tá tendo uma música ali, Guga, do nosso amigo Mirosmar, sabe? Você conhece, né?
2: Canta Mirosmar.
1: Pois é, e aí o Mirosmar, ele tá cantando todas aqui e levando a galera à loucura aqui. A torcida do Dragão tá aproveitando demais. Tá aquele clima gostoso, sabe, Guga? De estádio raiz, de jogo bom, de jogo decisivo, com muita paz e tranquilidade, é claro. Muito tranquila. Como é que é, meu amigo?
3: Pra cima do Juventude.
1: E aí, você chegou mais cedo? Já tá com uma cervejinha aí?
3: Já tô aqui no espetinho ali, tomei uma cerveja, uma aguinha com gás, mais uma mistelzinha. E vamos pra cima porque a expectativa é muito grande. E 2-0 hoje.
1: Você sempre chega mais cedo aqui pra curtir esse clima, pra ficar com a galera, com os amigos?
3: Ah, sempre, tipo assim, quando fala assim que é jogo do Dragão, né, eu já passo logo pela manhã pra ver como é que tá a expectativa, aí eu chego por volta de 3, 4 horas antes.
1: Ó, chega 3 horas antes?
3: 3, 4 horas antes.
1: Não corre risco de escora.
3: Não corre risco, porque aqui é um lugar muito bacana pra família, inclusive vou pegar a oportunidade aqui que eu sou, como é que fala, acompanho vocês sempre, convidar pra você que é da família aqui, você que é pai de família, tem um filho, sua criança, o melhor estado do estado de Goiás chama assim Antônio Ascioli, vem pra cá, porque aqui não tem briga, não tem confusão, aí você vai vir assistir um jogo do Dragão, e melhor ainda tem o quê? Um churrasquinho, uma cervejinha gelada, e lá dentro tem o quê? Lá dentro, você sabe o que tem lá dentro?
1: O que que tem lá dentro?
3: Lá dentro tem um...
1: Disco?
3: Um disco lá de carne que é saboroso demais.
1: E disco bom do Dragão. É o melhor disco do estado de Goiás, né?
3: É o do Brasil, né? Do Brasil. É o melhor disco.
1: Tá certo. Como é que é seu nome?
3: Denilson,
1: prazer falar com você. Bom jogo, viu?
3: O motorzinho tá lá?
1: Tá, o motorzinho tá lá no estúdio.
3: O motorzinho Wesley. Você lembra que você tomou uma coca comigo lá da torcida da TDA? Vou te mandar uma foto pra você, Wesley. Ó, fui cruzado, pai.
1: Aí, valeu, Denilson. Mandou um recado aí pro Wesley, hein? Tomou uma coquinha com a galera da TDA, hein, Wesley?
4: Ô, Igor.
0: É verdade.
4: Deixa eu contar um segredo pra vocês aí, ó. O Denilson, né? Nosso ouvinte aí, torcedor do Atlético. Quando o Denilson mostra a água e mostra a cerveja, meu irmão, você pode ficar sabendo que o serviço começou foi ontem, foi nem hoje.
1: Exatamente.
0: Ele tá hidratando, né, Guga?
1: É, tá hidratando.
0: Grande Denilson.
4: E ele
0: manda
4: já...
0: um abraço aí pra ele aí. Grande torcedor atleticano, né? Estivemos ali na TDA fazendo um barulho em uma das finais do Campeonato Goiano. Fizemos a transmissão, né, aqui pela Rádio Bandeirantes, uma ideia do João, foi muito bacana. E o Denilson estava lá conosco nesse dia, né, uma cobertura espetacular. Abraço a todos aí, Denilson.
4: Então fica aí registrado, então, um abraço do Denilson, nosso ouvinte, tá tomando a tua água, a tua cerveja, e eu vou

0: pouco eu volto com mais Atlético e Juventude.
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Estamos de volta, 5 horas 46 minutos. 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Daqui a pouquinho, 6:30 da noite, a bola rola. 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

0: Factual, eu volto. Fala, Igor Adorno.
1: Beleza, Guga, tô de volta aqui do estádio Antônio Scioli, ainda da área externa, acompanhando os torcedores. Eu tô com um convidado, chega pra cá, meu amigo. Esse aqui é o Miguel, ó, torcedor mirim do Atlético, tá aqui, ó, guerreiro, acompanhando. Ô, Miguel, você tá com um short rubro-negro, camisa rubro-negra, boné rubro-negro, você é torcedor de verdade mesmo, hein, Miguel?
2: Sou mesmo, desde 2023, meu jogo foi contra Juventude mesmo, 2023 na... Segundo turno contra Juventude mesmo é no segundo turno, que a gente ganhou de 3-0.
1: Na Série A?
2: Não, na Série B, quando tava subindo. Aí a gente ganhou de 3-0 e eu não tinha nenhum time pra torcer ainda. Aí eu escolhi o Atlético porque... Não, foi 3-0, eu pensei, uai, vou torcer pro Atlético por quê? 3-0 aqui, cara, torcer, né?
1: Rapaz, eu gostei de você. Você veio aqui pra decidir o time que você ia torcer. Dragão meteu 3-0 no Juventude, carimbou o acesso naquele ano e desde então você virou rubro-negro mesmo.
2: Exatamente. Que, assim, eu sou o... Tem um recorde que eu bati que até o Bruno Daniel lá, que é responsável pelas crianças entrar, diz que eu sou a criança que mais entrou com jogadores, que eu já entrei mais de 100 vezes já.
1: Mais de quantas vezes?
2: 100 vezes.
1: 100 vezes? Você entrou com os jogadores 100 vezes, cara?
2: Mais de 100 vezes.
1: Rapaz, eu vou falar uma coisa pra você, tem jogador aí no Atlético.

0: Atlético que não jogou 100 vezes aí, ué.
1: É, mas assim, desde 2024 que eu tô seguindo até hoje.
0: E você conta? Você vai contando sempre que você entra?
1: Vou contando. Aí hoje eu tô com quase 145.
0: Quanto?
1: 145 vezes.
0: Gustavo, 145 vezes que o Miguelzinho entrou com os jogadores. Chega mais pertinho aqui, Miguel. 145 vezes que ele entrou com os jogadores. É o recordista. O Bruno Daniel falou que você é o recordista.
1: É.
0: E aí, como é que é hoje? Você vai entrar de novo?
1: Vou entrar.
0: E aí, ô Miguel, gostei de você, cara. Achei você muito inteligente. Achei você que fala muito bem. E deixa eu te falar uma coisa. O que você tá achando desse time, dessa temporada? O Atlético não começou o Brasileiro tão bem, mas agora vai encontrando um futebol melhor. Você tá gostando do Dragão nesse ano?
1: Assim, no Goiânia teve uma meta muito boa. Só no jogo da final que não deu certo aqui no Cioli. Aí começou a Série B. Não deu muito certo, mas aí a gente foi bem. E por enquanto, até agora nessa reta de começo de campeonato, na sexta rodada, tá indo bem até agora.
0: Você tá gostando do trabalho do Eduardo Souza?
1: Tô, tá indo bem.
0: E fala um palpite então pro jogo de hoje.
1: Um palpite, eu acho que fica uns 2-1 pro Atlético.
0: Tá aí então, Guga. Esse é o Miguel, torcedor do Dragão desde 2023 contra o Juventude. Ó, o Juventude fez você torcer pro Atlético. E agora vai, quem sabe, dar mais uma vitória pro Atlético.
1: Talvez.
0: Tá confiante, né?
1: Tô.
0: Então beleza, obrigado, Miguel. Você é fera demais.
1: Ah, mais uma coisa.
0: Fala mais uma coisa.
1: Ó, eu quero falar do meu canal, Miguel Silva FC, que eu faço vídeo no YouTube e eu tô com 868 inscritos. Até chegar em 1000 inscritos, eu faço uma música sobre os mil inscritos e eu vou falar de cada um, beleza?
0: Rapaz, então, ó, se inscreve no canal do Miguel. Você que tá no YouTube da Bandeirantes, eu vou deixar você falar o nome do seu canal, Miguel, vai lá.
1: Miguel Silva FC, e também tem no Instagram. É, sou o Miguel Silva FC.
0: Pronto, eu já vou seguir o Miguel, Guga. Eu gostei demais dele. E você também segue ele. Tá aqui, ó, diretamente do estádio Antônio Scioli. A torcida atleticana empolgada junto com o Miguel. Recordista, Gustavo, ó. Recordista de entradas com os jogadores aqui.
2: Tá aí o Miguel, então, já um pequeno, grande comunicador. Gosta de falar o Miguel, hein? Tá lá com o seu canal. Também tá lá torcendo pelo Dragão. Começou em 2023 na Série B. Esse jogo aí contra o Juventude, eu me recordo. O Jair Ventura tava começando a sua trajetória no Dragão e levou o Atlético rumo à Série A daquela temporada. 5:51, Felipe Meias e Cuecas Atacadista, peças íntimas, meias, moda fitness com as maiores marcas do mercado, Lupo, Puma e Selene. 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
3: Guga, essa leitura ela tem que ser feita rapidamente. Na abertura da janela você já tem que estar com tudo pronto. Vamos lá, vou dar um setor que eu vejo que tem um jogador que está muito bem na posição. Mas se acontecer alguma coisa com ele, não tem outro para substituí-lo. O Guilherme Lopes, né, o lateral esquerdo. A lateral esquerda do Atlético hoje não tem. Aliás, as duas laterais, né? Precisa, né, ter uma reposição à altura. Né? Defesa, você tem o Adriano Martins aí que está voltando. É uma sombra, tem que esperar a brecha dos outros jogadores que estão jogando. Né? Então eu penso que nesse setor aí mais um zagueiro te ajudaria muito. O meio campo é onde tem muitos jogadores que eu penso que a competitividade ela é muito boa. Mais um extrema, o Atlético tem que buscar, né? Um extrema. A falta do Coutinho, o Atlético tem um Léo Jacó que penso que também não ainda não desencantou na competição, apesar de fazer gol decisivo, né? Contra o Avaí, né? Precisa de um centroavante. Precisa trazer um centroavante com uma condição, né? Pelo menos ali do nível do Coutinho, que eu penso que se for brigar para subir, você precisa reforçar esses setores aí.
2: 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Consegue identificar, trazer aqui alguma carência hoje no elenco, no 11 do Atlético para a sequência da Série B, hein, Newton?
4: Olha, claro que a partir da janela o Atlético vai ao mercado. Dois atacantes, dois meias, um lateral esquerdo e mais um zagueiro. Eu penso que mais seis. Agora, se não é contratar por contratar, você tem que ser cirúrgico, trazer jogador que realmente chega para poder brigar com os titulares e buscar espaço. Para mim, mais seis contratações, aí o Atlético estaria pronto para brigar pelo acesso.
2: 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Atualizando os resultados, Série A do Campeonato Brasileiro. O Flamengo tá vencendo a equipe do Vasco da Gama agora, 49 minutos, segundo tempo, Flamengo 2, Vasco 1. Os gols do Flamengo foram marcados por Jorginho e Pedro. O gol do Vasco foi marcado por Robert Renan, lá no Cícero Souza Marques, em Bragança Paulista. O São Paulo tá batendo Bahia pelo placar de 2-1. Jogos finalizados pela Série B, lá no 1º de maio, São Bernardo bateu a Ponte Preta pelo placar de 3-0. Também 3-0 foi o resultado de Operário 3, Londrina 0 no Germano Krieger em Ponta Grossa. Bola rolando, Série D do Campeonato Brasileiro, acréscimos no Cerejão. Brasiliense 0, Aparecidense 1. Intervalo de jogo na Fonte Luminosa. Série C do Campeonato Brasileiro, Ferroviária e Anápolis vão empatando em 0-0. E no Genevino da Fonseca, a bola tá rolando também. Série D do Campeonato Brasileiro, o craque tá em campo. O craque tá em campo pela Série D com o Ângelo Luiz no comando e enfrentando a equipe do Betim. Tá batendo 1-0, acréscimos no Genevino da Fonseca. E pintou o gol, pintou o Unitintas. É gol do Vasco da Gama, é o gol de empate no estádio do Maracanã, no último minuto de lance, no último minuto do jogo. Hugo Moura de cabeça ganha as redes do goleiro Rossi e coloca a igualdade no placar. O Flamengo tava vencendo por 2-0 e o Vasco da Gama buscou no final. Agora 52 minutos de jogo no Maracanã, no Rio de Janeiro. Pintou gol, Unitintas. Hugo Moura, agora Flamengo 2, Vasco da Gama também 2, né? Informação de Unitintas, pintando as cores da vida. 5h56, eu volto ao Ascioli, pois o Igor Adorno tem convidado aqui no Futebol da Bandeirantes. Não tem, Igor Adorno?
0: Temos sim, Gustavo, e aí é o Marrone que fala conosco, atacante do Dragão, ele que será titular logo mais, é o camisa 10, hein? E ele conversou conosco antes do confronto, vamos ouvi-lo.

0: vem fazendo isso na semana. Eu, Coutinho, Assis, Giovani. A gente vem se dedicando bastante para que no jogo a gente possa estar conseguindo acertar e fazer gol, dar assistência, que é importante.
1: Marrone, dos 7 gols que o Atlético fez no campeonato, 5 foram nessas últimas 3 rodadas invictas. Mostra uma reação do time no campeonato. Só que agora adversário muito difícil também. Juventude vem de 3 vitórias seguidas. Queria saber se você acha que esse jogo é aquele jogo pro Atlético virar a chave. Esse jogo pode ser aquele divisor de águas pro Atlético mostrar que vem forte, que conseguiu concluir essa retomada.
0: Ah, sim, sem dúvida. Como você falou, a equipe é muito forte. Tem alguns conhecidos lá, sei da qualidade. Acho que temos sim um jogo muito assim, pega esse jogo como um jogo muito importante. A gente fala como se fosse uma final. Então domingo a gente tem mais uma final. Juventude é uma equipe muito forte. Acho que se a gente conseguir vencer, se a gente conseguir fazer um bom jogo, acho que é sim mais um passo no campeonato. A gente já começa a buscar o G4, sobe um pouco mais na tabela e começa a buscar aquilo que a gente tem como objetivo.
2: Bom dia, Marrone. Você falou um pouquinho ali sobre seus companheiros de ataque. Queria saber se existe alguma conversa entre vocês. Você,

0: Coutinho, o Giovani, o próprio Assis, para jogar ele no último terço, para que o Atlético consiga converter a chance. Entrosamento, já vem jogando juntos já há um tempo nessa temporada, como que tem sido esse entrosamento entre vocês?
1: Então, acho que os quatro que você citou aí, eu, Assis e Coutinho, a gente chegou junto, quase na mesma época. E a gente vem se conversando, acho que por mais que o Eduardo pede uma coisa, às vezes no jogo a gente tem que mudar, a gente sabe disso. E o Assis e o Giovani são dois moleques mais novos, então eu e o Coutinho a gente consegue passar alguma coisa para eles. E eu acho que assim a gente vai se ajudando. É mais importante falar aqui que Coutinho, Assis, Giovani, Guilherme mesmo, que foi decisivo na última partida para nós, tem muita qualidade e a gente sabe que vai ajudar bastante. Mas eu acho que é isso, a gente vem sim, a gente vem se falando no dia a dia, nos jogos também, e eu acho que podemos ainda fazer muito mais gols da assistência.
2: Daí então, Marrone falando conosco, ele que é a esperança de gols para o Dragão logo mais, viu, Guga?
3: Marrone, destaque do Dragão, chegou com cartaz enorme de homem que resolve lá na frente para poder ser o homem gol da equipe do Atlético. 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O Wesley, o Marrone tá correspondendo à expectativa, aquele cartaz que ele chega para o Atlético como homem gol, a esperança do Dragão, hein, Wesley?
4: Olha, ele melhorou muito, ele melhorou, evoluiu muito o ataque do Atlético. O Marrone, quando ele está bem posicionado, perto do gol, ele rende mais. Ele só não rende quando ele fica aberto aqui pelo lado direito, que eu penso que ele, distante do gol, o Atlético perde muito com isso. Mas que evoluiu o nível técnico da parte ofensiva do Atlético, isso é fato, com a chegada do Marrone. E com a chegada do Giovani, melhorou mais ainda, né? Um jogador desconhecido, uma aposta, né? Um jogador que o técnico trabalhou com ele, né, no ano passado. Giovani chega e chega evoluindo também o ataque atleticano. Então o Marrone, ele precisa ter uma sequência de gols, porque desempenho bem ele tem, né? Ele faz um gol, depois ele passa duas partidas sem fazer gol, então ele precisa de uma sequência de gols, né, para ter aquela confiança. Um jogador que rodou muito, né, rodou muito o ano passado. Então precisava ter uma sequência, uma tranquilidade em um clube bem estruturado para que ele possa ser aquele Marrone que apareceu no Vasco da Gama. Eu penso que aqui no Atlético ele vem retomando esse novo futebol.
3: 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O Newton César e o Marrone tá correspondendo à expectativa. Tá trazendo aquele cartaz de jogador revelado pelo Vasco e agora é o homem gol, a esperança do Dragão na Série B, Newton.
5: Olha, eu vejo um jogador que chegou para ser titular. E ele realmente é muito habilidoso, é magrinho, atacante que se cuida, definidor. Eu penso que ele acrescentou muito. Claro que já teve jogo dele passar apagado, mas eu vejo qualidade. Para mim, o ataque é muito forte. Do Atlético, com ele e o Gustavo Coutinho. São dois atacantes de velocidade, que o Marrone tem uma facilidade para driblar, para poder chutar para o gol. Enfim, eu penso que está bem servido. É um jogador que acrescentou muito ao ataque atleticano.
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Boa noite. Este é o Futebol na Bandeirantes, em FM 98,7. E a você que está nos levando no seu carro, meu muito obrigado. Obrigado pela audiência. Obrigado pelo carinho, pela interação conosco. Faça sempre assim. FM 98,7. Um som limpo, um som potente e a melhor equipe esportiva do rádio em Goiás, no Centro-Oeste, em todo o Brasil. Meu muito obrigado. Você, motorista de aplicativo. Meu muito obrigado. Você, taxista. Alô, pessoal que tá deslocando por Goiânia e região. Tá indo pro Ascioli. Dá aquela buzinada aí. Fala que tá na Bandeirantes, pois a Bandeirantes é a melhor do Brasil, a maior do Centro-Oeste. Não tá no FM, tá no YouTube. Você tá no YouTube Rádio Bandeirantes Goiás, 242 telas. Eu quero o seu like. Você que tá aqui, ó, não deixou o seu like, deixa o seu like. É like pra chamar a vitória do Dragão. É like pra chamar a vitória do Atlético. Não deu like? Deixa o seu like, deixa o dedo no like. Agora 6:05. Quero pegar o primeiro boa noite. Quero também o fortalecimento dele. Ele vai me ajudar aqui na campanha do like. Ele que é o maior talento da narração esportiva do Brasil, já tá ligadinho, já tá aquecendo a voz, já tá ajeitando o cabelo, tá ali sentado, tá ali preparado. Eu chamo ele, o maior talento da narração esportiva do Brasil.

0: Fala, Rona Show, boa noite, bom trabalho, boa jornada, Rona.
1: Valeu, boa noite pra você, Gustavo Ramos, amigos do futebol do Brasil, pessoal ligado no sonzão da Rádio Bandeirantes, em especial a massa atleticana, galera rubro-negra que se liga mais e mais no sonzão da Rádio Bandeirantes. Aqui, microfone aberto, estádio Antônio Scioli, onde logo mais a bola vai rolar para Atlético e Juventude pela sétima rodada do Campeonato Brasileiro da Série B. Estamos aqui focando todos os detalhes, tudo que cerca esse jogo importantíssimo do Atlético, que pode marcar uma arrancada nesse Campeonato Brasileiro. O Atlético, que é muito forte em casa, apoio da sua torcida, clima muito gostoso, e o Atlético tem tudo hoje para fazer um grande jogo e conquistar uma grande vitória contra o Juventude. Nós da Rádio Bandeirantes trazendo todas as informações, apresentação, narração, comentário. Bandeirantes é a maior audiência de Goiás para o Brasil. Daqui a pouco, o rubro negro Dragão em campo. A bola vai rolar em instantes. Nesse momento, as equipes no gramado fazendo aquele aquecimento, e a gente também no nosso aquecimento no futebol Bandeirantes. Grande Gustavo Ramos.
0: Agora, uma curiosidade minha e com certeza do ouvinte. Rona, você é um talento há muitos anos. Hoje, o nosso Obrigado. Maior locutor do rádio esportivo em Goiás, no Centro-Oeste, em todo o Brasil. E eu te pergunto: Atlético e Juventude, hoje, 3 de maio de 2026. É o jogo de qual número da sua carreira, hein, Rona?
1: 2407. Hoje será esse.
0: Pouco jogo, 2400. Hein, Rona?
1: É, parece que foi ontem, né? Eu narrei. Eu comecei no rádio com 16 anos, né?
0: Jura?
1: Eu narrei o meu primeiro jogo, eu tinha 18. Quando se quiser FM de Ipameri, foi meu primeiro jogo. E aí depois, o segundo jogo foi lá em Ipameri, no estádio Durval Ferreira Franco, também pela Rádio Fênix, foi Novo Horizonte e Anapolina. E como eu trabalhava em Anápolis na Rádio Carajá, o pessoal da Rádio Carajá gostou, né? Que eu queria narrar futebol, e aí falaram: Ronay, vamos narrar futebol amador para você desenvolver. E aí eu comecei a narrar futebol amador lá em Anápolis, fui contratado pela principal equipe esportiva, principal rádio na época, que era a Rádio São Francisco. O Miguel Skeff me levou para trabalhar com ele, e aqui estamos nós, nessa longa jornada, Gustavo Ramos.
0: Ô, Rony, o que você diria para o Ronair Mendes, de 18 anos, lá em Pires do Rio, na sua primeira transmissão? O Rona de hoje para o Rona de 18 anos atrás?
1: É, paciência. Eu vou falar para você o que o Fiore Gigliotti, um dos maiores narradores da história do rádio brasileiro, falou para mim em 99, lá no Paraguai, na Copa América, né? O que eu falaria pro Ronair começando? Paciência, determinação, fé em Deus, né? Honestidade, seja amigo dos amigos e sempre muita dedicação, né? Acreditando que tudo vai dar certo. E aí você vai fazendo amigos, você vai ajudando os amigos, porque a gente não cresce sozinho, a gente cresce em equipe, né? A gente vence em equipe. Então não adianta o cara ser um grande narrador se ele não tiver do lado dele bons comentaristas, bons repórteres, a rádio não tiver um bom apresentador, um bom diretor, né? Uma boa qualidade de som, bons equipamentos, né? Boa condição de trabalho. Então é um conjunto. É como na Fórmula 1, não adianta

0: você ter o melhor piloto e o carro não ser bom, os pneus não serem os melhores, os mecânicos, os engenheiros, os projetistas, né, não serem bons. Então é tudo um conjunto. E graças a Deus, ao longo dos anos, a gente foi sempre fazendo bons amigos, né, aproximando de grandes profissionais, aprendendo com grandes profissionais, ouvindo, né, uma coisa que eu sempre fiz muito. Desde de garoto, né? Que é ouvir os bons narradores, narradores de Goiás, narradores de São Paulo, do Rio de Janeiro. Então eu sempre procurava ouvir os bons narradores. Então, para qualquer função no rádio esportivo, na crônica, é importante você ouvir e ver os bons profissionais trabalhar. Porque aí você aprende muito. E sempre determinação. Uma coisa que eu falaria, que eu se eu voltasse lá atrás, eu teria, assim, porque o cara fala assim, ah, se arrepende de alguma coisa, puxa vida, se eu pudesse voltar lá atrás, eu procuraria um caminho mais fácil, né? Porque às vezes eu andei por caminhos mais tortuosos, mais pedregosos, então eu diria pro Ronay, ó, tenha mais paciência, né? Não entra na pilha de alguma, dos caras mais velhos, porque como eu era novinho, às vezes eu entrava na pilha dos caras mais velhos, então já não pode, né? Tem que ter paciência. Rona, paciência, vai devagar, que tudo vai dar certo, viu, Guga?
1: E deu tudo certo, né,
0: graças,
1: Rona?
0: A Deus. Está dando certo, né? Porque na verdade a gente continua aprendendo todo dia. Todo dia eu tenho que observar os bons profissionais, aprender com os meus amigos, ver e ouvir o que os grandes profissionais estão fazendo, grandes profissionais que estão surgindo também, porque a gente aprende com todo mundo. Saudoso Adolfo Campos dizia uma coisa muito interessante, Guga. Se você viver 94 anos até meio-dia, até 94 anos, 10, 11 horas da manhã, você está aprendendo alguma coisa. Então a gente nunca pode parar de aprender.
1: Exatamente. E tenho dito, anotei tudo que você acabou de falar, tá bom, Rona? Para finalizar aqui a nossa primeira interação, pede o like aqui pra galera do Dragão pra fortalecer aqui o futebol
0: like,
1: da Bandeirantes.
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1: É isto. Falou, Ronair Mendes. Um ótimo jogo pra você. Daqui a pouco você volta em definitivo para Atlético e Juventude. Atlético e Juventude, jogo da 7ª rodada do Campeonato Brasileiro da Série B. É o jogão que a Bandeirantes transmite. 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

0: Estamos de volta, este é o Futebol na Bandeirantes, boa noite, 6:15, a bola rola em 15 minutos, 6:30, o pontapé inicial para Atlético e Juventude, pela 7ª rodada do Campeonato Brasileiro da Série B. E eu aproveito aqui para abraçar a galera, pessoal aqui participando, votando na enquete, interagindo conosco no Rádio Bandeirantes Goiás, abraçando o Fábio Soares, está mandando um boa noite, também o Messias, tá lá em Campo Grande, no Mato Grosso do Sul, atleticano, tá na torcida, tá na audiência. Olha aqui, quem também comenta com a gente aqui, o Geraldo Souza, tá mandando aqui um boa noite, Gustavo Ramos, equipe da Rádio Bandeirantes Goiânia, todos os ouvintes, internautas, a melhor rádio do Brasil. Vamos likear, Geraldo, obrigado pela mensagem, pela participação. Olha aqui, o Weber Lima, 2-1 de virada e mais uma derrota para o Vila, ele tá torcendo para a equipe do Juventude. Valeu, Weber, obrigado pela participação. Quem mais participa é o José Oliveira, tá lá na Vila Oliveira, em Aparecida de Goiânia. Wellington Rodrigues está em Umas, torcendo pelo Dragão. E aqui o nosso Wellington Carneiro. Boa noite, meninada. Gostei do meninada. Tô me sentindo um meninão aqui. Manda o primeiro gol pra mim, é o Wellington. E também para o filho Igor. Bom absurdo pra você também, Wellington. Obrigado pela participação. Audiência também em Santa Catarina. Olha aqui o Vilmar João. Vilmar João, boa noite a todos. Tô em Criciúma, Santa Catarina. Ligadinho, ok. Vamos dar, vai dar Dragão. Beleza, valeu, Vilmar. Bora, Dragão. 6:17. Factual, o que acontece nesse momento, estádio Antônio Ascioli, você, Igor Adorno.
1: Trabalho de aquecimento encerrado por aqui, Guga. As duas equipes já nos vestiários. O clima é muito bom, sem risco nenhum de chuva, também não há calor. Clima propício para a prática do futebol. Agora, por parte da torcida, ainda tímida, viu, Guga? Ainda pouco público aqui no estádio Antônio Ascioli, claro, faltando ainda cerca de 15 minutos para a bola rolar. Expectativa é que ainda haja uma melhora. Destaque também para a presença do torcedor do Juventude, que está aqui no setor visitante, num número razoável, viu, Guga?
0: Torcedor do Dragão tá por perto, tá no carro, quer dar aquela fortalecida, quer torcer pelo Dragão. Vai chegar na bilheteria e qual é o valor dos ingressos, hein, Igor?
1: R$20 a meia, R$40 a inteira. Torcedor com a camisa do Dragão tem direito à meia entrada, Guga.
0: 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A reclamação em rodadas anteriores era o horário. O Atlético estava jogando uma sequência de domingos às 8:30. Hoje o jogo é às 6:30 e pelo visto não vai dar o público que o Atlético necessita para seguir nessa Série B, hein, Wesley?
2: Ah, mas é aquele começo ruim, né? Não foi só a reclamação pelos horários. Foi o começo que foi muito ruim. E aí você afasta o seu torcedor, vai ter que remar de novo, né, para conquistar a confiança do torcedor. Isso já vem fazendo, né? Já vem

0: fazendo nas últimas quatro rodadas. Eu penso que para hoje, né, os jogadores, eu penso que a comissão técnica já merece, né, um prestígio melhor para este jogo contra o Juventude. Jogo este que precisa muito do torcedor. Jogo duro, jogo muito difícil. Essa equipe do Juventude não é fácil de ser batido. Então tem que ter muito apoio extra-campo e o torcedor, né, tem que vir e prestigiar o time do Atlético nessa noite de domingo. Horário bacana, penso que termina num horário bom, cedo para você ir para casa se preparar, porque amanhã já é jornada de trabalho, não é isso, Guga?
1: É isso, 550 telas conectadas, 330 likes, eu quero mais like, eu quero mais interação, quero mais participação. Rádio Bandeirantes Goiás no YouTube, 551 telas. Muito obrigado pela audiência, muito obrigado pelo like, vai likeando, deixa o like, é like para a vitória do Dragão na Bandeirantes. 6:20, eu vou no Nilton César. Ô Nilton, público fraco no estádio Antônio Ancioli, domingo 6:30 da noite. O torcedor do Atlético ainda tá meio desconfiado, hein, Nilton?
2: É, mas precisa de confiar mais, né? A campanha do Atlético começou ruim, melhorou bastante. Agora sim, domingo à noite é complicado, mas enfim, fazer o quê? A TV compra os jogos, paga e define. Eu penso que aos domingos o futebol tinha que ser 4 horas da tarde. Antigamente era assim, você ainda não tinha nascido, Gustavo Ramos. Jogos aqui em Goiânia aos domingos no estado de Serra Dourada acontecia às 4 da tarde. Não tinha jogos nem sábado à noite e nem domingo à noite. Agora, de uns anos para cá, como a concorrência aumentou, a TV comprou. E antes era muito TV, aliás, era basicamente uma TV só, né? Comprava e transmitia. Agora hoje nós temos aí algumas opções. Vida que segue, ô meu querido Gustavo Ramos.
1: E segue o fluxo, né, Nilton?
2: Exatamente, liderança.
1: 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E pra você, quem hoje tem o potencial para ser o destaque da partida de hoje?
0: Olha, nós temos aí alguns candidatos. Eu penso que no time do Atlético hoje você tem o próprio Coutinho, né? Que é aquele cara que pode finalizar. Você tem aí o próprio Marrone. Né, são dois aí que eu acredito muito que pode resolver o jogo, resolver a parada. Só que do outro lado tem um tal do Allan Kardec, irmão. Esse aí conhece o caminho das redes, né? Não é à toa que jogou em clubes grandes. Então tem que tomar muito cuidado com esse jogador do lado do Juventude também, o Allan Kardec.
1: 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E para você, Nilton César, quem tem aí o potencial, momento de destaque na partida de hoje, na partida entre Atlético e Juventude, hein, Nilton?
2: Cara, no Atlético eu aposto no Gustavo Coutinho. É um centroavante, tá metendo gol de pênalti, mas vale. Eu penso que ele pode se tornar um diferencial para a equipe do Atlético. E na equipe do Juventude, o Allan Kardec, centroavante área, jogador experiente, já jogou nos grandes clubes do futebol brasileiro. Penso que teremos um bom duelo. Agora, eu espero que o Coutinho vença o Allan Kardec.
1: 6h23, gente, olha isso, na Bom Dia Autopeças, a cada R$ 300 em compras, você concorre a uma moto Start 160 zero quilômetro.

0: 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É hora de conhecer como vem o Atlético, como vem o Juventude, como vem as equipes. É hora de escalar o Dragão do Brasil. É hora de escalar o Dragão Rubro-Negro. É hora de conhecer o Atlético de Eduardo Souza. Você volta e você volta com o Dragão Igor Adorno. Como vem o Atlético?
1: Definido e escalado pelo Eduardo Souza, o Dragão do Brasil vem a campo com 1, Paulo Vitor no gol, 2, Everton na direita, 3, Tito, 4, Júnior Barreto, a dupla de zaga, 6, Guilherme Lopes na esquerda, meio de campo, 5, Leandro Vilela, 8, Cristiano, 7, Assis no ataque, 10 para Marrone, 11, Giovani Soares e 9, Gustavo Coutinho.
0: 6:24. 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E no banco de reservas, quem senta ao lado de Eduardo Souza?
1: Paulo Henrique, Felipe Guimarães, Adriano Martins e Igor Henrique, Guilherme Marques, Jader, Léo Tocantins, Bruno José e Léo Jacó.
0: 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Esporte Clube Juventude de Caxias do Sul, e você volta aí, Igor Adorno, com a escalação do Clube Jaconeiro.
1: Barbieri, o Juventude vem com 93 de Andrei no gol, 34 Rodrigo San na direita, 97 Gabriel Pinheiro, 47 Marcos Paulo e 22 Nathan Santos. 5 Luan Martins no meio de campo, 8 Lucas Mineiro, 75 Raí Silva no ataque, 16 Diogo Barbosa, 10 para MP e o centroavante camisa 9 Allan Kardec.
0: 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E no apito, quem apita, quem comanda, os 4 de linha e também a cabine do VAR, quem comanda a arbitragem aí, hein, Ingo?
1: Arbitragem hoje paranaense do senhor José Mendonça Júnior, auxiliado pelo Vitor Hugo Imazu, também do Paraná, e o assistente 2, Alexandro Quadros, de Roraima. Já na sala do VAR, na salinha, teremos o Paulo Renato Coelho, do Rio de Janeiro.
0: 6:27. Boa noite. Fique agora com a melhor transmissão esportiva do seu rádio. Fique agora com o maior talento da narração esportiva do Brasil. O Ronair Mendes está chegando para chacoalhar. O Dragão está entrando em campo em busca de mais uma vitória, em busca dos 3 pontos, em busca da primeira parte da tabela de classificação. E a Bandeirante está lado a lado com o Dragão e vai trazer a emoção, vai trazer a vitória do Dragão. E eu convoco ele, a partir de agora, pra dar um show, pra te emocionar, pra chacoalhar. Ele é o maior talento!
2: Que coisa linda!

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Deixe o seu like, deixe o seu comentário, sua opinião na nossa live e aperte o sininho das notificações, porque todas as vezes que a gente tiver no ar com programas, jornadas esportivas, bola rolando, o YouTube vai avisar você, vai falar assim, o YouTube vai falar assim, ô oh, menino, sabe aqueles meninos sem juiz lá da Rádio Bandeirantes? Aqueles fragelos? Pois é, estão lá de novo falando de futebol, vai lá pra você ouvir, vai lá pra você assistir. O dragão de camisa vermelha calção preto meia preta, no primeiro tempo o Atlético vai atacar pro gol da direita do seu rádio, Juventude todo de branco nessa noite aqui em Goiânia. Vamos junto, galera do Dragão, isso é fogo de dragão, não mete palha não, pra emoção me leva dragão, aumente o volume do seu rádio, saída é pertence ao time do Juventude. Vai começar o jogo no estádio Antônio Ascione, pela sétima rodada. Ontem o Goiás foi goleado pelo Fortaleza por 4-1, amanhã o Vila Nova enfrenta o Atlético com a super narração do Danilo Santos na melhor transmissão do futebol do Brasil, aqui no microfone da Rádio Bandeirantes, onde você se envolve e a transmissão é muita emoção, é de arrepiar o futebol na Rádio Bandeirantes. Atenção, torcedor do Brasil, no Ascione, a bola rolou e é nela que eu vou. Alô, galera do Dragão, larga tudo e vem comigo. É isso aí, amigo, é aqui comigo que eu quero ver. Tentava afastar ali na defesa atleticana, Tito, bate pra frente, a bola rasvala no árbitro José Mendonça da Silva Júnior do Paraná, e aí como ele é neutro, tem que dar bola ao chão, a bola que favorece o Atlético na sua intermediária, campo de defesa, lembrando que no primeiro tempo o Atlético ataca pro gol da direita para o gol da 24 de outubro. O árbitro deu bola ao chão, mas deu pro Juventude, a galera do Atlético ficou na bronca. Manobra o clube gaúcho na intermediária, Gabriel Pinheiro rolando bola pela direita de defesa, trabalha na saída de jogo, o Juventude com Rodrigo Sanders, a bola lá pela direita, bola tocada aqui pro setor de esquerda, Marcos Paulo conduz, tenta enfiar ele bola bem, Cristiano na recuperação, aparece na armação de jogada, pé canhoto, tenta o lançamento longo, a bola passou e ficou com o goleiro Jandrei. 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Daqui a pouco tem análise e opinião, comentário do Wesley Souza, o motorzinho, tem análise e opinião, comentário do Nilton César, o mão na mesa, e vem o time do Juventude tocando bola no campo de defesa, o Atlético aperta, sobe a sua marcação, apertou Guilherme Lopes lá pela ponta esquerda, o chute do Rodrigo Sam, bola foi pra linha de lado, Nathan Santos foi quem chutou, a bola foi pra linha de lado, resvalou no jogador atleticano, reposição de bola favorecendo o clube gaúcho do Juventude, ele manda a bola para frente ali no meio do campo, afasta a defesa atleticana, a bola vai se oferecer para o goleiro Jandrei outra vez. 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É a Rádio Bandeirantes Goiânia vibrando com você. 2 minutos de futebol, primeiro tempo 0-0. O Dragão vai empatando com o Papo. Você sabia que o Juventude é chamado de Papo, né? Papo doido, lá na Serra Gaúcha. Gente, Caxias do Sul, que cidade deliciosa, maravilhosa. Caxias do Sul, te amo, meu bem. 2 minutos do primeiro tempo. Mas Goiânia também é espetacular, né, gente? Assim, sem desfazer de Goiânia, que Goiânia é uma delícia. Goiânia é uma delícia. E Anápolis, minha cidade, é maravilhosa. Coisa linda. Ô, Anápolis, te amo, meu amor. A bola vem pelo setor de lateral esquerda. Toca o time do Juventude com o Diogo Barbosa. Tenta enfiando a bola no ataque. Entra rasgando o Tito. Chuta forte. A bola desvia. Vai para a linha de lado. Arremesso lateral. 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O Diogo Barbosa trabalha ali pelo meio-campo. O jogador Lucas Mereira deixou a bola passar. Tentava o domínio ali, o MP recupera o Atlético. Bonita jogada, canetaça do Marrone pelo meio. Ele vira jogo pela direita. Everton bateu para a esquerda, invertendo lá pela canhota, onde está Guilherme Lopes. Toca a bola para Júnior Barreto. Guilherme Lopes outra vez, pé canhoto, adianta na meia. Tentou uma escapada pelo meio, o time do Atlético. Esticada de bola é boa, vem Dragão. Toma a frente, Marcos Paulo. Recua para Jandrei, que sai jogando ali pela lateral direita. Toca a bola o time do Juventude na saída de jogo. A bola ia chegando para Natan Santos lá pela direita, foi para a linha de lado. O Atlético ganha, arremesso lateral, adianta sua marcação.

0: Manobra lá pela esquerda em arremesso lateral. Devolve o Luzão para Guilherme Lopes. Tenta a finta curta, quente, a linha de lado. O espaço é curto, bate, rebate. Bola com o time do Juventude. Tenta o domínio. Allan Kardec bate o recuado para Lucas Menino. Vira o jogo aqui para Diogo Barbosa pela canhota. Diogo Barbosa, ex-jogador do Atlético, ex-jogador do Goiás. Caiu aqui pela meia canhota. Arbitragem está marcando falta. Falta para o Juventude. Esquerda, campo de ataque.
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0: É, e o Allan Kardec caiu lá também. Tá sentindo algumas dores, não sei o que lá. A arbitragem parou o jogo para que ele seja atendido. E o Igor Adorno vem aí no nosso show de reportagens. Tudo bem? Boa noite para você, Igor.
2: Ótima noite para você, maior talento da narração esportiva do Brasil, Ronay Mendes. O Allan Kardec tá caído ali no campo de defesa e agora ele vai se levantando lentamente, auxiliado aí pelo juizão, que conversa com ele, vê se tá tudo bem. Dá uma mancadinha ali, mas é de praxe, né, Rona? Tá tudo bem com o Allan Kardec, vai voltar pro campo e a bola vai voltar a rolar aqui no Antônio Scioli, Rona.
0: É, já tá voltando pro jogo o Allan Kardec, centroavante do Juventude. 0-0 é o placar, o Dragão vai empatando o comecinho de jogo na rádio Bandeirantes, aqui estádio Antônio Scioli. 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Moleque quadra para Jandrei, sai da área, o goleiro do time do Juventude joga pela direita com Gabriel Pinheiro, mandou para Nathan Santos, manobra levando por dentro, carregou, conduziu, escorregou, perdeu, e vem Atlético. Olha, Gustavo dominou de costas para marcação, bola sobrou, Assis rolou na canhota e vem Dragão, cruzamento é bom, Assis pode marcar, chuta forte, a zaga tirou, rebate, vem com Dragão, bola levantada, chega bem para encaixar firme o goleiro Jandrei do time do Juventude. Foi a primeira chegada boa do Dragão no jogo, Igor Adorno.
2: Exatamente, foi com o Assis primeiramente, depois o Marrone. O Jandrei foi bem posicionado e fez a defesa, mas o Atlético chegou pelo lado esquerdo de ataque na tabelinha marota entre Assis e Marrone. Levantou a galera aqui atrás do gol do Atlético. Chegou o Dragão, Rona.
0: É a Rádio Bandeirantes Goiânia chacoalhando o coração da galera. Atlético 0, Juventude também 0. 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Trabalha Marcos Paulo, avança o Juventude, bola para Diogo Barbosa, conexão pela ponta esquerda, mandou para MP, entrou na área, rasgou, tito, a bola passou ali no meio pelo jogador Giovani Soares e sobra com o time do Juventude. Trabalha Gabriel Pinheiro, rolando bola pelo setor de meio campo com Lucas Mineiro, ex-jogador do Cuiabá, toca a bola ali na meia para Rodrigo San, armou para o toque do Nathan Santos, voltou para Rodrigo San, vem na intermediária, na movimentação, o time do Juventude trocando passes pelo meio campo. Lucas Mineiro tabelou, recebeu a frente do círculo central, vem para o lançamento longo, levantou em diagonal, forte demais, fácil, para a defesa do goleiro Paulo Vitor. Seis minutos e meio, 0-0. Assis vem para dominar aqui pela meia direita, conduz a bola para o Atlético, leva pelo meio, levanta totalmente, virando o jogo lá pela canhota com Guilherme Lopes, pôs no chão bonito, rolou para Giovani Soares, trabalhou pelo meio, forte a marcação do time do Juventude, pouco espaço tem o Atlético para trabalhar, por isso o Dragão retoma o jogo no seu campo intermediário defensivo. Tito recebeu do Júnior Barreto, bate recuado na marca penal, onde está o goleiro Paulo Vitor, joga todo de azul o goleirão do Dragão. Levanta a ponte para o ataque, tenta, jogou lá pela ponta esquerda, entra para fazer o corte, Rodrigo Santos, zagueiro do Juventude, na cabeçada, tira para a linha de lado, manual lá na esquerda, favorecendo o Atlético.
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0: Marrone fugiu pela meia, tocou aqui pelo setor, se meia direita, vem descendo o Everton, trabalha o Atlético no ataque, bola no comando para Marrone, Gustavo Coutinho deixou Marrone para chacoalhar, invadiu, saiu o goleiro por baixo, Jandrei saiu e o árbitro marcou pênalti. O árbitro marcou pênalti. Marrone foi derrubado pelo goleiro Jandrei, o árbitro marcou penalidade máxima para o Atlético, Igor Adorno.
2: Na tabela esperta do Gustavo Coutinho, que fez um pivô como centroavante inteligente, deixou a bola para o Marrone, que já ia driblando o Jandrei, deixou o goleirão na saudade. E aí, Rona, o Jandrei claramente atrasado na bola, vai só na perna, num carrinho criminoso por baixo no Marrone. Pênalti claro, hein, Rona? Agora o Dragão vai ter uma ótima chance de abrir o placar aqui no estádio Antônio Scioli, Rona.
0: Nilton César, mão na mesa, pênalti marcado para o Atlético, o VAR vai revisar. Para você foi pênalti. Abração, boa noite, Nilton.
5: Boa noite, Maior.

0: maior talento da narração esportiva do Brasil. Ronan, para mim, acabou sendo penalidade. O Coutinho tocou e aí dominou o Marrone. O goleiro desnecessariamente, cara, ele deu um carrinho. Pênalti claríssimo, Ronan.
1: Não tem jeito de duvidar da marcação não, né, Wesley Souza? Boa noite, motorzinho.
2: Boa noite, Ronan Mendes, o maior talento da narração esportiva do Brasil. Não tem como, né? O goleiro do Juventude correu risco ao dar um carrinho perigoso, um carrinho muito perigoso dentro da área. Pra mim, penalidade máxima. Olha só o tanto que o Marrone é bom perto do gol, hein, Ronan?
1: E na verdade, a culpa nem foi do goleiro Jandrei, foi o zagueirão que deixou ele na chapada, né, Wesley?
2: Exatamente. O zagueiro foi envolvido, né, na tabela 1-2 do Coutinho com o Marrone próximo à área. E o Marrone adentrando a área com muita tranquilidade. O único recurso do goleiro do Juventude era o carrinho. E aí pega o jogador do Atlético, pênalti para mim também.
1: 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Ora, é pênalti. Oi, Igor Adorno.
3: É o Guga aqui dos estúdios da Rádio Bandeirantes. Se quiser o árbitro revisar, tem um detalhe importante na saída de bola do Jandrei. No carrinho, ele com o pé direito, ele pega primeiro a bola. Mas como ele vai com muito excesso, com muita força e atinge o jogador Marrone do Atlético, ele pode mudar de opinião ou não.
1: É, mas o pênalti está confirmado. É pênalti para o Atlético. Alô, galera do Dragão, vamos lá. Tá na hora de chacoalhar, é Gustavo Coutinho. É pênalti, 10 minutos do primeiro tempo, 0-0. Chacoalha, Dragão. Chacoalha, Dragão. Chacoalha. Partiu, disparou, defendeu. Jandrei pegou o goleiro do Juventude. Coutinho bateu no canto esquerdo. Espalma, Jandrei, salva o Juventude. Fica na saudade de comemorar o gol o torcedor atleticano Igor Adorno.
4: É, e aí o Jandrei cometeu o pênalti, ele mesmo acabou limpando a marmelada que ele fez, né, Rona? O Gustavo Coutinho fez aquela batida característica de levantar ali a perna.
1: Ih, parece que vai voltar. Parece que ele adiantou o Jandrei, hein? Porque o árbitro tá mandando voltar, hein, Igor Adorno? Parece que vai
4: voltar. É isso mesmo. Vai olhar no VAR.
1: Isso, vai voltar o pênalti, é porque ele adiantou, ué. E eu quero que o Nilton César me fale já já, mas primeiro eu tenho que falar uma coisa aqui, ó. Na virada dos ponteiros, a marca do tempo. Alô, galera, o que passou já era. Na marca de 11 minutos e meio, o primeiro tempo em Goiânia. Sétima rodada, Brasileirão da Série B, estádio Antônio Ancione. Alô, galera do Dragão, aquele abraço. A Rádio Bandeirantes vai chacoalhando a galera no placar da Bandeirantes. Atlético 0, Juventude 0. Hora certa, Goiânia, 6:41 da noite, pênalti para o Atlético, na primeira oportunidade o Gustavo Coutinho bateu, o goleiro pegou, mas adiantou e adiantou muito, hein, Wesley Souza?
2: Exatamente, Ronald, os pés tem que estar, né, até a batida na linha, e ele não estava muito na frente.
1: É, não estava não. É pênalti para o Atlético. 12 minutos do primeiro tempo. Alô, galera do Dragão, vamos lá. Tá na hora de chacoalhar, chacoalha, Dragão. Chacoalha, Dragão, chacoalha, que é bom. É pênalti, é Gustavo Coutinho. Pé direito na bola. Partiu, disparou na trave. No primeiro pênalti ele bateu, o Jandrei defendeu, agora Gustavo Coutinho bateu pela segunda vez e mandou na trave. Igor Adorno, como é que faz, Igor Adorno?
4: Hoje não é o dia do Coutinho, tá parecendo, viu, Rona? Porque se na primeira ele telegrafou o chute e o Jandrei foi buscar, na segunda ele bateu na trave. O Jandrei acertou o canto de novo, dessa vez foi pro lado direito, o canto oposto em relação à primeira batida, mas nem no gol foi, viu, Rona? Que fase do Coutinho, errou dois pênaltis.
1: O Coutinho tava vendo muito vídeo do Carlos Vinícius, centroavante do Grêmio, e do Palermo, aquele centroavante da Argentina, que numa Copa América contra a Colômbia ele perdeu três pênaltis. O Carlos Vinícius do Grêmio esses dias perdeu três. Wesley Souza, aliás, deixou ele lá no Nilton. Nilton Coutinho já perdeu dois, velho.
0: É, e eu falei aqui pro Edinaldo e também pro Gustavo, se fosse eu técnico, não deixaria ele cobrar pênalti. Não deixaria. Deixaram Agora, se

0: pode fazer toda a diferença, Rona. Jogo desse tamanho, o Atlético por duas vezes teve a oportunidade de marcar e não fez. Pode se complicar no jogo.
1: 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Trabalha o time do Juventude 0-0. 14 minutos do primeiro tempo, bola recuada. O goleiro Jandrei está jogando aqui pelo setor de esquerda. Diogo Barbosa, quem domina, trabalha na canhotinha para o Juventude. Manda na frente para Allan Kardec, abriu na ponta direita, avançou Nathan Santos, carrega o Juventude. Passou bem velocidade, caiu Silvio, entrou na área, bateu cruzado, afasta a zaga rubro-negra. Guilherme Lopes Zafara fica com ela pela esquerda, desafoga. Andar para frente, Gustavo Coutinho vai apertar para cima do Gabriel Pinheiro. Melhor para o zagueiro do Juventude, que bate a bola que quadra na entrada da grande área. Recomeçando com o Jandrei, que está jogando aqui pela esquerda. Vem dominando o Marcos Paulo, mandou na canhota. Diogo Barbosa de primeira, meteu para MP de calcanhar. Diogo Barbosa invade o Juventude, pode marcar, bateu para fora na rede pelo lado de fora. Um buraco na defesa rubro-negra. Por pouco, o Juventude não abre o placar. Igor Adorno.
2: E aí resultou na primeira chegada perigosa do Juventude na partida, né, Rona? Pelo lado esquerdo de ataque, o Diogo Barbosa foi avançando sem ninguém para contê-lo. Tentou a batida cruzada, mas bateu na bochecha da rede, pelo lado de fora do Paulo Vitor. E aproveitando, Rona, para confirmar a informação, após o pênalti perdido, o Bruno Uchoa, preparador de goleiros do Atlético, foi expulso por reclamação.
1: O tempo vai passando, o Atlético com o Juventude vai empatando. Aqui no estádio, Antônio Scioli, a Rádio Bandeirantes, Goiânia vai liderando 0-0 ao placar Brasileirão da Série B. Recomeça o Juventude, é com Jandrei. O goleiro sai jogando aqui pela esquerda com Marcos Paulo, trabalha no eixo da intermediária. Lentamente o time do Juventude sai para o jogo, adianta na meia Lucas Mineiro, tocando bola lá pela direita para Gabriel Pinheiro, troca para o jogo. Nathan Santos lá pela direita, recebe a bola, recebe também a marcação, cercado, recomeça com Gabriel Pinheiro, pé direito na bola, manda pelo meio. Caí Silva levanta a bola na canhota, vira o jogo para o Juventude. Vira mal, a bola vai direto para a linha de lado aqui pela direita de defesa. Tem lateral, o Atlético para cobrar.
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1: Motorzinho Wesley Souza, o Nilton falou uma coisa importante, que é o fato do Coutinho perder dois pênaltis consecutivamente, né? Bateu, goleiro adiantou, bateu de novo e perdeu, né? Ele perdeu as duas vezes. Isso pode fazer falta pro Atlético, hein, motor?
4: Exatamente, aí você vai perdendo um pouco da confiança, principalmente o Coutinho, né? Vai ter que fazer um grande lance para tomar essa confiança novamente. Em contrapartida, o time do Juventude cresce, né? Então vem chegando com muito perigo. Agora há pouco quase fez o primeiro gol do Juventude, um belo contra-ataque pelo lado esquerdo de ataque.
1: Levantamento do ataque para o Juventude. Guilherme Lampes de cabeça afastou, tirou mal. Caí Silva apanha a sobra ali na entrada da grande área, mandou para Nathan Santos. Caí Silva limpou a entrada da grande área, olha o perigo. Juventude chegou, a bola batida para o gol, passa à direita, se estica todo o goleiro Paulo Vitor. A bola saiu rasteira, passando à direita, linha de fundo, tiro de meta para o Atlético cobrar. Na marca de 17 minutos do primeiro tempo em Goiânia, Atlético 0, Juventude 0. 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Tem tiro de meta, o Dragão vai cobrar, o goleiro Paulo Vitor. 0-0, o Atlético perdeu o pênalti com o Gustavo Coutinho. Na verdade, perdeu duas vezes, né? Ele bateu, o goleiro pegou, mas adiantou. O árbitro mandou cobrar de novo, ele chutou na trave. A para Cristiano pela direita. Trabalha o Dragão no campo ofensivo. Vem Atlético, setor de ponta direita. Assis recebe a bola, recebe o toque do Diogo Barbosa. O árbitro manda seguir, leva vantagem. O Dragão, Everton na ponta direita, descolou o cruzamento, falhou uma zaga, a bola cruza toda a extensão da grande área. Giovani Soares alcança lá na ponta esquerda, como Guilherme Lopes preparou o levantamento, a bola tocou na zaga, voltou para ele, pé direito, outra vez a bola bate na marcação, tocou no Allan Kardec. Giovani Soares ensaiou uma finta, ponta esquerda, vem Atlético, pé direito na bola, a chama para o jogo pela meio, onde está colocado o Cristiano, bateu para a direita, virando o jogo, abertura com o Everton. É o Atlético trocando passes no campo de ataque, armação de jogo com Cristiano, tocou para Júnior Barreto. O zagueirão tá adiantado aqui pela meia esquerda, manda boa bola lá no vazio na ponta esquerda, Guilherme Lopes fintou por dentro, levou, derrubado, falta! É falta lá pela esquerda, é falta no ataque, é falta para o Dragão. Guilherme Lopes vai pro seu jogo parado.
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0: 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Lembrando que ontem o Goiás perdeu, foi goleado pelo Fortaleza 4-1 lá no Castelão. Tem falta para o Atlético, a bola vai viajando para a área do Juventude e vai Dragão. Guilherme Lopes, pé canhoto, mandou a meia altura, entra para fazer o corte, tira de qualquer maneira ali o Raí Silva, a bola pinga pelo meio campo, sobra com o Atlético, é Cristiano ali pela meia esquerda, Guilherme Lopes avançado, carregou, passou, levou, adiantou demais, chegou bem Lucas Ribeiro, experiente na cavadinha, tirou, já meteu lá pela direita para Nathan Santos, trabalha o time do Juventude pelo setor de meio campo, setor de meia direita, carregou na perninha canhota, Nathan Santos pelo meio, rolou para Luan Martins, bate recuado pela direita, Gabriel Pinheiro tocou, buscou o jogo na frente para Raí Silva, vai para a entrada da grande área, cavinada de jogo, Marrone chegou recuperando pelo meio, já parte no contra-ataque, acionado o Gustavo Coutinho, meteu para Assis, olha o Dragão chegando, entrada da grande área, girou bonito, Assis carregou, pode bater, atirou para fora, passa a esquerda, bola no chute do Assis, e o Marrone aparecia na marca penal, livrinho o Igor Adorno.
1: Ele teve a chance, né, Ronald, de tocar no Marrone, mas preferiu a individualidade. Puxou para o seu lado esquerdo e tentou a batida cruzada, mas alguém que viu ela sair pela lateral, ou melhor, pela linha de fundo, mas se assustou. Aí o chute do Assis. Agora o Juventude tem apenas tiro de meta para cobrar, Ronald.
0: Ô Igor Adorno, você sabe quem amolou o machado de Assis, né?
1: Quem?
0: Negrão de Lima.
1: Ah, sei.
0: Levantamento de bola no ataque para o Juventude, a bola passou, foi direto aqui para a linha de lado e arremesso lateral. Na virada dos ponteiros, a marca do tempo. Marrone arrancou para a entrada da grande área, vem Atlético, velocidade derrubado, falta! É falta pro Dragão, entrada da grande área, falta em cima de Marrone, subiu o amarelinho, alô galera, o que passou já era, 21, primeiro tempo em Goiânia, estádio Antônio, se olha o Atlético na 7ª rodada, Brasileirão da Série B, a Rádio Bandeirantes Goiânia vai vibrando com você na maior audiência do rádio, é o futebol mais gostoso do rádio, da Rádio Bandeirantes Goiânia, no placar, Atlético 0, Juventude 0, hora certa 6:50 da noite em Goiânia. Não sou malandro, não sou bandido, um cara querido. 21, vamos para 22 do primeiro tempo, 0-0, é falta na entrada da grande área, a chance é boa para o Dragão, e o amarelo foi para quem, Igor?
1: Marcos Paulo, camisa 47, por conta da falta. E aí, ô Rona, eu vou te falar, daí você já fez vários, viu, Rona?
0: Não, eu bati mais é do lado de lá, de direita, né? Canhotinha aqui, eu fiz poucos gols dentro dessa posição. A bola fica colocada a 7,82 metros da entrada da grande área, direita da meia lua. Guilherme Lopes pro pé canhoto, bateu o Everton em cima da zaga, a bola se perde pra linha de lado. Na ponta direita, lateral favorecendo o Atlético, 22. Primeiro tempo, 0-0, é o placar. 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Opinião de credibilidade, vem aí o motorzinho Wesley Souza, ele analisa Atlético 0, Juventude 0.
2: Olha, Rona, todos os momentos ofensivos em cima dos zagueiros, o Atlético tá tendo vantagem. É insistir com o Marrone, que vem fazendo um bom jogo até esse momento, 22 minutos. Vem sendo o cara que está desequilibrando. Forçar essa jogada por dentro, pelo meio, pelo miolo de zaga, é o caminho para o primeiro gol, Rona.
0: Pois é, 23 minutos, vai Dragão, chacoalha Dragão, 0-0 Cristiano, armou pela meia direita, levantou o Everton de cabeça, tocou pra área, tentou com o Assis, chegou atrasado, entra pra recuperar, Marcos Paulo preso perto da bandeirinha de escanteio, descolou o espaço, desafogou, mandou pra frente, opa, o Tito chegou com a carga faltosa pra cima do Allan Kardec, o árbitro José Mendonça da Silva Júnior do Paraná, marcou falta, favorecendo o Juventude ali pro setor de meia esquerda, tô vendo aqui, observando o árbitro José Mendonça da Silva Júnior, que tem um cabelo muito parecido com o meu e com o do Wesley Souza. 23 minutos e meio, 0-0. Estamos no primeiro tempo e a Rádio Bandeirantes fazendo o melhor rádio esportivo do Brasil. 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

0: O que o José Mendonça da Silva Júnior não usa um shampoo bom, igual eu e o Wesley usamos, né? Que é um shampoo diferente, importado, que é os que deixa assim, a cabeça mais lumiando. 24 minutos 0-0. Newton César, mão na mesa, gosta do desempenho do Atlético até agora, apesar da perda de pênalti.
1: Olha, Ronaldo, jogo bom, o Atlético faz uma boa partida, teve já de novo aí, pelo menos mais duas boas oportunidades. Agora sim, o futebol pune, né? O Atlético já poderia estar vencendo no mínimo por 2-0. Peca na finalização, mas gosto do Atlético. Aliás, o jogo é um jogo bom. Time do Juventude também não joga atrás, bem disputado. Só lamento as oportunidades que o Atlético teve e não fez.
0: Placar de 0-0 na marca de 24 minutos e meio do primeiro tempo. 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Olha o Dragão, quase que o Assis roubou do Marcos Paulo. Quase, cara. Agora a torcida do Juventude lá no Rio Grande do Sul chega a sentir um gelinho no botão da camisa, de medo de o Juventude tomar o gol. Mas vem Juventude, jogo Barbosa com liberdade, ponta esquerda, cruzou na boca do goleiro, cabeçada sensacional, Paulo Vitor. O Paulo Vitor salvou o Atlético, Igor Adorno.
2: E que defesa maravilhosa, Rona. O Paulo Vitor voou ali no seu canto esquerdo para buscar essa bola. O cabeceio tinha bastante endereço. Foi bem no cantinho, no cruzamento do Diogo Barbosa. Mandou para escanteio, evitando que seria o primeiro gol do Juventude. Bem demais o Paulo Vitor para o Dragão, Rona.
0: Agora quem gelou o botão foi a torcida do Atlético. O botão da camisa. 25 minutos e meio. Quase o Juventude marcou o escanteio. 0-0. Tem que tirar essa bola daí. Levantamento na linha de pequena área. Afasta a zaga. Bola na entrada da grande área. Assis furou. Parou Marcos Paulo pela meia canhota, é Caí Silva, pé canhoto, rolou, trabalhou com Marcos Paulo, ponta canhoto, Juventude chega, cruzamento para a área, Allan Kardec cabeceou para trás, subiu bem para defender o goleiro Paulo Vitor. 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Atlético 0, Juventude 0. Opa, vem aí o nosso Gustavo Ramos, pintou o gol, pintou o Unitinta.
3: Na Arena Condá é gol da Chapecoense, 23 minutos, primeiro tempo. Bolassi abre o placar, agora Chapecoense 1, Bragantino 0 e terminou na Arena Fonte Luminosa, Série C de Campeonato Brasileiro, a Ferroviária bateu a Nápoles pelo placar de 1-0. 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
0: Valeu Gustavo Ramos, 26 minutos e meio do primeiro tempo, o Dragão vai empatando com Juventude 0-0, aqui no estádio Antônio Ascioli, tem falta para o Dragão ali um pouquinho à frente do círculo central. Cristiano cobra lá na esquerda, desceu Guilherme Lopes, pode levantar na grande área, Gustavo Coutinho pediu, Lopes tocou para Dani, Giovani Soares pelo setor de ponta esquerda, prende marcado, cercado e obrigado a retroceder, vem dominando Leandro Vilela, trabalha em cima da linha que divide o gramado, chama para o jogo, dentro do círculo central, Tito bem colocado, levanta forte no ataque, correu na ponta esquerda, Gustavo Coutinho, deixou para Guilherme Lopes, linha de fundo, cruzou, Coutinho pintou de primeira, salvou o Jandrei! Outra vez o Jandrei ganhou a batalha contra o Coutinho. Cruzamento do Guilherme Lopes na linha de pequena área, de primeira, desviou Coutinho. Jandrei cresceu um paredão no gol do Juventude. Bola para a linha de fundo, escanteio para o Atlético na esquerda.
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0: Anotou. 27 minutos e meio, 0-0. É o primeiro tempo aqui no estádio. Antônio Ascioli tem escanteio. Dragão lá pelo setor de esquerda. Alô, meu povão rubro-negro, pelo alto a emoção pode acontecer. Atlético 0, Juventude 0. Vai ter levantamento para a área do Juventude. A previsão do tempo é que vai chover bola na área do Juventude. Para emoção, me leva Dragão, me leva Dragão. Chacoalha, Dragão, chacoalha, que é bom. Escanteio, pé direito. O Everton ergueu no segundo pau, a cabeçada do Magoni. A bola desvia, tocou o Marcos Paulo. Se perdeu para a linha de lado, a arbitragem deu lateral para o Juventude, acusando que o último desvio foi no Marrone. A bala para o Juventude aqui pela esquerda no campo de defesa. 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Chamou, falou.
2: Não, só um detalhe desse último lance, porque o juizão marcou, mas não foi não, viu, Rona? Claramente a bola toca no jogador de Juventude, marcou bobeira aí o juizão.
0: Eu também percebi isso. 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Lateral para Marcos Paulo cobrar para o Juventude. MP vai subir, recuperou Everton para o Atlético. Tá o Dragão.

0: No campo de ataque, bola colada para Guilherme Lopes, vem pelo setor de meia esquerda, faz o break, Cristiano se apresentou, pediu, recebeu, girou, tá com ela pelo círculo central, o Juventude marca no campo de defesa, tenta escapada, armação de jogada com Cristiano, o Atlético vem, toca a bola, Júnior Barreto chama pro jogo lá pela esquerda, vem para ajudar o Marrone, devolve para Júnior Barreto, arruma para o pé direito, prepara o levantamento, meteu bem profundidade, entrou, cortou, maioria defesa, bola sobrou, Marrone, Giovani Soares correu pela ponta esquerda, opa! Foi obstruído na passagem, falta nele, falta para o Atlético lá na ponta canhota.
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0: Atlético 0, Juventude 0. 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Quem tá jogando bem, quem não tá. A falta na ponta esquerda para o Atlético, a bola vai viajar para a área, preparou Guilherme Lopes, levantamento, mandou a meia altura, a bola vai passando, rasga a zaga, tira por baixo Rodrigo San, a bola se perde para a linha de lado lá na ponta esquerda, insiste o Atlético no campo ofensivo, arremesso lateral já cobrado, Giovani Soares está com ela, preparou o levantamento, chuveirou na entrada da grande área, escora de peito Gustavo Coutinho, Everton para Assis, Everton invadiu, bateu cruzado, espalmou Jandré Assis, limpou para chacoalhar, ajeitou para trás, a zaga tirou. Pressiona o time do Atlético, Cristiano rolou para Júnior Barreto, conexão pelo meio campo, Cristiano esticou na ponta direita com liberdade, o Everton vai cruzar, mandou por baixo, a bola sobrou, Gustavo Coutinho atirou, salvou Jandré de novo, Cristiano limpou, atirou em cima da zaga. Júnior Barreto apanha a sombra, rebote vem para o Dragão na intermediária, que pressão, o Atlético amassa o Juventude, aí o Assis, entrada da grande área, golou o Everton na ponta direita, levantou no segundo pau, bola vai passando, carrega o Atlético, dominou com liberdade, Guilherme Lopes levantou na boca do gol, Gustavo Coutinho, a zaga tirou, Everton mandando no peito, entrada da grande área, tá todo encolhido o Juventude, Everton tentou enfiada de bola, a zaga tirou, que pressão, pressão, pressão do Dragão, a bola chorou, chorou, chorou e não entrou o Igor Adorno.
2: Simplesmente uma blitz absurda do Atlético na área do Juventude. O Dragão chegou ao menos 3 vezes seguidas. E aí, Rona, o Jandrei vai causar pesadelos no Gustavo Coutinho, porque mais uma vez, mano a mano, o Jandrei acabou defendendo o que seria o gol do Gustavo Coutinho, mas o Dragão tem muita intensidade pra cima do Juventude nesse primeiro tempo, Rona.
0: É, o Jandrei tá caído, o jogo tá parado. No duelo com o Coutinho, o Jandrei já ganhou a terceira. Mas o Coutinho falou que ele quer ganhar só um. Ele pode perder 5, 10 confrontos, mas se ele acertar um e o Atlético ganhar de 1-0, tá bom demais. Na virada dos ponteiros, a marca do tempo. Alô, galera, o que passou já era. Na marca de 32 minutos, primeiro tempo de jogo em Goiânia, 7ª rodada Brasileirão da Série B, jogo do Dragão aqui no Ascioli, a Rádio Bandeirantes Goiânia vai arrebentando a boca do negocinho da coisinha, e no placar da Rádio Bandeirantes, Atlético Dragão 0, Juventude também 0. Hora certa, 7:01 da noite.
3: Jogos encerrados, Série A do Campeonato Brasileiro no Maracanã, Rio de Janeiro, Flamengo e Vasco 2-2, em Bragança Paulista, São Paulo e Bahia 2-2, pela Série B do Campeonato Brasileiro, no 1º de maio, São Bernardo 3, Ponte Preta 0, do Germano Krieger em Ponta Grossa, Operário 3, Londrina 0, e no Cerejão, em Taguatinga, Série D do Campeonato Brasileiro, Brasiliense e Aparecidense empataram em 1-1.
0: 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audiência do rádio, e você assiste a gente, porque a Rádio Bandeirantes no YouTube e a TV, 33 minutos passados do primeiro tempo, Atlético 0, Juventude 0, Wesley Souza, o motorzinho é jogo de um time só, né, Wesley?
4: Exatamente, mas é, a preocupação é isso.
0: Nossa, cara, o Jandrei agora quase permitiu que o Gustavo Coutinho tomasse a bola dele. Quando ele foi sair, ele quase tocou a bola nos pés do Giovani Soares. Que susto, rapaz.
4: É verdade, Rony, essa defesa tá pedindo pra tomar gol. Só que os atacantes, os jogadores de frente do Atlético não tá percebendo.
0: Quando eu falei susto, é susto pro Juventude.
4: Exato. Agora, Rona, se você erra. Esse filme é complicado, esse filme não termina bem. Você não precisa furar o goleiro Jandrei. Tira dele, levanta a bola. Não pode ser, vou soltar uma bicuda aqui, como fala os peladeiros, grandes peladeiros. E aí você precisa ter qualidade nessa hora, Rona.
0: Então, respira antes de chacoalhar. 34 minutos do primeiro tempo, 0-0. Vem Dragão de novo, levantamento. Na tentativa de Gustavo Coutinho, subiu para tirar ali o Gabriel Pinheiro. A bola fica com Marcos Paulo, proteceu pela lateral esquerda. O Atlético aperta no campo de ataque. Assis deu o combate. Sobra de bola para Gabriel Pinheiro. Recua, recomeçando com o goleiro Jandrei, que acuma para o pé direito. Jandrei, o nome do jogo até agora, sem dúvida nenhuma. E o Newton César vem aí para comentar. 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Dragão 0, Juventude 0. Qual é do jogo, Newton César, mão na mesa?
5: Olha, Rona, partidaço da equipe do Atlético, um time envolvente. Olha, era para estar no mínimo 3 ou 4 para a equipe do Atlético. Assim, não pode perder essas oportunidades. Gustavo Coutinho hoje, claro, méritos pro Jandrei, mas assim, pô, cara, coloca no canto, ele chuta em cima do goleiro, só o Coutinho perdeu 3 gols que não se perde. E de repente pode fazer falta a equipe do Atlético. Mas assim, tem um amplo domínio dentro da normalidade. O Atlético era para estar vencendo já pelo menos por uns 4 gols nesse primeiro tempo, Rona.
0: O Nilton, assim, sem querer desanimar o torcedor do Atlético, a gente tem que o torcedor tem que ter otimismo, claro, e nós também, né? Mas esse filme a gente viu ontem no primeiro tempo do jogo do Goiás, né, Nilton?
5: Exatamente. E o Atlético criou inúmeras oportunidades, assim como o Goiás fez ontem. Aí o segundo tempo foi uma outra história. O Atlético não pode reclamar, Rony.
0: E vem descendo, avançando na ponta direita, o Juventude desceu, linha de fundo, cruzamento na boca do gol, tentou de bicicleta, me perrasca a zaga, tirando, afastando o Leandro Vilela, cortou, quem tirou foi o Júnior Barreto, e vem Atlético na resposta pelo meio, Gustavo Coutinho dividiu também, Marrone, a bola espigada, a sobra para o time do Juventude com Rodrigo Santos, trabalhando com Marcos Paulo na saída de jogo, adianta na meia aqui pela canhota, a toca a bola, Luan Martins para o time do Juventude, no bate-rebate, tentativa de levantamento do MP, Assis recupera, atrasa com o goleiro Paulo Vitor, pé direito, ele bateu para frente, Gustavo Coutinho, escola no peito, aparou Marrone, fez bem a proteção, tocou para Giovani Soares, avançou pelo corredor central, velocidade, Giovani Soares carregou, limpou, pode fazer um golaço, rolou, Gustavo Coutinho atirou, defendeu Jandré. A sobra do Atlético, Gustavo Coutinho recolheu pela ponta direita, tocou para Cristiano, insiste o Dragão, olha o Everton de longe, bate pro gol por cima da meta. O Jandrei tá ganhando todos os duelos com o Gustavo Coutinho. Coutinho perdeu na cara do gol, Igor Adorno.
2: E esse confronto, Gustavo Coutinho versus Jandrei, está simplesmente inacreditável, Rona. Dessa vez, o Gustavo Coutinho dominou a bola pelo lado direito do ataque, frontalmente ao Jandrei. Teve condições, Rona, teve tempo para direcionar a batida, explodiu no peito do Jandrei. O Jandrei está sendo absurdamente grande perto do Coutinho, viu, Rona?
0: Wesley Souza tá marcando aqui, já foi 5-0 pro Jandrei contra o Coutinho, né, Wesley?
4: Jandrei tá ganhando de goleada.
0: E o zagueiro vai fazer o gol contra, quase o Marcos Paulo fez contra. A defesa tirou pela linha de fundo, cara, o Marcos Paulo recuou a bola pro Jandrei, não viu que ele tava fora do gol. A bola ia entrando, o Jandrei se esforçou e mandou pra linha de fundo, mas houve um toque ali do jogador do Atlético, do Marrone, e a bola foi pro fundo, é tiro de meta para o Juventude cobrar. Newton César, mão na mesa, o Juventude tem hora que chega com perigo, mas tá pedindo pra tomar o gol e o Atlético não faz, Newton.
5: É, eu vi o lance aqui do Coutinho, cara, um atacante da qualidade dele, não pode estar em cima do goleiro. Cara, o Atlético é incrível. Como perdeu oportunidades, o Atlético poderia ter matado o jogo nesse primeiro tempo. É jogo até agora de um time só. Agora,
0: Assis. Vamos lá, Assis. Desceu linda a jogada, tentou também da vaca. Assis ganhou, perdeu na velocidade para o Marcos Paulo. Dividida, a bola vai para a linha de lado. É bola para o time do Atlético. Lateral aqui pelo setor de ponta direita. Tenta, trabalha, insiste, aperta o dragão, mas o zero não sai.

0: 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Lateral pelo setor de ponta direita. É o Dragão em profundidade. Vai cobrar Everton. Toma distância, levantou no primeiro pau ali. Desvio. Bola ficou, pintou. Defendeu! Jandrei no chute do Coutinho. Gustavo Coutinho de virada mandou no ângulo. Espalma, Jandrei. Tá impossível, goleirão do Juventude. Tem alguma coisa pessoal nesse negócio aí, Igor?
1: Acredite se quiser, Rona, parece replay, mas não é. Pro ouvinte da Bandeirantes, de novo, o Jandrei faz uma defesaça no chute do Coutinho. Ele não tá tendo uma vida fácil com o goleiro do Juventude.
0: Eu acho. Ângulo, velho. Agora o Coutinho acertou uma bolaça no ângulo. O mérito foi total do Jandrei. 6-0 pro Jandrei contra o Gustavo Coutinho até agora. Na virada dos ponteiros, a marca do tempo. Alô, galera, o que passou já era, na marca de 40 minutos de jogo em Goiânia, 5 para terminar o primeiro tempo no estádio Antônio Scioni, é jogo do Dragão e a galera rubro-negra tá ligada na 7ª rodada do Brasileirão da Série B, a galera rubro-negra tá ligada na maior, na Rádio Bandeirantes e vem Atlético, limpa o lance pelo meio, agônica, que gol, entrada da grande área, foi pro chão, foi desarmado e na sequência o Atlético recupera, Leandro Vilela, bate, rebate, afasta zaga do Juventude, 40 minutos e meio, primeiro tempo, no placar da Rádio Bandeirantes, Atlético e Juventude empatam em 0-0. Hora certa, 7:09 da noite.
1: Tem bola rolando pela Série B do Campeonato Brasileiro, no comecinho agora do segundo tempo, na Ilha do Retiro, Sport e Ceará vão disputando e vão empatando em 0-0. Primeiro tempo, reta final no Beira Rio, em Porto Alegre, Série A do Campeonato Brasileiro, Inter e Fluminense vão empatando em 0-0, na Arena Condá, em Chapecó, Chapecoense 1, Bragantino 0.
2: O garotão que chacoalha a galera, Ronaíne.
0: Com fogo no rádio, na velocidade do seu coração. Isso é fogo de dragão, não é de palha, não é como Atlético na saída de bola. E vem Juventude, a bola com Luan Martins, recebeu do Allan Kardec, tentou devolução na entrada da grande área, rasga, afasta, tira Júnior Barreto, meteu a bola para a linha de lado. É lateral para o Juventude, cobrando aqui pelo setor de ponta esquerda. 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O Atlético vai empatando, Dragão 0, Juventude 0, 41, quase 42 do primeiro tempo aqui no estádio Antônio Scioni. O Atlético bombardeia, pressiona e a bola não entra. Gustavo Coutinho perdeu, defendeu e no segundo Gustavo Coutinho chutou a bola na trave e trabalha o time do Juventude no ataque. MP por trás, vem bem Leandro Vilela na recuperação, mas o árbitro marcou falta pro Juventude, meia canhota, campo de ataque.
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0: 42 minutos e meio do primeiro tempo, Atlético 0, Juventude 0. 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Tomando posição para a cobrança de falta para o time do Juventude, Raí Silva. É aqui pela meia esquerda e os jogadores ficam lá na entrada da grande área. O goleiro Paulo Vitor um pouco adiantado, orientando seus jogadores de defesa. 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Tem que tirar essa bola daí. 43 do primeiro tempo, 0-0. É o Atlético se defendendo. Juventude vai mandar a bola na área. Raí Silva pro pé canhoto. MP pro pé direito. Os jogadores na entrada da grande área. Jogo aéreo pintando. Raí Silva mandou a meia altura. Entra pra fazer o corte. Chegou ajudando a defesa ali o Magone. Bate, rebate, a bola subiu, desceu na entrada da grande área. E vem bem o goleiro Paulo Vitor pra encaixar. E já pra repor a bola no ataque. Meteu pra o Gustavo Coutinho. Velocidade. Chegou primeiro Diogo Barbosa. Recuou para o goleiro Jandrei, no meio chegou, brigou, Cristiano acabou cometendo a falta. Cristiano cometeu a falta ali para cima do Marcos Paulo, paralisa o árbitro José Mendonça da Silva Júnior do Paraná. 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Placar de 0-0, Atlético e Juventude, daqui a pouco tem intervalo inteligente no Sonsão da Rádio Bandeirantes na apresentação do Guga. O nosso Gustavo Ramos, Atlético 0, Juventude 0, é a Rádio Bandeirantes vibrando com você e liderando todas as pesquisas. A trabalha Nathan Santos pro time do Juventude, encosta para jogar o Lucas Mineiro, bate recuado com Gabriel Pinheiro em cima da linha que divide o campo,

0: recua na cabeça da roda gigante, bola tocada para Rodrigo San, abriu com Marcos Paulo, parou, prendeu, tocou lá pela direita, virou, abriu para o Gabriel Pinheiro, ao time do Juventude, evoluindo, descendo, Nathan Santos desce o lateral pelo setor de direita, trabalha no campo de ataque, encostou para jogar Gabriel Pinheiro, se aventura o zagueirão, pode mandar na área, levou para o pé canhoto, enfiada de bola, é bom, olha o Allan Kardec, atirou na trave! Que perigo passou agora o Atlético, Allan Kardec mandou um tirampasso na trave esquerda do Paulo Vitor, Igor Adorno.
1: Teve que contar com a sorte demais o Paulo Vitor, viu, Rona? Porque o Allan Kardec bateu e aí a trave foi a melhor amiga. É aquela história, né, Rona? Quem não faz, leva, tem que ficar esperto o Atlético.
0: Aí eu lembrei da minha mãe, Ronaí. Você tá facilitando comigo, ou que eu te pego pra bater, eu te meto a vara no longo. 45 minutos,
1: mais 4
0: do tempo regulamentar, vamos até 49. Você tá facilitando comigo, Ronaí? Já falei pra você que você parar com essa brincadeira, qual que eu te pegar, você não vai esquecer. 45 minutos esgotado, tempo regulamentar, primeiro tempo, o Atlético amassou, sufocou, perdeu um caminhão de gols e o Juventude meteu uma bola na trave agora, cara. Você tá doido, hein? Torcida do Atlético agora chega, ripiou o espinhaço. 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Vem Juventude pela direita, dominou Caí Silva, levantamento na virada de jogo, buscando o Diogo Barbosa, experiente de primeira escola para Marcos Paulo, tá com ela aqui pro setor de meia esquerda, todo no campo de defesa, o Atlético. Já passamos de 45, vai até 49 o jogo nesse primeiro tempo. MP armou o camisa 10 do Juventude, tentou enfiada pela ponta esquerda. Assista, que habilidade, garotinho. Everton pela lateral direita, perdeu. Lucas Mineiro para Diogo Barbosa. Olha o Juventude, bola cruzada, afasta a zaga, tira o Júnior Barreto. A para ali pelo meio, o jogador Luan Martins tocou para Lucas Mineiro. Já pediu Raí Silva lá pela canhota, pressiona agora o time do Juventude com perigo. Raí Silva recebeu no fundo, ponta direita. Cruzou por baixo, Leandro Vilela bem colocado, dominou e com tranquilidade saiu pro jogo, enfiou mal pro Gustavo Coutinho, errou o passe, a bola de novo do time do Juventude. 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Atlético 0, Juventude 0. Recupera Giovani Soares pro Atlético, mas a bola escapou livre e foi pela linha de lado e arremesso lateral. 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Quase 47 minutos do primeiro tempo. Atlético 0, Juventude 0. Num jogo quente, movimentado, ó. Cara, um jogo daqueles de arrepiar nesse primeiro tempo aqui no estádio Antônio Scioli. Quem diz que não tem 0x0 bom, né, Wesley Souza?
2: Exatamente, Rô. Nesse momento, um baita jogo. 0x0, gostoso de trabalhar. E eu penso que o torcedor também tá agradando. Só não está com o resultado que tá 0x0.
0: É verdade. Só não chacoalhou, cara. Mas o jogo tá. Delícia. E vem dançando, trabalhando o Atlético. Levou por dentro o Everton aqui pela direita. Pintou o gol, pintou o Bonitinta.
3: No estádio Arena Condá, em Chapecó, é o gol de empate do Bragantino. Agora, finalzinho de primeiro tempo. Chapecoense 1, Bragantino com Gabriel Giroto também 1. Na Ilha do Retiro, o Barleta abre o placar. Segundo tempo, 7 minutos. Sport 1, Ceará 0. E no Beira Rio, em Porto Alegre.
0: Olha o dragão! Olha o dragão! Cara, hora que você foi falar do Beira Rio, o Guilherme Lopes ajeitou pra bater da entrada da área e o Juventude tirou. Fala aí então, Gustavo Ramos, pintou o Bonitinta.
3: Pra fechar então, no Beira Rio em Porto Alegre, tem gol sendo analisado, o gol do Inter, mas por enquanto Internacional 1, Fluminense 0, o gol foi marcado por Alexandro Bernabei.
0: 48, vai terminar daqui um minuto, o primeiro tempo no estádio Antônio Scioli, 0 Atlético 0 Juventude, na sétima rodada do Brasileirão da Série B. Esse é o microfone da Rádio Bandeirantes, que faz a diferença no futebol e no coração da galera. Tomando posição para cobrar o arremesso lateral, Diogo Barbosa para o Juventude, aqui na esquerda de defesa, ele deixou para o Marcos Paulo. Marcos Paulo joga terceiro zagueiro, mas foi lateral esquerdo um tempão na vida, viu? Aí ele cobrou, levantou pelo meio, desvia a bola no Allan Kardec, aparou Júnior Barreto para o Atlético, é o dragão no ataque, recebeu bem colocado o Cristiano pela meia esquerda, enfiou para Guilherme Lopes, invadiu linha de fundo, a bola tocou no Gabriel Pinheiro, foi para fora, escanteio, o dragão, quem sabe no último minuto do primeiro tempo, gol atleticano, em Igor Adorno.
1: Exatamente, Rona. Esse escanteio acendeu a torcida organizada do Atlético, aqui atrás do gol do Dragão. O Atlético que tanto bateu no primeiro tempo vai ter um último respiro, uma última oportunidade de atacar. Bola na área do Juventude, é escanteio pelo lado esquerdo do ataque do Atlético, Rona.
0: Tô sentindo que vai ser agora. Alô, galera do Dragão, vamos lá! Tá na hora de chacoalhar, é escanteio para o Atlético na ponta esquerda, todo mundo dentro da pequena área. Último lance do primeiro tempo, chacoalha Dragão, chacoalha que é bom, Everton, Egão na boca do gol, cabeça da zaga, tirou, pressiona, Cristiano tenta, o apoio aqui pela direita, proteção, ganhou, arremesso lateral, mais um árbitro, apita o fim do primeiro tempo, Atlético 0, Juventude 0, intervalo inteligente vai começar no Sansão da Rádio Bandeirantes, ele vem aí, ele é o nosso Guga!
3: Torcedor, torcedora do Brasil, intervalo inteligente, futebol na Bandeirantes para Atlético 0, Juventude também 0. Para muitos aí, um jogo talvez sem maior movimento, porém, quem acompanhou aqui na voz do Ronair Mendes, um jogo que era para estar aí no mínimo uns 4-2 para o Atlético, muita chance pelo lado rubro-negro e a resposta também do Juventude à altura, 0-0, terminou assim o primeiro tempo. Daqui a pouco o Ronair Mendes volta aqui para o segundo tempo de Atlético 0, Juventude 0 e o Igor Adorno me chama, Factual ao vivo, estádio Antônio Scioli, fala Adorno.
1: E o detalhe para a saída de campo aqui no estádio Antônio Scioli, Guga, o time do Atlético bastante aplaudido, diferente do que aconteceu em outras ocasiões, quando o time não saía ganhando. Hoje a torcida sabendo reconhecer o bom primeiro tempo do Dragão, Guga.
3: Beleza, Igor Adorno, então aplaudido saiu o Atlético para o intervalo no estádio Antônio Scioli, para Dragão 0, Juventude também 0. 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Bastante movimentado o primeiro tempo, o Atlético jogou muito, jogou bem, porém parou na trave no goleiro Jandrei, hein, Wesley?
2: Olha, eu poderia analisar como um primeiro tempo perfeito, se não fosse o goleiro Jandrei. É um primeiro tempo taticamente muito bem arrumado, jogando a maioria do tempo em cima da defesa do time do Juventude, né? Mas tem ali na figura do seu goleiro o melhor jogador da partida até esse momento. Mas o goleiro, na vida dele, é tão injusta que nesse duelo entre o Coutinho e Jandrei, o Coutinho vai lá, faz um gol. O que serviu as 6 defesas até esse momento, né? Do Jandrei até pegando o pênalti por 2 vezes, né? Contou com a sorte, né? E depois com a má eficiência do Coutinho, mas é um Atlético que poderia ter sido perfeito se não tivesse errado esse tanto de gol, né? Um volume grande ofensivamente, só que esse jogo na Série B tem hora que pune, tem hora que você tá tão relaxado, tomando conta do jogo, que o time do Juventude foi lá, meteu uma na trave, depois foi lá, forçou o Paulo Vitor fazer uma grande defesa. Então é jogo traiçoeiro que a gente costuma falar, é jogo que não te dá a oportunidade de errar tanto, criou pra caramba, isso é fato, o torcedor gostou, entre aspas. Se tivesse feito o gol, penso que teria sido muito mais aplaudido, né, do que saiu agora o time. O primeiro tempo bom, gostei do primeiro tempo, faltou o gol, Guga.
3: Exatamente, Wesley Souza, este é o intervalo inteligente, oferecimento Laboratório Núcleo, cuidando de você, Macroservice, materiais elétricos de confiança, ligue agora 62-3216-4080 e compre o seu 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culpa do 0-0 é da ineficiência do Coutinho ou da grande competência do goleiro Jandrei, hein, Newton?
4: Da ineficiência, porque não tem como, cara. E olha que eu apostei no Gustavo Coutinho, poderia estar saindo de campo ovacionado, consagrado e assim, sairia numa situação muito boa. Ele teve todas as oportunidades. O Atlético, para mim, fez seu melhor primeiro tempo, aliás, seu melhor jogo nessa competição até agora. Jogou demais e, lamentavelmente, o Gustavo Coutinho, claro que tem que dar méritos ao goleiro Jandrei, mas um atacante que se preza, ele tem que ter a frieza, definir aonde ele coloca a bola. Eu penso que nessa competição até agora, nenhum atacante teve tantas oportunidades para fazer o gol, dois pênaltis, ele não deu conta de converter, umas cinco bolas hoje que sobrou para ele e o goleiro, ele não deu conta de marcar. Olha, realmente, se o Atlético perder esse jogo, é culpa do Gustavo Coutinho, cara. Porque, assim, não tem como. O campeonato não é brincadeira. São pontos que certamente vão fazer falta à equipe do Atlético. O ponto positivo é que o Atlético criou inúmeras oportunidades. O ponto negativo é que, de novo, o Gustavo Coutinho, pelo menos nesse jogo, ele realmente foi uma negação em relação à finalização. Cara, não pode, sinceramente, um atacante perder tantos gols. Ele poder. Quantos gols tem um artilheiro da competição?
3: É o Ronaldo Tavares com 5 e o Morelli também
4: pois
3: com 5.
4: Ele poderia sair de campo hoje nesse primeiro tempo como artilheiro do Brasileirão da Série B.
3: 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Ótima noite, Goiânia, 7:26.
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0: 0. 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Motorzinho, a grande queixa do torcedor do Atlético é que chegou, enfim, o momento em que o Eduardo acaba ali, né, fazendo a leitura de jogo dele e o Dragão perdendo na sequência, na etapa final de jogo, a oportunidade de vencer, empatando ou saindo derrotado. Você faria alguma alteração? E que dica você daria para o Eduardo para uma leitura correta para esta etapa final de jogo, Wesley?
1: Olha, agora é o momento da insegurança, né? Se seguir a escrita dos outros jogos, o segundo tempo do Atlético é horrível. Cara, é aquela situação assim que preocupa o torcedor. Mudanças eu não faria nesse momento. Só chamaria o Coutinho e daria mais tranquilidade na hora dele finalizar. Pega ali o analista de desempenho, pega os 6 lances lá que ele errou, olha aqui, ó. Qual a melhor tomada de decisão para estes momentos? Tira a bola, coloca o jogador para deitar, põe o goleiro no chão. Tranquilidade na hora de finalizar. A defesa do Juventude tá pedindo para tomar gol. E no banco de reserva tem Tite e Messias. Então pensa que se tiver dificuldade, né, para finalizar, tem que saber que tem que levantar a cabeça. Tá chutando muito com a cabeça baixa. Tem hora que você tem que ser frio. Então eu não mudaria nem taticamente, nem postura. Agora, o segundo tempo, é lógico que fisicamente a postura de alguns jogadores cai. Não pode deixar cair para que o time do Juventude cresça. Jogo perigoso, jogo melindroso. Porque se você errar, como vem errando do outro lado, tem jogadores aí do Juventude que podem definir. Aproveitando e abraçando essa audiência maravilhosa na nossa live, né? O Barão, grande Barão, e a minha sogra Ana Paula lá no Dona Iris 2, Guga.
0: Beleza, motorzinho, 7 horas 32 minutos. 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Em Goiás, 7:32, Newton César, mão na mesa, liderança. E aí, líder? E o Eduardo Souza? Agora chegou o momento dele fazer a leitura do primeiro tempo. O Atlético muda no mundo para o segundo tempo e o que fazer para ele não estragar o que o Atlético fez nesta primeira parte, hein, Newton?
2: Eu penso que o técnico, aliás, o menos culpado, ele fez o que tinha que ter feito. Assim, o time criou, para mim, aí o melhor jogo do Atlético até agora é no Campeonato Brasileiro. E assim, eu não faria nenhuma alteração. Agora sim, jogadores têm que caprichar, cara. O Gustavo Coutinho, hoje ele abusou de perder gols. E o Atlético vai ter que ganhar esse jogo. Porque depois de uma atuação dessa, se perder uma partida jogando que o Atlético jogou no primeiro tempo, aqui vai fazer falta. Aliás, tem que aproveitar bem. O Atlético, ele pode sair grande desse jogo de hoje, viu, Guga?
0: Viu, Newton César, 7:33, e só atualizando aqui a tabela de classificação com esse empate parcial, o Dragão do Brasil vai ficando ali na 14ª posição com 8 pontos somados, e o Juventude está caindo uma posição na 7ª posição, ficando com 11 pontos até aqui. O Sport, inclusive, pintou gol, pintou Unitintas, vai batendo agora a equipe do Ceará pelo placar de 2-0. Na Ilha do Retiro, o Sport vai fazendo prevalecer o mando de campo. O gol foi do Madson na etapa final de jogo. E se pintou gol, pintou Unitintas, pintando as cores da vida. Nesse momento, então, o Atlético vai saltando uma posição na tabela de classificação e o Juventude caindo uma posição. Mas, evidentemente, que o ideal é sair com a vitória nesta noite, hein, Wesley?
1: Mas é perigoso, viu, Guga? Tem que tomar cuidado, né? O importante, neste momento, é você fazer o gol. Priorizar essa situação. Para fazer o gol, você tem que estar organizado. Não pode desorganizar. Essas mudanças que o Atlético vai fazendo no decorrer, o time desorganiza. E desorganizar com um time como o Juventude é difícil, é preocupante. Então eu vejo que o Eduardo, ele precisa ser frio na análise dele na hora de mudar. Tem hora que você pode mudar com as mesmas peças que está dentro de campo. Muda o posicionamento, adianta um pouco a marcação, sobe um pouco o Cristiano. Teve jogadas ali que

0: tinha o Cristiano e o Vilela dentro da área finalizando. Então você vê o tamanho da pressão que foi exercida. Mas tem que tomar cuidado no costado dos volantes. Porque se tomar um contra-ataque, tomar um gol aqui, meu irmão, é ducha de água fria, gol.
1: Não muda. Não muda o Atlético, situação factual de momento. Como é que tá aí a saída do intervalo, ou melhor dizendo, a saída dos vestiários nesse intervalo de jogo, hein, Igor?
2: Os dois times já voltaram, Gustavo. O Atlético ao lado direito do seu rádio e o Juventude todo de branco, uniforme bonito, hein? Ao lado esquerdo do seu rádio, as duas equipes em campo já, Guga.
1: Beleza, então, 7h35, vamos então com a emoção do segundo tempo, com ele, o maior talento da narração esportiva do Brasil.
3: Valeu, Gustavo Ramos, o nosso Guga, comandando o futebol Bandeirantes e o intervalo inteligente. Atlético 0, Juventude 0, jogão no primeiro tempo, muito movimentado, que volume doido de jogo que o Atlético teve, mas não conseguiu rolar a bola para dentro. Mas nas poucas vezes que o Juventude chegou também, assim, ó, levou perigo, hein? Mas que volume de jogo do Atlético. Goleiro Jandrei ganhou 6 duelos com o Gustavo Coutinho no primeiro tempo. Será que no segundo tempo será diferente? Será que o Gustavo Coutinho vai virar esse jogo contra o Jandrei? 0-0 é o placar e a bola vai rolar para a etapa final na Rádio Bandeirantes, estádio Antônio Scioli. No segundo tempo, o Atlético vai atacar para o gol da esquerda, camisa vermelha, calção preto, meia preta. Tá todo de branco, Juventude, que na etapa final ataca para o gol da direita, para o gol da Avenida 24 de outubro. Público bom aqui no estádio Antônio Scioli. Não é aquele público assim que o torcedor do Atlético, né, está acostumado a fazer aquele volume, né? Até por causa da campanha do Atlético tímida ainda nesse campeonato brasileiro, porque precisa ganhar jogo para trazer a galera. A galera apoia e tal, mas ela quer time guerreiro, ela quer time vencedor. E o Atlético está escalando, está 0-0, precisa vencer. Vai começar no segundo tempo, tudo pronto aqui no estádio Antônio Scioli em Goiânia. Aumente o volume do seu rádio. Rola a bola para a etapa final. Com você nessa emoção, bola pra frente, afasta a zaga do Juventude, a bola cai pela meia direita, Everton subiu, desceu de cabeça, mandou, Assis escora pelo meio, ela não chega ali no Marrone, corta no meio do caminho, Luan Martins para o Juventude, a bola volta para o Atlético, Assis no meio de dois, tentou de letra, lindo passe, a bola no ataque para o Dragão, tentava enfiada de bola, Gustavo Coutinho na direção do Marrone, não entendeu o jogador 10 do Atlético, Marrone, a bola passou e ficou com o goleiro Jandrei, vai recomeçando o time do Juventude, ao comecinho do segundo tempo aqui no estádio Antônio Scioli. 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Ontem o Goiás foi goleado em Fortaleza, Fortaleza 4, Goiás 1, amanhã tem Vila, amanhã tem Tigrão às 7 da noite. Quando a bola rolar, a narração será dele, o melhor da nova geração. Danilo Santos. Bola recuada para Jandrei, sai para o jogo, Juventude aperta o Atlético na saída de bola, chegou junto ali o Giovani Soares, afastou Gabriel Pinheiro pelo meio, dá o combate, o Leandro Vilela, a bola caiu na dividida, Marrone ganhou, arrancou pelo corredor central, levou para a entrada da grande área, bateu pro gol de canhota, a bola saiu, é tiro de meta para o Juventude.
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3: E tem jogador do Juventude caído, o jogo está parado a 1 minuto e meio, etapa final, aqui no estádio Antônio Scioli, 0-0 é um placar. 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O jogo tá parado, tem jogador do Juventude caído e eu aposto, viu, Igor Adorno, que é o Luan Martins, camisa número 5.
2: Acertou, Ronan. Luan Martins, ele mesmo, camisa 5, ele tá caído ali no campo defensivo do Juventude e já está recebendo o atendimento médico, camisa número 5 da equipe jaconeira. Ficamos no aguardo, né, Rona, para ver se será algo mais sério, mas o atendimento já leva aí pelo menos 1 minuto. Agora o carrinho marca em campo, Rona.
3: Verdade. Talvez não dê pro Luan Martins, camisa número 5 do time do Juventude, conseguir permanecer no jogo, né? Pro Soares, siga nosso Instagram, arroba Irmão Soares. E por falar em rede social, no YouTube, deixa o seu like pra gente, estamos juntos, a nossa transmissão, a nossa narração sendo mostrada para todo mundo no YouTube, Rádio Bandeirantes Goiás. Aperte o joinha aí, deixe o seu like, vamos juntos na emoção de Atlético 0, Juventude 0, é jogo do Dragão pra você na zona.

0: 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Daqui a pouco Wesley Souza, o motorzinho, vai comentar. Mão na mesa, Newton César, daqui a pouco vai analisar, vai comentar o jogo. É o timaço de comentaristas da Rádio Bandeirantes, que tem também o Joãozão, que tem o Cacau, que tem a Ivana Mamede. Timaço de comentaristas da Rádio Bandeirantes, vem com a gente. Atlético 0, Juventude 0, Jandrei, goleiro do time jaconeiro, vai cobrar o tiro de meta. Pé direito na bola, levanta forte para o ataque, vai subir na cabeça da afasta Júnior Barreto. A bola não chega do Giovani Soares, tiro time do Juventude, entrada da grande área, subiu para cortar o título. A Cristiano mata na coxa, desce na grama, para pela intermediária, ligou aqui na esquerda, Giovani Soares marcado, cercado, atrasa na canhota, Guilherme Lopes levanta mal, a bola vai torcida para a linha de lado, é lateral para o Juventude, cobrar aqui pelo setor de direita. Placar de 0-0 na Rádio Bandeirantes, a emoção do futebol é muito maior. Tomando posição Nathan Santos para cobrar arremesso lateral aqui pela direita. Ele colocou ali para o trabalho do Caí Silva, bate recuado. Rodrigo Santa com a bola na intermediária do time do Juventude, mandou para Marcos Paulo lá pela canhota. Avançou Diogo Barbosa, levou por dentro, conduziu, prendeu, recolheu, cercado pelo Assis. Troca passes no meio-campo, time do Juventude 0-0. Rola a bola na sua intermediária, roda a bola o time do Juventude. Faz o balanço defensivo o time do Juventude na saída de jogo. É aqui pela direita com Gabriel Pinheiro. Aperta na marcação o Gustavo Coutinho. Bola tocada para Caí Silva. Manobra para o trabalho do Marcos Paulo. Esticou na ponta esquerda. Olha o Diogo Barbosa. Atira da marcação do Assis. Leva por dentro. O Atlético fecha no seu campo de defesa. Quase 5 minutos. Etapa final 0-0. Leandro Vilela da Duro e recupera para o Atlético. Caiu derrubado ali o Magoni. Leva vantagem o time atleticano. Cristiano aparou pela intermediária. Se arrancou contra. Dragão levantou na ponta esquerda para a velocidade do Giovani Soares. A bola foi para a linha de lado, é lateral para o Juventude cobrar direita, campo de defesa.
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0: É, e o Lucas Mineiro e o MP parece que são irmãos gêmeos, né? E o Lucas Mineiro tomou cartão amarelo agora. Ele fez a falta no Marrone. E aí o árbitro deixou passar, depois foi lá e amarelou para ele. É o segundo cartão amarelo do jogo, o segundo para o time do Juventude. Briga pelo meio do combate. O Tito acabou cometendo a falta. O árbitro José Mendonça lá na esquerda. Diogo Barbosa esticou para MP. Tito toma a frente. Girou bonito, protegeu bem. Tito com categoria. Faz a parede. Atrasa para o goleiro Paulo Vitor, que de pé direito chuta forte. Levanta a bola pelo meio. Gustavo Coutinho foi atropelado ali pelo Rodrigo Sá. Aí o Rodrigo Sá vai lá, pede desculpa, falou assim que não foi por querer, que não sei o que, que não sei o que lá, e tal e coisa, e coisa e tal. 6 minutos do segundo tempo, tá parado o jogo no círculo central. Rodrigo Sá e Gustavo Coutinho estão caídos. 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Placar de 0-0, Atlético e Juventude. É a Rádio Bandeirante chacoalhando o coração da galera e fazendo o melhor esportivo do Brasil. Amanhã tem jogo do Vila com a narração do Danilo Santos. Ontem eu narrei Goiás e Fortaleza. Fortaleza 4, Goiás 1, lá na Arena Castelão. 6 minutos e meio do segundo tempo. É o Dragão em busca do gol. É o Dragão em busca da vitória. É o Dragão escalando a tabela do Campeonato Brasileiro Série B. Levantamento do Everton buscando o Coutinho na entrada da grande área. A zaga tirou e o árbitro já marcou o impedimento. Quando a bola chegou no Coutinho, que dividiu com a defesa, subiu a bandeira lá do senhor Alexandro Quadros Tomé de Roraima. Aliás, o assistente de Roraima, eu estava conversando agora há pouco com o Fabrício Vilarinho, que hoje é funcionário da CBF, da arbitragem da CBF, né? Foi uma descoberta do Fabrício Vilarinho, o Alexandro Quadros Tomé do Rio, de Roraima. E o Fabrício falou, você vai ver, Ronair, que ele é muito bom assistente, seguro, tranquilo. Que bom, né? Mais uma oportunidade para o rapaz lá de Roraima, o Alexandro Quadros Tomé, ele que marcou agora o impedimento do Gustavo Coutinho. Cuidando de você, 7 minutos e meio do segundo tempo, a lua já está surgindo ali, ó. Toda serelepe, toda faceira, surgindo de trás de uma nuvem escura, lá do outro lado. Ela já tá mostrando bonita, ela tá charmosa, ela tá grandona. É, a lua cheia, né? Aí eu tenho que lembrar de Orfeu e Menestrel. A lua

0: de uma saudade, põe-se a cantar. Estrela cintilando. Gente, tô cantando isso aqui porque o jogo tá parado, tá? Eu acho que não vai dar pro Luan Martins, camisa 5 do Juventude, seguir, não. Porque é a segunda vez que ele tá saindo de maca. E parece que o camisa 11 vem aí. Ô, Igor Adorno, chega pra cá e conversa com nós.
1: É isso mesmo, Rona, você matou a pau. O Luan até que tentou, mas não vai conseguir ficar em campo. Sai na maca, camisa número 5, Luan Martins. Quem entra é o Fábio Lima, camisa número 11 na equipe do Juventude.
0: É, você falou que eu matei a pau cantando ou porque eu acertei a alteração?
1: Nos dois, Rona. É.
0: Eu gosto de você porque você é sincero. 8 minutos e 40 do segundo tempo. Atlético 0, Juventude 0. E a bola já volta rolando aqui no Antônio Ascioli. Juventude de branco ataca pro gol da direita. Trabalha com Marcos Paulo na sua retaguarda. Recua pro goleiro Jandrei, que de primeira manda a bola pra linha de lado. Valeu a pressão do Dragão no campo de ataque. Lateral para o Atlético cobrado. Everton vai executar lá pelo setor de ponta direita. Se apresentou Cristiano. 9 minutos 0-0. Estamos no segundo tempo e a Rádio Bandeirantes vibrando com você. Lateral para Everton cobrar lá pela ponta direita. É o Atlético atacando pro gol da esquerda. Everton toma de Santos e mandou na entrada da grande área. Subiu a zaga para tirar com Rodrigo Sainz. Escora Cristiano. A bola vem para Júnior Barreto. Troca passes pelo setor de meio campo. O time do Atlético. Cristiano armou, pôs na frente, passou, conduziu. Leandro Vilela foi derrubado por trás ali pelo Caí Silva. Tá marcando o árbitro. Falta para o Atlético pelo setor de meio campo.
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0: Leandro Vilela com o lançamento pelo meio, recupera Allan Kardec para o Juventude pelo meio campo. Lucas Mineiro roda a bola na esquerda, onde está Diogo Barbosa, devolveu para Lucas Mineiro. Trabalha o time do Juventude sem pressa, manobrando na sua intermediária. Na virada dos ponteiros, a marca do tempo. Alô, galera, o que passou já era. Na marca de 10 minutos do segundo tempo em Goiânia, estádio Antônio Ascioli, sétima rodada Brasileirão da Série B. É a Rádio Bandeirante chacoalhando o coração da galera com o Brunegra. Jogo do Dragão no placar da Rádio Bandeirantes. Goiânia, Atlético 0, Juventude 0. Hora certa, 7:45 da noite em Goiânia.
1: Bola rolando em Recife, segundo tempo, acréscimos para Esporte 2, Ceará 0. No Beira-Rio, em Porto Alegre, o Inter amplia o placar agora com o Alejandro, segundo tempo, Internacional 2, Fluminense 0. E na Arena Condá também, segundo tempo, Chapecoense e Bragantino vão empatando em 1-1.
0: Vai de coração, chacoalhando. Chacoalhando o coração da galera. E o Gabriel Pinheiro, camisa número 97, zagueiro do Juventude, vai tomar amarelo porque sentou. Ele sentou a mão na cara do Giovani Soares, número 11 do Atlético. Quando o Giovani tentou escapar, ele deu com as costas da mão, assim, ó. Na cara dele, ele caiu amarelo. 11 minutos, segundo tempo, segue o insistente 0-0, Atlético e Juventude aqui no Antônio Ascioli. 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Motorzinho Wesley Souza comenta como está o jogo para o Dragão nesse segundo tempo.
3: Olha, Rona, não é a mesma intensidade que foi o primeiro tempo, né? Eu já vi que já baixou um pouco. Giovani precisa voltar pro jogo. Giovani aqui pelo lado esquerdo de ataque do Atlético. Mas aí.
0: Olha o Leandro Vilela, recebeu na entrada da área, mandou para Gustavo Coutinho, a zaga tentou tirar, fez a parede, Gustavo Coutinho, aparou ali na entrada da grande área, Assis, a bola escapuliu dele, Lucas Mineiro protege, é o MP, escapa pela intermediária para o time do Juventude, é que o passe, recupera o Dragão, Guilherme Lopes, parte para o campo de ataque, faz o break na marcação ali do Lucas, do jogador, a Fábio Lima, manobra o time do Atlético, armou pela meia canhota, Leandro Vilela trabalhou no toque curto para Marconi, Leandro Vilela, Cristiano, outra vez Marconi aqui pela esquerda, o Dragão vai evoluindo, vai descendo, conduz a Guilherme Lopes na esquerda, tocou, Marconi escorou, a Giovani Soares vira totalmente o jogo, levanta a bola na direita, Everton mandando o peito lateral do Dragão, toca para Tito, adianta na meia, lá vai o Atlético, Tito empurrou bem profundidade, enfiou pro Gustavo Coutinho, toma frente Marcos Paulo para recuperar, perdeu pro Coutinho, olha o Coutinho, olha o Assis, entrada da área, tenta um toque, vai tomar carreira, ele perdeu a passada, deixou o pé e pintou o primeiro cartão amarelo do Atlético no jogo, hein, Igor Adorno?
1: E foi justamente pra ele, pro Dragão, porque deixou o braço ali, né? E aí claramente cometeu a falta em cima do

0: camisa 8 do Juventude, amarelo pra ele. Assis, camisa 7, o primeiro do Dragão, Rony.
1: Então você já sabe quem amolou o Machado de Assis agora, né, Igor?
0: Agora eu já sei.
1: Quem?
0: É o... Esqueci.
1: Não sabe nada, Inocente.
0: Eu esqueci, Rona.
1: Negrão fala de novo de aí. Lima. Negrão de Lima. Tem um setor Negrão aqui em Goiânia em homenagem. Aqui em Goiânia tem um setor com esse nome. Negrão de Lima. 13 minutos e meio do segundo tempo. Atlético 0, Juventude 0. O Eduardo Souza vai mexendo no Dragão para ir atrás do gol, para criar essa situação, para marcar esse gol. Vem aí o Igor Adorno e as alterações.
0: É isso mesmo, Rona. Mudança dupla na equipe do Dragão. Vão saindo Leandro Vilela, camisa número 5, e Assis, camisa número 7, para a entrada do Igor Henrique, com a camisa número 15, e também o Guilherme Marques, com a camisa 16.
1: Obrigado, Igor Adorno. Avançou o time do Juventude na ponta direita. Bem, Guilherme Lopes na recuperação. Sai jogando, adianta na meia para Cristiano. Se arranca o Dragão. Igor Henrique armou pelo meio, tocou. Guilherme Lopes de letra, tenta o passe para Cristiano. Vem de trás, ganhou. Guilherme Lopes avançou, desceu, carregou. É o Dragão no ataque, acionado. Giovanni Soares na ponta esquerda. Guilherme Marques pediu, foi para a tabela. Giovanni Soares tentou uma enfiada. Guilherme Lopes, Cristiano fica com ela pelo setor de meia esquerda. Manobra o Atlético do campo de ataque. Armou Guilherme Marques na ponta esquerda, desceu Giovanni Soares, vai cruzar, afasta a zaga, mergulha para cortar Gabriel Pinheiro tirando. Comenta Nilton César, mão na mesa. Atlético 0, Juventude 0. E como está o Dragão no segundo tempo, hein, Nilton?
2: Olha, não tem mais aquela aquela volúpia que o Atlético teve em termos de primeiro tempo. Jogo continua aberto, penso até com essas duas alterações o Atlético vai melhorar. Mas assim, daquele jogo fácil, com aquelas várias...
1: Aquela... Haja perna, né, pra aquele volume doido. E vem Atlético, olha o Gustavo Coutinho, dominou na entrada da área de costas para a marcação, foi puxado, falta nele. Rodrigo San cometeu falta em cima de Gustavo Coutinho, é nas proximidades da grande área, e a lua vai iluminando bonito a grande Goiânia, a lua vai trazendo uma beleza para a noite de domingo 3 de maio de 2026, e a lua pode inspirar o gol do Dragão aí, Igor Adorno.
0: É, e é uma ótima chance para o Dragão, viu, Rona? O Guilherme Marques já pegou na bola, ele que é o homem das bolas paradas do Atlético, sempre ele, mas vamos ver, né? Agora o Everton colou ali do lado, é uma boa chance para o Dragão, tem falta perigosa o Atlético, Rona.
1: É, a bola fica colocada a 11 metros e 17 da entrada da grande área. À direita da meia-lua, a barreira cobre o canto esquerdo do goleiro Jandrei, que hoje já fez um regaço no jogo, já tá pegando tudo o goleirão do Juventude, mas quem sabe agora a sorte é do Dragão, é a falta, lá vai Guilherme Marques, atirou em cima da zaga. 16 minutos, etapa final, 0-0 é o placar. 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É Cristiano Armando para o Dragão pela meia direita. Fez a tabela com Tito, vem escapando, descendo, avançando agora pela meia canhota. Cristiano rola macia no capricho, ligou com Guilherme Lopes. Outra vez Cristiano na conexão pelo meio. Pé direito na bola. O passe para Igor Henrique, trabalha o Atlético no campo ofensivo, 0-0. Tito se apresenta, abriu na ponta direita, desceu Everton, carregou, tocou para Cristiano, aproxima-se da grande área, devolveu Everton, invadiu a área, rolou Guilherme Marques, bateu bem em cima da zaga, voltou Cristiano, emendou uma bomba para fora, pegou na caída da bola de primeira, Cristiano mandou um balaço, a bola passou para a esquerda e o Dragão chegou de novo, Igor Adorno.
0: E agora foi a vez do Cristiano, pelo lado direito do ataque, a batida cruzada acabou saindo no canto esquerdo do Jandrei. O Atlético que vai tentando experimentar no segundo tempo, depois da falta do Guilherme Marques, agora o Cristiano, porém segue 0-0, nada da rede chacoalhar por aqui, Rona.
1: Cara, tá devendo o Atlético a bola na rede, pensou bem construir, pensou vir Irmão Soares, siga nosso Instagram, arroba Irmão Soares, futebol rádio Bandeirantes Goiânia, tomando conta do rádio e do coração da galera. 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Na retaguarda, o Luter Sardinha e o Gabriel Oliveira. 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Olha o Juventude com perigo.

na ponta esquerda do Diogo Barbosa, bem por baixo, Tito na recuperação, com personalidade, com autoridade, sai jogando ali pela lateral direita. 18 minutos do segundo tempo, 0-0, é Cristiano, é o Atlético, avança o Dragão, descendo, carregando, abertura de bola pro setor de esquerda, chegamos a 1000 likes, 1000 likes, obrigado a você que assiste a gente no YouTube, vem Atlético.

0: 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Avançou o time do Juventude, MP matou no peito, chapelou o Tito, avançou pelo meio, enfiou no comando bem pra fazer o corte, pra recuperar pro Dragão. O Everton sai jogando a canca pela intermediária, escora a bola pra Marrone, trabalha o Dragão, Marrone armou, lançou pra Giovani Soares, saiu na cara do gol, quando a bola quicou, chegou bem pra fazer o desarme, zagueiro Gabriel Pinheiro, sai pro jogo Juventude, Marrone aperta na marcação e comete falta ali em cima do jogador Raí Silva. 19 minutos e meio, vai ter, estamos no segundo tempo, vai ter mudança no time do Juventude. O Juventude vai mudar duas vezes, hein, Igor Adorno?
1: Exatamente, e aí vai saindo o camisa número 9, Allan Kardec, para a entrada do Manuel Castro com a 17, e sai também o camisa número 20, que é número 20, caçando aqui, peraí, Rona, porque essa placa aqui hoje ela tá acabando com o repórter, mas quem entra é o Alisson,
0: é o MP.
1: Safira, 25, MP, isso mesmo. Muito obrigado, Rona. Então saiu o MP para a entrada do 25, Alisson Safira, quem entrou também foi o 17, Manuel Castro.
0: É, Alisson Safira é outro jogador ex-Cuiabá no time do Juventude. Na virada dos ponteiros, a marca do tempo. Alô, galera, o que passou já era. 20 minutos e meio, etapa final. Marrone arrancou na ponta direita, vem Atlético, vem Dragão. Gustavo Coutinho recebeu, mandou na entrada da grande área, a bola passou pelo Guilherme Marques, estica todo, não alcança, responde a Juventude, bola esticada pelo setor de ponta direita, perfeita cobertura do Guilherme Lopes, atrasando para o goleiro Paulo Vitor. Caminhamos para 21 minutos do segundo tempo, a bola vai rolando, o tempo vai passando, a Rádio Bandeirantes Goiânia vai liderando, é o jogo do Atlético, é o Dragão na sétima rodada, Brasileirão da Série B. No placar da Rádio Bandeirantes, Atlético e Juventude empatam em 0-0. Agora em Goiânia.
2: No fechamento da rodada pela Série A do Campeonato Brasileiro, às 8:30, em instantes, a bola rola no Maião para Mirassol e Corinthians. Às 8:30 da noite, também mesmo horário, só que pela Série B do Campeonato Brasileiro. No Independência tem América Mineiro e CRB, e na Ressacada, Avaí e Novo Horizontino.
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0: Mendes. Credo, Edinaldo Maurício, para que essa anarquia não para de bater essa baqueta na bateria, ué. 21 minutos e 40, 21 e 40 do segundo tempo. Segue 0-0, Atlético e Juventude. Nilton César, venha. Nilton César, vem aí. Laiá, laiá, laiá. Olha o Atlético, Everton. Dominou, tentou uma enfiada de bola, zaga. Tirou Tito, vem de trás, meia direita. Rolou para o trabalho do Igor Henrique. Pisou, tocou para Tito. O time do Juventude todo encolhido. O Atlético busca um espaço. Tenta romper ali a barreira criada pelo Juventude. Levantou meu tabão na ponta esquerda. Vem Dragão, linha de fundo, ganhou Guilherme Lopes, cruzou na boca do gol, afasta a zaga, o rebote vem, Cristiano foi atropelado, o árbitro não marcou nada, afasta a zaga do Juventude, Júnior Barreto aparou ali na linha divisória do gramado, pé direito na bola, ameaçou fazer o lançamento, toca curta, Giovani Soares vem, trabalha, insiste, luta o time do Atlético, 0-0, 22 minutos e meio do segundo tempo, manobra o Dragão no campo ofensivo, trabalha Cristiano, Giovani Soares recebe, enfiou na ponta direita, bateu Casante, Everton recebeu, a só cruzar, preparou, mandou na boca do gol, Marrone cabeceou em cima da zaga, a zaga afastou, olha o Cristiano de frente pro gol, rebote, tocou o Igor Henrique, arrumou na direita, preparou, vem levantamento, Everton cruzou pra ninguém, Everton corre atrás dela, Guilherme vai cobrar arremesso lateral.
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0: Pintou um clima, eu achei que o Atlético marcaria o gol. 23 minutos, 23, teve muito próximo, o Dragão de abrir o placar. Vem aí Nilton César, mão na mesa, ele comenta: Atlético 0, Juventude 0.
5: Olha, eu ainda não tinha visto um time ter tanta dificuldade para marcar um gol como a equipe do Atlético, cara. Lamentável, inacreditável. O time tem um domínio do jogo, cria oportunidades, mas é um horror a finalização da equipe do Atlético. Deveria ganhar esse jogo hoje, porque semana que vem vai estar no Castelão jogando contra a equipe do Ceará. Rona, sim, o Atlético domina perfeitamente. Era para ser uma goleada histórica, mas a incompetência na finalização, cara,

0: realmente estou impressionado como que um time de futebol consegue perder tantas oportunidades como o Atlético nesse jogo de hoje.
1: E não foram poucas. Na marca de 24 minutos do segundo tempo, 0 Atlético, 0 Juventude. Vem aí o Wesley Souza para comentar aqui na Rádio Bandeirantes. Amanhã tem Vila, 19h, Vila Nova e Atlético. Quando a bola rolar, a narração gostosa vem com ele, o melhor da nova geração. Danilo Santos. 24 minutos e meio, segundo tempo, 0-0, Atlético empata. A Cristiano recebeu pelo meio, tomou, deixou para Gustavo Coutinho, vem armar aqui na intermediária, deixa curta Igor Henrique, armado ali pelo Lucas Mereira, bola de novo do time do Juventude, motorzinho Wesley Souza, vem aí, olha o Gustavo Coutinho, limpa o lance, pintou pelo meio, tocou para Giovani Soares, avança o Atlético, o Dragão vem, a galera quer o gol, Everton abriu, Guilherme Marques na ponta direita, pé canhoto, cruzou, fechado na boca do gol para a defesa do goleiro Jandrei. 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Como está o jogo? Como está o Atlético? 0-0. Diz aí, Wesley Souza.
2: Não está imprimindo aquela pressão pós-perda, né? Aquela pressão na linha de defesa do time do Juventude. O Igor Henrique e também o Guilherme Marques, que acabaram de entrar, precisa organizar mais esse time. Deixar o Coutinho e também o Marrone enfiado ali para aquela bola que está sendo cruzada. Se ficar só cruzando por cruzar, a defesa do Juventude vai ganhar todas.
1: Quase 26 minutos do segundo tempo. Placar de 0-0 aqui no estádio Antônio Scioli. 0 Dragão, 0 Juventude. Brasileirão da Série B, 7ª rodada. Lançamento forte no ataque do Atlético. A zaga cortou mal. Corre atrás dela. Gustavo Coutinho ali para o setor de ponta direita. Toma a frente Marcos Paulo. Recua de primeira. Jandrei, goleirão do Juventude. Mete a bola para a linha de lado lá na ponta direita. Lateral favorecendo o Atlético.
3: 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Alô,
1: Du? 26 minutos. Minuto 0-0 é o placar. Igor Henrique trabalhando, recuando. Agora, nesse segundo tempo, uma coisa é fato, velho. Só o Atlético jogou. Paulo Vitor tá assistindo o jogo lá de dentro, né? O Wesley Souza tá ligado, o Nilton também, né? Você percebeu que eles só comentaram o Atlético, por quê? Porque só o Atlético jogou nesse segundo tempo, né, Wesley?
2: Exatamente, o volume, né? A posse de bola, é claro que ela é maior do Atlético, mas essa posse ela tem que resumir em eficiência, em gol, em finalização.
1: É, o Juventude parece claramente que vem para tentar empatar o jogo. E vem Atlético, trabalha o Dragão, Everton, Guilherme Marques fez o corta-luz, entra para fazer o corte, Marcos Paulo tirou, Júnior Baqueto com liberdade, apara pelo meio campo, o Juventude está todo recuado, Igor Henrique para Guilherme Marques, tabela, meteu na frente, Marconi correu pela ponta esquerda, velocidade, a bola correu, Juventude, Gabriel Pinheiro caiu e mandou a bola para a linha de fundo. É escanteio para o Atlético, escanteio para o Dragão, cobrado pelo setor de esquerda.
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1: A emoção me leva, Dragão, me leva, Dragão, me leva, Dragão. A galera começa a cantar pelo alto, emoção forte acontecer, é isso, canhota, vai Dragão pra emoção, me leva Dragão, chacoalha Dragão, chacoalha que é bom, é Guilherme Marques pra cobrança de escanteio, a bola vai viajar pra grande área, 27:50, 0-0, Guilherme Marques ergueu no segundo pau, escorou Gustavo Coutinho pelo meio, rasga a zaga, bola volta pra Coutinho, mandou pra área, bate e abate, tira a defesa do time do Juventude, Cristiano deu combate pelo meio, a bola sobra pra Everton, carregou no meio de dois, tocou pra Giovani Soares, vem pra fazer o domínio aqui pelo círculo central, abriu pra Guilherme Lopes, levantamento no ataque, escola de cabeça Igor Henrique, a bola curta demais para o Guilherme Marques, trabalha o time do Juventude, brigou Igor Henrique, deu combate, recuperou, ganha de novo o Dragão, Giovani Soares pelo meio, foi pra finta, foi desarmado, se recupera, bate recuado na divisão do gramado, olha o Atlético, Júnior Barreto, Cristiano acionado pelo setor de meia direita, Dragão no ataque, Everton levou por dentro, pode cruzar, preparou, prendeu, ajeitou, arrumou para Cristiano, tá com ela lá pro setor de ponta direita, 28 minutos e 40, 0-0, é o segundo tempo do Antônio Scioli, a troca passes do time do Atlético, vem Dragão, Tito para Igor Henrique, esse para o Guilherme Lopes aqui pelo setor de ponta esquerda, devolve na meia, para Igor Henrique, bateu pra direita, virando o jogo, zagueiro Tito, se aventura, mete bola pelo setor de ponta direita, Everton tentou enfiar da zaga, tirou, Cristiano brigou, cortou no primeiro lance, mas no segundo teve que fazer a falta e vai tomar amarelo. Segundo amarelo no time do Atlético, dessa vez então para Cristiano, aos 29 minutos do segundo tempo, e o Juventude vai mexer.

0: 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Vai mexer duas vezes o Juventude e uma o Atlético, hein, Igor Adorno?
1: Isso mesmo, e vai saindo o Gabriel Pinheiro, 97, para a entrada do Ibali, senegalês, camisa, e entra Messias, que veio do Goiás, e vai saindo ali também o camisa número 8, o Lucas Mineiro. Já no Dragão, mudança também, viu, Rona? Marrone, camisa número 10, sai para a entrada do Jader com a camisa de número 17.
0: Obrigado, Igor Adorno, no show de reportagens. Fala aí, Wesley Souza.
2: Olha, Ronald, o time do Juventude, claramente, como você falou, vem para segurar o resultado. Agora, a linha de defesa do Juventude é composta por 4 zagueiros. E zagueiros que estão se complicando, né? Ibali, o senegalês, volante de marcação. Então, é o momento que o técnico do Juventude quer segurar o jogo.
0: É bola no campo de ataque do Juventude. Júnior Barreto toma a frente ali do jogador Fábio Lima, da de calcanhar. A bola vai para a linha de lado pela ponta direita, lateral. Lateral favorecendo o time do Juventude no campo ofensivo. 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Na virada dos ponteiros, a marca do tempo. Alô, galera, o que passou já era. Na marca de 31 minutos do segundo tempo em Goiânia, estádio Antônio Scioni, Brasileirão da Série B, sétima rodada. A bola vai rolando na Rádio Bandeirantes e a galera se envolvendo cada vez mais na emoção do futebol. É jogo do Dragão. No placar da Rádio Bandeirantes, Goiânia, Atlético 0, Juventude 0. Bola certa, 8:06 da noite em Goiânia.
3: Pela Série D do Campeonato Brasileiro, ontem o Goiatuba goleou o União Rondonópolis pelo placar de 5-1. Hoje no Luiz Benedito, em Ouvidor, a Abecate empatou com Ivinhema em 1-1. E no Genevino da Fonseca, o craque bateu Betim pelo placar de 1-0.
0: Quase 32 minutos do segundo tempo. Alô, galera do Dragão, aquele abraço. Informação vem aí no microfone Bandeirantes.
1: O Cristiano, camisa 5 do Atlético, foi amarelado, e o Barreto também, camisa 4, mas o detalhe é que o Cristiano já estava pendurado, viu, Rona? Com isso, ele é desfalque confirmado para o próximo compromisso do Atlético contra o Ceará na próxima rodada do Brasileirão. Tá fora o Cristiano. Camisa número 8, perdão.
0: Obrigado, Igor Adorno, no show de reportagem. Chega com perigo o time do Juventude, bola rolada pelo Raí Silva na entrada da grande área, rasga a zaga, tira, escorou mal o Guilherme Marques ali pelo meio, vem o Juventude no contra-vapor, arrancou na ponta esquerda, o Juventude, bola cruzada, Diogo Barbosa, entra Tito para cortar a sobra de bola, é para Ibali do time do Juventude pela meia esquerda, deixou para o trabalho do Marcos Paulo, Diogo Barbosa na ponta esquerda, vai cruzar perigosamente, Tito falhou, se recuperou, rasgou, afastou com perigo, afastou o perigo, desafogou, e o time do Juventude tenta cabeçada ali do Rodrigo San, quase que ele deu a bola de graça pro Gustavo Coutinho. O Atlético tenta recuperar a bola pelo meio, mas com falta do Igor Henrique. Newton César, mão na mesa, analisa o jogo. Na marca de 33 minutos do segundo tempo, insistente empate, Atlético 0, Juventude 0, Newton.
4: É, e a situação vai ficando delicada. Para quem teve o jogo nas mãos, o Atlético aí mudou. Eu esperava, assim, um melhor desempenho, mas realmente não tá fácil. A não ser numa bola parada, num contra-ataque, de repente o Coutinho consegue fazer o que ele não fez. Já não vejo mais o Atlético daquele jeito, sendo amplamente superior à equipe do Juventude. O Atlético perde uma chance fantástica de vencer e bem a equipe do Juventude.
0: Trabalhou o Atlético na recuperação de bola na sua intermediária. Finta bem, Igor Henrique, acabou sofrendo a falta do Marcos Paulo. É falta, intermediária, campo de defesa, favorecendo o Dragão.
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0: Vai, Dragão, força, Dragão, fogo neles, Dragão. 34 do segundo tempo, 0-0. O Atlético vai empatando com Juventude. Carrega Tito, adianta na meia. Guilherme Marques armou pelo setor de meia direita. Meia canhota, solta a bola aqui. Buscando o jogo com o Cristiano. Ultrapassa a linha aqui de vídeo gramado. Mete a bola na frente. Cochilou, perdeu ali o jogador Guilherme Lopes, mas recupera.

0: Na sequência da jogada, Cristiano adianta na meia, Guilherme Marques escorou. Igor Henrique tenta o passe na ponta direita, a bola bate no bloqueio, sobra com o time do Atlético pelo setor de meio campo. Tito liga a jogada com Cristiano, limpou pro pé direito, faz o levantamento lá na Everton pro meio, que a bola ia sair, ele mandou pra dentro do campo, a bola da defesa do Juventude, alivia Marcos Paulo tirando de pé canhoto, levanta para o ataque, Tito de cabeça escora, a bola é do Atlético com Everton, tentou a devolução pra Tito, a bola bateu na marcação, Tito com que Gil recuperou e o Everton põe a bola no chão. Igor Henrique mete a bola pelo meio e o Atlético vem trabalhando, vem carregando, vem avançando. Avança Jader pro time atleticano. Faz o break, Jader, pé direito na bola, rolou pra Igor. Lá vai Igor Henrique, é Jader, limpou, carregou, derrubado na entrada da grande área. Falta nas proximidades da grande área. Jader derrubado, é falta para o Dragão no ataque.
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0: Eu, se eu fosse o jogador do Atlético, eu deixava o Tito bater. Cara, porque precisa de alguém ir pra dar uma patada, velho.
3: É aquela bola que você chuta, quica antes de chegar no goleiro.
0: Então, cara, solta a pancada. Solta um balaço. E tá tomando posição para cobrança o Jader. O Jader que sofreu uma falta bacana, fica dentro da meia-lua, cobrindo o canto esquerdo do goleiro Jander. 6 do segundo tempo, 0-0. Pra emoção, me leva Dragão. Jander vai cobrar a falta na bola parada. Emoção pode acontecer. Fogo neles, Dragão. Vai Dragão, chacoalha que é bom. É Jander, pé direito, partiu pra bola. Autorizado, lá vai Jander. Bateu a bola, tocou na zaga. Bateu na barreira e se perdeu pra linha de fundo. Escanteio para o Atlético lá na direita.
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0: 36 minutos e meio, 0-0, segundo tempo aqui no estádio Antônio Scioli, Rádio Bandeirante chacoalhando o coração da galera. É escanteio para o Atlético. Alô galera rubro-negra, vamos lá, tá na hora de chacoalhar, chacoalha Dragão, pelo alto, emoção pode acontecer. É lá da direita, Guilherme Marques tomando posição para fazer o levantamento, ele ajeita de pé esquerdo, vai fazer o levantamento, tem muito empurra na área, o árbitro chega lá e aí tem jogador empurrando, não sei o que lá, o árbitro foi lá e aí tá reclamando o banco do Juventude, o árbitro chama atenção e a bola vai ser levantada, pra emoção me leva Dragão, chacoalha Dragão, escanteio, Guilherme Marques ergueu na boca do gol, tira de soco Jandrei, apanha a sobra na entrada da grande área, Giovani Soares abriu, é pra Jader, pé direito, vai bater, atirou, encaixa firme Jandrei, goleiro do Juventude.
5: Jandrei
0: também é um cara muito sem graça, né, velho? Ele não dá uma erradinha, uma falhadinha, não dá uma chancezinha, né?
3: É verdade.
0: Você sabe o que é esse cara bobão? Não sabe brincar, ué.
3: É, não sabe brincar, não brinca, né,
0: Rony? Você tá doido? O cara não dá uma erradinha, tipo assim, né? Bola quica na frente dele, ele encaixa, não dá uma soltadinha. Ah, não, ué. Quase 39 aqui, né? Primeiro tempo você tá doido. Ele só não fez chover, mas umas nuvens negras passaram aqui por cima. Oi, Igor Adorno.
6: Tá vindo aí o Léo Jacó e o Bruno José. Em instantes, já confirmo pra você as saídas.
0: Valeu, grande Igor Adorno, no show de reportagens. E o pessoal percebe, às vezes, assim, né, o entrosamento, a afinidade entre eu e Igor Adorno. Pensa assim, ó, por que será que eles têm essa afinidade toda? Assim, nesse entrosamento todo, né? Eu também nem imagino. Estamos com 38 minutos do segundo tempo, reta final, Atlético 0, Juventude 0. E tá indo embora o Giovani Soares, hein, Igor?
6: Juntamente do Cristiano, é isso mesmo. Sai Giovani Soares com a 11 e Cristiano com a 8 para as entradas de 20, Léo Jacó, e também 19, Bruno José, dois atacantes, vai para cima Eduardo Souza, viu, Rona?
0: Que você achou, Wesley Souza, dessas alterações?
3: O José aí, meu amigo, não vira nada não, Rona.
0: É? E eu tô achando que ele vai meter o gol. Lá vai pela ponta direita, Bruno José desce, o Dragão ganha, arremesso lateral, o time do Juventude na dividida. A bola vai pra linha de lado e arremesso lateral lá pela direita. Nilton César, mão na mesa, o que você achou das alterações? Eduardo Souza põe Léo Jacó e Bruno José no jogo, Nilton.
7: Vai pra última tentativa, pra poder fazer aquilo
5: que a equipe não fez até agora, que é o gol. O jogo está em aberto, faltando aí 6 minutos, mais uns 5 de acréscimo, 11 minutos para o Atlético ver se encaixa pelo menos um.

0: Penso que o Bruno José hoje pode fazer a diferença em calar.
1: Ih, cara! O Igor Henrique foi expulso. O Igor Henrique foi expulso por um pé alto aí no meio campo, Igor Adorno.
2: É, porque direto, sem passar por nenhum amarelinho, para o Igor Henrique. Por conta de um pé alto, o juizão interpretou como um lance mais perigoso, mais agressivo. O jogador do Juventude está caído. Fato é que o Igor Henrique está fora. Vai para o chuveiro mais cedo, Rony.
1: Que isso, cara. Eu não achei para isso tudo, não. Porque geralmente um pé alto, alguma coisa assim, o Nilton César, mão na mesa. Você achou que foi justa a expulsão do Igor Henrique?
0: Não, para mim seria um cartão amarelo. Para mim errou o árbitro, estou refém desse exato momento ali. É, o Igor Henrique, ele dominou no peito, tentou puxar, o cara subiu com a cabeça. Para mim erra a arbitragem, viu? Eu não senti que foi intencional dele.
1: Para você, Wesley Souza, a expulsão do Igor Henrique.
3: Olha, é aquela situação, né? O jogador, ele baixa, né, a cabeça, o Igor Henrique tenta chegar na bola, penso que nem pegou na cabeça do jogador do Juventude, errou o hábito nesse momento.
1: Ixi, o Atlético agora com um jogador a menos. Na virada dos ponteiros, a marca do tempo. Alô, galera, o que passou já era. Na marca de 41 minutos do segundo tempo em Goiânia, reta final de jogo na sétima rodada, Brasileirão da Série B. A Rádio Bandeirantes vai vivendo com você os melhores momentos do futebol. É jogo do Dragão. Alô, galera, cubro negra, aquele abraço. No placar da Rádio Bandeirantes, Goiânia, Atlético 0, Juventude 0. Hora certa, 8:16 da noite em Goiânia.
2: Pela Série A do Campeonato Brasileiro, em Porto Alegre, 40 minutos, segundo tempo, o Inter vai batendo o Fluminense 2-0 na Arena Condá, também 40 minutos, segundo tempo em Chapecó, Chapecoense 1, Bragantino também 1, 8:30, Série A em Mirassol, tem Mirassol e Corinthians.
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1: Eu, você, o futebol e o rádio. 0-0, o Dragão empatando com Juventude, 42 minutos do segundo tempo, reta final de jogo. O Atlético agora com um jogador a menos, um volume absurdo de jogo, principalmente no primeiro tempo, e o Atlético não conseguiu botar a bola pra dentro. Wesley Souza, o negócio agora não tá bonito pro Dragão não, hein, motorzinho?
3: Exatamente, né? Com 11, o Atlético não estava conseguindo furar a meta do goleiro Jeandrey, né? Agora com 10, eu penso que vai ficar mais difícil. E o técnico do Juventude, ele marcou bem ali a sua cozinha, arrumou, colocando mais um zagueiro. Então, penso que o Atlético, com um homem a menos, vai ter que acreditar agora nas bolas paradas.
1: 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Rodrigo Santos toca a bola para Messias, ex-jogador do Goiás. Abriu ali pela meia canhota, onde está colocando o Marcos Paulo. Mandou para Ibali. Tentou avançada, escapuliu pela meia canhota. Falta do Jander para cima dele. Rapidamente cobre Juventude. O árbitro falou que a bola tem que ficar lá no lugar certo. Tentava cobrar a falta rapidamente o Juventude. 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Reta final, 43 minutos e meio. Se o Atlético não vencer esse jogo, vai ficar num lamento profundo da galera que viu um time criar, empurrar, amassar, e o goleiro do Jeandrey do Juventude fazer 6 defesas. É falta pela meia esquerda, favorecendo o Juventude. Igor Henrique foi expulso nessa reta final de jogo. O Atlético com menos. Ataca o Juventude, bola erguida na área. Subiu a zaga, cortou o Júnior Barreto, pintou. Detalhe, a informação de Igor Adorno.
2: E olha, Rona, agora um princípio de confusão, viu? Aqui ao seu lado esquerdo, Rona, ao lado esquerdo das camisas de narração, nas arquibancadas, justamente do lado das cabines. Me parece ali o Júnior Murtosa, ali da diretoria do Atlético, em um dos camarotes, discutindo ali, até uma certa, de certa maneira, efusiva ali com alguns torcedores. A polícia militar acaba de chegar, acabou dispersando um pouco da confusão, mas fechou o clima ali dentro desse camarote com alguns torcedores da arquibancada, viu, Rona?
1: Valeu o registro do nosso Igor Adorno. Passamos de 44. Segundo tempo, Atlético 0, Juventude 0, Dragão com uma menos. Igor Henrique foi expulso agora há pouco. É o time do Juventude que agora toma as ações do jogo pelo setor de meio campo. Dragão espera no campo de defesa. Roda a bola o time do Juventude pelo setor de meio esquerda. Rola a bola no ataque o time do Juventude. Ligação de jogada lá pela

0: Gaviota preparou levantamento para área. Juventude pode marcar, bateu para fora. Fábio Lima recebeu nas costas da zaga na área pela direita, com mão pro pé, ganhou do solta, bomba, mandou para fora. E que sorte o Atlético teve agora, Igor Adorno.
1: Coloca sorte nisso, viu, Rona? Porque se não fosse a bola ter saído, seria o gol do Juventude no finalzinho. Contou com a falha de pontaria da equipe do Juventude e se livrou de tomar gol no momento que sobe os acréscimos. Mais seis. Vamos até 51 minutos na segunda etapa, Rona.
0: Vou confessar um negócio pro torcedor do Dragão aqui agora. Em off aqui, olha que o Igor Henrique foi expulso e o Atlético começou a perder potência. Falei, é, Wesley, agora o negócio ficou feio, né, cara? Aí o motorzinho falou pra mim aqui em off. É, Rona, agora é torcer pra não tomar o gol ainda no finzinho, né? Porque, tipo assim, se você acha que tá feio com o empate, pode ficar mais horroroso. Olha a bola na área, o time do Juventude chega, Fábio Lima lançado, deu combate ali. O Júnior Barreto, o time do Juventude pediu um pênalti, o árbitro falou que nananina não. É tiro de meta para o Dragão cobrar aos 46 minutos, 46. Reta final de jogo, tem jogo até 51, faltando 5 para terminar no estádio. Antônio Scioli toma posição para cobrar o tiro de meta. O goleiro Paulo Vitor do Atlético. Dragão ataca pro gol da esquerda do seu rádio, vai mandar a bola pra frente. O goleiro Paulo Vitor pensou bem, construtor aqui pela esquerda, a bola vai pra linha de lado, tem lateral, o time do Juventude para cobrar. A posse de bola agora é do Juventude, que defendeu o jogo inteiro e agora vai tomando conta do jogo, porque o Atlético tem um jogador
2: pintou
0: a menos.
2: Gol.
0: Pintou o Unitinta.
2: E é o gol da virada do time de Wagner Mancini. O Bragantino vira pra cima da Chapecoense com Lucas Barbosa. Segundo tempo agora na Arena Condá, Chapecoense 1, Bragantino 2, na informação de Unitintas, pintando as cores da vida.
0: 47 minutos, vamos até 51. 0 Atlético, 0 Juventude. A Série B do Campeonato Brasileiro pegando fogo no sonzão da Rádio Bandeirantes. Ontem o Goiás foi goleado 4-1 para o Fortaleza lá na capital cearense. Amanhã tem Vila, Tigrão líder, 7 da noite vai enfrentar o Atlético no estádio Onésio Brasileiro Alvarengue. 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Ataca com perigo Juventude, bola para a cabeçada e o goleiro Paulo Vitor estava bem no centro do gol, a cabeçada foi fraca. 47 minutos e 40, vai terminar já. 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Newton César, mão na mesa. O Atlético empatando, um jogador a menos. O empate agora acaba que não é um resultado muito ruim, não? Ou é, o Newton César?
3: É ruim, porque o Atlético perdeu a oportunidade de somar 3 pontos. E mesmo porque agora vai jogar no final de semana fora de casa. É, eu penso assim, cara, vai ter sabor de derrota esse empate para a equipe do Atlético.
0: 48 minutos e 20.
4: Poderia ter feito aí uma goleada, né, de tanto erro, de tanta finalização. Penso que o resultado é bom para o Juventude.
0: Na ponta esquerda, lateral para o Atlético cobrar. Toma ali o Santos. Guilherme Lopes ergueu na área, a zaga cortou e Bali fica com a sobra. Brigou Léo Jacó, deu combate, bola para a linha de lado. O árbitro marca a falta do Léo Jacó em cima do jogador do Juventude. 49, 2 para terminar do Antônio Scioli. 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Jandrei, goleiro do Juventude, levanta a bola para o ataque. A bola vai chegar na ponta direita com Fábio Lima. Levantamento mandou fechado na boca do gol, fácil para encaixar do goleiro Paulo Vitor.
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0: Tenta a ligação direto, o goleirão do Dragão, Bruno José, dividiu. A bola vem para Gustavo Coutinho. Solitariamente abriu para Léo Jacó na ponta esquerda. Vai, Dragão! Carregou pela esquerda, Léo Jacó bateu cruzado em cima. Da zaga, o rebote vem para Léo Jacó. É o Atlético no campo ofensivo, trabalhando pela meia esquerda. Guilherme Lopes, o zagueirão desce, carrega, abriu para o Jader pelo meio. Foi atropelado, falta do Ibari em cima do Jader. 49, vamos chegando agora, 50 minutos, segundo tempo, 0 Atlético, 0 Juventude, faltando 1 minuto para terminar o jogo. Dragão com um jogador a menos, Igor Henrique foi expulso nessa reta final e é falta para o Atlético. O Dragão agora aposta todas as suas fichas nesse levantamento e o Everton sai lá da direita. Everton

0: Everton sai lá da direita para cobrar a falta aqui da meia esquerda para fazer o levantamento na entrada da grande área. Para emoção, me leva Dragão, quem sabe no finzinho. Levantamento no segundo pau, subiu a zaga para tirar. A bola vem do rebote, Bruno José, armou na ponta direita. É Júnior Barreto, devolveu Bruno José, levou no fundo, carregou, cruzou por baixo. A bola bate na zaga, escanteio. Escanteio para o Dragão, é a última chance, é o último lance do jogo. O Atlético que tanto apertou, que tanto bateu, que tanto apertou, que tanto sufocou, que tanto insistiu, a bola não entrou, quem sabe agora no último lance. O torcedor do Atlético acredita, tem que acreditar, tá na hora de chacoalhar. Guilherme Marques ergueu na boca do jogo, a bola vai saindo para a linha de lado, é arremesso lateral para o Atlético cobrar, o árbitro vai pedir a bola. Pede a bola o árbitro José Mendonça da Silva Júnior do Paraná. Atenção, ele vai apitar e terminou. Fica no empate o time do Atlético. Fica no empate com Juventude. Atlético 0, Juventude 0. Vem aí o apito final na Rádio Bandeirantes, a maior audiência de Goiás para o Brasil. E ele vem aí, o nosso Gugu Gustavo Ramos, ele é campeão de audiência.
1: Gustavo Ramos. Boa noite, torcedor brasileiro. 8 horas 28 minutos. Terminou no Ascioli. 0 para o Atlético, 0 para o Juventude. Empate frustrante para o que apresentou não só o Atlético, mas também o Juventude no primeiro tempo. Segundo tempo, a parte final acabou não justificando o bom desempenho da primeira etapa de jogo. E o 0 teimou e permaneceu, ficou no placar. Apito final, hoje, 3 de maio de 2026. Um ótimo domingo para você. 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Vou ao campo de jogo, factual, o que acontece nesse momento no campo de jogo após o um empate em 0 a 0, hein, Igor?
2: Olha, Guga, saída dos jogadores.

0: 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Frango é super frango. 8:30. Vamos ao craque do jogo.
1: O craque do jogo.
0: Wesley Souza, motorzinho da galera, craque do jogo para Atlético 0, Juventude também 0.
2: Olha, Gustavo Ramos, aquele que estragou a noite dos

0: 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E para o Grupo Moreira, o voto do Newton César, mas antes o Igor Adorno me chama.
1: Vamos ouvir o Jandrei aqui.
2: Um adversário difícil, tivemos dificuldades no primeiro tempo, criamos também chances de fazer o gol. Conseguimos um ponto, viemos aqui buscar a vitória, mas valorizar esse ponto lá na frente pode fazer a diferença para o nosso objetivo do clube, né? E que a gente consiga aí seguir nessa regularidade, seguir nessa sequência para que no final do ano a gente consiga comemorar.
3: Jandrei, atuação individual sua?
2: Não, é parabenizar o grupo, nosso grupo de trabalho ali dos goleiros também. A gente vem fazendo um trabalho muito forte, bom, então a gente valorizar todo mundo.
0: 8h32, o Jandrei está sendo ouvido nesse momento na saída de jogo. E aí a gente acompanha aqui a entrevista.
1: Jandrei, rapidamente, quem ouviu na Bandeirantes, você travou um duelo, vamos dizer assim, particular com o Gustavo Coutinho ali no primeiro tempo, né, cara? Como é que foi? Pênalti ali, você teve outras defesas nos chutes dele, pelo menos 5 ou 6?
2: Ah, feliz em ajudar. A gente vem trabalhando aí forte para quando precisar a gente dar conta do recado. Vem trabalhando muito bem com um grupo de trabalho aqui de goleiros. A gente se cobra muito, a gente tenta evoluir todo mundo junto. Então, fico feliz pela atuação, fico feliz pelo pênalti defendido, ele voltou, pênalti que eu acho que não foi. Até falei ali com o Marrone que não foi, mas ele falou que acha que eu nem encostei nele, mas enfim. Foi marcado o pênalti, consegui defender, o segundo foi na trave, fico feliz em ter ajudado com outras defesas também. Agora descansar para a sequência e a gente conseguir grandes resultados.
1: Beleza, obrigado, Jandrei. Aí o Jandrei falando ao vivo aqui na saída de campo, viu, Guga?
0: Beleza, Igor Adorno, ouvindo aí o Jandrei, goleiro da equipe do Juventude, que fez boas defesas para o Wesley Souza, o motorzinho craque do jogo. 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Continue rodando. 8h33. E o seu voto, hein, Newton?
4: Olha, eu vou acompanhar o Wesley Souza, o Jandrei, cara. Ele realmente evitou que o Atlético pudesse ter vencido. Se bem que eu entendo que o Gustavo Coutinho, pela experiência, pela vivência, poderia ter sido eleito hoje o melhor jogador se ele marca pelo menos metade das oportunidades que teve. Agora o goleiro tá ali no gol para fazer a diferença. E o Jandrei realmente fez, concordo com Wesley Souza, melhor jogador em campo, Jandrei, goleiro do Juventude.
0: Jandrei, eleito então o craque do jogo para Super Frango, cortes de frango, linguiças recheadas, parados produzidos sem óleo e muito mais, todos os seus produtos preferidos numa única marca, Super Frango, a marca de carne de frango mais lembrada pelos goianos. Eleito então Jandrei, o craque do jogo, é a hora da próxima atração aqui no Futebol da Bandeirantes.
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0: Gustavo Ramos. Ótima noite, bem-vindo, bem-vinda ao apito final. 8h35, é a hora certa em Goiânia, é o melhor pós-jogo do rádio esportivo em Goiás, em todo o Brasil. Bem-vindo aqui a Bandeirantes, a maior do Centro-Oeste. 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Estádio Antônio Scioli, eu volto ao vivo com Wesley Souza, o motorzinho, daqui a pouquinho. Tem o presidente Adson Batista e também o treinador Eduardo Souza, mas eu vou de opinião. Wesley, por que o Atlético no segundo tempo, mais uma vez, não foi o mesmo da primeira etapa do jogo, hein, Wesley?
6: Olha, esse primeiro tempo foi muito bom, isso é fato, mas sofre demais. O Atlético não teve uma reposição à altura da intensidade dos jogadores que estavam bem. O Assis tem a intensidade, já o Guilherme não tem, né? O próprio Igor Henrique entrou, que pra mim foi expulso injustamente, não tem essa intensidade e não entrou bem, né? Ele não merecia ter sido expulso, mas não estava bem tecnicamente. E aí o Atlético perde força ofensiva. Giovani hoje, no segundo tempo, não foi aquele Giovani, né? Que na última partida contra o Avaí foi muito bem.

0: Gustavo Coutinho, é aquela situação, o cara erra a primeira bola. Geralmente o centroavante ele precisa de duas, de no mínimo duas. Uma ele põe pra dentro, pra ele não trazer a vaia, a insegurança da arquibancada pra dentro do campo de jogo. Né? Se você faz de duas, você faz uma, você tá na média de 50%. Agora seis e não fazer nenhuma, você fica inseguro, você passa essa insegurança pros jogadores de ataque, porque eu não via ninguém chamando a responsabilidade para finalizar depois do primeiro tempo. Então foi um primeiro tempo que poderia ter sido uma goleada. Se na primeira que o Coutinho resolve, e olha que é marca penal hoje em dia, o jogador tem muito mais chance, sempre teve muito mais chance do que o goleiro, e o Coutinho não foi feliz, teve uma segunda oportunidade, e aí acabou, virando o pé demais, porque o Jandrei foi na bola. Ele viu que o Jandrei foi na bola, são frações de segundos. Ele vira muito o pé e a bola pega na trave e sai. Então penso que o Coutinho, se ele tivesse um filme, um roteiro diferente desse, ele seria o craque do jogo e artilheiro do campeonato.
1: 8:37, este é o apito final. 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JHS Compressores, referência em Goiás. 8:38, Newton César, aqui o Mão na Mesa nos estúdios da Rádio Bandeirantes. Não se confirmou aquilo que eu e você, Newton, acompanhamos aqui no primeiro tempo. A gente achou que o segundo tempo também seria movimentado e acabou não se confirmando, o zero não saiu do placar.
2: E vida que segue. O futebol não é uma ciência exata. O Atlético, ele, primeiro tempo, o Atlético poderia ter definido a vitória. Teve todas as oportunidades, inclusive perdeu dois pênaltis. Primeiro o goleiro mexeu, defendeu, mandou voltar, o Coutinho acabou perdendo. A realidade é que esse jogo não era para o Atlético ganhar. Vai perder aí pontos que certamente, não sei qual a posição agora, Guga, do Atlético seria...
1: 14º.
2: Pois é, se vence, você sabe aí qual a posição que seria? Ficaria numa situação melhor, né? Porque o Atlético tem 7.
1: O Atlético chegaria a 10 e aí, no mínimo, ficaria ali na 9ª ou na 10ª posição.
2: Ele tá ficando em qual posição?
1: 14ª posição.
2: Pois é. Então, assim, vai fazer falta mesmo, porque agora ele joga sábado à noite contra a equipe do Ceará lá em Fortaleza. Cara, inacreditável. Jogou demais o Atlético. Assim, era para ter sido uma sonora goleada, mas o Atlético precisa de arrumar pontaria, cara. É um time que constrói. Eu vejo assim, o Eduardo Souza, ele conseguiu implementar um ritmo bom, o Atlético joga para cima, cria muitas oportunidades, mas é um fracasso, pelo menos foi no jogo de hoje, nas finalizações. Gostei do Atlético, segundo tempo não foi, não conseguiu apresentar o mesmo futebol, mas jogou em cima, buscando, o Atlético peca muito na última bola. E é por isso que não ganhou hoje da equipe do Juventude.
1: 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Em Goiânia, 8:40. Começou pela Série A do Campeonato Brasileiro no estádio José Maria de Campos Maia. o Maião em Mirassol, Mirassol e Corinthians, 5 minutos de jogo e o jogo tá empatado em 0-0 pela Série B do Campeonato Brasileiro. Também jogos que iniciaram às 8:30, América Mineiro e CRB, 11 minutos primeiro tempo de jogo no Independência e Belo Horizonte e 10 minutos primeiro tempo de jogo na Ressacada em Florianópolis, Avaí, Novo Horizontino, 0-0. 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Atualizando a tabela de classificação da Série B, que tem o Fortaleza líder com 14 pontos. O vice-líder é o São Bernardo com 13 pontos. O São Bernardo vem acompanhado ali do Sport na terceira posição com 13. Na quarta posição, o Operário de Ponta Grossa, quarto colocado, 12. O Vila Nova caiu para quinta posição, tem 12 pontos, mas amanhã vencendo o Atlético e reassume a liderança do Campeonato Brasileiro da Série B. E fechando o G6, o Criciúma, sexto colocado, tem 11 pontos somados. Na sétima posição, Juventude com 11. Na oitava posição, Náutico com 10. Na nona posição, o Ceará com 10. Na décima posição, o Botafogo de Ribeirão Preto com 9. Na décima primeira colocação, o Avaí com 9 pontos. Novo Horizontino é o 12º colocado com 9 pontos. O Atlético é o 13º com 8. O Dragão do Brasil, o Atlético, é o 14º com 8. O Cuiabá, 15º com 8. E na 16ª posição, a Ponte Preta com 7 pontos. Abrindo a zona de rebaixamento, o Goiás, 17º colocado com 7. O Londrina, 18º com 5. O América Mineiro, 19º com 5. E o CRB tá ali na lanterna da competição com apenas 2 pontos somados. 8:43, este é o apito final. 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Wesley, e pensando em futuro, pensando em sequência de Série B, esse empate, ele tem aquele gosto famoso de derrota, não é isso, Wesley?
0: Exatamente, né? Pra sorte do Atlético, os que estão abaixo deles já jogaram. Então eu penso que ele não é ultrapassado, né? Um empate ruim, um empate que poderia ter feito assim diferente, ter tido uma vitória, êxito no resultado, pelo volume que cria. Isso mostra que futebol não é feito só de um tempo, né? Você precisa ter equilíbrio nos dois tempos. Você mantém uma regularidade como o Atlético vem mantendo, no primeiro e no segundo cai demais. Não pode cair desse tanto, né? E para jogar essa Série B, amigo, você tem que ter banco. Você tem que ter reposição. Muita coisa acontece. Resultado ruim como esse. O Atlético já estava precisando remar. Já tinha remado, né, há 3-4 rodadas. É lógico que está 5 rodadas sem perder, mas hoje era para ter tido uma vitória pelo volume que criou, pelas condições que foram criadas aqui no estádio Antônio Ascioli. Agora precisa identificar, né, o técnico, o porquê da finalização tão ruim. Jogador que tem uma experiência precisa treinar mais esse fundamento. Mas o cara já tem isso. Não tem, se tivesse tinha feito hoje. Você não pode criar 16 oportunidades, 6 na cara do goleiro e errar com 2 penalidades. Então hoje você erra um pênalti num campeonato como é a Série B, faz muita falta. O final tava ficando dramático. O Atlético quase toma um gol aqui quando perde um jogador. E aí ficou um time, né, só defendendo e vivendo de bola parada. Então isso aí serve de lição também. Então penso que o Atlético precisa evoluir no quesito daqueles jogadores que vêm do banco. No jogo contra o Avaí, o Guilherme Marques veio do banco e resolveu o jogo. Falta essa constância desses jogadores para que, né, possa também brigar por uma titularidade.
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0: Obra. Posicionado nesse momento, sala de entrevistas coletivas do estádio Antônio Scioli, presidente Adson Batista veio aí na sequência, e aí eu trago aqui o Newton rapidamente. Ô Newton César, Dragão, que também pensando em sequência, perde um jogador para a próxima rodada, o Igor Henrique. O Igor Henrique foi expulso.
1: Ah, não vai fazer falta.
0: Não?
1: Não, esperava mais dele hoje. O Igor parece estar voltando a ser aquele jogador que era antes. Ele chegou no ápice e agora, sinceramente, não fez falta.
0: Beleza, então vamos ao vivo. Estádio Antônio Scioli, presidente Adson Batista falando.
2: Superior do primeiro tempo, tem chances de fazer um, dois, três, mas acaba não conseguindo. Queria que você fizesse uma análise do jogo e talvez na sua visão do o quanto aquela situação dos pênaltis que foram perdidos pelo Coutinho acabou mexendo com os jogadores.
3: Olha, primeiro que o Atlético fez um bom primeiro tempo e tem sido uma sina de o Atlético fazer um bom primeiro tempo, mas no segundo tempo cai muito, cai físico, cai técnico. Eu não gostei dos jogadores que entraram. As duas primeiras mexidas engessou o nosso time. Não adianta mexer por mexer. Acho até que nós podíamos ter segurado um pouquinho. Hoje o Cristiano não estava bem no jogo. Para mim, talvez seria o primeiro jogador a sair. Os nossos volantes estavam muito atrás, né? Não pressionou para empurrar o time lá para trás. E o segundo tempo nós caímos muito, as mexidas não deram resultado. O único jogador que talvez eu mexeria em um certo momento era o Bruno José, pela semana que ele fez. Ele fez uma semana muito boa. Como é que um cara que já foi campeão brasileiro da Série B pelo Cruzeiro, de titular, desaprendeu? Nós temos que recuperar o jogador. Né? Mas aí a gente precisa entender que precisa mexer, reclama com razão. Ele é o mesmo que vai bater palmas se o cara se recuperar. Torcedor quer, ama é a camisa, não ama o jogador. Então no segundo tempo nosso foi ruim, né? Eu naquele momento eu não tiraria o Marrone, né? Aí nós engessamos o time e também, vamos ser sinceros, né? Esse árbitro aí hoje expulsar o Igor, ele tá de sacanagem, ele tá de brincadeira. O VAR pior ainda. Esse VAR deve estava fazendo um churrasco lá na hora e nem olhou, porque o cara abaixou a cabeça. Ele deu um tipo um peixinho para o pé do Igor. Não é lance para expulsão. Tudo bem. Nós não fizemos os gols. Chegamos na cara três vezes ali, o goleiro fez grandes defesas. Perdemos pênalti. Teve outras chances também. Então era para ter ganhado o jogo no primeiro tempo. Infelizmente não aconteceu. Mais um empate dentro de casa. Isso é péssimo. Eu estou atento a tudo. Né? A gente precisa encostar para poder administrar isso até na janela. Nós temos condição para isso, mas tem que ser efetivo dentro.
4: Ô Adson, diante dessa, por mais que o goleiro tenha feito milagre aí do Juventude, por essa decepção com o empate, quais as providências?
3: As providências é que nós precisamos voltar a ganhar jogo, nem que se for fora de casa. Não dá mais para cair tanto. Eu vou analisar friamente várias situações que não está acontecendo, né? É evidente que a gente precisa entender o que está acontecendo nesse momento. Nós tivemos algum erro de planejamento na parte física. O atleta está caindo muito no segundo tempo. Não pressiona como pressionou no primeiro, né? E, logicamente, a gente precisa mexer quem está mal. Não pode ter jogador já certo. Esse vai sair todo jogo. Não pode. Isso é minha avaliação, né? Então, são reflexões que nós temos que fazer e tá as chances passando. Hoje nós jogamos com um time que, acho que no segundo tempo, eles nem chutaram bola no gol. Primeiro tempo, só defendendo, é o jogo deles, um antijogo, segurou o jogo pra caramba, né? Então, muita coisa que é um time muito experiente, que realmente não jogou de peito aberto, mas a gente não soube também ser efetivo, definir bem para ganhar o jogo. E a gente não pode culpar o Coutinho. E Coutinho, se eu sou o treinador, isso é números. Quando você perde um pênalti, naturalmente o cara já fica um pouco abalado. Podia ter trocado. Troca, põe outro para bater. Outro com outra motivação. Mas não pode crucificar o Coutinho, ele é um bom. Tirar uma reflexão também. Tem hora que tem que soltar a perna. Né? Quando o negócio não está bom, solta a perna. Essa é a minha visão. Mas agora ficou para trás e vamos pensar na frente. O que eu posso te dizer é que a campanha é abaixo do que eu quero, é abaixo do que eu esperava.
5: Adson, ao vivo aqui na CBN, já tem alguns jogos que a gente está falando, né, dessa queda de rendimento do Atlético. O que fazer?

0: Num momento como esse, mês de maio, já como recuperar essa questão física do Atlético já no quinto mês do ano? E você falou aí também sobre a questão da substituição.
1: Eu gosto dele pra caramba, como pessoa, mas ele tá muito pressionado. Assim, ele não foi abraçado pela nossa torcida. E os resultados não tá vendo, porque quando os resultados vêm, o torcedor esquece. Né? Então a gente realmente não tá. E aí, ele, por exemplo, eu particularmente, hoje ele não foi feliz. Ele engessou nosso time, a hora que tirou um cara de lado e colocou o Guilherme, que é um jogador pesado. Né? Então, felizmente, eu enxerguei de outra forma. Aí quando ele tirou o Cristiano, que não estava bem, estava travado hoje, não conseguiu fazer o time jogar, porque é um jogador que eu gosto muito, não estava bem, era um dia que é dele. Quando ele tirou, aí vai o Igor expulso. Aí o Igor também não entrou bem, entrou meio travado. É, o Igor é um jogador que eu gosto muito, mas não está no seu melhor, né? Naquela intensidade, bater e voltar, que ele sabe fazer, entrar na área. Né? Então, eu achei o time assim, no segundo tempo, não foi 15% do que foi primeiro.
2: Dá para corrigir a questão física?
1: Cara, lógico que dá. Um tanto de semana aberta que tem aí. Muita semana aberta, né? Eu vou fazer muitas reflexões e você sabe que acima de tudo para mim tá o Atlético. E dentro disso eu vou analisar friamente, porque nós precisamos ter um time mais ajustado, mais competitivo. Não é porque não, então fica aí esse é meu pensamento e logicamente vamos analisar muito e acima de tudo pensando sempre no Atlético.
3: Boa noite, Adson, ao vivo na Bandeirantes. Ao final da partida ali, aconteceu um certo incidente em um dos camarotes do Atlético, onde estava o Júnior Murtosa, com outros integrantes também, com alguns torcedores. Primeiro, se essa situação chegou até você, e se chegou, o que aconteceu? Porque a gente viu ali um certo bate-boca de alguns integrantes da diretoria e staff do Atlético, com alguns torcedores, até de maneira mais efusiva.
1: Eu acho que eles não têm nem que abrir a janela. O torcedor está no direito dele. Porque quando você vai nivelar nessa discussão, você perde a razão. Eu estou sabendo disso agora. Não sei o que foi. Às vezes eles têm. Peça até você passe para mim.
3: Sim.
1: O que acontece? A gente tem que respeitar o torcedor. Eu gostei muito do primeiro tempo. O segundo tempo foi ruim demais. O Juventude só defendendo, o Atlético não conseguiu pressionar, ficou lento demais, ficou engessado pelos lados. Né? Então, sinceramente, eu não gostei. E o torcedor está na razão dele. O torcedor quer o Atlético brigando lá em cima, jogando dois tempos no mesmo nível. Então, eu acho que nós, nesse momento, a gente tem que... Se está no camarote, não abre a janela, não vai discutir com ninguém, nivelar por baixo. Né? Mas e se fosse o problema do Atlético, estava resolvido, que é muito fácil resolver, porque as pessoas têm inteligência. O problema nosso é um problema mais profundo, e para que a gente tome no caminho que nós queremos... Nós vamos ter que melhorar muito, ser bastante equilibrado os dois tempos. Não adianta jogar um tempo. Vê os últimos 3, 4 jogos do Atlético. Só o jogo do Atlético Paranaense que nós conseguimos competir os dois tempos. Mas isso foi no mental, que o jogador mentalmente estava muito preparado, porque sabe que se não jogasse no limite, acima do limite, naquele momento o Atlético Paranaense estava em sexto brasileiro, ia tomar um sacode. Como o Vitória, que é um time bom da Série A, foi lá e tomou 3. Então... Ali foi uma grande partida do Atlético, foi na superação. Agora vê o segundo tempo aí dos 4, 5 jogos nossos. O time está definhando, não consegue competir como está competindo. E eu não vou ficar inerte, você pode ter certeza disso.
4: Adson, nessa semana o balancete divulgado referente à temporada passada dos 3 clubes da capital e o Atlético, a única equipe que fechou no azul, digamos assim. Queria que você fizesse uma avaliação disso e do tamanho disso, até pensando no crescimento que o Atlético vem tendo nos últimos anos.
1: Cara, é a minha responsabilidade, que o Atlético tem suas dificuldades financeiras, muitas dificuldades. Às vezes os caras acham que aqui tem um banco, você pode... Eu tenho que apostar porque eu não tenho condição de pegar o certo e lá investir. E com essa responsabilidade, eu nunca vou estragar meu legado, que é deixar um time falido, devendo para Deus e o mundo. Isso eu não faço. Então eu vou tentar, sempre como eu fiz, fazer times com perfil do Atlético, mas sempre respeitando o orçamento, sempre buscando fazer boas negociações, para que a gente tenha condição de sobreviver e sempre respeitar o futuro do Atlético. Porque se você enterra o time nas dívidas, cara, hoje você fecha as portas. Não tem como. Se você tem dívidas faraônicas, você fecha as portas. Então a gente tem que ter responsabilidade. É meu CPF que está na frente.

0: Então, eu sou muito cuidadoso com isso, não estou aqui para falar de ninguém, cada um com a sua vida, mas hoje com esse fair play, com as leis que estão entrando aí em vigor, é impossível você administrar clube falido. E eu vou, enquanto eu estiver aqui, eu vou ter esse cuidado com o nosso clube.
1: Adson, após esses últimos resultados negativos do Atlético, você mantém a mesma confiança do início no trabalho do Eduardo Souza?
0: Olha, essa eu esperava mais. Porque eu gosto muito do Eduardo, mas essa carga dele como treinador para vir resolver o problema, que sempre assumiu como auxiliar e a responsabilidade era minha. Ele tem um trabalho muito bom no dia a dia, mas eu tenho conversado com ele, eu gosto muito do Eduardo, quero o sucesso dele, né? Mas eu esperava que a gente tinha um crescimento maior, porque ele conhece o clube, ele está adaptado com o clube, vinha de um trabalho muito vitorioso, né? E naturalmente o Atlético precisava mais. O jogo contra o Vila, nós podíamos ter ganhado o jogo. Aí individualmente, um pênalti que eu também não foi tão pênalti assim, mas hoje também teve um pênalti que até eu fiquei em dúvida se é pênalti para nós. Tem que ser justo, né? Eu acho que a gente teve uns problemas aí, perdemos o jogo pro Náutico aqui, fizemos um primeiro tempo muito bom e em 2 minutos tomamos 2 gols. Então teve algumas coisas que não caminhou. Por exemplo, o Lacerda era um treinador que eu gosto, estava fazendo um bom trabalho, teve alguns problemas, mas muitos jogadores que estão jogando hoje, Coutinho, o lateral direito, Everton, fugiu aqui, que é um excelente jogador, vem jogando muito bem, Cristiano, muitos jogadores não jogou com ele, Marrone. Então a gente tem que fazer essa meia-culpa também, né? Mas naturalmente eu tenho que olhar para frente e achar soluções.
2: Finalizamos aqui, Adson.
3: Muito bem, então tá aí finalizada a entrevista coletiva do presidente Adson Batista lá no estádio Antônio Ascioli. 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Carlos Eduardo sofreu pênalti, Carlos Eduardo na cobrança, Carlos Eduardo no gol. Agora primeiro tempo no Maião, Mirassol 1, Corinthians 0, na informação de Unitintas, pintando as cores da vida, hein, Milton?
4: Uai, Gustavo, eu não sei a opinião do Wesley, mas alguém ali poderia ter perguntado, caiu o técnico? Eu
5: caiu.
4: Sim, que caiu, né, Wesley?
3: Caiu, mas caiu caindo, hein?
5: O que falou, Milton, não tem como.
4: Pois, não, e não é só ele.
5: A qualquer momento.
4: Preparador físico também tá indo embora, né?
5: Também.
3: É, e quando o Adson, ele fala assim, vou fazer algumas reflexões, Newton. Essas reflexões, geralmente, ela não fica ali só no interno, né?
4: É, então, assim, é um fato realmente que, em primeira mão, parabéns aí o Igor Adorno, assim, pelo que deu, claramente o Wesley conhece bem, comenta os jogos do Atlético, caiu o treinador do Atlético, Eduardo Souza, juntamente com o preparador físico, né? O Adson deixou clara a insatisfação dele, deu oportunidade, chegou à conclusão que ele não é aceito pela torcida do Atlético e então é essa aí a novidade. Desse resultado, justamente a saída, a demissão aí do técnico Eduardo Souza, que pelo que o Adson falou, ele se despediu hoje do Atlético nesse empate com sabor de derrota.
3: Agora a gente aguarda, né, Wesley, a confirmação oficial do clube, mas o Adson não tem rodeio, o Adson não tem meia palavra, ele é muito direto, muito sincero, e aí deixou, né, não entre linhas, mas escancarado, vou fazer reflexões, o Eduardo não é aceito, ele tá se sentindo muito pressionado, eu esperava, né, um crescimento, e acabou não acontecendo com o Eduardo Souza. E ele até volta na questão do Rafael Lacerda. Ele reconhece que o professor Rafael Lacerda é uma boa pessoa, um bom treinador, cometeu alguns erros, mas na época que ele saiu, o Atlético não tinha algumas peças como o Marrone, que chegou após a saída do Lacerda, hein, Wesley?
5: Olha, quem interpreta a entrevista do Adson, cara, e conhece, é isso, ó. As reflexões, elas já foram feitas, Guga, antes de começar o jogo. Você tem mais essa oportunidade. Coloca o time para jogar. Você precisa trazer o resultado. Em outras rodadas, ele estava indo em defesa ao Eduardo. Nessa, não. Nessa, ele